0: ver o que aconteceu a seguir. Os 25 minutos ao teu intervalo foram muito maus, ao nível de disciplina, de posições. Uma coisa é a qualidade que nós temos, precisamos de ter uma estrutura e ter uma disciplina. Isso faltou. Melhoramos na segunda parte, depois do intervalo, mas o adversário ganhou muita vida e o jogo foi o que foi. Uma estrela do Mundial, muito aspecto emotivo. O Uzbequistão, equipa diferente, é certo que tem uma estrutura defensiva muito, muito boa, clareza, o treinador muito experiente ao nível do torneio do Mundial, mas é um jogo totalmente diferente. Acho que é importante para nós perceber aquilo que precisamos fazer com bola, como que podemos criar as nossas vantagens táticas para encontrar os espaços certos, para encontrar situações de um contra um. Mas estamos a falar de uma equipa que tem os melhores resultados de sempre com a seleção, o nível de golos nos últimos 40 jogos e o nível de chegadas no último terço, o nível de posse. Então não é um aspecto que é um ponto fraco da nossa seleção, ao contrário. Mas no primeiro jogo há muitos aspectos emotivos que fazem parte que o desempenho não deu aquilo que nós queríamos, que era marcar o segundo golo e chegar ao último terço com mais oportunidades.
1: Mas aqui ao público.
2: Boa tarde, Diogo Oliveira, Jornal Público.
0: Boa tarde, Diogo.
2: Eu gostaria de lhe perguntar, normalmente nós temos visto a seleção jogar com um extremo mais vertical e do outro lado um mais interior, ainda que já tínhamos visto, num momento ou outro, dois extremos verticais. O que raramente vemos é dois extremos mais interiores e mais associativos, juntar, por exemplo, o Félix e o Bernardo, ou o Félix e o Trincão. Qual é que é a desvantagem que vê nesse modelo de ter dois extremos mais interiores e dois laterais por fora?
0: Nós já tivemos muitos perfis. Eu percebo a sua pergunta, mas nós jogamos com alas a pé trocado, seja o Chico Conceição, o Pedro Neto na ala direita, seja o Rafael Leão na ala esquerda. Podemos utilizar o Nuno Mendes, podemos utilizar o Bruno Fernandes entre linhas, o Bernardo Silva, o João Félix, o Trincão. Não é uma questão. Eu acho que a riqueza e um ponto forte da nossa seleção é que nós temos essas opções. Precisamos de escolher bem em relação ao momento do jogo, ao momento dos jogadores, às ligações que estamos à procura, o trabalho que fazemos e o adversário. Então, agora posso dizer que ao nível de jogadores temos todos os jogadores aptos, menos o Tomás Araújo, que já está condicionado a treinar individualmente, ainda não está apto para o jogo, mas depois do jogo estou positivo que já pode voltar ao grupo. Então temos 22 jogadores de campo, Rubén Dias já voltou, mas os guarda-redes e todos eles estão preparados para ajudar, seja do 11 inicial, seja para terminar o jogo, e tudo isso é o que a seleção de Portugal faz muito, muito bem e fez durante os últimos 3 anos e meio, é procurar dupla diferentes ideias táticas diferentes e uma flexibilidade táctica que permite utilizar perfis diferentes.
1: I will ask the photographers now to leave the room, please. I will repeat that I'm giving the word first to Portuguese journalist and then to the international press, okay? Federico.
3: Thank you.
4: Muito boa noite, Roberto Martínez, Fernando Eurico de Antirão. Falou precisamente do Ruben. Perguntava-lhe, sendo um jogador experiente que é, que impacto é que pode ter, caso jogue, obviamente, no jogo com o Uzbequistão, mesmo todos nós, teoricamente, sabendo que poderá não ter muito trabalho, porque Portugal certamente vai tentar ir mais para a frente e o Uzbequistão vai jogar mais de forma especulativa. Obrigado.
0: Nós esperamos isso. Esperamos que seja um jogo difícil e um jogo competitivo, porque o Uzbequistão já fez isso contra a Colômbia. Então, respeitamos muito o adversário, mas certamente estamos num torneio. Isto não é um estágio de um jogo, dois jogos, um jogo para um inicial, e os jogadores no campo são importantes aqui. Temos 27 jogadores que estamos todos focados a melhorar o dia a dia, a melhorar a equipa, Eu vi uma atitude incrível durante os últimos 4 dias e todos os jogadores são importantes. O Rubén Dias também foi muito importante durante esse processo, sem estar no campo no primeiro jogo, porque os nossos capitães, temos 6 capitães que são muito, muito experientes e ajudam muito nos momentos difíceis. E o importante é isso. Foi difícil, o grupo teve raiva, mas todos os jogadores, todos, mostraram responsabilidade e ajudaram muito e focaram naquilo que nós precisamos de fazer, que é chegar ao melhor nível que nós temos o antes possível. Temos o jogo amanhã, depois o jogo contra a Colômbia e depois disso é o momento de avaliar, olhar para trás os 3 jogos e ver onde é que realmente estamos. Mas a respeitar o adversário, se nós esperamos que amanhã só vamos entrar no campo e ganhar o jogo, acho que estamos no torneio erro.
3: Olá, Roberto. António Botelho, em direto para a TSF aqui atrás. Viva.
0: Olá, António.
3: Olá. Ia-lhe perguntar se sente que o ambiente está um bocadinho mais tenso do que gostaria. Entre jogadores, jornalistas, também os adeptos, que houve algumas críticas nas redes sociais. Se os críticos foram não só a má exibição de Portugal, mas também a conferência de imprensa que o Rubén Dias deu aqui há uns dias, e de que forma é que isso pode afetar a prestação de Portugal neste Campeonato do Mundo, se considerar que o ambiente está, de facto, um pouco tenso aqui?
0: Obrigado. Eu acho que primeiro, eu preciso dizer, desde o primeiro dia em Portugal, eu não tive um jogo sem barulho. Barulho ao selecionador, ao barulho o que seja. E já mostramos que a equipa é experiente, focada, responsável e chegamos a um bom nível no campo. Estamos no Mundial. Aqui é muito barulho, faz parte para nós. O aspecto do ser humano que joga futebol é muito importante perceber quem está com a seleção e quem não está com a seleção. Mas o resto, o foco no balneário é mostrar responsabilidade, mostrar atitude, ter tudo aquilo que um jogador na seleção precisa e querer a crítica para melhorar e estar prontos. E é isso que percebo no balneário. Estamos focados, estamos muito fortes e posso dizer que agora o grupo está mais unido que antes de chegar ao Mundial. É um processo, são já 22 dias de trabalho e o barulho não entra no balneário, posso dizer isso.
1: Luz? Aqui, pede.
5: Olá, Roberto.
0: Olá, Nuno.
5: Mas gostava de lhe perguntar, porque isto já não é uma situação nova, já aconteceu noutras vezes, que é, quando há uma crítica, todas as críticas ou todas as setas são apontadas ao Ronaldo, e muitas vezes até de forma injusta, porque há outros jogadores que não estiveram bem. Como é que vê o capitão, e pela experiência que ele tem, o Roberto está dentro, não é? O que é que nos pode dizer, como é que ele reage a estas situações? Ou seja, todo o barulho bate nele, não é?
0: É um exemplo, é um capitão. Eu acho que posso dizer isso, que reage como um capitão, com muita, muita experiência, que podemos utilizar todos. O sexto mundial e toda a sua carreira, estamos a falar de alguém que está a defender e a representar a seleção por 21 épocas. Então, ele tem uma fome incrível de continuar a melhorar e ajudar ao grupo e é um exemplo no balneário.
1: Lá em cima, Rádio Observador. Não,
6: rápido. Olá, boa tarde. Roberto Martínez, Miguel Cordeiro para o Observador. A seleção portuguesa fez exibições muito boas sob o seu comando. A Liga das Nações do ano passado é um exemplo disso, com a Alemanha e a Espanha, mas também já fez exibições más, como na semana passada com o Congo. Como é que vê esta diferença? São praticamente os mesmos jogadores, fazer jogos tão bons e jogos tão maus, e como é que pode garantir que Portugal está preparado para enfrentar o Uzbequistão, quando os últimos jogos de preparação que fez foram contra a Nigéria, que seria mais parecido com o Congo, e com o Chile, que seria mais parecido com a Colômbia? Obrigado.
0: Acho que o importante é ser consistente. No futebol acontece isso. Há bons desempenhos, há desempenhos que não são tão bons. O importante é a consistência desta equipa. Estamos a falar de uma equipa que nos últimos 40 jogos tem o melhor porcentagem, a maior porcentagem de pontos, a maior porcentagem de golos, então, da história da seleção. Então, os jogadores merecem respeito. Mas o futebol é assim. É impossível jogar sempre bem. Há momentos que é importante, quando o desempenho não é bom, não perder e continuar com uma competitividade dentro do balneário, com uma responsabilidade. E é isso que agora precisamos de fazer. Amanhã é um novo jogo, os jogadores prepararam um jogo muito bem e é aqui onde nós podemos crescer muito, e esse é o objetivo. Mas faz parte do futebol, não há equipas que conseguem ganhar. A ideia errada de o campeão não joga todos os jogos a ganhar 3-0. O campeão do último Mundial perde o primeiro jogo, ganha a final. Em 2010, a Espanha, já falei disso, perde contra a Suíça. Tem há momentos de grandes penalidades, há momentos de uma defesa do guarda-redes, um momento de magia. E é isso, o futebol e os resultados são detalhes e pormenores. E acho que é importante que a equipa trabalhe muito, que esteja preparada, que esteja forte, que esteja unida, para poder ganhar esses pormenores. E acho que depois da experiência do primeiro jogo, a equipa está mais preparada agora, mais forte, ao nível psicológico, para poder ganhar esses pormenores. O Uzbequistão é uma equipa que conhecemos bem, também durante a fase de apuramento tivemos jogos com equipas semelhantes ao Uzbequistão, então respeitamos muito o adversário, mas amanhã é o que nós podemos fazer, como que nós podemos ter o desempenho dos primeiros 20 minutos no primeiro jogo durante os 90 minutos, e é aí onde o foco do desempenho está, no adversário.
7: Boa noite. Roberto Martínez, David Novo, do Record. Falou agora aí a questão do barulho. Pareceu-me, pela sua resposta, que é algo que incomoda ou que acha que é injusto. Não sei se vou fazer a interpretação correta, mas porquê? É injusto esse barulho, essas críticas? Porquê é que responde dessa forma? Obrigado.
0: Não, eu acho que não podes contestar em geral o barulho. Há barulho, sempre há barulho, bom barulho, há boas críticas no futebol. Quando não atinges o resultado, é normal ter críticas. Eu não espero rosas para depois de empatar no primeiro jogo, mas há muito barulho que não é justo, há muito barulho que não é certo, há muitos aspectos que não fazem sentido. Mas para nós isso não faz parte do nosso trabalho, o nosso dia a dia. Mas é certo que é importante, nesses momentos difíceis, que é onde realmente nascem as equipas campeãs, saber quem está com a seleção e quem não está. Porque é muito fácil falar quando a equipa ganha ali as nações e ser muito da seleção. O importante é estar juntos nos momentos difíceis, mas o barulho faz parte do futebol e dou naturalidade a respeito.
1: Two more questions for Portuguese Express here, Agência Lusa.
8: Mr. Roberto Martínez, António Oliveira, da Lusa.
0: Olá, António.
8: Perguntava-lhe, falou aí do sentimento de raiva dos jogadores a seguir ao jogo e depois de todas estas críticas, mas nos dias seguintes, há no grupo de trabalho uma vontade de, para além de ganhar, que querem sempre, mas sente, há algo mais que os jogadores querem demonstrar perante todas essas críticas, querem demonstrar realmente a sua valia já neste jogo com o Uzbequistão e o porquê de serem considerados um candidato neste Mundial?
0: Eu já falei de o tesouro, o que nós temos, o que acompanha a seleção portuguesa. Os nossos jogadores são incríveis, não ao nível de talento só, porque o que é incrível é o compromisso que eles têm. Então, ganhar o Uzbequistão é o nosso objetivo, mas não pelo que aconteceu durante os últimos dias, pelo compromisso que esses jogadores têm, porque adoram vestir a camisola, e por todo o trabalho feito durante os anos. Então, não vejo. São pontos diferentes. Chegamos ao Mundial com objetivos muito claros. Nós temos os mesmos objetivos, também com clareza de que o processo era com muita exigência, já pelo que é o Mundial, do fuso horário, das viagens, de tudo isso, mas também pelos adversários. Já vimos que os jogos, não há jogos fáceis, há jogos que tornam-se fáceis, mas em geral não há jogos fáceis. E a equipa está focada, está a trabalhar muito, muito bem, e é isso que eu levo comigo, que os últimos dias crescemos muito, e é isso um aspecto que é muito positivo.
1: e vou encerrar a conferência de imprensa, imprensa portuguesa com o Canal 11. Neil, up there.
9: Roberto, estamos em direto para o Canal 11. O Roberto normalmente, e acho que não vai fazer, já o disse, não revela o 11 para amanhã, nem dá aqui pistas, portanto torna aqui a nossa tarefa um bocadinho mais difícil. Mas queria-lhe perguntar, se fizer mudanças para amanhã, tem que ver com o que aconteceu no jogo com o Congo e não gostou, portanto tu que não gostou, ou tem que ver com as características do Uzbequistão, que é uma equipa diferente com o do Congo?
0: Olá Miguel, não, acho que em geral... Já falei que durante o jogo, o primeiro jogo, os primeiros 20 minutos são muito bons e depois são muito maus. Os 25 minutos a seguir, com os mesmos jogadores, com o mesmo adversário, o mesmo estádio. Então há aspectos que nós precisamos de ajustar, de alinhar, de melhorar dentro do contexto da equipa que está no campo. Gostei muito da atitude, do esforço dos jogadores que entram. São jogadores que estão preparados para fazer a diferença, mas acho que todos os jogos nós precisamos de preparar o jogo em relação ao adversário e do momento dos jogadores também. Não é o mesmo ter já 22 dias juntos que ter menos dias. Então nós precisamos de preparar jogo a jogo, mas não é a reação emotiva do primeiro jogo, é uma reação racional e que ajude a nossa equipa a estar mais perto dos números e objetivos que nós procuramos durante um desempenho.
10: We carry on with the international media, please. 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
11: Agora, a imprensa internacional.
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11: Uma tese de Cannavaro sobre os pontos fracos da seleção portuguesa. E se o Martínez sabe quais são esses pontos fracos. E já agora os do Uzbequistão.
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11: Ou seja, basicamente acabamos por responder à pergunta. Aliás, ele começou logo por dizer.
13: Olá, Roberto, que tal?
11: A pergunta era mais uma resposta do que uma pergunta, propriamente.
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10: Roberto, on the eighth row, please. 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
14: Gracias. Muy buenas noches a todos. Señor Roberto, Roberto Martínez, para Radio Caracol Colombia y todo deporte en Costa Rica. Luis Echavarría le saluda. Don Roberto, quisiera un análisis del nivel de este grupo, porque se ha criticado mucho Portugal, pero el nivel también hay que comentarlo, Uzbekistán, Colombia y la misma selección de República Democrática del Congo. Y un análisis también de su próximo rival, que es Uzbekistán, y por supuesto Colombia. Muchas gracias.
0: Bueno, yo creo que podemos hablar mucho de los aspectos técnicos y tácticos de todos los equipos. 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Entonces es muy difícil el predecir cómo se van a encontrar los adversarios. Lo que sí es que todos conocemos la capacidad de Colombia, un equipo que tiene unas individualidades espectaculares, con un entrenador que tiene una capacidad organizativa muy, muy fuerte, y Uzbekistán también un equipo que se siente muy, muy, muy bien con la línea de cinco, que puede replegar las líneas, pero también tiene transiciones muy rápidas, y un equipo que trabaja muy bien la 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Entonces un equipo muy completo y equipos totalmente diferentes de aquello que se pueden comparar a un nivel emotivo y de la presencia en el mundial.
10: On the same rule. Yes, please.
15: Aqui do lado, João, eu sou da Casa TV, sou do Brasil. Você falou sobre o fato de ter seis líderes, e aí eu fiquei querendo saber quem são. Quem são esses seis líderes que você tem no time e qual o papel que eles têm?
0: Não, temos mais, temos muitos, muitos mais. Falar de líder é tudo o que fazes todos os dias, o teu compromisso, o teu comportamento no balneário. Mas nós trabalhamos com um grupo de liderança, que são seis jogadores, que são os seis jogadores que têm o maior número de jogos pela seleção de Portugal. É muito simples.
10: Yes, please.
0: Sabe os que são, não? Os seis: Cristiano Ronaldo, Bernardo Silva, Bruno Fernandes, Rubén Díaz, Rubén Neves y João Cancelo.
10: Thank you, coach.
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11: claro que o Ronaldo reage a estas situações todas que surgem por vezes e voltaram a surgir.
0: The biggest example of how to focus and the aspects that you can influence, the way he recovers, the way he prepares, the way he trains, and he's a good example for us, for all of us. 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
11: No fundo, acabou por cruzar a análise de Ronaldo à própria seleção e o paralelismo entre a necessidade de recuperar e de ultrapassar as coisas como normalmente o próprio Cristiano Ronaldo consegue fazer.
7: Do seu ponto de vista, isto reflete mais crescimento futbolístico que un mal día de esas elecciones, ou como lo ve usted? Gracias.
0: No, es una buena reflexión. Yo creo que hoy en día ya no hay sorpresas. 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
17: 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I don't know how much chance you have at these tournaments to watch the rest of the games that are going on. 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
0: I think if you're waiting for the tournament to get inspiration, it's a bit too late. 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No, we got no time. No, that's why we got a team of analysts, we got a team of people that they are preparing every single step. 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
10: Thanking the coach of Team Portugal and also Team Portugal. Boa sorte para amanhã.
11: Do selecionador de Portugal. A pergunta é se ele tem visto alguns jogos, tem tido tempo para ver isso, e o que é que daquilo que tem visto pode aproveitar isto ou aquilo que pudesse despertar a atenção para utilizar. E ele acaba por dizer que de facto não é essa a questão, porque a grande fonte de inspiração dele é aquilo que os próprios jogadores podem dar, a forma como trabalham, a forma como respondem àqueles são os conceitos que ele quer aplicar. E não tem tido muito tempo, porque se, diz ele, se tem visto a imprensa portuguesa, nós passamos muito tempo na praia, portanto não temos tempo para essas coisas. Bom, António Botelho, está encerrada então a conferência de imprensa nesta contagem decrescente para o jogo crucial frente ao Uzbequistão.
18: Sim, e vimos Roberto Martínez a tentar desviar-se um pouco dos assuntos, a dizer que o ruído não afeta, não entra sequer no balneário. Foi uma conferência, diria até, com um pouco sumo esta de Roberto Martínez. Não se falou muito também do jogo e do que é que isto pode impactar no jogo. Apenas Roberto Martínez foi repetindo algumas expressões de que a equipa está unida, está preparada, que o ruído não era no balneário. Não deu qualquer pista em relação aos 11, se vai fazer alguma mudança no 11. João Gacelo, vimos lá apelar aos portugueses para estarem unidos, acreditarem nesta seleção. Este foi o discurso também antes do jogo, a República Democrática do Congo, que não resultar de Portugal. Há uma resposta diferente dos jogadores de Portugal.
11: Estamos com alguma dificuldade em conseguir ouvir o António Botelho em condições, mas enfim, ficou o fundamental daquilo que era necessário registar para esta honesta conferência de imprensa. Entretanto, o França-Iraque está mais ou menos a entrar no último quarto de hora. Eu lembro que este jogo esteve interrompido praticamente 2 horas, chegou ao intervalo e depois esteve este tempo todo sem retomar por causa da tempestade que, entretanto, surgiu, e a trovoada, basicamente, surgiu em Filadélfia. E, portanto, nada que nos surpreenda, porque nos lembramos de episódios destes no Mundial de Clubes, e que ainda não tinha acontecido, mas pronto, aconteceu hoje no França-Iraque, e vamos ver se esta história não se repete noutros jogos. Bom, a França está a ganhar por 3-0 ao Iraque, 2 golos de Mbappé e o 3º de Dembélé, sendo que, se não viram, na primeira oportunidade que tenham, vejam o segundo gol da França, que já entrou diretamente para o anedotário deste Campeonato do Mundo de Futebol. Amanhã não, daqui a bocado, às 6 da tarde, voltamos para o Portugal, o Uzbequistão, sendo que a emissão especial da TSF começa às 4 da tarde. Então, até já.

0: sobretudo aqui uma regra geral para toda a equipa, que é uma melhor circulação de bola mais rápida, porque não falta talento aos jogadores portugueses, mas com circulação lenta, Portugal vai sentir os mesmos problemas frente ao Uzbequistão, como sentiu contra o Congo. Acredito que o Uzbequistão nem é preciso olhar para o ranking, nem para a valia dos jogadores, das individualidades. É uma seleção perfeitamente ao alcance da equipa portuguesa, e acredito que depois de toda esta turbulência causada pela exibição fraca de Portugal, pelo resultado mau contra o Congo, acredito que vai haver uma resposta à altura e que Portugal tem todas as condições para somar a primeira vitória e colocar-se no trilho do apuramento, como toda a gente espera e como é mais do que expectável pelo mundo do futebol. Portanto, acredito que estão lançados os dados para que Portugal, se com este conjunto de ideias que fomos aqui transmitindo ao longo do tempo, com estas debilidades identificadas, penso que poderá Portugal alavancar para uma exibição positiva, boa, e para um resultado ainda melhor.
1: Sim, eu acredito que foram debilidades também identificadas internamente em relação àquilo que foi a exibição frente ao Congo. Uma coisa muitas vezes é o que se diz para fora, outra coisa é aquilo que se diz internamente, e acredito que tenha havido essa lucidez para perceber o que correu mal no jogo frente ao Congo. Aliás, essa questão da circulação de bola, que tem a ver exatamente com a velocidade da bola e não tanto a velocidade dos jogadores. Ontem, quem viu a Espanha jogar frente à Arábia Saudita percebeu exatamente a diferença que existe entre uma coisa e outra, porque a Espanha frente a Cabo Verde, embora assente num estilo de jogo diferente de Portugal, no sentido de ter identificado uma escola, enquanto que Portugal vai variando em função de determinadas circunstâncias, que nos levaria a um debate mais longo, não criou um estilo, acho que é o grande problema de Portugal e para esta geração nas últimas duas décadas, enquanto que a Espanha conquistou, e por isso criou esse estilo, e por isso conquistou campeonatos do mundo e campeonatos da Europa, e não circunstancialmente apenas um como Portugal, que poderia, na minha leitura, ganhar mais, ou pelo menos estar mais perto de ganhar mais vezes, com uma forma de jogar perfeitamente definida e não com uma forma flutuante de abordar jogo a jogo. Isto aqui foi um parênteses mais de análise de fundo à seleção do que do jogo em si que vem aí, porque lá está a mudança dos extremos, ou a mudança dos avançados de faixa, reflete exatamente a entrada de dois avançados, porque o Bernardo hoje em dia, eu vejo mais o Bernardo como um médio do que como um avançado, pelo que a entrada do João Félix será fundamental no sentido da relação com o golo, no sentido da relação com o ataque e no sentido de pertencer já ao ataque, além dessa mais adaptação à simbiose que possa existir com o Cristiano por ter jogado com ele durante a época, mais as suas características que eu vejo, a pausa, a definição, o momento de mudar de velocidade depois da tabela e mesmo em espaços curtos é fundamental. O Chico Conceição, por acaso, ontem fez uma conferência de imprensa com a cara mais fechada, mas procurando marcar uma posição, mesmo em relação àquela questão do espalha-brasas, porque eu quando ouvi essa definição do Roberto Martínez, que é uma definição engraçada, mas que é uma definição que, digo eu, não sei se vocês têm a mesma leitura, que encaixa mais num jogador que entra no decorrer do jogo e incendeia o jogo, e não tanto um jogador que começa desde o início a incendiar o jogo. E ele disse mesmo, mas eu sou titular nas Juventus, portanto, como quem diz, não me pensem só que eu sou só para entrar e para agitar no decorrer do jogo, como tem sido habitual nestas utilizações na seleção. Pelo que de início, ele pode na mesma ter essa definição de espalha-brasas desde o primeiro minuto e não desde o minuto 60.
0: Da forma que interpretei, aliás.
1: Sim, não foi, exato. E portanto eu acho que pode ser uma boa solução para o nosso ataque, desde que exista uma boa ligação desde trás da defesa com o meio-campo e do meio-campo com o ataque. Vamos ver, o adversário também, ok, não vale a pena engordá-lo assim tanto. O Uzbequistão é o que é. Joga com 5 defesas, mas o valor individual e coletivo da equipa está a milhas de distância de Portugal, pelo que é natural e obrigatório Portugal ganhar, quanto mais ainda num cenário de campeonato do mundo depois de um empate no primeiro jogo. Sofia, como é que vês este jogo agora com o Uzbequistão e sobretudo, se quiseres começar por aí, pela entrada de dois avançados puros, como o Chico e como o João Félix, se for o caso, e a saída do Bernardo, que eu vejo mais como um médio. Não sei se tens essa leitura.
2: Sim, completamente. Hoje em dia o Bernardo é um médio centro acima de tudo e, sobretudo, numa equipa com pouca qualidade.

0: do ponto de vista tático, aí terá sempre de ser um médio obrigatoriamente. Eu concordo com a generalidade das coisas que foram dizendo. Parece-me que a reação terá de ser individual e não propriamente coletiva. Não espero grandes melhorias coletivas por parte da seleção portuguesa. Espero sim, talvez, sinergias mais naturais que depois permitam ou escamoteiem de alguma forma a falta de qualidade coletiva da seleção portuguesa. E com sinergias individuais, refiro-me, por exemplo, a um Cancelo a jogar perto de um João Félix, a um Nelson Semedo a jogar perto de um Francisco Conceição, a um Bruno Fernandes e a um Vitinho João Neves poderem beneficiar eventualmente de ter jogadores que entre linhas consigam aproveitar melhor os passos que possam procurar em corredor central. Portanto, é por aí que eu acho que a seleção poderá melhorar, não necessariamente porque teremos do ponto de vista coletivo uma seleção muito melhor, porque isso já não acontece há tempo suficiente para passarmos a acreditar numa coisa diferente. Portanto, o Uzbequistão é uma equipa que eu acho que não tem a autossuficiência dos jogadores do Congo. A autossuficiência significa que, mesmo quando as coisas falham do ponto de vista coletivo, os jogadores, pelas suas características individuais, conseguem ir lá buscar, seja pela capacidade de ir ao duelo, seja pela rapidez. O Uzbequistão não é uma equipa com jogadores desse nível, mas tem muita qualidade técnica. Por exemplo, uma das coisas mais uma das maiores diferenças que se pode verificar entre o Uzbequistão e o Congo é que, na linha defensiva, só o Kuzanov é que tem aquele ímpeto de saltar entre linhas. Ou seja, foi muito fácil para a Colômbia, quando aproveitou o corredor central, não ter ninguém realmente a apertá-los quando recebiam entre linhas. E o Congo já não. O Congo foi uma equipa, não que Portugal tenha forçado muito pelo corredor central, mas é uma equipa que tem quase sempre os centrais a saltar, e que, mesmo quando saltam no timing errado, e muitas vezes saltavam no timing errado, por isso é que se descobriam aqueles espaços para o Nuno Mendes e para o Pedro Neto atacarem a linha defensiva, às costas da linha defensiva, que depois conseguiam ir recuperar através da velocidade, através da sua capacidade física. Os jogadores do Uzbequistão não têm tanto essa autossuficiência. Refiro-me aqui ao Kuzanov, porque é um jogador diferente dessa linha, mas têm jogadores com outra qualidade técnica. E já falámos aqui do Karimov, que foi um miúdo que se destacou muito na ala direita do Uzbequistão, mas poderemos falar de outros, como, por exemplo,
1: está lesionado, que é capaz de não jogar.
0: Pois, há esse problema. Aliás, ele esteve a época toda lesionado, por isso é que não jogou os jogos de preparação e ninguém o conhecia, não é? Portanto, há aqui essa dúvida, mas há outros. O Faizulaev é um jogador tecnicamente evoluído, o Uronov também é um jogador evoluído, o próprio Ponta de Lança, o Shumarodov, também é um jogador evoluído tecnicamente. Portanto, são jogadores que sabem ter a bola, sabem retê-la. O Shomoronov, Shomuronov.
1: O ponta de lança,
0: exatamente, referi-me a esse. É um jogador que joga muito bem de pivô, recebe de costas, sabe enquadrar, dá trabalho aos centrais, mesmo os próprios médios. O Shukudov é um médio que tem muita variabilidade no passe curto, passe longo. Portanto, são jogadores que tecnicamente, a mim, parecem mais evoluídos do que os jogadores do Congo, mas depois não têm a capacidade de individualmente marcarem diferenças quando falham um certo tipo de posicionamentos, certo tipo de ações. Não têm a mesma
1: física,
0: capacidade.
1: Não é?
0: É isso, não têm essa capacidade para ir buscar quando falham tecnicamente as suas ações. E depois, Portugal, aproveitando esse espaço que existe entre a linha média e a linha defensiva, até porque defendendo com dois médios, num 5-4-1, há quase sempre espaço nas costas dos médios, e são os centrais que têm de tentar de alguma forma saltar ali naqueles espaços. Eu acho que faz todo o sentido ter o João Félix a partir da esquerda, e eu até manteria o João Cancelo na esquerda, porque eu acho que o melhor João Cancelo é à esquerda. Isto, claro, se Nuno Mendes não estiver bem fisicamente, para se poder correlacionar com o João Félix, porque acho que são dois jogadores que falam uma linguagem futebolística muito semelhante. Depois, à direita, eu preferiria o Nelson Semedo ao Diogo Dalot, de longe. Acho que o Nelson Semedo tem tido entradas bastante positivas na seleção nacional. É um jogador que dá verticalidade, é um jogador que deixa a linha defensiva muito mais em dúvida do que um jogador como o Diogo Dalot. E a própria associação com o Francisco Conceição neste último jogo foi, se calhar, o último fogo de Portugal para tentar chegar à vitória, já de uma forma um bocado anárquica, é verdade, mas foi a partir dali que surgiram as melhores ações do jogo, do corredor direito, e foi com o Nelson Semedo e com o Francisco Conceição. Agora, não sei se o estatuto do Diogo Dalot vai superar o de Nelson Semedo, e sabemos que Roberto Martínez escolhe muitas coisas por estatuto, mas em termos de rendimento, para mim é claro que o Nelson estaria à frente do Diogo Dalot. meio campo não irá mexer, parece-me, concordo convosco. Tenho uma dúvida central, porque Rubén Dias regressando fica ali a vaga para central à esquerda, e eu sinceramente compreendo a questão de o Renato Veiga ser um jogador para o qual se olhe e se tente ver mais capacidade de disputar duelos e de... mas nem é por isso que o Renato se distingue. Portanto, eu acho que o Gonçalo Inácio e o Renato Veiga são dois centrais desequilibrados porque são bons em determinado tipo de coisas, mas não são muito bons noutras. Portanto, falta-lhes ali alguma complementariedade de características. Agora, entre o que o Gonçalo Inácio pode dar e até tendo em conta as próprias características dos jogadores do Uzbequistão na frente, que nada tem que ver com as características dos jogadores do Congo, aí qualquer um iria sofrer, ora o Renato, ora o Gonçalo, eu colocaria o Gonçalo porque é um jogador que ativa o corredor central com uma qualidade e uma espontaneidade muito maior por causa do seu pé esquerdo, e porque eu acredito que Portugal não irá sofrer propriamente com o Uzbequistão. Acredito nisto por uma questão, lá está, de qualidade individual e de resposta que os jogadores vão querer dar nesta partida, e acho que já deixei bem claro que as melhorias que eu posso acreditar que Portugal tenha vêm daí e não propriamente destes treinos que têm tido até aqui para vermos uma cara da seleção completamente diferente.
1: Sim, falando também do resto do 11, porque há sempre aqui o toque no ponta de lança, que é a posição que é ocupada pelo Cristiano Ronaldo. Não quero entrar pela questão do... Aliás, tocaste nesse ponto em relação àquilo que podem ser as opções de Martínez, mais pelo estatuto do que pela qualidade. Eu não quero acreditar que isso aconteça. Em questão ao Ronaldo, já não há pachorra para debater o Ronaldo em função do estatuto, ou do mérito, ou da idade, por aí fora. Não, vamos falar do Ronaldo daquilo de uma forma que eu raramente vejo falar e que acho que é melhor, que é futebolisticamente puro, falando só daquilo que deve ser a sua forma de jogar e de movimentar-se e o que é o melhor para ele e para a equipa. E nesse sentido perceber como é que ele se deve movimentar da melhor forma para ajudar a equipa e para a equipa o ajudar a ele e existir essa sintonia em relação à qualidade que ainda lhe reconhecemos que tem, com a idade que tem e na fase da carreira que está.
0: Sim, eu acho que esse é o ponto, o ângulo que faz sentido quando sabemos que ele vai jogar sempre, não é? Por isso é o ângulo.
1: Exatamente.
0: Faz sentido.
1: É isso mesmo, todos os outros não fazem sentido nenhum, mas são todos aqueles que se fala menos neste, pelo menos de uma forma mais assídua. O Cristiano a baixar mais no terreno para se juntar com os médios que andam desde trás, a tentar cair também mais para o lado e combinar com o João Félix, lá está, a tal sociedade com o João Félix, é um Cristiano mais de referência fixa, atenção que vamos jogar contra três centrais, ele também ser um jogador que atraia essa marcação e abra espaço para os outros, e ele também não se movimentar tanto para não se desgastar tanto fisicamente e estar sempre a top fisicamente para estar depois na área, no espaço curto e finalizar. Estas duas versões de movimentação do Cristiano, que eu acho que é importante focarmos, por qual é que vocês vão? E outra qualquer que quiserem abordar, naturalmente. Nuno, queres tocar aqui na bola?
2: Sim, eu vou para a segunda, claramente. Um jogador mais de fixo na área, uhum. Precisamente por esses fatores que mencionaste, que têm a ver com o desgaste, têm a ver com ele não procurar essa associação mais com os médios e fixar-se mais na área, servir de referência, porque naquilo que o Ronaldo nunca desiludiu, e mesmo já criticamos aqui, e continuo a dizer o mesmo, mesmo jogando numa liga menor, por muito que eu queiram fazer maior, mesmo jogando como numa liga que dá com alguns protagonistas, mas que qualitativamente é de um nível inferior aos campeonatos europeus, aos principais campeonatos, acho que há uma coisa que ele nunca perdeu, que é o dom da finalização, apesar de não ter corrido bem em dois ou três lances neste último jogo com o Congo, em que ele teve a oportunidade de finalizar, mas se calhar também já não tinha o discernimento mental, a capacidade de a frieza, porque isso vem tudo com o desgaste também, o desgaste acaba por tirar discernimento aos jogadores. Por isso acho que claramente apostariam num Ronaldo a ter que jogar Ronaldo, apostaria num Ronaldo fixo na área, referência, ser aquele jogador chatinho, que prenda os centrais e que não os deixe ganhar confiança. Portanto, a bola chegando ao Ronaldo tem que ser um momento de pânico na defesa do Cristão. Há aqui dois aspectos ainda que eu queria sublinhar, paralelos a esta questão, mas também têm a ver com o futebol. Não entramos numa fase de completa polarização entre o que é o... Parece que existem os adeptos da Seleção Nacional e os adeptos do Ronaldo. Isto não existe. Isto é a pior coisa que pode acontecer à Seleção Portuguesa. Nenhum jogador está acima da Seleção, nem nenhum jogador está acima do país. O Ronaldo tem a importância que tem e reconhecemos-lhe isso, mas é preciso perceber que o Ronaldo é um jogador da Seleção Nacional e está a lutar como os outros o bem da seleção, porque se Portugal for campeão do mundo não é só o Ronaldo e os pães do Ronaldo que ficam felizes, toda a gente fica feliz em Portugal, e não acredito em nada daquilo que tem sido dito pelos jogadores portugueses, que há pessoas que querem que Portugal não ganhe. Não sei, eu tenho dificuldades em apontar três pessoas que não querem que Portugal ganhe. Se calhar até tenho dificuldades em apontar uma, portugueses. Portanto, é um quadro, é um campo pelo qual é difícil entrar. Depois há outro aspecto a ter em conta que queria também aqui sublinhar. Falamos dos méritos do Cristão, e houve várias seleções, e destaco sempre Cabo Verde, que até recrutou um jogador há uns anos pelo LinkedIn, como é público, Pico, o Central. Há seleções de menor qualidade, que claramente são de menor qualidade, mas que têm jogadores interessantes, mas que não são do nível que os jogadores da Seleção Portuguesa têm, e que têm tido bons desempenhos, surpreendem as equipas maiores, mas a equipa portuguesa tem de assumir claramente o favoritismo, e não é assumir na conferência de imprensa, é assumir em campo claramente o favoritismo. Se estamos agora preocupados, e devemos ter a preocupação necessária, se estamos preocupados com o Shomurodov, o Shukurov e com o Karimov, e com outros jogadores terminados em OV que jogam na seleção do Uzbequistão, então quando defrontarmos, e tudo indica que, pelo menos é a minha perspectiva, Portugal pode ir muito longe, e mantive sempre esta ideia, porque eu sou dos 99,9% que quero que a seleção ganhe. Ou se é que não são os 100%. Mas quando enfrentarmos o Messi, o Pedri, o Haaland, o Vinícius Júnior e o Mbappé e o Kai Havertz, como é que vamos fazer? Vamos meter a cabeça num buraco, porque há Jesus que...
0: Mas isso era se o futebol fosse uma ciência exata. Às vezes não é bem assim.
2: Vamos colocar as coisas como elas devem ser e no patamar em que devem ser. E o Uzbequistão é claramente uma seleção ao alcance. Ronaldo jogar, acho que sim, pode ajudar a desbloquear, mas tem de haver uma noção, e Roberto Martínez terá essa noção. Roberto Martínez também já anda aqui há muitos anos na Seleção Portuguesa, há 4 anos, e sabe perfeitamente quais são os comportamentos dos jogadores e os comportamentos dos adversários e o comportamento da equipa em função dos colegas que há, e percebe, até em função do que aconteceu no último jogo, percebe que Ronaldo tem que, digamos, estacionar ali na área para ser mais efetivo naquilo que ele é realmente muito bom, porque senão já não teria marcado na carreira quase 1000 golos. Tem de estacionar na área, ser um incómodo permanente para os centrais do Uzbequistão, e naturalmente as qualidades de Ronaldo virão ao de cima, em vez de estar a desgastar-se com o repouso e com a procura da bola incessante, mesmo em áreas que não devem ser as áreas que ele deve pisar, os terrenos que ele deve pisar. Portanto, acho que, respondendo-me diretamente à tua pergunta, sim, Ronaldo a jogar, repito, Ronaldo a jogar, deve ser um ponta de lança fixo, uma referência na área, na minha perspectiva.
1: Sofia, queres entrar por aqui em relação a esta questão? E eu, podes entrar também por um flanco também.
0: Não,
1: a abordar aqui a questão.
0: Eu acho que, só para responder ali ao Nuno, o que os jogadores tentaram fazer na conferência de imprensa foi criar um espantalho. Só que, concordando com o que o Nuno disse, parece-me que querem encontrar motivos externos para o que está a acontecer dentro de campo. E o que está a acontecer dentro de campo não é culpa nem das pessoas que não apoiam Portugal, nem das pessoas que gostam do Ronaldo, nem das pessoas que não gostam do Ronaldo, nem nos comentários das redes sociais. Não é culpa de nada. Por mais que tentem fazer parecer que o ruído exterior é o grande responsável, ou o segundo grande responsável, ou até o terceiro grande responsável pelo pouco que a seleção joga dentro de campo, isso é mentira. E portanto, o grande responsável pelo que se está a passar dentro de campo é o selecionador. Portanto, podem arranjar as teorias que quiserem, que elas não vão colar, porque, como é evidente, mesmo que existam pessoas que queiram que Portugal perca, há muitos mais que querem que Portugal ganhe, até de outros países, não só portugueses. Porque, como sabemos, a nossa seleção é uma seleção que acolhe muita empatia, tendo em conta os grandes jogadores que tem. De resto, relativamente a Ronaldo, atualmente o Ronaldo é um jogador que pode ser útil em determinado tipo de situações e, por exemplo, contra o Congo, eu acho que ele foi útil na forma como foi muitas das vezes conseguiu arrastar o Tuanzebe para zonas mais recuadas, para depois alguém atacar esses espaços. Mas lá está, o Tuanzebe era um central muito específico que sempre que o Ronaldo baixava um pouco ia atrás dele. Eu não sei se no caso do Uzbequistão isso vai acontecer, porque o central do meio do Uzbequistão até é um médio adaptado a central, a Luís, portanto não sei se terá esse comportamento ou se ficará mais fixo na linha defensiva, e portanto aí poderá já não fazer tanto sentido essa movimentação do Cristiano. Se ele estiver a baixar no campo para não arrastar ninguém e só para tocar na bola de forma inócua, enfim, não acho tão útil essas movimentações. Mas isso também são coisas que o próprio jogador vai sentindo dentro de campo e vai percebendo dentro de campo. E até o próprio selecionador lhe pode ir dando essas indicações. Se não houver essas movimentações, claro que eu também concordo que o Cristiano fará mais sentido quando a jogada estiver terminada ou estiver a terminar e ele for solicitado. Acho que aí ele pode fazer mais sentido, pese embora hoje em dia já não seja um finalizador de excelência. Talvez no jogo aéreo ainda tenha atributos distintivos, mas em termos de execução, no momento da finalização, nós vimos, por exemplo, tanto nos jogos de preparação como neste jogo agora já oficial frente ao Congo, oficial no sentido de ser numa grande competição, que contra o Congo teve duas boas situações, eu diria, interessantes, e nenhuma delas conseguiu finalizar na direção da baliza, e nos jogos de preparação também teve situações em que não conseguiu finalizar da melhor forma. Portanto, hoje em dia, as coisas que se passam com o Cristiano Ronaldo já não são circunstanciais, não foi pronto, correu mal aquela ou correu mal a outra. Não, ele já não é um finalizador de excelência, pode ainda marcar grandes golos, mas isso não faz dele um finalizador de excelência, basta estar lá dentro do campo para que habilitares a marcar grandes golos. Isso pode acontecer a vários jogadores. Agora, um finalizador de excelência para mim é um Harry Kane. É um jogador que consegue fazer coisas fora do normal. Isso é um finalizador de excelência. Eu já não consigo colocar o Cristiano Ronaldo na prateleira do Harry Kane. Acho que só um maluco é que faria uma coisa dessas. Portanto, ele já não é para mim um finalizador de excelência. É um jogador útil no momento da finalização? Sim, parece-me que pode ainda ser útil em algumas circunstâncias. Mas não é ao ponto de eu dizer taxativamente que ele deve ser titular porque é um finalizador de excelência. Este argumento parece-me claramente fraco. E pronto, e é isso. E portanto, olhando para a sua função tática, para a sua casa tática, o Cristiano também vai ter tentar ler o jogo, perceber o que é que o jogo lhe vai dando e perceber se faz mais sentido andar a vir pedir bola quase ao pé do meio campo ou se estar mais junto da grande área para aí se mover, e aí também pode arrastar sim marcações, ora para ganhar ele o espaço e finalizar, ora para outros o fazerem, como por exemplo aconteceu no jogo no golo do João Neves.
1: Vamos aproveitar aqui os momentos que nos faltam para falar do resto do Campeonato do Mundo. Algum aspecto que vocês querem destacar mais? Cabo Verde voltou a fazer história, continua a fazer história e pode fazer uma história ainda maior. Vai ter o terceiro jogo frente à Arábia Saudita, entra com 2 pontos, empatou com a Espanha e com o Uruguai.
0: Portanto, o grupo está muito giro, Luís, esse grupo está muito giro.
1: Está, e está tudo em aberto, e de facto Cabo Verde pode chegar com apuramento direto mesmo, não nem esperar pelos melhores terceiros para chegar à fase a eliminar, o que é de facto algo histórico, algo fantástico. Mas vimos a Espanha já a carburar frente à Arábia Saudita, frente à Arábia Saudita. Vimos também outros grandes jogos, como o Brasil entrou frente ao Haiti, portanto, enfim, são adversários que proporcionaram exatamente esse resgatar do melhor futebol, ou pelo menos dos melhores resultados. Vocês querem destacar alguma coisa em especial do Mundial até agora, nestes jogos que se jogaram nos últimos dias? Olhar aqui, por exemplo, para aquilo que foi o empate de Curaçao e a forma como aquele guarda-redes defendeu tudo.
0: Mas foi tão injusto para o Equador, poça.
1: Pois foi, mas isso...
0: Eu acho que está a ser a seleção mais injustiçada deste Mundial, sinceramente.
1: A justiça no futebol é uma palavra bocado estranha, não é?
0: Sim,
1: é um lugar estranho.
0: Claro, claro.
1: Não mora lá ninguém. Que é que vocês acham? Aqui, o que vocês destacam deste Campeonato do Mundo até agora, assim, nestes últimos dias? Nuno, queres falar?
2: Sim, eu posso sair a jogar, mas não é aquela saída de jogo como os Estados Unidos, que coloca a bola perto da bandeira.
0: Ah, por acaso tenho uma coisa para te dizer sobre isso. Oh, Nuno, tenho uma coisa para te dizer sobre isso. Já lá vou.
2: Não arrisca, mas neste último jogo os Estados Unidos saiu assim, houve uma reposição rápida do adversário e criou alguma situação de ataque.
1: Mas olha que os Estados Unidos estão a jogar muito bem. Eu não acho que seja.
2: Eu sei, sim, eu estava a brincar com essa saída de bola, porque realmente não me parece. Mas pela positiva, eu destaco, volto a falar, mesmo da Costa do Marfim, porque bateu-se muito bem com a Alemanha e poderia ter conseguido um resultado.
0: Foi um jogo
2: melhor,
0: espetacular.
2: Teve, aliás, muito perto, e a Alemanha se corresse mais uma vez.
1: E aquele menino no meio-campo está a jogar muito.
0: Ele não tinha jogado no primeiro jogo, a titular.
2: Sim, o Stingo também, a pena lesionou-se, agora o lateral direito.
1: Estou a falar do Milo Trabansporo, de 20 anos.
2: Sim, o Inau sim, tem muita qualidade, aliás. Na semana passada falamos aqui sobre o que é que nos pareceu Costa do Marfim e até apontamos ali alguns erros do selecionador nas opções iniciais e destacamos alguns jogadores que acabaram por ser titulares e acabaram por fazer também excelentes jogos, desde logo o Inau e o Kassounou. Houve jogadores que fizeram exibições muito, muito positivas e o Costa do Marfim tem uma seleção muito interessante e agora no último jogo com o Curaçao naturalmente irá carimbar aí o seu apuramento junto com a Alemanha.
1: Sim, mesmo com a Alemanha, merecia mais daquele jogo que o Costa do Marfim, não é?
2: Merecia, sim, sem dúvida. Destacaria também pela positiva, obviamente, Cabo Verde. É uma equipa que não se desequilibra muito, é bem organizada, a equipa estava de arrastos nos últimos minutos, mas aguentou bem e fruto de algumas substituições, a entrada de Hélio Varela, que deu velocidade ao ataque, e o jogo acabou com o Cabo Verde a poder estar muito mais próximo, de ganhar do que a perder.
1: Como o Zlera na baliza também, isso é uma coisa possível sempre, não é? Como o Zlera não está com a cabeça no sítio, não é possível.
0: E já percebemos que o Vozinha, com todo o respeito, o hype do primeiro jogo foi um bocado estranho.
2: Que já esteja no momento para ser um titular de uma seleção como o Uruguai. E em sentido contrário, claro que no sentido positivo, também ia destacar os Países Baixos, que na primeira jornada não me convenceu muito.
1: O que é que achas já agora dos Países Baixos, Holanda, a entrada do Brobbey para a ponta de lança? O Brobbey, que é um carro de assalto, não tem muito nada a ver com o futebol holandês, é um jogador que começou no Ajax muito cedo, que aí era uma promessa, mas confirmou-se que não era assim tanta coisa. Mas agora o Koeman mete-o a ponta de lança porque precisa mesmo de uma referência para jogar a ponta de lança, mesmo sendo ele um jogador esteticamente algo estranho. A verdade é que marcou logo 2 golos.
2: Sim, mas é visível que é um jogador importante e que a Holanda pode beneficiar.
1: Mas sabes porquê que eu digo isto? Desculpa, é porque muitas vezes...
2: Sempre gostei dele.
1: Não é só isso que eu ia referir, é porque há aqui uma tendência que o futebol pode marcar nesta altura neste Campeonato do Mundo. A gente procura sempre os mundiais, ver que tendências é que marcam. A questão, taticamente, não há revoluções. Mas em relação à posição em si, há muita ideia de agora que é o ponta-lança móvel. Olhamos para a Espanha, o Oyarzabal, até marcou 2 golos, fez um bom jogo, depois de ter passado meio agora sem tocar na bola no jogo anterior frente a Cabo Verde. Mas a escolha da Alemanha, por exemplo, que estava com o Havertz e de repente mete o Ondav e o Ondav faz 2 golos com ponta-lança fixo. A Holanda, que estava com dificuldades, e de repente mete um ponta-lança fixo com o Brobbey e faz logo 2 golos a começar. Isto é, começa a ser o triunfo do ponta-lança clássico neste Campeonato do Mundo.
2: Pode ser, mas isso depende também muito do não acho que esteja a marcar possa marcar um estilo novo daqui para a frente.
0: Olha, no Brasil, por exemplo, foi melhor não ter um ponta-de-lança fixo.
2: Acho que é circunstancial,
1: exatamente
2: do que são os adversários, dos comportamentos defensivos das equipas, que as equipas são neste momento muito, muito organizadas, dificilmente se equilibram, como é a prova de Cabo Verde. Os jogadores jogam em todos os países, diria, passo o exagero, mas jogam em diversos outros campeonatos, todos muito diferentes, de características diferentes, e depois formam ali um conjunto que é competitivo. É competitivo, não se esconde, claro, defende com os 11 atrás da linha da bola. Ontem, durante o jogo com o Uruguai, percebeu-se que passou muito tempo atrás da linha da bola, é verdade. Mas nunca se desequilibra, os jogadores compensam-se uns aos outros. E pronto, e, por exemplo, o Ben Chimol foi também o ponta de lança ontem, e eu não diria que foi aquele ponta de lança fixo de área, até porque pelas características, primeiro, do Uruguai, da defesa robusta que tem.
1: Sim.
2: E robusta, que não foi assim tão robusta ou tão fiável como quanto isso,
1: não,
2: e
1: disso.
2: Também em função das próprias características do jogo, o lugar de Cabo Verde, que não permitia um ataque continuado e a existência de um ponto de lança fixo. Portanto, não acho que seja marcar uma tendência. Sim. Acho é que há seleções que podem e devem usar esses recursos, como por exemplo a Holanda, jogar com um ponta de lança fixo. Por exemplo, também vimos ontem o Lukaku na Bélgica, e esse era, a par do Uruguai, um destaque negativo que eu iria mencionar. Viu-se um Lukaku também completamente fora dos grandes tempos do Lukaku.
1: Mas é mais uma questão individual do que como análise.
0: Mas a Bélgica joga muito pouco.
2: Mas por exemplo, a Bélgica também teria vantagens em jogar com um ponta de lança fixo, mas não este Lukaku.
1: Sofia, tu falavas aí na questão do Mateus Cunha, não é? Que mostrou. Sim. Que não é a referência. Também estavas a comparar com o Igor Tiago, não é? Ou estavas a ter como referência o Igor Tiago.
0: Porque
1: não
0: é? Portanto, um ponta de lança fixo.
1: Exato.
0: Sim.
1: Como é que viste o Brasil já agora, frente ao Haiti?
0: Não,
1: assim, com esta opção?
0: Eu acho que o Haiti teve uma proposta de jogo que também facilitou muito a vida do Brasil, não é? O Haiti quis vir para o Mundial divertir-se, eu acho muito bem, confesso, porque o Haiti não tem aspirações no Mundial. A verdade é essa, no Icrua, e o Haiti quis vir jogar o que melhor sabe fazer. E o que melhor sabe fazer é isto. Agora, claro que apanha uma seleção como o Brasil e acaba sendo cilindrada com mais ou menos dificuldades. É normal. Mas eu, sinceramente, prefiro um Haiti que se tente reger pela lógica, pela ideia que o levou até aqui, a esta grande competição, do que ter uma equipa completamente, sei lá, desformatada, como por exemplo vimos a Arábia Saudita contra a Espanha, e acaba por perder na mesma.
1: Parece-te que é por aqui, que com este quase pivô ofensivo em vez de um número 9.
0: Luís, tu sabes, eu não sou nada fã do Igor Tiago, acho que é um...
1: Sim, mas a opção do Ancelotti por jogar ali com o Mateus Cunha mais atrás, e depois o Rafinha e
0: sim,
1: o Vinícius entrar
0: em diagonais. Sim, só tem como melhorar. O Mateus Cunha só tem como melhorar o ataque do Brasil, porque é um jogador muito inteligente, tecnicamente bastante evoluído, é um jogador esperto também nos movimentos que faz para ajudar os jogadores que estão à sua volta. Portanto, eu acho que sim. Agora, se me perguntas se eu acho que este Brasil joga muito à bola, não acho, mas sim. É um bocadinho à imagem de Portugal, um bocadinho à imagem também da Bélgica. São equipas que têm individualidades que de um momento para o outro podem virar o jogo ao contrário. E também perante este adversário, eu sinceramente não esperava que o Brasil
1: não
0: desse a resposta.
1: Esperemos para os próximos jogos, não é?
0: Referência, exatamente.
1: Claro. Vamos para os próximos jogos e cá estaremos para falar deles, não só dos jogos de Portugal, mas também de todo o resto do Campeonato do Mundo que nos apaixona. Mesmo durante a madrugada, são boas horas para ver jogos. Cá estamos, sigam-nos na vossa plataforma preferida ou nos sites da TSF e do jogo. Um grande Mundial a todos. Até, não é para a semana, é daqui a 2 dias, cá estaremos para falar desse Portugal-Uzbequistão. Um abraço.

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1: Olá, eu sou o André Gago, considero-me um artista de variedades. A parte, porventura, mais notória do meu trabalho enquanto ator passou pela televisão, mas já fiz de tudo um pouco, incluindo rádio. A palavra, a poesia e a literatura em geral sempre me fascinaram. Adaptei o romance da Raposa de Aquilino Ribeiro em 1986 e nunca mais parei de escrever. Tenho um livro infantil-juvenil, publicado em 2001, O Circo da Lua, e dois romances, Rio Homem, de 2010, e o recentíssimo Manuscrito de Alexandria, que acaba de sair, entre outras publicações em que participei também. Em 2012 comecei a compor música para poetas da geração Beat e desde então vou escrevendo canções e fazendo concertos, hora de poesia dita, hora de poesia cantada. Em 2022 saiu um trabalho, A Flor do Lácio, que também está disponível online. Vou estar convosco durante esta semana para falar um pouco mais do meu trabalho e deixar algumas sugestões sobre outros artistas e personalidades que aprecio. Então, até já, vamos nos encontrando ao longo da semana.

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1: Dizem os especialistas que o verão chegou este domingo. Não quero ser negacionista, mas ontem, quando muito, chegou a mulher do verão com os filhos. É que o verão já cá estava. Desta vez não se tratou do solstício, mas sim de reagrupamento familiar. E correu muito bem. Às 9h24 da manhã, estavam despachados da AIMA e num domingo. A verdade é que tem estado muito calor, tanto que Pedro Santana Lopes, no sábado à noite, teve de ir dar um passeio a pé. Não aguentava estar em casa. Eu já venho. E saiu. Foi andando, andando. Quando deu por ele, estava em Sangalhos e começou a ver muita gente. Se calhar estão a oferecer alguma coisa. Pensou e entrou. Era o Congresso do PSD. Uma vez lá, não podia dar parte fraca, acabou por se refiliar e até discursou. Pelo menos não se candidatou. Chegava à casa no dia seguinte a liderar o partido. Então, mas tu não ias já dar um passeio por causa do calor? Apareces-me neste estado todo líder do PSD? Tens razão, mas encontrei uma malta. Não volta a acontecer. Vou adquirir uma ventoinha. Entretanto, o Congresso correu muito bem, isto se tivermos em conta as expectativas, porque o famigerado pacote laboral foi chumbado na sexta-feira. Já lá vamos. Ora, como se não bastasse, o encontro estava marcado para um velódromo, que muitos julgavam ser uma infraestrutura para velar, neste caso o partido. Os congressistas apresentaram-se então de cara fechada e com flores. Diz aqui que é num velódromo, anda, vai buscar a coroa que já está paga. Mas não, trata-se de ciclismo. Quiseram mostrar que ainda estão com pedalada. Luís Montenegro nem foi reeleito, desta vez recebeu a camisola amarela. A sua nova direção foi eleita com 88% dos votos dos ciclistas, perdão, dos congressistas, mais um bocadinho e ganhava a outra lista que nem sequer existia. No pelotão da frente do Luís há novidades. Sebastião Bugalho, Carlos Moedas e Pedro Duarte são os novos vice-presidentes, mas Carlos Moedas foi o único que conseguiu verdadeiramente unir o partido. Foi quando se ofereceu para ficar com o pelouro do lixo e gritaram todos não! A propósito, o congresso do PSD podia ter sido no altar-palco que o novo vice-presidente encomendou para a Jornada Mundial da Juventude. Está para lá abandonado no Parque Tejo a assistir ao Rock in Rio. Uma infraestrutura sagrada que no sábado à noite ouviu canções como essa mulher enlouqueceu, ela quer montar em cima de mim, ela pirou de vez, está pensando que eu sou seu cavalinho. Mas enfim, é melhor não dar ideias porque o engenheiro Moedas ainda investe mais 1 ou 2 milhões de euros a tapar os ouvidos ao altar-palco. Agora, vamos ao chumbo do pacote laboral na sexta-feira. Está visto que os ciclistas começaram a festejar antes da meta. Depois do não é não, da AD ao Chega, o sim é não, do Chega à AD. Horas depois, no Congresso Social Democrata, a ministra Palma Trabalho agradeceu ao primeiro-ministro todo o empenho e disse: se bem o conheço, lá iremos outra vez fazer esta e outras reformas pelos portugueses e por Portugal. Ora esta, se a fizerem, não é outra vez, será a primeira. Ainda está em negação. Mas pior, não sei se esta foi uma mensagem de força, como foi recebida, porque a mim pareceu-me um pedido de ajuda. É que a expressão, se bem o conheço, costuma anteceder um ato de loucura. Por exemplo, se bem o conheço, vai entrar pelo velódromo com a bicicleta, porque aquilo não é um congressódromo. Nunca vi, se bem o conheço, adivinhar boas intenções. E Palma Trabalho até acrescentou, lá iremos outra vez fazer esta e outras reformas. Como quem diz, alguém me ajude.

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2: O EP Cantar as Dores Baixinho, volume 1, junta as composições e a voz de Carolina Deslandes e a guitarra de Rodrigo Correia. O EP foi editado em março e agora vamos poder ouvi-lo aqui, assim como nasceu, voz e guitarra, com Carolina Deslandes e Rodrigo Correia.

0: Carolina Deslandes e Rodrigo Correia e a música do EP Cantar as Dores Baixinho, volume 1. Conhecemos a Carolina desde 2012, não é verdade? Com o álbum em nome próprio, depois Blossom, Casa, o álbum de vida toda, o Avião de Papel, o duplo Caos, Calma, A Madrugada que Eu Esperava, com Bárbara Tinoco, e Chorar no Clube, o último álbum editado antes deste EP, com o Rodrigo Correia, que acompanha muita gente, mas também tem trabalho editado e premiado, o álbum Promessa 2025, a revelação jazz do ano na Festa do Jazz. E no ano passado gravou também, ao lado de outros músicos como o João Paulo Esteves da Silva, o álbum País Distante. E pronto, como é que chegaram aqui? Como é que chegaram à ideia de gravar um disco a dois? Os dois?
1: Queres e tu?
2: É sempre isto, não é? Quem é que vai primeiro? Eu acho que foi, ou seja, é sempre natural, porque quando há muitas coisas que coincidem, tanto do ponto de vista humano como do ponto de vista artístico, as pessoas acabam por ir ter umas com as outras, eu acho, e não é uma coisa de destino ou de estar pré-definido, mas acho que é uma coisa natural de acontecer, e no nosso caso foi isso. A profissão ligou-nos primeiro porque escrevíamos, já acompanhamos para outras pessoas que tínhamos em comum. E uma série de vezes que nos juntámos para essas ocasiões fez-nos logo sentido. Ou se calhar nem fez logo, que é curioso, porque não foi logo. Foi uma coisa que foi ficando no ar, porque é que nós fazíamos música para os outros, digamos assim, nunca tínhamos feito a nossa para nós, não é? Uhum. Que é uma coisa que às tantas já era caricato, que as músicas eram nossas e os outros é que as cantavam, mas claramente podiam ser só as nossas. Uhum. Acho que foi um bocado isso, não desta maneira possível de a música é nossa e devíamos só nós fazê-la, mas no sentido de temos uma linguagem tão própria que acho que devíamos pôr isto, não é, no estúdio.
0: Uhum. O Rodrigo Correia, músico, compositor, a Carolina Deslandes, autora, compositora também. Como é que dividiram papéis, ou como é que somaram os papéis no caso destas seis canções deste EP?
1: Olha, nós damos-nos mesmo muito bem, eu acho que isso facilita muito o processo. E temos os dois a mesma visão de uma canção, ou seja, é tudo o que for melhor para a canção, não existe ego. Eu posso estar a fazer uma coisa e acontece muitas vezes e de repente vou para um refrão e ele diz: adoro isto e adoro isto, sinto que o refrão pedia uma coisa diferente, e vai e mudamos a harmonia, mudamos a letra, mudamos a melodia, e isto tem de acontecer para tu poderes fazer a melhor canção possível. Só que só acontece quando tu tens muita confiança com uma pessoa e sabes que vem tudo de um lugar de amor. E por isso é muito natural. Nós acabamos por compor quase tudo em casa, os dois no sofá, um no sofá, um no chão. Começar a experimentar, e nem é um processo exaustivo, porque eu sinto que nós temos os dois um ritmo de trabalho muito parecido. Estamos sempre a trabalhar, estamos sempre a fazer coisas também para outras pessoas e muitas vezes para outras pessoas, e então tu acabas por adiar aquilo que tu tens a dizer por ti e para ti. Então quando nós nos juntamos é como se pudesse abrir o portão dessa urgência acumulada e as coisas saem muito rápido, até porque é como se nós estivéssemos a guardar até nos voltarmos a encontrar, e isso é muito bonito, e foi muito bonito de perceber. Por isso é, umas vezes ele aconselha-me para a melodia mais para ali, mais para ali, outras vezes eu digo-lhe, se fizéssemos agora uma cena muito amarada e a harmonia fosse para não sei onde, e vamos um atrás do outro, sem medo.
0: Como a amizade, já percebemos, entre os dois, mas a Carolina confessa um fascínio pelos músicos talentosos.
1: Sim, é verdade.
0: Tem esse pormenor. Acho que esse fascínio acontece a toda a gente, se forem, sobretudo, talentosos também. Mas, e o Rodrigo, pela Carolina, cantora, mulher de causas, com um trajeto já grande na música?
2: Sim, ou seja, acho que isso é a parte que toda, normalmente é pública, digamos assim, no caso da Carolina, que é a obra dela e tudo o que ela faz para além da arte. Só que depois é aquela coisa de conhecer a pessoa e perceber que isso faz sentido, por muito clichê que seja, acho que é a coisa mais bonita que pode acontecer, não é? Que é a pessoa ser... Porque normalmente a música acho que é transparente àquilo que nós somos, mas nem sempre. Eu diria que acho que não é uma coisa intrínseca, e quando acontece acho que é sempre de louvar. Acho que é mais isso.
0: E neste caso quiseram privilegiar a canção, porque é voz e guitarra. Não incluíram mais nada neste EP?
1: Não,
2: porque nós fazemos assim as canções, não é? E tínhamos esta coisa de materializá-las assim, pelo menos uma vez, ser assim como elas são feitas, e nada mais. Porque nós gravamos no dictafone, não é? Normalmente e pensamos, isto é a melhor versão. Às vezes é difícil. Não, a sério, porque às vezes...
1: É mesmo verdade.
2: Às vezes até, isto agora pode parecer até um preciosismo, mas às vezes a temperatura que estava e nós termos estado ali 6 horas a falar e depois é que tocámos e a voz está de uma maneira, aquilo é irrepetível.
0: Uhum.
2: Né? Pronto, e depois não... Às vezes até é frustrante tentar de alguma maneira recriar uma coisa que tu sabes que, se fores honesto contigo próprio, não é recriável. Uhum. Pronto, e nós quisemos fazer assim, que é, não, vamos fazer isto no estúdio como fazemos com o dictafone, mas bem gravado, digamos assim, tecnicamente falando, não é?
0: Uhum.
2: Fazer a mesma coisa, mas gravar mesmo em estúdio, ter lá alguém que está só a gravar e nós estamos ali. Nem nos lembramos que está a gravar, no fundo é isso.
0: E neste caso, Carolina, gravar, cantar as dores, mas baixinho.
1: Olha, quem teve a ideia deste nome foi o Rodrigo. É uma frase que eu digo numa das nossas canções. E é do outono. Há de vir o outono. Há de vir o outono, só para eu poder ser triste, cantar as dores baixinho, dizer que o amor existe. Cantar as dores baixinho é esta maneira de cantar, que é mais tímbrica e interpretativa do que surpreendentemente volumosa, a nível mesmo de volume, uhum. de volume a que se está a cantar. E há um lugar muito português nisso, de cantar como se estivesse a chorar. É quase um recato partilhado. É uma coisa assim muito nossa. E é uma coisa que eu acredito muito quando interpreto as canções, que eu não me considero, nem nunca me considerei uma grande cantora. Eu acho é que muitas vezes eu sou a melhor portadora das histórias que eu escrevi. Pronto, e é só isso. E então acabou por fazer muito sentido, até porque nós somos os dois muito melancólicos a compor, e este EP acabou por ficar mais melancólico. E o título fazia todo o sentido, porque lá está, eu há muito tempo que eu não fazia um projeto sem medo. Ou seja, é voz e guitarra, porque não tivemos medo dos silêncios e, e a canção não tem o propósito de mas tem que entreter, tem que entrar uma batida, tem que entrar um violino. Não tem, não.
0: Uhum.
1: E não ter medo de ser demasiado alguma coisa, demasiado triste, demasiado melancólico. É exatamente aquilo que tem de ser. E acho que nós nos esquecemos que a arte às vezes nasce assim, porque tem de nascer. Porque depois entra a parte do entretenimento, do marketing, do que, sabes? E aqui nós fizemos porque queríamos fazer como queríamos fazer. E eu gravei muito grávida do meu filho Sebastião, com um calor imenso, e foi mesmo muito agir fazer isto. Passámos 2 dias juntos e eu adoro a companhia dele e acho que é recíproco, e foi mesmo bonito. E vou guardar este projeto e estes dias sempre com muito amor. Senti-me mesmo feliz a fazer isto.
0: Rodrigo, e poder acompanhar essas histórias sem muitos preciosismos, mas podendo viajar por vários estilos nessa guitarra?
2: Sim, ou seja, porque acho que depois também é o desafio, sempre é consoante a história que está a ser contada. Nós podemos ir para um sítio ou para outro, por muito que imagine, o Dó e o Ré são iguais para mim e para ti, mas a forma como eu o toco não é? E isso vai variar consoante o que ela está a dizer e consoante o que é que eu acho da história que ela está a dizer. Por isso é que a música para mim é infinita. É quando dizem, mas já se fez tudo. Não, porque a nossa história ninguém contou.
0: A primeira história que ouvimos foi a da Maria, que fingiu ser quem não é. E agora podemos ouvir o quê? Nós os Dois?
1: Sim, esta é a minha preferida do EP, o Nós os Dois. Nós fizemos no primeiro dia que nos sentámos em minha casa e decidimos compor coisas juntos, sem ser para outros artistas. E quando fizemos esta canção, ou seja, como era o primeiro dia, eu não queria que ele pensasse que eu era doida, né? Ele estava em minha casa e eu não queria que ele pensasse que eu era doida. Mas eu fiquei num nível de realização e de excitamento tão grande que ele saiu, eram tipo 2 da manhã, e eu queria ir acordar os meus vizinhos para lhes mostrar a canção que nós tínhamos acabado de fazer. Eu fiquei tão feliz, tão feliz, tão feliz. E eu cresci muito em casa dos meus avós a ouvir música brasileira. O Milton, o Chico, a Gala, a Betânia, a Elis Regina. E há um lado na minha música sempre que vai para aí, que vai para essa infância, que vai para essa influência. E há aqui um momento, uma mudança harmónica neste Nós os Dois, que visualmente para mim é quando tu estás a passar uma noite de insónia muito difícil e de repente começa a nascer o dia. E é quase como se o dia mandasse a tristeza abrandar um bocadinho. E às vezes a harmonia, quando há uma mudança harmónica assim, dá-te esta sensação de começar a nascer o sol, de repente haver uma mudança de luz, haver qualquer coisa que acontece e que te lembra que as coisas voltam a ser bonitas. E é isso, é por isso que é a minha preferida. E é a preferida da minha mãe também.
0: Então vamos viver aqui ao vivo esta mudança, a ouvir este Nós os Dois, deste novo EP da Carolina Deslandes e do Rodrigo Correia, este novo EP Cantar as Dores Baixinho.

0: Temos este Nós os Dois, depois de Maria, no início deste concerto de bolso. São 6 músicas neste volume 1, quer dizer que vai haver um volume 2?
1: Sim, certamente que haverá um volume 2. Eu acho que vão haver volumes até ele querer. Porque eu, por mim, era um por ano.
2: Sim, para mim também.
0: Quando assumiram que era volume 1, pensaram logo que iam dar continuidade, não?
2: Sim, também.
0: Da mesma maneira ou já conversaram fazer uma coisa completamente diferente?
2: Não, por causa não falámos disso, não é?
1: Não falámos disso. Nós vamos nos juntando sempre e vamos sempre fazendo canções e depois o que vamos fazer com elas acaba por ser a última coisa que nós pensamos, na verdade. Mas sim, calculo que vamos sempre querer acrescentar coisas diferentes e se calhar convidar mais pessoas, convidar mais músicos, pensar num projeto como uma coisa evolutiva, não é? Mas tendo sempre isto como base, tendo sempre canções onde estamos só os dois. E é isso.
0: Um EP que surge... Diz, Rodrigo, desculpa.
2: Não, é isso, concordo.
0: Um EP que surge na continuidade dos vossos trabalhos, no caso da Carolina, um álbum editado recentemente, O Chorar no Clube, em 2025... um bocadinho diferente, 24 músicas, sim, muita coisa, com muita gente, muitos produtores. Tem lá também uma convidada, a Yolanda, num dos temas. Mas uma ideia um bocadinho diferente, não é? Bastante diferente.
1: Sim, olha, eu comecei a fazer isto muito nova e as pessoas conheceram-me muito nova. E então, como eu meio que trouxe um registro para o pop, que não inventei nada, mas meio que resgatei um registro mais acústico, mais sereno dentro da música pop, e que depois veio dar uma vaga de muitas coisas parecidas com aquilo que eu estava a fazer. Não estou a dizer isto com arrogância nenhuma, eu acho que isso acontece em todos os estilos de música e há sempre uma altura em que as coisas começam a soar parecidas a alguma coisa, não é? E então o que é que acontece? Eu continuar o registro que eu tinha, já havia tanta gente, eu senti que estava a querer entrar numa sala onde não havia cadeiras nem mesas, já nem espaço no chão. E eu própria também não me quis acomodar a um registro só porque é o único que as pessoas conhecem. E então quis ir descobrir outras coisas minhas e cantar outras coisas minhas noutros registros, outras emoções, experimentar. Eu acho que no dia em que eu me tornar uma artista que tem medo de experimentar é a minha morte anunciada.
0: Esse Chorar no Clube vai estar em turnê, é esse álbum que está em turnê.
1: Exatamente.
0: E que dos muitos espetáculos que imagino que há por aqui pela frente, em março do próximo ano, depois será no Mel Arena, em Lisboa.
1: Verdade. Vamos fazer Mel Arena porque vai fazer 10 anos que eu lancei a vida toda. E que a minha vida mudou também enquanto artista, enquanto compositora. Foi a canção que me convenceu a começar a escrever em português. E eu sei que está muito na moda nós sermos despegados e descolados das coisas e não dizer, olha, gostava que ouvissem a minha canção ou gostava que viesse ao meu espetáculo, nós queremos todos ser muito cool e andamos a fugir a 7 pés da profundidade. Mas eu gosto mesmo de agradecer à vida e eu gosto mesmo de celebrar datas em que eu sei que a minha vida mudou e que permitiram ter a vida que eu tenho hoje. E portanto eu disse, a vida toda vai fazer 10 anos e eu quero fazer alguma coisa porque eu quero celebrar isto. A minha vida começou um bocado aqui, neste dia, há 10 anos neste dia. E surgiu a ideia de fazermos Mel Arena outra vez e eu disse, bora, let's go. Porque eu gosto mesmo de celebrar e eu gosto mesmo de ser grata. E eu venho de uma geração onde até nós termos uma canção que resultasse, nós fazíamos muitas coisas e fiz muitas coisas. Fui babysitter, servi às mesas, fui host em discotecas, fui RP em discotecas, fiz 30 por uma linha. E por isso eu lembro-me muito bem do dia em que eu lancei a canção, que efetivamente começou a tocar na rádio e que efetivamente me fez fazer os meus primeiros coliseus. E é isso, é uma celebração destes 10 anos e deste caminho conjunto em que eu tenho sido tão amada.
0: Que fica para março de 2027.
1: Março de 2027.
0: Até lá há muitos espetáculos da Carolina dos Landes. E o Rodrigo Correia, com a promessa, essa revelação do ano na festa do jazz. Depois, entretanto, também aquele álbum que eu referi, que gravaste com o João Paulo Esteves da Silva, com mais alguns músicos, o José Salgueiro e o Juliano Narguedas. Portanto, tens muito com que te ocupar, sempre também. Para além dos músicos que acompanhas, não é?
2: É, sim, porque pronto, tocar vários instrumentos diferentes
0: Porque nesse caso é mais contrabaixo.
2: Sou contrabaixista, sim.
0: Exato.
2: E acho que isso por si só, em termos profissionais, obviamente já dá bastante trabalho, não é? Para cumprir com essas obrigações todas a um nível a que nos propomos. E depois é isso,

0: Acho que essa procura sempre por fazer a música que eu tenho cá dentro, acho que eu nem sequer penso se tenho muito ou pouco trabalho, porque isso não é uma coisa que é mensurável. É uma necessidade só, não é uma coisa que eu faço para pagar as contas.
1: Eu não dorme.
0: Não, mas é isso, não é estar a romantizar a música, mas pronto, é uma felicidade conseguir viver efetivamente disto em termos de concretização depois da vida real, não é? E de pagar as minhas contas com isso, mas eu já ia ser músico se não fosse assim.
1: Não, mas há uma coisa que eu acho que as pessoas não têm noção. As pessoas que não são da indústria não têm muito o hábito de ver os créditos das canções. Vêem só que a canção saiu. E a quantidade de canções que toda a gente canta dos últimos, sei lá, 5, 6 anos, em que é sempre ele, é uma coisa impressionante. É impressionante. E quando as pessoas fizerem essas contas, vão ver que ele não dorme, que eu não dou nem dia, que é impossível, não dá, não dá espaço para. Dá espaço no máximo para um xixi por dia.
2: E lembra então esse álbum A Promessa do Rodrigo Correia, agora neste caso do EP Cantar as Dores Baixinho com a Carolina Deslandes. Já ouvimos no início Maria, vamos ouvir agora o Francisco. São também histórias contadas em imagens, porque também há videoclipes que quem nos está a ouvir pode ver e ouvir.
1: Sim, sim, nós adorámos fazer estes vídeos. A Beatriz fez um trabalho belíssimo. Quando ela se sentou connosco e falou logo das ideias que tinha, nós ficámos super entusiasmados. E acho que toda a parte visual do projeto também está mesmo muito, muito bonita. Nós tínhamos esta ideia para o EP de ser um EP que conta histórias de pessoas imaginárias, porque perdemos isso um bocadinho na música portuguesa. Nos últimos tempos tens sempre canções que falam de mim para ti e nunca te apresentam um Chico Fininho, por exemplo. E é isso, eu queria, quis apresentar a Maria, quis apresentar o Francisco, que são pessoas que eu inventei e que eu amo, não por ter sido eu a inventá-las, mas porque sei que elas existem.
2: E falar de temas que também achavas que era importante falar.
1: Exatamente, temas que às vezes quando tu queres falar de um tema de forma direta, as pessoas meio que reviram os olhos porque sentem que tu lhes estás a ralhar. É um bocado verdade. E quando tu crias uma história e quando essa história tem uma moral, acabas por chegar às pessoas de uma maneira e de educá-las de uma maneira quase silenciosa, porque elas não estão a perceber o que é que tu estás a fazer. Eu acho que é isso também a beleza da poesia e das infinitas possibilidades, que é, eu estou-te a contar uma história, mas na verdade o que eu quero é que tu penses se efetivamente tu tens o poder de achar que a sexualidade de alguém deveria ser de uma maneira diferente e de condicionar toda a vida dessa pessoa e condená-la a uma vida de infelicidade. Eu estou-te a falar do Francisco e a cantar uma canção, mas na verdade o que eu quero é que tu, a próxima vez que vejas alguém a ressacar numa calçada, não olhes connosco ou não finjas que não vês, porque aquela pessoa é tão pessoa como tu e tu não sabes o que é que a fez chegar ali. Estás a perceber? Pronto, e é isso, é um bocadinho tornar-nos mais atentos aos outros.
2: E então vamos ouvir a história do Francisco na canção da Carolina Deslandes e Rodrigo Correia.

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1: Carolina Deslandes e Rodrigo Correia, com o novo EP Cantar as Dores Baixinho, volume 1. Ouvimos a história de Francisco e há pouco falei da turnê do Chorar no Clube, falei também dos espetáculos com muita gente. Rodrigo, este EP poderá de alguma forma também ter algum tipo de palco?
2: Sim, estamos a pensar nisso para breve, até porque pronto, não é muito difícil em termos de logística, somos só dois. Mesmo que pronto, possamos ao vivo fazer algo um bocadinho diferente, que já fizemos para experimentar com a Sandra, com a nossa amiga violoncelista, com a Sandra Martins. Mas pronto, eventualmente acho que será uma coisa que queremos muito concretizar em breve. Sim.
3: E é o problema também de juntar a Sandra Martins a alguma coisa, que fica sempre incrível. A Sandra Martins é uma coisa, é uma música inacreditável, está na minha banda há 9 anos. E nós juntámos, a única apresentação ao vivo que nós fizemos deste EP, juntámos com ela e ficou incrível. E é isso, nós temos que levar isto para uma sala para ir cantar, porque eu acho que merece, acho que este projeto merece mesmo. E é isso, quero muito.
1: Ficamos à espera de saber dessas datas para ouvir ao vivo, como estamos a ouvir aqui, este EP Cantar as Dores Baixinho, e ficamos à espera de um segundo EP, do volume 2. Neste concerto de bolso tivemos a técnica do Alexandre Lima. Para o final, escolheram Laranja.
3: É verdade que eu vou ter que abrir aqui a letra, porque eu não a consigo decorar, nem por nada deste mundo.
1: Ficamos então com Laranja para o final do concerto de bolso. Carolina Deslandes e Rodrigo Correia, muito obrigado.

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1: Fica na rotunda de Algés o restaurante japonês que dá pelo nome de Kanazawa e que nos dá a nós muitas alegrias. O chefe Paulo Moraes é o integral responsável por tudo o que se passa no balcão de apenas 8 lugares de que gostamos tanto. Uma refeição aqui é sempre uma grande experiência e tudo acontece olhos nos olhos do mestre e comensais do dia. Com a enorme diferença da facilidade de expressão e da generosidade com que tudo acontece. A um ritmo tranquilo, praticamente tudo é novidade. Entregamos-nos nas mãos do chefe e logo ele trata de definir a refeição connosco. O almoço é normalmente orientado para menus, enquanto o jantar visa uma experiência mais prolongada e uma volta maior pelo espaço mental do chefe Paulo Moraes. Temos várias opções ao nosso dispor. A mais simples é a que consta de 5 momentos e enquadra-se na cozinha Shōjin no Ryōri, matriz vegetariana. É evanescente dos templos budistas clássicos do Japão e baseia-se em legumes e alimentos de origem vegetal. É delicioso o conteúdo, aprimorado por molhos e apontamentos que visam intensificar os sabores. O patamar logo a seguir, em termos de complexidade, é o Kaiseki Ryori, de 7 momentos. Equivale, grosso modo, ao que chamamos alta cozinha. Ingredientes trabalhados individualmente, com integrações desafiantes. Surge naturalmente a opção Kanazawa, composta por 8 momentos, alinhados na forma de sushi omakase. Interpretações livres do nosso herói, de que destaca o incrível arroz. Configura a cozinha de autor e corresponde ao nível criativo superlativo que excede as nossas expectativas. E finalmente, temos a seleção de 9 momentos, a que a casa chama tasting, e que envolve harmonização com bebidas. Não é todos os dias que se vai ao Kanazawa, e este é o momento crucial para visar ao cúmulo da experiência. As sugestões de Paulo Moraes são tão surpreendentes quanto certeiras. Só por isso, vale muito a pena. Ficamos sempre com uma perspectiva diferente sobre os vinhos portugueses à mesa. Conhecimento ao rubro e muito prazer. O pormenor do arroz emprego no sushi não é despiciente. No Japão, é sempre o mestre que faz o arroz. Todas as outras peças podem ser executadas pelos assistentes. Não posso deixar de chamar a atenção para a biodiversidade que o chefe Moraes convoca para as experiências que nos propõe. Desde espécies de peixes inesperadas, até variedades pouco usuais, tudo contribui para uma pequena revolução. Saímos, por isso, sempre mais ricos, no final de mais uma empreitada.

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1: A olhar para o volume de vendas, talvez não sejam muitos os que ainda resistem, mas o que é certo é que a Rockstar acaba de dar uma prenda a quem comprou o GTA V na versão para a PS4 ou Xbox One, mas entretanto comprou uma consola de geração atual. A novidade surge a poucos meses do lançamento do próximo capítulo da saga e visa preparar os jogadores para uma nova expansão em julho. Quem possui o jogo na PlayStation 4 ou na versão digital da Xbox One pode fazer a transição para a PlayStation 5 ou Xbox Series X e S sem qualquer custo. Está garantida a migração do progresso obtido no modo história e na vertente online. Para quem ainda joga o Grand Theft Auto V nas consolas da geração passada, vão ser evidentes as diferenças. Este upgrade traz melhorias no desempenho do jogo, mas também ao nível gráfico. O anúncio acontece numa altura em que o GTA V está quase a ser um teenager, a adolescência deste jogo está quase aí, uma vez que é este ano que o título celebra o 13º aniversário. Mas, mais do que essa data, os jogadores de todo o mundo estão é cada vez mais perto de celebrar a chegada do GTA 6. Depois de vários adiamentos, tudo indica que vai ser mesmo em novembro que vai ser lançado. É certamente o título mais esperado da história dos videojogos.

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2: É difícil falar dos anos 60 sem apontarmos logo os Beatles e os Rolling Stones como os chefes de fila da música britânica que marcou uma geração. Totalmente verdade, mas algo injusto para outras bandas que também contribuíram para a afirmação do Reino Unido. Para tentarmos dar alguma atenção aos outros que também tiveram um papel neste caminho, comecemos pelos Hollies, criados em 1962, a primeira banda de Manchester a atingir uma projeção planetária, muito à conta do trabalho dos dois fundadores, o vocalista Alan Clarke e Graham Nash, exatamente aquele que em 1968 deixou os Hollies para formar os Crosby, Stills and Nash. Este He Ain't Heavy, He's My Brother, de 1969, é o primeiro álbum da banda já sem Graham Nash, no mesmo ano em que lançaram um outro álbum unicamente com temas de Bob Dylan. A história desta canção, escrita por Bobby Scott e Bob Russell e originalmente cantada por Kelly Gordon, vem de um filme sobre um orfanato chamado Boys Town. Existem duas ou três narrativas ligeiramente diferentes sobre o que está por detrás disto, mas convergem em grande parte. No livro de 1884, As Parábolas de Jesus, James Wells, uma figura ligada a uma igreja presbiteriana escocesa, conta a história de uma rapariga que carregava um bebé grande. Vendo-a com dificuldade, alguém pergunta se ela não estava cansada, ao que ela responde: não, ele não é pesado, ele é o meu irmão. E assim nasceu He Ain't Heavy, He's My Brother, a que os Hollies deram uma carga que vai bastante mais longe do que a história narrada por James Wells.

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6: Os na Ásia Central, TR da C, encarados por cidades lunares, o azul queza das raças. Aldo Grande e Genghis Khan, que está este território que também foi peça árabe, turco, soviético. Exilhada Turas, somos de um país sem acesso ao mar. Capital da Bansi, um dos maiores estadores de gão, com enormes reservas de ouro, país maioria muçulmana, mas onde se muito vê. Dos mares de Sandá, relações de Metasca, temos povo hospitalar, dependente apenas de 35, uma forte entidade sobre a doa nacional. Tamerlão, desapta por quem sabe das igrejas de e de cá. Hoje, a distância aproxima-se do Uzbequistão.
7: Assalamu alaikum, andi Sadiq Olaman. 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
6: Dioria Sikova, 26 anos, 17 em Portugal, apaixonada pela cura uso empedora e gestora de tem o Dioria Brand em dezembro, o Dioria Brand Lisboa, unida no Aldeia Guia, junto ao Parque Eduardo VII. Olá Dioria, bem-vindo à CIEF. Sou por vir em Leiria e ainda vivo em Lisboa?
7: Sim, quando para Portugal, quando nós ir para Leiria, preciso para uma aldeia, Leira.
6: Cacheiro,
7: sim. Pois, eu estive a estudar, fiz o ano, a fazer o quarto ano aqui em Leiria e para fazer o ensino super, voltei para lá.
6: Desde essa altura por cá, mas a família só decove em ligações em Leiria?
7: Sim, sim. Do meu curso superior em Lisboa, trabalhei aqui em Lisboa, compra de vez, decidi os meus pais

0: ter o meu abastecimento, dei para ali.
1: Sim.
0: Estou em dia, junto com a minha mãe, pronto, a gerir antes.
1: E andam de um para o outro a subir e a descer.
0: Sim.
1: No que respeita aqui ao restaurante de Lisboa, em seis vezes, dizer que é uma casa da família.
0: Sim, foi o projeto que fizemos com o meu pai. Primamos o brunch de dia, o meu pai ficou muito com a meia, gostou muito, viu que está muito bem, decidiu abrir um cimental. No nascimento, nós tivemos mais ainda três bem, porque tem saída, temos turistas, temos pessoas que amam russo, que gostam da nossa comida tradicional.
1: Ali uma oportunidade de comer para os sabores há umas décadas, esta parte, e Lisboa também é um maior que atrás frente aos. O brunch de Lisboa é baseado tudo em Uzbek.
0: Sim, podemos dizer que temos uma parte da cozinha Uzbek. Nós fazemos um prato tradicional, o plov, que é com arroz, muito bora, muito carne.
1: Correio.
0: O oriente é feito com correio.
1: Mas
0: adaptamos aqui para as pessoas darem mais, que é com cavaca, em grão de bifaces, e a especiaria principal é cominhos. Também a nossa sopa tradicional chama massavá, temos os nossos tiburi, pastéis de carne gada, também uma mistura de brunch, onde nós panquecas, cabanas, tostas de mate.
1: Exato, quase todos os gostos, mas se não queremos nos sabores uzbeks. Eu penso que é a única coisa de comida uzbek também ao estar é o Samand, que é o nome de uma cicla mais para a Almeida da Ponte Lúmina. Sempre diante de estas cozinhas exóticas aqui em Portugal, já a casa do está bem?
0: Eu diria que isto está a ser a pai por mim. No entanto, o meu pai recebe para mim quando precisa menos novos e de nós. Estamos sempre a inovar.
1: E bem, não sei se os televisores vão estar ligados na próxima terça-feira no Mundial de Futebol. Nós vamos ter Portugal, Uzbequistão, também as razões pelas aqui. Vai tudo quem?
0: É difícil, mas agora vou ter pelo Uzbequistão, o meu primeiro lugar no marido.
1: Ele aqui perto não tem microfone, pronto, já ficou o recado. Mas é um convívio para vir lá na sua casa?
0: Em Cádiz vai haver, tanto no estádio de Lille também, onde temos a maior com o Uzbek, vai haver um evento português para o Uzbequistão, pelo embaixador de Uzbequistão. Sim, onde vamos fazer plof.
1: Já da Dorica, apoio aqui à de Lisboa.
0: Exatamente, sim, porque aqui em Portugal não tem embaixo consulado, por enquanto.
1: Quando todos os uzbeks que estão aqui em ideia?
0: Não.
1: Eu fiz uma pequena pesquisa entre os 500 e os 1000. Penso que poderá ser menos dentro deste. Portanto, são muitos, mas ainda é uma comunidade. Daqui a pouco vamos falar mais em pormenor deste delicioso uzbek em Portugal. Também pelo que é fã de futebol, não é?
0: Sim, é muito fã.
1: Muito bem. Mas estes contrastes ainda chegam aqui a Portugal 9 anos, mas na altura deu para perceber os dois opostos que são o uzbequistão e o Europa Ocidental. Não encontrasse tantas diferenças quanto isto?
0: Nisso, a minha primeira impressão não foi, não houve muita diferença quando eu Portugal, lá está, eu fui para a Chieira, uma aldeia, e eu pensei que Portugal era isso, era uma aldeia de árvores flutarinho. No entanto, assim, agora que sou adulta, sentir as diferentes culturas, sim.
1: O que é que mais se ia aqui?
0: Eu digo clima. O clima, as pessoas e a comida.
1: Ora bem, são três coisas fundamentais e hoje que estão um bonito português em todo o esplendor. Para os novinhos, muitos acredito que quase não conheçam bem o Uzbequistão, nos podem transmitir, se é que não, os desenhos de mil.
0: Eu diria que as pessoas são bondas, somos muito hospitaleiros, gosto muito de cuidados, ter a cheia de pessoas, convidados, boa comida para quem está de cá, porque se a seleção está apreciada em correr, de vaga, eu diria que um dado de peixe comida no meu peixe é peixe frito.
1: O mar está muito...
0: Sim, exatamente.
1: Circulizado, está também ligados ao mar, portanto, duplamente lado.
0: Gosto de temperatura muito alta, uns becos adequados, nós temos tempos muito altas, chega a mais de 5 graus, não? E bastante também, porque durante o inverno costumamos ter neve no nosso país, sim.
1: Há essa grande amplitude térmica entre o inverno e o verão. Não sei se é o fenómeno que apanha aquela da Ásia Central. O que é que há no Uzbequistão que seria muito difícil em português estar-se? Para imagino clima, além de zika cultural, se colocássemos agora nos portugueses, estão habituados que eu confundo-se, e

0: bocadinho, algumas vezes.
1: Eu diria que usar com o Uzbequistão é 3 vezes maior do que Portugal. São as distâncias. Nós aqui em Portugal nos habituamos a ir a um sítio de carro ou de metro, ou mesmo a pé. Eu acredito que o Uzbequistão seja um país adequado a quem gosta de pé. Houve uma situação passada em que eu e o meu marido fomos para o Uzbequistão, na capital da cidade, e nós não conseguimos encontrar uma passadeira para o lado da linha. Eles são muito... Porque isso sim seria...
0: Eu tinha aprendido a usar as passadeiras, porque as pessoas lá, dando aqui um termo muito português, desenrascar e passar ao outro lado, não estão muito atuadas. Agora, com o trânsito e atenção, países com uma idade populacional já muito grande, como gente na Uber Tashkent, que se diz, que são 30 milhões de pessoas, aquilo que eu tenho nesta altura.
1: E estamos em crescimento.
0: Continua o crescimento, a opção é...
1: Sim, a opção sim. É por isso que a nossa indústria está a para os jovens. Não temos muitos idosos no nosso país. Por isso é que nós temos cada vez comerciais, temos os parques de diversão.
0: Então, nesse aspecto, não vou aqui em termos de regime, mas economicamente, o bicho saudável vai prosperando.
1: Sim, sim. Nos UPS, nós temos notado todos os anos, eu sinto isso. Sim.
0: Estou a gostar de começar com mas vamos, como habitualmente, fazer neste programa um visual de música do Uzbequistão. São um som tradicional, mas também presente do país. Em que é que a canção é importante para si?
1: Diria que é uma banda muito conhecida, pela gente fica assim, banda constituída em mais ou menos 1976, sim, e os nossos vizinhos que estão, como estão, o Rússio, todos eles conhecem esta banda e nós temos músicas desta banda.
0: Que agora os ouvintes vão ter também a oportunidade de ouvir. Chai.
1: Chai Han.
0: Chai por lá.
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Música do Uzbequistão estamos a próxima banda e no programa de hoje. O Uzbequistão, que é hoje um país com 32, como disse, encaixa na Ásia, faz fronte com o Cazaquistão, o Tatistão, o Afeganistão e o Turquemenistão. Sem esse o mar, mas há umas décadas de enorme água de água salgada, o mar de Aral, hoje praticamente desde que os soviéticos da Nestista começaram a desviar os que o alimentavam para objetos de irrigação. O país é sobreplano, tem um enorme deserto, o Kizil, que abrange o Cazaquistão e o Cão, sendo o Uzbequistão também é montanha, tem aranhas pá, onde se situa o pico Nasseret Sultan, com 640 metros de altitude, não dizer nenhuma tira, pois não era. É um pleto de história, parece-me dar o tempo e, em caso, temos a cidade sagrada de Para, a Bela, Iva, e a cidade de muralha de Itankala, Samarcanda, Antiquíssima e a Praça Vista, Tashant, grande capital.

0: Diora Sodikova. O que é perdível para quem visita o país, quem tem oportunidade ao Uzbequistão, não deve ver o quê?
1: Temos três princípios. É obrigatório visitar a cidade de Marique. Temos a cidade de Burra, temos a cidade de Samarcanda e Riva. Por exemplo, na cidade de Samarcanda nós temos a Praça de Reguismo, com muitas massas, mas muitas quitas antigas. Por exemplo, na capital, podem vir, no entanto, não encontram muitos monumentos históricos. Então, nós temos parques. Temos parques botânicos, temos parques de diversão. Sim.
0: É um país com sons, é uma capital, com Arvedo, com este calor, no entanto, temos é fantástico, acho que não sou assim, da estação metro de Quentes, que são tem uns retos, umas paredes de uma forma muito original. São poucos sonhos, mas de facto já ali um trabalho artístico, não é?
1: Sim, eu diria que os soviéticos, os russos, sim. E isso é uma coisa que vocês não vão perder, sim. Recomendo que visitem as estações. Creio que temos a estação de Anauta, a Chernobyl, que é a Fued. Temos muitas estações, muito bonitas.
0: Na possibilidade de lá ir, vindo até a pé, que procure internet, que valem a pena ir, seja no computador ou no telemóvel, porque são outros palácios debaixo do solo. Há também o dor da Dota de Seda, Zarefshan Gum, o centro rico de
1: Charitz.
0: São tudo património zesco. Tem ali vários históricamente, é muito rico. Descoberto uma cidade no dor da Seda, com 2 anos. Porque ainda esta coisa no subsoporo por abrir, e toda uma a rota da que leva mercaria desde a China, a Mediterrâneo, e passava ali por cidade dos então fora dos países vizinhos. Que marca ninhos, hadas em que com a antiga roda cena?
1: Não.
0: Foi tudo apagado, não é?
1: Sim. No entanto, por isso, a Praça de Reguismo, a cidade marcante, sim, é conhecida. Porquê? Porque os comerciantes passavam aquela paravam aí com coisas que gostariam.
0: Sim. Caravanas.
1: Sim, caravanas, exato. E para descansar.
0: Ali ainda se sabe o mesmo sítio. E é uma massa magnífica, uns mármores e uma espécie de azulejos. Não é bem azulejos, mas são umas pedras pequenas que foram fantásticas, com as cores próprias turcas e só usadas arquitetas. Hospedado para estrangeiros, talvez que reúna-me de origens que habituaram a viver junto, os usos que são cerca de 80% da população, uma considerável quantidade de tajis, calpaques, as pessoas que vivem mais ainda os ru, ficaram tuvieca, táxteros, uma grande decuna que há no país. Com toda esta gente, o Uzbequistão é um país pacífico, não há tensões étnicas?
1: Não, é realmente muito pacífico, e nós nos adaptar, tal como os estrangeiros que estão no país, também têm a capacidade de adaptar em nós. Por exemplo, a capital de Tajis, apesar da língua ser uzbeca, no entanto, na capital de falar russo. Aliás, é considerado vergonhoso saber ou não saber russo, frequentemente.
0: Independente da idade dos académicos.
1: Exatamente, sim. Os cursos que estão no Uzbequistão eram a Uzbe, e mais, os tajiks também são uzbek. E também temos muitas pessoas do Cazaquistão.
0: Uhum. E todos os países já têm o próprio movimento, que são que sabem falar russo.
1: Exato.
0: Também há uma língua tajique, há uma língua kazakh, há uma língua turca, que é mais parecida ao turco.
1: Uhum, sim. Aliás, essas línguas, língua kazakh, língua uzbek, língua tajik, origem, são línguas típicas.
0: Exato.
1: São mutidas.
0: O Uzbequistão, apesar de todas estas origens, adores que andaram, é um país que turcófono.
1: Exatamente, sim. Por exemplo, os que falam entendem mais ou menos. Ou então, se a língua de casacos entendem, a nossa língua, sim.
0: Vai de vez em quando ao Uzbequistão e esquece cabo nenhum, não tem de andar de quando à procura das palavras.
1: Para ser honesto, esqueço muito, sim. No entanto, como estou em constante contato com os meus pais todos os dias, eu não...
0: Fala-se Uzbequim.
1: Exato, casa se Uzbequim. Como eu sei com sim, também falo português, sim.
0: Tenho que falar as línguas de mente. E lá, quando vocês estão a falar, percebendo?
1: Exatamente, sim, às vezes é porque...
0: E é possível também falar inglês e acertação de idioma na nossa cara. Para o mar do Uzbequistão, eu acho que esta península, entre o que estão adentro, a cidade do Lisiton, o país...

0: Legaça, ficas mais fio, uma espécie de uma pessoa. Enquanto a partir do outro lado, está ali em linhas das fronteiras afganas com o Cazaquistão. Ao fim e ao cabo, está a falar de um país que, com o Uzbequistão, tem 100 anos de história, não é? Após o segundo mundo, não se para os lábios russos. Outro.
1: Exatamente. Nós só conseguimos a independência em 1991, 1991. E essa data é muito no meu país.
0: Apesar desta que russa, a nível de língua e povo ali vivo, o sentimento de patriotidade para o Uzbeque é muito forte e não sei se há a tendência do regime a chegar-se mais buscou ou não. Os russos estão ali e vocês aqui. Não acabamos todos agora, não é?
1: Não, nós estamos a defender-se. E como eu estou a viver no estrangeiro, eu falo de... Eu entendi que é falar a minha própria língua, a minha própria história, porque não acho justo não a capital Uzbeque, falamos russo. Ser vergonhoso, sou a nossa russa. E tenho a minha família que vive na capital, eles não sabem Uzbeque, só falam russo.
0: Pois, às vezes é confundido estar da Rússia, mas também é uma zona ucraniana que falava-se, mas preferem se ter a idade ucraniana, neste caso, a autodeterminação dos povos, acho que é superior a tudo. Falando um pouco das questões mais ativas, o presidente Islamov esteve 5 anos no poder, Shavkat Mirziyoyev, o atual presidente, já vai a de lisa, parece ali uma gelada para os mandatos estarem 7 anos, e se for possível, fica lá até 1040. Bom, ter uma pergunta ingrata, mas deixo à sua consideração a resposta de hora. O Uzbeque é aéreo?
1: Eu que sim. No entanto, nós, após seguro dizer, no poder, sim, estamos gatos, porque realmente vimos as danças que ele fez para o país, a economia crescer, e acredito que após ele ter. Presidente, então o meu país mais apto a turismo. Sim, não era permitido ter fotografias, sem polícias, não assim. Portanto, agora estamos cada vez abertos pistas. Sim.
0: Ótimo. E a economia e mercado vai sendo possível, mais ou menos?
1: Sim, temos no crescimento, sim.
0: Já não há governo mundo ferro no anterior presidente Garimov. Ainda assim é um sistema bastante centralizado, segundo o que investiga. Agora vamos de novo à música. Daqui a pouco vamos falar um pouco a sério desse caldo de Portugal. Uzbequistão, em vol, as nossas nos Unidos da África. Para já a música é muito mais jovem, e é uma canção que nos traz o Cham de Nsobe. Eu achei piada esta faixa em particular porque é descrita com um árabe e tu é. Está aqui uma música muito ensada que resulta muito fica no ouvido. Conheces o Cham de
1: Nsobe? Sim, conheço sim, artista novo, sim. Conheço alguma música do artista, mas não sou grande.
0: Não é grande fã. Mas para lermos música do Uzbequistão já vamos com uma coisa extensional e étnica. Mudando sobre Yandes.

0: Os ritmos vibrantes deste Uzbequistão que está lá tão longe, mas a melodia é universal. Fica na cabeça. Shamdan Sobirov, Yanze. Na próxima terça-feira, dia 23, as seleções nacionais de futebol de Portugal e do Uzbequistão vão defrontar-se em Houston, no Texas, em jogo a contar para o Grupo K do Mundial da América do Norte. É a estreia da seleção uzbeque nestas andanças, conseguida há um ano após um empate a zero com os Emirados Árabes Unidos na fase de qualificação. O seu país de ora é o 50º do ranking FIFA, um dos mais baixos neste torneio, mas a equipa tem pelo menos duas estrelas, o Eldor Shomurodov, avançado que já jogou na Roma e em outros clubes italianos, está agora na Turquia, no Istanbul Başakşehir, e Abdulkadir Kusanov, central do Manchester City, além do treinador, que é nada menos que Fábio Cannavaro, ex-defesa italiano, que já foi jogador do ano em 2006, por exemplo. Diora, acredita que esta seleção do Uzbequistão pode fazer um brilharete neste Mundial?
1: Eu acredito que não.
0: Que não?
1: Sim, porque vamos ter de jogar contra Portugal e eu já comecei a fazer apostas com os meus empregados, com o meu marido, com toda a gente que eu conheço, porque eu acredito que nós vamos perder contra Portugal. No entanto, também acredito que vamos marcar pelo menos um golo. E depois, vamos ter de jogar contra Colômbia, se não me engano.
0: Colômbia e República Democrática do Congo.
1: Exatamente, sim. A única vitória que eu, em que eu acredito é mesmo contra a República do Congo.
0: Ok, vamos ver. Eu falei em dois jogadores, o Zbex, o Shomurodov e o Kusanov. A restante equipa é mais para o médio fraco ou também tem ali bons jogadores?
1: Não. Só conheço essas duas estrelas, sim, que é o Rusanov e o Shomurodov, que está neste momento a jogar na Itália ou na Turquia.
0: É na Turquia, sim. Eu acho que ele agora mudou-se para o Başakşehir.
1: Sim, e o Rusanov, que está agora...
0: Marcou bastantes golos com o Roma, Génova...
1: Sim, é verdade. Essas são as únicas estrelas que nós temos e eu até fiquei chocada por termos ficado, por termos...
0: apurados.
1: Exatamente, não estava nada à espera. Ainda por cima contra Portugal, num grupo, juntamente com Portugal.
0: Bom, aí Portugal é o favorito do grupo, mas eu acho que há possibilidades nos outros dois jogos. Basta ver o que Cabo Verde fez com Espanha, por exemplo, e mais umas surpresas por aí. Se houver querer e aquela raça, aquela vontade, eu acho que as coisas podem acontecer. Não lhe parece?
1: Não sei. Nós acreditamos, pronto, pelo menos numa vitória, sim, contra a República do Congo. No entanto, contra os restantes países, não tenho muita esperança.
0: Tudo é possível porque alguns terceiros classificados também são apurados e nunca se sabe ainda a carreira do Uzbequistão. Desportivamente, é um país ainda com alguns eventos. Lembro-me que há dois anos organizaram o Mundial de Futsal, em que o Brasil foi campeão. Nós transmitimos até mesmo aqui na rádio relatos desses jogos. Portugal.

0: Estava envolvido e também a televisão transmitiu. De resto, são fortes no hóquei no gelo, no ténis, desportivamente, nas lutas, não é? No boxe?
1: Sim, exatamente. Tudo que seja lutas, pesos, somos muito fortes. Jiu-jitsu, judo, pesos, sim. Por exemplo, nos Jogos Olímpicos nós tivemos muitas medalhas de ouro, muitas medalhas de prata. Eu creio que ficamos no nono lugar, mas pronto, futebol não é o nosso forte.
0: Os Jogos Olímpicos, 18 medalhados, desde que o país é... Medalhados de ouro, 18 campeões olímpicos, desde que o país é independente e participou nas primeiras Olimpíadas de 94. Tomara Portugal em toda a vida olímpica ter algo semelhante a isto. Fora do desporto, há outras personagens da diáspora uzbek que são conhecidas, importantes pelo mundo fora?
1: Sim, por exemplo, temos o Amir Timur, temos Alisher Navoi, temos o Buhari, temos o Termezi, não sei se os nomes dizem.
0: O Amir Timur é o tal guerreiro do século XV que nunca perdeu uma batalha e ainda hoje há muitas estátuas dele pelo país fora, não é? É o vosso grande herói nacional.
1: Exato.
0: No país onde nasceu, quais é que são as coisas, os factos que a orgulham mais de ser uzbek?
1: Eu diria a comida, o facto de sermos um povo muito hospitaleiro, adaptamos-nos facilmente, a nossa história, sim, os nossos monumentos históricos, o nosso país, a nossa fruta, que é muito elogiada pelos turistas.
0: É verdade, a melancia, vocês têm algumas 150 qualidades de melancia, são bem grandes.
1: Melancia e melão também.
0: E melão também, chamam-lhe o melão torpedo, é assim mais alongado, não é?
1: Exatamente, sim, sim, muitas frutas, cerejas, uvas, pêssegos, sim.
0: Mas há uma coisa curiosa, deve ser por causa do calor, porque o país é um bocado seco e desértico, mas são frutos que necessitam de muita água. Como é que se consegue essa qualidade? Não faz ideia, mas tem a ver com as temperaturas na terra que produzem esses frutos, que eu vi em fotografias, de facto impressionantes. É o país da melancia, não fazia ideia.
1: Ah, sim, eu queria acrescentar, quando me perguntou que, o que é que um turista não pode perder, eu esqueci de mencionar os nossos bazares, que são os nossos mercados, feiras, estão abertas todos os dias. Temos o bazar de roupa, temos o bazar de peixe, temos o bazar de carne, temos o bazar de lacticínios, de fruta, de frutos secos, de especiarias.
0: Quando diz bazar, são autênticos mercados dedicados só essas coisas.
1: Exatamente, sim. Bem, sim.
0: Sim. Samarcand é conhecida por isso, mas em Tashkent também há.
1: Sim, em Tashkent há mais bazares do que em Samarcand, sim.
0: Conhece o país mais ou menos todo, quer dizer, não, provavelmente não, anda mais aqui só na zona de Tashkent, ainda por cima as deslocações são difíceis, se bem que o transporte rápido por comboio está bastante desenvolvido, não é?
1: Exatamente, sim, sim. Por exemplo, eu fui de Tashkent para Samarcand comboio de alta velocidade, sim, e chegamos em, eu creio que 2 ou 3 horas.
0: Sim, atravessar esta parte.
1: Sim, foi a 220 km por hora. E não se sente nada.
0: Fantástico. Nesse aspecto também é um país bastante evoluído. E aqui em Portugal, já teve a oportunidade de explorar o país, ilhas? Há zonas de Portugal particularmente da sua preferência?
1: Sim, já visitei algumas cidades, também já tive a oportunidade de visitar a Ilha dos Açores. Sim, fui aos Açores, gostei muito e eu creio que foi a melhor paisagem mais bonita, o ar mais fresco, a comida mais saborosa que eu já experimentei foi nos Açores, sim. E também tenho a elogiar a comida portuguesa. É por causa disso que eu creio que não consigo voltar para o meu país, porque eu não consigo viver sem o peixe português.
0: Pois.
1: O bacalhau, o salmão, o robalo, a dourada, não. Eu adoro. Eu não consigo viver sem a comida portuguesa.
0: Sem a comida portuguesa, e por isso não pode estar muito longe daqui. Também faz pratos com salmão lá na sua Diora Brantes. Domina já também a cozinha portuguesa?
1: Sim, domino, sim. Por exemplo, em casa eu cozinho tudo um pouco. Cozinha italiana, cozinha portuguesa, cozinha uzbek, japonesa. Sim.
0: Tudo um pouco, ok. Muito bem, estamos a chegar ao fim da conversa. Muito obrigado por ter vindo até à TSF. Diora Sodikova, foi um gosto tê-la por cá.
1: Eu é que agradeço, muito obrigada.
0: Para a semana estaremos aqui com mais uma convidada, um convidado, certamente uma nova história de vida e uma cultura outro país. Hoje completamos 60 nações desta série A Distância que nos aproxima. Para o fecho, vou deixar o Sherali Yorarev, ou qualquer coisa, isto todas as línguas têm a sua particularidade. Quer-me corrigir, não?
1: Sherali Jorayev.
0: Jorayev, este J lê-se mesmo com J. É um nome também importante do seu país e respeitável.
1: Sim, é um artista muito conhecido. No entanto, a geração nova não conhece o artista, não.
0: Não conheço, mas agora vai conhecer. Já passamos uma para a geração mais nova, agora uma para outras idades um pouco mais avançadas, mas é um som intemporal, o som deste Tar. Até para a semana.

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0: Há dias cruzei-me com uma publicação no Instagram que me despertou muita atenção. Era um de vários relatos sobre o modo de estar em Lisboa. Falava sobre a forma como as esplanadas se instalam nos passeios entre Betão e Alcatrão, sem qualquer vegetação e sem se tornarem um espaço acolhedor. E pensei que é um facto. Muitas esplanadas são apenas mesas e cadeiras no exterior, enquanto outras parecem um pequeno oásis. E a cidade, especialmente Lisboa, precisa não de pequenos, mas de grandes oásis. E ocorreu-me que poucos se importarão com o ambiente que os rodeia ou que rodeia a esplanada, porque afinal, tantas pessoas passam parte do seu tempo a olhar para o telefone, a viver mais online do que na realidade de todos os dias. E numa altura de profundas alterações climáticas, com temperaturas cada vez mais altas, com vagas de calor, é urgente trazer o verde de volta à cidade, equilibrando a relação entre botão e vegetação. Este não é um episódio sobre tecnologia, mas sobre o que faz a natureza na cidade, o que faz à cidade e o que faz a cidade ao corpo e à mente das pessoas. Numa época em que estamos tão acelerados, como voltar ao essencial? Esta é também uma história sobre o poder da atenção cidadã na era digital, pois o Nuno já conseguiu impedir o abate de árvores. Nuno Prates, bem-vindo.
1: Olá, obrigado.
0: Há 25 anos, o Nuno Prates decidiu plantar num canteiro abandonado à porta do seu prédio em Lisboa. Não pediu autorização, não esperou pela Câmara, simplesmente plantou. Hoje é conhecido por ser o jardineiro lisboeta. Tem formação em património, não aprendeu jardinagem com ninguém e tornou-se especialista na adaptação de plantas exóticas em Portugal. Fundou a Academia do Jardineiro Lisboeta no Chiado, onde guarda mais de 1000 livros de botânica e ensina quem quiser aprender. A ciência diz-nos que espaços verdes reduzem o cortisol, baixam a tensão arterial, melhoram o humor e a nossa cognição. Que uma árvore na rua não é decoração, é saúde pública. Nuno, o que tens a dizer sobre isto?
1: Que bonitas essas palavras.
0: Obrigada.
1: Para mim é um elogio ouvir dessa forma, com tanta ternura e com tanta dedicação. Para mim é um elogio e um estímulo.
0: Ainda bem. É bom que sejas estimulado a continuar.
1: Sim, porque sou estimulado pela sociedade civil, anónima. Os cidadãos dão-me esse apoio, mas até porque reveem muito naquilo que eu faço. Afinal de contas, passei a ser um rosto, apesar de não procurar.
0: Por uma causa, não é?
1: Por uma preocupação, sim. Eu tenho essa preocupação. Eu não faço por ativismo, não faço por extremismo, nem uma ideologia quase cega, mas por preocupação de sentir que a cidade, desde há muito tempo, já poderia ter recuperado o tempo perdido de tanta instabilidade política, de tanta pobreza, mas agora. Agora nós não estamos nesse enquadramento, já felizmente estamos um pouco melhor, portanto a cidade poderia investir no ambiente e não tanto em outras áreas que são importantes, mas esta do ambiente é fundamental, é a base para que nós, população residente, flutuante, que nos visita, que vive cá, que é portuguesa, que não é portuguesa, pouco importa, aquela que está cá, possa sentir a mesma qualidade de vida e o mesmo bem-estar que quando atravessamos a fronteira, sendo vimos isso nas outras cidades europeias.
0: O que é que falta em Lisboa? Estamos-nos a focar em Lisboa e poderíamos estar a falar de outra cidade, mas tu és daqui, eu também, o teu foco é esta cidade, é quase como que se eu puder melhorar a minha rua, então eu já estou a dar um contributo e eu quero que este episódio seja visto nesse sentido, ou seja, estamos a falar de Lisboa, mas podemos estar a falar de qualquer outra cidade. E esta lógica de vou tentar fazer algo pela minha rua. E foi por aí que tu começaste. O que é que falta nesta nossa cidade?
1: Falta à sociedade que vive na cidade, falta educação ambiental, falta. Nós somos uma sociedade que não se respeita a si própria. Portanto, eu compreendo que todas as todos os programas, todo o investimento que é feito pelo poder local aqui em Lisboa, é difícil de ter sucesso, porque a própria população também não tem um respeito, não se revê, não acolhe, não acarinha.
0: Não queremos saber.
1: E não temos interesse. E eu descubro isso não só pelos exemplos por toda a cidade, mas também quando eu próprio, como cidadão e completamente anónimo, fiz algumas intervenções já há muito tempo, quando saí de casa dos meus pais e fui viver para um prédio numa rua onde não havia uma única árvore, e então eu tentei plantar nessa rua e fui muito mal recebido pelos próprios moradores, portanto.
0: Porquê? Isto,
1: porque...
0: O que é que as pessoas disseram?
1: Nos anos 90 ainda estávamos mais longe de ter alguma consciência ambiental, de ter conhecimento, até uma certa erudição no tema. Hoje já há muito mais. Primeiro, a comunicação é rápida, é imediata. As redes sociais, para mim, foi uma novidade. Eu tenho redes sociais desde 2019 e vejo as redes sociais como uma fonte enorme, inesgotável de conhecimento. E foi aí que eu me senti acompanhado. Pelos vistos, desde os anos 90 eu já tinha este tipo de preocupação, mas por toda a Europa havia também outros concidadãos que faziam o mesmo, e eu aí senti-me estimulado. As pessoas nos anos 90 viam o tema do ambiente, de vegetação, jardinagem, como um tema ainda muito problemático, porque toda a vegetação é vista como um problema, derruba prédios, causa infiltrações, entope...
0: Levanta o alcatrão.
1: Tudo, portanto, não vê vantagem, só vê o problema. E qualquer coisa que fosse plantado de novo, portanto, que não fosse herdado ou que a própria natureza tivesse conseguido sobreviver, era visto como um problema. E assim foi, ali não houve exceção nenhuma. Eu plantei duas pequenas árvores à porta do prédio onde morava e foi um problema terrível. Eu tive que acorrentar literalmente as duas árvores à parede para não serem roubadas e depois poderem enraizar, e aí, a partir daí, nunca mais houve problema. Ainda hoje estão lá. Essa rua, para mim, tornou-se icónica, porque ainda hoje estão lá, é no Campo Pequeno, e foi onde tudo começou. Atualmente há mais abertura, a rapidez com que a informação circula tem vantagens também, não é? Se for bem tratada, tem vantagens, e esta é. Eu estou aqui hoje exatamente pela publicação que fiz no domingo.
0: É um facto.
1: A verdade é que eu. Nunca me ocorreu que tantas pessoas pensassem do mesmo modo que eu. Quando fiz aquela publicação, eu apenas tentei chamar a atenção para algo que realmente me incomoda, que é o facto de não haver sensibilidade para o conforto, o acolhimento, criar um ambiente menos hostil na cidade, que ela própria não está a caminhar para esse ambiente. Portanto, o poder local, ele próprio, também não está preocupado em descarbonizar, em arborizar, em retirar tanto tráfego rodoviário. Não está verdadeiramente preocupado, não faz esse investimento. E depois, se não somos nós, cidadãos, o comércio, nós que vivemos na cidade, se não nos preocuparmos com esse pequeno detalhe, então a cidade está completamente... Selvagem no pior sentido.
0: No pior sentido. Portanto, no sentido da agressividade.
1: Da agressividade, da agressão, não é? E eu fiz o meu percurso, eu pratico natação, fui ali à piscina municipal praticar, fazer o meu treino, e de repente vejo aquelas quatro mesas colocadas entre o passeio, pilaretes, carros estacionados e a Avenida de Roma com um tráfego pesadíssimo, e pensei, como é que alguém
0: e as mesas ocupadas, se senta aqui?
1: Como é que alguém se sente bem a tomar uma refeição, porque não é um café, é um restaurante. E atenção que eu não, nem sequer referi o nome do restaurante.
0: Não interessa.
1: É que não interessa. Eu pensei, isto já está a passar todos os limites, normalizou-se. E é é efetivamente perigoso que eu não tenho filhos, mas noto que as crianças já estão tão insensíveis a isto que acham normal sentarem-se em plástico e estarem num ambiente hostil. Portanto, o que é que elas vão repetir ao longo da sua vida?
0: Isso mesmo.
1: É isso mesmo.
0: Sim. Será que nos tornamos indiferentes?
1: Muito, sim. Claro que sim. Claro, essa é a minha preocupação. Por isso eu fiz aquela publicação e perguntei, sou eu que sou marciano? Eu sei que sou marciano, mas será que já estou em Plutão? Será?
0: Já mudei de planeta.
1: Se calhar já estou ainda mais para lá, não é?
0: É só a mim que isto incomoda?
1: E não. De facto, eu fiquei surpreendidíssimo porque foram 230 mil visualizações, o que é uma enormidade de pelo menos de pessoas que participaram, fizeram comentários e houve debate entre as pessoas que viram e efetivamente se reviram naquele detalhe. Agradou-me, mas é preciso retirá-las do sofá ou do teclado e pô-las a intervir.
0: Agir.
1: É? Esse tem sido.
0: Estamos um bocadinho anestesiados, no fundo.
1: Muito, sim. Então, porque eu tenho promovido muitas iniciativas desde novembro de 2024. Sempre fiz sozinho, mas eu também já não consigo fazer aquilo que fazia há 30 anos atrás, sozinho. Pedi essa colaboração e efetivamente apareceram cerca de 15 voluntários, o que foi uma enormidade e uma surpresa, e o grupo tem crescido, as pessoas têm aderido, a adesão tem sido enorme, a preocupação tem-se expandido e o apoio está a tornar-se eficaz, mas falta ainda as pessoas envolverem-se e tomarem a iniciativa própria.
0: Tu sentes que há uma espécie de paradoxo. Por um lado, estamos completamente anestesiados, a ficar um bocadinho indiferentes a quase tudo o que é menos positivo e até negativo, mas por outro lado, queremos envolver-nos, queremos participar, queremos fazer. Será que as pessoas só não sabem o que fazer e como fazer? Qual é a tua perspectiva sobre isso?
1: Eu descobri que primeiro precisam de um rosto. E eu
0: preciso de um Nuno.
1: Eu passei a ser, sim, eu passei a ser esse rosto, apesar de eu não procurar protagonismo nem.
0: Isso é claro nas tuas publicações. Não é nada sobre ti.
1: É que nem sequer eu tenho a destreza para. A tecnologia de facto não gosta de mim, apesar de
0: então,
1: eu achar.
0: Então vamos fazer aqui uma pausa. Porque a parte que tu me contaste também, que a tecnologia, eu perguntei-te se tinhas um site para eu procurar mais informação sobre tudo, mas a tecnologia não gosta muito de mim e nem fui eu que criei o perfil de Instagram. Conta-nos como é que tudo isso começou. E eu já volto à parte que íamos discutir.
1: Ok. Eu tenho um fascínio pela tecnologia, até porque eu gosto de estética. Tudo o que é bem-estar visual, a mim, importa tremendamente. Falamos muito de poluição sonora, poluição atmosférica, mas não falamos de poluição visual. E a poluição visual sempre me afetou desde muito pequeno.
0: Eu acho que afeta a todos, as pessoas é que não dão conta disso.
1: Não dão conta, já normalizaram esse pormenor. Ou se calhar elas próprias não foram educadas para isso, não tiveram esse detalhe na educação, provavelmente. Mas a mim afeta-me tremendamente. Portanto, eu dou muita importância a todos os detalhes e reparo. Reparo na degradação do património, reparo na disposição de uma montra, reparo, por exemplo, vou dar aqui um exemplo muito prático. Vi há pouco tempo uma crítica porque nos anos 80 os carros tinham várias cores. Eu achava aquilo horrível, ver o tráfego com carros muito coloridos. É agressivo para mim visualmente. Atualmente os carros têm umas cores mais neutras e eu até prefiro assim, porque pelo menos tornam-se exatamente mais neutros. Não vamos chamar a atenção para o tráfego rodoviário e vamos chamar a atenção para outras coisas que são muito mais importantes. Portanto, até nesse detalhe incomoda-me e altera o meu equilíbrio e a minha sanidade também. Portanto, a tecnologia é uma ferramenta que eu adoraria poder usar diariamente para publicar mais e melhor, mas não consigo. E então, dentro do meu círculo de conhecidos, disseram que eu tinha que ter uma rede social, porque aí iria comunicar muito mais facilmente com o mundo. E efetivamente ajudaram-me a fazer essa rede social. Eu gosto tremendamente de usar a rede social, não consigo evoluir nela. Acabo por ter publicações muito pueris, quase parolas até, porque são tão básicas que já me disseram que é isso que também está a chamar a atenção, porque muitas pessoas têm exatamente a mesma limitação que eu tenho.
0: Mas era isso que eu estava a ouvir-te e estava a pensar. Parolas ou não, isso para já é a tua opinião, não é?
1: Sim.
0: Com base nas tuas limitações, mas isso é uma contracorrente, porque a plataforma da qual estamos a falar, é o Instagram, tornou-se de tal forma sofisticada que encontrar um perfil que vai às raízes, que vai ao essencial, que usa apenas aquilo que é o básico, acaba por ser uma forma também de respirar dentro de uma plataforma extremamente sofisticada e às vezes até um bocadinho cansativa, porque é tão elaborada e do ponto de vista estético é de tal forma exigente que ou cumprimos os parâmetros ou estamos fora. E tu não cumpres e não queres saber dos parâmetros e fazes aquilo que sabes fazer e que no fundo te interessa fazer. E estás a chegar lá porque tu cresceste muito rapidamente.
1: Sim, na verdade a minha conta não se torna repetitiva nesse aspecto. É verdade. Esteticamente ela não é nada apelativa e eu vejo outras contas com uma aparência tremenda. Vou dar outro exemplo. Eu vou promover alguns encontros sobre o tema da botânica e como promovo pontualmente, exatamente na academia. E não vou ser eu a fazer a publicação, porque são outras pessoas. Eu vou também dar um workshop, essa faço eu a minha publicação, e vai ser uma publicação dentro daquela, das
0: dentro
1: minhas
0: limitações. Dentro do teu estilo.
1: No meu estilo. As outras não. Aliás, o que eu vou fazer é aquilo que tenho feito. Eu faço um desenho, e depois tiro uma fotografia e aquilo
0: e
1: é público. Todos os outros elementos que vão fazer também workshops já me estão a dizer que vão ao Canvas.
0: Canva.
1: E realmente fazem coisas maravilhosas e eu olho e penso, quem me dera a fazer aquilo, mas não, eu só consigo pintar a aguarela ou às vezes com café ou coisas muito
0: mas
1: básicas.
0: Mas isso é o contrário daquilo que todos andamos a fazer. Isso acaba por chamar a atenção das pessoas e é até uma forma de anti-poluição visual. Num contexto em que tudo é igual e que é tudo muito digital, trazer de regresso o analógico é chamar a atenção, é ser importante, é lembrar-nos por onde tudo começou, porque quando fazíamos um cartaz antigamente não existia Canva nenhum e não o publicávamos no Instagram e os cartazes apareciam à mesma, não é?
1: Sim, Paula, isso é aquilo que eu sei fazer. Aliás, eu quando projeto jardins, eu digo sempre aos clientes que eu não vou apresentar um projeto em computador, porque eu não sei trabalhar com AutoCAD. Atenção que eu não sou, eu não me estou a reduzir à incapacidade total. Eu simplesmente não consigo trabalhar no computador, portanto faço um
0: faz
1: design,
0: o essencial,
1: pinto a aguarela e muitas vezes até os clientes
0: que gostam mais, não é?
1: Querem a aguarela e tenho que lhes dar a aguarela. O que é curioso. Sim, na verdade as publicações acabam por ser tão elementares, tão básicas, tão pueris, que chamaram a atenção. Eu notei isso porque também me disseram, e foi um jornal digital que me contactou e disse precisamente, fez esse comentário. E eu senti-me mais
0: motivado, não é?
1: Motivado, sim, e pensei, bom, afinal de contas não me parece assim tão mal dentro de tantas publicações com designs.
0: Mas sabes que esse também é um dos problemas das redes sociais e particularmente do Instagram.
1: A exigência, não é?
0: Não, a comparação. Tu achas que
1: sim.
0: Não estás a fazer bem, ou que estás a fazer pior, ou que és menos, porque há outros que fazem supostamente mais, mas menos é mais.
1: É mais, sim.
0: Menos
1: sim.
0: É mais. Então vamos voltar à outra questão que eu, de certa forma, interrompi-te para fazer aqui este parênteses sobre o teu perfil de Instagram, que é a questão de estarmos todos um bocadinho anestesiados e de tu dizeres que as pessoas, de facto, precisam de um rosto, precisam de um exemplo, de alguém que as ajude a perceber o que fazer e como participar. Qual é que tem sido o processo, por assim dizer?
1: O processo é muito espontâneo, é tudo muito orgânico.
0: E, como deve de ser.
1: Como deve ser.
0: Estamos a falar de natureza, não é?
1: É espontâneo, é genuíno. Eu tenho uma ideia, ocorre-me uma ideia e no grupo de voluntários eu proponho essa ideia e pergunto: vou fazer uma publicação
0: e
1: a pedir...
0: E o grupo de voluntários está no WhatsApp?
1: No WhatsApp, sim. Foram eles que criaram, sim, foram eles que criaram, nem sequer sou administrador, portanto eu mantenho-me à margem disso. E faço a publicação e depois é um rastilho. De facto, aquilo estimula muito os seguidores e não seguidores. Eu tenho, de facto, muitas respostas de não seguidores, o que é bom, não é? É tudo orgânico porque a ideia passa pela cabeça, eu publico e dois dias depois estamos a...
0: Está a acontecer.
1: Está a acontecer.
0: Então o que é que acontece?
1: Por exemplo... Ontem eu estava a falar com uma das voluntárias para a próxima iniciativa. O que é que haveríamos de fazer na próxima iniciativa? Eu tenho várias ideias e de repente eu pensei: vou fazer um refúgio climático do jardim que já plantámos.
0: Uau! Que é um refúgio climático.
1: E realmente eu pensei: aquele jardim que fui eu que plantei, foi as primeiras iniciativas, tinha todas as características para ser um refúgio climático. E em 45 minutos eu mudei a estrutura do jardim, que é público, é um jardim público, que fica em Alvalade, e tem mais uma função. Agora, vou publicar e dizer como é que nós podemos transformar e usar espaços públicos para fazer refúgios climáticos. Aquilo é um pequeno canteiro e aqui eu plantei plantas que ganharam muito corpo, muita densidade e fizeram uma cúpula completamente fechada. Eu abri um caminho. Ora, quando entramos e olhamos para cima...
0: É fresco.
1: É fresco e vimos o céu através da silhueta das folhas. À volta é um parque de estacionamento, portanto aquilo é uma bolha, é um refúgio, é um bem-estar tremendo. E esse exemplo é aquilo que nós devemos replicar na cidade inteira. No caminho até aqui, até ao estúdio, eu passei ali por Sete Rios e fiquei mais uma vez atónito com a requalificação que, primeiro, os anos que aquela praça demorou a ser
0: requalificada. Estamos a falar da zona em frente ao Jardim Zoológico, não é?
1: E fizeram um terreiro tremendo.
0: Em betão. Ou pedra?
1: Sim, aquilo ou é pedra ou é cimento branco. É totalmente impossível.
0: Mas é quente.
1: Totalmente impossível. Reflete. Só está arborizado dos lados, portanto, aquilo...
0: Isso é uma vegetação.
1: É uma vegetação, tem algumas árvores, mas por baixo das árvores são canteiros, portanto... Ninguém vai pisar o canteiro para ter sombra, não é? Este tipo de desenho é que preocupa-me, porque eu não quero intervir não vou contra os urbanistas, nem arquitetos paisagistas, nada. Mas
0: que falta verde falta.
1: Mas que falta verde e que isto não está... Não está pensado para uma cidade quente e para uma cidade que tem um clima seco, em que as pessoas realmente vivem o exterior, gostam de passear, mas depois não se consegue. Quando é que nós passamos por aquele jardim, que é suposto ser um jardim? Ao fim do dia, porque durante o dia, com o sol a bater de chapa.
0: É impossível.
1: Só com um protetor solar e com óculos de sol. E os dermatologistas não iriam aconselhar passar.
0: Exatamente,
1: por ali.
0: Sim.
1: E depois, mais ao fundo, há quatro bicas, portanto, há um lago ou um repuxo, onde... Sim, senhor, é um elemento a mais.
0: Mais estético do que outras.
1: Mais estético quando vimos a plantação de árvores a sofrer porque não são regadas, os jardins secos porque não são regados, porque há poupança de água, e há ali um elemento decorativo que é completamente dispensável, é que é absolutamente dispensável, onde há uma perda de água tremenda por evaporação, porque aquilo são repuxos, onde há uma manutenção artificial de algo que pode ser canalizado. Então, para isso, eu prefiro que essa manutenção, como cidadão, prefiro que essa manutenção seja direcionada para o verde e não para um mecanismo, para uma, sim, bomba de água, para, sim, um lago que exige tanto cuidado. É esse tipo de pormenores e atitudes que me preocupam.
0: De onde é que vem esta relação tão difícil que nós temos com os jardins? Antigamente não se podia pisar a relva. Não é? Havia muito essa cultura de estar ali a relva e não é para usufruirmos da relva, é para não pisar, é só para ver. Mas hoje em dia já podemos em alguns locais.
1: E somos convidados até.
0: Exato. Mas os jardins públicos, embora tenham tratamento, porque enfim, se pessoas a cuidar do jardim, mas nem todos têm o mesmo nível de cuidado e o mesmo nível de atenção. E há muitas zonas da cidade que não só não têm, como os que têm não estão bem tratados. De onde é que vem esta relação difícil com a natureza?
1: Nós temos uma relação, ou fazemos uma leitura de todos os espaços verdes de uma forma muito, eu vou ser muito pragmático, egoísta. Portanto, é aquilo que nos convém, sem atendermos ao respeito, sem percebermos o trabalho, sem mantermos respeito e civismo e consideração por aquilo que está ali, que é um jardim, e fazemos muito mau uso. As pessoas que têm animais de companhia fazem do jardim o local onde os animais...
0: Fazem do jardim e da rua.
1: A rua, portanto. É uma casa de banho e é uma estância balnear para os animais. Eu sempre tive animais, não tenho nada contra animais, mas a verdade é que tem que haver...
0: Os saquinhos próprios para o efeito.
1: Isso é uma contradição, porque se nós agora somos convidados a usufruir dos relvados... Não
0: convém
1: podemos.
0: Que o relvado esteja limpo.
1: Os relvados estão contaminados, portanto, é uma incongruência tão grande. Depois é o sítio onde os animais têm a sua liberdade, que eu compreendo que tenham que ter essa liberdade, mas não pode ser.
0: A liberdade deles termina onde começa a nossa.
1: É, não é? Que diminui a nossa. Não é? Diminui a nossa. E também há um uso excessivo por parte da população em que faz parque de jogos desses jardins.
0: Piquenique também.
1: E isso causa um desgaste muito grande. Portanto, eu compreendo que as pessoas gostem de se divertir, mas um jardim não é um parque de jogos.
0: O que é que nos falta saber enquanto cidadãos sobre os jardins e sobre viver com o verde na cidade?
1: Falta-nos primeiro perceber que um jardim, e sobretudo no nosso clima, no norte de Portugal há mais facilidade, nas ilhas são abençoadas, portanto não se põe, mas... O território português é muito difícil de se manter um jardim em condições saudáveis. Portanto, a manutenção é altíssima. E as pessoas acham que se partiu, se degradou, se estragou, cresce novamente. Ah, isto regenera. Mas demora. A pressão é tanta, isto demora a crescer, demora a regenerar. E nós vamos perdendo os espaços verdes, porque eles vão ficando cansados, vão ficando abandonados. As pessoas acham que a vegetação se regenera com rapidez, e não é verdade. Muito menos em espaço urbano com tanta pressão.
0: E naturalmente.
1: Espontaneamente não acontece, até porque, vou dar aqui um exemplo muito, muito pragmático. as espécies invasoras em meio urbano, nem as espécies invasoras em meio urbano conseguem sobreviver. Nem elas, até as próprias invasoras que têm, que se conseguem estabelecer com uma certa
2: rapidez,
1: são mais
2: fortes, não é?
1: Elas têm muita dificuldade. Portanto, nós, enquanto sociedade, olhamos para a vegetação como algo que se autorregenera com rapidez e quase instantaneamente,
2: e que não precisamos
1: de nos preocupar, o que não é verdade. Depois, não respeitamos como seres vivos. E um exemplo são as árvores que são, os troncos das árvores que são danificados, as suculentas que são telas.
2: Sim.
1: De declarações de amor ou de marcar presença, estive aqui na data tantos, e os danos, portanto, eu vejo crianças de uma forma muito espontânea a danificarem, porque faz parte da descoberta, o que é normal, mas que os pais não se incomodam e acham isso natural. Portanto, depois tem consequências durante a na vida toda. Por isso é que olhamos para a vegetação como algo que está ali. Não fala, não chora, não grita.
2: Não se manifesta.
1: Portanto, é fácil eliminar.
2: Se pudesses fazer apenas uma coisa para tornar a cidade mais verde, o que é que seria?
1: Primeiro, a primeira preocupação seria olhar para as ruas mais densificadas, menos arborizadas, e mesmo que não fosse possível arborizá-las, colocar árvores por circunstâncias óbvias, o próprio urbanismo e a malha urbana dessa zona, desses bairros, dessas ruas não permite, mas seria possível criar pontos verdes. Isso é possível. E fazer com que as pessoas abrissem a janela e olhassem a regra dos 3, 30, 300. E olhassem a menos 3 metros um ponto verde. Portanto,
2: isso é um sonho, não é?
1: Sim, que é aquilo que se está a passar pela Europa inteira. Portanto, nós não precisamos de...
2: Não vamos inventar a roda.
1: Não, nada. Nem eu iria trazer aqui uma ideia mirabolante, nem brilhante, nem pouco mais ou menos. Mas quando converso com a Câmara Municipal, os técnicos e diretores não têm essa visão, não têm efetivamente, e criam muitos desafios que eu, pelos vistos, com estas iniciativas... Não quero aqui vangloriar-me, mas a verdade é que pelo menos 10 jardins eu já plantei e eles sobrevivem sozinhos.
2: Nuno, muito obrigado.
1: De nada, eu agradeço o convite.
2: Nuno Pratos não é cientista ou urbanista. É o jardineiro de Lisboa. Um homem com formação em património que passou 25 anos a plantar nas ruas de Lisboa sem pedir licença e que acabou por transformar essa teimosia num regulamento municipal e numa academia dedicada às plantas e aos jardins. 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

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Música até ao início da manhã TSF com a playlist de esta semana com as escolhas da fadista Silvana Pérez.

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1: A Garota Não é, para mim, das vozes mais relevantes da música portuguesa contemporânea, porque faz da música um espaço de intervenção e consciência social. A sua escrita é atenta, sensível e profundamente humana. Escolhi a canção Que Mulher É Essa? Porque ela afirma de forma clara e poética a importância de desconstruir estereótipos e de olhar para a identidade feminina com liberdade e complexidade. É uma artista que acrescenta significado ao presente da música portuguesa e convida quem a ouve a pensar um mundo com mais atenção e cuidado.

Muitas pessoas conhecem o Ângelo Freire apenas como o gênio da guitarra portuguesa, mas ele é muito mais do que isso. É multi-instrumentista, autor, compositor, intérprete e produtor musical. É alguém que vive a música em todas as suas dimensões. Escolhi o tema Se Um Dia Eu Te Disser, que faz parte do seu mais recente álbum a solo, onde o Ângelo dá continuidade à tradição, compondo novos fados tradicionais, também escritos, interpretados e tocados por ele. É um trabalho em que assume por completo o processo criativo, mas sempre em diálogo com a tradição que o formou. Vão ficar surpreendidas e surpreendidos. Espero que gostem.

Life is Real, interpretada por Hayo. Esta música transmite-nos a coragem de não nos escondermos atrás do que seria esperado pelas outras pessoas e simplesmente viver de forma autêntica, sem pedir permissão. Viver exatamente como somos, com as nossas escolhas, emoções e contradições, sem o peso constante do julgamento exterior. Há uma liberdade tranquila nesta forma de olhar a vida, a ideia de que não precisamos de

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1: Eu adoro fusões e a Capicua é uma das artistas mais criativas e conscientes da música portuguesa contemporânea. A sua obra vai muito além da música, é pensamento, é intervenção, é uma forma de olhar o mundo com atenção e propósito. 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

Escreve tem intenção, nada é óbvio e cada verso parece abrir espaço para reflexão. Nesta canção, Passiflora, em colaboração com Camané, existe um encontro entre o rap e o fado, entre a palavra dita e a palavra cantada, e o mais incrível é que este encontro não é nada forçado, é natural, profundo e cheio de significado. Capicu e Camané criam uma ponte entre mundos diferentes que acabam por se reconhecer no mesmo lugar, o da emoção e da verdade. São ambos, para mim, profundamente inspiradores.

Eu tenho sempre a tendência de pesquisar e seguir novos artistas independentes como eu. E aproveito para deixar esse conselho para o público no geral se propor a conhecer novos artistas portugueses. Capital da Bulgária é o nome artístico de Sofia Reis, cantora, compositora e produtora portuguesa, nascida em Moura. O projeto destaca-se pela sonoridade pop, alternativo, e pela abordagem intimista, lírica e autoral, integrando a nova vaga da música independente em Portugal. A Sofia Reis construiu o seu universo de forma muito pessoal, quase artesanal, criando as suas canções e a sua identidade artística com uma liberdade muito própria, uma escrita íntima, estranha, divertida e vulnerável ao mesmo tempo. Acho que vão gostar.

O fado tem esta capacidade incrível de guardar memórias, histórias e emoções de um povo. E esta canção é um exemplo perfeito disso. Escolhi o Novo Fado Alegre, escrito pelo genial José Ari dos Santos, um dos maiores poetas da música portuguesa, cuja escrita tem sempre uma enorme força, inteligência e consciência do mundo. Interpretado por Carlos do Carmo, uma das grandes figuras do fado, uma referência pela forma como trouxe ao género uma enorme elegância, profundidade e modernidade, e Ana Moura, que representa a nova geração de fadistas, muito empenhada na defesa dos direitos das mulheres e capaz de aproximar o fado de novos públicos.

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1: Esta versão de Josinho Cabral, de Dino Santiago com os Tubarões, na minha opinião, é uma das colaborações mais fortes e simbólicas da música cabo-verdiana recente. É um encontro entre o passado e presente da música cabo-verdiana. Dino recupera um clássico histórico e transforma-o num diálogo entre gerações, mantendo viva a identidade, a língua e a memória de Cabo Verde. Não é apenas um remake, é quase um gesto cultural, uma forma de dizer que a música de Cabo Verde continua viva, a evoluir e a ser passada de geração em geração. E porque quem dança é ainda mais feliz, desfrutem e dancem muito.

escolhi este encontro porque sinto que ele reúne dois génios da cultura portuguesa em diálogo direto. A palavra de Natálio Correia e a linguagem musical do maestro António Vitorino de Almeida. Natálio Correia é uma das maiores vozes da poesia portuguesa do século XX, uma escritora de pensamento livre, profundamente interventiva, que usa a poesia como forma de questionamento político, social e existencial. A sua escrita não se limita ao belo, ela provoca, confronta e expande a forma como pensamos o mundo. Do outro lado, António Vitorino de Almeida é um compositor e maestro de enorme erudição e sensibilidade, capaz de transformar a música num prolongamento da palavra. Na sua obra, a música não acompanha a poesia de forma decorativa, ele interpreta-a. Respira com ela e apresenta-lhe novas camadas de estilo. É precisamente neste cruzamento que este encontro ganha força, duas formas de genialidade que não competem, mas que se completam. Criam um espaço onde a poesia e a música se tornam uma linguagem só.

como se um raio mordesse meu corpo perrosado, e o namorado viesse ou em vez do namorado, um novilho atravessasse meus flancos de seda branca, e o trajeto me deixasse um maço cena na anca, como se eu apenas fosse o efeito de um feitiço, um astro me desse um coice e eu não sofresse com isso, como se eu já existisse antes do sol e da lua, e se a morte me despisse eu não me sentisse nua, como se Deus cá em baixo fosse um cigano morano, como se Deus fosse macho e as minhas coxas de pano, como se a

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Fausto Bordal Dias é um artista incontornável na história da música portuguesa. Não compunha para ilustrar emoções, mas sim para pensar Portugal por dentro. Fausto é também geografia, história e pensamento, e é por isso que a sua obra permanece. Porque não se limita a ser ouvida, exige ser compreendida como parte de uma forma muito própria de olhar o mundo português. E o tema que vos escolhi, Lembra-me um Sonho Lindo, não é exceção.

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1: Quem me conhece sabe que a dança é uma das minhas grandes paixões, especialmente o forró. Há algo neste ritmo que me faz sentir presente, ligado ao corpo, à música e às pessoas à minha volta. Escolhi esta versão de Lamento Sertanejo porque ela mostra algo muito bonito, a forma como a tristeza e a alegria podem existir no mesmo lugar. A música começa com um sentimento de saudade, quase de silêncio interior, mas rapidamente se transforma num movimento leve, como se o próprio lamento aprendesse a dançar. O encontro entre Gilberto Gil e Dominguinhos é especial precisamente por isso. A voz e a sanfona parecem conversar, como se uma contasse a história e a outra respondesse com emoção. Não há excesso, não há pressa. Para mim o forró é isso. É mais do que dança, é comunicação, é encontro, é partilha.
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voz da Gisela João tem uma força muito própria, capaz de trazer novas camadas a canções que já fazem parte da nossa história. Escolhi a interpretação de Vejam Bem, do Zeca Afonso, porque é uma canção com uma mensagem profundamente ligada à liberdade, à justiça e à consciência social. Ao cantá-la, Gisela João mantém viva uma obra que representa uma época e uma luta por valores que continuam atuais. É uma artista que demonstra sensibilidade para as questões humanas, que valoriza a igualdade e que acredita na música como uma forma de aproximar pessoas e despertar sentimentos. A sua interpretação mostra que uma canção pode atravessar gerações e continuar a ter força quando é cantada com verdade.

0: Quando José Mário Branco escreveu Inquietação, estava a dar corpo a um tempo cheio de tensão, perguntas e consciência. Uma música onde a palavra pesa e incomoda, onde nada é decorativo. Nesta versão, J.P. Simões não tenta ocupar o lugar de ninguém. Ele entra na canção como quem entra numa casa antiga e decide ouvir as paredes. A sua interpretação não apaga o passado, mas deixa-o respirar de outra forma, mais íntima, mais frágil, como se a Inquietação fosse agora uma conversa consigo próprio. Escolhi estes dois artistas porque esta canção mostra exatamente isso. Algumas obras não permanecem ao tempo em que nascem, pertencem a todos os tempos e continuam a ser sentidas.
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1: Carina Gomes é uma das vozes mais importantes da música guinense. Para além de cantora, é também jornalista e ativista, e isso sente-se claramente na forma como constrói as suas canções. Há sempre uma ligação forte ao povo e à ideia de dar voz a histórias que muitas vezes não chegam ao centro. Micas Cabral traz para esta colaboração uma energia mais urbana e rítmica, ajudando a criar um diálogo entre tradição e modernidade. Não Brinca carrega isso mesmo, a ideia de aproveitar a vida, mas também de afirmar a identidade, de estar junto, de resistir através da alegria. É a música que nasce do cotidiano, mas que não fica presa a ele, transforma-o em celebração coletiva.

Liniker é uma das artistas mais premiadas da atualidade, mistura MPB, soul e R&B. Foi a primeira artista trans brasileira a vencer um Grammy Latino. O tema que vos escolhi, Baby 95, não é apenas uma das suas músicas mais ouvidas, foi também a música que lhe deu uma enorme projeção, venceu o Grammy Latino de melhor canção em língua portuguesa e é frequentemente apontada pelos fãs e pela crítica como a sua obra mais emblemática. Espero que gostem, porque eu adoro. Tudo.

0: há artistas que escrevem canções que ficam para sempre. E a Luísa Sobral pertence a essa categoria. Escolhia porque, para mim, ela tem uma capacidade rara. Escreve sobre emoções que todos conhecemos, mas encontra sempre uma forma nova e surpreendente de as dizer. Não precisa de grandes efeitos nem exageros. É uma das cantautoras portuguesas que, sempre que eu ouço, sinto que há verdade nas suas canções. Talvez seja por isso que elas ficam connosco muito depois de a música acabar. A canção que escolhi chama-se Felicidade.
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brasileira, com duas vozes muito diferentes que se encontram de forma perfeita. A intensidade e a poesia de Maria Bethânia e a leveza e a autenticidade de Zeca Pagodinho. Sonho Meu é uma música que mostra como a música popular pode ser ao mesmo tempo simples e profundamente rica. Confesso-vos, sempre que me sinto menos bem, por algum motivo, um dia menos bom, ouço este tema e sinto-me logo melhor.

A Marta Rosa é uma das fadistas mais talentosas da nova geração do fado. Mais do que intérprete, é autora, compositora e instrumentista, destacando-se também por algo ainda muito raro no fado, ser uma das poucas mulheres a tocar viola de fado, assumindo uma presença completa dentro da tradição e da sua reinvenção. Balada de um Amanhecer nasce de uma forma muito genuína de criação, o improviso. A canção fala de percepção e de identidade, de como nos vemos, de como somos vistos e de como muitas vezes a

A verdade pode estar precisamente na soma desses diferentes olhares. Talvez seja por isso que esta balada nos prende, porque nos lembra que nenhuma história é única e que a verdade vive sempre entre versões.

E Amori lembra-nos que a música é uma linguagem universal, uma forma de pessoas e lugares diferentes se encontrarem sem precisarem de falar a mesma língua. Mais do que uma fusão de estilos, sinto esta canção como um encontro entre culturas, gerações e emoções. A voz de Cesária Évora traz uma profundidade e uma memória muito próprias ligadas às raízes cabo-verdianas e à ideia de saudade, enquanto Salif Keita acrescenta uma dimensão quase espiritual da ligação à terra e às origens, e a produção de Mo Black cria uma ponte para um lado mais contemporâneo, mostrando que a música pode viajar sem perder a sua identidade.

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1: Paulo Flores é uma das vozes mais importantes da música angolana, especialmente no que diz respeito ao semba e à música de intervenção social. As suas canções falam da identidade angolana, da migração, da saudade e das mudanças sociais. O semba, tal como o fado, a morna ou o samba, partilham uma mesma raiz emocional. São nascidas do povo e regressam sempre ao povo. Em contextos diferentes, cada um destes géneros carrega a sua própria forma de saudade, alegria e resistência, mas todos falam de uma coisa em comum: a vida vivida em comunidade, com as suas dores, festas, perdas e celebrações. São linguagens musicais que transformam experiências coletivas em memórias sonoras, lembrando que, apesar das geografias diferentes, há emoções que são universais.

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A voz da Roberta Sá tem uma delicadeza cristalina, doce, mas ao mesmo tempo cheia de personalidade. O que mais me toca nesta canção é a forma como a mensagem e a música caminham juntas. O ritmo traz uma energia de celebração, de movimento e de união, enquanto a letra transmite uma ideia muito bonita de que pequenos gestos, afetos e também o impormos os nossos limites podem criar algo maior, uma mudança coletiva.

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1: A voz da Sara Tavares, cheia de identidade e mistura de culturas, marcou momentos muito importantes da minha vida e continua a acompanhar-me até hoje. É para mim muito difícil escolher apenas uma música da Sara. Escolhi Curtido, é uma das últimas músicas que publicou e faz parte da fase final da sua carreira, em que misturava sons africanos, eletrónicos e urbanos, reforçava as raízes cabo-verdianas, identidade, corpo e espiritualidade, que reforça a ideia de corpo vivo, dança e ligação à terra e às origens.

0: Durante anos fugi do fado, apesar de viver no meio dele diariamente. Só ao posicionar-me e assumir que para mim o fado representa poesia, identidade, liberdade e amor, consegui sentir que a ele também pertenço. Foi com essa certeza que me juntei à Beatriz Felício e à Rita Dias para me aventurar a escrever pela primeira vez. Entre partilha, reescrita e cumplicidade, o tema preconceito ganhou forma, com revisão final de Joana Alegre. Percebi que a solução nunca é fugir, mas rodear-me-nos de quem nos inspira e eleva.
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Sílvia Pérez Cruz é uma das grandes referências para mim. É uma artista com uma sensibilidade rara, uma voz que parece carregar histórias e uma forma muito própria de interpretar cada canção, como se cada palavra tivesse um peso diferente. O Salvador Sobral é também um artista singular, com uma entrega emocional muito forte e uma capacidade extraordinária de transformar uma canção numa experiência. Escolhi Muerte Chiquita porque este encontro entre os dois é verdadeiramente especial. A música vive da cumplicidade entre duas vozes muito diferentes. É uma canção que nos lembra que a música não é apenas aquilo que se ouve, é aquilo que se sente. E para mim esta colaboração representa aquilo que mais valorizo num artista: a autenticidade, sensibilidade e a capacidade de criar momentos que ficam connosco.

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1: Sting é o artista favorito da minha mãe e, de certa forma, sempre fez parte da minha própria história. Mesmo antes de saber quem eram os The Police ou o próprio Sting, eu já sabia que ele era o artista favorito da Malita, a minha mãe. E isso via-se em pequenos momentos do dia-a-dia, quando lhe apetecia a música cantada pelo Sting enchia a casa inteira, sem aviso, como se trouxesse outra energia para dentro do espaço. Marcou a minha infância e a minha adolescência dessa forma, não só pela riqueza musical em si e a sua identidade única, misturando rock, pop, jazz e outras influências, mas pelas memórias que criou à nossa volta. Porque há artistas que ouvimos e há artistas que acabam por fazer parte da nossa própria história.

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0: Muito bom dia, são 6:30 da manhã, 5:30 nos Açores. Nesta altura estamos com 22 graus em Faro, 21 em Lisboa, 18 graus no Porto, 19 em Ponta Delgada e 20 graus no Funchal. Vamos olhar os temas que marcam a manhã TSF. Destaque Leonor Ferreira para o encontro de Portugal com o Uzbequistão na segunda jornada do Grupo K do Mundial de Futebol.
1: O jogo está marcado para as 6 da tarde, hora de Lisboa, e vai contar com Ruben Dias e com a ausência de Tomás Araújo. Na conferência de antevisão, o selecionador Roberto Martínez garantiu que a equipa está preparada.
2: Estamos focados, estamos muito fortes e posso dizer que agora o grupo está mais unido que antes de chegar ao Mundial.
1: É assim o estado de alma do selecionador para este encontro com o Uzbequistão. Há pouco, a Argélia venceu a Jordânia por 2-1, obrigando os jordanos a regressar a casa. Nos jogos de ontem, ainda a vitória da França frente ao Iraque por 3-0, a Noruega bateu o Senegal por 3-2 e a Argentina venceu a Áustria por 2-0. As organizações que trabalham na área de apoio às vítimas de violência doméstica e vítimas de tráfico vão passar a ser financiadas pelo orçamento do Estado já a partir do próximo ano. É uma medida que saiu da reunião de ontem destas organizações com a Ministra da Cultura, Juventude e Desporto, depois de terem alertado o Executivo de que entraram numa situação de ruptura. Estes organismos são financiados por fundos europeus que estão a esgotar-se e por isso lançaram o apelo. Margarida Bolseiro Lopes prometeu que o Estado asseguraria o financiamento até ao final do ano e no próximo as verbas passariam a sair do orçamento do Estado. O gabinete do Primeiro-Ministro alertou esta noite para uma tentativa de fraude através de e-mail e de mensagem por WhatsApp, envolvendo o nome de Luís Montenegro e do seu chefe de gabinete. A nota dá conta de que várias pessoas foram alvo de tentativa de fraude e já foi apresentada queixa às autoridades competentes. Milhares de alunos do 12º ano fazem hoje o Exame Nacional de Matemática A, os do 11º o Exame de Matemática B e o de Matemática Aplicada às Ciências Sociais. São exames marcados para as 9:30 da manhã. À tarde serão os alunos do 11º ano a fazer o exame de inglês. Nesta manhã, escutamos a presidente da Associação de Professores de Matemática considerar que os alunos estão bem preparados para estes exames de hoje e a sublinhar também a forma como a inteligência artificial poderá ajudar o raciocínio destes jovens. No Porto, a noite é de festa com o São João na rua. Serão milhares de pessoas a circular, sobretudo no centro da cidade. Como sempre, haverá constrangimentos de trânsito. A partir do meio-dia, está previsto o corte pedonal no Tabuleiro da Ponte e o encerramento da estação de metro do Jardim do Morro em Vila Nova de Gaia. A partir das 7 da tarde fecha o Tabuleiro Inferior da Ponte Dom Luís. Às 8 da noite será o corte pedonal na Ponte da Arrábida e a partir das 10 da noite estarão encerradas mais 2 estações de metro, a de São Bento e a dos Aliados. À TSF, a subcomissária do Comando Metropolitano do Porto fala também da segurança e deixa algumas recomendações a quem vai para a festa.
3: Evitarem trazerem objetos de valor, muita atenção também às mochilas ao circularem na cidade, andarem com elas à frente, respeitar todas as ordens que são dadas por qualquer autoridade.
1: São as recomendações feitas por Inês Proença, a subcomissária do Comando Metropolitano do Porto da PSP. Para além da segurança, a polícia aconselha a deixar o carro em casa e a deslocar-se nos transportes públicos. A circulação dos autocarros da STCP vai ser reforçada a partir das 9 da noite. O Irão anuncia que chegou ao fim a primeira ronda de conversações com os Estados Unidos na Suíça. A imprensa iraniana dá conta de que foi decidido criar 2 grupos técnicos para negociar questões nucleares e também a questão das sanções.
0: Estes são temas para retomarmos daqui a pouco no Jornal às 7 horas da manhã. Está aí uma terça-feira que vai trazer alguma nubosidade a todo o território do continente. Há possibilidade de aguaceiros no centro e sul, mas o tempo vai aquecer ainda mais. Espera-se muito calor para o interior norte, com aviso laranja para os distritos de Bragança, Vila Real e também para a Guarda. Nesta zona, as máximas vão atingir 39 graus em Bragança, 37 em Vila Real. A máxima para Castelo Branco é de 37 graus, 37 também para Évora, 32 graus máxima para Lisboa, 27 para o Porto e 29 para Faro. Nos Açores, conto com alguma nubosidade e aguaceiros fracos no Grupo Ocidental. Máxima em Ponta Delgada, 24 graus. Para a Ilha da Madeira, também pode chuviscar. 24 é também a máxima para o Funchal.
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1: Vamos ter as notas de autor esta semana com André Gago. Depois olhamos a imprensa desta manhã. Bom dia, estamos a 23 minutos das 7.

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0: A Garota Não com Chulagi, a música na manhã TSF nesta terça-feira. Estamos a 19 minutos das 7 e agora vamos às notas de autor. André Gago é o convidado esta semana.
1: Olá, sou o André Gago, aqui estou para mais um apontamento para vos acompanhar ao longo da semana. Concretamente, amanhã, no dia 24, pelas 18h30, será feita então a apresentação do meu novo romance, O Manuscrito de Alexandria. A apresentação vai ter lugar na Fundação Saramago, em Lisboa, às 18h30. E o livro será apresentado pela escritora Maria João Cantinho e pelo meu editor, Diniz H. Machado, da Poets and Dragons Society. É um livro que apresenta uma visão distópica de um futuro mais ou menos próximo, e a ação passa-se entre Paris e Alexandria. É um livro pessimista e otimista ao mesmo tempo. Creio que tem algo de livro de aventuras. Escrevi-o como se estivesse a imaginar também um filme, e terá mesmo algo de banda desenhada a espreitar aqui e ali, género de que fui um leitor apaixonado na adolescência. Palavras do editor, é um romance de ruína, desejo, memória e conhecimento. Numa Paris futura, exausta de si mesma, um homem ferido pelo amor, pela solidão e por uma vaga consciência de catástrofe, começa a descer aos subterrâneos da própria vida. O encontro com Nadege, a vertigem dos livros, a queda, a aparição enigmática de Jackie e a missão que o arrasta até Alexandria abrem diante dele um percurso ao mesmo tempo íntimo e civilizacional, erótico e metafísico. A cidade sonhada e a cidade real, a biblioteca e o corpo, a identidade e a máscara, a decadência europeia e o fascínio do mundo antigo entrelaçam-se numa narrativa de grande intensidade imagética e reflexiva. Entre a confissão amorosa, a meditação filosófica e o romance de viagem, este livro constrói um universo singular em que o futuro aparece como arqueologia do presente e onde cada rosto, cada livro e cada cidade parecem guardar um enigma. É um livro sobre o que resta quando o mundo se torna irreconhecível e sobre a obstinação de procurar ainda

0: para o trânsito, ainda nada de muito preocupante, apenas alguma demora no final da A2, a partir da Baixa da Almada até à Praça de Portagem da Ponte 25 de Abril. O resto tudo a andar em Lisboa, é o que acontece em todas as ligações ao Porto.
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0: 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E agora vamos olhar a imprensa desta manhã com Manuela Cássio.
1: Esta manhã começo por destacar dois alertas relacionados com a segurança e com a saúde pública. O Jornal de Notícias conta-nos que as consultas médicas online crescem no mercado que ainda está por regular. A Ordem dos Médicos e a Associação Portuguesa de Hospitalização Privada estão preocupadas com as falhas no licenciamento. Estes sites passam atestados para baixas ou cartas de condução, sem sequer conhecer os doentes. O Público revela que as secretas não foram avisadas das ameaças contra Montenegro e Marcelo. A Polícia Judiciária e o Ministério Público optaram por não partilhar a informação recolhida sobre os ataques planeados pelo movimento armilar lusitano. E como a informação não foi partilhada, as autoridades não fizeram a avaliação de segurança das 170 pessoas que estavam na lista de indesejáveis. Esta manhã, o negócio ajudou-nos a perceber melhor aquela ideia de criar um fundo soberano que foi anunciado pelo Primeiro-Ministro no Congresso do PSD. E ficamos agora a saber que o Governo vai usar dívida para entrar em empresas relevantes. Mas ao contrário dos fundos soberanos tradicionais, o Fundo Soberano Português não terá dotação inicial, a verba não virá de excedentes orçamentais, quase inexistentes, nem do Orçamento do Estado, mas antes de operações de capital montadas pelo IGCP, Agência de Gestão de Tesouraria da Dívida Pública. A ideia passa por Portugal se financiar no mercado e emitir dívida pública para entrar no capital de empresas relevantes em setores estratégicos. O Correio da Manhã chama a nossa atenção para um investimento que correu mal. A empresa falida recebeu 13 milhões e 300 mil euros do PRR. O Yapmei é um dos criadores da Unbabel, uma startup da área da inteligência artificial. O Instituto da Segurança Social também reclama créditos a esta empresa, uma das que fizeram parte do Unicorn Factory Lisboa, lançado por Carlos Moedas. O Diário de Notícias destaca as contas do Banco de Portugal sobre o mercado imobiliário. O valor médio do crédito à habitação duplicou nos últimos 10 anos. Há menos negócios com os bancos para comprar casa, mas os contratos feitos no ano passado são muito mais altos do que há 10 anos. Ainda antes de espreitar as manchetes relacionadas com o futebol, destaco o aviso que está na primeira página do Negócios. O custo da luz pode vir a depender da hora e do local de consumo. A Comissão Europeia prepara uma reforma dos encargos de acesso às redes elétricas.

0: elétricas com o objetivo de tentar travar o aumento dos custos do sistema. E isso pode fazer variar o custo de utilização da rede consoante a hora, a localização e a potência consumida. E este é o dia em que a Seleção Nacional vai tentar apagar a má imagem deixada no jogo de estreia no Mundial de Futebol. E será preciso dar à perna, como propõe o Jornal de Notícias. Martínez deve apostar em Rafael Leão e Francisco Conceição no ataque e em Ruben Dias e Gonçalo Inácio na defesa. Dolce fare muito, escreve o jogo. Teremos craques da Série A italiana, Rafael Leão e Francisco Conceição, no ataque, com Ronaldo, para enfraquecer a seleção uzbeca que é treinada pelo italiano Fábio Cannavaro. Mudar para ganhar, comenta a bola, enquanto o Correio da Manhã fala de uma ordem para rematar. Às ordens, Portugal, exclama o Record. A missão é garantir a primeira vitória no Mundial.
1: Estão conferidas as manchetes desta manhã com Manuela Cássio. Voltamos à revista de imprensa no formato comentada, mais à frente, a seguir às 9:30 da manhã. O convidado hoje é António Nunes, presidente da Liga dos Bombeiros Portugueses.
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1: Agora vamos ao Fila J com José Carlos Barreto. A partir de amanhã, o Teatro Nacional Dona Maria II em Lisboa faz um prólogo antes da abertura marcada para 18 de setembro.
3: Prólogo é isso mesmo. Antecipar o momento, dar tempo e lugar e convocar os vizinhos e todos os outros para o teatro, agora que já fez quase as obras e que quer abrir as portas ao bairro onde mora. Pedro Penin, o diretor artístico do Teatro Nacional Dona Maria II, quis usar este vestíbulo de programação para mostrar a nova casa, sendo a mesma. Num teatro, afinal, que nunca fechou as portas, nunca parou, esteve sempre fora nessa odisseia nacional que percorreu o país inteiro.
4: Na verdade, este prólogo é uma forma de devolver à cidade e ao país este edifício, já que havia tanta expectativa também relativamente àquilo que se passou durante este tempo em que o edifício esteve fechado e, como disseste bem, a atividade da instituição, neste caso do Teatro Nacional da Anomia II, ela nunca cessou. E então, antes de começarmos a atividade propriamente dita de programação, e que acontecerá em setembro, com o início da temporada 2026-2027, já com os espetáculos e todas as atividades em pleno, tivemos esta ideia de abrir o espaço, ainda tal como está, com as obras a finalizarem, com os últimos preparativos, antes da abertura, para saciar também um bocadinho esta curiosidade, mas ao mesmo tempo esta falta que o edifício fez à cidade e ao país. Portanto, é uma introdução suave àquilo que depois acontecerá em setembro, e sim uma festa de arromba merecedora do que tem sido também esta expectativa e esta espera relativamente à reabertura do edifício do Rossio.
3: Entre 24 de junho e 19 de julho, a Casa do Teatro Nacional, em Lisboa, abre assim esta nesga de curiosidade e faz aquilo a que Pedro Penin chama o ensaio do reencontro, como quem mostra a casa aos vizinhos e aos amigos que regressam de novo.
4: Querer reconectar, de alguma maneira, não só com a vizinhança, mas também com todas as pessoas que habitam aquela zona, e então temos algumas atividades que incitam à participação. Temos um projeto artístico participativo que se chama Cor do Recomeço, que será coordenado pela Onda Amarela, em que convidamos também vizinhos, artistas, trabalhadores do teatro a fazerem parte. Temos leituras de histórias relacionadas com a vida do teatro que queremos também ir fazer, assim, num contacto face a face com os vizinhos. Há muitas visitas guiadas, cada uma com a sua dimensão, os bastidores da renovação, com o arquiteto, mas também com o Conselho de Administração. Temos visitas encenadas para um público infanto-juvenil, chamado Bolo de Aniversário do Agrião, porque durante muito tempo o teatro era conhecido como o Agrião, porque está numa zona com muitas águas e que alaga com muita facilidade. vamos mostrar o nosso filme Auto da Casa, para que este prólogo possa ser então esta antecâmara daquilo que está para vir e que começa em setembro.
3: Este é o prólogo do Teatro Nacional Dona Maria II, que reabre a 18 de setembro com a nova temporada 26-27.
1: Prólogo no Teatro Nacional Dona Maria II, em Lisboa, de 24 de junho a 19 de julho, para abrir ao público em festa no dia 18 de setembro. O Fila J com José Carlos Barreto e daqui a instantes abrimos a janela para o mundo, ainda antes das 7, para já mais um perfil das 48 seleções presentes no Mundial dos Estados Unidos, Canadá e México. Hoje falamos da França, um trabalho de Rita da Silva Vieira e Paulo Jorge Guerreiro.
5: As últimas danças neste Mundial não são só de jogadores. 14 anos depois, Didier Deschamps vai largar o lugar de selecionador de França.
6: Je suis là depuis 2012. Je suis prévu jusqu'en 2026, la prochaine Coupe du Monde, mais ça s'arrêtera là parce qu'il faut que ça s'arrête là un moment. J'ai fait mon temps aussi avec la même envie, la même passion pour maintenir l'équipe de France au plus haut niveau, mais 2026, c'est très bien.
5: O francês, campeão do mundo como jogador e selecionador, quer deixar o lugar com a terceira estrela no símbolo francês. Em 2022, a tentativa acabou em tristeza.
7: E ça passe. Et ça passe, l'Argentine est championne du monde. L'Argentine, championne du monde pour la troisième fois dans son histoire. Et les pleurs sont partout.
5: A Argentina venceu, os então detentores do título agora querem chegar à terceira final consecutiva. A equipa francesa é a candidata-mor, a que todos apontam como a que vai vencer, mas é preciso primeiro provar em campo. Mbappé é o nome maior, mas também o mais contestado depois de uma época difícil no Real Madrid. Mas nesta altura não tem dúvidas do objetivo.
8: J'ai déjà dit, je veux vraiment être champion du monde en 2026 et c'est un objectif prioritaire en sélection. Ce serait vraiment incroyable pour moi de pouvoir gagner une Coupe du Monde une autre fois, donc c'est vraiment l'objectif principal pour tout le monde.
5: O objetivo comum é vencer. França está no grupo I, com a potencial surpresa Noruega, o Senegal e o Iraque. Dos campeões do mundo de 2018, sobram quatro jogadores: Mbappé, Dembélé, Kanté e Lucas Hernández. Este ano, Cherki, Doué, Olise ou Barcola são a cara da nova geração que quer voltar a erguer a taça.
1: O perfil da França aqui num trabalho de Rita da Silva Vieira e Paulo Jorge Guerreiro, a seleção gaulesa que venceu ontem o Iraque por 3-0. Abrimos a janela para o mundo e vamos à venda de pintos no mercado esta manhã.
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0: 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Muito bom dia, são 6h58, menos uma hora nos Açores. 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
1: Hoje é dia de acertar contas e corrigir trajetos para a seleção portuguesa, novamente em Houston, no Texas. Desta vez o adversário é o Uzbequistão, segunda jornada do Grupo K no Mundial, 6 da tarde, relato na TSF. A próxima noite é de farra, de folia, no São João do Porto. Vamos para os preparativos daqui a pouco, não só de festa, mas também da segurança e da mobilidade na cidade do Porto. E hoje é dia de exame de matemática.
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0: Vem aí mais calor, mas também possibilidade de aguaceiros no centro e sul. Tempo quente, sobretudo no interior norte. Aviso laranja para os distritos de Bragança, Vila Real e Guarda. Temperaturas máximas para hoje, 39 graus para Bragança, 37 é a máxima para Vila Real e também para Évora. Máxima de 32 graus em Lisboa, 29 em Faro e 27 no Porto. Os Açores com céu pouco nublado, ainda assim com aguaceiros fracos no grupo ocidental. Máxima em Ponta Delgada, 24 graus. Para a Madeira, também pode chuviscar. 24 é também a máxima para o Funchal. Aí está o Jornal das 7, na manhã TSF, Nuno Domingues.
1: Para fazer o que ainda não foi feito, a seleção portuguesa tem mais logo de corrigir os erros que cometeu na primeira jornada frente à República Democrática do Congo. O jogo às 6 da tarde com o Uzbequistão, segunda jornada, grupo K, coloca desafios ao selecionador e também ao resto da equipa. O selecionador, que esta madrugada, na antevisão do jogo, garantiu que a equipa está mais unida que nunca e ficou mais forte depois de todas as críticas de que foi alvo na última semana. Durante a madrugada, Roberto Martínez, já em Houston, fez a antevisão do jogo com o Uzbequistão e comentou o ambiente mais ruidoso que se vive à volta da seleção. António Botelho.
3: Algumas críticas são justas, outras não são. É assim que Roberto Martínez analisa o barulho à volta da equipa que se acentuou após o empate com o Congo.
4: Não podes contestar em geral o barulho. Há barulho, sempre há barulho, bom barulho, há boas críticas no futebol. Quando não atinges o resultado é normal ter críticas. Eu não espero rosas para depois de empatar no primeiro jogo, mas há muito barulho que não é justo, há muito barulho que não é certo, há muitos aspectos que não fazem sentido.
3: E é no sentido da união e da força que a seleção caminha depois da última semana.
4: Estamos focados, estamos muito fortes e posso dizer que agora o grupo está mais unido que antes de chegar ao Mundial. É um processo, são já 22 dias de trabalho e o barulho não entra no balneário, posso dizer isso.
3: O selecionador não quer dizer se Ronaldo entra no 11 para o jogo de hoje, mas volta a defender o capitão das críticas.
4: Estamos a falar de alguém que está a defender e a representar a seleção por 21 épocas, então ele tem uma fome incrível de continuar a melhorar e ajudar o grupo e é um exemplo no balneário.
3: Quem também deve jogar é João Cancelo. Esteve ao lado de Martínez na sala de imprensa e tentou sossegar os portugueses.
5: Claro que não é uma obrigação ganharmos o Mundial, mas tudo faremos para o conseguir. Este grupo é fantástico, é um grupo humano espetacular. Acho que todos estamos a remar para o mesmo lado.
3: Vamos ver que resposta Portugal dá em campo.
1: António Botelho, enviado da TSF a Houston, no Texas, para acompanhar mais logo o Portugal-Uzbequistão, segunda jornada do Grupo K do Mundial de Futebol. Este jogo que é importante para as cores portuguesas. Já se sabe, e tudo indica, que Cristiano Ronaldo será titular no centro da defesa. Também já se sabe que não haverá Tomás Araújo para o centro da defesa, agora sim. E tudo indica que será substituído por Ruben Dias. Roberto Martínez está à procura deste primeiro triunfo no Mundial de Futebol e frente à equipa do Uzbequistão treinada pelo italiano Fábio Cannavaro. O selecionador uzbeque diz que a equipa não pode cair na armadilha de se concentrar demais em Cristiano Ronaldo e na antevisão do jogo de mais logo quis mostrar que estudou bem a última exibição portuguesa e que sabe os primeiros passos que a equipa vai dar.
6: Sei que Portugal vai começar muito bem, vai abrir a defesa muito rápido, mas estamos preparados para isso. Também temos a nossa estratégia e vamos fazer o nosso jogo. Vamos enfrentar uma equipa muito boa, mas como disse antes, não temos medo, vamos dar o nosso melhor. Não nos podemos concentrar só no Cristiano. Sabemos que ele é um dos melhores jogadores de futebol de todos os tempos, mas acho que Portugal tem mais bons jogadores e mais talentos, inclusive é no banco.
1: As expectativas e os preparativos da parte do Uzbequistão para defrontar Portugal, aqui na voz do selecionador do Uzbequistão, que é o italiano Fábio Cannavaro. No Uzbequistão não há muitos portugueses, aliás, há mesmo muito poucos portugueses, dois, se a contagem estiver correta, e a contagem é-nos dada por David Gonçalves, que está precisamente naquele país há 21 anos, trabalha no setor do algodão, em Tashkent, que é a capital do país. Há 6 meses teve uma surpresa e ganhou um amigo português no Uzbequistão. Juntos vão ver mais logo este Portugal-Uzbequistão com a bandeira nacional às costas.
7: Vou ver eu e o professor. Vai ser complicado porque somos os dois portugueses no meio de, não sei, 100, 150, 200 uzbeques. E aqui o pessoal não está muito habituado a ver jogos de futebol. Eles não, são para o fanático, mas não sabem ver. Se perder, não sei se será muito agradável para eles.
8: Até porque é a primeira vez que jogam no Mundial.
7: Sim, precisamente por isso.
1: David Gonçalves, um português, um dos dois portugueses que se saiba que trabalham e vivem no Uzbequistão, complicado ou não, e apesar de um pouco desanimados com o empate da primeira jornada frente à República Democrática do Congo, estes dois portugueses vão mais logo assistir ao jogo num restaurante a partir das 6 da tarde, hora portuguesa. Neste Mundial, a Jordânia está fora, depois de perder esta madrugada com a Argélia no último jogo da segunda jornada do Grupo J, que já está ganho pela Argentina. A equipa asiática soma 2 derrotas, já não pode chegar sequer ao 3º lugar. Junta-se à Turquia, à Tunísia e à África do Sul, países com destino de regresso a casa traçado. Ao contrário, estão apuradas para a próxima fase Argentina, França e Noruega. Em relação à jornada de ontem, a Noruega ganhou esta madrugada ao Senegal por 3-2, 2 golos de Haaland, que já soma 4 neste Mundial. No final houve comunhão entre a equipa no relvado e os adeptos nas bancadas, no estádio de Nova Jersey, com todos a vestirem a pele dos antigos vikings e a remarem para o mesmo lado ao ritmo do tambor da claque. Em Nova Jersey, depois da vitória da Noruega 3-2 frente ao Senegal. Também ontem, aliás, também esta madrugada, Mbappé, o avançado francês, marcou 2 golos na vitória da França por 3-0 sobre o Iraque. A Argentina, com 2 golos de Messi, ontem à tarde ganhou a Áustria e garantiu a vitória no grupo J. Messi lidera a lista de marcadores do campeonato, tem 5 golos, todos os que foram apontados pela Argentina neste Mundial, e passou ontem a ser o melhor marcador da história dos campeonatos do mundo, com 18 golos, mais 2 que o alemão Miroslav Klose, e que o francês Mbappé, que com os 2 golos desta madrugada passou a ser o candidato número 1 ao topo da lista de melhores marcadores de sempre do campeonato do mundo, tem apenas 27 anos, está a realizar o 3º Mundial e em 16 jogos já marcou 16 golos. Quanto à agenda do dia de hoje, que começa com o Portugal-Uzbequistão às 6 da tarde, tem no mesmo grupo K o Colômbia-República Democrática do Congo às 3 da manhã. Antes, no grupo L, jogam Inglaterra e Gana, a equipa treinada por Carlos Queiroz, o jogo às 9 da noite. À meia-noite, o Panamá-Croácia, são os últimos jogos da segunda jornada. A partir da manhã haverá sempre dois jogos à mesma hora para a decisão de cada um dos grupos. Hoje é dia de Exame Nacional de Matemática. Os alunos do secundário vão realizar as provas, em alguns casos necessárias, para o acesso ao ensino superior. Matemática A, Matemática B e Matemática Aplicada às Ciências Sociais. Todas as provas vão realizar-se às 9:30 da manhã. A Associação de Professores de Matemática acredita que os alunos estão bem preparados para o exame. Ouvido pela TSF, Joaquim Pinto, o presidente desta associação, considera que, se usada corretamente, a inteligência artificial pode ser uma mais-valia no desenvolvimento do raciocínio dos alunos.
9: Nós introduzimos nas atuais aprendizagens essenciais o vulgo programa, o pensamento computacional, o qual vai muito além daquilo que vulgarmente se designa por programação. E é onde está, obviamente, o espírito crítico e a depuração. Ora, se um aluno usa a IA sem ser crítico, acriticamente, obviamente que não tira nenhuma vantagem disso. Antes, pelo contrário, os alunos que usam a IA criticamente, eu concluo, ou posso concluir, que não terão problemas em não usar a IA na prova em si.
1: Mas nem só de inteligência artificial é feita a panóplia de recursos tecnológicos que os alunos de hoje recorrem para fazer a preparação para estas provas. No caso, há outras ferramentas digitais que são também cada vez mais fundamentais.
9: A IA serve para eles estudarem. O modo como os alunos estudam tem evoluído e mudado ao longo dos tempos, mas obviamente que irão estar preparados. Até mesmo uma ferramenta tão vulgar como o YouTube serve para os alunos estudarem matemática, e eu vejo muitos alunos a estudar matemática pelo YouTube e com sucesso.
1: Joaquim Pinto, o presidente da Associação dos Professores de Matemática, uma perspectiva animadora para o futuro do estudo desta disciplina e também para os resultados obtidos pelos alunos. E no caso do exame de hoje de Matemática A, que é um dos que tem mais inscritos, a partir das 9:30 são mais de 40 mil alunos. Hoje também, na tarde, às 2:30 da tarde, aliás, às 2 da tarde, começa o exame de inglês do 11º ano. A circulação de autocarros da STCP no Porto vai ser reforçada a partir das 9 da noite para a noite de São João. O diretor de comunicação da empresa, Pedro Rocha, vai agora explicar quais são as mudanças que estão desenhadas.
10: A STCP preparou uma operação especial para a noite de São João, reforçando os principais eixos de acesso à Baixa do Porto, com mais frequência, viaturas de grande capacidade e uma reorganização dos términos para facilitar a circulação durante a noite e madrugada. Habitualmente transportamos cerca de 20 mil passageiros nesta noite e, por isso, reforçamos a oferta para responder à procura e garantir uma alternativa cómoda, segura e sustentável ao transporte individual.
1: As propostas da STCP para a noite de São João. No metro do Porto, a única linha que não vai ter reforços é a Violeta. O diretor de comunicação da Metro do Porto, Jorge Morgado, explica agora as alterações que estão desenhadas para a próxima noite.
11: Vai estar com uma operação super reforçada em toda a rede, servindo o Porto e todos os concelhos à volta, com veículos duplos a circularem em todas as linhas a partir das 20 horas, das 8 da noite do dia 23 e até às 6 da manhã do dia 24, já o dia de São João propriamente dito. Vamos ter especial reforço na linha amarela, onde, para além dos veículos duplos, vamos estar com uma frequência de 5 minutos de passagem, o que é muito forte.
1: Alterações nos transportes na noite de São João no Porto. Para além destas festividades, há a necessidade de regular o trânsito e, por isso, a subcomissária Inês Proença, do Núcleo de Operações do Comando Metropolitano do Porto, a PSP, chama a atenção para as alterações que vão afetar quem anda a pé, quem utiliza os transportes E quem vai utilizar o próprio veículo?
12: No dia 23, pelas 12 horas, o corte pedonal no tabuleiro superior da Pondo, que vai aqui ser feita também. Depois também é importante dizer que a partir das 12 também, do dia 23, vai ser feito o encerramento aqui da estação do metro, do Jardim do Morro. Cortes a nível de trânsito rodoviário também no tabuleiro inferior a partir das 19, isto tudo para o dia 23. Na Ponta Rábida também o corte pedonal, mas já a partir das 20. Depois a nível das 22 horas, também do metro, as estações vão encerrar, a de São Bento e dos Aliados, e também depois do encerramento pedonal, já às 22h30, do tabuleiro inferior.
1: A subcomissária da PSP deixa também outros conselhos para que este São João seja o mais seguro possível.
12: Tentar ao máximo utilizar os transportes públicos, evitarem trazerem objetos de valor, muita atenção também às mochilas, ao circularem na cidade, andarem com elas à frente, respeitar todas as ordens que são dadas por qualquer autoridade, em caso de alguma urgência ligarem automaticamente para o 112 e qualquer coisa nós estamos sempre disponíveis para tentar fazer com que esta noite seja sempre aproveitada da melhor forma possível.
1: E não esquecer que por causa das temperaturas que continuam elevadas, apesar de uma ligeira redução nas últimas horas, há uma proibição da largada dos tradicionais balões de São João, que só serão permitidas mais logo, já perto das 10 da noite e até pouco depois da meia-noite. Às 8 da manhã, no grande jornal TSF, havemos de escutar a reportagem de Inês Cortês nos preparativos da festa nos bairros mais tradicionais do Porto.
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0: Olhamos o trânsito às 7h17, início de hora de ponta, já com fila na A2, logo a seguir à Baixa de Corroios até à Praça da Portagem da Ponte 25 de Abril. O IC19 já tem algumas paragens também entre o Cacém e a reta dos comandos da Amadora. O trânsito começa a ficar intenso também na A5, já com momentos de paragem entre a área de Serviço Oeiras e a zona de Linda a Velha. De resto, ainda tudo tranquilo nos outros acessos a Lisboa. É o que acontece a esta hora em todas as ligações ao Porto.
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0: O anúncio da criação de um fundo soberano, hoje em destaque nas contas, que contam com Nuno Correia da Silva.
3: Luís Montenegro, primeiro-ministro, anunciou a constituição de um fundo soberano que permitirá ao Estado ter participações no capital de empresas estratégicas em setores críticos, nomeadamente na energia, na banca, nas comunicações e nas infraestruturas. A ideia pode ter virtudes, mas é apresentada de uma forma, até agora, muito pouco explicada. Portugal já tem um banco cujo capital é 100% do Estado, é a Caixa Geral de Depósitos. Banco tem tido um ótimo desempenho, nomeadamente a nível operacional. Poderá melhorar em alguns aspectos, como seja, na missão de moderar o mercado, pela intervenção no próprio mercado. Poderá evitar as comissões elevadas dos outros bancos, praticando comissões mais baixas, ou obrigar o mercado a reduzir margens financeiras, reduzindo as suas. Mas isso faça em articulação entre o Governo, representante o acionista Estado, e a administração da Caixa Geral de Depósitos. Não é necessário o Estado adquirir mais participações em mais bancos. Os fundos soberanos têm sido um motor da economia e do desenvolvimento em alguns dos países mais avançados do mundo. Investem muito em inovação, em áreas onde as fontes de financiamento tradicionais têm mais receio. A Noruega, Singapura ou os Emirados Árabes Unidos utilizam estes fundos para transformar riqueza temporária em prosperidade duradoura. A Noruega tem o maior fundo soberano do mundo, mas o fundo da Noruega é financiado pelas receitas do petróleo. Tem uma missão ambivalente. Por um lado, estimular a inovação e, com ela, o desenvolvimento económico. Por outro, cumprem uma função de solidariedade intergeracional. Os excedentes produzidos no presente são investidos para responder a necessidades futuras ou das próximas gerações. Num tempo em que o egoísmo se tem imposto nas opções políticas, a ideia tem especial virtude. Mas precisa ser melhor explicada. Portugal não tem excedentes. Por isso, as verbas que forem alocadas ao Fundo Soberano terão de ser subtraídas a uma qualquer rúbrica orçamental. Nas contas do Estado, só a Segurança Social apresentou excedente no último ano, cerca de 6 mil milhões de euros. Se o Fundo Soberano servir para investir os excedentes transitórios da Segurança Social, conferindo-lhe uma dimensão mista de repartição e capitalização, pode ser uma boa notícia, mas teremos de aguardar por melhores explicações.
0: Jurista e gestor Nuno Correia da Silva, nas contas que contam todas as manhãs na TSF.
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0: E agora vamos ao Negócios e Empresas. Hoje falamos da Bparts, Ana Maria Ramos.
4: Como um todo, a Bparts registrou o melhor resultado de sempre no último ano e 90% foi realizado na Europa. 65 milhões de euros que entraram nos cofres da empresa. Um crescimento de 51% na venda dedicada a peças de automóveis usadas, mas Manuel Araújo Monteiro, fundador e co-administrador, garante que são peças originais e certificadas.
5: Somos o único distribuidor de peças usadas com garantias de 1 a 2 anos, dependendo do mercado e não do produto. Realmente agora em 2025 atingimos o valor de um negócio de 65 milhões de euros, 90% aqui na Europa e 10% no primeiro ano completo da operação dos Estados Unidos. Trabalhamos exclusivamente com o produto, com peças usadas, automóveis. Portanto, somos como se fosse um detentor de produto, apesar de não sermos. Portanto, nós de 2019 a 2025 multiplicamos o nosso volume de negócios por 13. E para 2026 também temos um orçamento com um crescimento um pouco acima de 20%. Eu gostaria de estar em 2027 atingir os 100 milhões de euros de volume de negócios.
4: Portugal representa 20% da faturação, é onde prepara novos lançamentos através de um programa mais profissionalizado e customizado.
5: Nós vamos agora lançar um programa com batalhas diferenciadas para o mercado profissional, depois do B2B, portanto, em que iremos ter uma customização aos nossos serviços, nomeadamente em termos de acompanhamento do pós-venda, chamamos assim, o customer support para o mercado profissional, para as oficinas, para as companhias de seguros, portanto, é o que nós identificamos como um B2B puro, são mecânica pesada, motores, caixas de velocidades, em que obriga um acompanhamento, outro nível de acompanhamento técnico. Até as coisas têm corrido muitíssimo bem, estamos muito contentes com o evoluir do negócio, mas sabe que nestes negócios que são muito escaláveis, um dos grandes desafios é gerir o crescimento. Traz aqui alguma dor de crescimento, temos de estar constantemente a reinventar processos, a parte tecnológica internalizada, portanto não temos outsourcing de tecnologia. Isso permite-nos uma agilidade muito grande na inovação dos processos internos. Portanto, vai ser um ano mais virado para dentro, para tentarmos melhorar ainda os nossos processos para podermos continuar a escalar o negócio nos próximos anos.
4: Agora também nos Estados Unidos, escolhida em 2023 pela dimensão do mercado e potencial.
5: Arrancamos a operação em 2024. Tivemos 2025, foi o primeiro ano completo de operação nos Estados Unidos. Portanto, atingimos o nosso objetivo, portanto, criamos uma rede funcional. Cerca de 40 fornecedores. Este ano entendo que devemos chegar perto dos 100 fornecedores no mercado americano e o segredo será o potencial sucesso, que acredito mesmo que seja um grande sucesso nos Estados Unidos, será a rapidez como conseguimos adaptar-nos às diferentes realidades do mercado comparado com o europeu. Nós temos apenas 2 colaboradores localizados no mercado americano, que acompanham a rede de fornecedores. O mercado está super quente. O cost saving, portanto, a poupança é muito elevado. Estamos a falar de valores médios de 60% face às peças novas. Temos que, nos próximos anos, acho que consideramos 5, 6, 7 anos de grandes acelerações ainda do mercado do solo.
4: Este ano, a B-Parts espera voltar a crescer mais 20% para atingir os 100 milhões de euros em 2027.
0: Ana Maria Ramos com Negócios e Empresas, são 7h25, agora no âmbito do Prémio Manuel António da Mota, o Sempre Solidários. Hoje estamos de visita à Associação Intervivos, numa reportagem de Maria Augusta Casaca.
6: O grupo de jovens de Martim Longo juntou-se há mais de 30 anos para dinamizar aquela região do interior algarvio. Começou por criar um grupo de futsal para incentivar os mais novos a fazerem desporto. Mas hoje a Intervivos é muito mais do que isso.
7: Fundada em 1995 por um grupo de jovens. Até agora tem desenvolvido atividades desportivas, culturais, procurando criar oportunidades para quem vive aqui no interior.
6: André Martins é o presidente da direção da Intervivos, a Associação de Jovens do Nordeste. Este algarvio, para trazer pessoas até lá e mexer com a economia daquela região desertificada, a associação dinamiza ao longo do ano várias atividades, por exemplo, passeios de jipe, jogos tradicionais em que envolvem toda a população e um encontro de ciclomotores antigos.
7: E este ano vamos fazer agora, dia 2 de agosto, que contamos com cerca de 150 a 200 motorizadas antigas, mais os acompanhantes. Fazemos também torneios de sueca aqui para a comunidade e para os concelhos vizinhos. Também temos, em colaboração com a Câmara, torneios de malha. Fazemos todo o tipo de atividades, o que nós achamos que serve para dinamizar e chamar pessoas à nossa aldeia e à nossa freguesia e ao nosso concelho, nós tentamos sempre fazer.
6: No início de junho, pela primeira vez, reuniram no encontro anual várias gerações de pessoas que ainda ali moram, outras que saíram da região, mas que voltaram à terra que os viu nascer. Um encontro com várias atividades ao longo do dia, que terminou com um baile a recriar um salão antigo da aldeia.
7: Recriamos um pouco esses tempos com os desejos da altura e juntamos aqui muitas gerações e tivemos uma adesão enorme e toda a gente ficou super contente. Juntamos inúmeras gerações, pessoas que não se viam há muitos anos e foi um sucesso e é uma festa para repetir.
6: Sempre com o olhar no desenvolvimento do Nordeste Algarvio.
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0: Amanhã, a esta hora, vamos conhecer a Associação Pinhal Maior com Bruno Sousa Ribeiro. A edição das 7:30 já a seguir, depois há desporto.
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0: São 7:30, bom dia, 6:30 nos Açores. Manhã TSF de terça-feira, assunto em destaque, Leonor Ferreira, o Portugal-Uzbequistão e o selecionador nacional diz que a equipa está mais unida do que nunca.
1: Roberto Martínez deixou essa mensagem de união depois de desvalorizar as críticas que a seleção ouviu após o empate com a República Democrática do Congo.
2: Quando não atinges o resultado, é normal ter críticas. Eu não espero rosas para depois de empatar no primeiro jogo, mas há muito barulho que não é justo.
1: Uma declaração feita na conferência de antevisão do encontro marcado para as 6 da tarde, hora de Lisboa, a emissão especial da TSF para acompanhar este jogo arranca depois do noticiário das 4 da tarde. As organizações que trabalham na área do apoio às vítimas de violência doméstica e de tráfico vão passar a ser financiadas pelo orçamento do Estado já a partir do próximo ano. É uma medida que saiu da reunião de ontem destas organizações com a Ministra da Cultura, Juventude e Desporto, depois de terem alertado o Executivo de que entraram numa situação de ruptura. Estes organismos são financiados por fundos europeus que estão a esgotar-se e, por isso, lançaram o apelo. Margarida Bolseiro Lopes prometeu que o Estado asseguraria o financiamento até ao final do ano e, no próximo, as verbas sairiam do orçamento do Estado. O líder do Chega disse ontem que a Ministra do Trabalho admitiu uma eventual descida da idade da reforma para trabalhadores por turnos, mas que foi desautorizada pelo Primeiro-Ministro em entrevista à Correio da Manhã TV. André Ventura disse que antes do chumbo desta proposta do Governo para rever a lei laboral, a ministra tinha falado da descida da idade da reforma para os 65 anos ou 40 de descontos para os trabalhadores por turnos que tivessem uma longa carreira contributiva por turnos. O presidente do Chega adianta que depois o Luís Montenegro desautorizou a ministra do Trabalho e disse que afinal aquilo que se tinha dito ao Chega já não poderia ir avante. No Porto, a noite é de festa, com o São João na rua. Serão milhares de pessoas a circular, sobretudo no centro da cidade. Como sempre, haverá constrangimentos de trânsito. A partir do meio-dia de hoje, está previsto o corte pedonal no tabuleiro da Ponte e também o encerramento da estação do metro do Jardim do Morro, em Vila Nova de Gaia. A partir das 7 da tarde, fecha o tabuleiro inferior da Ponte Luís e às 8 da noite haverá o corte pedonal da Ponte da Arrábida. A partir das 10 da noite, estarão encerradas as estações de metro de São Bento e dos aliados no Porto. A TSF, a subcomissária Inês Proença, do Comando Metropolitano do Porto, fala também da segurança e deixa algumas recomendações.
3: Evitarem trazerem objetos de valor, muita atenção também às mochilas ao circularem na cidade, andarem com elas à frente, respeitar todas as ordens que são dadas por qualquer autoridade.
1: Para além da segurança, a PSP aconselha a deixar o carro em casa e a deslocar-se nos transportes públicos. A circulação dos autocarros da STCP vai ser reforçada a partir das 9 da noite. O vice-ministro iraniano dos Negócios Estrangeiros diz que as negociações que foram realizadas na Suíça e entre as delegações do Irão e dos Estados Unidos foram concluídas. Anuncia também a criação de 4 grupos de trabalho para tratar da suspensão das sanções, do programa nuclear, da reconstrução e também do desenvolvimento económico.
0: Estes são temas para retomarmos daqui a pouco no Grande Jornal às 8 horas da manhã. A seguir vamos ao trânsito, depois há desporto. Está aí uma terça-feira que vai trazer mais calor, mas também possibilidade de aguaceiros dispersos, sobretudo no centro e sul do país. Há um aviso laranja por causa do calor para o interior norte, para os distritos de Bragança, Viseu e também para a Guarda. As máximas para hoje são de 39 graus para Bragança, 37 graus máxima para Vila Real e também para Évora, 32 para Lisboa, máxima de 29 graus em Faro e 27 no Porto. Os Açores com céu pouco nublado, mas com aguaceiros fracos no grupo ocidental, máxima em Ponta Delgada, 24 graus. Cenário idêntico para a Madeira, pode chuviscar na Ilha da Madeira, a máxima é também de 24 para o Funchal.
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0: E agora voltamos a olhar o trânsito. Esta é a hora em que as coisas começam a ficar mais complicadas no Porto, concretamente na A1 para a AVCI. Há já paragens entre o nó de Coimbrões e a saída para a Avenida da Boa Vista. Afeta a ligação de Valadares na A44. A via de cintura interna, sentido Freixo Rábida, tem fila entre Bonjoia e o nó da A3. Na região Lisboa, temos a A5 já com fila entre a área de serviço a Oeiras e Linda a Velha e depois, a partir do viaduto Duarte Pacheco até às Amoreiras. O IC19 está demorado entre Terceira e Amadora e a partir do Estado Maior da Força Aérea até Pinamanique. Para a Ponte 25 de Abril, temos fila na A2 logo após a Baixa de Correios.
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0: Com 22 minutos para as 8, Tiago Santos, vamos ao desporto. Atenções centradas no Portugal-Uzbequistão, mais logo às 6 da tarde.
14: Com o selecionador nacional na antevisão deste encontro, a garantir que os jogadores da seleção estão agora mais unidos. Roberto Martínez, que se voltou a desviar das críticas depois do empate frente à República Democrática do Congo. Hoje é a vez de Portugal defrontar o Uzbequistão. O enviado especial da TSF a este Campeonato do Mundo de Futebol, António Botelho, escutou um selecionador nacional confiante.
15: Algumas críticas são justas, outras não são. É assim que Roberto Martínez analisa o barulho à volta da equipa que se acentuou após o empate com o Congo.
2: Não podes contestar em geral o barulho. Há barulho, sempre há barulho, bom barulho, há boas críticas no futebol. Quando não atinges o resultado é normal ter críticas. Eu não espero rosas para depois de empatar no primeiro jogo, mas há muito barulho que não é justo, há muito barulho que não é certo, há muitos aspectos que não fazem sentido.
15: E é no sentido da união e da força que a seleção caminha depois da última semana.
2: Estamos focados, estamos muito fortes e posso dizer que agora o grupo está mais unido que antes de chegar ao Mundial. É um processo, são já 22 dias de trabalho e o barulho não entra no balneário, posso dizer isso.
15: O selecionador não quer dizer se Ronaldo entra no 11 para o jogo de hoje, mas volta a defender o capitão das críticas.
2: Estamos a falar de alguém que está a defender e a representar a seleção por 21 épocas, então ele tem uma fome incrível de continuar a melhorar e ajudar ao grupo e é um exemplo no balneário.
15: Quem também deve jogar é João Cancelo. Esteve ao lado de Martínez na sala de imprensa e tentou sossegar os portugueses.
16: Claro que não é uma obrigação ganharmos o Mundial, mas tudo o faremos para o conseguir. Este grupo é fantástico, é um grupo humano espetacular. Acho que todos estamos a remar para o mesmo lado.
15: Vamos ver que resposta Portugal dá em campo.
14: E do lado do Uzbequistão, o selecionador nacional Fábio Cannavaro garante que a equipa não vai ter uma preocupação particular com Cristiano Ronaldo e assegura que a equipa do Uzbequistão não tem medo de Portugal.
17: I know they will start very...
18: Sei que Portugal vai começar muito bem, vai abrir a defesa muito rápido, mas estamos preparados para isso. Também temos a nossa estratégia e vamos fazer o nosso jogo. Vamos enfrentar uma equipa muito boa, mas como disse antes, não temos medo, vamos dar o nosso melhor. Não nos podemos concentrar só no Cristiano. Sabemos que ele é um dos melhores jogadores de futebol de todos os tempos, mas acho que Portugal tem mais bons jogadores e mais talentos, inclusive no banco.
14: Para conferir depois das 18h, neste jogo entre Portugal e Uzbequistão, desta última madrugada, os golos de Lionel Messi, Kylian Mbappé e também de Erling Haaland, que são agora os três melhores marcadores deste campeonato do mundo de futebol, com o argentino Messi destacado, ele que marcou os dois golos da Argentina na vitória frente à Áustria por 2-0, tornou-se assim, e agora de forma destacada, o melhor marcador de sempre da história dos campeonatos do mundo de futebol. Ultrapassa em definitivo Miroslav Klose, que já havia igualado na última jornada. A Argentina já está apurada para a segunda fase da prova. Messi tem 5 golos em 2 jogos, marcou todos os golos da Argentina neste Mundial de Futebol. Num jogo que esteve interrompido por causa de uma trovoada, Kylian Mbappé marcou os dois dos golos da vitória francesa sobre o Iraque por 3-0. Kylian Mbappé, que está já a 2 golos de Lionel Messi na tal lista dos melhores marcadores de sempre em campeonatos do mundo de futebol. Ele também já igualou o registo do alemão Miroslav Klose. Erling Haaland fez 2 golos na vitória da Noruega, 3-2 sobre o Senegal. O jogo onde o benfiquista Frederik Ausnes foi titular, acabou substituído ao intervalo. No último jogo da madrugada, a Argélia venceu a Jordânia por 2-1. António Silva admite que ainda não decidiu se vai ou não renovar pelo Benfica. Numa entrevista a um podcast, os jogadores dos Encarnados explica que pesam nesta decisão vários motivos para além do salário ou da duração do contrato.
19: Não sei, ainda não sei. O que eu posso dizer é que há uma proposta do clube que me foi apresentada na última semana do ano, que antes do jogo do Estoril, a meio da semana. E neste momento há contactos constantes entre os meus empresários e o clube. O futuro nunca é garantido, porque no futebol as coisas mudam muito rapidamente. O futebol há muita coisa que pesa, não só... Um contrato não pesa só o cláusula de rescisão, o salário, há muita coisa que pesa, porque é uma responsabilidade enorme renovar com o Benfica, por isso não consigo dar ainda uma resposta. O que eu posso dizer é que há contactos constantes entre o clube e os meus empresários.
14: Uma proposta que António Silva recebeu na última semana da temporada que terminou. O jogador ainda não decidiu se vai ou não renovar pelo Benfica. Tiago Silva está de regresso ao Fluminense e assim ao Campeonato Brasileiro. É o segundo regresso ao clube do Rio de Janeiro para Tiago Silva, campeão esta temporada pelo Futebol Clube do Porto. No ténis, Henrique Rocha e Frederico Silva foram eliminados na qualificação para o torneio de Wimbledon. Francisca Jorge defronta hoje a húngara Dalma Galfi por volta da hora de almoço, jogo da qualificação do quadro feminino. Jaime Faria já está na segunda ronda, vai jogar com o número 218 do ranking mundial, Luka Pavlovic. E da madrugada, um negócio na NBA. Um dos melhores jogadores da última década, o grego Giannis Antetokounmpo, muda-se dos Milwaukee Bucks para os Miami Heat.

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5: E hoje temos Romeo Had Juliet de Lou Reed, na Memória de Elefante, com Manuel Costa Monteiro e Mário Fernando.
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7: Nova Iorque é, porventura, a cidade mundial mais cantada. As energias, os ambientes, o cruzamento de culturas. Para Lou Reed, nascido em Brooklyn, Nova Iorque era quase o seu ADN, a sua musa. Tinha os pais e depois dizia Nova Iorque. Dedicou-lhe um dos seus álbuns míticos, Nova Iorque, agressivo, caótico, publicado em 1988, para o seu biógrafo Anthony Curtis. As 14 canções são uma narração feroz, poética, surreal, onde a realidade se sobrepõe ao poder da arte e da música. Lou Reed vê Nova Iorque, nessa altura, como microcosmos do resto do país. Nos anos 80 de Reagan, com o urbanismo desenfreado, a falta de habitação, a divisão mais profunda das classes sociais, o crime e o corte nos programas sociais. Na faixa de abertura do álbum New York, Romeo and Juliet, Lou Reed transporta a clássica tragédia de Shakespeare para Nova York dos anos 80. O romance passageiro, entre personagens de diferentes classes sociais, ela de classe alta, ele de origem latina, no meio do caos urbano do crime, na cidade de Nova York nos anos 80.

0: e depois de Nova Iorque, Mário Fernando, que memórias traz amanhã?
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2: 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Estamos a 10 minutos das 8 horas da manhã. Vamos ao mundo digital. Rui Tucayana, serão os Prime Days a última oportunidade de comprar um iPhone mais barato?
3: Um dos mais respeitados analistas em todo o mundo de tudo o que diz respeito à Apple, Mark Gurman, diz que esta semana pode ser a última oportunidade para comprar um iPhone menos caro. E não apenas porque começou hoje a campanha anual de descontos da Amazon nos Prime Days. A afirmação tem antes origem numa declaração de Tim Cook feita no final da semana passada. O ainda presidente executivo da Apple confirmou o inevitável. A empresa esteve meses a absorver o aumento dos custos de produção, nomeadamente a escalada do preço das memórias, mas agora já não há almofada e os consumidores vão ter de pagar mais pelos equipamentos da marca. Ainda não existe uma lista oficial dos dispositivos afetados, mas há estimativas que referem que os modelos base do iPhone vão sofrer um agravamento superior a 150 euros. É o tal aumento que o analista Mark Gurman diz estar iminente, tão iminente que pode acontecer já esta semana. É por isso que os Prime Days da Amazon, que começaram esta terça-feira, podem ser a última uma oportunidade para comprar iPhones não só a preços atuais, mas até com desconto. A Apple e outras empresas tecnológicas, diga-se, podem aproveitar o final desta campanha de descontos, que acontece em todo o mundo, para estabelecer novos preços nos seus equipamentos e fazer deles o novo normal.
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1: Às 8 da manhã, Nuno Domingos, Jade Luísa, toda a informação, naturalmente com destaque para o Portugal-Uzbequistão, mais logo às 6 da tarde.

0: Vem Mundial, adaptação da canção de António Varações, Taça é Nossa, uma canção viral nas redes sociais dos Homens do Barco, aqui com a participação de Diogo Pissarra. Vamos para o Jornal das 8 da manhã, já a seguir.
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5: São 7h58, bom dia, menos uma hora nos Açores. Está no ar amanhã TSF de terça-feira.
6: O objetivo é fazer aquilo que ainda não foi feito e, por isso, logo a seleção portuguesa não pode fazer o que fez na primeira jornada frente à República Democrática do Congo. 18h, a hora de mostrar os trunfos frente ao Uzbequistão. Vamos escutar o selecionador nacional, também João Cancelo, e vamos escutar também um português que vive no Uzbequistão explicar como vai viver o jogo de mais logo. Hoje é dia de exame de matemática, um exame para os alunos do 12º ano. Há também exame para os do 11º ano. Vamos conhecer que táticas têm usado os alunos nos últimos tempos, recorrendo a tecnologias e ferramentas digitais para se preparar para este exame, que é importante no acesso de muitos ao ensino superior. Próxima noite é de folia no Porto e noutras zonas do país. É noite de São João no Porto. Vamos perceber como estão os preparativos ao nível da segurança, dos transportes, mas também do fogareiro.
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5: Previsão de mais calor para esta terça-feira, mas também possibilidade de aguaceiros dispersos e até trovadas, sobretudo no centro e sul. Há um aviso laranja por causa do tempo quente no interior norte para os distritos de Vila Real, Bragança e para a Guarda. Máximas para hoje 39 graus para Bragança, 37 é a máxima para Vila Real e para Évora, 36 de máxima para Santarém, 32 Lisboa, 29 em Faro e 27 graus máxima para o Porto. Os Açores com aguaceiros fracos apenas no grupo ocidental, máxima para Ponta Delgada 24 graus. O cenário é o mesmo para a Madeira, aguaceiros na Ilha da Madeira, também com 24 de máxima para o Funchal. Vamos ao Grande Jornal às 8 na manhã, TSF, Nuno Domingues.
6: Começamos com a seleção, que está a preparar-se para defrontar mais logo às 18h o Uzbequistão, segunda jornada da fase de grupos do Mundial. O selecionador nacional garantiu esta madrugada que a equipa está mais unida que nunca. António Botelho.
8: Algumas críticas são justas, outras não são. É assim que Roberto Martínez analisa o barulho à volta da equipa que se acentuou após o empate com o Congo.
9: Não podes contestar em geral. O barulho, há barulho, sempre há barulho, bom barulho, há boas críticas no futebol. Quando não atinges o resultado é normal ter críticas. Eu não espero rosas para depois de empatar. no primeiro jogo, mas há muito barulho que não é justo, há muito barulho que não é certo, há muitos aspectos que não fazem sentido.
8: E é no sentido da união e da força que a seleção caminha depois da última semana.
9: Estamos focados, estamos muito fortes e posso dizer que agora o grupo está mais unido que antes de chegar ao Mundial. É um processo, são já 22 dias de trabalho e o barulho não entra no balneário, posso dizer isso.
8: O selecionador não quer dizer se Ronaldo entra no 11 para o jogo de hoje, mas volta a defender o capitão das críticas.
9: Estamos a falar de alguém que está a defender e a representar a seleção por 21 épocas, então ele tem uma fome incrível de continuar a melhorar e ajudar ao grupo e é um exemplo no balneário.
8: Quem também deve jogar é João Cancelo. Esteve ao lado de Martínez na sala de imprensa e tentou sossegar os portugueses.
10: Claro que não é uma obrigação ganharmos o Mundial, mas tudo faremos para o conseguir. Este grupo é fantástico, é um grupo humano espetacular. Acho que todos estamos a remar para o mesmo lado e peço-vos a vocês também, que a vocês e a todos os portugueses, que estejam connosco.
8: Vamos ver que resposta Portugal dá em campo.
11: A seleção portuguesa chegou ontem à noite a Houston, onde está o enviado da TSF, António Botelho, a acompanhar todos os passos da seleção portuguesa. Já se sabe que neste jogo não há Tomás Araújo, o defesa central que foi titular na primeira partida frente à República Democrática do Congo, tem estado lesionado, não tem treinado com o resto da equipa. Há o regresso de Ruben Dias para o centro de defesa e, aparentemente, também para a titularidade nesse centro de defesa. Os comandados de Roberto Martínez estão à procura do primeiro triunfo neste campeonato do mundo. O selecionador do Uzbequistão diz que a equipa não pode cair na armadilha de se concentrar demais em Cristiano Ronaldo. Na antevisão ao jogo de logo à tarde, Fábio Cannavaro quis mostrar que estudou bem a última exibição portuguesa e que sabe os primeiros passos que a equipa vai dar.
12: I know they will start in very...
13: Sei que Portugal vai começar muito bem, vai abrir a defesa muito rápido, mas estamos preparados para isso. Também temos a nossa estratégia e vamos fazer o nosso jogo. Vamos enfrentar uma equipa muito boa, mas como disse antes, não temos medo, vamos dar o nosso melhor. Não nos podemos concentrar só no Cristiano. Sabemos que ele é um dos melhores jogadores de futebol de todos os tempos, mas acho que Portugal tem mais bons jogadores e mais talentos, inclusive no banco.
11: São as expectativas de Fábio Cannavaro e a forma como está a preparar o jogo com Portugal. O selecionador do Uzbequistão vai preparar a equipa para resistir às promessas de ataque de Portugal. O jogo às 18h, como lhe disse, relato de António Botelho em direto de Houston, na TSF e em tsf.pt. Já voltamos ao Mundial para perceber como estão os adeptos a preparar o jogo de mais logo, este segundo andamento da seleção portuguesa no Mundial de Futebol da América do Norte. Agora, um olhar para o tempo, porque continua quente e há avisos laranja que continuam em vigor hoje ao longo da tarde, até às 18h, no interior, especialmente em Trás-os-Montes e também no distrito da Guarda. São as zonas com maior risco de incêndio, mas o número de municípios hoje com risco de incêndio máximo baixou substancialmente em relação ao dia de ontem. Mesmo assim, muito calor é esperado para o dia de hoje. Este dia é também escolhido pela Câmara Municipal de Sintra, pelo Executivo da Câmara Municipal de Sintra, para apresentar a proposta de revisão do Plano Diretor Municipal do segundo maior concelho de Portugal em termos de população. E o objetivo está muito definido: construir mais casas, especialmente na zona norte do concelho. A TSF acaba de falar com Marco Almeida, o presidente da Câmara Municipal de Sintra, que ambiciona fixar os mais novos no município.
14: Sobretudo na zona norte do concelho, em Perpinheira, à margem do Bispo, Monte Lavar, São João das Lampas e Terrugem, desejava muito que os seus filhos pudessem ficar ao pé dos pais. E o PDM em vigor restringia aquilo que eram as áreas urbanas também a norte do concelho. E eu entendi que, em vez de estarmos a perder população para Mafra ou para Loures, que o concelho devia também constituir-se como uma oportunidade para os filhos dos sintrenses. E esse é o primeiro objetivo deste plano diretor municipal, que o território esteja disponível para constituir-se como resposta àqueles que querem aqui ficar entre nós, e nós precisamos de jovens para promovermos, desenvolvermos e projetarmos o concelho para o futuro.
11: Construir mais, promete o autarca, que deixa a garantia que tudo vai ser feito de forma transparente.
14: Nós licenciamos de acordo com as regras que estão estabelecidas e o PDM vai, ao fim e ao cabo, é permitir que haja mais oferta de habitação. Nós acreditamos que o setor cooperativo pode dar aqui resposta e o setor privado complementa ao fim e ao cabo. Portanto, não tenho nenhum receio com essa questão de que tem a ver com a oferta de habitação, que pode trazer algumas dúvidas do ponto de vista do licenciamento. Nós somos cumpridores da lei, nós cumprimos a lei.
11: Marco Almeida, o Presidente da Câmara de Sintra, que espera ainda atrair o setor empresarial para as freguesias do Conselho de Sintra.
14: Terá a resposta para o investimento privado do ponto de vista do setor empresarial. E nós, Sintra, temos de facto excelentes oportunidades. Temos uma boa rede viária e vamos acrescentar novos eixos rodoviários no futuro PDM. E temos também muito território disponível, mas um território que estava muito limitado, com enormes constrangimentos, sobretudo de caráter natural, e que impediam que Sintra pudesse ser atraente e pudesse oferecer território ao investimento empresarial. E depois também corrigir aquilo que são injustiças às atuais empresas sediadas no concelho. Eu não posso aceitar que haja empresas exportadoras, empresas que têm um forte dinamismo económico e que contribuem para o concelho todos os dias com o pagamento de impostos e com a oferta de emprego. Eu não posso aceitar que haja empresas que estejam em situações de regularizar a sua atividade por via de um PDM que não foi capaz de responder às necessidades destes setores industriais, sobretudo ao nível da pedra.
11: A revisão do Plano Diretor Municipal de Sintra inclui a requalificação do espaço público, a melhoria das vias rodoviárias através de investimentos do setor privado. A última revisão do Plano Diretor Municipal foi feita há 7 anos. Hoje é feita a apresentação da proposta de revisão do PDM por parte do atual Executivo Municipal, eleito nas eleições de outubro do ano passado. Segue-se um período de consulta pública de 2 meses e depois um processo de elaboração da revisão do PDM que vai durar 3 anos. O Governo anunciou ontem à noite que o financiamento das associações que integram a Rede Nacional de Apoio às Vítimas de Violência Doméstica vai ser assegurado nos termos atuais até ao final do ano, ou seja, não haverá quebra no financiamento, apesar dos alertas destas associações para o risco iminente de colapso desta rede de proteção. Sem grandes detalhes, o comunicado da Ministra Margarida Balseiro Lopes, que tem a tutela desta área, garante que depois da reunião de ontem com várias associações, foram dadas garantias que o Governo está empenhado num financiamento adequado, estável e previsível. Hoje é dia de exame nacional de matemática, ou melhor, de exames nacionais de matemática, são vários. O exame de 12º ano de matemática A, para grande parte dos alunos inscritos na atual época de exames, também o exame de matemática B, para os alunos do 11º ano, e ainda de matemática aplicada às ciências sociais. Os métodos de preparação para os exames têm mudado nos últimos tempos, especialmente com recurso a ferramentas tecnológicas e digitais. A Associação de Professores de Matemática acredita que os alunos estão bem preparados para o exame de hoje. Ouvido pela TSF, Joaquim Pinto, o presidente desta associação, considera que, se usada corretamente, uma ferramenta como a inteligência artificial pode ser uma mais-valia na preparação do raciocínio dos alunos.
15: Nós introduzimos nas atuais aprendizagens essenciais o vulgo programa, o pensamento computacional, o qual vai muito além daquilo que vulgarmente se designa por programação. E é onde está, obviamente, o espírito crítico e a depuração. Ora, se um aluno usa a IA sem ser crítico, criticamente, obviamente que não tira nenhuma vantagem disso. Antes, pelo contrário, os alunos que usam a IA criticamente, eu concluo, ou posso concluir, que não terão problemas em não usar a IA na prova em si.
11: E quem diz a inteligência artificial diz o YouTube.
15: A IA serve para eles estudarem. O modo como os alunos estudam tem evoluído e mudado ao longo dos tempos, mas obviamente que irão estar preparados. Até mesmo uma ferramenta tão vulgar como o YouTube serve para os alunos estudarem matemática, e eu vejo muitos alunos a estudar matemática pelo YouTube e com sucesso.
11: Joaquim Pinto, o presidente da Associação de Professores de Matemática, para o exame desta manhã, na 9h30, estão inscritos mais de 40 mil alunos. Depois do chumbo pelo Parlamento da reforma das leis laborais, André Ventura, o líder do Partido Chega, não larga aquilo que continua a considerar uma vitória do Chega, o contributo para o chumbo da reforma das leis laborais. E ontem à noite, numa entrevista na CMTV, André Ventura acusou o primeiro-ministro de ter tirado o tapete à ministra do Trabalho.
16: A senhora ministra do Trabalho, acho que não cometo nenhuma inconfidência, aliás, foi uma das razões pela qual a negociação avançou, assumiu que, entre as várias coisas que estava a negociar com o Chega, havia a descida da idade da reforma para os 65 anos ou 40 de descontos para os trabalhadores por turnos, que tivessem uma longa carreira contributiva por turnos. Isto foi dito pela ministra do Trabalho. Mas depois o primeiro-ministro desautorizou a ministra do Trabalho e disse que, afinal, aquilo que se tinha dito ao Chega já não podia ser feito.
11: André Ventura, ontem à noite, numa entrevista na CMTV, e a acusação ao primeiro-ministro de ter desmentido a ministra do Trabalho, Maria do Rosário da Palma Ramalho. As negociações entre Irão e Estados Unidos, na Suíça, terminaram a parte técnica, ao fim de três dias de conversas, uma parte técnica que fica definida como a forma como vão funcionar estas negociações nos próximos 2 meses. O Irão já confirmou que vão ser criadas dois grupos de trabalho específicos, um para a área nuclear e outro para a área das sanções. Não há ainda uma indicação de quando podem ser retomadas as negociações políticas. Vale a pena lembrar que os Estados Unidos anunciaram uma suspensão da aplicação das sanções até ao dia 29 de agosto deste ano.
5: Neste Grande Jornal às 8, ainda voltamos a falar da Seleção Nacional, também da noite de São João no Porto. Vamos, nesta altura, vamos já seguir para o Café Duplo, a seguir às 8h30. Hoje, Teresa Leal Coelho e José Manuel Pureza vão falar do Fundo Soberano do Estado. Nesta altura, estamos com 21 graus em Lisboa e no Porto, 22 em Faro, 21 no Funchal e 20 graus em Ponta Delgada.
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0: É o tema manchete neste Grão Jornal às 8, Portugal-Uzbequistão, que se joga mais logo às 6 da tarde.
1: Mas 3 horas antes vai começar a concentração dos adeptos portugueses que estão em Houston, no Texas, e que vão assistir ao jogo no estádio. Está tudo preparado, como já percebeu o enviado da TSF, António Botelho, que falou com a responsável pela organização disto tudo.
2: Estou com Lídia Almeida Shea, vive há 29 anos em Houston, ajuda no consulado, organiza ações da comunidade portuguesa aqui nesta grande cidade do Texas, e há um percurso que vai ser feito pelos adeptos portugueses em direção ao estádio. Lídia, consegue-nos falar um pouco desse percurso?
3: Sim. Vai começar às 9 da manhã com um ponto de encontro e vão a família, amigos, toda a gente que está cá para ir ver o jogo, vai percorrer uma certa distância até chegar ao estádio para entrarem depois todos juntos.
2: Fala-nos um pouco da comunidade portuguesa que existe aqui em Houston, são à volta de 1000. O que é que caracteriza esta comunidade?
3: É uma comunidade um bocado mais recente, a imigração é mais recente, comparado com outras partes do país, tanto na Califórnia como depois na costa leste, entre Massachusetts, Connecticut, Rhode Island e Nova Jersey. Essas comunidades são comunidades de já 2 ou 3 gerações. Esta é uma comunidade de há uns 20 anos e começou porque começaram a vir companhias para aqui, como por exemplo a EDP Renováveis, tudo o que esteja relacionado com energia ou com gás natural ou petróleo. Ou então pessoas que vieram para o centro médico fazer pesquisa ou trabalhar para o centro médico aqui em Houston. É geralmente essa a base da nossa imigração aqui em Houston.
2: Para este jogo vêm portugueses de outras partes dos Estados Unidos ver especialmente este jogo?
3: Sim. Também assisti isso ao último jogo, durante o último jogo, conheci pessoas que vinham da Califórnia, pessoas até que vieram do Canadá para assistir, e realmente há muitos apoiantes que vieram de outros estados e outros países para ver a seleção de Portugal, também para ver o Cristiano Ronaldo.
2: Tem ideia se os preços dos bilhetes variaram do primeiro para o segundo jogo, porque estavam muito caros, à volta de $1000, os preços para o jogo com o Congo, e para este é mais ou menos o mesmo ou não?
3: O mais barato que encontramos foi perto dos 800, mas sei de pessoas que estão a pagar 1500 para este, não sei se terá também acontecido isso no último.
2: E para finalizar, como é que caracteriza a cidade de Houston? Se tivesse que realçar uma ou duas características da cidade de Houston, como é que a podia descrever para os portugueses que estão em Portugal?
3: É uma cidade enormíssima, é a quarta maior cidade do país, temos imensas coisas que são o maior do mundo, como por exemplo o estádio, também temos o centro médico, também o maior do mundo, com 61 hospitais e instituições médicas e de pesquisa. Temos a autoestrada mais larga, com mais faixas, é aqui em Houston, é a autoestrada que liga a Flórida com a Califórnia. Portanto, é tudo um bocadinho em grande.
2: Já agora, em grande também vai ser o resultado ou não de Portugal?
3: Ai, vai. De certeza, 3-1.
2: Vamos ver se Portugal então consegue essa vitória frente ao Uzbequistão no segundo jogo da fase de grupos deste Campeonato do Mundo.
1: A reportagem de António Botelho em Houston, no Texas, e os preparativos para o acolhimento dos adeptos portugueses que vão assistir no estádio a este Portugal-Uzbequistão às 6 da tarde. E agora vamos até Tashkent, a capital do Uzbequistão. A população portuguesa duplicou nos últimos 6 meses, assim mesmo, duplicou. David Gonçalves vive por lá há 21 anos, trabalha na indústria do algodão, era o único, mas agora há 6 meses chegou um professor português, ou seja, são agora 2 os portugueses em Tashkent. Mas é David Gonçalves quem vai explicar à jornalista Mariana Caparica como vai ser vivido o jogo de hoje pelos 2 portugueses no Uzbequistão.
4: Vou ver eu e o professor. Vai ser complicado porque somos os 2 portugueses no meio de, não sei, 100, 150, 200 uzbeks, e aqui o pessoal não está muito habituado a ver jogos de futebol. Eles não são para o fanático, mas não sabem ver. Se perder, não sei se será muito agradável para eles.
5: Até porque é a primeira vez que jogam no Mundial.
4: Sim, precisamente por isso.
1: David Gonçalves, um dos 2 portugueses em Tashkent, a capital do Uzbequistão. Ele vai assistir, ele e o outro português vão assistir a esta partida num restaurante. O jogo, como lhe disse, tem início marcado para as 6 da tarde e é um jogo que tem relato na TSF e em tsf.pt, em direto de Houston com António Botelho. Vamos aos outros outros resultados, a Jordânia está fora do Mundial depois de perder na última madrugada com a Argélia, no último jogo da segunda jornada do Grupo J, que já está a ganho pela Argentina. A equipa asiática soma duas derrotas, já não pode chegar sequer ao terceiro lugar. Junta-se por isso à Turquia, à Tunísia e à África do Sul, quatro seleções que estão afastadas deste campeonato do mundo e por isso podem começar a planear o regresso a casa. Ao contrário, estão apuradas para a próxima fase, só na jornada de ontem, Argentina, França e Noruega. A Noruega ganhou na última madrugada ao Senegal por 3-2, dois golos de Haaland, que soma já quatro neste campeonato do mundo, que é o Mundial em que se estreia em fases finais. No final, houve uma comunhão entre a equipa norueguesa no relvado e os adeptos na bancada do estádio de Nova Jersey, com todos a vestirem a pele dos antigos vikings e a remarem para o mesmo lado ao ritmo do tambor da claque. Estavam eles a remar. Mais uma vitória da Noruega, a segunda consecutiva. O mesmo acontece com a França e com Mbappé, que marcou dois pela equipa francesa, na vitória por 3-0 sobre o Iraque. A Argentina, com dois golos de Messi, ganhou a Áustria e garantiu a vitória no Grupo J. Messi lidera a lista de marcadores do campeonato, com cinco golos, todos os que foram apontados pela Argentina, e passou ontem a ser o melhor marcador da história dos Mundiais. 18 golos, mais dois que o alemão Miroslav Klose e que o francês Mbappé, que passou a ser o candidato número um ao topo desta lista, ele que tem ainda 27 anos e está a realizar o terceiro Mundial. Messi, tal como Cristiano Ronaldo, está a realizar a sexta fase final de um campeonato do mundo, começou, tal como Cristiano Ronaldo, em 2006. Agenda do dia, começa hoje com o Portugal, o Uzbequistão, às 18h, tem no mesmo grupo o CAPA, Colômbia, o Colômbia, República Democrática do Congo, às 15h, antes o grupo L, com o Inglaterra-Gana, às 21h, o Gana, a equipa treinada por Carlos Queiroz. À meia-noite, Panamá-Croácia. São estes os últimos jogos da segunda jornada. A partir de amanhã, haverá sempre dois jogos à mesma hora para as decisões de cada um dos grupos.
0: São 8h22, agora a informação de acidente na região de Lisboa. É na A5, na zona de Linda a Velha, sentido Cascais-Lisboa. Há demora a partir de Porto Salvo, sendo que mais à frente há novamente fila a partir de Monsanto até à zona das Amoreiras.
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1: E mais logo é noite de São João.
2: É a noite mais aguardada do ano na cidade do Porto, não só, também noutros pontos do país, mas particularmente no Porto, onde é mais tradicional. Entre manjericos, martelinhos, fogo de artifício, balões, há famílias que fazem do São João mais do que uma festa, uma folia, mas também um negócio e um modo de vida que passam de geração em geração. A repórter Inês Cortês esteve nas últimas horas na zona das Fontainhas, perto da Ponte do Infante, e encontrou algumas dessas famílias.
3: Olha, vais-me um guardanapo.
4: Entre farturas acabadas de fazer, martelos no ar e carroceis a girar pela noite fora, há quem viva o São João de outra forma, desde muito jovem. Aos 73 anos, Cândida Pires partilha à TSF que trabalha há 6 décadas na relote de farturas da família e já pensa em passar o negócio que a sustenta.
5: Bem bom, nunca me faltou nada. Dá pãozinho para a gente comer, temos uma vidinha, graças a Deus. Agora somos velhotes, mas isso, um filho toma conta.
4: No coração desta grande festa popular, há negócios que passam de geração em geração. Vítor Sousa cresceu a vender martelos, bifanas e bebidas. Continuar o negócio dos pais surgiu de forma natural.
6: E nasci nisto para morrer nisto. Os miúdos só sei a coisa que eu sempre fazer para isto. Sempre fazer isto.
4: Também Vasco Lopes seguiu os passos da família, vende produtos que deixam água na boca, como granizados, algodão doce e gelados. A avó foi pioneira na venda de gelados no norte do país, agora o neto mantém a tradição.
7: A minha avó foi a primeira no norte a ter gelados destes máquina, já quase há 50 anos. Já havia em Espanha e ela, entretanto, trouxe para cá e pronto, é a mais antiga. Como já nascemos nisto, desde pequenino somos incutidos, pronto, a viver, desde que me lembro, nas férias e assim, tirei a escola normal, mas nas férias vinha sempre ajudar a minha avó, desde pequenino, pronto, e comecei a tirar gelados desde muito cedo.
4: Os comerciantes dizem que tiveram de aumentar os preços, porque as matérias-primas, como o açúcar e o leite, estão mais caras. Em sentido contrário, Vasco Lopes nota que há menos movimento nas ruas, antes da grande noite.
7: Tem aqui no Porto, neste caso específico, tem decaído um bocadinho nos dias antes ao São João, na noite e no dia não se sente tanto. Por exemplo, se fosse há 20 anos, a minha avó diz que no dia 2 isto já estava cheio de gente.
4: Mas não há noite como esta.
7: Para mim é a única na Europa, porque não há igual. Para mim acho que o pessoal no Porto, quem vive na cidade do Porto, vive mais a noite de São João que a passagem de ano ao Natal.
4: No meio dos carroceis ou das bancas, há legados familiares que ajudam a manter viva uma das tradições mais acarinhadas pelos portuenses.
2: A grande festa do Porto, Inês Cortês, a reportagem com o cuidado técnico de Joaquim Pedro Rocha. A noite de São João é celebrada no Porto, mas também em várias cidades do país, e o destaque vai, claro, para Vila do Conde, mas também para Braga. Para se adequar a esta noite diferente, a cidade tem também transportes a circular de forma diferente. Por exemplo, os autocarros da STCP vão ser reforçados a partir das 9 da noite. O diretor de comunicação da empresa, Pedro Rocha, aponta algumas mudanças que podem ser esperadas.
8: A STCP preparou uma operação especial para a noite de São João, reforçando os principais eixos de acesso à Baixa do Porto, com mais frequência, viaturas de grande capacidade e uma reorganização dos términos para facilitar a circulação durante a noite e madrugada. Habitualmente transportamos cerca de 20 mil passageiros nesta noite e, por isso, reforçamos a oferta para responder à procura e garantir uma alternativa cómoda, segura e sustentável ao transporte individual.
2: Já o Metro do Porto garante reforços em todas as linhas, menos na linha violeta. O diretor de comunicação, Jorge Morgado, explica agora as alterações que estão previstas.
9: Vai estar com uma operação super reforçada em toda a rede, servindo o Porto e todos os concelhos à volta, com veículos duplos a circularem em todas as linhas a partir das 20 horas, das 8 da noite do dia 23 e até às 6 da manhã do dia 24, já o dia de São João propriamente dito. Vamos ter especial reforço na linha amarela, onde para além dos veículos duplos vamos estar com uma frequência de 5 minutos de passagem, o que é muito forte.
2: Jorge Morgado, da Metro do Porto, além das festividades, atenção à segurança e atenção às alterações ao trânsito. Há muitas zonas que vão estar cortadas, até para facilitar a circulação das pessoas que vão invadir as ruas da cidade do Porto mais logo. E não esquecer que tudo isto vai começar mais cedo do que é habitual, às 6 da tarde, com o Portugal-Uzbequistão.

0: São 8h29, menos uma hora nos Açores. Nesta altura estamos com 21 graus em Lisboa, Porto e Funchal, 22 graus em Faro, 20 em Ponta Delgada, temperaturas bastante mais altas no centro da Europa. O calor continua a fazer estragos no domingo.
1: E a Itália acaba de declarar que a onda de calor motiva a ativação de avisos de alerta vermelho em 15 cidades italianas. Acaba de ser anunciado pelo Ministério da Saúde de Itália. Esta onda de calor está também a provocar estragos e mesmo vítimas em França, onde o pico principal do calor é esperado só para a próxima quinta-feira. Por cá as coisas até estão a atenuar um pouco, hoje as temperaturas descem ligeiramente, mas mesmo assim há avisos laranja da meteorologia para os concelhos do interior norte, que vão manter-se assim até às 6 da tarde de hoje, mantendo-se os avisos amarelos depois durante o dia de amanhã. Há menos concelhos hoje em aviso ou com risco máximo de incêndio, mesmo assim são 15 as autarquias que estão em risco iminente por causa do calor que vai sentir-se ao longo de todo o dia. Hoje é, como disse, dia de Portugal-Uzbequistão, dia de segunda jornada de Portugal no Campeonato do Mundo, jogo às 6 da tarde com relato na TSF. Já se sabe que não há Tomás Araújo no 11 de Portugal, tudo indica que haverá o regresso do defesa do Manchester City, Ruben Dias, que deverá ser titular durante o jogo de hoje. Hoje é também dia de exame de matemática, a partir das 9h30 da manhã, exame para os alunos do secundário, do 12º, mas também do 11º ano, em função da disciplina que houve de opção. Um exame que foi preparado pelos alunos já com recurso a novas tecnologias, seja a inteligência artificial, seja mesmo os vídeos do YouTube. E neste jornal ficámos a saber que a Câmara Municipal de Sintra decidiu rever o plano diretor municipal. O processo de revisão vai ser anunciado hoje na reunião do Executivo e avança com a intenção de construir mais casas na zona norte do concelho.
0: Ponto final neste grande jornal às 8, teve edição de Nuno Domingos. Está aí um dia que vai trazer calor, sobretudo ao interior norte. Há um aviso laranja para os distritos de Bragança, também da Guarda e de Vila Real por causa do tempo quente. Máximas para hoje 39 graus para Bragança, 27 graus máxima para o Porto, 32 para Lisboa e 29 para Faro. Temos café duplo. Já a seguir hoje, Teresa Leal Coelho e José Manuel Pureza vão falar do Fundo Soberano do Estado, anunciado por Luís Montenegro. Vamos, antes ainda, saber do trânsito, agora com acidentes em Lisboa, na A5 e na Segunda Circular.
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0: A 25 minutos das 9 horas da manhã, olhamos o trânsito. Há agora acidente em Lisboa, na segunda circular, zona do Campo Grande, em direção ao nó de Pinamanique. Há paragens desde a Encarnação e no sentido de Benfica-Sacavém, fila entre as Torres de Lisboa e as Calvanas. Acidente também na A5, na zona de Linda Velha, em direção a Lisboa. Há demora desde a Ribeira da Laje. Mais à frente, há fila também entre Monsanto e as Amoreiras. A marginal para Lisboa tem fila entre Passo de Arcos e a Cruz Quebrada. Na A2 para a Ponte 25 de Abril, há lentidão a partir de Corroios. O IC19 está cheio desde Terceira até Amadora e entre Alfragide e Pinamanique. O Eixo Norte-Sul tem fila entre o Lumiar e as Laranjeiras em direção a Campolide. Há demora também no IC16, no final da descida de Belas para Alvornelos. No Porto, o trânsito está lento na A1 para a VCI, fila a partir de Canidelo até à saída para a Avenida da Boa Vista. A VCI tem filas entre Monjoia e o Noda A3. A A3 continua complicada entre Águas Santas e a saída para a Circunvalação. E a A28 também já está demorada desde a Ponte sobre o Rio Lessa até à Rotunda AEP.
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0: Já sirvamos ao Café Duplo com Teresa Leal Coelho, Gema Manuel Pureza, moderação de Leonor Ferreira.
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13: No encerramento do Congresso do PSD, este fim de semana, Luís Montenegro fez vários anúncios, entre eles a criação de um fundo soberano do Estado e a subconcessão da linha de Cascais a privados. Para já, pouco se sabe destas duas propostas. Em relação à primeira, a ideia será de entrar no capital de empresas de setores estratégicos, por exemplo, em áreas como energia, sem excluir a banca, as comunicações ou então a gestão de infraestruturas aeroportuárias, se os concessionários das mesmas não cumprirem as suas obrigações. Em relação à subconcessão da linha de Cascais a privados, Luís Montenegro quer salvaguardar o interesse público, garantindo que a CP se mantenha como operador público nacional. Bom dia, Teresa Leal Coelho, José Manuel Pureza. Começo por si, José Manuel Pureza. O que pensa desta criação deste fundo soberano? Portugal tem dinheiro para ele e isto, de facto, é um fundo para dar autonomia e algum poder de intervenção ao Estado ou é uma forma de interferir nas empresas?
14: Olá, Leonor, olá, Teresa, e também cumprimento quem nos está a ouvir. O facto deste anúncio ter sido feito no Congresso do PSD faz com que a minha leitura seja a de que esta é uma medida ou este, estas são duas medidas em que Luís Montenegro revela uma atitude política que procura disfarçar uma realidade que me parece absolutamente evidente, que é, parafraseando a sua conhecida frase, ao cabo deste tempo de governo do PSD, o país está pior e as pessoas também não estão melhor. O fundo soberano e a privatização dos comboios é qualquer coisa que é profundamente contraditório, porque na verdade há aqui uma promessa de investimento em setores estratégicos, ao mesmo tempo que se privatizam os setores estratégicos. É o que está a acontecer com a TAP, é o que está a acontecer, enfim, agora com este anúncio também na ferrovia, nos portos, nas infraestruturas, e portanto fica a ideia, pensei que ainda não conhecemos o miolo da proposta, mas fica a ideia de que o Fundo Soberano se arrisca a ser uma espécie de adorno, pouco mais do que retórico, da política das privatizações, ou seja, um instrumento para gerir as sobras de posição pública naqueles setores, e, portanto, a soberania como uma espécie de resíduo, não é? E não como uma garantia da defesa daquilo que é de todos. Expõe a nossa vida à gula daqueles que estão a acumular lucros gigantescos com o custo de vida, e portanto, bem pode haver um fundo soberano, mas ele não vai ter qualquer tipo de significado real.
13: Teresa Leal Coelho, faço-lhe a mesma pergunta. Portugal tem dinheiro para este fundo soberano e, de facto, é um fundo de autonomia e intervenção do Estado ou é uma forma de interferir nas empresas?
15: Bom dia, Leonor. Bom dia, José Manuel. E bom dia a todos quantos nos ouvem. Antes de mais, quero aqui realçar que não temos conhecimento quais são os objetivos concretos, por um lado, e por outro lado, qual é a configuração deste fundo soberano que foi anunciado. E, portanto, neste momento estamos a comentar algo que tem apenas uma denominação. Eu, pessoalmente, não sou propriamente apologista de intervenção do Estado na economia. Acho que a economia deve funcionar na economia, ou seja, fora do Estado, e portanto, respondendo até à expressão que foi utilizada pelo José Manuel, política de privatizações, eu acho que é uma boa política, naturalmente bem estruturada, mas a economia deve funcionar fora do Estado. No que diz respeito ao financiamento do Fundo Soberano, que para nós é uma incógnita neste momento, porque ainda não temos os pormenores. Sabemos, no entanto, que o gabinete de Joaquim Miranda Sarmento já há tempos que mandou estudar as participações financeiras do Estado, mas as conclusões desse estudo ainda não foram reveladas, mas que orientava-se precisamente na altura para determinar quais as empresas com especial interesse estratégico. Na União Europeia há instrumentos que permitem a Portugal entrar em empresas, mesmo essas, com parceiros estrangeiros. E, portanto, temos que aguardar. Eu, mantendo a minha posição, já vimos no passado, Sócrates fez isso, António Costa anunciou isso. Na minha opinião, a economia deve funcionar fora da alçada do Estado. Temos a Caixa de Depósitos, que é todavia um excelente exemplo.
13: Segunda questão relativamente a este assunto é uma questão avançada pelo jornal Eco, que lembrava que na campanha eleitoral das legislativas em 2024, Luís Montenegro criticou Pedro Nuno Santos quando surgiu a discussão sobre a entrada no capital do CTT. Luís Montenegro, nessa altura, considerava que era uma visão do Estado interventor, disposto a condicionar empresas, enfim, fez uma série de críticas e agora avança com esta ideia. Faz algum sentido? De facto, há aqui uma discrepância na posição de Luís Montenegro neste período?
14: Tudo isto é nevoeiro, não é? Tudo isto é nevoeiro porque o Fundo Soberano vai enfrentar o Partido Comunista da China na propriedade da EDP. Vamos lá fazer as perguntas do algodão, quer dizer, não é? Se na verdade se trata de uma flor retórica para disfarçar aquilo que é a política efetiva, e a política efetiva é de continuar a atribuir a gestão, propriedade e com ela a gestão de empresas de áreas estratégicas, enfim, não vai acontecer rigorosamente nada a não ser o aprofundamento daquilo que já existe. E, portanto, Luís Montenegro pode, ao mesmo tempo, criticar, enfim, Pedro Nuno Santos ou quem quer que seja, por terem tido ideias que ele agora replica do ponto de vista retórico, mas que depois a seguir não tem qualquer tipo de consequência. Eu creio que é disso que se trata. Não há, portanto, aqui qualquer novidade, a meu ver, e mais não é do que enfim, um disfarce daquilo que é realmente a política do governo, que é de continuar a descuidar daquilo que devia ser a defesa de uma soberania como espelho da defesa daquilo que é de todos.
13: Teresa Leal Coelho, há de facto uma discrepância de posição?
15: Evidentemente, se houvesse crítica a Pedro Nuno Santos, sim, simplesmente eu não posso ainda afirmar definitivamente esse sim, porque não conheço a modalidade, o modelo, os pormenores relativamente

0: medidas que aparecem. Eu sem nenhum problema dizer que discordo de qualquer modalidade estatizante na economia, porque considero que a economia está na economia, fora do Estado, mas eu preciso de conhecer as linhas mestras e os pormenores para fazer então um comentário mais acentuado. Só fazer uma referência, que há pouco eu referi a política de privatizações, retirando essa expressão da intervenção do José Manuel, mas atenção que a CP não é uma questão de privatização, é uma questão de concessão, que são obviamente instrumentos distintos no que diz respeito à gestão de empresas.
1: E assim chegamos ao fim, o Café Duplo regressa amanhã.
2: 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Vamos para o humor de Zé Pedro Silva em Parece Mentira.
3: Ainda no domingo, o Primeiro-Ministro prometia fazer Portugal maior no Congresso do seu partido e ontem ficámos a saber que a população residente no país ultrapassou os 11,4 milhões de pessoas. Está visto que a promessa era literal para acomodar esta gente toda. Aquelas máquinas que estiveram a repor as praias depois da passagem dos vendavais. Parece que vão continuar por ali fora. Quem reside no litoral vai mudar-se para o interior sem sair do mesmo sítio. O país é que cresce. Então onde é que andas? Olha, estou aqui na A72 para Ponta Delgada. Muitos norte-americanos, deslumbrados com aquele presidente deles, que faz salões de baile e pinta piscina. A piscina estragou, aparentemente. E nós aqui, a alargar o território, em abono da verdade, Trump também quer fazer os Estados Unidos maiores, mas a comprar nós fazemos com as nossas mãos e um bocadinho de PRR. É uma obra de engenharia muito grande. Os portugueses estão muito curiosos, não tanto com a construção, mas com o que se fará para inaugurar isto. Se para inaugurar uma ponte metemos uma feijoada no Guinness, agora vai ser com certeza um cozido para os 11,4 milhões de pessoas. Estes números devem-se, já sabemos, a um aumento da população estrangeira, que representa agora 14%. Falamos de pessoas que escolheram Portugal para viver, para trabalhar ou para fugir aos impostos. Nem todas escolheram. É verdade, algumas simplesmente não conseguem sair. Estavam na fila do aeroporto, entretanto tiveram de pedir residência para não estarem ilegalmente no país. Depois foram-se afeiçoando. Chegou a vez delas, mostrar o passaporte, voltaram para trás, quiseram ficar. É a síndrome de Portela. E depois há outras armadilhas. Aliás, deixa ver se a Katy Perry continua a turnê, porque vi que se deliciou com um pastel de nata e já sabemos como é que estas coisas são. Começa com um pastel de nata, depois vão umas iscas, um bacalhau, tropeça numa praia, num fado, vê um debate quinzenal. Quando dá por ela, está a cantar via Zoom, ou Teams. Já não sai daqui. É que até o clima, apesar de tudo, continua a vender o país. Veja-se agora, a Europa a sofrer com uma onda de calor infernal e nós, que devíamos estar a passar pelo mesmo, fomos bafejados por uma brisa atlântica que está a controlar mais ou menos a temperatura. Até parece mal. Se nos ligarem, digam que está igual a lá. A vergonha. Temos ar-condicionado. É claro que não chega a todos os cantos do território e quando o Luís fizer Portugal maior, provavelmente temos de adquirir outro aparelho, mas é melhor do que nada. Ontem estavam 23 graus em Albufeira e 28 em Londres. Já estão a levar os parques aquáticos para Westminster. Este verão vai tudo para o Reino Unido. Por falar nisso, o primeiro-ministro Keir Starmer demitiu-se. Motivo? Estava há quase 2 anos no cargo, é muito tempo. Já parecia uma ditadura. Temporadas destas no poder, só o rei. Agora, calma, não podemos brincar. Temos a obrigação de ajudar, até porque mantemos com o Reino Unido a aliança mais antiga do mundo. Por isso, se continuarem sem conseguir fixar um chefe de governo, podem vir para cá. Ah, mas nós somos muitos. Não há problema. Nós estamos a fazer Portugal maior.
2: Zé Pedro Silva, Parece Mentira, o humor na manhã da TSF, que repete diariamente a seguir às 6. Hoje não, porque a essa hora, naturalmente, vamos estar a transmitir o Portugal-Uzbequistão no Mundial de Futebol. Vamos aos sinais, mas ainda não são os sinais de Fernando Alves, são os sinais de fome do bebé Maria Ramos Santos.
4: Um tema que costuma gerar muitas dúvidas no seio familiar. Como reconhecer os verdadeiros sinais de fome de um bebé?

0: Que afinal chorar nem sempre significa ter fome, como nos ajuda a perceber Graça Gonçalves, médica especialista em pediatria e neonatologia.
1: Primeiro, é preciso nós sabermos o que é que são os sinais de fome do bebê e saber atender aos sinais do bebê de fome. Por exemplo, vamos imaginar assim, o bebê começou a acordar e começa a mexer a cara de um lado para o outro. Os olhos dele começam a mexer ainda que fechados. Pois, provavelmente, isto pode ser já um sinal de fome. E eu não vou esperar que ele chore e vou metê-lo na mama. Mas o bebê, se tiver com fome, ele vai ter as mãos fechadas e muito perto da carinha. E o choro é um sinal de fome tardio, não é um sinal precoce, é um sinal tardio. Porque estes sinais que eu estava a dizer, em que o bebê mexe a cabeça e o bebê anda à procura da mama, estes sim são os sinais precoces. E se o bebê foi logo à mama, ainda está tranquilo. Mas se ele já chegou à fase de chorar desalmadamente, o melhor que os pais têm a fazer é acalmá-lo, metê-lo no colo. Nunca se fartem de lhe dar colo. Se o bebê depois continuar a chorar e a pessoa pensar, não sei se é fome, não sei se é necessidade de colo, não sei se é sono, não sei se é embalo, não sei se é precisa trocar a fralda, tem calor, tem frio, vamos por tentativa e erro. Portanto, mudamos a fralda, continuamos a acalmar.
0: Saber interpretar estes sinais pode contribuir para uma alimentação mais tranquila e para o bem-estar do bebê e da família.
2: Maria Ramos Santos e Paulo Jorge Guerreiro, o TSF Pais e Filhos. Estamos a 8 minutos das 9. Está na hora dos sinais de Fernando Alves.
3: Diego Saldanha, um ativista ambiental que vive na região de Curitiba, prometeu aos filhos que trataria de limpar sozinho o rio da sua infância. O rio é o Atuba e passa muito perto da casa onde vivem. O Atuba traça uma linha de águas degradadas. De um lado fica Curitiba, do outro é o município de Colombo. Diego Saldanha coloca muitas imagens do seu rio ferido nas redes sociais. Percebe-se que o rio já não aguenta mais. Tantas vezes ele transborda desgraça excedente, coisas que despejam nele e que não são peixes. O Atuba, naqueles 22 quilómetros de morte lenta até ser abraçado pelo Iguaçu, não é rio que um pai possa dar a um filho, repetindo o gesto inesquecível da mãe de Manuel, menino que iria desaguar em poeta e haveria de o contar nas memórias inventadas. Minha mãe me deu um rio. Era dia do meu aniversário e ela não sabia o que me presentear. Manuel de Barros conta que o rio dado de prenda por sua mãe passava mesmo ali atrás de casa e que seu irmão ficou triste, pois gostava muito do rio que a mãe deu de prenda a Manuel. Mas a mãe prometeu ao outro filho que quando fizesse anos lhe daria uma árvore coberta de pássaros. Manuel ficou feliz e deu conta da sua felicidade, da felicidade de ambos, na foz do poema. Os pássaros ficavam durante o dia nas margens do meu rio e de noite eles iriam dormir na árvore do meu irmão. O irmão me provocava assim. A minha árvore deu flores lindas em setembro e o seu rio não dá flores. Eu respondia que a árvore dele não dava piraputanga. Era verdade, mas o que nos unia demais eram os banhos nus no rio entre pássaros. Nesse ponto, nossa vida era um afago. Escusaste perguntar ao ativista ambiental Diego Saldanha se o rio desgraçado da sua infância, o asfixiado Atuba, dá piraputanga, o peixe bravo, difícil de pescar, que havia no rio da infância de Manuel. Não dá. Hei de perguntar ao Sr. Miranda, o empregado de mesa brasileiro da Courense, que tanto sabe de peixes, que coisas maravilhosas sabe ele do peixe vermelho, cujo nome vem do tupi, do difícil que é pescá-lo. Talvez a conversa nos leve a um outro rio, o da sua infância. Deixai-me, entretanto, adivinhar o que vos respondeu Diego Saldanha, o ativista ambiental de Curitiba, que prometeu aos filhos limpar sozinho o rio que polui a infância deles. À pergunta sobre o que pescou nas águas quase mortas do Atuba, ele ter-vos-á respondido: com as ecobarreiras instaladas junto à casa, pesquei mais de 40 toneladas de lixo. O lixo é o piraputanga do rio Atuba. O pescador de lixo instalou uma ecobarreira flutuante. É afinal a sua arte de pesca, sua rede de emalhar, seu arpão, seu alcatruz. Tal como a mãe de Manuel de Barros, Diego está afinal oferecendo um rio aos filhos.

A água do Rio Doce, aqui nas vozes de Mónica Salmaço e Dori Caymmi. Estamos a fechar esta hora na Manhã TSF. Vamos já seguir no arranque da edição das 9, ficar a saber o tema em debate hoje no Fórum da TSF.

0: Muito bom dia, são 8h59, menos uma hora nos Açores. Está no ar amanhã TSF de terça-feira.
1: Parece que era ouvir o Governo sobre o que o Chega chama de desmentido do Primeiro-Ministro à Ministra do Trabalho. André Ventura disse ontem à noite que a Ministra aceitou reduzir a idade de reforma e que depois o Primeiro-Ministro a desautorizou. A Câmara de Sintra, a segunda maior do país, quer crescer ainda mais através da construção de casas, por isso vai iniciar hoje um processo de revisão do Plano Diretores Municipal. Há uma nova proposta dos subscritores do Manifesto dos 50. Vamos conhecer essa proposta neste jornal, na TSF.
0: E no fórum desta manhã, Manuela Cássio, vamos refletir sobre o estado e a morosidade da Justiça.
2: E temos como ponto de partida essas propostas e o diagnóstico feito pelo movimento dos 50 mais e também uma iniciativa do Chega. E queremos ouvir a opinião dos nossos e das nossas ouvintes. Os prazos legais da Justiça devem ser obrigatórios para todos e não meramente indicativos para procuradores e juízes, como propõe o movimento dos 50 mais? E concorda com as críticas que são feitas à quebra do segredo de justiça, à ineficácia no combate à corrupção, à violência doméstica e aos processos intermináveis? 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
0: Está lançado o tema para o debate no fórum desta manhã. 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O fórum está no ar a seguir às 10.
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0: Vamos à edição das 9 na manhã TSF, Nuno Domingues.
1: O Irão avisa que os inspectores da Agência Internacional de Energia Atómica não serão autorizados a visitar os locais onde existiam instalações nucleares iranianas e que foram bombardeados pelos Estados Unidos e por Israel. Um aviso que surge depois de terem sido concluídos as duas primeiras rondas de negociações entre Estados Unidos e Irão, especialmente a parte técnica, que foi dada como concluída nas últimas horas e que define, do lado do Irão, a constituição de grupos especializados para negociar o dossiê nuclear iraniano e também as sanções internacionais contra o Irão. Ainda não há uma data para o retomar das negociações políticas entre os dois países. 2 anos depois do lançamento do Manifesto dos 50 Mais, um movimento que apelava a uma reforma na Justiça, os subscritores dizem que nada mudou. Pelo contrário, as custas judiciais, por exemplo, aumentaram, aprofundando a desigualdade entre cidadão e Estado. A ATSF, a advogada e antiga deputada do PSD, Mónica Quintela, uma das subscritoras deste documento, explica que é hora do manifesto dar um novo passo e apresentar uma proposta para fixar os prazos dos processos judiciais.
4: O manifesto é que vai fazer uma proposta aos partidos, às forças políticas, portanto, designadamente aos partidos com assento parlamentar, que legislem no sentido de que os prazos que estão indicados nos diplomas processuais, que são aqueles que impõem os prazos, que esses prazos não sejam interpretados como meramente indicativos ou orientadores por parte do Estado, por parte da Administração da Justiça, ou seja, Ministério Público e Magistrados Judiciais, mas que também eles sejam prazos obrigatórios e rigorosos, de forma a que não haja desigualdade de armas por parte do cidadão e que todos o Estado também cumpra aquilo que é da sua responsabilidade, que é prestar um serviço minimamente decente ao cidadão.
1: Mónica Quintela diz que as alterações aprovadas nos últimos anos têm sido uma resposta política à Operação Marquês, a subscritora do Manifesto 50 Mais, lembra que o objetivo do Estado tem sido apertar os direitos de defesa do cidadão.
4: O Estado tem estado a legislar em cima de uma excrescência, eu tenho dito isto muitas vezes, do sistema judicial, que é o processo marquês. O processo marquês não é o que se passa nos tribunais. Não tem nada a ver com aquilo que se passa diariamente nos tribunais. E o Estado está a legislar, está a dar uma resposta política, porque as pessoas veem que, efetivamente, aquele processo, já tudo aquilo que não devia acontecer já ali aconteceu, e quer dar uma resposta política como seja uma satisfação aos cidadãos e dizer, muito bem, vamos tentar, vamos acabar aqui com estas morosidades. E virou-se para que lado? O que é que o Governo, e também o Parlamento, porque a proposta foi aprovada no Parlamento, o que é que está a dizer? Vamos impor, vamos apertar ainda mais a malha por parte dos direitos da defesa, por parte do cidadão.
1: Sobre os grandes processos que continuam sem uma decisão, Mónica Quintela lembra a Operação Influencer, o caso da Madeira, que mobilizou centenas de agentes da Polícia Judiciária e um avião da Força Aérea.
4: Os meios que foram utilizados foi uma coisa, enfim, de uma visibilidade total, com prejuízo para os visados, repara, até em termos de Estado Direito Democrático, houve um governo que caiu, portanto, e portanto decorreram estes anos todos, e o que é que aconteceu? Eu faço propositadamente este silêncio. Foi proferida a acusação, conhece alguma coisa daquilo que está ali, tirando as fugas de informação, tirando as violações cirúrgicas do segredo de justiça, em que, por parte de quem investiga, põe cá fora aquilo que se quer, enfim, que venha para o espaço público, muitas vezes o que é verdade, outras vezes o que não é verdade. Portanto, e quais são as sanções para isto? O que é que aconteceu?
1: A advogada Mónica Quintela, que é uma das subscritoras deste Manifesto 50+, e que lança aqui novas ideias para reforçar a reforma da justiça, uma declaração de Mónica Quintela para ouvir em detalhe hoje no Fórum TSF, que vai precisamente discutir as reformas que estão a ser propostas para a justiça e os grandes problemas que continuam a afetar este setor. O Partido Socialista pede esclarecimentos ao Governo para saber se em cima da mesa esteve a discussão do sistema de pensões e da idade de reforma com o Chega. Em causa estão declarações de ontem à noite, numa entrevista na CMTV, do líder do Chega, André Ventura, em que acusou o Primeiro-Ministro de desmentir a Ministra do Trabalho.
5: A Sra. Ministra do Trabalho, acho que não cometo nenhuma inconfidência, aliás foi uma das razões pela qual a negociação avançou, assumiu que, entre as várias coisas que estava a negociar com o Chega, havia a descida da idade da reforma para os 65 anos ou 40 de descontos para os trabalhadores por turnos, que tivessem uma longa carreira contributiva por turnos. Isto foi dito pela Ministra do Trabalho. Mas depois o Primeiro-Ministro desautorizou a Ministra do Trabalho e disse que, afinal, aquilo que se tinha dito ao Chega já não podia ser feito.
1: Ouvido esta manhã pela TSF, o líder parlamentar do Partido Socialista, Eurico Brilhante Dias, exigiu explicações, foi adiantando que considera que o Governo está a ser pouco responsável no tratamento de alguns assuntos do Estado.
6: O que nos surpreende é que o PSD não tenha percebido que esta insistência em negociar temas centrais da vida dos portugueses com entidades como esse partido Chega, que é, como se viu na sexta-feira, absolutamente irresponsável, porque diz uma coisa à quinta e faz outra à sexta, é uma forma pouco responsável de governar, é uma forma pouco responsável de tratar os assuntos de Estado. É preciso que o Sr. Primeiro-Ministro esclareça se, de facto, colocou em cima da mesa a possibilidade de, com o Chega, negociar o sistema de pensões e negociar de forma irresponsável uma eventual redução da idade de reforma.
1: Eurico Brilhante Dias, o líder parlamentar do Partido Socialista, considera que, se for confirmada esta discussão das pensões de reforma e de reforma entre o Governo e o Chega, isto é algo que tem de ser discutido no Parlamento. Construir mais casas no norte do Conselho, atrair investimento privado, são as prioridades definidas na revisão do Plano Diretor Municipal da Câmara de Sintra, que é hoje proposto. Marco Almeida, o Presidente da Câmara, disse esta manhã à TSF que ambiciona fixar os mais novos no município.
7: Sobretudo na zona norte do concelho, em Perpinheiro, à margem do Bispo, Monte Lavar, São João das Lampas e Terrugem, desejavam muito que os seus filhos pudessem ficar ao pé dos pais. E o PDM em vigor restringia aquilo que eram as áreas urbanas também a norte do concelho. E eu entendi que, em vez de estarmos a perder população para Mafra ou para Loures, que o concelho devia também constituir-se como uma oportunidade para os filhos dos sintrenses. E esse é o primeiro objetivo deste plano diretor municipal, que o território esteja disponível para constituir-se como resposta àqueles que querem aqui ficar entre nós, e nós precisamos de jovens para promovermos, desenvolvermos e projetarmos o concelho para o futuro.
1: O autarca deixa a garantia que tudo vai ser feito de forma transparente.
7: Nós licenciamos de acordo com as regras que estão estabelecidas e o PDM vai, ao fim e ao cabo, é permitir que haja mais oferta de habitação. Nós acreditamos que o setor cooperativo pode dar aqui resposta e o setor privado complementa ao fim e ao cabo. Portanto, não tenho nenhum receio com essa questão de que tem a ver com a oferta de habitação, que pode trazer algumas dúvidas do ponto de vista do licenciamento. Nós somos cumpridores da lei, nós cumprimos a lei.
1: Parque Almeida, o Presidente da Câmara Municipal de Sintra, escutado esta manhã pela jornalista da TSF, Mariana Caparico. A revisão do Plano Diretor Municipal inclui a requalificação do espaço público, a melhoria das vias rodoviárias através de investimentos no setor privado. A última revisão do PDM foi feita há 7 anos. Segue-se agora uma discussão pública de 2 meses e depois um debate de 3 anos para a alteração de todas as mudanças nesta ferramenta de planeamento ou de ordenamento do território. O Governo anunciou ontem à noite que o financiamento das associações que integram a Rede Nacional de Apoio às Vítimas de Violência Doméstica vai ser assegurado, nos termos atuais, até ao final do ano. Ou seja, não haverá quebra no financiamento, apesar dos alertas destas associações para o risco iminente de colapso desta rede de proteção. Sem grandes detalhes, o comunicado da Ministra Margarida Balseiro Lopes, que tem a tutela desta área, garante que depois da reunião de ontem foram dadas garantias que o Governo está empenhado num financiamento adequado, estável e previsível. Daqui a 20 minutos começa o exame de matemática do 12º ano, que conta desta vez com 40 mil inscritos. O presidente da Associação de Professores de Matemática garante que os alunos estão bem preparados e cada vez mais utilizam e bem ferramentas digitais e tecnológicas como a inteligência artificial.
8: Nós introduzimos nas atuais aprendizagens essenciais o vulgo programa, o pensamento computacional, o qual vai muito além daquilo que vulgarmente se designa por programação, e é onde está, obviamente, o espírito crítico e a depuração. Ora, se um aluno usa a IA sem ser crítico, criticamente, obviamente que não tira nenhuma vantagem disso. Antes, pelo contrário, os alunos que usam a IA criticamente, eu concluo, ou posso concluir, que não terão problemas em não usar a IA na prova em si.
1: Uma perspectiva animadora do presidente da Associação de Professores de Matemática, Joaquim Pinto. Estão inscritos para o exame desta manhã mais de 40 mil alunos. Ontem, mais de 96 mil alunos do 9º ano realizaram a prova final do 3º ciclo, também de matemática. Segundo os números do Ministério da Educação, faltaram mais de 6 mil alunos que estavam também inscritos. Depois de uma chuva de críticas sobre a equipa e sobre o selecionador, que se seguiu ao jogo da primeira jornada entre Portugal e República Democrática do Congo. Hoje, a segunda participação de Portugal neste Campeonato do Mundo é frente ao Uzbequistão, jogo às 6 da tarde, e a menos de 24 horas do início do jogo, na última madrugada, Roberto Martínez, o selecionador, disse que a equipa ficou mais forte depois de todas as críticas. António Botelho.
9: Algumas críticas são justas, outras não são. É assim que Roberto Martínez analisa o barulho à volta da equipa que se acentuou após o empate com o Congo.
10: Não podes contestar em geral o barulho. Há barulho, sempre há barulho, bom barulho, há boas críticas no futebol. Quando não atinges o resultado é normal ter críticas. Eu não espero rosas para depois de empatar no primeiro jogo, mas há muito barulho que não é justo, há muito barulho que não é certo, há muitos aspectos que não fazem sentido.
9: E é no sentido da união e da força que a seleção caminha depois da última semana.
10: Estamos focados, estamos muito fortes e posso dizer que agora o grupo está mais unido que antes de chegar ao Mundial. É um processo, são já 22 dias de trabalho e o barulho não entra no balneário, posso dizer isso.
9: O selecionador não quer dizer se Ronaldo entra no 11 para o jogo de hoje, mas volta a defender o capitão das críticas.
10: Estamos a falar de alguém que está a defender e a representar a seleção por 21 épocas, então ele tem uma fome incrível de continuar a melhorar e ajudar ao grupo e é um exemplo no balneário.
9: Quem também deve jogar é João Cancelo, esteve ao lado de Martínez na sala de imprensa e tentou sossegar os portugueses.
11: Claro que não é uma obrigação ganharmos o Mundial, mas tudo faremos para o conseguir. Este grupo é fantástico, é um grupo humano espetacular, acho que todos estamos a remar para o mesmo lado e peço-vos a vocês também, que a vocês e a todos os portugueses que estejam connosco.
9: Vamos ver que resposta Portugal dá em campo.
1: António Botelho, o enviado da TSF a Houston, no Texas, onde mais logo Portugal joga com o Uzbequistão, às 6 da tarde, jogo com relato na TSF e em tsf.pt. França e Itália emitiram avisos vermelhos em várias cidades, em Itália são 15, devido à onda de calor que se espera esta semana e que pode atingir mesmo um pico máximo na próxima quinta-feira. Para já, as temperaturas já ultrapassam os 40 graus Celsius em várias regiões e há muita preocupação, especialmente junto das instituições de saúde. Já houve vítimas, especialmente em França. O barómetro da atividade económica na zona euro demonstra que a contração da economia continua, embora a um ritmo menos acelerado que o verificado durante o mês de maio. O índice, que é revelado mensalmente pela Standard & Poor's, mostra que há uma tentativa de atrasar esta contração da economia, mas o índice aponta este mês 49,5 de pontuação, sendo que todos os valores abaixo de 50 são de contração da economia.
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0: A seguir vamos à opinião, depois olhamos a imprensa estrangeira desta manhã. Agora o trânsito, ainda destaque para dois acidentes na região de Lisboa. Um é na segunda circular na zona do Campo Grande, em direção ao nó de Pinamanique. Há demora desde o relógio. Antes também há fila na zona da Encarnação. No sentido Benfica-Sacavém, há lentidão entre o viaduto Eixo Norte-Sul e as Calvanas. Acidente na A5, na zona de Linda a Velha, sentido Cascais-Lisboa. Há paragens desde a Ribeira da Laje e mais à frente, novamente, fila entre Monsanto e as Amoreiras. A marginal para Lisboa tem demora entre Santa Mar de Oeiras e Algés. Para a ponte 25 de Abril, há fila na A2 após a Baixa de Corroios. O IC19 continua com trânsito lento desde Tercena. O Eixo Norte-Sul está complicado entre Telheiras e as Laranjeiras. No Porto, destaque para a VCI, sentido a Rábida Freixo, ainda com fila entre o Campo Alegre e a saída para a Avenida da Boa Vista. No sentido contrário, paragens entre o Mercado Abastecedor e o Nó da A3. A3, que no sentido Maia-Porto tem fila entre Águas Santas e a saída para a Circunvalação. A28 continua difícil, aliás, agora mais difícil, em direção ao Porto, com fila entre os nós de Modivas e Parafita, e depois também entre a Ponte sobre o Rio Lessa e a Rotunda AEP.
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0: À terça-feira, a opinião na manhã TSF é assinada pela jornalista Inês Cardoso.
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2: A tradição do alho porro é anterior às celebrações de São João e nasceu de antigos rituais celtas do solstício de verão. Bater com ele na cabeça de quem passava protegia de pragas ou de mau-olhado. E como muitos outros, o ritual foi apropriado e integrado nos festejos cristãos. Bem mais recente é a chegada dos martelinhos, criados em 1963 pelo industrial Manuel António Boaventura, da fábrica Estrela do Paraíso, em Rio Tinto. Sugeriu o martelo a estudantes que procuravam um brinquedo ruidoso para a queima das fitas. O êxito foi imediato. Usado no São João seguinte, tornou-se símbolo indispensável da mais longa noite do ano no Porto. Alho porro e martelo têm em comum o livre acesso que conferem a quem os leva na mão para baterem na cabeça de quem quiserem. É comum dizer-se que na noite de São João todos somos iguais. Não a igualdade confundida com a tentação de procurar conformidades e apagar diferenças, mas a igualdade no sentido de todas as diferenças poderem caminhar lado a lado e olhar-se de frente. Bloqueadas milhares e milhares de pessoas de todas as idades que saem à rua, as cidades do Porto e de Gaia tornam-se uma massa indistinta de gente que circula entre bairros e margens. O cheiro dos grelhadores universaliza-se. A festa é, por definição, caótica e orgânica. A primeira martelada a sério pode apanhar-nos de surpresa, mas é essa a definição primitiva. Todos podemos brincar. Todos podemos ser alvo de brincadeira. A rua é o espaço partilhado de rituais que dão sentido à noite. Em tempos de ressentimento e de polarização, e porque tudo nos nossos gestos é político, o São João é a democracia explicada na máxima simplicidade. Ao contrário do que apregoam os populismos, que dizem combater elites, mas assentam toda a sua lógica na multiplicação de divisões, o São João vive da convicção de que todas as diferenças se esbatem na rua. Não há categorizações, nem interessa de onde cada um vem. Nem que seja por uma noite, uma só, o coração pode bater ao mesmo ritmo.

0: A noite de São João, Gisela João, na manhã da TSF, são 9h25. Vamos olhar a imprensa internacional. João Francisco Guerreiro, admissão do primeiro-ministro britânico é o tema que sobressai nas capas desta manhã.
1: Mudança de regime é a manchete do The Independent. O jornal destaca que Keir Starmer abandona o cargo de primeiro-ministro trabalhista 2 anos depois de uma vitória eleitoral esmagadora, numa saída que é apresentada como emocional e feita com dignidade. Lê-se ainda que Andy Burnham se prepara para uma espécie de coroação no Partido Trabalhista em julho. O The Guardian conta a mesma história, com o título Starmer retira-se enquanto Burnham entra em cena. O jornal salienta que Burnham pode tornar-se primeiro-ministro a 16 de julho, depois de Starmer ter cedido à pressão dentro do Partido Trabalhista. Na Alemanha, no Die Welt, lê-se que o líder trabalhista se curvou perante a pressão da própria maioria e que o provável sucessor é Andy Burnham, antigo presidente da Câmara de Manchester. A fotografia mostra um momento de despedida à porta de Downing Street, com Starmer abraçado à mulher Victoria. Calor extremo, corpos no limite, é a manchete do Libération. O jornal francês aborda a onda de calor na Europa, com temperaturas recorde em França. Nas páginas do interior, o jornal relata como o corpo reage quando o calor deixa de ser apenas um desconforto e passa a ser um risco para a saúde. O Le Soir destaca a empresa Wyze, alvo de uma investigação judicial na Bélgica. O título diz que a empresa Wyze fez disparar o número de declarações suspeitas de branqueamento. O jornal escreve que a célula belga de tratamento de informações financeiras recebeu em 2025 mais de 100 mil comunicações suspeitas. É uma subida em relação ao ano anterior, atribuída às novas instituições de pagamento sediadas na Bélgica, como a Worldline ou a Wyze. Em 2024 tinham sido registadas mais de 91 mil queixas antes do aparecimento destas empresas. O site informativo político conta esta manhã que foi emitido um mandato de detenção contra o antigo comissário europeu Dimitris Avramopoulos no âmbito do Qatar Gate. O site escreve que as autoridades belgas ligam o ex-comissário grego ao escândalo de influência e dinheiro que atingiu o Parlamento Europeu. Avramopoulos, agora deputado na Grécia, foi membro honorário da organização Fights Impunity e recebeu 73 mil euros dessa ONG de direitos humanos com sede em Bruxelas, que acabou associada ao Qatar Gate por suspeitas de ter servido como fachada numa rede de influência e corrupção no Parlamento Europeu. O antigo comissário nega qualquer irregularidade e diz que o caso nada tem a ver com ele. Ainda no político, Donald Trump surge como um problema crescente para os antigos aliados europeus. O título diz que Trump passou uma década a fazer amigos na Europa, agora eles afastam-se. O jornal escreve que dirigentes nacionalistas e populistas de Itália e França reavaliam a proximidade ao presidente norte-americano. O jornal online diz que aquilo que antes era visto como um trunfo político tornou-se um risco eleitoral depois das tarifas, das ameaças à Groenlândia e da guerra com o Irão, que fez subir os preços da energia.
0: Os temas que fazem manchete na imprensa internacional desta manhã, aqui com João Francisco Guerreiro. Voltamos aos jornais, edições portuguesas na revista de imprensa comentada, já a seguir às 9h30. O convidado esta manhã é António Nunes, o presidente da Liga dos Bombeiros Portugueses. Antes, ainda atualizamos a informação.
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0: Bom dia, são 9:30 da manhã, 8:30 nos Açores. As temperaturas a esta hora são de 23 graus em Faro, 22 em Lisboa, 20 graus no Porto, 21 em Ponta Delgada e 23 graus no Funchal. Começamos esta síntese às 9:30. Leonor Ferreira dando conta que o PS quer esclarecimentos do Governo sobre as negociações com o Chega relativamente a uma descida da idade da reforma.
1: O líder parlamentar do PS quer saber se nas conversações tidas com o Chega foi equacionado pela ministra do Trabalho uma descida da idade da reforma. Uma declaração feita por André Ventura em entrevista ontem à Correio da Manhã TV. André Ventura acrescentava ainda que Palma Ramalho foi depois desautorizada pelo primeiro-ministro. Ora, perante estas declarações, Eurico Brilhante Dias pede agora esclarecimentos para saber se esta possibilidade de redução da idade da reforma esteve mesmo a ser equacionada pelo Governo. Os subscritores do Manifesto dos 50 vão propor uma alteração legislativa para que os prazos previstos nas leis processuais deixem de ser interpretadas como indicativos e passem a ser obrigatórios para todos os intervenientes da Justiça. Numa carta divulgada hoje, consideram que a maioria dos atrasos ocorre nas fases de inquérito, instrução, julgamento e recurso e criticam o poder político por tratar este assunto, limitando os direitos de defesa de cidadãos e de advogados, em vez de combater os verdadeiros motivos da lentidão da justiça. Este documento refere também que os grandes processos mediáticos continuam sem desfecho, vários anos depois, defendendo por isso que o país tem o direito de conhecer os resultados dessas operações. São questões que querem levar ao conhecimento dos partidos com representação parlamentar. As organizações que trabalham na área do apoio às vítimas de violência doméstica e tráfico vão passar a ser financiadas pelo orçamento do Estado a partir do próximo ano. É uma medida que saiu da reunião de ontem destas organizações com a Ministra da Cultura, Juventude e Desporto, depois de terem alertado o Executivo de que entraram numa situação de ruptura. Estes organismos são financiados por fundos europeus até agora. Estes fundos estão a esgotar-se e por isso lançaram um apelo. A Ministra Margarida Balseiro Lopes prometeu que o Estado asseguraria o financiamento até ao final do ano e no próximo as verbas sairiam então do orçamento do Estado. As negociações realizadas na Suíça e entre as delegações do Irão e dos Estados Unidos chegaram ao fim. O vice-ministro iraniano dos negócios estrangeiros diz que foi decidido criar 4 grupos de trabalho técnicos para tratar da suspensão das sanções, do programa nuclear, da reconstrução e também do desenvolvimento económico.
0: Vamos ter o Fórum TSF a seguir às 10 horas, hoje para refletirmos sobre o estado e a morosidade da justiça e queremos ouvir a sua opinião. Os prazos legais devem ser obrigatórios para todos e não meramente indicativos para procuradores e juízes, como propõe o movimento dos 50+. Concorda com as críticas à quebra do segredo de justiça e à ineficácia no combate à corrupção e também à violência doméstica? E como avalia a proposta do Chega para introduzir a pena de prisão perpétua? Queremos ouvir a sua opinião. Participe 808-202-173, 808-202-173. Participe também no debate online na página da TSF no Facebook. A seguir, vamos saber do trânsito, agora com um acidente na Radial de Benfica. Depois, a revista de imprensa comentada.
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0: Voltamos a olhar o trânsito a 24 minutos das 10 horas da manhã, agora com um acidente em Lisboa, na Radial de Benfica, junto aos pupilos do Exército. Isto é em direção a Sete Rios, à fila depois do nó da Buraca. Mantém-se também um acidente na A5, na zona de Linda a Velha, sentido Cascais-Lisboa. Há paragens desde a Ribeira da Laje, mais à frente novamente fila entre Monsanto e as Amoreiras. A Marginal ainda está complicada entre Santa Mar da Oeiras e a Cruz Quebrada. Para a Ponte 25 de Abril, há fila na A2 desde os viadutos do Feijó e o IC19 tem demora entre o Cacém e a Amadora. No Porto, o trânsito lento na A28, fila entre os nós de Modivas e Prafita e mais à frente entre a Ponte sobre o Rio Lessa e a Rotunda AEP. Também ainda complicada, a A3, há fila desde o nó de Águas Santas até à saída para a circunvalação.
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0: Daqui a pouco temos a edição largada do TSF Pais e Filhos, mas para já vamos olhar a imprensa portuguesa, revista de imprensa comentada. Leonor Ferreira, quem é o convidado esta manhã?
1: É o presidente da Liga dos Bombeiros Portugueses, António Nunes. Seja muito bem-vindo à TSF, António Nunes.
6: Bom dia, bem, muito obrigado pelo convite.
1: O gosto é nosso. Vamos começar, porque começamos sempre da mesma forma, olhando para os jornais. Escolheu duas notícias. Vamos começar por aquela que está no Público, com o título Secretas não foram informadas de ameaças contra Luís Montenegro e Marcelo. Porquê é que escolheu esta notícia?
6: Escolhi essa notícia porque ela revela um pouco a forma como Portugal aborda as questões da segurança de uma forma global. E, portanto, esse estado de espírito, o estado da arte que quando se fala em segurança nós temos em Portugal é sempre muito, muito facilitada, porque nada acontece, o melhor é não dizermos nada, não termos uma consciencialização da coletividade para os perigos iminentes que possam existir, e isso vale quer no âmbito do security, quer no âmbito do safety. E, portanto, isso representa esta, digamos, posição que nós temos, que a segurança não é aquele bem coletivo que todos nós constitucionalmente temos direito, e que haja uma consciencialização por parte de toda a sociedade de que a segurança é um direito que nós todos devemos exigir e ter.
1: E ter acesso à informação, que é nestes casos fundamental.
6: Exatamente. Muitas das vezes o que acontece é que os sistemas políticos existentes tentam sempre, eu não diria esconder, é desvalorizar muitas das vezes aquilo que pode ser um perigo iminente, seja de forma individual ou coletiva. E há outras sociedades na Europa em que era impensável que situações como esta pudessem ocorrer.
1: A segunda escolha está no Observador, aliás, está em todo o lado, nas rádios, nas televisões e nos jornais, e tem tudo a ver consigo, porque é o presidente da Liga dos Bombeiros. É uma notícia que dá conta de que hoje 17 concelhos de 8 distritos estão em perigo máximo de incêndio. Imagino porque é que escolheu esta notícia.
6: Foi para, acima de tudo, assinalar o trabalho inexcedível que os nossos bombeiros ao longo de décadas têm feito em prol das suas comunidades, dos bens, de salvar vidas, e também chamar a atenção que muitos dos nossos 254 bombeiros desde 1980 para cá tiveram, infelizmente, o encontro com a morte. E, portanto, tudo isto representa um esforço dos nossos bombeiros para estar com as suas comunidades. Eles são originários, maioritariamente são voluntários, portanto são originários das suas comunidades, trabalham para as suas comunidades, e sempre que chegamos a mais um verão, todos nos lembramos dos bombeiros, todos, digamos que, elogiamos os bombeiros, mas depois, quando acaba este período mais complexo, esquecemos-nos que precisamos ter um estatuto social de apoio ao voluntariado mais forte, que precisamos ter uma carreira para os nossos bombeiros voluntários que têm um contrato de trabalho, que precisamos ter um comando nacional de bombeiros para bombeiros comandarem bombeiros, precisamos de apetrechar os nossos bombeiros com equipamentos mais modernos, os nossos quartéis precisam, muitos deles, de ser revisitados e dar as melhores condições, e por isso, também como dissemos sobre a primeira pergunta, a segurança não é permanentemente tida em consideração nas preocupações globais, quer do ponto de vista financeiro, quer do ponto de vista legislativo.
1: Deixa-me só fazer uma pergunta. Falou nos voluntários. Há muita gente que quer ser voluntária, bombeira voluntária, ou sente falta dessas pessoas e de candidatos?
6: Nós temos hoje nos quadros cerca de 30 mil bombeiros voluntários. Naturalmente que há uma escassez do voluntário, mas não é nos bombeiros, é do voluntário em termos de sociedade. Até porque atualmente os apelos ao voluntário são muito fortes, quer na área social, quer na área do ambiente, coisa diferente do que era há 30 anos atrás, que praticamente havia duas ou três ou quatro causas do voluntariado. Hoje há muitas causas do voluntariado. E ser bombeiro é duro. É duro porque tem instrução, é duro porque tem que fazer serviços, é duro porque muitas das vezes tem que deixar a sua família, tem que deixar as suas férias para estar a participar ativamente num trabalho de risco. E, portanto, muitos dos jovens, ao apelo à sua disponibilidade de tempo para a sociedade, ocupam-no em outras ações, claro, de grande valor para a sociedade, mas com menos risco e com menos esforço físico. E, portanto, isso é normal.
1: António Nunes, tenho que lhe fazer esta pergunta, obviamente. Está a chegar, como, aliás, vimos pela notícia que escolheu, o tempo muito quente, fala-se de ondas de calor, fala-se também de fenómenos meteorológicos extremos. Tenho duas perguntas para lhe fazer. Portugal está preparado para os incêndios que possam acontecer neste verão?
6: Os bombeiros estão preparados para dar a resposta adequada que lhe for solicitada para combater todos os incêndios que ocorram. Portugal se está preparado, podíamos estar melhor, porque a preparação de um país para uma catástrofe deste tipo, isto é, um somatório de anos sucessivos de incêndios com impacto na sociedade, porque em cada ano nós tivemos uma catástrofe em 2017, mas não voltámos a ter catástrofe, foi impactos muito fortes na sociedade, mas para este tipo são precisos algumas, ou pelo menos uma ou duas décadas. E nós, muitas das vezes, com a vontade de querer responder comunicacionalmente a uma situação que é estrutural e não conjuntural, acabamos por definir estratégias que não somos capazes de cumprir. Uhum. E, portanto, neste momento, o que eu lhe posso dizer é que os bombeiros estão preparados. Temos um Ministério da Administração Interna que está a olhar para nós de forma diferente, quer queiramos, quer não. O Ministro da Administração Interna fez reuniões com todos os bombeiros de todos os distritos do continente.
1: Sim, a semana passada, pensou.
6: Durante um mês, teve uma vontade de mostrar que quer desenvolver um conjunto de iniciativas em prol dos bombeiros. Vamos ver se consegue. e cá estaremos para, no final deste ano, fazer esse balanço daquilo que é a intenção que houve por parte do Ministro, se depois se concretizou em programas e ações concretas em benefício dos bombeiros, que não é em benefício dos bombeiros. É garantir que os bombeiros têm melhores qualificações, melhor capacidade para salvar as suas populações, que isso é o central de todos nós, é o cidadão.
1: Ainda estamos a um minuto de acabar a nossa conversa, mas faço-lhe a mesma pergunta, mas desta vez para os fenómenos meteorológicos extremos. Eu li numa entrevista que o António Nunes interrogava-se acerca da capacidade do país a enfrentar estes fenómenos. Tenho dúvidas de que sejamos capazes?

0: como em 2011 e 12. Não, nós temos a certeza absoluta que vamos ter verões complexos e, portanto, precisamos de fazer uma reforma do país. Não podemos continuar a ter 5 entidades a combater incêndios, 6 entidades a dar informações meteorológicas e por aí fora. Portanto, temos que aumentar a coordenação e juntar aquilo que está disperso por várias entidades públicas e privadas numa coordenação centralizada.
1: Estamos assim no final desta nossa conversa. Agradeço ter aceitado o convite da TSF para estar nesta manhã da rádio e espero que esta época de incêndios seja suave para todos nós. Muito obrigada, António Nunes.
0: Eu é que agradeço e muito obrigado.
1: Muito obrigado.
2: António Nunes, o presidente da Liga dos Bombeiros Portugueses, o convidado da revista de imprensa comentada desta manhã com Leonor Ferreira. Vamos ter o Fórum TSF a seguir às 10. Hoje refletimos sobre o estado e a morosidade da justiça e queremos ouvir a sua opinião. Os prazos legais devem ser obrigatórios para todos e não meramente indicativos para procuradores e juízes, como propõe o movimento dos 50 mais. Concorda com as críticas à quebra do segredo de justiça e à ineficácia no combate à corrupção e à violência doméstica? E como avalia a proposta do Chega para introduzir a pena de prisão perpétua? Participe no fórum, queremos ouvir a sua opinião. 808-202-173. Faltam 13 minutos para as 10 horas da manhã. Hoje, na edição largada do TSF Pais e Filhos, falamos de amamentação com Maria Ramos Santos e Paulo Jorge Guerreiro.
3: Um dos temas mais importantes nos primeiros meses de vida de um bebê, a amamentação. Apesar de ser um processo natural, pode trazer dúvidas e também alguns desafios. É importante saber viver este momento com mais confiança e tranquilidade. Acima de tudo, respeitar. Para falar sobre o tema, temos connosco Graça Gonçalves, médica especialista em pediatria e neonatologia.
4: Claro que o leite materno continua a ser o padrão ouro. Continua e continuará, não é? Por muito que neste momento e desde há, sei lá, talvez 100 anos, no máximo, que a indústria tente fazer leites que se aproximem do leite humano, não consegue. Porque a complexidade dos componentes do leite humano é inimitável.
3: Amamentar é de facto um ato natural, importante, como sublinhou, só que também a prática mostra-nos que nem sempre é fácil. Quais é que são os principais nós, físicos e emocionais, que as mães enfrentam nas primeiras semanas e que podem causar também mais ansiedade?
4: Pois, isso é uma questão muito boa que está a colocar, é verdade. As dificuldades são imensas e nós temos que pensar em termos muito latos. Primeiro, a sociedade. Quando nós dizemos que uma mulher não consegue alimentar um bebê, a responsabilidade não é apenas da mulher. A responsabilidade é de toda a sociedade, que à partida não é uma sociedade pró-amamentação. Quando se pergunta a uma mulher, então como é que quer alimentar o seu bebê? A primeira coisa que ela diz é, a maior parte quer amamentar, indubitavelmente, e ela vai dizer, eu quero amamentar, se conseguir. Portanto, há logo ali a dúvida instalada na cabeça, e essa dúvida foi a sociedade que lhe a colocou. Depois, infelizmente, como eu falei da falta de conhecimento sobre a amamentação, muitas vezes aquilo que acontece é as pessoas não sabem reconhecer se o bebê está a mamar. O bebê pode passar 24 horas na mama e não estar a conseguir extrair o leite também. E se não houver extração, não vai haver programação daquela mama para conseguir dar e produzir toda a quantidade de leite que devia de ser produzido. E pronto, isto é muitas vezes o início do fim. Mas às vezes até as coisas na maternidade puderam não se passar tão mal, mas depois a mãe vão para casa e continuam a não ter apoio, não sabem reconhecer se o bebê está a mamar em condições, não sabem se ele está a saber transferir leite. Em desespero, lá vão à procura de uma farmácia aberta porque o bebê estava a chorar e se calhar o choro daquele bebê nem era por fome.
3: Falou aí de uma questão de que o bebê chora sempre porque tem fome, que existe muito esta ideia. Como é que também se desmistifica isso junto de pais que estão exaustos, que estão cansados?

0: Ora, esta é uma boa pergunta também. É tão difícil. É por isso é que eu digo que é preciso um apoio contínuo. É normal os bebés chorarem, é uma forma de comunicação. E como as pessoas não estão habituadas e a pensar, não, espera, o que eu tenho é que olhar para o meu bebé e saber ler os sinais dele. Portanto, como é que nós sabemos? Se, por exemplo, um bebê está a chorar por fome ou está a chorar porque precisa de ser embalado, porque precisa de ser aconchegado ao colo, como é que eu vou descortinar estas coisas? Primeiro, é preciso nós sabermos o que é que são os sinais de fome do bebê e saber atender aos sinais do bebê de fome. Por exemplo, vamos imaginar assim: o bebê, começou a acordar. E começa a mexer a cara de um lado para o outro. Começa, os olhos dele começam a mexer, ainda que fechados. Pois, provavelmente, isto pode ser já um sinal de fome. E eu não vou esperar que ele chore e vou metê-lo na mama. Mas o bebê, se tiver com fome, ele vai ter as mãos fechadas e muito perto da carinha. E o choro é um sinal de fome tardio, não é um sinal precoce, é um sinal tardio. Porque estes sinais que eu estava a dizer, em que o bebê mexe a cabeça e o bebê anda à procura da mama, estes sim são os sinais precoces. E se o bebê foi logo à mama, ainda está tranquilo. Mas se ele já chegou à fase de chorar desalmadamente, o melhor que os pais têm a fazer é acalmá-lo, metê-lo no colo. Nunca se fartem de lhe dar colo. Se o bebé depois continuar a chorar e a pessoa pensar, não sei se é fome, não sei se é necessidade de colo, não sei se é sono, não sei se é embalo, não sei se é precisa trocar a fralda, tem calor, tem frio, vamos por tentativa e erro. Portanto, mudamos a fralda, continuamos a acalmar.
1: Só que às vezes o processo da amamentação, também como já referiu, torna-se um bocadinho doloroso. E às vezes muitas, fala-se muito hoje em dia da saúde mental, não é? Da saúde mental durante o período da amamentação. Qual é que deve ser aqui o papel do pediatra? Promover, digamos, a amamentação com essas técnicas todas, a todo custo também pode ser contraproducente?
0: Que giro, sim, claro. Então, a saúde mental é da mãe, não é? Esta saúde mental dita perinatal é muito mais lata do que isso. Já começa antes da gravidez, depois na gravidez, depois na amamentação e continua. Porque a maternidade é realmente um processo muito especial, muito desafiante, e todo esse período tem que haver um grande apoio. Então não será só do pediatra, será do obstetra, será eventualmente de algum psiquiatra, se for necessário, e será, no fundo, de todos nós, profissionais de saúde, que estamos em contacto com estas mães. Quando me põe a questão que me está a colocar é: vamos, de alguma forma, isto agora entre aspas, obrigar uma mulher a amamentar? Nunca. A decisão tem que ser da mulher. Mas se a mulher quer amamentar, nós vamos estar do lado dela sempre a tentar que as coisas corram melhor. A tentar que, por exemplo, a mulher tem umas dores insuportáveis na mama. Isto é real, passa-se todos os dias. Então, porquê que ela tem tanta dor? Se ela quer amamentar, eu vou tentar que não haja dor na amamentação, porque não tem que doer. Então o que é que se passa? É da boca do bebê? É da pega? Este bebê tá muito incomodado, acaba por fechar muito a boca porque tá toda encolhida ainda, com as posições que tinha no útero. Então eu vou tentar descortinar em cada dia de mãe-bebê o que é que se está a passar ali para que haja uma pega sem dor. Isto é possível acontecer e, na maior parte dos casos, conseguimos ultrapassar, levando mais ou menos tempo, apoiando esta mulher com todas as formas para que ela tenha menos dores, para que ela não tenha feridas e para que o bebê continue a ser alimentado.
1: Saber interpretar estes sinais pode contribuir para uma alimentação mais tranquila e para o bem-estar do bebê e da família.

Os sinais de fome e a amamentação hoje na edição largada do TSF Pais e Filhos com Maria Ramos Santos e Paulo Jorge Guerreiro. A edição das 10 já a seguir, depois no Fórum TSF, refletimos sobre o estado e a morosidade da justiça portuguesa.

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3: São 9h58, bom dia, menos uma hora nos Açores. 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
3: No Fórum TSF daqui a minutos vamos refletir sobre o estado e a morosidade da justiça. Os prazos legais devem ser obrigatórios para todos e não meramente indicativos para procuradores e juízes, como propõe o movimento dos 50+. Concorda com as críticas à quebra do segredo de justiça e à ineficácia no combate à corrupção e à violência doméstica? E como avalia a proposta do Chega para introduzir a pena de prisão perpétua? Participe no Fórum 808-202-173. Já lá vamos ao debate, antes da edição das 10, com Nuno Domingos.
4: Já passaram 2 anos desde o lançamento do Manifesto dos 50+, um movimento que apelou a uma reforma da justiça. Os subscritores dizem que nada mudou, entretanto. Pelo contrário, as custas judiciais, por exemplo, aumentaram, aprofundando a desigualdade entre o cidadão e o Estado. A TSF, a advogada e antiga deputada do PSD, Mónica Quintela, uma das subscritoras do Manifesto dos 50+, explica que é hora do Manifesto dar um novo passo e apresentar uma proposta para fixar prazos nos processos judiciais.
5: O manifesto, portanto, é que vai fazer uma proposta aos partidos, às forças políticas, portanto, designadamente aos partidos com assento parlamentar, que legislem no sentido de que os prazos que estão indicados nos diplomas processuais, que são aqueles que impõem os prazos, que esses prazos não sejam interpretados como meramente indicativos ou orientadores por parte do Estado, por parte da Administração da Justiça, ou seja, Ministério Público e Magistrados Judiciais, mas que também eles sejam prazos obrigatórios e rigorosos, de forma a que não haja desigualdade de armas por parte do cidadão e que todos o Estado também cumpra aquilo que é da sua responsabilidade, que é prestar um serviço minimamente decente ao cidadão.
4: Mónica Quintela, advogada, uma das subscritoras do Manifesto dos 50 Mais, inicialmente lançado há 50 anos, mas agora atualizado, um tema que vai a debate, é um dos temas que vai a debate no Fórum TSF, já a seguir na TSF, com a habitual moderação de Manuel Acácio. O LIVRE quer retirar a pensão de viuvez e de orfandade da proposta de criação da prestação social única, já aprovada, que está neste momento em discussão no Parlamento, na especialidade, quer também eliminar o trabalho social a que o Governo quer sujeitar os beneficiários da prestação. As propostas do LIVRE a que a TSF teve acesso vão a votos na fase de especialidade amanhã. A votação final global está prevista para quinta-feira. O partido quer substituir o trabalho social por ações de formação profissional não obrigatórias e eliminar o polémico canal de denúncias. O Governo limita a prestação social única a pessoas com património inferior a 16 mil euros. O LIVRE pretende aumentar esse teto para um valor superior a 32 mil euros. O Partido Socialista pede esclarecimentos ao Governo para saber se em cima da mesa esteve a discussão do sistema de pensões e da idade de reforma durante as conversas do Governo com o Chega por causa da reforma das leis laborais. Em causa estão as declarações de ontem à noite, numa entrevista na CMTV, do líder do Chega, André Ventura, que acusou o Primeiro-Ministro de desmentir a Ministra do Trabalho.
6: A senhora Ministra do Trabalho, acho que não cometo nenhuma inconfidência, aliás foi uma das razões pela qual a negociação avançou, assumiu que entre as várias coisas que estava a negociar com o Chega, havia a descida da idade da reforma para os 65 anos ou 40 de descontos para os trabalhadores por turnos, que tivessem uma longa carreira contributiva por turnos. Isto foi dito pela Ministra do Trabalho. Mas depois o Primeiro-Ministro desautorizou a Ministra do Trabalho e disse que, afinal, aquilo que se tinha dito ao Chega já não podia ser feito.
4: Esta manhã na TSF, o líder parlamentar do Partido Socialista, Eurico Brilhante Dias, exigiu explicações e foi adiantando que considera que o Governo está a ser pouco responsável no tratamento de alguns assuntos do Estado.
7: Aquilo que nos surpreende é que o PSD não tenha percebido que esta insistência em negociar temas centrais da vida dos portugueses com entidades como esse partido Chega, que é, como se viu na sexta-feira, absolutamente irresponsável, porque diz uma coisa à quinta e faz outra à sexta, é uma forma pouco responsável de governar, é uma forma pouco responsável de tratar os assuntos de Estado. É preciso que o Sr. Primeiro-Ministro esclareça se, de facto, colocou em cima da mesa a possibilidade de, com o Chega, negociar o sistema de pensões e negociar de forma irresponsável uma eventual redução da idade de reforma.
4: Eurico Brilhante Dias, líder parlamentar do Partido Socialista, ele considera que, se confirmada esta discussão das pensões e da reforma entre o Governo e Chega, este é algo que tem de ser levado ao Parlamento. Vem aí a noite mais longa da cidade do Porto, São João. O município investiu este ano 800 mil euros na programação especialmente musical, mas também de outras formas de entretenimento. O vereador da Juventude diz que é uma programação planeada para todas as idades. Rodrigo Passos explica onde vai estar a animação musical na Noite de São João.
8: Vamos ter a oportunidade de ter concertos não só na Avenida dos Aliados, mas também no Largo Amor de Expedição. E este ano temos aqui uma novidade, que é o Palco da Juventude na Casa da Música. Cada um deles com uma programação muito segmentada, enquanto nos Aliados vamos ter um palco onde se destaca claramente o Tony Carreira. No Largo Amor de Expedição vamos ter os Dama, mas também depois na Casa da Música temos vários interlocutores da juventude para que possamos nós também mostrar aquele que é o talento à moda do Porto.
4: Por causa do tempo quente que vem acontecendo em todo o país e também na cidade do Porto, este ano há restrições quanto ao lançamento dos tradicionais balões de São João. Há um horário definido por causa dos alertas de tempo quente.
8: O Porto hoje não vai ter a noite quente tão quente quanto gostaríamos. Vamos ter um tempo ameno, que também é propício a que qualquer um possa vir cá para fora com a maior das vontades e à vontades, e é por isso que vai haver aqui a oportunidade dos Valores de São João já terem um horário definido de lançamento. Será entre as, salvo erro, 10 menos um quarto do dia 23 e a 1 da manhã do dia 24 de junho, algo que foi também aprovado pela ANAC, a Autoridade Nacional de Aviação Civil, e também assegura que não terá impacto noutros territórios, tendo em conta o risco que normalmente possa estar aqui iminente aos Valões de São João.
4: Quanto ao espetáculo de fogo de artifício deste ano, vai iluminar os céus do Porto durante 12 minutos. Além das festividades, a noite de São João no Porto exige alguma atenção, e a subcomissária do Núcleo de Operações do Comando Metropolitano do Porto, a PSP, Inês Proença, deixa alguns dos conselhos necessários para tornar o São João mais seguro.
9: Tentar ao máximo utilizar os transportes públicos, evitarem trazerem objetos de valor, muita atenção também às mochilas ao circularem na cidade, andarem com elas à frente, respeitar todas as ordens que são dadas por qualquer autoridade, em caso de alguma urgência ligarem automaticamente para o 112, e qualquer coisa nós estamos sempre disponíveis para tentar fazer com que esta noite seja sempre aproveitada da melhor forma possível.
4: Inês Proença, do Núcleo de Operações do Comando Metropolitano do Porto, da PSP, o essencial de uma noite de folia, mas que também se quer mais segura. A Avenida dos Aliados e a Ribeira serão, como sempre, alguns dos pontos mais altos destas festividades. E depois, há um outro facto que faz começar a noite de São João mais cedo. Logo a partir das 6 da tarde, o jogo entre Portugal e o Uzbequistão no Mundial de Futebol, com transmissão em vários locais, também na cidade do Porto. Mas os preparativos são eventualmente mais complexos até em Houston, no Texas, onde, além daqueles que foram de Portugal para os Estados Unidos para ver o jogo, além daqueles que moram em Houston, no Texas, há também um conjunto de portugueses ou lusodescendentes que, de várias partes dos Estados Unidos, vão chegar a Houston para ver o jogo de mais logo. E toda essa logística foi preparada por uma pessoa, António Botelho.
10: Estou com Lídia Almeida Shea, vive há 29 anos em Houston, ajuda no consulado, organiza ações da comunidade portuguesa aqui nesta grande cidade do Texas, e há um percurso que vai ser feito pelos adeptos portugueses em direção ao estádio. Lídia, consegue-nos falar um pouco desse percurso?
11: Sim. Vai começar às 9 da manhã com um ponto de encontro e vão a família, amigos, toda a gente que está cá para ir ver o jogo, vai percorrer uma certa distância até chegar ao estádio para entrarem depois todos juntos.
10: Fala-nos um pouco da comunidade portuguesa que existe aqui em Houston, são à volta de 1000. O que é que caracteriza esta comunidade?
11: É uma comunidade um bocado mais recente, a imigração é mais recente comparado com outras partes do país, tanto na Califórnia como depois na costa leste, entre Massachusetts, Connecticut, Rhode Island e Nova Jersey. Essas comunidades são comunidades de já 2 ou 3 gerações. Esta é uma comunidade da uns 20 anos, e começaram a vir companhias para aqui, como por exemplo a EDP Renováveis, tudo o que esteja relacionado com energia ou com gás natural ou petróleo, ou então pessoas que vieram para o Centro Médico fazer pesquisa ou trabalhar para o Centro Médico aqui em Houston. É geralmente essa a base da nossa imigração aqui em Houston.
10: Para este jogo vêm portugueses de outras partes dos Estados Unidos ver especialmente este jogo?
11: Sim, também assisti isso ao último jogo, durante o último jogo, conheci pessoas que vinham da Califórnia, pessoas até que vieram do Canadá para assistir, e realmente há muitos apoiantes que vieram de outros estados e outros países para ver a seleção de Portugal, também para ver o Cristiano Ronaldo.
10: Tem ideia se os preços dos bilhetes variaram do primeiro para o segundo jogo, porque estavam muito caros, à volta de $1000, os preços para o jogo com o Congo, e para este é mais ou menos o mesmo ou não?
11: O mais barato que encontramos foi perto dos 800, mas sei de pessoas que estão a pagar 1500 para este, não sei se terá também acontecido isso no último.
10: E para finalizar, como é que caracteriza a cidade de Houston? Se tivesse que realçar uma ou duas características da cidade de Houston, como é que a podia descrever para os portugueses que estão em Portugal?
11: É uma cidade enormíssima, é a quarta maior cidade do país, temos imensas coisas que são o maior do mundo, como por exemplo o estádio, também temos o centro médico, também o maior do mundo, com 61 hospitais e instituições médicas e de pesquisa. Temos a autoestrada mais larga, com mais faixas, é aqui em Houston, é a autoestrada que liga a Flórida com a Califórnia. Portanto, é tudo um bocadinho em grande.
10: Já agora, em grande também vai ser o resultado ou não de Portugal?
11: Ai, vai. De certeza, 3-1.
10: Vamos ver se Portugal então consegue essa vitória frente ao Uzbequistão no segundo jogo da fase de grupos deste Campeonato do Mundo.
4: E estando tudo preparado com os adeptos, também com o António Botelho, enviado da TSF a Houston, no Texas, ele estará em direto mais logo para o relato do jogo às 6 da tarde na TSF e em tsf.pt.
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0: 10:15 temos Fórum TSF já a seguir com a Manuela Cássio. Hoje refletimos sobre o estado e a morosidade da justiça e queremos ouvir a sua opinião. Os prazos legais devem ser obrigatórios para todos e não meramente indicativos para procuradores e juízes, como propõe o movimento dos 50 mais? Concorda com as críticas à quebra do segredo de justiça e à ineficácia no combate à corrupção e à violência doméstica? E como avalia a proposta do Chega para introduzir a pena de prisão perpétua? Participe no fórum, queremos ouvir a sua opinião neste programa que arranca já a seguir. Para se inscrever, basta ligar o 808-202-173, 808-202-173. Vamos, entretanto, saber do trânsito, ainda com demora na A5, à fila entre a Ribeira da Laje e Linda a Velha, isto no sentido Cascais-Lisboa, tem a ver com um acidente que, entretanto, já se resolveu. Depois, mais à frente, fila também entre Monsanto e as Amoreiras. A Marginal tem demora entre Caxias e a Cruz Quebrada. O IC19 ainda está difícil entre Terceira e Amadora. A segunda circular tem fila no sentido Pinamanique-Secavém, entre a Escola Alemã e as Calvanas. Para a Ponte 25 de Abril, a fila na A2 começa agora a partir da descida para a Baixa da Almada. No Porto, o trânsito mantém-se lento na A28, no sentido Viana-Porto. Há fila entre os nós de Modivas e Parafita e depois há passagem pelo nó da A4, ainda com abrandamentos também. A VCI, sentido Arrábido Freixo, entre o Campo Alegre e a saída para a Avenida da Boa Vista.
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0: Às 10h19 começa o Fórum TSF desta terça-feira, moderação de Manuela Cássio, a produção de Duarte Rosa.
1: Bom dia, hoje refletimos sobre o Estado e a morosidade da nossa justiça e tomamos como ponto de partida aqui para o Fórum TSF uma iniciativa parlamentar do Chega e as mais recentes propostas do movimento dos 50 mais. E queremos aqui no Fórum TSF ouvir a sua opinião. Quais são os principais problemas da nossa justiça? Concorda com o diagnóstico traçado pelo movimento dos 50 mais que aponta o dedo às constantes violações do segredo de justiça, à ineficácia no combate à corrupção, à violência doméstica, aos erros judiciais nunca assumidos, ao adiamento indefinido dos processos e aos custos do acesso à justiça? E concorda com a proposta de que os prazos legais têm de passar a ser obrigatórios para todos e não meramente indicativos para procuradores e juízes? Queremos ouvir a sua opinião. Número de telefone do Fórum 808-202-173.

0: 808-202-173. Pode também escrever a sua opinião no Facebook da TSF. Mas queremos também aqui no fórum saber como avalia a proposta do Chega para introduzir a pena de prisão perpétua. Faz sentido agravarmos a pena máxima que neste momento está nos 25 anos de prisão? Queremos ouvir a sua opinião. Número de telefone do fórum 808-202-173, 808-202-173, e pode, como sempre, se não quiser ou não puder participar de viva voz, mas quiser ajudar-nos neste debate, pode escrever a sua opinião no Facebook da TSF. Mas antes ainda das primeiras opiniões, vamos começar por perceber melhor as propostas do Movimento 50+, que há 2 anos fez um diagnóstico muito crítico do estado da nossa justiça e que agora nos diz que nada melhorou. Entrevistada pela jornalista Inês Duarte Coelho, a advogada Mónica Quintela explica o que levou o Movimento dos 50+ a vir de novo a terreno defender a necessidade de reformas para termos uma justiça mais rápida e mais eficaz.
1: Decorreram 2 anos desde que o manifesto foi lançado e o que nós vemos nestes 2 anos que decorreram é que não houve nenhuma das reformas que o manifesto pugnava, e não posso deixar de dizer que o manifesto é uma iniciativa de cidadãos, transversal, com várias sensibilidades políticas de várias profissões, oriundos de várias profissões, e que não se conformam com o estado de inércia e até de atentado ao Estado Direito Democrático em que se encontra o sistema judicial, o sistema de justiça português. E, portanto, não só nada foi feito, como aquilo que foi feito, consideramos que é um atentado aos direitos de defesa, às garantias do processo penal, e que não resolvem de maneira nenhuma a celeridade e a promoção do combate à morosidade na justiça. E bem pelo contrário. E por isso, dou-lhe um exemplo, foram aumentados ainda os custos do acesso à justiça. A justiça já é caríssima. Em termos de custos judiciais, esta proposta de lei que foi aprovada agora em junho, não só não baixou as taxas de justiça, como aumentou os custos da justiça e como consagra normas que objetivamente vão contra o direito de defesa e as garantias dos cidadãos. E repare, nada foi feito. E aquilo que foi feito manifesta uma desigualdade de armas muito grande entre o Estado e o cidadão. O Estado é o detentor do sistema de justiça. Só o Estado é que pode fazer justiça. O cidadão está já numa situação de desigualdade de armas, designadamente em termos de processo penal. E repare que o manifesto não pugna só pela justiça em termos de, pela celeridade e pela reforma da justiça, não só em termos do processo penal, mas em todos os ramos de direito. Dou-lhe vários exemplos. O direito, por exemplo, em termos de família menores, direito comercial, direito civil, o direito administrativo tem atrasos que são uma coisa absolutamente abismal. Eu conheço casos, e todos nós que temos um contacto com o sistema de justiça sabemos que isto é verdade, atrasos de, por exemplo, de decisões em recurso em direito administrativo de 8, 9, 10 anos. 10 anos à espera para que um recurso seja decidido. 10 anos à espera para que um julgamento seja marcado. Portanto, sabendo que os atrasos, na esmagadora maioria das vezes, não se devem ao cidadão, designadamente, olha, dou-lhe já um exemplo também do processo penal em sede de inquérito. O Ministério Público não tem prazos para terminar os inquéritos, os prazos que existem são meramente indicativos e pode estar anos e anos a investigar sem que haja qualquer sanção pela sua ultrapassagem dos prazos, que são meramente indicativos, como eu dizia, e nessa medida, portanto, aquilo que o manifesto pugna é que exista uma igualdade de armas. Muito bem, vamos ter a celeridade processual, mas o Estado, que é quem presta o serviço da justiça aos cidadãos, tem que ser responsabilizado pelas falhas desse serviço e por aquilo que não está a correr bem. E, portanto, e não vimos nada ao longo destes 2 anos que fosse para melhorar. Bem pelo contrário, o que se viu foram medidas que só vão objetivamente piorar o estado da justiça em Portugal.
2: E então, perante esta inércia, como o caracteriza, o que é que este manifesto propõe?
1: O manifesto propõe, portanto, é que vai fazer uma proposta aos partidos, às forças políticas, portanto, designadamente aos partidos com assento parlamentar, que legislem no sentido de que os prazos que estão indicados nos diplomas processuais, que são aqueles que impõem os prazos,

0: que esses prazos não sejam interpretados como meramente indicativos ou orientadores por parte do Estado, por parte da Administração da Justiça, ou seja, Ministério Público e magistrados judiciais, mas que também eles sejam prazos obrigatórios e rigorosos, de forma a que não haja desigualdade de armas por parte do cidadão e que todos o Estado também cumpra aquilo que é da sua responsabilidade, que é prestar um serviço minimamente decente ao cidadão. Portanto, aquilo que se pretende é que estas normas também sejam interpretadas no sentido que o Estado tem responsabilidades e tem que delas dar conta e prestar contas ao cidadão. É inimaginável, é inaceitável, direi mesmo, que o cidadão recorra à justiça e esteja anos e anos e anos a pagar custas altíssimas e que não tenha um serviço e que não lhe seja feita a justiça. E também, repare, o Estado tem estado a legislar em cima de uma excrescência, eu tenho dito isto muitas vezes, do sistema judicial, que é o processo marquês. O processo marquês não é o que se passa nos tribunais. Não tem nada a ver com aquilo que se passa diariamente nos tribunais. E o Estado está a legislar, está a dar uma resposta política, porque as pessoas veem que, efetivamente, aquele processo, já tudo aquilo que não devia acontecer já ali aconteceu, e quer dar uma resposta política como seja uma satisfação aos cidadãos e dizer, muito bem, vamos acabar aqui com estas morosidades. E virou-se para claro o que é que o Governo, e também o Parlamento, porque a proposta foi aprovada no Parlamento, o que é que está a dizer? Vamos impor, vamos apertar ainda mais a malha por parte dos direitos da defesa, por parte do cidadão. E depois, do outro lado do Estado, o que é que nós temos? Nada. Temos o Ministério Público a investigar anos e anos e anos e anos, com consequências dramáticas para a vida das pessoas, e sem que sequer preste contas e sem que se perceba o que é que ele está. Repare, a fase de inquérito é indiscutivelmente o maior cancro da justiça penal. Estão anos a investigar e não se percebe o que é que... Porque é que também não, os prazos não são cumpridos. Veja, por exemplo, o que aconteceu com este relatório do CIAP, não é? O que o Estado em que estava o Departamento Central de Investigação e Ação Penal, que foi encontrado que é só onde estão os maiores processos da justiça portuguesa. Portanto, aquilo que o manifesto pretende é que haja igualdade de armas e que esta celeridade seja também cumprida por parte do Estado. O Estado não pode continuar a incumprir a sua responsabilidade perante os cidadãos naquilo que é um serviço prestado a favor dos cidadãos. Portanto, e a eficiência da parte da justiça, que, repare, estas medidas que foram agora aprovadas no Parlamento não vão traduzir, não vão introduzir nenhuma celeridade processual, bem pelo contrário.
1: Mas, peço desculpa interrompê-la, mas se para a Mónica Quintela é claro, como já esclareceu, que estas alterações em muitos casos até representam um retrocesso, então qual é o objetivo?
0: Todas elas representam um retrocesso, e eu dou-lhe vários exemplos. Por exemplo, até agora, os magistrados judiciais, os juízes, quando proferem uma sentença, estou a falar agora da Justiça Penal, têm que ler a sentença por apontamento, portanto dizem, e depois têm que depositar a sentença no próprio dia. E o prazo de recurso de 30 dias, que o cidadão tem para recorrer, conta-se a partir daí. A partir de agora, proferem a sentença por apontamento e têm mais 10 dias para depositar a sentença. Ou seja, foram aumentados ainda os prazos por parte do Estado, do juiz.
1: E encontra uma justificação para isso?
0: A justificação que eu tenho é dar uma... Primeiro, o poder político, isto é estrutural, teve sempre medo de mexer no sistema de justiça. Portanto, as reformas... O sistema de justiça está muito enquistado, as profissões forenses são combativas na defesa daquilo que entendem que são a sua praxis ao longo destes 50 anos já de democracia, que muitas delas já vêm do Estado Novo. Repare que é o sistema, é parte do sistema, do governativo, do sistema da sociedade, onde menos foram introduzidas quaisquer tipo de reformas. Portanto, foram feitas atualizações de alguns códigos, mas depois a prática e a mentalidade dos tribunais vai se mantendo praticamente da mesma maneira. Portanto, o Estado faz o que quer faz o que quer na forma como administra a justiça. É exatamente isto que se passa, portanto, e é isto que o manifesto não aceita, porque devem ser dadas igualdade, deve ser dada igualdade de armas também ao cidadão. Então vamos pôr o Estado a cumprir, então vamos pôr o Estado a ter que cumprir prazos, que é para que não seja só o cidadão a estar comprimido, porque houve agora uma compressão grande nos direitos e nas garantias de defesa e nos direitos de liberdade e garantias da forma como o cidadão se pode defender na justiça, nas diversas áreas, não só na justiça penal, mas estas reformas foram agora, em termos de justiça penal, foram alterações ao Código Penal, ao Código de Processo Penal e ao Regulamento das Custas Judiciais. Veja que até foi introduzida uma alteração em que, se houver uma mudança de advogado, há uma suspensão do prazo de prescrição. E quantos anos e anos e anos estão a ser os processos investigados por parte do Ministério Público em inquérito? Quantos prescrevem sem que haja qualquer sanção para quem investiga? Isto é justo? Eu pergunto, isto é justo? Se perguntarem às pessoas que têm um contacto com a justiça, mesmo que ganhem a causa, como se costuma dizer, que tenham, enfim, que as suas pretensões tenham sido procedentes, mesmo neste caso, o cidadão não gosta do contacto com a justiça. E estou-lhe a falar de todas as áreas da justiça. Veja, por exemplo, olha, a justiça do direito dos tribunais de família e menores, que é extraordinariamente sensível. Portanto, não houve nenhumas melhorias.
1: Muito bem. Mónica Quintela, uma última pergunta, e para recuarmos à questão dos grandes processos, porque é um dos pontos que este manifesto também refere, ainda há grandes processos em atraso, o caso Tutti Frutti, os casos de investigação relacionados com a Madeira, o processo Influencer, o que é que está a falhar?
0: Está a falhar tudo. Repare, nós vimos, por exemplo, no caso da Madeira, que entraram, foram para a Madeira, uma quantidade enorme de órgãos de polícia criminal, recorrendo até aviões do Ministério da Defesa. Portanto, foi uma parafernália de meios. Todos nós que assistimos àquilo pensámos que estava ali uma coisa absolutamente horrível, um antro de corrupção. Portanto, os meios que foram utilizados foi uma coisa, enfim, de uma visibilidade total, com prejuízo para os visados. Repara, até em termos de Estado Direito Democrático, houve um governo que caiu, portanto, e portanto, decorreram estes anos todos, e o que é que aconteceu? Eu faço propositadamente este silêncio. Foi proferida a acusação, conhece alguma coisa daquilo que está ali, tirando as fugas de informação, tirando as violações cirúrgicas do segredo de justiça, em que, por parte de quem investiga, põe cá fora aquilo que se quer, enfim, que venha para o espaço público, muitas vezes o que é verdade, outras vezes o que não é verdade. Portanto, e quais são as sanções para isto? O que é que aconteceu? Outro exemplo, e repare, eu sou insuspeita porque, como sabe, a minha área, a minha filiação política é o partido que está no governo, portanto é o PSD, mas eu pergunto, caiu um governo de maioria absoluta, o caso da Operação Influência, o que é que se sabe sobre este processo? Um primeiro-ministro demitiu-se. Foi um primeiro-ministro do Partido Socialista, amanhã pode ser um do Partido do Social Democrata, pode ser de qualquer força política. Eu pergunto qual é o escrutínio que possa ser feito relativamente a estas atuações. E quando falo em escrutínio, não falo de escrutínio em sede de estar a escrutinar, de estar a pedir responsabilidades sobre as decisões. Não, isso aí temos a separação dos poderes e temos a independência dos tribunais. Não é isso que está em causa. Agora, não pode haver um poder, não pode haver um Estado dentro do Estado, um poder maior dentro do Estado. E todos os poderes e todos os setores da sociedade têm que prestar contas. E têm que se perceber porque é que as pessoas atuaram, o que é que estava ali. Porque senão até aquilo que está a acontecer é uma compressão, uma violação total dos direitos, liberdades e garantias, estão-se a causar autênticas mortes civis em determinadas pessoas e até o descrédito por parte do Ministério Público, porque, enfim, estas atuações que são perfeitamente já corriqueiras, por isso é que o manifesto fala em normalização do abuso, e é quase como a história, como a fábula de Pedro e o Lobo. Qualquer dia o Ministério Público tem qualquer atuação e já ninguém liga, porque está habituado a que o Ministério Público tenha este tipo tipo de comportamento e que os tribunais se comportem desta maneira e depois, no final, não dêem nada. Vejam os vários processos que estão anos e anos e anos a investigar. Portanto, é isso que não pode acontecer. Tem que haver rigor e tem que haver respeito para com o cidadão, que é o objeto da administração da justiça. O Estado tem que ser responsabilizado pela forma como a justiça é administrada, portanto, e tem que assumir as suas responsabilidades.
2: Mónica Quintela, subscritora do Movimento dos 50 Mais, aqui entrevistada pela jornalista Inês Duarte Coelho. Ora, queremos ouvir a sua opinião. Concorda com este diagnóstico do Estado da Justiça Portuguesa traçado pelo Movimento dos 50, que aponta a falta de melhorias e critica as constantes violações do segredo de justiça, que depois permitem julgamentos na praça pública, critica também a ineficácia no combate à corrupção ou à violência doméstica, os erros judiciais nunca assumidos, o adiamento indefinido dos processos e os custos do acesso à justiça. Concorda com estas críticas? Precisamos de melhorar a justiça portuguesa nestes pontos? E concorda com esta proposta concreta para termos uma justiça mais rápida, a proposta de que os prazos legais têm de ser cumpridos por todos e não serem meramente indicativos para procuradores e juízes? Queremos ouvir a sua opinião. O número de telefone do Fórum 808-202-173, 808-202-173. Pode também escrever a sua opinião no Facebook. Mas queremos ainda saber como avalia a proposta do Chega para introduzir a pena de prisão perpétua. Faz sentido mudarmos a moldura penal, que tem neste momento a pena máxima nos 25 anos de cadeia? Queremos ouvir a sua opinião. Número de telefone do Fórum 808-202-173, 808-202-173. Pode também escrever a sua opinião no Facebook da TSF. O nosso ouvinte Rui Ascensão escreve que defender a prisão perpétua e apresentar-se como cristão é um paradoxo, pois o princípio base do cristianismo é o perdão e a remissão dos pecados. Quanto às fugas seletivas do segredo de justiça, nunca vão deixar de existir enquanto houver no tal Ministério Público personagens incompetentes na investigação. E acrescenta depois o Rui Ascensão, que fazem um julgamento na praça pública e conseguem manter-se no cargo. Os prazos desrespeitados pela Justiça atingiram o pináculo na designada Operação Marquês, que só aponta ao arguido aquilo que o incompetente Ministério Público tem usado e abusado. Mas o povo adora os julgamentos na praça pública e os falsos cristãos, conclui o nosso ouvinte Rui Ascensão. E que opinião tem o José Cavalheiro, engenheiro que nos liga de Matosinhos? Bom dia.
3: Bom dia, muito obrigado pela oportunidade. Bom, começando pelo fim, pela questão da pena de morte, portanto, penso que...
2: Não é pena de morte, é prisão perpétua.
3: Desculpe, a prisão perpétua. A prisão perpétua realmente é, digamos, uma expressão que o Chega está a utilizar para dar vazão aos ressentimentos primários da população. Portanto, antigamente faziam-se linchamentos, não é? Agora não se podem fazer linchamentos e, portanto, agravam-se as penas e pensa-se que com isso se resolve os problemas e vê-se que nos Estados Unidos, onde existe pena de morte, portanto, ainda pior que isto em alguns Estados. E não é isso que tem impedido que seja um país com elevadíssima criminalidade. Portanto, isso é um disparate completo. Agora, quanto ao problema que estão a pôr dos prazos, também é absolutamente fundamental que a Justiça deixe de andar a gozar com o país e que cumpra realmente os prazos e que não deixe de cidadãos pendurados com a sua vida completamente adiada, em muitos casos, porque os prazos não são cumpridos. Portanto, isso é absolutamente elementar. E se os juízes se habituassem, os juízes e o Ministério Público e toda a máquina judicial, se habituasse a expressar as suas ideias, digamos, num espaço razoável, em vez de encher caixotes de papel, portanto, tudo isto seria muito melhorado. Repare-se que, por exemplo, um artigo científico em que tem que se descrever os fundamentos, o equipamento utilizado, o estado da arte, etc., consegue-se fazer em duas páginas ou coisa parecida. E nós não conseguimos acusar ninguém de roubar um galinheiro com menos de 30 páginas ou qualquer coisa no género. Portanto, é tudo um disparate. Tudo isto tem que levar uma grande vassourada. O setor da justiça é dos setores em que o 25 de Abril, de facto, não entrou, e não entrou por uma razão muito simples. É que nós temos, de facto, um poder político, neste momento, que está completamente condicionado pelo poder judicial, concretamente o Ministério Público. Qualquer político pode ser alvo de um inquérito que pode ser suscitado por uma carta anónima, por uma coisa qualquer. Isso pode estar em banho-maria durante anos, pode depois haver uma tal fuga seletiva da informação para os órgãos de comunicação social. O indivíduo da praça pública passa a ser suspeito. A maior parte das vezes temos verificado que nem sequer foi ouvido pelo Ministério.

0: Ministério Público, e isto acontece porque o Ministério Público responde perante si próprio, isto é, é um órgão que não é escrutinado, é um órgão absolutamente corporativo, fechado, em que o Conselho Superior do Ministério Público é maioritariamente constituído pelos próprios procuradores. Portanto, isto tem que ser alterado, mas o nosso poder político, de facto, não tem coragem para fazer isso, porque sabe que há represálias possíveis. Veja-se o que aconteceu, por exemplo, no caso do juiz Ivo Rosa, que entrou em rota de colisão com o Ministério Público perante, digamos, o processo miserável que foi o processo Marquês apresentado pelo Ministério Público, em que 80% ou 90% daquilo que se lá diz são lucubrações, imaginações e suposições do Ministério Público sem prova, não é? E o juiz a seguir foi alvo de escutas durante 2 anos. Veja-se o que aconteceu, por exemplo, com o Rui Rio. Diga-se de passagem, foi o único político que teve coragem de sugerir fortemente a necessidade de mexermos na justiça e logo a seguir viu a sua casa invadida pelo Ministério Público por causa de uma questão que até já estava esclarecida, tinha a ver com uma interpretação da lei em relação a questões da Assembleia da República.
1: Obrigado, José Cavalheiro, pela sua participação no Fórum TSF. Próximo convidado do programa de hoje é o Dr. João Massano, bastonário da Ordem dos Advogados. Obrigado por ter aceitado este nosso convite. Dr. João Massano, partilha deste diagnóstico que é feito por este movimento 50+, que diz que a justiça está a partir do pressuposto que a morosidade se deve aos cidadãos, ou melhor, se o poder político parte do princípio, parte do pressuposto de que a morosidade da justiça se deve aos cidadãos e à atuação dos advogados, tendo aqui reduzido as garantias da defesa. E partilhando deste, pergunto se partilha deste diagnóstico e se considera que esta proposta concreta de que os prazos legais sejam obrigatórios para todos os sujeitos processuais, incluindo procuradores e juízes, é um bom caminho, seria um bom caminho?
2: Muito bom dia, Manuela Cássio, muito obrigado por mais um convite. Eu acho que, no essencial, está certo, a questão da morosidade é um grande problema que nós temos e a justiça lenta é, no fundo, negar justiça a todos. Eu, mais do que falar em prazos para ou contra os magistrados, eu defenderia mais prazos a favor dos cidadãos, porque a morosidade, ao contrário do que tem vindo a surgir, nós temos não podemos esquecer que as alterações que têm vindo a ser sugeridas ultimamente são alterações que são sugeridas tendo em conta o que se está a passar num processo em concreto, que todos sabemos qual é. E quando nós legislamos só a pensar num caso concreto, vamos estar a legislar pensando nesse caso concreto e a fazer leis que vão ser aplicadas a todos, o que não me parece ser um bom princípio e, mais do que isso, neste caso, temos que só estamos a apertar um lado do problema, que é o julgamento. Quando, na prática, nós temos um processo que está construído na base, como disse e bem, da desconfiança relativamente ao cidadão e ao seu advogado. Mas isso é um problema, infelizmente, que se verifica em toda a administração pública. Parte do princípio, por exemplo, nas finanças, que o cidadão é sempre um incumpridor fiscal. E é uma forma do Estado olhar para as pessoas que não é correta nem é de pessoa de bem, quando nós sabemos, e temos tido várias situações ultimamente até, em que o próprio Estado não cumpre decisões judiciais por um motivo ou por outro. Mas esse não é o tema deste fórum, provavelmente será mais para a frente, e acho que era um tema que deveríamos debater, que é o cumprimento das decisões judiciais até pela própria administração pública, que é uma coisa que me tem vindo a preocupar bastante. Mas neste caso específico, o que nós assistimos é apertar as garantias, reduzir as garantias pensando num caso concreto. Mas esquecemos que o processo não começa só na fase de julgamento, o processo começa na fase de inquérito. E o que nós assistimos, ainda na semana passada, salvo erro, assisti de forma até algo incrédula e surpreso ao arquivamento de um processo que durou 15 anos. Ora, estamos a falar de um processo que é o Monte Branco, em que eu não sei a justificação, nem tenho que saber a justificação para já, para os 15 anos que demorou o Monte Branco. Mas o que eu pergunto é, será que nós não temos direito a saber a razão pela qual, durante 15 anos, houve arguídos, pessoas que tiveram as suas vidas suspensas,

provavelmente tiveram um prejuízo profissional, familiar. E porquê? Qual é a razão para manter artificialmente um processo de inquérito durante 15 anos? Não, porquê é que não se arquiva e se surgir...

0: invisível.
1: E nesse sentido, Dr. João Bassano, faria sentido que estes prazos legais tenham que ser obrigatórios para todos e não meramente indicativos para procuradores e juízes?
0: Claramente, claramente. Eu acho que os prazos têm que ser aplicados a todos e tem que haver uma situação de igualdade entre todos. Não podemos olhar para o cidadão com prazos perentórios e deixar o Estado de forma flexível a gerir os prazos, como entende. O outro problema, e é um problema que nós temos que enfrentar de frente, que é a situação de quando nós olhamos para o Ministério Público, por exemplo, e para os juízes, temos que ver se os meios existem para que eles possam cumprir os prazos. E é aí que muitas vezes falha. Quando nós temos milhares e milhares de páginas para analisar, quando nós temos terabytes e terabytes de dados para serem analisados, temos que perguntar quem é que está a analisá-los e se existem pessoas para o fazer, porque estar a impor prazos sem dar meios, no fundo, é conduzir ou a investigações apressadas sem rigor, ou então a situações em que se toma decisões rapidamente, sem analisar rigorosamente tudo o que está presente, e depois chegamos a julgamento e as acusações não estão bem fundamentadas.
1: Doutor João Marcelo, desculpa, gostava ainda de ouvir sobre esta proposta que o Chega vai voltar a apresentar Parlamento. Será eficaz introduzirmos a pena de prisão perpétua no nosso sistema judicial?
0: Eu creio que o que eu me preocupa neste momento relativamente a essa proposta, não me compete avaliar politicamente porque não sou político, mas o que me parece é que neste momento não é possível, porque temos uma Constituição que proíbe todas as penas privativas da liberdade com caráter perpétuo ou duração ilimitada ou indefinida, que seria o caso. Portanto, estamos a falar de uma medida que implica uma revisão da Constituição da República Portuguesa, e aí, havendo uma revisão da Constituição, seria possível existir esta pena perpétua. Mas também temos que discutir se queremos, por outro lado, que é eliminar limites materiais da revisão que existem para proteger direitos, liberdades e garantias e que são o núcleo essencial do nosso Estado de Direito. Aqui eu diria que é uma discussão que tem que ser feita na nossa sociedade se a prisão perpétua viola ou não esses limites da Constituição e se há ou não o tal núcleo de direitos e se nesse núcleo de direitos se inclui a proibição das penas privativas de liberdade de natureza indeterminada ou indefinida. Sabendo nós, desde já, que o Tribunal Europeu dos Direitos do Homem tem a porta entreaberta para essa situação, desde que haja uma expectativa de libertação. Ou seja, como é que tem vindo a ser entendido? Porque há países na Europa que têm a prisão perpétua. O que é importante ponderar? É a possibilidade de revisão periódica dessa pena, no sentido que podem haver factos ou fundamentos que justifiquem que a prisão perpétua seja revogada e a pessoa possa ser libertada.
1: Dr. João Massano, agradeço-lhe a sua disponibilidade para nos ajudar aqui a debater esta questão, que de uma forma ou de outra nos diz respeito a todos, diz respeito ao bom funcionamento do Estado de Direito. E antes ainda de devolver a palavra aos nossos ouvintes, já aqui quase em contra-relógio nesta primeira parte do fórum, vamos ao encontro do juiz desembargador Nuno Matos, que é o presidente da Associação Sindical dos Juízes Portugueses. Bom dia, Sr. Juiz Desembargador, bem-vindo ao fórum TSF. Como é que olha para este pedido do manifesto dos 50 mais que, para combater a morosidade da justiça, propõe que os prazos sejam iguais para todos, os prazos da justiça, ou melhor, procuradores e juízes também têm que passar a ter prazos obrigatórios e não apenas indicativos?
2: Muito bom dia, muito obrigado pelo convite, é sempre um gosto participar no vosso programa. Bom, eu começaria por dizer que nós temos sempre que ver isto, há várias formas de abordar estas questões. É evidente que estes sobressaltos cívicos, é assim que se pode qualificar, são importantes e chamam a atenção para os problemas e, portanto, na minha perspectiva, são positivos. Mas também não podemos cair numa visão, numa espécie de visão catastrófica do sistema de justiça, porque eu posso chamar aqui vários elementos. Olha, desde já aqui, as estatísticas anuais, a última que diz que os tribunais portugueses até tramitaram mais processos e que o sistema de justiça, que até dá uma resposta, em algumas áreas continua a não dar uma resposta satisfatória, mas, por exemplo, até diz que a Justiça Penal decide casos numa média de 7 meses. Portanto, é evidente que o sistema

0: a muitas realidades. A justiça penal, por exemplo, se quisermos começar com a justiça penal, é evidente que, no geral, até funciona na fase do julgamento. A resposta é dada rapidamente, só que depois há exceções que todos nós sabemos quais são, que são os megaprocessos e que também não são assim uma parte muito relevante, mas é muito mediática, é muito falada, e o sistema de justiça também tem que lhes dar resposta. É evidente que nós temos que perceber que há bloqueios, não funciona de facto a justiça. As grandes investigações, todos nós sabemos isso, e como cidadão isso também me preocupa, faz-me uma operação com grande aparato e depois parece que há uma espécie de eclipse. O caso, o processo deixa de existir e depois, passado muito tempo, voltamos a ter notícia já numa fase adiantada. Isso também tem uma explicação, porque na fase de investigação temos o segredo de justiça e, portanto, não se sabe. A partir do momento em que termina encerrado o inquérito, aí passamos para uma fase em que se sabe tudo o que se passa no processo. Os atos que são praticados, o julgamento, durante o julgamento, sabe-se isso tudo, porque aí já não temos o segredo de justiça. Aquilo que se vai sabendo, lamentavelmente, muitas vezes, é, com algumas fugas de informação, é que se vai sabendo do processo. Portanto, nós temos que perceber que, já agora, eu queria dizer outra coisa. Também há estudos que dizem que as pessoas, quando os particulares, os cidadãos, quando têm contacto com o sistema de justiça, até ficam com uma melhor imagem do sistema de justiça. Portanto, também há estudos que indicam essa conclusão. Agora, é evidente que o sistema de justiça precisa de reformas, isso parece-me que é consensual. Não uma reforma no sentido de acabar com o sistema que temos e mudá-lo por qualquer outro, seja ele qual for, porque isso o próprio sistema, na minha perspectiva, nem sequer aguentaria, mas é preciso fazer mudanças. Se essas mudanças passam por fixar prazos, que no fundo era essa a questão que me estava a colocar, prazos perentórios para todos os sujeitos ou todos os intervenientes processuais, eu tenderia a dizer que, e concordando com o senhor, com aquilo que disse o senhor Bastonário, não sei se é muito boa ideia estarmos a fixar prazos perentórios em algumas fases, noutras talvez sim, sem dar os meios necessários, porque é disso que também estamos a falar. Eu dou um exemplo da justiça administrativa e fiscal, por exemplo, que são anos e anos e anos de desinvestimento nesta jurisdição e, portanto, chegamos aqui a um ponto em que estamos a recuperar, de facto, os processos muito atrasados com anos, mas que não se consegue porque leva o seu tempo, porque é uma acumulação de muitos anos. Não vamos falar do caso específico da AIMA, porque isso até tem a ver, nem tem a ver propriamente com os...
1: Mas aí, quanto aos prazos que o senhor José Bruno estava a dizer, para o arguido, para o cidadão comum, há prazos perentórios, mesmo com a justiça que temos.
0: Sim, vamos lá ver. Para o Ministério Público também há prazos perentórios. Quando é preferida uma sentença, um acórdão, por exemplo, o prazo é igual que é para o Ministério Público, que é para o arguido para recorrer. Por exemplo, aí não, esse tipo de prazos são perfeitamente idênticos. Um prazo para apresentar uma contestação é exatamente idêntico para um ou para o outro. Agora, a fase da investigação, eu penso que é aí que se centra. Por outro lado, também temos que pensar no seguinte: há sempre questões de avaliação disciplinar e da avaliação do desempenho das profissões, estão fixados na lei. Um juiz ou um magistrado do Ministério Público que não cumpre determinado prazo, depois isso tem consequências na sua avaliação, como é evidente. Agora, a questão que se coloca é: será que fixar prazos na fase de inquérito? Os inquéritos já têm prazos. Esses prazos são indicativos e podem ser alterados. É evidente que, eu diria logo à partida, que há investigações, pela sua complexidade, que os prazos têm de ser ultrapassados, sob pena de se caírem em investigações feitas à pressa e que depois não se chegam ao seu termo e acabam por não ter qualquer resultado. E estamos a desperdiçar meios humanos, não é? E logísticos. Sim.
1: Pedindo desculpa por estar aqui a interromper e por lhe dar pouco tempo neste debate, e peço-lhe, já lhe pedi desculpa e volto a reafirmar essa desculpa, mas gostava ainda de saber como é que olha para esta proposta de aumentarmos a moldura penal dos 25 anos para a prisão perpétua. Faz sentido em termos legais, na sua opinião?
0: Sim. Portanto, vamos lá ver, a bondade política de uma proposta dessas merece discussão, mas nós temos aqui que pensar no seguinte: nós temos uma Constituição que é muito clara nesse aspecto, aliás, é uma tradição do nosso país. Portugal foi pioneiro na abolição, quer da pena de morte, quer na pena da prisão perpétua, todos nós sabemos isso, estamos a falar do século XIX, não é? Portanto, já há muito tempo. Está consagrada a nossa Constituição, para isso tinha que se mudar. Podem-me chamar, nesse perspectivo, um humanista, e sou, eu reconheço que sou.

0: Acho que não fará muito sentido, na minha perspectiva, estar a alterar essa matéria, mas isso é uma opinião pessoal, volto a frisar. Não me parece que se justifique essa alteração. Mas, como qualquer, nós temos que perceber que o mundo não é estático e vai sempre mudando. E as leis também não são estáticas e mudam. E, portanto, faz sentido que as questões sejam debatidas e depois chega a uma conclusão do debate, é que nascerá a solução acertada. Nesta matéria, volto a dizer, temos uma tradição muito longa sobre esta matéria, que é sobre a pena de morte, que é sobre a pena de prisão perpétua, que fará sentido, na minha perspectiva, mas volto a dizer, é a minha opinião pessoal.
1: E obrigado por partilhar connosco a sua opinião e a sua análise, Sr. Juiz Desembargador Nuno Matos, Presidente da Associação Sindical dos Juízes Portugueses. Vamos retomar este debate já a seguir ao Noticiário das 11 e queremos ouvir a sua opinião. O número de telefone é 808-202-173. 808-202-173. Já a seguir ao noticiário, vamos ouvir a sua opinião sobre este tema.

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5: 10h59, bom dia, menos uma hora nos Açores.
6: O presidente da Associação Sindical dos Juízes tem dúvidas sobre a fixação de prazos na Justiça. Já o bastonário dos advogados defende que esta deve ser uma medida não apenas para procuradores e juízes, mas para todos. São reações à reforma na Justiça pedida pelos subscritores do Manifesto 50+. Em poucos dias já morreram em França 40 pessoas por afogamento. A onda de calor coloca mais de metade do país sob aviso vermelho.
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5: Nesta altura, 22 graus em Ponta Delgada, 23 em Lisboa, também no Funchal, mais quente em Faro e no Porto, com 25 graus. Daqui a pouco o Fórum está de regresso à TSF, agora a edição das 11, Paulo Dias.
6: O bastonário da Ordem dos Advogados quer que os prazos na Justiça se apliquem a todos os envolvidos. Depois do manifesto dos 50+, o movimento que tem apelado a uma reforma na Justiça, ter revelado que vai propor aos partidos que legislem no sentido de impor prazos obrigatórios para procuradores e juízes, no sentido de combater a morosidade da Justiça. No debate no Fórum da TSF, João Massano, bastonário dos advogados, defendeu que esta medida não pode ser só para alguns.
8: Tem que haver uma situação de igualdade entre todos. Não podemos olhar para o cidadão com prazos perentórios e deixar o Estado de forma flexível a gerir os prazos, como entende. Quando nós olhamos para o Ministério Público, por exemplo, e para os juízes, temos que ver se os meios existem para que eles possam cumprir os prazos. E é aí que muitas vezes falha. Quando nós temos milhares e milhares de páginas para analisar, quando nós temos terabytes e terabytes de dados para serem analisados, temos que perguntar quem é que está a analisá-los e se existem pessoas para o fazer. Porque estar a impor prazos sem dar meios, no fundo, é conduzir ou a investigações apressadas sem rigor, ou então as situações em que se toma decisões rapidamente, sem analisar rigorosamente tudo o que está presente, e depois chegamos a julgamento e as acusações não estão bem fundamentadas.
6: Também ouvido no Fórum, Nuno Matos, presidente da Associação Sindical dos Juízes, destacou a necessidade de dar mais apoios, mais meios à Justiça, e é nesse sentido que questionou a fixação de prazos.
9: Não sei se é muito boa ideia estarmos a fixar prazos perentórios em algumas fases, noutras talvez sim, sem dar os meios necessários, porque é disso que também estamos a falar. Eu dou um exemplo da Justiça Administrativa e Fiscal, por exemplo, que são anos e anos e anos de desinvestimento nesta jurisdição e, portanto, chegamos aqui a um ponto em que estamos a recuperar, de facto, os processos muito atrasados com anos, mas que não se consegue porque leva o seu tempo, porque é uma acumulação de muitos anos.
6: Nuno Matos, Presidente da Associação Sindical dos Juízes, e esta é uma discussão que o Fórum retoma já a seguir a este noticiário. O LIVRE quer retirar a pensão de viuvez e de orfandade da prestação social única e eliminar o trabalho social a que o Governo quer sujeitar os beneficiários da prestação. As propostas do LIVRE, que a TSF teve acesso, vão a votos na fase de especialidade amanhã. A votação final global está prevista para quinta-feira. O partido quer substituir o trabalho social por ações de formação profissional não obrigatórias e eliminar o polémico canal de denúncias. O Governo limita a prestação social única a pessoas com património inferior a 16 mil euros. O LIVRE pretende aumentar este teto para um valor superior a 32 mil euros. O Partido Socialista exige ao Primeiro-Ministro que esclareça as declarações de André Ventura. O Presidente do Chega, entrevistado a noite passada na CMTV, afirmou que a Ministra do Trabalho negociou com o Chega a descida da idade da reforma para os 65 anos ou 40 anos de descontos para os trabalhadores por turnos. No entanto, a ministra Maria do Rosário Palma Ramalho acabou por ser desautorizada pelo primeiro-ministro, garantiu André Ventura. Depois destas declarações, o líder parlamentar do PS, Eurico Brilhante Dias, desafia o primeiro-ministro a dar explicações e acusa o governo de ser pouco responsável no tratamento de alguns assuntos do Estado.
10: Aquilo que me surpreende é que o PSD não tenha percebido que esta insistência em negociar temas centrais da vida dos portugueses com entidades como esse partido Chega, que é, como se viu na sexta-feira, absolutamente irresponsável, porque diz uma coisa à quinta e faz outra à sexta, é uma forma pouco responsável de governar, é uma forma pouco responsável de tratar os assuntos de Estado. É preciso que o Sr. Primeiro-Ministro esclareça se, de facto, colocou em cima da mesa a possibilidade de, com o Chega, negociar o sistema de pensões e negociar de forma irresponsável uma eventual redução da idade de reforma.
6: Eurico Brilhante Dias considera que, se for confirmada esta discussão das pensões e da reforma entre o Governo e o Chega, é algo então que deve ser discutido no Parlamento. A TSF já questionou também esta manhã o gabinete da Ministra do Trabalho. O Primeiro-Ministro francês revela que nos últimos dias, desde quinta-feira da semana passada, já morreram em França 40 pessoas por afogamento. Sébastien Lecornu fala numa calamidade causada pela onda de calor, com temperaturas acima dos 40 graus. Nesta altura, em França, está reunido o gabinete de crise criado pelo governo para acompanhar esta situação. Hoje, mais de metade das regiões de França estão em alerta vermelho por causa do calor. Também em Itália, o governo colocou sob alerta vermelho 15 cidades do país.
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1: Horas 10 minutos, segunda parte do Fórum TSF, edição de Manuel Acácio, a produção de Duarte Rosa.
2: Retomamos aqui o Fórum TSF, onde refletimos sobre o estado da nossa justiça e a morosidade e analisamos aqui duas propostas concretas e queremos ouvir a opinião dos nossos e das nossas ouvintes. Os prazos legais têm de passar a ser obrigatórios para todos e não serem meramente indicativos para procuradores e juízes, como propõe o Movimento 50 Mais? E faz sentido introduzir a pena de prisão perpétua em Portugal, como propõe o Chega? Queremos ouvir a sua opinião. Para já, vamos ao encontro do advogado Manuel Sanches, Liga de Lisboa. Bom dia.
3: Muito bom dia. Eu vou ser muito rápido. Ora bem, primeiro que nada, um bem-aja ao manifesto dos 50, porque estão a fazer o trabalho da Ordem dos Advogados. Lamentavelmente, a Ordem dos Advogados e a Ministra da Justiça esforçaram-se por aprovar uma lei contra os atos dilatórios. Isso só revela tremenda ignorância e subserviência ao sistema. Isto porquê? Porque os advogados são obrigados a cumprir prazos e quando não os cumprem, perdem. Outra questão, sobre a prisão perpétua, não. Internamento perpétuo, sim. Quem pratica crimes suscetíveis de serem punidos com prisão perpétua são pessoas doentes. Outra questão, faço um apelo aqui para que

0: o Ministério Público fique sob a tutela do Ministério da Administração Interna. É tudo, muito obrigado e um bom dia.
1: Bom dia, Manuel Santos, contributo deste nosso ouvinte, advogado que nos liga de Lisboa. A Helena Saraiva escreve no Facebook da TSF que a justiça, além de morosa, porque interessa, não é uma justiça cega. Há uma justiça para ricos e uma justiça para pobres, que começa logo na escolha de um bom gabinete de advogados, que vão protelando até à extinção dos processos. Andam por ali em manobras dilatórias e assim se vai passando o tempo. A lei tem fugas, acrescenta a Helena Saraiva, a lei tem fugas que não são casuais. O legislador protege os grandes, não se pode contar com uma justiça justa, conclui esta nossa ouvinte. Próximo convidado do Fórum TSF é o Procurador Paulo Lona, o Presidente do Sindicato dos Magistrados do Ministério Público. Sr. Procurador, bem-vindo ao Fórum TSF. Gostaria de saber como é que avalia esta proposta do Movimento dos 50 Mais, que apontando o dedo à morosidade da justiça e dizendo que o Estado parte do pressuposto de que esta morosidade se deve aos cidadãos e à atuação dos advogados. Em vossa opinião, fará sentido introduzir aqui uma alteração e prazos obrigatórios para todos, acabando com aqueles prazos indicativos para procuradores e juízes?
2: Muito bom dia, obrigado pelo convite em primeiro lugar. Deixe-me dizer que nós temos que pensar que justiça queremos. Queremos uma justiça mais célere ou apenas uma justiça mais impune? De facto, a celeridade é um problema que deve preocupar a todos. O debate sobre a morosidade da justiça é obviamente legítimo e necessário. No entanto, torna-se preocupante quando produz teses que redundariam na paralisia da investigação criminal, no desamparo das vítimas, entre os quais nos crimes públicos somos todos nós, não é? A lei já hoje fixa prazos máximos para a conclusão do inquérito, para a investigação, que visam, além do mais, assegurar também que as vítimas obtêm uma resposta em tempo útil. Portanto, são prazos com uma função essencial. O problema começa quando se pretende que a ultrapassagem desses prazos produza efeitos que a lei não prevê nem deve prever. A lei processual fixa prazos máximos sem associar essa consequência processual que aparentemente se pretende agora da parte do manifesto 50. Não invalidades, não extingue inquérito, não impede a valoração de provas entretanto obtidas. Nós devemos procurar realmente quais são as causas efetivas para que a investigação criminal demore mais do que aquilo que todos gostaríamos, não é? E se analisarmos as causas, o que é que verificamos? Olhamos para os grandes processos de criminalidade económica, corrupção, branqueamento de capitais. Os crimes não são todos iguais, a sua complexidade é variável e os meios disponíveis para investigar em Portugal são manifestamente insuficientes. Portanto, se transformarmos estes prazos em prazos de inquérito, o que é que vai acontecer? Extingue-se o direito de investigar, arquiva-se por imperativo legal milhares de inquéritos, antes de conseguir apurar a identidade dos autores dos factos, recolher provas suficientes para uma acusação sólida. As consequências aqui eram graves e irreversíveis. Não? Um arguido que fosse precipitadamente acusado porque estava-se a esgotar o prazo e absolvido por insuficiência de prova, ficaria definitivamente protegido pelo princípio de nevisinida. Ninguém pode ser julgado mais duas vezes pelos mesmos factos. Provas que surgissem supervenientes nunca poderiam ser valoradas, o infrator ficaria impune e a vítima sem justiça. Isto só se falarmos na fase de inquérito. Não? Portanto, as causas da morosidade são conhecidas, é a escassez de recursos humanos e materiais, a falta de magistrados do Ministério Público, que hoje em dia se encontram, numa grande maioria, numa situação de gasto profissional enorme, a falta que é reconhecida por todos os funcionários judiciais, temos sistemas tecnológicos muitas vezes inadequados, laboratórios incapazes de realizarem perícias digitais que demorem menos de um ano. Isto contribui, obviamente, para os atrasos verificados. Embora já haja, há que reconhecer algum investimento na modernização e digitalização dos tribunais e do serviço do Ministério Público, o sistema continua a funcionar em muitos aspectos com ferramentas do século passado. A resposta a estes problemas é que deveria preocupar a sociedade, e deveria preocupar o Manifesto 50, e deveria se preocupar com o reforço de meios humanos e materiais para permitir, de facto, combater a severidade na fase de inquérito. Porque se estabelecermos prazos perentórios, o que é que vai acontecer? Não há condições para terminar uma investigação, vamos supor que está a aguardar a realização de perícias informáticas sem as quais não é possível dispor da prova e relacionar essa prova e perceber que passa a secção de dados a seguir, termina esse prazo, o inquérito seria arquivado. Quem é que sofreria com isso? Haveria maior impunidade, seguramente, não maior severidade. Seríamos todos nós, como vítimas nos crimes públicos, e quando as vítimas não são, não é a sociedade comum em todo, as vítimas particulares, ou de crimes semipúblicos, teriam o processo arquivado sem uma investigação como deve ser feita e sem uma eventual acusação. Passamos para as fases seguintes. No processo penal, na fase de instrução, é da responsabilidade do juiz, ou na fase de julgamento, a responsabilidade de um coletivo de juízes ou de um juiz único, o que é que aconteceria ultrapassado esse prazo? O processo da fase de instrução transitaria automaticamente para julgamento? Se fosse em fase de julgamento, o que é que aconteceria? O processo morreria ali? Ainda temos que pensar bem nas consequências daquilo que propomos e nas condições efetivas que há. Que consequências é que isso acarretaria? Parece-me que não há condições para estabelecer prazos perentórios e não iríamos ganhar com uma justiça mais célere, mas apenas com uma justiça mais impune.
1: Permite-me aqui fazer o papel do advogado do diabo, mas do outro lado, no outro prato da balança, há prazos perentórios.
2: Não há prazos perentórios para as fases investigatórias. Nós não podemos confundir o que são prazos para a prática de atos, que o Ministério Público também tem, nomeadamente para responder a recursos, os próprios recursos que instaura, com os prazos da duração das várias fases do processo penal, que são o inquérito, a fase de investigação, a fase de instrução e a fase de julgamento. Portanto, são coisas distintas. Os magistrados também, o Ministério Público também tem prazos nessa matéria, não é?
1: Gostava também de ouvir sobre uma outra proposta. Esta certamente chegará ao Parlamento porque será apresentada pelo Partido Chega, que vai voltar a insistir nesta ideia de termos uma pena de prisão perpétua, em vez de termos a atual moldura penal de um máximo de 25 anos de cadeia. Como é que olha para esta possibilidade? Fará sentido discutirmos este aumento da moldura penal chegando até à prisão perpétua?
2: Eu tenho alguma dificuldade em aceitar. Há muitos sistemas de facto que têm prisão perpétua. Não parece que esses sistemas só por si sejam mais eficazes na dissuasão da prática do crime pelo facto disso acontecer. E no fundo, o nosso sistema de processo penal, nos seus pressupostos, é a reintegração da parte de quem pratica crimes. Portanto, quem é condenado a uma determinada pena de prisão, por suposto, é conseguir a sua reintegração. Se nós aceitamos, então, penas como caso de penas perpétuas, ou noutros países que até têm a pena de morte, seria a negação dessa possibilidade de reintegração social.
1: Obrigado, Sr. Procurador Paulo Ana, por nos ajudar. Obrigado. Aqui neste debate. Contributo o Presidente do Sindicato dos Magistrados do Ministério Público, recusando aqui, ou melhor, respondendo aqui de forma negativa a estas propostas apresentadas. Considera o Presidente do Sindicato dos Magistrados do Ministério Público, não faz sentido a proposta do manifesto dos 50 mais, que quer prazos obrigatórios rigorosos para procuradores e juízes. Também não concorda com esta proposta do Chega, quer introduzir na justiça portuguesa a pena máxima da prisão perpétua. E que opinião têm os nossos e as nossas ouvintes? Número de telefone do Fórum, 808-202-173, 808-202-173. Queremos ouvir a sua opinião. Que opinião tem o António Correia, empresário, que nos liga do Barreiro? Bom dia.
3: Bom dia a todo o Fórum. O que eu tenho a dizer é que em relação à justiça, a justiça está mal, está péssima. Aquilo que se ouve, às vezes não é verdade, não corresponde à realidade, mas aquilo que se passa é que quando a gente, além de estar cara, é morosa, e enfim, faz as coisas... Eu, por exemplo, tenho um processo de insolvência há 11 anos. Há 11 anos tenho um processo de insolvência. Peço ao gestor de insolvência para me prestar alguma informação. Está quieto, nunca presta qualquer tipo de informação, dá a impressão que faz tudo o que quer quando, e penso que este gestor de insolvência é igual a muitos outros, para aquilo que a gente ouve, né? Porque os jornais também quando informam, às vezes podem também informar de forma deturpada, mas o que se passa é que a gente o que ouve é exatamente, além de estar cara, é exatamente, eles fazem o que querem. Depois temos uma justiça que é justiça para pobres e para ricos. Isto não tenho dúvidas sobre isso. Um pequeno e médio empresário tem dificuldade em meter um processo. É caro, porque os grandes, isso não tem qualquer tipo de problema, e geralmente são os grandes que prejudicam as pequenas e médias empresas. Não são os pequenos que prejudicam as pequenas e médias empresas. São os grandes que nos prejudicam, que muitas vezes com margens curtíssimas, que obrigam que a gente, enfim, se tenho uma situação. Em relação à questão da prisão perpétua, só se for para meter os homens do Chega todos lá dentro. Nem se acaba a verdade. Se for assim, eu aceito a prisão perpétua. Se não for assim, não dá. Isto é só uma brincadeira, porque não há dúvida nenhuma. Quando a gente ouve este partido apresentar este tipo de propostas, porque é que este partido não é ilegalizado? Nunca devia ter sido ilegalizado. Uma má decisão.

0: Partido Não Constitucional, nunca devia ter sido legalizado, mas essa... e foi legalizado e agora temos que aturar.
1: Mas essa é uma outra questão, António Correia. Agradeço a sua participação no Fórum TSF. Volto a espreitar aqui o Facebook da rádio. Escreve o Miguel Correia aqui no Facebook da TSF que o problema da justiça é a sua inoperância. Todos sabem que por cá o crime compensa e a vergonha perdeu-se. As regras são ignoradas constantemente e sem penalização para os infratores. Depois, claro, acrescenta o Miguel Correia, é preciso referir que os procedimentos judiciais e administrativos são os mesmos desde o tempo das cruzadas. E depois, não pode haver justiça para ricos e outra justiça para pobres. Próxima convidada do Fórum TSF, a deputada Cristina Rodrigues, deputada do Partido Chega. Bom dia, senhora deputada, bem-vinda ao Fórum TSF. Gostava que explicasse aos nossos e às nossas ouvintes porque é que o Chega vai levar de novo ao Parlamento, até ao fim desta sessão legislativa, essa proposta para aumentarmos a moldura penal dos 25 anos para a prisão perpétua.
2: Olá, muito bom dia a todos. Bom, para nós, esta é uma proposta que o Chega já fez várias vezes, nós achamos que é importante. Uma coisa que muitas pessoas não sabem e não compreendem é que em 25 estados, dos 27 estados da União Europeia, existe pena de prisão perpétua. E, portanto, só em Portugal e na Croácia é que não existe. E assim é, porque efetivamente é-lhe reconhecido uma utilidade, não é? Há pessoas que simplesmente não têm condições para viver em sociedade. E se elas não têm condições para viver em sociedade, então não, isso não pode acontecer, porque isso coloca em perigo qualquer cidadão e não podemos concordar com esse tipo de práticas. Esta situação agora da pequena Lara acaba por explotar exatamente essa discussão. É uma situação de um homicídio com contornos aparentemente horríveis, em que a madrasta planeia matar a criança, que a asfixia com as suas próprias mãos, e portanto é uma daquelas situações em que a pessoa pode ser condenada, ou poderia eventualmente, não é? Ser condenada à prisão perpétua, com a possibilidade de revisão da pena, tal como acontece em muitos outros países. Por exemplo, um exemplo concreto, ainda agora no Reino Unido, apesar de não ser União Europeia e Europa, houve aquele assassinato de Henry Novak, que foi muito falado, e a pessoa que o matou acabou agora, há umas semanas, de ser condenada à prisão perpétua, precisamente por causa da violência do crime. E, portanto, é isto que o Chega propõe, é que em determinadas circunstâncias, em determinados tipos de crime, quando têm uma especial gravidade, quando sejam contra crianças, quando sejam homicídios com contornos graves, que exista a possibilidade de se implementar a pena de prisão perpétua com uma possibilidade de revisão. Eu queria dizer também que o Tribunal Penal Internacional, que foi instituído pelo Estatuto de Roma, que Portugal ratificou, também prevê a pena de prisão perpétua. E, portanto, parece-nos aqui que não é coerente que não possamos ter em Portugal uma coisa que nós aceitamos que o Tribunal Penal Internacional possa aplicar. E, portanto, o Chega vai voltar, efetivamente, a insistir com esta proposta.
1: Já ouvimos aqui, há pouco, diversos argumentos que questionam a validade deste aumento da moldura penal. O Chega não aceita o argumento de que a prisão perpétua não garante eficácia no combate ao crime?
2: Se não garantisse, acho que nenhum dos outros países tinha. E, de facto, são muitos. É a esmagadora maioria dos países que tem. Aquilo que nós podemos dizer é se pode ou não desmotivar uma pessoa a praticar um crime cuja pena possa ser a prisão perpétua. Mas há uma coisa que nós temos a certeza, é que aquela pessoa que está presa não vai voltar a praticar nenhum crime. E, portanto, aí temos logo uma taxa de 100% sobre essa pessoa de sucesso relativamente à prevenção. Porque nós temos situações, eu posso lhe dar um caso muito concreto de uma situação que eu tive conhecimento numa determinada altura em que prestava apoio numa associação de apoio à vítima. Houve uma pessoa que estava a ser acompanhada porque um indivíduo que esteve preso durante 10 anos, se eu não estou em erro, um indivíduo absolutamente violento, passado um dia ou dois de ter sido libertado, de uma forma absolutamente gratuita, portanto ele não conhecia a vítima de lado nenhum, pegou numa pedra, quebrou-a completamente e ela perdeu um olho. E portanto isto é uma pessoa que nunca devia ter saído, porque é uma pessoa extremamente violenta, porque é uma pessoa que não sabe viver em sociedade. E portanto é essa a avaliação que tem que ser feita. E nós não podemos fazer isto à custa de potenciais vítimas, que não sabendo quem é que são os agressores, quem são os potenciais criminosos, obviamente fazem a sua vida com tranquilidade. E portanto esta é uma situação que nos parece da maior importância. O próprio Tribunal Europeu de Direitos Humanos também já se pronunciou sobre isto, já disse que em determinadas circunstâncias e com a revisão da pena não atenta contra os direitos humanos das pessoas e, portanto, acho que temos que deixar de olhar para este tipo de pena com

0: algum tipo de problema, porque é uma pena como qualquer outra, pode ser necessária, tem em vista a segurança dos cidadãos e acho que no caso português seria útil.
1: E não estamos aqui a colocar em causa o pressuposto do nosso sistema de justiça, que é, como há pouco nos recordou o Procurador Paulona, que é a reintegração?
0: Mas há pessoas que não são reintegráveis, o problema é esse. Houve outras situações, nós já tivemos, por exemplo, em França, que também admite a pena de prisão perpétua, houve uma situação em que o próprio tribunal determina que a pessoa não tem condições nenhumas para viver em sociedade. E se não tem, não podemos simplesmente voltar a colocá-la em sociedade só porque há um princípio punido que as pessoas devem ser reintegradas. Há quem não tenha condições para ser reintegrado. E nós não podemos andar a sacrificar pessoas inocentes para tentar provar um ponto de que estas pessoas podem ser reintegradas. É tão simples quanto isto, honestamente.
1: Sr. Deputada Cristina Rodrigues, gostava também de saber como é que o Chega olha para esta proposta do manifesto dos 50 mais, que, apontando aqui críticas à inércia da justiça, à morosidade da justiça, propõe que os prazos na justiça passem a ser, permita-me aqui a falsidade de expressão, iguais para todos, ou seja, prazos obrigatórios e rigorosos também para os procuradores e juízes, que, com um sistema que muitas vezes interpreta os prazos como meramente indicativos. Como é que o Chega olha para esta proposta? Faz sentido? Não faz sentido?
0: Bom, é assim, eu acho que é engraçado porque uma grande parte destas pessoas que subscrevem são pessoas que têm ou tiveram atividade política e são pessoas que podiam ter feito muito pela justiça e não fizeram. E, portanto, é engraçado que eles são os primeiros a apontar o dedo à justiça, mas não apontam o dedo, se calhar, eles próprios e à responsabilidade política que eles tiveram. Agora, independentemente disso, a justiça em Portugal, de facto, tem muita coisa para melhorar e há uma reforma da justiça que deve ser feita. Eu, particularmente enquanto advogada, embora agora não esteja a exercer, compreendo que se há prazos para advogados, pode haver prazos para outros intervenientes processuais. Agora, há uma questão que me parece essencial, que é, nós não podemos impor prazos enquanto nós não dermos meios para a justiça funcionar. E nós temos, por exemplo, em falta cerca de 200 procuradores, temos em falta cerca de 1.900 oficiais de justiça, e portanto não vale a pena nós dizermos que eles têm que cumprir prazos se não existe forma de se cumprir os prazos. E, portanto, acho que era importante que estas pessoas, estes 50, se calhar antes de apontarem o dedo à justiça, eu aconselhava que lessem o Diagnóstico Nacional das Condições de Exercício do Ministério Público, que foi feito pelo Sindicato dos Magistrados do Ministério Público, e que tem, efetivamente, muita informação sobre a falta de meios. E acho que primeiro devemos olhar efetivamente para isso e depois podemos pensar noutro tipo de circunstâncias.
1: Voltando aqui à questão da prisão perpétua, já está decidido de forma mais ou menos concreta quando é que será apresentada essa proposta?
0: Estamos a trabalhar nela ainda. Portanto, é uma proposta que nós já apresentámos antes, vamos querer melhorá-la, mas eu diria nas próximas semanas ela será submetida.
1: E com a esperança de que nesta vez consiga apoio no Parlamento para passar?
0: Vamos ver. Era bom que sim.
1: Agradeço à deputada do Partido Chega, Cristina Rodrigues, a participação neste Fórum TSF, explicando aos nossos ouvintes porque é que o Chega volta a insistir nesta ideia de alteração da moldura penal, do limite máximo que está nos 25 anos, para prisão perpétua. E voltando aqui, olhar para o funcionamento da nossa justiça, que opinião tem o chefe de cozinha João Reis, que nos liga de Lisboa? Bom dia.
2: Bom dia.
1: Bom dia, João Reis. Bom dia, estamos a ouvi-lo.
2: Bom dia. A minha opinião em relação à prisão perpétua, portanto, eu tenho 53 anos, sou pai e avô, sou um dos filhos de Abril, e acho, eu não concordo com a prisão perpétua, não concordo com a pena de morte, concordo sim que as pessoas cumpram os anos de pena que são atribuídos pelo nosso Estado, pela lei. Não concordo que as pessoas apanhem 21 anos e saiam com 15 anos, com 14 anos. Não, se as pessoas apanham 21 anos, saem com 21 anos. Não concordo que fechem as pessoas uma vida inteira. Concordo que as pessoas tenham mais aumento de anos de pena, se assim for, derivado àquilo que cometeram. E em relação à máquina do Estado, hoje é fácil ver como é que a máquina do Estado funciona. Nós ligamos a televisão e vemos os nossos ministros e os nossos deputados a falarem na Assembleia e reparamos a educação que eles têm a falar uns com os outros e a debaterem os nossos assuntos. Quando nós temos pessoas que não sabem tomar conta de nós, como é que nós conseguimos levar o país para a frente? Portanto, o nosso Estado, para mim, funciona como um pai e uma mãe. Toma conta de um povo. Quando eles debatem assuntos que nós precisamos de aprender e precisamos melhorar,

0: com falta de educação, a apontarem dedos uns aos outros e não resolvem os nossos problemas, a quem nós devemos acreditar? Passa um bocado por aí. Portanto, os advogados hoje em dia, o que eles fazem, se nós arranjarmos um bom advogado, atrasa os processos, sabe contornar a lei, sabe ler bem aquilo e, pumba, mais uns anos, não vai ser já julgado. Hoje é o que nós fazemos atualmente na nossa lei, é atrasar processos para tentar com que as pessoas não sejam incriminadas e não sejam julgadas pelo aquilo que cometeram. Para isso é que serve um bom advogado. Por isso é que há uns advogados mais caros e outros mais baratos. Nós, o povo, quando não conseguimos chegar aos advogados caros, ficamos com os advogados que o nosso governo disponibiliza para nos defender. E a caldeirada começa. Portanto, é um bocado por aí. Eu acho que nós devíamos nos assentar todos, não ligar a partidos. Os partidos deviam se unir, preocupar um bocado mais com os problemas do povo, debaterem os problemas do povo e o que é que faz falta para um país andar para a frente. Porque eu só vou deixar isto, porque o meu avô disse muitas vezes isto quando eu era pequenino, e diz, que eu fui criado numa taberna, e o meu avô dizia-me assim: sabes, neto, nós os burros, quando não temos pessoas inteligentes a tomar conta de nós, não conseguimos chegar a lado nenhum. Um bom dia para vocês todos.
1: Obrigado, João Reis, contributo deste nosso ouvinte. Volto a espreitar aqui o Facebook. Aliás, não, daqui a pouco voltaremos aqui ao Facebook. Vou para já ao encontro do deputado do Partido Socialista, Pedro Vaz. Obrigado por ter aceitado este nosso convite. Sr. Deputado, como é que o Partido Socialista olha para esta proposta concreta do Manifesto dos 50, que, para combater a morosidade da justiça, quer prazos obrigatórios e rigorosos para procuradores e juízes, em vez de terem prazos meramente indicativos, como é tantas vezes feita essa leitura?
2: Bem, antes de mais, bom dia à TSF, bom dia aos ouvintes. Bem, na realidade, um dos grandes problemas que nós temos no nosso país tem a ver com a morosidade da justiça. E a morosidade da justiça tem várias vertentes. Obviamente que o facto de se demorar muito tempo até chegar ao fim de um qualquer processo judicial, seja ele civil, penal ou mesmo administrativo e fiscal, cria uma sensação de que não é feita justiça no nosso país. E isso cria, obviamente, do ponto de vista de uma sociedade, cria problemas de acreditarmos naquilo que é o nosso modo de funcionamento, designadamente na justiça. O manifesto tem uma série de ideias relevantes e importantes, e que é importante discutir desapaixonadamente, de forma racional, sobre se faz ou não sentido. A questão dos prazos perentórios para a investigação ou para os inquéritos do lado do Ministério Público, nós, como todos nós sabemos, os prazos já existem no Código de Processo Penal. E aqui estamos só a falar de processo penal. Eles já existem, sendo que a jurisprudência é sempre feita no sentido de que são prazos indicativos. E porquê é que são prazos indicativos? São prazos indicativos porque, às vezes, o inquérito pode ter que demorar mais tempo. Agora, aquilo que não é aceitável é termos inquéritos que demoram 12, 14, uma década. A investigação a demorar uma década. E isso é que não faz sentido. Obviamente está muito associado aos megaprocessos do ponto de vista do direito penal, sendo que já existe no próprio Código de Processo Penal que os processos não devem ser dessa dimensão. Ou seja, se há notícias de um crime, e então esse crime deve ser investigado, e não se deve investigar esse e depois mais outro, e mais outro, e mais outro, e mais outro, e depois envolver isso tudo num só processo. Os processos podem perfeitamente ser separados. Mas o nosso principal problema no nosso país, no que diz respeito à morosidade da justiça, não é sequer no âmbito do processo penal. Porque no processo penal, tirando aqueles casos mais mediáticos que sim, arrastam-se ao longo do tempo, muitas vezes por serem megas processos, o nosso grande problema de morosidade tem a ver com a jurisdição administrativa e fiscal, que implica de sobremaneira na vida das empresas, na vida das pessoas. Estamos a falar de atos administrativos que não são praticados e deviam ser praticados, estamos a falar de matérias de impostos, onde uma pessoa demora demasiado tempo para ter uma decisão de um tribunal quando está em litígio questões tributárias, e mesmo no âmbito da contratação pública. pública, que é um dos grandes problemas da morosidade do investimento público, da execução do investimento público, tem a ver com o contencioso pré-contratual. Estes, sim, são processos que se arrastam também 10 anos, 8 anos, 12 anos, 15 anos, e obviamente isso não é aceitável.
1: Mas só para precisar a posição do Partido Socialista, portanto, o PS considera que não faz sentido ter aqui essa obrigatoriedade, ou melhor, contrariar essa jurisprudência que tem sido feita, onde esses prazos muitas vezes são lidos como meramente indicativos para o PS. Faz sentido que as coisas continuem tal como estão, não, neste nível concreto?
2: Por exemplo, pode fazer sentido os prazos serem perentórios quando estamos a falar de crimes cujas molduras penais são muito pequenas. Não faz, repare, faz sentido um inquérito demorar 2 anos, 3 anos, 4 anos para algo que tem uma moldura penal abaixo dos 3 anos de prisão, abaixo de 4 anos de prisão? Provavelmente não faz sentido demorar-se tanto tempo. Obviamente que esta discussão dos prazos serem perentórios também para o Ministério Público pode levar a que a Justiça, designadamente que o Ministério Público, seja mais célere na sua atividade. Durante muito tempo havia a questão de não haver meios para fazer investigação. Como nós sabemos, tem havido ao longo dos últimos anos um reforço gigantesco na capacidade da Polícia Judiciária, que é auxiliar na investigação ao Ministério Público. Obviamente que todas estas coisas têm que ser feitas com conta, peso e medida, porque se há coisa que não pode passar para a opinião pública é que se quer que estes prazos perentórios existam para se denegar justiça, para que não se investigue. Obviamente, isto é um equilíbrio difícil de fazer, mas há momentos em que é preciso tomar decisões. Estes são os nossos principais problemas em matéria de morosidade da justiça que temos que saber atacar. Obviamente que temos que continuar a formar juízes, a formar magistrados no Ministério Público, a formar a ter e a reter oficiais de justiça. A simplificação dos processos na justiça, porque ainda hoje temos um modelo muito arcaico de funcionamento da justiça. Repare, uma simples notificação tem que passar sempre por uma decisão judicial, ou seja, os juízes titulares de processos têm que determinar uma notificação quando ela podia ser automática. Há aqui uma série de coisas que são necessárias fazer e que é preciso é que haja uma reflexão política no nosso país que permita fazer isto com seriedade e com tranquilidade.
1: Sr. Deputado, e como é que o Partido Socialista olha para esta iniciativa do Partido Chega, que vai insistir nesta ideia de aumentar a moldura penal do máximo de 25 anos para a prisão perpétua?
2: Desde logo, isso é impossível nos termos da nossa Constituição da República. A nossa Constituição não permite. Portugal, no século XIX, acabou com a prisão perpétua. A prisão perpétua não deve existir porque não é humana. Ou seja, o fim das penas não é condenar ad eterno. O fim das penas é recuperar as pessoas, primeiro, que as pessoas paguem pelos crimes que cometem e depois poder reintegrá-las posteriormente na medida do possível na nossa sociedade. Uma moldura penal acima de 25 anos já é uma moldura penal desumana. 25 anos são muitos anos. 25 anos são muitos anos. Portanto, não é aqui que se resolve com a moldura penal o serem ou não cometidos crimes. Basta ver nos países onde há pena perpétua ou onde há pena de morte, os crimes existem na mesma. Os crimes existem na mesma. Não é isso que vai fazer ou vai desincentivar a prática de determinado tipo de crimes, que normalmente são crimes de homicídio, que são aqueles crimes crimes contra a vida humana, que são aqueles que têm sempre as molduras penais mais longas. Portanto, não passa por aí a questão da justiça. Isso lá está. Isso é apenas populismo.
1: Agradeço ao deputado socialista Pedro Vaz o contributo que nos deixa aqui na reflexão que fazemos no Fórum TSF. Convidámos também para este debate outro partido que é essencial para que estas propostas passem ao chumbo no Parlamento, ou seja, convidámos também o PSD, mas não recebemos qualquer resposta ao convite que fizemos. Bom dia, Jacinto Furtado, é consultor de Ganhos de Cascais. Qual é a sua opinião?
3: Bom dia, Manuel Acácio. E antes mais, muito obrigado. Começar por lhe dizer que eu terminei há muito pouco tempo um livro que tem o título Em Nome da Lei, Quatro Fornecedores da Justiça e o Risco da Democracia, e que aborda para este tema, entre outros. Quanto aos prazos, os prazos eles já estão fixados na lei, ou seja, os prazos não são indicativos, a lei diz muito bem quais são os prazos que os inquéritos devem ter e os diferentes prazos que têm, consoante o tipo de inquérito que está em causa. O que a lei não prevê é uma consequência automática para o não cumprimento desses casos. E depois vêm os tribunais com algumas interpretações meio arcaicas, dizendo que a intenção do legislador seria que os prazos fossem meramente indicativos, o que não está escrito em lado nenhum. Depois, há sempre, e vem sempre à baila, esta falácia da falta de meios. Nós, se olharmos para o panorama nacional português, nós não temos menos elementos na justiça do que os outros países com que temos comparado, nomeadamente na Europa. Temos um número muito em linha com os outros países. O que temos é aquela cultura de que deixa andar, pode ser que aconteça alguma coisa, aliás. E um caso muito, muito recente que veio a lume foi este do Monte Branco, que ao fim de 15 anos foi arquivado, e um dos argumentos que é utilizado pelo procurador que assina o despacho de arquivamento é dizer, bom, não acusámos, mas ao longo deste processo conseguimos descobrir outros crimes. Portanto, o que o Ministério Público aparentemente quer continuar a ter é pessoas com vida suspensa durante anos, vidas destruídas, empresas paradas, para fazer uma pesca de arrasto que se prolonga ad eterno. E isto tem que ter, obviamente, um fim. Ninguém, independentemente de tudo o que estiver em causa, pode ficar com uma vida suspensa só porque o Ministério Público não quer avançar ou com outro arquivamento ou com uma acusação. Por outro lado, aquilo que, e quando eu ouço falar dos sindicatos, é sempre curioso, porque têm sempre aquela tendência corporativista de defender a corporação, um inquérito arquivado não significa que esse inquérito não seja reaberto mais tarde. Ou seja, ele tem que chegar ao fim daquele prazo e tem que ser arquivado. E pode ser aberto mais tarde se surgirem novos factos, para não corrermos o risco, sim, aí, de uma acusação mal feita, de uma absolvição em julgamento, e então depois, se aparecerem novos factos, já não se pode ser julgado novamente pelo mesmo crime. Portanto, eu acho que sim, a bem da verdade, a bem da democracia e a bem da justiça, que merece ter alguma credibilidade, é importante que os prazos sejam perentórios e sejam cumpridos. Podemos discutir se 6 meses, 8 meses é pouco, ok, então defina-se que os prazos são 9 meses, 1 ano, mas tem que ter um fim, tudo tem que ter um fim e as vidas não podem continuar suspensas ad eterno. Basicamente, em relação ao prazo, era isto. Quanto à proposta da prisão perpétua, eu acho que nem justifica, se calhar, discutirmos isto, porque ela vem mais na senda populista das propostas que são apresentadas pelo Chega, que está tão preocupado com justiça, talvez fosse muito importante começar por cumprir a própria lei, porque não tem os órgãos do partido aprovados no Tribunal Constitucional, não tem as contas apresentadas, e o que assistimos por parte do Tribunal Constitucional é uma certa covardia em atuar sobre isto, como atuou há algum tempo atrás sobre um outro partido, foi o ERC, que estava na mesma situação e que o declarou extinto. Portanto, primeiro arrumem a casa e depois venham fazer propostas que interferem com a vida das pessoas.
1: Obrigado, Jacinto Furtado. E que opinião tem o Pedro Ferreira, comercial, que está em Lisboa? Bom dia.
4: Bom dia. Eu só tenho duas coisas a dizer. Em relação à questão da justiça e dos prazos, acho que o grande cancro deste sistema judicial que temos parte do Ministério Público. Por vezes, ao ver tantas acusações, questiono até que ponto é que as coisas são bem investigadas. E eu acho que parte daí, depois desenrola-se todo o outro processo, que é dos recursos e tudo o resto, porque vendo as coisas como estão, mais um processo que agora foi arquivado, 15 anos, arquivaram porque têm mais outras acusações, descobriram mais acusações, porque é que não aquelas que eram supostas de terem sido acusações sérias, os prazos têm que ser reduzidos, sim, efetivamente. Em relação ao Chega, eu já nem sei o que é que há de mais a dizer. Aprovava o Código Laboral com

0: eu sinceramente acho que isso só dar pau a partidos destes é estarmos a perder a nossa identidade como povo.
1: Obrigado, Pedro Ferreira. Agradeço o seu contributo para este debate. O Francisco Cunha escreve que a morosidade na justiça interessa a advogados, para receberem mais, dado o arrastar do processo. E interessa ao infrator, com poses, pois pode protelar a decisão por um tempo inacreditável até à efetiva prescrição. Daí termos uma justiça para ricos, escreve o Francisco Cunha. E vamos agora, já aqui na reta final desta reflexão, ao encontro do Alexandre Panda, jornalista do Jornal de Notícias. Há muito que acompanha as questões relacionadas com a justiça. Bom dia, Alexandre, bem-vindo ao Fórum TSF. Como é que olhas para esta proposta, que é feita aqui pelo manifesto dos 50 mais, de que os prazos na justiça sejam obrigatórios, passem a ser obrigatórios para todos, incluindo procuradores e juízes, uma vez que muitas vezes há essa leitura de que os prazos para procuradores e juízes são meramente indicativos?
2: Muito bom dia a todos. Parece-me uma medida boa, não é novidade que a questão dos prazos seja debatida. Bom, vamos se calhar ao que poderia ser negativo na aplicação imediata de uma medida destas. Iria haver um vendaval de arquivamentos de investigações complexas em que tanto o Ministério Público como os OPCs, os órgãos de polícias criminais, não têm meios para terminar um inquérito, produzir uma investigação, desenvolver uma investigação atempadamente desses prazos. Só para enquadrar as pessoas, os prazos de conclusão de inquéritos para crimes, digamos, simples, ou com uma prisão preventiva sem que seja assim, um crime de grande gravidade, é de 6 meses. Quando aumenta um bocadinho a gravidade, já passa para 1 ano, que é quando uma pessoa pode estar em prisão preventiva sem início de julgamento, até 1 ano. E em caso de excepcional complexidade, como é a Operação Marquês e outros casos assim mediáticos, o prazo é elevado a 18 meses. Bom, nesse caso não é meramente indicativo. Porquê? Porque há uma sanção que a pessoa que está em prisão preventiva pode vir cá para fora, portanto, e aí pode haver vários aspectos prejudicados, nomeadamente pode haver perturbação de inquérito, enfim, perturbação da ordem pública, quando há um arguido que está em prisão preventiva que sai cá fora, se foi posto na cadeia por algum motivo, não é? Agora, as partes boas desta medida, que a meu ver podem vir a ser aplicadas, mas com mais tempo e dando mais meios ao Ministério Público e aos órgãos de polícia criminal. Bom, a verdade é que é ter direito a um julgamento num prazo razoável, em primeiro lugar, está na Constituição da República Portuguesa e também na Convenção Europeia dos Direitos Humanos. Quando dizemos que os prazos são meramente indicativos, os cidadãos, os arguídos, podem ficar anos sob suspeita. É um estigma viver num processo. Existem várias pessoas nesta altura com politicamente expostas que são arguídos em processos que não são mediáticos, mas volta e meia saem também na comunicação social, nos jornais, e que são arguídos 6, 7 anos. E sem que o processo, digamos assim, tenha um reflexo visível no andamento, no término do processo, não tem fia à vista. É viver com um estigma, é viver com uma espada também em cima da espada da justiça em cima das pessoas, uma eterna suspeita que nunca se arrasta. Nesse caso, parece-me a mim que é preciso haver coragem para, ao fim de um prazo razoável, não se encontraram indícios suficientes que sustentem uma acusação, a verdade é que tem que se arquivar aquilo. As pessoas não podem viver, os cidadãos não podem viver eternamente sobre as suspeitas. Pois existe essa percepção que o Ministério Público, por vezes, utiliza o prolongamento dos inquéritos e as mega-operações como uma forma de punição antecipada na praça pública. Isso é óbvio que é falso, não é? Os procuradores não são os feiticeiros de Gargamel, dos Smurfs, por exemplo, orientados para fazer o mal. Não. A verdade é que os prazos obrigatórios forçariam a magistratura a focar-se no essencial, sim, a tentar gerir melhor os recursos e avançar com as investigações de forma mais ágil. É verdade. Evitando assim que os processos prescrevam ou fiquem esquecidos na gaveta. Isso é verdade.

0: é muito importante. O problema aí é, mais uma vez, a falta de meios. E não será tanto pela falta de, diria eu, de procuradores ou de juízes. A verdade é que há muito poucos funcionários judiciais afetos aos magistrados do Ministério Público. Isso é um problema recorrente. Há várias notícias que vão saindo nesse sentido. E a verdade também é que a implementação pensada, refletida, portanto, da medida aqui proposta pelo Manifesto dos 50, permitiria também evitar algumas condenações no Tribunal Europeu dos Direitos Humanos, que Portugal tem sido muitas vezes condenado porque não respeita prazo. Isso também acontece.
1: Alexandre Pada, e como é que avalias esta proposta do Chega de introduzirmos a pena de prisão perpétua? Ainda há pouco a deputada Cristina Rodrigues aqui nos lembrava que na maioria esmagadora dos países da União Europeia esta moldura penal existe. Teremos evidência de que ela ajuda de facto a combater a criminalidade?
0: Sinceramente não me parece. E não me parece porquê. Se repararmos, é verdade que a França, que é um país um bocadinho farol da União Europeia.
1: Da igualdade, liberdade, fraternidade.
0: Da igualdade, exatamente. Só que em França tem efetivamente a pena de prisão perpétua, mas é reavaliada ciclicamente. O que significa que na prática, em primeiro lugar, não é uma prisão perpétua. E depois fomos a ver, a taxa de criminalidade em França é altíssima. Um criminoso, quando quer cometer um crime, não pensa em primeiro lugar quanto é que eu vou apanhar. Alguém que mata alguém, principalmente num contexto de violência doméstica, não está a pensar vou passar 20 anos na cadeia, ou 25 anos na cadeia. Está a pensar não quer é ser apanhado. Isso é o que ele está a pensar. Não está a pensar se vai apanhar 15, 20 anos de prisão, não me parece. E depois, a verdade é que essa proposta do Chega também é inconstitucional. A Constituição da República proíbe a prisão perpétua ou indefinida. Depois há aqui uma noção que me parece importante realçar, que é o seguinte: a justiça não pode ser vista como um castigo, como uma punição. Não podemos ter uma pena que possa parecer cruel, desumana, degradante. Não. A pena de prisão é aplicada assim, tudo bem, para proteger a sociedade de pessoas que podem terem sido criminosos e podem ser reincidentes, tudo bem. Mas enquanto Estado Social também temos que pensar na parte da reinserção social. Quando nós pegamos em alguém que matou uma pessoa, que é o crime mais grave que existe em Portugal, é punido com a pena máxima, que é de 25 anos de prisão. Não, essa pessoa se vai para a cadeia e sabendo que nunca mais sai de lá, também vai criar um problema no sistema prisional, porque não tem nada a perder. Compreende? Isso quer dizer, depois na própria vai-se constituir um próprio perigo. E depois para a própria pessoa também não tem perspectiva de reinserção. Quer dizer, temos as pessoas que cometeram crimes, também têm direito a ter uma reinserção e a poder beneficiar, claro, depois de ter cumprido uma pena efetiva de prisão. Em Portugal falha-se bastante na reinserção social. É verdade, não temos programas adequados, o que é complicado, que implica sempre muito dinheiro, e o problema é sempre esse.
1: Obrigado.
0: É falta de dinheiro e de recursos.
1: Obrigado, Alexandre Pada, contributo do jornalista do Jornal de Notícias, especialista em questões de justiça. Ajustamos aqui, já nesta reta final do fórum, a ter uma visão mais abrangente sobre estas propostas que hoje aqui estiveram em avaliação, propostas para melhorar o funcionamento do nosso sistema judicial e para combater a morosidade da justiça.
2: Final deste fórum, edição de Manuela Cássio, produção de Duarte Rosa.

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3: Onze e 58, bom dia, menos uma hora nos Açores.
4: Os agentes da Justiça, advogados, juízes e procuradores discordam da fixação de prazos nos processos judiciais. É o que o Manifesto dos 50 Mais vai propor aos partidos numa medida para combater a morosidade da Justiça. O Chega vai insistir na aplicação da prisão perpétua em Portugal. O país defende que há pessoas que não podem viver em sociedade. Neste noticiário recuperamos a discussão no fórum da TSF. Ainda vamos ao São João no Porto e também antecipamos o jogo de Portugal com o Uzbequistão. Aqui estão no Mundial de Futebol.
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3: Temperaturas máximas para esta terça-feira, dia de jogo entre Portugal e o Uzbequistão. 24 graus para Ponta Delgada e para o Funchal, 27 para o Porto, máxima prevista de 29 graus para Faro, 32 para Lisboa, 37 para Évora, para Castelo Branco e também para Vila Real. Bragança é o distrito mais quente, com previsão de 39 graus para esta terça-feira. Vamos às notícias, edição do meio-dia, Paula Dias.
4: Os vários atores da justiça estão divididos perante a proposta do Manifesto dos 50. O movimento tem apelado a uma reforma na justiça, vai propor aos partidos que legislem no sentido de impor prazos obrigatórios para procuradores e juízes, no sentido de combater a morosidade da justiça. No debate no fórum da TSF, João Massano, bastonário dos advogados, defendeu que esta medida não pode ser só para alguns.
5: Tem que haver uma situação de igualdade entre todos. Não podemos olhar para o cidadão com prazos perentórios e deixar o Estado, de forma flexível, a gerir os prazos, como entende. Quando nós olhamos para o Ministério Público, por exemplo, e para os juízes, temos que ver se os meios existem para que eles possam cumprir os prazos. E é aí que muitas vezes falha. Quando nós temos milhares e milhares de páginas para analisar, quando nós temos terabytes e terabytes de dados para serem analisados, temos que perguntar quem é que está a analisá-los e se existem pessoas para o fazer. Porque estar a impor prazos sem dar meios, no fundo, é conduzir ou a investigações apressadas sem rigor, ou então as situações em que toma decisões rapidamente, sem analisar rigorosamente tudo o que está presente, e depois chegamos a julgamento e as acusações não estão bem fundamentadas.
4: Também ouvido no fórum da TSF, Nuno Matos, presidente da Associação Sindical dos Juízes, destacou a necessidade de dar mais meios à justiça e, nesse sentido, questionou a fixação de prazos.
6: Não sei se é muito boa ideia estarmos a fixar prazos perentórios em algumas fases, noutras talvez sim, sem dar os meios necessários, porque é disso que também estamos a falar. Eu dou um exemplo da justiça administrativa e fiscal, por exemplo, que são anos e anos e anos de desinvestimento nesta jurisdição e, portanto, chegamos aqui a um ponto em que estamos a recuperar, de facto, os processos muito atrasados com anos, mas que não se consegue porque leva o seu tempo, porque é uma acumulação de muitos anos.
4: No caso do presidente do Sindicato dos Magistrados do Ministério Público, Paulo Lona, ele afastou a imposição de prazos e afirmou no fórum que seria um entrave à investigação.
7: Se estabelecermos prazos perentórios, o que é que vai acontecer? Não há condições para terminar uma investigação, vamos supor que está a aguardar a realização de perícias informáticas sem as quais não é possível dispor da prova e relacionar essa prova e perceber que passos é que são dados a seguir, termina esse prazo, o inquérito seria arquivado. Quem é que sofreria com isso? Haveria maior impunidade, seguramente, não maior severidade. Seríamos todos nós, como vítimas nos crimes públicos, e quando as vítimas não é a sociedade comum em todo, as vítimas particulares, ou de crimes semipúblicos, veriam o processo arquivado sem uma investigação como deve ser feita e sem uma eventual acusação. Ainda temos que pensar bem nas consequências daquilo que propomos.
4: São alertas de Paulo Lona, presidente do Sindicato dos Magistrados do Ministério Público. Os agentes da Justiça questionam à partida a imposição de prazos perentórios nos processos judiciais. E escutámos aqui o presidente da Associação Sindical dos Juízes deixando algumas dúvidas sobre a fixação de prazos nestes processos entre os partidos ouvidos no fórum. O Chega questionou também esta questão dos prazos perentórios na Justiça e a deputada Cristina Rodrigues afirmou que isso só pode acontecer quando a Justiça tiver meios. Já o Partido Socialista defendeu que pode fazer sentido impor prazos em alguns casos, mas o deputado Pedro Vaz considerou que esta questão deve ser bem ponderada.
8: Obviamente que esta discussão dos prazos serem perentórios também para o Ministério Público pode levar a que a Justiça, designadamente que o Ministério Público, seja mais célere na sua atividade. Durante muito tempo havia a questão de não haver meios para fazer investigação. Como nós sabemos, tem havido ao longo dos últimos anos um reforço gigantesco na capacidade da Polícia Judiciária, que é auxiliar na investigação ao Ministério Público. Obviamente que todas estas coisas têm que ser feitas com conta, peso e medida, porque se há coisa que não pode passar para a opinião pública é que se quer que estes prazos perentórios existam para se denegar justiça, para que não se investigue. Obviamente isto é um equilíbrio difícil de fazer, mas há momentos em que é preciso tomar decisões.
4: Pedro Vaz, deputado do Partido Socialista, no fórum da TSF, a discussão passou também pela proposta do Chega. O partido vai insistir no aumento da pena máxima de prisão em Portugal, de 25 anos para prisão perpétua. O Chega considera que quem não consegue viver em sociedade não pode colocar todos os outros em risco. A deputada Cristina Rodrigues afirmou no fórum que a prisão perpétua existe na maioria dos países europeus e Portugal não pode ficar de fora.
9: Em 25 estados, dos 27 estados da União Europeia, existe pena de prisão perpétua. E, portanto, só em Portugal e na Croácia é que não existe. E assim é, porque efetivamente é-lhe reconhecido uma utilidade, não é? Há pessoas que simplesmente não têm condições para viver em sociedade. E se elas não têm condições para viver em sociedade, então não, isso não pode acontecer, porque isso coloca em perigo qualquer cidadão e não podemos concordar com esse tipo de práticas.
4: A proposta do Chega não tem o apoio do PS. Pedro Vaz, deputado socialista, sublinha que a prisão perpétua contraria os princípios base da justiça portuguesa.
8: O fim das penas não é condenar ad eterno. O fim das penas é recuperar as pessoas, primeiro, que as pessoas paguem pelos crimes que cometem, e depois poder reintegrá-las posteriormente na medida do possível na nossa sociedade. Uma moldura penal acima de 25 anos já é uma moldura penal desumana. 25 anos são muitos anos. 25 anos são muitos anos. Portanto, não é aqui que se resolve com a moldura penal o serem ou não cometidos crimes. Basta ver nos países onde há pena perpétua ou onde há pena de morte, os crimes existem na mesma.
4: Também no fórum, João Massano, bastonário da Ordem dos Advogados, lembrou que a Constituição não prevê a prisão perpétua.
5: Estamos a falar de uma medida que implica uma revisão da Constituição da República Portuguesa e aí, havendo uma revisão da Constituição, seria possível existir esta pena perpétua. Mas também temos que discutir se queremos, por outro lado, que é eliminar limites materiais da revisão que existem para proteger direitos, liberdades e garantias e que são o núcleo essencial do nosso Estado de Direito. É uma discussão que tem que ser feita na nossa sociedade se a prisão perpétua viola ou não esses limites da Constituição e se há ou não o tal núcleo de direitos e se nesse núcleo de direitos se inclui a proibição das penas privativas de liberdade de natureza indeterminada ou indefinida. Sabendo nós, desde já, que o Tribunal Europeu dos Direitos do Homem tem a porta entreaberta para essa situação, desde que haja uma expectativa de libertação. Ou seja, como é que tem vindo a ser entendido? Porque há países na Europa que têm a prisão perpétua. O que é importante ponderar? É a possibilidade de revisão periódica dessa pena, no sentido que podem haver factos ou fundamentos que justifiquem que a prisão perpétua seja revogada e a pessoa possa ser libertada.
4: No entender de Paulo Lona, presidente do Sindicato dos Magistrados do Ministério Público, a prisão perpétua não é eficaz no combate ao crime.
7: Há muitos sistemas, de facto, que têm prisão perpétua. Não parece que esses sistemas só por si sejam mais eficazes na dissuasão da prática do crime pelo facto disso acontecer. E, no fundo, o nosso sistema de processo penal, é a reintegração da parte de quem pratica crimes. Portanto, quem é condenado a uma determinada pena de prisão, por suposto, é conseguir a sua reintegração. Se nós aceitamos, então, penas como no caso penas perpétuas, ou noutros países que até têm a pena de morte, seria a negação dessa possibilidade de reintegração social.
4: Opinião de Paulo Lona, presidente do Sindicato dos Magistrados do Ministério Público. Mais logo, o Porto vai viver a noite mais longa da cidade, a noite de São João. A Câmara Municipal investiu 800 mil euros na programação deste ano. O vereador da Juventude da Câmara Municipal sublinha que esta é uma festa que agrada a todas as idades. Rodrigo Passos explica onde se pode encontrar animação musical esta noite.
10: Vamos ter a oportunidade de ter concertos não só na Avenida dos Aliados, mas também no Largo Amor de Tradição, e este ano temos aqui uma novidade, que é o Palco da Juventude na Casa da Música. Cada um deles com uma programação muito segmentada, enquanto nos Aliados vamos ter um palco onde se destaca claramente o Tony Carreira, no Largo Amor de Tradição vamos ter os Dama, mas também depois na Casa da Música temos vários interlocutores da juventude para que possamos nós também mostrar aquele que é o talento à moda do Porto.
4: Quanto ao lançamento dos balões, este ano há horário definido por causa dos alertas de tempo quente.
10: O Porto hoje não vai ter a noite quente, tão quente quanto gostaríamos. Vamos ter um tempo ameno, que também é propício a que qualquer um possa vir cá para fora com a maior das vontades e à vontades. E é por isso que vai haver aqui a oportunidade dos balões de São João já terem um horário definido de lançamento. Será entre as, salvo erro, 10 menos um quarto do dia 23 e a 1 da manhã do dia 24 de junho, algo que foi também aprovado pela ANAC, a Autoridade Nacional de Aviação Civil, e também assegura que não terá impacto noutros territórios, tendo em conta o risco que normalmente possa estar aqui iminente aos balões de São João.
4: O espetáculo de fogo de artifício no São João do Porto vai durar 12 minutos. Além dos festejos da noite de São João, exige também alguma atenção. A subcomissária do Núcleo de Operações do Comando Metropolitano do Porto, Inês Proença, deixa também conselhos para um São João seguro.
11: Tentar ao máximo utilizar os transportes públicos, evitarem trazerem objetos de valor,
9: muita atenção também às mochilas ao circularem na cidade, andarem com elas à frente, respeitar todas as ordens que são dadas por qualquer autoridade, em caso de alguma urgência ligarem automaticamente para o 112 e qualquer coisa nós estamos sempre disponíveis para tentar fazer com que esta noite seja sempre aproveitada da melhor forma possível.
4: Inês Proença revela que vai ser feito um reforço de segurança nas áreas com maior concentração de pessoas, como a Avenida dos Aliados e a Ribeira. A circulação dos autocarros da STCP também vai ser reforçada. A partir das 21h, o diretor de comunicação da empresa, Pedro Rocha, indica as mudanças que vão acontecer.
11: A STCP preparou uma operação especial para a noite de São João, reforçando os principais eixos de acesso à Baixa do Porto, com mais frequência, viaturas de grande capacidade e uma reorganização dos términos para facilitar a circulação durante a noite e madrugada. Habitualmente transportamos cerca de 20 mil passageiros nesta noite e por isso reforçamos a oferta para responder à procura e garantir uma alternativa cómoda, segura e sustentável ao transporte individual.
4: Já no metro, a única linha que não vai ter reforços é a Violeta. O diretor de comunicação, Jorge Morgado, explica quais são as alterações para mais logo.
12: Vai estar com uma operação super reforçada em toda a rede, servindo o Porto e todos os concelhos à volta, com veículos duplos a circularem em todas as linhas a partir das 20 horas, das 8 da noite do dia 23 e até às 6 da manhã do dia 24, já o dia de São João propriamente dito. Vamos ter especial reforço na linha amarela, onde para além dos veículos duplos vamos estar com uma frequência de 5 minutos de passagem, o que é muito forte.
4: Jorge Morgado e as alterações no metro no Porto nesta noite de São João. Uma vitória da Seleção Nacional esta tarde no jogo com o Uzbequistão, o segundo no Mundial de Futebol, vai dar por certo outro ânimo a este São João. Também aos portugueses que já estão em Houston. Foi lá que o enviado da TSF, António Botelho, encontrou um adepto português que se despediu do emprego por amor à seleção e já tem bilhetes até à final.
13: Estou aqui com três portugueses, o Pedro e o Alex, que são amigos, vieram de Lisboa juntos, e também o Ricardo, que os conheceu aqui em Houston. Vamos começar por conhecer a história do Pedro. Então, Pedro, é verdade que se despediu do trabalho para seguir a seleção no Mundial?
14: É verdade. É a paixão da nossa vida, né? O futebol, a seleção. Pronto, estava uma conjugação de situações e acabei por me despedir. Pronto, depois quando voltar terei outro emprego, obviamente, não é? Mas até lá, irei seguir a seleção até irmos à final.
13: Mas como é que está essa logística? Como é que vocês já têm os bilhetes para os Jogos de Portugal até à final, é isso?
14: Sim, nós comprámos bilhetes até à final, condicionais, ou seja, só contam se Portugal passar. Temos a logística até Miami e a partir de Miami é ver onde é que Portugal fica. Pronto, e depois é alugar carro, ou ir de avião, ou marcar hotéis.
13: Saiu um bocadinho caro, não é? Essa logística toda.
15: Saiu e possivelmente a minha mulher vai estar a ouvir isto e vai estar um bocado chateada, porque as férias vão ser um bocado assim mais austeras, lá para o mês de julho. Mas pá, não vou apontar um valor que ainda agora a procissão vai no ar, mas o país é caro, os bilhetes também não são baratos, então pronto.
13: E há três caminhos aqui de Portugal, como é que vocês também planeiam uma viagem podendo haver três caminhos completamente diferentes?
14: É assim, a viagem só deu para planear mesmo até Miami, pronto, depois obviamente não estamos a contar com o terceiro lugar. Nem estávamos a contar com o segundo, na realidade, mas depois deste primeiro resultado a situação complicou-se um bocadinho. Temos mais ou menos uma noção do que é que queremos fazer, especialmente para o primeiro lugar, mas não dá para planear de outra maneira. É ir vendo os jogos, que hora, para onde é que temos de ir, o que é que temos de marcar. E no fim logo se faz as contas, não é?
13: Ricardo, como é que se descobriram lá? Foi através da língua portuguesa?
16: Foi através da língua portuguesa. Eu estava aqui no hotel e estava até a falar com umas pessoas daí, um mexicano, e de repente vi o Pedro com a camisola do clube dele, e eu vi, pronto, são portugueses, e começamos a falar. Precisava de um bilhete para a final que não tenho, perguntei-lhes, tentei manter uma janela de oportunidade, portanto, e desde aí temos estado bastante tempo juntos, e pronto, foi por aí, foi pela língua mesmo.
13: O Pedro e o Alex vieram de Lisboa, o Ricardo veio de onde?
16: Eu venho de Londres, eu resido em Londres, mas a viagem foi de Portugal, porque eu queria sair de Portugal e vir TAP, E então foi assim, por acaso uma curiosidade interessante é que eu viajei no mesmo avião da seleção, no Novas Pereira, e eu tenho uma foto a comprovar.
13: Ah, pode ser que dê sorte. Bom jogo então, desfrutem da vossa viagem e que regressem a Portugal só no dia 20 de julho, o dia após a final. É que eles já têm todos os bilhetes de volta para o dia 20 de julho.
4: Antes de lá chegar, há muito para jogar. Depois do empate com a República Democrática do Congo, vem aí o Uzbequistão às 6 da tarde. A emissão especial na TSF começa 2 horas antes, depois das 4 da tarde.
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Já a seguir, ficamos com os sinais de Fernando Alves.

0: passa na TSF. Diego Saldanha, um ativista ambiental que vive na região de Curitiba, prometeu aos filhos que trataria de limpar sozinho o rio da sua infância. O rio é o Atuba e passa muito perto da casa onde vivem. O Atuba traça uma linha de águas degradadas. De um lado fica Curitiba, do outro é o município de Colombo. Diego Saldanha coloca muitas imagens do seu rio ferido nas redes sociais. Percebe-se que o rio já não aguenta mais. Tantas vezes ele transborda desgraça excedente, coisas que despejam nele e que não são peixes. O Atuba, naqueles 22 quilómetros de morte lenta até ser abraçado pelo Iguaçu, não é rio que um pai possa dar a um filho, repetindo o gesto inesquecível da mãe de Manuel, menino que iria desaguar em poeta e haveria de o contar nas memórias inventadas. Minha mãe me deu um rio. Era dia de meu aniversário e ela não sabia o que me presentear. Manuel de Barros conta que o rio dado de prenda por sua mãe passava mesmo ali atrás de casa e que seu irmão ficou triste, pois gostava muito do rio que a mãe deu de prenda a Manuel. Mas a mãe prometeu ao outro filho que quando fizesse anos lhe daria uma árvore coberta de pássaros. Manuel ficou feliz e deu conta da sua felicidade, da felicidade de ambos, na foz do poema. Os pássaros ficavam durante o dia nas margens do meu rio e de noite eles iriam dormir na árvore do meu irmão. Meu irmão me provocava assim: a minha árvore deu flores lindas em setembro e o seu rio não dá flores. Eu respondia que a árvore dele não dava piraputanga. Era verdade, mas o que nos unia demais eram os banhos nus no rio entre pássaros. Nesse ponto, nossa vida era um afago. Escusaste perguntar ao ativista ambiental Diego Saldanha se o rio desgraçado da sua infância, o asfixiado Atuba, dá piraputanga, o peixe bravo, difícil de pescar, que havia no rio da infância de Manuel. Não dá. Hei de perguntar ao Sr. Miranda, o empregado de mesa brasileiro da Courense, que tanto sabe de peixes, que coisas maravilhosas sabe ele do peixe vermelho, cujo nome vem do tupi, do difícil que é pescá-lo. Talvez a conversa nos leve a um outro rio, o da sua infância. Deixai-me, entretanto, adivinhar o que vos respondeu Diego Saldanha, o ativista ambiental de Curitiba, que prometeu aos filhos limpar sozinho o rio que polui a infância deles. À pergunta sobre o que pescou nas águas quase mortas do Atuba, ele ter-vos-á respondido: com as ecobarreiras instaladas junto à casa, pesquei mais de 40 toneladas de lixo. O lixo é o piraputanga do rio Atuba. O pescador de lixo instalou uma ecobarreira flutuante. É afinal a sua arte de pesca, sua rede de emalhar, seu arpão, seu alcatruz. Tal como a mãe de Manuel de Barros, Diego está afinal oferecendo um rio aos filhos.
1: Os sinais de Fernando Alves.

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0: Agora, no âmbito do Prémio Manuel António da Mota, o Sempre Solidários, hoje estamos de visita à Associação Intervivos, numa reportagem de Maria Augusta Casaca.
1: O grupo de jovens de Martim Longo juntou-se há mais de 30 anos para dinamizar aquela região do interior algarvio. Começou por criar um grupo de futsal para incentivar os mais novos a fazerem desporto. Mas hoje a Intervivos é muito mais do que isso.
2: Fundada em 1995 por um grupo de jovens. Até agora tem desenvolvido atividades desportivas, culturais, procurando criar oportunidades para quem vive aqui no interior.
1: André Martins é o presidente da direção da Intervivos, a Associação de Jovens do Nordeste este algarvio. Para trazer pessoas até lá e mexer com a economia daquela região desertificada, a associação dinamiza ao longo do ano várias atividades.

0: fazemos todo o tipo de atividades, o que nós achamos que serve para dinamizar e chamar pessoas à nossa aldeia e à nossa freguesia e ao nosso concelho, nós tentamos sempre fazer.
1: No início de junho, pela primeira vez, reuniram no encontro anual várias gerações de pessoas que ainda ali moram, outras que saíram da região, mas que voltaram à terra que os viu nascer. Um encontro com várias atividades ao longo do dia, que terminou com um baile a recriar um salão antigo da aldeia.
0: Recriamos um pouco esses tempos com os DJs da altura e juntamos aqui muitas gerações e tivemos uma adesão enorme e toda a gente ficou super contente. Juntamos inúmeras gerações, pessoas que não se viam há muitos anos e foi um sucesso e é uma festa para repetir.
1: Sempre com o olhar no desenvolvimento do Nordeste Algarvio.
2: Sempre Solidários é uma parceria da TSF, Fundação Manuel António da Mota e Mota Engil.

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São 11:58.

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1: Dois anos depois do lançamento do Manifesto dos 50 Mais, um movimento que apelava à reforma na justiça, os subscritores dizem que nada mudou. Pelo contrário, as custas judiciais, por exemplo, aumentaram, aprofundando a desigualdade entre o cidadão e o Estado. A TSF, a advogada e ex-deputada do PSD, Mónica Quintela, explica que é hora do Manifesto dar um novo passo e apresentar uma proposta para fixar os prazos dos processos judiciais.
2: O manifesto, portanto, é que vai fazer uma proposta aos partidos, às forças políticas, portanto, designadamente aos partidos com assento parlamentar, que legislem no sentido de que os prazos que estão indicados nos diplomas processuais, que são aqueles que impõem os prazos, que esses prazos não sejam interpretados como meramente indicativos ou orientadores por parte do Estado, por parte da Administração de Justiça, ou seja, Ministério Público e magistrados judiciais, mas que também eles sejam prazos obrigatórios e rigorosos, de forma a que não haja desigualdade de armas por parte do cidadão e que todos o Estado também cumpra aquilo que é da sua responsabilidade, que é prestar um serviço minimamente decente ao cidadão.
1: As intenções do Manifesto dos 50 Mais foram discutidas no Fórum TSF, onde João Massano, o bastonário da Ordem dos Advogados, defendeu que esta medida não pode ser só para alguns.
3: Tem que haver uma situação de igualdade entre todos. Não podemos olhar para o cidadão com prazos perentórios e deixar o Estado, de forma flexível, a gerir os prazos, como entende. Quando nós olhamos para o Ministério Público, por exemplo, e para os juízes, temos que ver se os meios existem para que eles possam cumprir os prazos. E é aí que muitas vezes falha. Quando nós temos milhares e milhares de páginas para analisar, quando nós temos terabytes e terabytes de dados para serem analisados, temos que perguntar quem é que está a analisá-los e se existem pessoas para o fazer. Porque estar a impor prazos sem dar meios, no fundo, é conduzir ou a investigações apressadas sem rigor, ou então a situações em que se toma decisões rapidamente, sem analisar rigorosamente tudo o que está presente, e depois chegamos a julgamento e as acusações não estão bem fundamentadas.
1: Nuno Matos, da Associação Sindical de Juízes, defende que são necessários mais meios para a justiça, por isso não vê vantagens na fixação de prazos.
4: Não sei se é muito boa ideia estarmos a fixar prazos perentórios em algumas fases, noutras talvez sim, sem dar os meios necessários, porque é disso que também estamos a falar. Eu dou um exemplo da Justiça Administrativa e Fiscal, por exemplo, que são anos e anos e anos de desinvestimento nesta jurisdição e, portanto, chegamos aqui a um ponto em que estamos a recuperar, de facto, os processos muito atrasados com anos, mas que não se consegue porque leva o seu tempo, porque é uma acumulação de muitos anos.
1: Paulo Lona, presidente do Sindicato dos Magistrados do Ministério Público, rejeita a imposição de prazos porque isto seria um entrave à investigação.
5: Se estabelecermos prazos perentórios, o que é que vai acontecer? Não há condições para terminar uma investigação, vamos supor que está a aguardar a realização de perícias informáticas sem as quais não é possível dispor da prova e relacionar essa prova e perceber que passos é que são dados a seguir, termina esse prazo, o inquérito seria arquivado. Quem é que sofreria com isso? Haveria maior impunidade, seguramente, não maior severidade. Seríamos todos nós, como vítimas nos crimes públicos, e quando as vítimas não é a sociedade comum em todo, as vítimas particulares ou de crimes semipúblicos veriam o processo arquivado sem uma investigação como deve ser feita e sem uma eventual acusação. Ainda temos que pensar bem nas consequências daquilo que propomos.
1: Os alertas dos agentes da Justiça face à proposta do Manifesto 50 Mais, um manifesto criado há 50 anos, agora recuperado e atualizado. A banca portuguesa nunca emprestou tanto dinheiro para a compra de casa. Os consumidores contrataram em 2025 quase 2 mil milhões de euros, como revela o Banco de Portugal, José Mulheiro.
6: 1.950 milhões de euros é o valor que a banca portuguesa colocou por mês nos contratos de crédito à habitação celebrados durante o ano passado. Um valor histórico que tem uma justificação. Cerca de 21% do montante concedido beneficiou da garantia do Estado para os jovens. Com estes 23 mil milhões de euros em novos contratos no ano de 2025, o saldo em dívida passou para 112 mil milhões de euros. A maioria da carteira está sujeita a contratos de taxa variável, embora os novos contratos sejam de taxa mista. Quanto às maturidades, no final de 2025, 29% dos contratos em carteira tinham prazos entre os 35 e os 40 anos. Por outro lado, num contexto de descida das taxas de juro, os reembolsos antecipados e as renegociações de contratos de crédito à habitação voltaram a diminuir.
1: O essencial do relatório de acompanhamento dos mercados de crédito do Banco de Portugal, onde se destaca um aumento de quase 35% face a 2024 do montante de crédito à habitação. A população dos Açores foi estimada em 245.328 pessoas no final de 2025, um aumento de 0,4% face a 2024, segundo divulgou o Serviço Regional de Estatística. De acordo com as estimativas do SEREIA e do Instituto Nacional de Estatística, citados pela Lusa, no final do ano passado residiam no arquipélago açoriano 124.786 mulheres e 120.542 homens, o que representa cerca de 2,1% da população estimada no país. O número de população em 2025 nos Açores representa um aumento de 978 pessoas comparativamente a 2024. Por ilha, o SEREIA indica que São Miguel concentra o maior número de população, com 138.557 habitantes, ou seja, 56,5% da população açoriana, seguindo-se a Terceira com 22,3%, Faial com 6,2% e Pico com 6,1%, sendo que as restantes ilhas no seu conjunto, Santa Maria, Graciosa, São Jorge, Flores e Corvo, representam 9% da população dos Açores. O Conselho de Ponta Delgada continua a ser o mais populoso do arquipélago, com 71.695 habitantes, o que dá uma percentagem de 29,2%, enquanto Angra do Heroísmo e Ribeira Grande representam 14,2% e 13,1% da população açoriana, respectivamente. Hoje foi dia de Exame Nacional de Matemática, um dos exames necessários para o acesso de alguns alunos do secundário ao ensino superior. E a este propósito, Joaquim Pinto, presidente da Associação de Professores de Matemática, considera que, se usada corretamente, a inteligência artificial pode ser uma mais-valia no desenvolvimento do raciocínio dos alunos.
7: Nós introduzimos nas atuais aprendizagens essenciais o vulgo programa, o pensamento computacional, o qual vai muito além daquilo que vulgarmente se designa por programação. E é onde está, obviamente, o espírito crítico e a depuração. Ora, se um aluno usa a IA sem ser crítico, acriticamente, obviamente que não tira nenhuma vantagem disso. Antes, pelo contrário, os alunos que usam a IA criticamente, posso concluir que não terão problemas em não usar a IA na prova em si.
1: No entanto, existem outras ferramentas digitais consideradas fundamentais.
7: A IA serve para eles estudarem. O modo como os alunos estudam tem evoluído e mudado ao longo dos tempos, mas obviamente que irão estar preparados. Até mesmo uma ferramenta tão vulgar como o YouTube serve para os alunos estudarem matemática, e eu vejo muitos alunos a estudar matemática pelo YouTube e com sucesso.
1: A perspectiva do presidente da Associação de Professores de Matemática. O número de desempregados registados nos centros de emprego caiu 8,7% em maio, em termos homólogos, para 274.766, um valor também inferior ao de abril, em 3%, segundo dados publicados pelo Instituto do Emprego e Formação Profissional e consultados pela Lusa. No fim do mês de maio deste ano, estavam registados nos serviços de emprego do continente e regiões autónomas 274.766 indivíduos desempregados, número que representa 66,0% de um total de 416.487 pedidos de emprego. O total de desempregados registados foi inferior ao verificado no mesmo mês de 2025, menos 26.139, ou seja, menos 8,7%, bem como ao mês anterior, menos 8.524, ou seja, menos 3%. Em termos regionais, em maio o desemprego diminuiu em termos homólogos em todas as regiões, com valores mais acentuados no Norte, menos 12,3%, nos Açores com menos 11,3% e na Madeira com menos 9,7%. O mesmo se verificou em relação ao mês de abril. O Governo Regional lançou hoje um concurso público para fretamento de um navio destinado ao transporte regular de mercadorias entre as ilhas Terceira, Corvo e Flores, por 5,2 milhões de euros. O fretamento terá o prazo de execução de 2 anos, prorrogável por 1 ano, e o prazo para a apresentação das propostas decorre até ao dia 22 de julho. O anúncio está publicado no Jornal Oficial.
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1: Ficamos agora com a opinião desta terça-feira. É assinada pela jornalista Inês Cardoso.
2: A tradição do alho porro é anterior às celebrações de São João e nasceu de antigos rituais celtas do solstício de verão. Bater com ele na cabeça de quem passava protegia de pragas ou de mau olhado. E como muitos outros, o ritual foi apropriado e integrado nos festejos cristãos. Bem mais recente é a chegada dos martelinhos, criados em 1963 pelo industrial Manuel António Boaventura, da fábrica Estrela do Paraíso, em Rio Tinto. Sugeriu o martelo a estudantes que procuravam um brinquedo ruidoso para a queima das fitas. O êxito foi imediato. Usado no São João seguinte, tornou-se símbolo indispensável da mais longa noite do ano no Porto. Alho porro e martelo têm em comum o livre acesso que conferem a quem os leva na mão para baterem na cabeça de quem quiserem. É comum dizer-se que na noite de São João todos somos iguais. Não a igualdade confundida com a tentação de procurar conformidades e apagar diferenças, mas a igualdade no sentido de todas as diferenças poderem caminhar lado a lado e olhar-se de frente. Bloqueadas por milhares e milhares de pessoas de todas as idades que saem à rua, as cidades do Porto e de Gaia tornam-se uma massa indistinta de gente que circula entre bairros e margens. O cheiro dos grelhadores universaliza-se. A festa é, por definição, caótica e orgânica. A primeira martelada a sério pode apanhar-nos de surpresa, mas é essa a definição primitiva. Todos podemos brincar. Todos podemos ser alvo de brincadeira. A rua é o espaço partilhado de rituais que dão sentido à noite. Em tempos de ressentimento e de polarização, e porque tudo nos nossos gestos é político, o São João é a democracia explicada na máxima simplicidade. Ao contrário do que apregoam os populismos, que dizem combater elites, mas assentam toda a sua lógica na multiplicação de divisões, o São João vive da convicção de que todas as diferenças se esbatem na rua. Não há categorizações, nem interessa de onde cada um vem. Nem que seja por uma noite, uma só, o coração pode bater ao mesmo ritmo.
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poeta palestiniano Marwan Mahoul escreveu: para escrever um poema que não seja político, devo escutar os pássaros. Mas para escutar os pássaros, é preciso que cesse o bombardeamento.

feito de agasalhos.

0: é meio-dia e meia.
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1: Ainda no domingo, o Primeiro-Ministro prometia fazer Portugal maior no Congresso do seu partido e ontem ficámos a saber que a população residente no país ultrapassou os 11,4 milhões de pessoas. Está visto que a promessa era literal para acomodar esta gente toda. Aquelas máquinas que estiveram a repor as praias depois da passagem dos vendavais. Parece que vão continuar por ali fora. Quem reside no litoral vai mudar-se para o interior sem sair do mesmo sítio. O país é que cresce. Então onde é que andas? Olha, estou aqui na A72 para Ponta Delgada. Muitos norte-americanos, deslumbrados com aquele presidente deles, faz salões de baile e pinta piscina. A piscina estragou, aparentemente. E nós aqui, a alargar o território, em abono da verdade, Trump também quer fazer os Estados Unidos maiores, mas a comprar, nós fazemos com as nossas mãos e um bocadinho de PRR. É uma obra de engenharia muito grande. Os portugueses estão muito curiosos, não tanto com a construção, mas com o que se fará para inaugurar isto. Se para inaugurar uma ponte metemos uma feijoada no Guinness, agora vai ser com certeza um cozido para os 11,4 milhões de pessoas. Estes números devem-se, já sabemos, a um aumento da população estrangeira, que representa agora 14%. Falamos de pessoas que escolheram Portugal para viver, para trabalhar ou para fugir aos impostos. Nem todas escolheram. É verdade, algumas simplesmente não conseguem sair. Estavam na fila do aeroporto, entretanto tiveram de pedir residência para não estarem ilegalmente no país. Depois foram-se afeiçoando. Chegou a vez delas de mostrar o passaporte, voltaram para trás, quiseram ficar. É a síndrome de Portela. E depois há outras armadilhas. Aliás, deixa ver se a Katy Perry continua a turnê, porque vi que se deliciou com um pastel de nata e já sabemos como é que estas coisas são. Começa com um pastel de nata, depois vão umas iscas, um bacalhau, tropeça numa praia, num fado, vê um debate quinzenal. Quando dá por ela, está a cantar via Zoom ou Teams. Já não sai daqui. É que até o clima, apesar de tudo, continua a vender o país. Veja-se agora, a Europa a sofrer com uma onda de calor infernal e nós, que devíamos estar a passar pelo mesmo, fomos bafejados por uma brisa atlântica que está a controlar mais ou menos a temperatura. Até parece mal. Se nos ligarem, digam que está igual a lá. A vergonha. Temos ar-condicionado. É claro que não chega a todos os cantos do território e quando o Luís fizer Portugal maior, provavelmente temos de adquirir outro aparelho, mas é melhor do que nada. Ontem estavam 23 graus em Albufeira e 28 em Londres. Já estão a levar os parques aquáticos para Westminster. Este verão vai tudo para o Reino Unido. Por falar nisso, o primeiro-ministro Keir Starmer demitiu-se. Motivo? Estava há quase 2 anos no cargo. É muito tempo. Já parecia uma ditadura. Temporadas destas no poder, só o rei. Agora, calma, não podemos brincar. Temos a obrigação de ajudar, até porque mantemos com o Reino Unido a aliança mais antiga do mundo. Por isso, se continuarem sem conseguir fixar um chefe de governo, podem vir para cá. Ah, mas nós somos muitos. Não há problema. Nós estamos a fazer Portugal maior.

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2: A GoParity quis avaliar o contributo que está a dar em projetos que alinhem nos Objetivos de Desenvolvimento Sustentável da ONU. Fez um relatório de impacto às operações realizadas por esta plataforma portuguesa de financiamento colaborativo, o chamado crowdfunding. Revela agora que mais de 50% do capital mobilizado em projetos totaliza reembolsos aos investidores, aplicado em Portugal, apoio a organizações locais e permitiu retorno superior a 10 milhões de euros. Só nos primeiros 4 meses do ano aumentou quase 30% dos projetos financiados. É o que revela Nuno Brito Jorge, CEO e cofundador da empresa.
3: Nós concluímos que por cada 1.000 euros investidos através da GoParity até ao dia de hoje, em média de todos os nossos projetos, são impactadas positivamente 14 pessoas. É evitada a emissão de 1.6 toneladas de CO2 por ano, o que é aproximadamente o mesmo que plantar 20 árvores. E produzimos 2.2 megawatts-hora de energia limpa, o que é suficiente para abastecer quase 60% das necessidades de uma família durante um ano inteiro. Além disso, se multiplicarmos por 10, para tentar ser mais tangível, por cada 10 mil euros que forem investidos na plataforma, contribuímos para a criação de 4 postos de trabalho e para a proteção de 4 hectares de terra ou mar. Isto pode ser potenciado, sim, principalmente através de mais investimento, claro, mas também é possível, e acreditamos nós que quanto mais estamos a investir, mais estamos a aprender e mais começamos a perceber também onde é que os mesmos euros investidos conseguem trazer mais impacto sem nunca descurar o lado da rentabilidade. Em 2025 foram investidos quase 14 milhões de euros através da GoParity. Foi mais um ano em que tivemos mais de 1 milhão de euros investidos por mês em média, mas também um crescimento, creio que foi cerca de 16% em relação a 2024. E na plataforma espanhola continuamos a fazer as campanhas de financiamento em equity, ou seja, em investimento em ações, em participações sociais. E aí sim, acho que nós fizemos quase 250 mil euros nestes primeiros meses em equity em Espanha. Na verdade, temos visto em Espanha o modelo negócio através do armazenamento está bastante mais, parece estar mais avançado do que aquilo que está em Portugal. No entanto, entendemos que nós somos precisamente uma ótima ferramenta para o financiar por diferentes motivos. Primeiro, porque realmente é necessário e esse é o desafio que falta às energias renováveis. Mas, por outro lado, também é um modelo de negócio novo e com alguma complexidade e que também depende de legislação que tem vindo a sair aos poucos na Europa. E agora achamos que o armazenamento está mais ou menos na mesma fase, porque nós temos toda a capacidade para ser os primeiros financiadores de projetos de armazenamento, mais uma vez tendencialmente no setor das PNEs, é onde teremos provavelmente maior sucesso.
2: Além de Portugal, a GoParity avançou para a Espanha, chegou este ano a Singapura, com expectativas de explorar o mercado asiático, numa altura em que cresce quase 30% em projetos de energia limpa no primeiro semestre do ano.
1: Ficamos com Ana Maria Ramos e com mais uma edição de Negócios em Português.

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1: É meio-dia e 58.

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1: Dois anos depois do lançamento do Manifesto dos 50 Mais, um movimento que apelava a uma reforma na Justiça, os subscritores dizem que nada mudou. Pelo contrário, as custas judiciais, por exemplo, aumentaram, aprofundando a desigualdade entre o cidadão e o Estado. A TSF, a advogada e ex-deputada do PSD, Mónica Quintela, explica que é hora do Manifesto dar um novo passo e apresentar uma proposta para fixar os prazos dos processos judiciais.
2: O manifesto é que vai fazer uma proposta aos partidos, às forças políticas, portanto, designadamente aos partidos com assento parlamentar, que legislem no sentido de que os prazos que estão indicados nos diplomas processuais, que são aqueles que impõem os prazos, que esses prazos não sejam interpretados como meramente indicativos ou orientadores por parte do Estado, por parte da Administração da Justiça, ou seja, Ministério Público e magistrados judiciais, mas que também eles sejam prazos obrigatórios e rigorosos, de forma a que não haja desigualdade de armas por parte do cidadão e que todos o Estado também cumpra aquilo que é da sua responsabilidade, que é prestar um serviço minimamente decente ao cidadão.
1: As intenções do Manifesto dos 50 Mais foram discutidas no Fórum TSF, onde João Massano, bastonário da Ordem dos Advogados, defendeu que esta medida não pode ser só para alguns.
3: Tem que haver uma situação de igualdade entre todos. Não podemos olhar para o cidadão com prazos perentórios e deixar o Estado de forma flexível a gerir os prazos, como entende. Quando nós olhamos para o Ministério Público, por exemplo, e para os juízes, temos que ver se os meios existem para que eles possam cumprir os prazos. E é aí que muitas vezes falha. Quando nós temos milhares e milhares de páginas para analisar, quando nós temos terabytes e terabytes de dados para serem analisados, temos que perguntar quem é que está a analisá-los e se existem pessoas para o fazer. Porque estar a impor prazos sem dar meios, no fundo, é conduzir ou a investigações apressadas sem rigor, ou então a situações em que se toma decisões rapidamente, sem analisar rigorosamente tudo o que está presente, e depois chegamos a julgamento e as acusações não estão bem fundamentadas.
1: Nuno Matos, da Associação Sindical de Juízes, defende que são necessários mais meios para a justiça, por isso não vê vantagens na fixação de prazos.
4: Não sei se é muito boa ideia estarmos a fixar prazos perentórios em algumas fases, noutras talvez sim, sem dar os meios necessários, porque é disso que também estamos a falar. Eu dou um exemplo da Justiça Administrativa e Fiscal, por exemplo, que são anos e anos e anos de desinvestimento nesta jurisdição e, portanto, chegamos aqui a um ponto em que estamos a recuperar, de facto, os processos muito atrasados com anos, mas que não se consegue porque leva o seu tempo, porque é uma acumulação de muitos anos.
1: Paulo Lona, presidente do Sindicato dos Magistrados do Ministério Público, rejeita a imposição de prazos porque isto seria um entrave à investigação.
5: Se estabelecermos prazos perentórios, o que é que vai acontecer? Não há condições para terminar uma investigação, vamos supor que está a aguardar a realização de perícias informáticas sem as quais não é possível dispor da prova e relacionar essa prova e perceber que passos é que são dados a seguir, termina esse prazo, o inquérito seria arquivado. Quem é que sofreria com isso? Haveria maior impunidade, seguramente, não maior severidade. Seríamos todos nós, como vítimas nos crimes públicos, e quando as vítimas não é a sociedade comum em todo, as vítimas particulares ou de crimes semipúblicos teriam o processo arquivado sem uma investigação como deve ser feita e sem uma eventual acusação. Ainda temos que pensar bem nas consequências daquilo que propomos.
1: Os alertas dos agentes da Justiça face à proposta do Manifesto 50 Mais, um manifesto criado há 50 anos, agora recuperado e atualizado. A banca portuguesa nunca emprestou tanto dinheiro para a compra de casa. Os consumidores contrataram em 2025 quase 2 mil milhões de euros, como revela o Banco de Portugal, José Melheiro.
6: 1.950 milhões de euros é o valor que a banca portuguesa colocou por mês nos contratos de crédito à habitação celebrados durante o ano passado. Um valor histórico que tem uma justificação. Cerca de 21% do montante concedido beneficiou da garantia do Estado para os jovens. Com estes 23 mil milhões de euros em novos contratos no ano de 2025, o saldo em dívida passou para 112 mil milhões de euros. A maioria da carteira está sujeita a contratos de taxa variável, embora os novos contratos sejam de taxa mista. Quanto às maturidades, no final de 2025, 29% dos contratos em carteira tinham prazos entre os 35 e os 40 anos. Por outro lado, num contexto de descida das taxas de juro, os reembolsos antecipados e as renegociações de contratos de crédito à habitação voltaram a diminuir.
1: O essencial do relatório de acompanhamento dos mercados de crédito do Banco de Portugal, onde se destaca um aumento de quase 35% face a 2024 do montante de crédito à habitação. A população dos Açores foi estimada em 245.328 pessoas no final do ano passado, um aumento de 0,4% face a 2024, segundo divulgou o Serviço Regional de Estatística, o SEREIA. De acordo com as estimativas do SEREIA e do Instituto Nacional de Estatística, o INE, citados pela Lusa, no final do ano passado residiam no arquipélago açoriano 124.786 mulheres e 120.542 homens, o que representa cerca de 2,1% da população estimada no país. O número de população em 2025 nos Açores representa um aumento de 978 pessoas comparativamente a 2024. Por ilha, o SEREI indica que São Miguel concentra o maior número de população, com 138.557 habitantes, ou seja, 56,5% da população açoriana, seguindo-se a terceira com 22,3%, Faial com 6,2% e Pico com 6,1%, sendo que as restantes ilhas, no seu conjunto, Santa Maria, Graciosa, São Jorge, Flores e Corvo, representam 9% da população dos Açores. O concelho de Ponta Delgada continua a ser o mais populoso do arquipélago, com 71.695 habitantes, ou seja, 29,2%, enquanto Angra do Heroísmo e Ribeira Grande representam 14,2% e 13,1% da população açoriana, respectivamente. Hoje foi dia de Exame Nacional de Matemática, um dos exames necessários para o acesso de alguns alunos do secundário ao ensino superior. E a este propósito, Joaquim Pinto, presidente da Associação de Professores de Matemática, considera que, se usada corretamente, a inteligência artificial pode ser uma mais-valia no desenvolvimento do raciocínio dos alunos.
7: Nós introduzimos nas atuais aprendizagens essenciais o vulgo programa, o pensamento computacional, o qual vai muito além daquilo que vulgarmente se designa por programação, e é onde está, obviamente, o espírito crítico e a depuração. Ora, se um aluno usa a IA sem ser crítico, acriticamente, obviamente que não tira nenhuma vantagem disso, antes pelo contrário. Os alunos que usam a IA criticamente, posso concluir que não terão problemas em não usar a IA na prova em si.
1: No entanto, existem outras ferramentas digitais consideradas fundamentais.
7: A IA serve para eles estudarem. O modo como os alunos estudam tem evoluído e mudado ao longo dos tempos, mas obviamente que irão estar preparados. Até mesmo uma ferramenta tão vulgar como o YouTube serve para os alunos estudarem matemática, e eu vejo muitos alunos a estudar matemática pelo YouTube e com sucesso.
1: A perspectiva do presidente da Associação de Professores de Matemática. O número de desempregados registados nos centros de emprego caiu 8,7% em maio, em termos homólogos, para 274.766, um valor também inferior ao de abril, em 3%, segundo dados publicados pelo Instituto de Emprego e Formação Profissional e consultados pela Lusa. No fim do mês de maio, estavam registados nos serviços de emprego do continente e regiões autónomas 274.766 indivíduos desempregados, número que representa 66,0% de um total de 416.487 pedidos de emprego. O total de desempregados registados foi inferior ao verificado no mesmo mês de 2025, menos 26.139, ou seja, menos 8,7%, bem como ao do mês anterior, menos 8.524, ou seja, menos 3%. Entre termos regionais, em maio o desemprego diminuiu em termos homólogos em todas as regiões, com valores mais acentuados no Norte, menos 12,3%, nos Açores, menos 11,3% e na Madeira, menos 9,7%. O mesmo se verificou em relação ao mês de abril. O Governo Regional lançou hoje um concurso público para fretamento de um navio destinado ao transporte regular de mercadorias entre as ilhas Terceira, Corvo e Flores, por 5,2 milhões de euros. O fretamento terá o prazo de execução de 2 anos, prorrogável por 1 ano, e o prazo para a apresentação das propostas decorre até o dia 22 de julho. O anúncio está publicado no Jornal Oficial.
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8: Vamos ao Conselho de Líderes com Francisco Nascimento.
9: A reforma laboral caiu para já, mas há outro tema dominante da agenda do Ministério do Trabalho e Segurança Social, a prestação social única, prestação que vai a votos na próxima quinta-feira, é a votação final global, mas a discussão faz-se já amanhã na fase de especialidade e com várias propostas de alteração. São essas propostas e tudo mais que vamos discutir no Conselho de Líderes de hoje, com Isaura Moraes, do PSD, Miguel Cabrinho, do PS, e pelo LIVRE, Paulo Moares. Agradeço antes de mais aos três por estarem no Conselho de Líderes. Isaura Moraes, começo por si. Pergunto se, à imagem do que aconteceu com a reforma laboral, teme que esta proposta do Governo esbarre na oposição. Isto porque, recordo, na passada sexta-feira, apesar de as indicações iniciais serem diferentes, o Chega acabou por inviabilizar a reforma laboral. Teme que o Chega seja, mais uma vez, uma pedra no sapato.
10: Bem, muito, muito boa tarde, saúdo os meus colegas painel, saúdo também todo o auditório da PSF e começo por lhe dizer isso mesmo. Portanto, eu não acredito que possa acontecer o que aconteceu com a reforma laboral, tendo em consideração que os partidos maiores da oposição, quer o PS, quer o Chega e todos os partidos, não permitiram sequer que a proposta de lei da reforma laboral descesse à comissão para poderem apresentar propostas de alteração, para as podermos debater, para as podermos discutir e melhorar essa proposta. Ou seja, os partidos da oposição simplesmente cruzaram os braços e não autorizaram sequer e não permitiram e não deram contributos para que pudesse haver uma discussão séria da proposta laboral, tendo em consideração que a PSU desceu sem votação. Portanto, hoje foi pedida a prorrogação do prazo, hoje ao meio-dia era o último prazo para a entrega de propostas, elas tanto já deram entradas há cerca de uma hora e pouco, até há uma hora e pouco. Portanto, acredito que os partidos, à semelhança do que fizeram agora e que não fizeram com a proposta de alteração, os maiores partidos apresentaram propostas de alteração, elas irão ser discutidas amanhã de manhã e votadas na especialidade, e depois irá ser votado na votação final na próxima quinta-feira.
9: Mas na ótica do PSD, deixa-me perguntar qual é que é o parceiro preferencial, até tendo em conta essas propostas que deram entrada até há uma hora, se é o PS ou o Chega?
10: São todos. Ainda não tive a oportunidade de avaliar todas as propostas de alteração que entraram, mas eu acredito que com aquilo que nos deveria unir, que é o Estado Social e fortalecer um Estado Social que nós queremos, mais justo, mas também mais exigente, né? Mas também mais simples, daí esta reforma destas prestações sociais. Eu acredito que todos os grupos parlamentares possam apresentar propostas que possam ser alvo de discussão e de aperfeiçoamento desta proposta de lei do Governo.
9: Miguel Cabrita, todos. Que propostas...
10: A minha resposta é todos.
9: Que propostas, Miguel Cabrita, o Partido Socialista entregou até há uma hora, e se nessas propostas o Partido Socialista limita o trabalho social?
11: Antes de mais, boa tarde a todos, boa tarde à Isaura, ao Paulo, quem nos ouve também a partir de casa. Bem, voltando só um pouco atrás, o Código de Trabalho é foi uma proposta má desde o princípio, pessimamente conduzida, teve o desfecho que felizmente teve, porque discutir uma proposta que era péssima para tentar transformar em muito má nunca seria a estratégia do Partido Socialista. Mas não é hoje isto que nos prende aqui, estamos a falar da prestação social única, que tem algo de parecido. O Governo não tem maioria na Assembleia da República e, tanto quanto sabemos, pelo menos com o PS não houve nenhuma articulação prévia com nenhum partido para aquilatar das potenciais diferenças que pudessem existir. Pelo contrário, o Governo entregou uma proposta que tem um conjunto de opções com as quais o PS discorda frontalmente. Porque, vamos por partes, nós somos favoráveis à ideia de uma prestação social única, aliás, inscrevemos essa ideia no PRR, encomendámos ainda no Governo PS um estudo à OCDE para apoiar o Governo a concretizar esta reforma, mas o compromisso do PRR é muito claro no seu texto, isto é, trata-se de uma medida de simplificação que garantisse pelo menos o nível de cobertura que os beneficiários mais frágeis, as pessoas mais frágeis da nossa sociedade, tinham atualmente nas várias prestações e, desde logo, no rendimento social de inserção. Isto está escrito preto no branco no compromisso do PRR. Ora, aquilo que o Governo enviou para a Assembleia da República é uma proposta que tem um conjunto de opções que parecem violar este compromisso. Já lá iremos. Mas o PS, ainda assim, tendo em conta que está em causa o compromisso do PRR, disse muito claramente ao Governo, por escrito e em duas reuniões que tivemos, que nós estávamos disponíveis para viabilizar a ideia de uma prestação social única. O Governo faria aprovar e cumprir esse marco PRR, remetendo para decreto-lei a sua regulamentação mais concreta. Ficaríamos com a questão do PRR resolvida, com a PSU criada, e depois teríamos tempo para fazer um debate mais aprofundado sobre as diferentes opções que estão em cima da mesa. O Governo aparentemente recusou esta ideia, nós não voltámos a ser contactados pelo Governo, e o Governo insiste nesta ideia de, ao compromisso de criar a PSU, que para nós é pacífico e é consensual e é até positivo, acoplar um conjunto de princípios e de ideias com as quais nós estamos em franco desacordo e que procuramos agora corrigir no escassíssimo tempo que houve para poder fazer. O que é que nós propomos? Propomos desde logo que haja transparência no que nós estamos a discutir e que o Governo indique muito claramente num decreto-lei qual vai ser o valor de referência da nova prestação, porque

0: nós sabemos. Propomos igualmente que, no que diz respeito ao trabalho social, que o Governo escolheu como escolheu fazer disto uma grande novidade para agradar à extrema-direita, eu tenho uma notícia para dar ao Governo. O trabalho social existe há muito tempo na nossa legislação, há décadas, tem-se mantido, mas tem uma lógica, tem subjacente uma lógica de inserção que agora desaparece completamente quando são extintos os contratos de inserção, quando é extinto o acompanhamento pelas autarquias. Nós propomos que isso seja mantido. Se há aspectos nessa filosofia que não funcionam ou que podem funcionar melhor, então vamos reforçar sala, não vamos transformar o trabalho social naquilo que ele não deve ser, que é algo de punitivo e algo de estigmatizante para os beneficiários, que é essa a visão que o Governo aqui nos indica. Igualmente, nós também nos opomos a que haja uma redução muito significativa, violando claramente quer os conselhos da OCDE, quer o compromisso do PRR. O Governo tem opções que vão fazer restringir muito o acesso a prestações sociais desta natureza, e eu recordo que, por exemplo, o rendimento social de inserção está em mínimos históricos de 20 anos. Nunca houve tão poucos beneficiários de rendimento social de inserção nas últimas décadas. E, no entanto, o Governo quer passar de 60 IAs acima de 50 mil euros o valor de bens que as pessoas podem ter, quer em bens mobiliários, contas, etc., quer em bens chamado bens móveis, portanto, carros, motas, etc., para um valor que já não é de 60 IAs, que como foi na altura, como era anteriormente, nem sequer de 30 IAs, mas sim para 15, para 30 IAs.
1: Corresponde redução, a cerca de 16 mil euros.
0: 16 mil euros. Esta é uma visão que nós rejeitamos, e por uma razão muito simples: as pessoas precisam de para se transportar, para fazer a sua vida, olha, para procurar emprego, para se deslocarem para o trabalho social em muitas zonas do país, e as pessoas, e quem nos está a ouvir saberá isto porventura muito bem, não é possível fazer uma vida quotidiana sem ter meios de transporte próprios, e portanto esta estigmatização e esta ideia de que as pessoas têm que vender o pouco que têm antes de poderem pedir benefícios sociais é para nós errada, e nós rejeitámo-la e colocamos também isso na nossa proposta. Finalmente, o Governo opta por lançar um canal de denúncias, argumentando, aliás, que há muitos outros canais de denúncia. Mas nós temos que clarificar aqui uma questão. Uma coisa é haver canais de denúncia para uma vítima ter garantias de anonimato, ou para denunciar a prática de assédio numa empresa ou noutro tipo de organização, ou para denunciar empresas que fazem fraudes, que têm entidades que têm poder para exercer represálias, ou para de alguma forma fugir a estas questões. Nós aqui não estamos a falar disto. Nós estamos a falar não de alguém que é vítima, não de alguém que denuncia por ter informação privilegiada, mas pode sofrer represálias. Não, nós aqui estamos a falar dos mais pobres da nossa sociedade, e de pôr vizinhos a vigiar, a denunciar outros vizinhos. Todos nós somos a favor do rigor e do combate à fraude nas prestações sociais.
1: Já vamos, Miguel Cabrita, já vamos entrar mais concretamente no canal de denúncias.
0: Mas eu queria só dizer isto: nós temos que reforçar estes mecanismos, mas criar um canal de denúncia de vizinhança é algo no qual nós não nos podemos rever. E para concluir, o Governo tem via aberta pelo PS para criar a PSU, cumprir o marco do PRR, mas não os peçam, porque não é legítimo, para validar posições políticas e opções nas quais nós não nos revemos, e quando isso não somos obrigados, porque há maneiras de fazer isto sem colocar esta chantagem sobre a Assembleia da República.
1: Quanto ao canal de denúncias, é uma proposta também do LIVRE, do Bloco de Esquerda, mas antes de passar ao Paulo Moares, Miguel Cabrita, deixe-me ainda perguntar, porque na proposta do PS, o PS quer inscrever trabalho socialmente necessário, era o que estava a falar há pouco, mas a minha pergunta é qual é que é a diferença entre este trabalho socialmente necessário para o trabalho social de que fala o Governo?
0: A diferença é que o Governo tentou vender tanto esta questão do trabalho social como outras, como uma novidade integral na legislação, quando, na verdade, a ideia de trabalho socialmente necessário existe há muito tempo. Ou seja, os beneficiários de prestações sociais estão obrigados a aceitar medidas de chamada ativação. Medida tem de procurar emprego, tem de aceitar formação profissional, tem de aceitar emprego quando ele é conveniente, quando ele é adequado à sua situação, qualificações, perfil, etc. Tem também de desenvolver atividades de trabalho social, isso já existe na lei. Mas isso está inscrito numa lógica de planos de inserção, de contratos de inserção. Isto é, o beneficiário naquele momento precisa de receber prestações sociais, mas é contratualizado com ele, entre ele e o Estado, um conjunto

0: conjunto de passos para aproximar as pessoas do mercado de trabalho e para as capacitar. Isso já existe, isso já é feito. E, aliás, deixe-me dizer-lhe uma coisa. O trabalho social já existe e foi com este governo que, em 2025, a execução, por exemplo, dos contratos de emprego e inserção, medida do IFP, que é trabalho socialmente necessário em IPSS, autarquias ou outras entidades, atingiu mínimos históricos. Baixou para 20 mil pessoas por ano, quando já foi muito superior em anos anteriores. Este governo, no fundo, não faz o seu trabalho e depois acusa as pessoas, os beneficiários, os mais pobres, de não estarem a fazer a sua parte. Foi com este governo que as medidas de trabalho social atingiram mínimos históricos dos últimos largos anos. E, portanto, o governo tem que fazer o seu trabalho, tem que ativar as pessoas e ajudar as pessoas a aproximar-se do mercado de trabalho e não culpabilizá-las, usando aqui um mecanismo de estigmatização, que é dizer: para se receber um benefício social tem que se trabalhar, sem inserir esta ideia numa ideia de inserção, de aproximação ao mercado de trabalho, de capacitar as pessoas, seja através de formação, de aceitarem emprego, de trabalho socialmente necessário, com certeza, mas numa lógica de inserção. A grande diferença é esta: nós não aceitamos que o trabalho social necessário seja uma espécie de punição contra os mais pobres. Pelo contrário, deve ser um instrumento de capacitação e deve estar inscrito em percursos de inserção adequados a cada beneficiário e a cada agregado familiar. E esta lógica desaparece por completo da proposta do governo, que deixa cair a ideia de adequação à situação concreta de cada pessoa, deixa cair a ideia de contrato de inserção, deixa cair a ideia de acompanhamento por parte das autarquias, das estruturas de proximidade, para, no fundo, acompanhar as pessoas, capacitar as pessoas, fazê-las também ter condições para sair deste circuito de pobreza, e impõe o trabalho social como uma categoria punitiva e estigmatizante com a qual nós não nos podemos rever.
1: Ora, o LIVRE, Paulo Moacho, quer eliminar o trabalho social por completo e também o canal denúncias de que falava há pouco Miguel Cabrita. Paulo Moacho, este é um salto de fé ou sentiu margem no PSD para alterar algumas destas condições?
2: Muito boa tarde e cumprimento também o Miguel Cabrita e a Isaura Moraes e todas as pessoas que nos estiverem a ouvir. Antes de mais, deixe-me só voltar um pouco atrás, porque relativamente à discussão da lei laboral que a Isaura Moraes dizia, não é verdade, porque houve vários partidos, incluindo o LIVRE, que apresentaram a sua visão alternativa e que apresentaram as suas propostas concretas para a lei laboral. O LIVRE apresentou o seu projeto de trabalho com o futuro, que tinha precisamente várias...
1: Mas foram projetos autónomos.
2: Exatamente, mas o PSD e o Governo não podem estar à espera que os partidos fiquem limitados pela proposta que o Governo apresenta e que essa discussão tenha que ser feita apenas na especialidade. Nós fizemos logo de antemão, apresentámos aquilo que eram as nossas propostas, não nos deixamos condicionar também por aquilo que é a visão do Governo e do PSD. Relativamente à questão da prestação social única, enfim, é mais um tema em que se percebe aquela que é a visão do Governo e do PSD, não só para aquilo que tem a ver com o mundo do trabalho e com a dimensão do trabalho, mas também da pobreza e do combate à pobreza, porque o que esta proposta tenta fazer é uma estigmatização da pobreza, é uma perseguição às pessoas que são pobres e que têm dificuldades e, ao contrário daquilo que é anunciado, esta proposta, se for aprovada exatamente como está, só vai perpetuar ciclos de pobreza relativamente às pessoas. O que é que nós nos opomos, sobretudo, a esta questão do trabalho social, que também já foi aqui referida, e que é bastante incompreensível que de repente estejamos a discutir obrigar pessoas com doenças crónicas ou obrigar pessoas com algum tipo de incapacidade a ter que prestar trabalho social. Ora, do nosso ponto de vista, se o Governo acredita que, por um lado, há pessoas que possam receber esta prestação social única e que poderiam estar a trabalhar, e por outro lado que há funções, seja na economia, seja no setor social, seja a que nível for, que não estão a ser preenchidas neste momento e que deveriam estar a ser preenchidas, então aquilo que o Governo deveria fazer é também uma proposta que o LIVRE já apresentou e infelizmente foi chumbada, que é uma garantia pública de emprego. É garantir que o Estado abre postos de trabalho para estas pessoas, seja em que área for, seja no setor público, seja nas autarquias locais, seja até no setor social, e que lhes paga um ordenado conveniente. Não é dar uma prestação, enfim, que fica muito aquém daquilo que é o valor do salário mínimo no nosso país e depois obrigar as pessoas a prestarem trabalho gratuito. Aliás, a própria Organização Internacional do Trabalho já no passado comparou este tipo de soluções a trabalho forçado e, portanto, parece-nos que é algo que não faz absolutamente sentido nenhum. E esta questão também do canal de denúncias, não é? Que é também sempre aquilo que o governo apresenta nestas matérias, que é pôr as pessoas a fiscalizarem-se umas às outras, a denunciarem-se umas às outras, criar aquele clima de suspeição constante e de perseguição constante relativamente às pessoas que são mais pobres, para elas não poderem, enfim, não poderem ter qualquer tipo de descanso e estarem sempre sujeitas a que alguém as denuncie e de repente possam perder esta prestação social única. A ideia em si da prestação é uma ideia que até reconhecemos como positiva. É importante que haja algum tipo de racionalização do número de prestações, da sua...
1: Aliás, é uma imposição até de Bruxelas, no âmbito do PRR.
2: Não é uma imposição de Bruxelas, não, no fundo é algo com que o Estado português se comprometeu, o governo do Partido Socialista comprometeu-se com Bruxelas a fazer esta reforma. A verdade é que ela também não foi feita e a verdade é que também que este governo teve 2 anos em que aparentemente não fez absolutamente nada relativamente a este tema e agora, a 1 mês do fim do prazo, é que nos aparece com esta proposta. E acho que isto também é importante denunciar, porque esta forma de trabalhar ou revela uma grande incompetência da parte do governo ou revela uma gigantesca má-fé. Estarmos a discutir de repente uma proposta desta importância e desta dimensão com, no fundo, a espada de Damocles sobre a cabeça de 500 milhões de euros relativamente ao PRR. E, portanto, acho que esta questão também se deveria referir mais vezes, porque acho que mostra mesmo a má-fé com que o governo está neste debate, má-fé, e a tentativa de condicionar os outros partidos com que o governo está neste debate.
1: A Isaura Moraes esteve a ouvir tanto o Miguel Cabrita como o Paulo Moás, principalmente com estas propostas que os partidos apresentam para alterar a proposta inicial do governo. O que lhe pergunto, Isaura Moraes, é em que pontos é que o PSD admite aproximações?
3: Eu respondo já, Francisco. Permita-me só, porque o Paulo Moás, ainda sobre a legislação laboral, diz que eu não falei verdade, ou que falta é a verdade. A questão que eu abordei foi referir-me à proposta de lei do governo e não me referi aos projetos de lei autónomos que foram apresentados. E eu, quando me referi à proposta de lei, foi o facto, e isso é uma verdade inequívoca, é que foi inviabilizada por todos os partidos da oposição. Eu estava-me a referir, sim, à proposta de lei do governo que foi chumbada na passada sexta-feira, na generalidade...
2: Eu referia-me quando a Isaura disse que os outros partidos não tinham proposta.
3: Não disse isso. Não deram a oportunidade de descer à Comissão para a Especialidade para aí poderem apresentar propostas.
4: Felizmente, Isaura.
3: De alteração. Foi o que eu referi. Pronto, mas em frente. Sobre a questão que me coloca, deixe-me aqui dizer alguma coisa sobre dois fantasmas, sobre a PSU, que quer o Miguel Cabrita, quer o Paulo Moás, fazem questão de aqui levantar, e mais uma, que é a má-fé que o Paulo Moás também refere do governo. Então começo por essa da má-fé. Quando o Partido Socialista inscreveu em PRR esta reforma estrutural do sistema de solidariedade, condicionou a um estudo da OCDE. E esse estudo, eu julgo que não me irei enganar na data, julgo que chegou em julho do ano passado. E daí, se este processo é um processo complexo, e é um processo que seguramente requereu, além desse estudo da OCDE, em que grande parte das propostas que são apresentadas tem por base esse estudo, mas que é complexo e que seguramente requereu que houvesse aqui vários contributos para poder chegar nesta altura que a estamos a discutir. Portanto, não é uma questão de má fé. Há pouquinho referi e repito, isto é uma questão que nos devia de unir por um bem maior, de construir um Estado Social mais solidário do nosso país.
1: Mas até por isso, Isaura Moraes, o Partido Social Democrata está disponível para fazer alguns avanços indo ao encontro da oposição ou não? Por exemplo, na questão do canal de denúncias, que é uma proposta tanto do PS como do LIVRE.
3: Era mesmo aí, Francisco, que eu queria chegar aos dois fantasmas que ambos os meus colegas, queridos colegas, levantaram com todo o respeito. Um deles tem precisamente a ver com a fiscalização e outro com a atividade solidária. A questão da fiscalização, o que se pretende não é mais do que um reforço dessa fiscalização para que possa haver, ou melhor, um mecanismo que de alguma forma acelera a fiscalização no que diz respeito à cessação das prestações ou de atribuição da PSU. Eu pergunto aos meus colegas se eles não são a favor, ou se não concordam, que tem que existir muita transparência e tem que haver um trabalho de fiscalização rigoroso para que esta prestação chegue efetivamente a quem dela precisa. A outra questão tem a ver com o trabalho solidário, ou atividade solidária, tal como o Miguel Cabrita já dizia também, e bem, que trabalho solidário já existe. Então permita-me também que lhe diga que o grupo parlamentar do PS e do CDS apresenta uma proposta de alteração que ainda aperfeiçoa esta proposta do governo, porque é verdade que já existe trabalho solidário associado à PSI, mas em que os beneficiários com incapacidade igual ou superior a 80% é que estavam dispensados de o fazer. A proposta que nós apresentamos é que para quem tenha condições de saúde, portanto, e tenha idade para trabalhar, mas que tenha uma incapacidade entre 60% e 79%, que essa incapacidade seja objeto de uma avaliação para, com um objetivo claro. É evidente que ninguém espera e ninguém quer que pessoas, que, por exemplo, que estejam em tratamentos oncológicos, que estejam sujeitos à atividade solidária. Portanto, só para dar este reforço.
1: E essa proposta de alteração é uma resposta àquilo que o Chega também já tinha pedido nessa matéria?
3: Não vamos atrás do Chega. Portanto, as nossas propostas são mediante o aperfeiçoamento que nós queremos fazer à proposta de lei do Governo. O que nós queremos é reforçar que quem tem uma incapacidade entre 60% e 79%, que essa incapacidade seja objeto de uma avaliação para poderem ou não virem a ser confrontados com a necessidade de atividade solidária.
1: Já vou passar ao Miguel Cabrita e também ao Paulo Moaes para comentarem esta proposta do PSD, mas antes disso, Isaura Moraes, de forma concreta em relação ao canal de denúncias, o PSD está ou não disponível para rever esta medida polémica?
3: Nós estamos disponíveis para aperfeiçoar toda a proposta de lei que veio do Governo. Esse trabalho será trabalhado durante o dia, durante amanhã, durante o tempo que necessário for, seguramente, tendo em consideração que na quinta-feira será a votação final. Isto para lhe dizer que o PSD está com esta tranquilidade para poder trabalhar nesta proposta de lei, que além dos prazos que temos e devemos de cumprir, mas queremos cumprir com a melhor lei possível para que depois possa seguir os seus trâmites normais, nomeadamente para que depois possam o Governo, os responsáveis pelas áreas da Segurança Social e das Finanças, que possam avançar com a portaria regulamentar de um conjunto de questões que tem a ver com os valores e que tem a ver depois com as majorações e tudo mais.
1: Esse trabalho social para pessoas com incapacidade abaixo de 80% foi uma das medidas mais polémicas ao longo das últimas semanas, discutida por causa desta prestação social. Miguel Cabrita, como é que vê esta proposta que o PSD e o CDS apresentaram, que faz com que seja necessário uma validação médica, diria assim, sim, para que as pessoas com incapacidade entre 60% a 79% não tenham de fazer esse trabalho social?
0: Bem, sabe, o problema é de base, é na forma como tudo isto

0: concebido. Vamos por partes. Eu não tenho, não quero colocar as questões em termos de má fé, aliás, não tenho a Isaura como nessa qualidade, não tenho a certeza absoluta que não debate de má fé. Aliás, referiu que o estudo da OCDE tinha estado pronto no verão do ano passado, eu até creio que foi no final do verão. Nestas coisas há sempre versões anteriores do estudo da OCDE, há trabalhos preparatórios, há especialistas que são ouvidos, e portanto, enfim, uma coisa podemos concordar, há pelo menos cerca de um ano que o relatório está pronto. Antes disso, houve ter trabalho preparatório de sistemas de informação, seguramente que os serviços do Ministério estiveram a trabalhar nisto. Pronto. Agora a questão é de opções. E o estudo da OCDE, que a Isaura diz, que a Isaura refere, e que estava também no compromisso do PRR, é muito claro. Portugal tem tem das políticas dirigidas aos segmentos mais desfavorecidos, às pessoas mais pobres, mais restritivas, mais focalizadas, com menor abrangência e com menor impacto na redução da pobreza. E, portanto, nós precisávamos de garantir que não havia redução deste impacto e da abrangência, da cobertura, como está escrito no PRR, destas medidas. Pelo contrário, que havia um reforço e que se reforçaria a eficácia. Ora, as medidas que o Governo pôs em cima da mesa, na sua PSU, na sua proposta, vão todas em sentido contrário. Repare-se, nós temos condições de acesso à prestação no que diz respeito ao rendimento muito mais restritivas do que existem agora e até mais restritivas do que o ministro Mota Soares do governo PSD-CDS da altura da Troika implementou. Temos, isto são questões mais técnicas, mas para se perceber que há mudanças importantes, uma alteração na maneira como são contabilizados os apoios à habitação que as pessoas recebem. Numa altura de crise habitacional, em que há uma enorme inflação do preço das casas e uma grande dificuldade de acesso, vai-se agravar a maneira como os apoios à habitação são contabilizados, o que vai fazer reduzir o número de pessoas que recebem e reduzir a prestação que as pessoas estão a receber. Do mesmo modo, a maneira como são contabilizados os membros do agregado familiar também é agravada. Ou seja, na base desta proposta está uma visão de restrição, quer do acesso, quer do valor e, portanto, também do impacto no combate à pobreza, e nós temos que ser contra estas opções. E volto a dizer, nós demos ao Governo um caminho livre, uma via verde, para poder aprovar a PSU no que diz respeito à simplificação, à redução do número de prestações e remeter para decreto-lei todos os aspectos que são potencialmente divisivos. O Governo assim não entendeu, como digo, nós não voltámos a ter qualquer contacto do Governo nos últimos dias, admitimos que esteja a negociar com outros partidos e com parceiros que têm sido preferenciais com os resultados que se vê noutros dossiês, mas nós mantemos esta ideia de que era preferível aprovar a PSU, garantir que esta medida de simplificação avança e depois termos tempo para discutir as opções que, do nosso ponto de vista, são mais gravosas. E, por exemplo, nós não sabemos sequer qual é que é o valor de referência que o Governo tem em cima da mesa, e o Governo não nos respondeu, apesar de questionado. Já agora uma nota, se me é permitido, nós fizemos na sexta-feira um conjunto muito amplo de audições com entidades, com universidades, e houve praticamente unanimidade de que estas mudanças eram negativas. Nós falámos com especialistas da Universidade Católica, da Nova SBE, do ISEG, do ISCTE, do Observatório das Desigualdades, ouvimos a Ordem dos Assistentes Sociais, a CNIS, a Rede Europeia Antipobreza, tantas entidades, e todas foram unânimes e consensualmente diagnosticaram nestas mudanças aspectos preocupantes e negativos no combate à pobreza. Esse último ponto que
1: muito rapidamente,
0: referi, muito rapidamente, dizer o seguinte: porque é que esta questão do trabalho social para pessoas entre os 60% de incapacidade e os 79% de incapacidade não era até agora um problema? Não era porque o trabalho social estava inserido numa lógica de adequação aos beneficiários, às suas famílias, às suas situações, e portanto, sendo certo que o trabalho social, ou a sua recusa, melhor dizendo, já podia evitar o fim de prestações, mas havia uma preocupação de adequação às circunstâncias das pessoas, que não passa pela cabeça de ninguém, espero eu, estar a pessoas que são deficientes motores e que não têm 80% de incapacidade, ou pessoas que têm deficiência intelectual, ou pessoas que têm, como dizia a Isaura, que são doentes oncológicos em tratamento. Mas, em alguns casos, não estamos a falar só de doentes oncológicos, estamos a falar de pessoas com deficiências mais estruturais. Sim. E que não são reversíveis no tempo.
2: Eu dei o exemplo.
0: Eu percebi, Isaura, eu percebi, mas o que eu quero dizer é isto. Porque é que isto não era até agora um problema? Isto já existia na lei. Não era um problema porque havia uma lógica de adequação, de acompanhamento, de inserção das pessoas. A partir do momento em que o Governo deixa cair esta lógica de inserção, de contratualização, de adequação às características da pessoa, da sua situação, do seu agregado familiar, e impõe uma obrigatoriedade, a partir desse momento, os alarmes tocam.

0: matam imediatamente e todos nos questionamos o que é que vai então acontecer a estas pessoas. Se na lógica burocrática algum técnico lhes for impor trabalho social, pessoas que não têm condições para o fazer podem perder a prestação. E portanto, a questão não é da avaliação médica. A questão é mesmo de sensibilidade política e social e de construir medidas que sejam adequadas aos fins que se quer atingir. Se o fim é tornar, então, verdadeiramente obrigatório e universal, como o governo fez questão de fazer este discurso. Já agora eu quero dizer, a Isaura diz agora, e eu também digo, que em boa parte do que está na proposta até já existia, mas há diferenças, como a obrigatoriedade de um conjunto de horas e, sobretudo, a escolha política que o governo fez quando apresentou esta medida. A senhora ministra e o próprio primeiro-ministro, no final do Conselho de Ministros, escolheram apresentar esta medida não como um avanço na proteção social, mas como algo que agora ia ter trabalho social obrigatório, que ia ter canal de denúncias, que agora não ia ser possível a pessoas que estrangeiros de países terceiros não iam poder receber durante X anos.
1: Se e era calhar... mesmo aí que queria entrar no debate, Miguel Cabrita, até porque o Palmo Acho tem muito menos tempo, e o livro faz também uma proposta para que o período mínimo de residência desapareça. O que lhe pergunto é se o PSD, no caso, já admitiu ir mais longe nesta matéria, ou seja...
2: Sim, a nossa proposta está nos 2 anos, na condição de acesso, um período mínimo de 2 anos de residência legal em Portugal.
1: Portanto, é uma proposta de alteração também do PSD.
0: O PSD vai sempre aproximando do Chega e, portanto, eu não vi na proposta do PSD, foi entregue há muito tempo.
2: Não, aproxima-se da lei dos estrangeiros, Miguel.
0: Foi aliás o PSD que viu este adiamento.
2: Da lei de cidadãos estrangeiros.
0: Agora, o PSD começou com o PSD aparentemente começou com 1 ano e vai nos 2. Ou seja, eu não vi na proposta, foi entregue agora mesmo, aparentemente, há muito pouco tempo, mas o que vamos percebendo desta revelação é que então o PSD foi entregar propostas de alteração, não para se aproximar de um consenso mais alargado ao centro, e numa lógica de moderação e de bom senso que deve existir, mas mais uma vez para se aproximar das posições do Chega. Sobre isso quer ser absolutamente claro, esse tipo de aproximação não terá o apoio do Partido Socialista, que deu ao Governo todas as condições para aprovar a PSU numa lógica de razoabilidade, de adequação das políticas públicas e de um discurso consentâneo com a nossa realidade.
1: Isaura Moraes, para responder ao Miguel Cabrita, antes de passar a palavra ao Palmo Acho.
0: É uma escolha mais uma vez uma escolha política.
1: Isaura Moraes.
2: Não é uma escolha política, é uma escolha que se aproxima esta idade de acesso. Aproxima sim da lei dos estrangeiros. Mas eu também queria dizer que o orçamento, tanto desta PSU, é claro que sai do orçamento de Estado, com um objetivo claro também do incentivo ao trabalho. Existe um objetivo claro nesta proposta de lei, sim, que é, além de construir um Estado social mais simples, mas também mais justo, mas mais exigente, mas também orientado para a autonomia de quem precisa de este apoio, promovendo assim o incentivo ao trabalho, à entrada no mercado laboral, para quem tenha condições para o fazer, ou então para a formação profissional, ou mesmo para a escolaridade.
1: Palmo Acho, o PSD, como escutámos agora a Isaura Moraes, aumentou o período mínimo de residência para 2 anos, o Chega pede 5, há aqui um desfasamento de 3 anos, certo é que o LIVRE quer eliminar esta proposta da lei, da futura lei.
3: Sim, deixa-me só dizer uma coisa antes disso, porque, enfim, estas propostas de alteração que a Isaura Moraes aqui apresentou, da parte do PSD, elas vão no sentido certo, mas acabam, por um lado, também por validar as críticas que estavam a ser feitas, e também não nos parece que ir sujeitar pessoas que já têm incapacidade demonstrada a uma avaliação, marcar mais uma junta médica, mais burocracia, mais uma fila de espera, mais um tempo, seja aquilo que se pretende. É exatamente o oposto daquilo que se pretende, e portanto o Miguel Cabrita também já explicou e muito bem a questão da adequação, e no fundo é esse o princípio que se deve manter. Relativamente a esta questão dos cidadãos estrangeiros e de quem possa ter acesso, é claro que a Isaura Moraes diz-nos que no fundo estão a adaptar isto também às regras da lei dos estrangeiros, mas as regras da lei dos estrangeiros mudaram, o PSD mudou de mão dada com o Chega, e portanto é a mesma lógica. Se o PSD quer fazer uma escolha de alterar esta legislação com o Chega, então deve assumi-lo e deve fazê-lo dessa forma. Agora, precisamente porque a lei de estrangeiros já foi alterada e já é muito restritiva relativamente a quem pode entrar no nosso

0: ainda estando nessas condições e cumprindo esses requisitos, ainda assim esteja numa situação de pobreza, não lhe deve ser vedado o acesso a esta prestação social única. Até porque já nós sabemos que muitas mentiras são ditas sobre a contribuição dos cidadãos estrangeiros para a nossa segurança social, mas a verdade é que o superávit, é que aquilo que a segurança, aquilo que são os resultados da segurança social, está em grande medida também a ser sustentado pelas contribuições dos cidadãos estrangeiros. E, portanto, eles acabam por contribuir muito mais para a nossa economia, para a nossa segurança social, para o nosso Estado Social, do que aquilo que recebem de volta. E, portanto, do nosso ponto de vista, não faz sentido que isso possa acontecer, como não faz sentido algumas outras situações mais gerais que nós também pretendemos salvaguardar. Por exemplo, que a PSU não possa ser penhorada, ou que a PSU possa ser e servir também como um incentivo ao emprego, por exemplo, se nós conseguirmos prever que ela possa continuar a ser recebida mesmo que a pessoa arranje um emprego durante um período transitório, que possa ser acumulada, porque isto é um incentivo às pessoas a encontrarem um emprego e, no fundo,
1: é isso mesmo. Terminar com aquela ideia, sim, que quem está a receber subsídios que ganha mais do que quem está a trabalhar, é o incentivo à entrada no mercado laboral, no trabalho.
0: Exatamente, esta prestação social única deve servir também para emancipar as pessoas,
2: para que as pessoas deixem
0: de depender delas, e isso é essencial, porque só assim é que nós acabamos com a pobreza. Não acabamos nem com penalizações de quem é pobre, nem com estigmatização de quem é pobre, nem a querer que as pessoas tenham que preencher todo um inferno burocrático para poder receber estas prestações.
1: É verdade.
2: Sim, estamos a entrar, Isaura Moraes.
1: Também deve...
2: Estamos a entrar no final.
1: Era só mesmo para terminar, dizer que esta prestação social única também assenta num equilíbrio entre direitos e deveres, em que o Estado garante a proteção aos beneficiários, a quem dela precisa, e os beneficiários devem manifestar disponibilidade para contribuir para a comunidade,
3: mas principalmente
1: para se integrarem na sociedade
2: e poderem viver na vida.
1: É a dignidade da pessoa humana que nós também pretendemos, que o governo pretende, e que todos nós, seguramente, nos une, todos pretendemos que possa existir a quem se encontra em situações de maior fragilidade ou de maior necessidade.
2: Miguel Cabrita, para uma resposta de 2 segundos, porque estamos mesmo no final do nosso debate, depois daquilo que ouviu, o PS está mais longe de viabilizar esta medida?
4: Nós vamos ver as propostas que
2: até
4: o PSD
2: tendo em conta a questão da imigração de que falávamos há pouco.
4: Sim, o PSD aparentemente evoluiu no sentido errado, não é? De 1 ano para 2 anos de restrição. Eu quero só dizer que todas estas dimensões que a minha colega Isaura Moraes está a referir existem na lei e precisam de ser reforçadas eventualmente, mas não retirando o lado dos direitos, o lado da inclusão, o lado da capacitação. Não podemos associar esta ideia de trabalho e de disponibilidade apenas de punição e uma lógica de obrigação estrita, sem terem em vista aquilo que é o fim último da prestação, que é o da inserção. Equilíbrio entre direitos e deveres, contratualização, acompanhamento, capacitar as pessoas, e não esta lógica de falar como se tudo isto não existisse.
2: Agradeço a Isaura Moraes do PSD, Miguel Cabrita do PS e Paulo Moacho do LIVRE por este debate na véspera da aprovação e da discussão na fase de especialidade da prestação social única.
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0: Boa tarde, são 2h58, menos uma hora nos Açores. O PSD garante que não é uma cedência ao Chega, mas o PS não acredita. O PSD propõe agora 2 anos de residência legal para que os imigrantes tenham acesso à prestação social única. Já esta tarde, André Ventura ameaçou chumbar a prestação social única se o governo continuasse a manter o mínimo de 1 ano para o acesso a estes apoios. Há um incêndio que está a ser combatido por 8 aeronaves e mais de 200 bombeiros no concelho de Lolé, no Algarve.
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0: Notas para o trânsito em Lisboa, com acidente na Crile, junto ao túnel do Grilo, em direção a Algés, com fila desde Camarate, e no Porto, acidente na A1, no nó de Coimbrões, em direção a Sul, e com fila desde a zona da Afurada, a afetar as ligações da A44. Daqui a pouco falamos de origem nacional, depois dos sinais, agora a edição das 3, Paula Dias. Mais de 200 bombeiros com 8 aeronaves combatem esta hora um incêndio no Algarve. A página da Proteção Civil na internet indica que o incêndio começou pouco antes das 11 da manhã, na freguesia de Meixial, no concelho de Lolé. Pelo que conta a agência Lusa, o fogo obrigou ao corte da Estrada Nacional 2, em ambos os sentidos. Uma fonte da Proteção Civil afirma que o vento é muito forte, mas afasta perigo para as casas que existem nas redondezas. O PSD revê a proposta para o acesso dos imigrantes à prestação social única e agora propõe o mínimo de 2 anos de residência em Portugal. No programa da TSF Conselho de Líderes, Isaura Moraes, deputada do PSD, deu conta da alteração à proposta do governo para a PSU, e isso motivou desde logo críticas do deputado socialista Miguel Cabrita, que falou numa aproximação ao Chega. Comecemos por ouvir Isaura Moraes.
3: A nossa proposta vai estar nos 2 anos, na condição de acesso, um período mínimo de 2 anos de residência legal em Portugal.
4: O PSD aparentemente começou com 1 ano e vai nos 2, ou seja, eu não vim da proposta, foi entregue agora mesmo, aparentemente há muito pouco tempo, mas o que vamos percebendo desta revelação é que então o PSD foi entregar propostas de alteração, não para se aproximar de um consenso mais alargado ao centro, e numa lógica de moderação e de bom senso que deve existir, mas mais uma vez para se aproximar das posições do Chega. Sobre isso quero ser absolutamente claro, esse tipo de aproximação não terá o apoio do Partido Socialista, que deu ao Governo todas as condições para aprovar a PSU, numa lógica de razoabilidade, de adequação das políticas públicas e de um discurso consentâneo com a nossa realidade. Mais uma vez, uma escolha política.
3: Não é uma escolha política, é uma escolha que se aproxima, esta idade de acesso, aproxima sim da lei dos estrangeiros.
0: E além desta alteração, há uma outra. A proposta inicial do Governo obrigava a trabalho social as pessoas com um grau de incapacidade inferior a 80%. O PSD quer agora que quem tem incapacidade entre 60% e 79% possa também ser dispensado de trabalho social, desde que tenha indicação médica.
3: Para quem tenha condições de saúde, portanto, e tenha idade para trabalhar, mas que tenha incapacidade entre 60% e 79%, que essa incapacidade seja objeto de uma avaliação com um objetivo claro, É evidente que não, ninguém espera e ninguém quer que pessoas, que, por exemplo, que estejam em tratamentos oncológicos, sejam sujeitos à atividade solidária. Portanto, o que queremos é reforçar que quem tem uma incapacidade entre 60% e 79%, que essa incapacidade seja objeto de uma avaliação para poderem ou não virem a ser confrontados com a necessidade de atividade solidária.
0: Nesta discussão no Conselho de Líderes da TSF, Paulo Moacho, do Livre, lamentou que o Governo esteja a ceder ao Chega e desafiou o PSD a assumir que quer negociar apenas com André Ventura.
5: Claro que a Isaura Moraes diz-nos que, no fundo, estão a adaptar isto também às regras da lei dos estrangeiros. Mas as regras da lei dos estrangeiros mudaram, o PSD mudou de mão dada com o Chega e, portanto, é a mesma lógica. Se o PSD quer fazer uma escolha de alterar esta legislação com o Chega, então deve assumi-lo e deve fazê-lo dessa forma. Agora, precisamente porque a lei de estrangeiros já foi alterada e já é muito restritiva relativamente a quem pode entrar no nosso país, a quem pode estar no nosso país com, numa situação regular, é que não faz sentido ainda estar a incluir mais requisitos e mais dificuldades nesta fase.
0: A prestação social única vai ser votada na próxima quinta-feira à tarde no Parlamento, em votação final global, mas amanhã já vai haver discussão na especialidade. O Partido Socialista garante que até agora não foi contactado pelo Governo para negociar a aprovação da PSU. Ao contrário, André Ventura confirmou esta tarde que o Chega está em negociações com o Governo. O Presidente da Associação de Diretores de Agrupamentos e Escolas Públicas defende que o Ministério Público deve investigar o que aconteceu com a prova de matemática do nono ano, que está publicada na internet. Filipe Lima afirma que não basta um inquérito do Ministério da Educação.
6: Eu acho que numa primeira fase o Ministério da Educação tem por obrigação perceber de facto o que é que aqui aconteceu, mas eu até ia mais longe. Eu até ia de comunicar esta situação. Esta situação deverá ser comunicada ao Ministério Público, porque não era previsível, não era desejável e que me parece manifestamente ilegal.
0: A prova de matemática do nono ano que os alunos fizeram ontem devia manter-se em sigilo para que os resultados pudessem ser comparados ao longo dos anos. Como isso não aconteceu no ano passado, nem aconteceu neste, Filipe Lima sugere que estas provas sejam tornadas públicas.
6: Se calhar temos que abandonar a ideia deste governo, que era, portanto, reforçar com estas provas do nono ano a comparabilidade dos resultados ao longo dos anos. Porque senão no próximo ano poderá acontecer o mesmo e este objetivo destas provas, feitas em ambiente digital, não vai ser realizado.
7: Ou seja, tornar o enunciado público para o próximo ano letivo.
6: Exatamente. Aliás, como acontece nos exames do ensino secundário. Nos exames do ensino secundário, passados X horas, os critérios de correção são colocados em público, tal como a respectiva prova.
0: E à semelhança de Filinto Lima, também a Associação de Professores de Matemática e a Missão Escola Pública pedem ao Ministério que investigue o que se passou. Cristina Mota, que faz parte deste movimento Missão Escola Pública, sugere mesmo que se regresse a uma solução à moda antiga.
8: Voltarmos ao formato papel enquanto não estiverem reunidas as condições para termos estas provas no formato digital. No que diz respeito ao agora, ao que fazer neste momento, entendemos que está preciso o Ministério da Educação abrir um inquérito, perceber-se como é que a divulgação teve lugar, quem é que está por detrás da execução de todo este processo, e entendemos que não será difícil, tendo em conta que, por cima, os autores não se escondem e dão o rosto nas redes sociais como estando a divulgar a prova que deveria ser sigilosa.
0: E até esta altura, o Ministério da Educação não deu qualquer esclarecimento sobre este assunto.
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3: Vamos às escolhas musicais da fadista Silvana Pérez, convidada desta semana da playlist TSF, produção de Nelson Santos, sonorização de Alexandre Lima.

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1: Fausto Bordal Dias é um artista incontornável na história da música portuguesa. Não compunha para ilustrar emoções, mas sim para pensar Portugal por dentro. Fausto é também geografia, história e pensamento, e é por isso que a sua obra permanece. Porque não se limita a ser ouvida, exige ser compreendida como parte de uma forma muito própria de olhar o mundo português. E o tema que vos escolhi, Lembra-me um Sonho Lindo, não é exceção.

escolhi este encontro porque sinto que ele reúne dois génios da cultura portuguesa em diálogo direto. A palavra de Natália Correia e a linguagem musical do maestro António Vitorino de Almeida. Natália Correia é uma das maiores vozes da poesia portuguesa do século XX, uma escritora de pensamento livre, profundamente interventiva, que usa a poesia como forma de questionamento político, social e existencial. A sua escrita não se limita ao belo, ela provoca, confronta e expande a forma como pensamos o mundo. Do outro lado, António Vitorino de Almeida é um compositor e maestro de enorme erudição e sensibilidade, capaz de transformar a música num prolongamento da palavra. Na sua obra, a música não acompanha a poesia de forma decorativa, ele interpreta-a, respira com ela e apresenta-lhe novas camadas de estilo. É precisamente neste cruzamento que este encontro ganha força, duas formas de genialidade que não competem, mas que se completam. Criam um espaço onde a poesia e a música se tornam uma linguagem só.

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1: A voz de Roberta Sá tem uma delicadeza cristalina, doce, mas ao mesmo tempo cheia de personalidade. O que mais me toca nesta canção é a forma como uma mensagem e a música caminham juntas. O ritmo traz uma energia de celebração, de movimento e de união, enquanto a letra transmite uma ideia muito bonita de que pequenos gestos, afetos e também o impormos os nossos limites podem criar algo maior, uma mudança coletiva.

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1: Life is Real, interpretada por Hayo. Esta música transmite-nos a coragem de não nos escondermos atrás do que seria esperado pelas outras pessoas e simplesmente viver de forma autêntica, sem pedir permissão. Viver exatamente como somos, com as nossas escolhas, emoções e contradições, sem o peso constante do julgamento exterior. Há uma liberdade tranquila nesta forma de olhar a vida, a ideia de que não precisamos de performance nem de aprovação para sermos reais. Basta sermos nós, mesmo quando isso não agrada a toda a gente.

Eu adoro fusões. E a Capicua é uma das artistas mais criativas e conscientes da música portuguesa contemporânea. A sua obra vai muito além da música. É pensamento, é intervenção, é uma forma de olhar o mundo com atenção e propósito. Tudo o que escreve tem intenção, nada é óbvio, e cada verso parece abrir espaço para reflexão. Nesta canção, Passiflora, em colaboração com Camané, existe um encontro entre o rap e o fado, entre a palavra dita e a palavra cantada, e o mais incrível é que este encontro não é nada forçado, é natural, profundo e cheio de significado. Capicu e Camané criam uma ponte entre mundos diferentes que acabam por se reconhecer no mesmo lugar, o da emoção e da verdade. São ambos, para mim, profundamente inspiradores.

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1: A Garota Não é, para mim, das vozes mais relevantes da música portuguesa contemporânea, porque faz da música um espaço de intervenção e consciência social. A sua escrita é atenta, sensível e profundamente humana. Escolhi a canção Que Mulher É Essa? Porque ela afirma de forma clara e poética a importância de desconstruir estereótipos e de olhar para a identidade feminina com liberdade e complexidade. É uma artista que acrescenta significado ao presente da música portuguesa e convida quem a ouve a pensar um mundo com mais atenção e cuidado.

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0: Boa tarde, são 13h58, menos uma hora nos Açores. Luís Montenegro juntou-se há pouco aos adeptos portugueses em Houston e defendeu que a seleção portuguesa tem de ir até à última gota de suor para vencer. Daqui a pouco seguimos em direto para o estádio onde já está o enviado especial da TSF, António Botelho, para este Portugal-Uzbequistão. O PS acusa o PSD de estar a ceder ao Partido Chega na prestação social única, acusação de Miguel Cabrita no programa da TSF Conselho de Líderes, depois de termos ficado a saber que o PSD propõe agora 2 anos de residência legal para que os imigrantes tenham direito à prestação social única. Na Serra do Caldeirão há um incêndio com grande intensidade, o vento forte, o fumo e as linhas elétricas estão a dificultar muito o combate às chamas.
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5: Por causa do incêndio em Loulé, Nacional 2 está cortada nos dois sentidos, na zona do Ameixial. Quanto ao tempo para amanhã, previsão ainda de aguaceiros, mais prováveis no norte e centro a partir da tarde, com possibilidade de granizo e trovoada, e há uma descida das temperaturas, mas ainda assim acima dos 30 graus no interior. Aguaceiros no arquipélago dos Açores, na Madeira também, a possibilidade de aguaceiros, máximas de 24 graus no Porto, 26 em Lisboa, Faro e no Funchal, e 23 graus em Ponta Delgada. Daqui a pouco o especial desporto, agora a edição das 4, Ana Cristina Henriques.
0: Luís Montenegro, há pouco em Houston, juntou-se aos adeptos portugueses que vão assistir daqui a pouco ao Portugal-Uzbequistão. O primeiro-ministro de cachecol da seleção aos ombros saltou e cantou no meio dos adeptos e mostrou-se convencido que Portugal tem condições para ser campeão do mundo. Montenegro aconselhou calma depois da primeira derrota da seleção.
6: Este modelo de campeonato exige também alguma serenidade, algum sangue frio para lidar com os momentos menos bons, porque só assim é que se conseguem depois construir os momentos de grande euforia e entusiasmo, que são as grandes vitórias, e nós ainda estamos a tempo de fazer uma caminhada até ao final.
7: Se Portugal não for campeão do mundo, baixam os impostos?
6: Os impostos já estão a baixar, mesmo sem Portugal ser campeão do mundo.
0: Luís Montenegro, bem disposto nestas declarações registadas pelas televisões, acrescentou que Portugal tem talento para vencer, apesar da concorrência ser forte. O primeiro-ministro diz que a equipa tem de transformar a qualidade que tem em confiança para ganhar. Além do cachecol de Portugal, Montenegro está a usar também a pulseira branca em homenagem a Diogo Jota, a pulseira que ele ofereceu aos jogadores da seleção antes da partida para este Mundial. O primeiro-ministro revelou que há uma ideia solidária que pode nascer a partir desta pulseira.
6: Eu tive a ocasião já agora de propor ao Cristiano Ronaldo e ele depois submeteu essa proposta aos capitães de equipa, que transformássemos a força desta pulseira também numa campanha solidária, para podermos ter o país mobilizado à volta desta campanha e também mobilizado à volta das causas que importam à vida concreta das pessoas, no caso em particular, a ajuda à Liga Portuguesa contra o Cancro, que faz um trabalho inestimável de apoio àqueles que sofrem a doença, uma doença que é muitas vezes muito complexa, muito difícil de lidar, de superar, e é preciso ter esperança.
0: No meio das perguntas sobre se pensa que a seleção nacional vai vencer este Mundial, o Primeiro-Ministro destacou várias vezes que é preciso trabalho de equipa e no meio destas perguntas surgiu então a questão sobre a necessidade também de trabalho de equipa do Governo com o Partido Chega para aprovar esta semana a prestação social única no Parlamento.
6: Precisamos de trabalho de equipa para resolver muitos dos problemas do país e muitos dos desafios.
8: A lei laboral é um desses casos?
6: Um dos aspectos em que esse trabalho de equipa é essencial, mas evidentemente para levar o país para a frente.
9: Só mesmo ao pacote laboral, tem que acontecer ao mesmo.
6: Para levar o país para a frente, para ter boas decisões, é preciso sempre ter espírito de equipa.
0: A pergunta foi repetida algumas vezes sobre se receia que o Partido Chega possa fazer com a prestação social única o que fez com a reforma da lei laboral, com André Ventura e a bancada do Partido Chega a votarem contra, apesar das negociações, apesar da insistência de Luís Montenegro, sempre envolvido pelos adeptos, fintou as perguntas e lá foi, no meio dos adeptos, no percurso que estão a fazer entre a Fan Zone e o estádio de Houston, numa iniciativa organizada pela Federação Portuguesa de Futebol, numa altura em que os jogadores da Seleção Nacional estão já a sair do hotel, a entrar no autocarro que os vai levar ao estádio para este segundo desafio. No estádio está já o enviado especial da TSF, António Botelho. António, espera-se lotação esgotada para este desafio de Portugal.
10: Esperam-se 68 mil pessoas no estádio, lotação esgotada, tal como aconteceu no jogo frente à República Democrática do Congo há uma semana. Estiveram mais de 68 mil pessoas, é a capacidade máxima para este estádio. Aqui cabem 72 mil, mas por questões de segurança, a FIFA reduz essa capacidade um pouco para 68 mil e uns números também, mais umas cadeiras, enfim, quase 69 mil. Já cá estou então no estádio de Houston, onde Portugal daqui a pouco vai jogar com o Uzbequistão. E também já cá estão alguns adeptos. As portas abriram há cerca de uma hora. Já vejo muitos adeptos de Portugal. Atenção que não há muitos portugueses aqui em Houston. Estamos a falar de uma comunidade de 1000. De resto, houve outros portugueses que vieram de outras zonas dos Estados Unidos e também de outros países, obviamente, também de Portugal, para assistirem ao jogo. Mas lá fora é difícil de encontrar portugueses. Há muitos adeptos da Seleção Nacional de outras nacionalidades. Vi também norte-americanos com camisolas de Cristiano Ronaldo, são as camisolas mais vistas nas bancadas, mas é difícil de encontrar adeptos portugueses. Já estão espalhados pelas bancadas e estão mesmo muito espalhados os adeptos. Este estádio é enorme, tem 4 anéis, é um estádio que recebe jogos de futebol americano, mas vai mesmo encher, apesar de agora, 2 horas do início do jogo, ainda estar bastante vazio. Eu disse que as portas abriram às 9 da manhã, daqui de Houston, porque ainda são 10 da manhã, hora que muita gente ainda está a tomar o pequeno almoço por aqui. Em Portugal já é quase hora de, ou pelo menos caminhamos para a hora de jantar, hora de lanche, aqui ainda é bastante cedo. Lá fora está muito calor, atenção, o dia começou com um sol muito intenso, é dos dias mais quentes que senti desde que cheguei aos Estados Unidos. A sensação térmica é de 36 graus, mas aqui dentro não se sente isso, ou seja, aqui até uma brisa que vem do ar-condicionado, porque o estádio é climatizado, tem ar-condicionado, portanto os jogadores não vão sentir esse calor abrasador que se sente no exterior do estádio. Daqui a pouco vamos também seguir a chegada do autocarro da Seleção Nacional aqui ao estádio de Houston. Os jogadores vão aparecer nos ecrãs gigantes e aí também vai sentir a onda de entusiasmo deste estádio no jogo com o Congo. Sentiu-se que a maioria do estádio estava com a seleção portuguesa e hoje também é expectável que a maioria esteja com a seleção portuguesa. Expectativa também para percebermos quais as escolhas iniciais de Roberto Martínez, sendo que Martínez deve mexer na defesa com os regressos de Rúben Dias e Gonçalo Inácio e também no ataque com João Félix no apoio a Cristiano Ronaldo. Mas ainda aguardamos para a constituição oficial da equipa portuguesa.
0: António Botejo, ele vai trazer-nos daqui a pouco, às 6 da tarde, o relato do Portugal-Uzbequistão. Entretanto, o autocarro da Seleção Portuguesa de Futebol já está a caminho do estádio. O especial de Desporto na TSF começa já daqui a bocado. Um incêndio na Serra do Caldeirão está a destruir uma zona de mato e pinhal e já obrigou ao encerramento da Nacional 2, nos dois sentidos. O Comandante Operacional Regional da Proteção Civil do Algarve, Abel Gomes, numa conversa com o jornalista TSF Maria Augusta Casaca, deu conta de grandes dificuldades para combater este fogo.
11: Portanto, temos um incêndio ativo que tem grande intensidade, está a desenvolver com muita intensidade, sobretudo favorecido por aquilo que é o vento e as rajadas que se fazem sentir, que são rajadas fortes e que criam projeções e que naturalmente temos dificuldade em chegar à frente do incêndio porque ele está sempre a criar projeções na frente do incêndio, que naturalmente dificulta o combate. Portanto, é um incêndio que está a lavrar numa zona de mato e pinhal, com uma área que tem bastantes habitações dispersas, portanto, que obriga naturalmente a serem defendidas, portanto, mas os meios estão lá e estão a cautelar toda essa situação. E temos também aqui algumas dificuldades ou alguns constrangimentos no empenhamento de meios aéreos, porque temos bastante fumo e temos também linhas elétricas no local que não permitem que as descargas sejam feitas de acordo com aquilo que, por vezes, nós queríamos, não é? Portanto, é essa situação. Nós, neste momento, temos um total no Teatro de Operações de 197 operacionais, apoiados por 61 meios terrestres, meios técnicos, 4 máquinas de arrasto e também, porque isto está sempre em constante alteração, um total de 11 meios aéreos, sendo que dois destes meios aéreos são para coordenação aérea e os restantes é que são de combate.
0: São informações do Comandante Abel de Gomes, Comandante Regional da Proteção Civil do Algarve, sobre este incêndio de grandes dimensões na Serra do Caldeirão.
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5: Boa tarde. Agora são 16h14 com esta nota para o trânsito em Loulé.
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Olá, sejam bem-vindos a mais uma edição de Bastidores aqui na Rádio Açores TSF, programa que acontece nas tardes de terça e sexta-feira. Os Expensive Soul abriram o programa de hoje com o tema Eu Não Sei. Vão seguir-se Diabo na Cruz, ainda Despicíga e The Weasel. Para já ficamos com Richie Campbell, That's How We Roll. Uma vez mais, sejam bem-vindos.

0: Estes são os diretos da ternura para os da Weasel, atrás ainda da Espiciga e Diabo na Cruz. Numa altura em que entramos na segunda parte do programa de hoje com a Naifa, seguem-se António Variações de Olinda e ainda os Bano com o clássico Irreal Social. Voltamos dentro de alguns minutos para a terceira e última parte do programa de hoje.
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Comercial Social para os Bon, a banda que se formou no Porto. Corria o ano de 1981, uma das representações mais importantes da pop feita em Portugal. Terceira e última parte do programa de hoje com, entre aspas, o clássico de Madalena Iglesias, chama-se Ele e Ela, e para o final reservamos a presença de Fausto, um dos cantautores mais importantes da música popular portuguesa. O Marco Pimentel foi tecnicamente responsável pelo programa. Eu sou José Francisco Andrade, estive na apresentação e seleção musical. Voltamos na próxima sexta-feira, depois das notícias das 4 da tarde.

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1: Boa tarde, são 13h58.
2: A reforma da Justiça não pode esperar, diz o Manifesto 50 Mais, que vai apresentar uma proposta aos partidos com assento parlamentar para a fixação de prazos.
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0: Atualizamos agora as notícias na Açores TSF com a edição de Cristina Pires.
1: Dois anos depois do lançamento do Manifesto 50 Mais, um movimento que apelava a uma reforma na justiça, os subscritores dizem que nada mudou. Pelo contrário, as custas judiciais, por exemplo, aumentaram, aprofundando a desigualdade entre o cidadão e o Estado. A TSF, a advogada e ex-deputada do PSD, Mónica Quintela, explica que é hora do Manifesto dar um novo passo e apresentar uma proposta para fixar os prazos dos processos judiciais.
2: O manifesto, portanto, é que vai fazer uma proposta aos partidos, às forças políticas, portanto, designadamente aos partidos com assento parlamentar, que legislem no sentido de que os prazos que estão indicados nos diplomas processuais, que são aqueles que impõem os prazos, que esses prazos não sejam interpretados como meramente indicativos ou orientadores por parte do Estado, por parte da Administração de Justiça, ou seja, Ministério Público e magistrados judiciais, mas que também eles sejam prazos obrigatórios e rigorosos, de forma a que não haja desigualdade de armas por parte do cidadão e que todos o Estado também cumpra aquilo que é da sua responsabilidade, que é prestar um serviço minimamente decente ao cidadão.
1: As intenções do Manifesto dos 50 Mais foram discutidas no Fórum TSF, onde João Massano, bastonário da Ordem dos Advogados, defendeu que esta medida não pode ser só para alguns.
3: Tem que haver uma situação de igualdade entre todos. Não podemos olhar para o cidadão com prazos perentórios e deixar o Estado de forma flexível a gerir os prazos, como entende. Quando nós olhamos para o Ministério Público, por exemplo, e para os juízes, temos que ver se os meios existem para que eles possam cumprir os prazos. E é aí que muitas vezes falha. Quando nós temos milhares e milhares de páginas para analisar, quando nós temos terabytes e terabytes de dados para serem analisados, temos que perguntar quem é que está a analisá-los e se existem pessoas para o fazer. Porque estar a impor prazos sem dar meios, no fundo, é conduzir ou a investigações apressadas sem rigor, ou então a situações em que toma decisões rapidamente, sem analisar rigorosamente tudo o que está presente, e depois chegamos a julgamento e as acusações não estão bem fundamentadas.
1: Nuno Matos, da Associação Sindical de Juízes, defende que são necessários mais meios para a justiça, por isso não vê vantagens na fixação de prazos.
4: Não sei se é muito boa ideia estarmos a fixar prazos perentórios em algumas fases, noutras talvez sim, sem dar os meios necessários, porque é disso que também estamos a falar. Eu dou um exemplo da Justiça Administrativa e Fiscal, por exemplo, que são anos e anos e anos de desinvestimento nesta jurisdição e, portanto, chegamos aqui a um ponto em que estamos a recuperar, de facto, os processos muito atrasados com anos, mas que não se consegue porque leva o seu tempo, porque é uma acumulação de muitos anos.
1: Paulo Lona, presidente do Sindicato dos Magistrados do Ministério Público, rejeita a imposição de prazos porque isto seria um entrave à investigação.
5: Se estabelecermos prazos perentórios, o que é que vai acontecer? Não há condições para terminar uma investigação, vamos supor que está a aguardar a realização de perícias informáticas sem as quais não é possível dispor da prova e relacionar essa prova e perceber que passos é que são dados a seguir, termina esse prazo, o inquérito seria arquivado. Quem é que sofreria com isso? Haveria maior impunidade, seguramente, não maior severidade. Seríamos todos nós como vítimas nos crimes públicos e quando as vítimas não é a sociedade comum em todo, as vítimas particulares ou de crimes semipúblicos veriam o processo arquivado sem uma investigação como deve ser feita e sem uma eventual acusação. Ainda temos que pensar bem nas consequências daquilo que propomos.
1: Os alertas dos agentes da Justiça face à proposta do Manifesto 50 Mais, um manifesto criado há 50 anos, agora recuperado e atualizado. A banca portuguesa nunca emprestou tanto dinheiro para compra de casa. Os consumidores contrataram em 2025 quase 2 mil milhões de euros, como revela o Banco de Portugal, José Mulheiro.
6: 1.950 milhões de euros é o valor que a banca portuguesa colocou por mês nos contratos de crédito à habitação celebrados durante o ano passado. Um valor histórico que tem uma justificação. Cerca de 21% do montante concedido beneficiou da garantia do Estado para os jovens. Com estes 23 mil milhões de euros em novos contratos no ano de 2025, o saldo em dívida passou para 112 mil milhões de euros. A maioria da carteira está sujeita a contratos de taxa variável, embora os novos contratos sejam de taxa mista. Quanto às maturidades, no final de 2025, 29% dos contratos em carteira tinham prazos entre os 35 e os 40 anos. Por outro lado, num contexto de descida das taxas de juro, os reembolsos antecipados e as renegociações de contratos de crédito à habitação voltaram a diminuir.
1: Essencial do relatório de acompanhamento dos mercados de crédito do Banco de Portugal, onde se destaca um aumento de quase 35% face a 2024 do montante de crédito à habitação. A população dos Açores foi estimada em 245.328 pessoas no final do ano passado, um aumento de 0,4% face a 2024, segundo divulgou o Serviço Regional de Estatística, o SEREIA. De acordo com as estimativas do SEREIA e também do Instituto Nacional de Estatística, o INE, citados pela Lusa, no final de 2024 residiam no arquipélago açoriano 124.786 mulheres e 120.542 homens, o que representa cerca de 2,1% da população estimada no país. O número de população em 2025 nos Açores representa um aumento de 978 pessoas comparativamente a 2024. Por ilha, o SEREIA indica que São Miguel concentra o maior número de população, com 138.557 habitantes, ou seja, 56,5% da população açoriana. Seguindo-se a Terceira, com 22,3%, Faial com 6,2% e Pico com 6,1%, sendo que as restantes ilhas, no seu conjunto, Santa Maria, Graciosa, São Jorge, Flores e Corvo, representam 9% da população dos Açores. O Conselho de Ponta Delgada continua a ser o mais populoso, com 71.695 habitantes, ou seja, 29,2%, enquanto Angra do Heroísmo e Ribeira Grande representam 14,2% e 13,1% da população açoriana, respectivamente. Hoje foi dia de Exame Nacional de Matemática, um dos exames necessários para o acesso de alguns alunos do ensino secundário ao ensino superior. E a este propósito, Joaquim Pinto, presidente da Associação de Professores de Matemática, considera que se usada corretamente a inteligência artificial, pode ser uma mais-valia no desenvolvimento do raciocínio dos alunos.
7: Nós introduzimos nas atuais aprendizagens essenciais o vulgo programa, o pensamento computacional, o qual vai muito além daquilo que vulgarmente se designa por programação, e é onde está, obviamente, o espírito crítico e a depuração. Ora, se um aluno usa a IA sem ser crítico, acriticamente, obviamente que não tira nenhuma vantagem disso, antes pelo contrário. Os alunos que usam a IA criticamente, posso concluir que não terão problemas em não usar a IA na prova em si.
1: No entanto, existem outras ferramentas digitais consideradas fundamentais.
7: A IA serve para eles estudarem. O modo como os alunos estudam tem evoluído e mudado ao longo dos tempos, mas obviamente que irão estar preparados. Até mesmo uma ferramenta tão vulgar como o YouTube serve para os alunos estudarem matemática, e eu vejo muitos alunos a estudar matemática pelo YouTube e com sucesso.
1: A perspectiva do presidente da Associação de Professores de Matemática. O número de desempregados registados nos centros de emprego caiu 8,7% em maio, em termos homólogos, para 264.766, um valor também inferior ao de abril, em 3%, segundo dados publicados pelo Instituto do Emprego e Formação Profissional e consultados pela agência Lusa. No fim do mês de maio, estavam então registados nos serviços de emprego do continente e regiões autónomas 274.766 indivíduos desempregados, número que representa 66,0% de um total de 41.000, ou melhor, de 416.487 pedidos de emprego. O total de desempregados registados foi inferior ao verificado no mesmo mês de 2025, menos 26.139, ou menos 8,7%, bem como ao do mês anterior, menos 8.524, ou seja, menos 3%. Em termos regionais, em maio, o desemprego diminuiu em termos homólogos em todas as regiões, com valores mais acentuados no Norte, com menos 12,3%, nos Açores, com menos 11,3% e na Madeira, com menos 9,7%. O mesmo se verificou em relação ao mês de abril. O Governo Regional lançou esta terça-feira um concurso público para fretamento de um navio destinado ao transporte regular de mercadorias entre as ilhas Terceira, Corvo e Flores, por 5,2 milhões de euros. O fretamento terá o prazo de execução de 2 anos, prorrogável por 1 ano, e o prazo para a apresentação das propostas decorre até ao dia 22 de julho. O anúncio está publicado no Jornal Oficial.
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11: Vamos ao mundo digital. Rui Tocaiana, serão os Prime Days a última oportunidade de comprar um iPhone mais barato?
12: Mais respeitados analistas em todo o mundo de tudo o que diz respeito à Apple, Mark Gurman, diz que esta semana pode ser a última oportunidade para comprar um iPhone menos caro. E não apenas porque começou hoje a campanha anual de descontos da Amazon nos Prime Days. A afirmação tem antes origem numa declaração de Tim Cook feita no final da semana passada. O ainda presidente executivo da Apple confirmou o inevitável. A empresa esteve meses a absorver o aumento dos custos de produção, nomeadamente a escalada do preço das memórias, mas agora já não há almofada e os consumidores vão ter de pagar mais pelos equipamentos da marca. Ainda não existe uma lista oficial dos dispositivos afetados, mas há estimativas que referem que os modelos base do iPhone vão sofrer um agravamento superior a 150 euros. É o tal aumento que o analista Mark Gurman diz estar iminente, tão iminente que pode acontecer já esta semana. É por isso que os Prime Days da Amazon, que começaram esta terça-feira, podem ser a última oportunidade para comprar iPhones não só a preços atuais, mas até com desconto. A Apple e outras empresas tecnológicas, diga-se, podem aproveitar o final desta campanha de descontos que acontece em todo o mundo para estabelecer novos preços nos seus equipamentos e fazer deles o novo normal.
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13: Estas duas são as há pouco, que espera, o que espera para o jogo desta tarde de frente ao Uzbequistão.
14: Uma bela exibição e uma bela vitória. Nós precisamos todos disso e também os jogadores precisam. Precisamos todos.
13: De caminho, António José Seguro também revelou que enviou uma mensagem de apoio à seleção.
14: Quer ao selecionador, quer ao presidente da federação, dizendo o esforço, dizendo que o país está todo a torcer por eles.
15: O presidente da República então vai estar no Mundial mais para a frente?
14: Ou na próxima, vou depois da manhã, onde irei ver o terceiro jogo da qualificação e depois o que está combinado é ir na final. E eu espero estar lá na final.
13: Vai estar, para já, no sábado à noite, no jogo entre Portugal e a Colômbia, que é Miami, e que encerra esta fase de grupos. Será o terceiro jogo da seleção nacional. Em Houston, ainda, Luís Montenegro juntou-se aos adeptos portugueses e defendeu que Portugal está a tempo de vencer o Mundial.
16: Este modelo de campeonato exige também alguma serenidade, algum sangue frio para lidar com os momentos menos bons, porque só assim é que se conseguem depois construir os momentos de grande euforia e entusiasmo, que são as grandes vitórias, e nós ainda estamos a tempo de fazer uma caminhada até ao final.
17: Se Portugal for campeão do mundo, baixam os impostos?
16: Os impostos já estão a baixar, mesmo sem Portugal ser campeão do mundo.
13: Luís Montenegro, e meus caros, de facto,
18: Mário,
13: diz.
18: Oh pai, eu espero que o nosso selecionador não tenha ouvido estas declarações, porque eu acho que isto vai ser difícil de digerir. Então ele dizia para termos calma, não podíamos dizer, pá, que agora de quem vai ser, se escorrer mal, a culpa vai ser do Presidente da República.
19: Eu agora ainda quero com mais força.
18: Podemos ter aqui até um conflito de Estado. Não, mais a sério, obviamente estava a caricaturar. Mas isto é normal, eu vejo isto, estas declarações do Luís Montenegro, para além da efusividade e do Presidente da República mais ponderado, é normal. São portugueses, todos portugueses, há sempre exceções e têm direito a isso, mas a generalidade, a esmagadora maioria dos portugueses, quer que a seleção ganhe. Ninguém fica zangado quando a seleção não ganha. Agora, é preciso, de facto, blindar aquele balneário a estas declarações, porque isto pode trazer aqui um conflito quase entre instituições, a Presidência da República, o Conselho de Ministros e a Federação. A Federação não, porque eu não ouvi nenhum responsável da Federação, pelo contrário, o Presidente da Federação até sublinhou essa necessidade de Portugal olhar para os objetivos sem medo deles, sem medo deles. Portanto, mas o selecionador nacional diz que esta euforia, que isto não é euforia nenhuma, está tudo a trabalhar, vai haver esta noite euforia porque é São João no Porto. De resto, vamos, se a seleção ganhar vai ser uma grande festa, mas é porque a seleção ganhou, não é porque as pessoas estão eufóricas com ser campeões do mundo.
20: Eu não quero dar azar, mas eu lembro do que sofri.
18: Eu também me lembro.
20: Do que sofri em 84.
18: Eu também me lembro.
20: Quando Portugal esteve a 6 minutos de bater a França no prolongamento em Marselha, e foi uma noite de São João.
18: É verdade. Eu gostava de me lembrar disso.
20: Eu tinha 14 anos.
18: Percebe-se logo que somos muito antigos, o Marinho ainda nem era nascido.
20: Eu tinha 14 anos e era a primeira vez que os meus pais me deixavam ir ao São João sozinho. E eu quase que não fui.
19: Já, mas ainda precisava que me mudassem a fralda.
20: Ah, ok. E depois só uma curiosidade, sem estar a tornar isto muito emocional, mas 12 anos depois tive uma experiência semelhante, porque como adepto fui ao Europeu de 1996 e na noite de São João tínhamos jogo e eu fiquei com o pé atrás. E não é que perdemos com a República Checa, porque o chapéu do Soborski ao Bahia, e eu voltei a ter uma má noite de São João, só que nessa altura não estava no Porto.
18: Sim, estavas.
20: E portanto tive que afogar as mágoas. Não
18: em,
20: vamos
18: em
20: mais
18: que
20: longe.
18: Líquido não vais
20: não vamos agora, mais longe.
13: Mas agora uma vantagem é que neste momento não é noite de São João, estamos à tarde, portanto não...
20: Exatamente.
13: Pois, pensar
20: assim,
13: não é bem a mesma coisa.
20: Assim.
19: Mas olhando ao 11, podemos...
18: 6 para as 8.
19: Pois, mas olhando ao 11, podemos abrir caminho. Temos o João Cancelo, não é? O João Félix, o João
20: visto,
19: Neves...
20: Sim. Muito bom.
19: Algum deles pode abrir caminho ao São João.
20: Acho que estás a dar uma dica perfeita, se Portugal ganhar, para títulos de jornal.
18: Eu diria mais, vamos martelar os uzbeques.
20: É muito bom.
13: Dá sempre um título giro, a noite dos São Joões, não é?
20: Exatamente.
18: Exatamente.
20: Exatamente.
18: Já estamos a dar ideias.
13: Ora bem, meus caros, o que é que isto... Eu daqui a bocadinho vou passar a bola em definitivo ao António Botelho. e ele é que vai definir aqui a tática do jogo a partir dessa altura. Mas dizia eu que, antes de lhe passar a bola a ele, e daqui a nada também vou perguntar à Rita da Silva Vieira como é que se está aí à beira Tejo para acompanhar este jogo da seleção. Mas dizia eu, o que é que vos tem impressionado mais neste campeonato do mundo? Estou a falar de seleções, se é que alguma vos impressionou, não é? Pode não ter impressionado. Quais são as notas? Eu não falo das notas negativas, porque essas são muito evidentes. Falo daquilo que de positivo já viram neste campeonato do mundo.
19: Se for para não olhar para aquelas crónicas, eu acho que Marrocos está entusiasmante, Cabo Verde pela ligação próxima que acabamos por ter.
13: Curioso, é uma autêntica antítese entre a África do Sul e Cabo Verde.
19: Exatamente.
13: Caminhadas completamente distintas.
19: Exatamente. Não, mas Marrocos, eu já o tinha dito aqui a semana passada, Marrocos, cada minuto do jogo de Marrocos entusiasma, e entusiasma porque em muitos momentos, assim como Cabo Verde, em muitos momentos eu olho e vejo o futebol de rua, o futebol livre, o futebol selvagem, claro que obviamente com a organização, mas há ali momentos em que se sente e dá para perceber que há jogadores que se divertem, que estão ali a gozar o momento, que estão ali com um sorriso na cara, compenetrados com as tarefas que têm que fazer, mas claramente vou aproveitar, vou brincar, vou jogar, não é jogar futebol, vou jogar à bola e vou, vou estar aqui a usufruir do momento. E são essas seleções, ou são esses momentos que este Mundial nos tem trazido, ou pelo menos a mim, me tem entusiasmado mais. Depois, obviamente, e agora sem querer entrar aqui em comparações, olhar, por exemplo, ontem para aquele rapazinho com 38 anos fazer o que faz, há coisas que não se explicam, é apenas
13: falhou
19: um penalti, mas o que mais me impressiona nem sequer são os golos, nem sequer é a forma como ele consegue finalizar, porque é um gesto técnico, muitas das vezes nem é preciso grande correria para finalizar.
13: No primeiro golo isso é visível,
19: a forma como consegue rodar sobre os adversários, como de primeira consegue isolar companheiros de equipa.
13: O que é irritante no Messi é que aquilo até parece fácil. Não é? É que tu vês o caso do primeiro gol de ontem.
19: Olha, deixa-me fazer aqui.
13: Parece fácil.
19: Eu não me recordo qual foi o companheiro de equipa, porque depois, entretanto, também me entusiasmei com a conversa para quem estava ao meu lado. Mas há um companheiro de equipa que lhe entrega uma cadeira praticamente ali na zona da anca e ele de primeira parece que tornou uma cadeira num móvel completo de sala, prontinho a usar, pôs o colega na cara do golo. É incrível a forma como nos vai divertindo também. Mas pronto, eu não queria tocar nestes crónicos porque esses já são os crónicos.
13: Já é o óbvio. Vítor e João, antes de dar ali um saltinho ao Tejo.
18: Ó Mário, eu diria que depois do que disse o Marinho sobre Marrocos e sobre Cabo Verde, que até é uma ligação mais emocional, eu acrescentaria as seleções da Noruega e dos Estados Unidos, porque fogem aos padrões do futebol que é tendência agora, fogem um bocadinho aos
19: padrões. E há tanto caminho para o sucesso, não é? E para a diversão.
18: É mesmo. E eles defendem mais ou menos bem, mas a primeira preocupação é de facto atacar e chegar ao golo, e tem bons jogadores para fazer isso, e quebra um bocadinho esta norma do futebol de posse de bola. Isto não é sequer uma crítica, habituei-me a gostar, a admirar e a perceber como é que acontece. É um futebol mais de quebrar linhas, mais selvagem, como dizia há pouco o Marinho, mais dentro da sua essência, indo um bocadinho à essência, colocar um bocado, se não for a magia da técnica, que os noruegueses, não obstante terem excelentes executantes, não é propriamente uma característica deles, é a magia de procurar o golo, não é? Nós sempre gostamos do futebol britânico, o futebol tradicional das ilhas, hoje completamente adulterado, aquele kick and rush também nos encantava. E é por essa perspectiva, quebrar um bocadinho estes padrões que nesta altura estão mais normalizados, o que nós já vimos do tempo do WM quase, portanto, o futebol evolui e nesta altura a tendência é essa e isso aceita-se com naturalidade. Portanto, não é propriamente uma crítica, mas tenho gostado de ver estas seleções.
13: Olha, João...
0: Concordo em absoluto. Os Estados Unidos...
13: Eu ia-te só travar e depois
0: claro,
13: à vontade. Claro. Só porque eu tenho a Rita da Silva Vieira em linha... E aí, como eu dizia, à beira Tejo, talvez esteja um nadinha mais fresquinho do que aqui é um bocado quente, mas vamos ter também aí uma zona, que aliás também já se tornou outro dos clássicos deste Campeonato do Mundo, para os adeptos acompanharem este jogo da Seleção Nacional.
21: Estamos novamente no Arraial em Santos, Santos em Santos, mesmo à beirinha do Tejo. As portas já abriram, mas à semelhança da semana passada, vai ser mais perto da hora de jogo que o recinto vai ficando mais composto. De qualquer forma, já algumas pessoas vão entrando neste espírito que junta os Santos com o futebol e com o Mundial. E duas desses adeptos que encontramos por aqui é o Afonso e o Fábio. Vou começar pelo Afonso, que o Fábio está um pouco mais tímido. Já olhou para o 11 de Roberto Martínez, entra João Félix, entra, como esperado, Rubem Dias. Eram alterações que estava à espera?
22: Que estava à espera, não. Achava que o Bernardo ainda ia voltar a jogar, a titular, mas que acho que são boas opções. Acho que o João Félix vai ser uma mais-valia para o 11 e para a equipa de Portugal, e vai ajudar muito no jogo entre linhas e a jogar um bocadinho mais por dentro para tentar contrariar o bloco baixo do Uzbequistão. Em relação ao Rubem Dias, acho que é uma falta muito importante, acho que é uma boa ajuda em voltar para o 11, ele que esteve lesionado no jogo passado. Pá, e acho que está na hora de irmos para cima do Uzbequistão e dar uns 3 ou 4.
21: Ficou desiludido com aquilo que aconteceu no jogo do Congo e está à espera então dessa resposta mais decisiva hoje?
22: Mais desiludido com a performance do que o resultado, porque outra vez o resultado foi o espelho da performance, mas acho que temos tudo para dar a volta e para fazer um grande jogo hoje.
21: E em relação ao resto do Mundial, mudando agora de interveniente, Fábio, Portugal desiludiu os portugueses nesse primeiro jogo, mas continua confiante de que este Mundial, quer dizer, não sei se acha que Portugal pode vencer, mas continua confiante que isso possa acontecer?
23: Continuo confiante, acho que o Mundial é longo e acho que tem que ser jogo a jogo. Pensar neste jogo com o Uzbequistão e depois logo ver como é que fica a nossa classificação no grupo e pensar por aí adiante.
21: Acha que durante este jogo com o Uzbequistão, se as coisas estiverem mais tranquilas, Roberto Martínez pode mudar alguns jogadores a pensar já no jogo com a Colômbia?
23: Eu faria, se fosse o Roberto Martínez, eu faria isso. Claramente, pensar um bocadinho em gerir o que vem na próxima fase e, caso a vitória hoje, mudaria claramente algumas peças importantes na equipa portuguesa.
21: E pensando em prognósticos para hoje, qual é o resultado que esperamos?
23: Vou dizer 4-1, só porque apostei na Betclic.
21: Portanto, um gol sofrido por Portugal e deste lado.
23: 3G para Portugal.
21: Portanto, confiantes, dois adeptos confiantes na vitória. O recinto aqui em Santos, como dizia, abriu as portas há pouco. Os adeptos vão chegando. Também muitos estrangeiros que se aproximam, também convidados pela música que se vai ouvindo nas colunas. Hoje não temos o Toy por aqui a atuar. Estarão outros artistas para cantar o hino de Portugal quando este recinto estiver mais composto, mais perto da hora do jogo.
13: Rita da Silva Vieira, Santos em Santos, cruzando-se os Santos Populares de Lisboa, não só, mas no caso de Lisboa, com este Mundial do Futebol dos Estados Unidos, México e Canadá. João Nuno Coelho, e então diz-me lá o que é que tem impressionado mais neste Mundial até agora.
0: Eu concordo muito com o Vítor acerca dos Estados Unidos, pela tal dimensão de futebol ofensivo, pelo Izitz no primeiro jogo, o Balogun no segundo, e no primeiro também, porque também marcou. dois jogadores que se destacaram, mas claro que estou à espera de ver os Estados Unidos a jogar contra seleções mais fortes do que o Paraguai e a Austrália, que foram os dois derrotados pelos norte-americanos até agora. A Noruega também é uma equipa entusiasmante pelo tal futebol ofensivo, mas nesse particular, a equipa que eu gostei mais de ver jogar até agora foi a Inglaterra. Eu sei que só jogou uma partida ainda e que a Croácia já não é a Croácia de outros tempos, mas a intensidade e o caráter avassalador do futebol da seleção inglesa foi verdadeiramente impressionante. Subiu claramente na escala, digamos assim, dos candidatos, sendo que essa dimensão de intensidade e de ofensividade de Inglaterra, provavelmente na hora da verdade, poderá encalhar na força, no equilíbrio de seleções como a Argentina e principalmente a França. Até agora será provavelmente a equipa mais coriácea que eu vi. Parece-me que a França será sempre um favorito neste Campeonato do Mundo, porque tem uma grande estrutura coletiva e depois jogadores como o Olise, como o Mbappé, como o Barcola, são realmente Dembélé, são muitos jogadores para fazer a diferença com base nessa estrutura. E normalmente são estas equipas que ganham os campeonatos do mundo. Uma última nota para as equipas africanas, nem todas têm sido bem sucedidas, mas tenho gostado muito da forma como Cabo Verde mostra uma alma que é impressionante. Sente-se que mais do que aqueles 11 jogadores que estão de cada vez em campo, é quase um povo inteiro, um povo resistente que está dentro do relvado. Marrocos, pela tal qualidade que falou o Marinho, e que pode levar a seleção do Maghreb mais uma vez muito longe no campeonato. E a Costa do Marfim, que além de ser uma equipa com organização e capacidade coletiva, tem um jogador que me tem impressionado muito, que é o Yann Diomandé. Tem 20 anos, penso eu, jogador do Leipzig, e é um extremo daqueles que não engana. Consegue juntar aquilo que é mais difícil, qualidade individual num para um, com visão de jogo e com capacidade de definição. E depois, claro, há alguns nomes próprios que se destacam, e esses bem mais conhecidos. À cabeça o Messi, já há poucos adjetivos para o qualificar. O Mbappé, que está também claramente muito forte, e o Kane, que fez uma exibição portentosa pela Inglaterra. Portanto, não, estes não são grandes novidades. Esperemos que apareçam mais jogadores como o Diomandé para se juntarem ao lote daqueles que já não nos surpreendem.
2: António Botelho, estamos a meia hora do pontapé de saída.
3: Aqui em Houston, aguardas então o pontapé de saída deste Portugal-Uzbequistão, numa altura em que os jogadores da seleção portuguesa vão fazendo remates à baliza, permanecem no relvado dos titulares. Os jogadores do Uzbequistão já regressaram para os balneários. Daqui a pouco também será a vez dos jogadores portugueses voltarem para os balneários. Vejo os jogadores então a fazerem remates à baliza, onde já está José Sá. Há agora um golaço de Nuno Mendes e os jogadores vão rematando. O João Cancelo acerta no poste atrás da baliza de Portugal. Os adeptos de Portugal vão aplaudindo. Os jogadores vão fazendo os tais remates à baliza. Vejo um cartaz na bancada em homenagem a Diogo Jota. Diogo Jota, e depois o troféu do Campeonato do Mundo com o número 21, o número que era de Diogo Jota, também a ser homenageado nas bancadas. Vamos aguardando então pelo regresso dos jogadores daqui a pouco, pelo menos do Uzbequistão, porque os portugueses ainda estão no galvado a fazerem esse exercício de aquecimento. Quanto às bancadas, ainda algumas cadeiras vazias, ainda falta algum tempo também para o início do jogo, sobretudo no topo do estádio, no último anel, aí ainda há muitas cadeiras por preencher. E aí está, a equipa portuguesa termina o período de aquecimento e regressam os jogadores ao balneário, muito aplaudidos pelos adeptos que estão presentes aqui em Houston para este Portugal-Uzbequistão. O galvado está pronto. Nas imagens dos ecrãs gigantes vão passando momentos de felicidade dos jogadores da seleção portuguesa. Grandes golos, a conquista também da Liga das Nações. Agora em repetição o golo de João Neves, o gol que abriu a contagem do jogo contra a República Democrática do Congo na última quarta-feira. Portugal marcou cedo, mas depois deixou-se empatar com um golo no final da primeira parte por parte da República Democrática do Congo. Estamos então a menos de meia hora do pontapé de saída. Os protagonistas recolheram aos balneários. Roberto Martínez vai dar a última palestra e daqui a pouco teremos o regresso das equipas para os hinos nacionais.
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13: Vítor Santos, obrigado, um grande abraço por ter juntado aos comentadores desta partida de hoje, o Marinho e o João Nuno Coelho, para este pré-match de lançamento de um jogo que, de facto, assume uma enormíssima relevância. Obrigado,
18: Vítor. Foi um gosto e agora vou festejar a vitória de Portugal, não há dúvida nenhuma.
13: Claro.
18: Acredito muito.
13: Claro, nem pode ser de outra maneira. Obrigado, Vítor. António Botelho, faltam 25 minutos para o pontapé de saída. Deixo a bola contigo, com o Marinho e com o João Nuno Coelho, porque isto agora é doer.
3: E Portugal tem mesmo de ganhar este jogo contra o Uzbequistão, senão fica em maus lençóis neste grupo K. As seleções apresentam-se com uma diferença de um ponto. À entrada para este jogo, Portugal com um ponto obtido no empate contra a República Democrática do Congo na primeira jornada. A equipa do Uzbequistão não tem qualquer ponto, perdeu com a Colômbia na primeira jornada. Estamos na cidade de Houston, a quarta maior cidade dos Estados Unidos. É a maior cidade do Texas, estamos mesmo no Texas, e com 5 milhões de habitantes nesta cidade. É de facto uma cidade gigante, há trânsito a toda a hora, sobretudo na hora de ponta, mas é uma cidade com muito trânsito, com muitos habitantes, uma cidade em que há aqui um lado muito comercial, de indústria, de farmacêutico também. É uma cidade com 61 hospitais, só para ser uma ideia. É uma cidade empresarial, esta de Houston, onde estamos para acompanhar este segundo jogo da seleção portuguesa. Não há uma comunidade muito grande de portugueses, são cerca de 1000 portugueses que vivem na região de Houston, são poucos, mas muitos viajaram de outras partes do país, sobretudo da costa leste dos Estados Unidos, que é onde há a maior comunidade imigrante portuguesa aqui nos Estados Unidos. O estádio vai-se compondo, há cada vez menos cadeiras vazias no NRG Stadium, um estádio com capacidade para 70 espectadores. Vão estar à volta de 68 mil por razões de segurança, mas é esperada casa cheia para este jogo. Os bilhetes estavam mais uma vez muito caros, nos 1000€ para este Portugal-Uzbequistão, sobretudo por causa da figura de Cristiano Ronaldo, que centra grande atenção mediática, o capitão da seleção portuguesa. A seleção caiu do 5º para o 9º lugar do ranking FIFA. Eu lembro que Portugal entrou para este Campeonato do Mundo na 5ª posição do ranking, mas baixou no ranking devido ao empate contra o Congo, que caiu agora para o 9º lugar. Vai defrontar uma seleção do Uzbequistão que é 54ª do ranking FIFA. debutante num campeonato do mundo, a seleção do Uzbequistão, a primeira da Ásia Central a marcar presença no Mundial. Lembro que garantiu a qualificação asiática com um empate sem golos com os Emirados Árabes Unidos, terminou em segundo lugar no grupo de qualificação para o Mundial, atrás do Irão. O Uzbequistão fez 21 pontos, obteve uma qualificação direta. Na altura, a equipa era treinada por Timur Kapetze, que surpreendentemente foi afastado em outubro do ano passado. Ele é um dos nomes do país de treinadores e acabou por ser afastado antes deste campeonato do mundo. Foi contratado para a seleção, para dirigir a seleção no campeonato do mundo, Fábio Cannavaro, o italiano de 52 anos, para já tem 2 vitórias em 6 jogos à frente da seleção. O Uzbequistão, nos 2 jogos de preparação para o Mundial, perdeu os 2, perdeu por 2-0 com o Canadá e perdeu por 2-1 com os Países Baixos, perdeu também na estreia frente à Colômbia por 3-1. Cannavaro vai em busca da primeira vitória a nível oficial ao serviço da seleção uzbeque. Ele que já treinou várias equipas italianas, também falta o Udinese do Benevento, treinou também na Croácia o Dinamo Zagreb e esteve muitos anos na China, mas não tem experiência a nível internacional em termos de seleções, só mesmo como jogador. Lembro que foi uma das figuras do Mundial 2006, valeu também o prémio de melhor jogador e ganhou a Bola de Ouro de forma algo surpreendente, Fábio Cannavaro, nesse ano, depois da Itália vencer o Mundial 2006. Era um esteio da seleção de Itália, é agora o comandante desta seleção do Uzbequistão, um país com 40 milhões de habitantes da Ásia Central, tem quase 40 milhões de habitantes, uma antiga República Soviética. O Uzbequistão fica, como já lhe disse, na Ásia Central, faz fronteira, por exemplo, com o Cazaquistão e mais 4 países. É sobretudo um país, para quem não conhece, exportador de ouro, de urânio, de gás natural, e o futebol não é o principal desporto do país. A luta, o boxe, o halterofilismo são os principais desportos praticados no Uzbequistão, não é propriamente o futebol, mas o certo é que o governo uzbeque tem investido na última década no futebol e esta seleção tem crescido e já conseguiu então uma qualificação para um campeonato do mundo. Vai hoje defrontar Portugal num duelo inédito contra a seleção portuguesa, que participa no 9º Mundial da História, o 7º consecutivo. Vai tentar superar a melhor classificação que aconteceu há 60 anos no Mundial de 66 com Inglaterra. Para já Portugal não começou bem com o empate frente à República Democrática do Congo, empate a uma bola, mas normalmente, e esta é uma estatística interessante, Portugal ganha os segundos jogos na fase de grupo. Estive a percorrer os jogos da segunda jornada para a seleção portuguesa em todos os mundiais e Portugal só perdeu um jogo. Ora, no último campeonato do mundo ganhou ao Uruguai por 2-0. Antes ganhou a Marrocos por 1-0 no Mundial 2018. Em 2014, empate com os Estados Unidos, 2-2. Em 2010, a maior goleada em mundiais, 7-0 à Coreia do Norte. Em 2006, o 2-0 ao Irão, Portugal ganhou todos os jogos da fase de grupos desse Mundial. Depois, em 2002, 4-0 à Polónia. Foi o melhor resultado desse Mundial, que foi uma decepção para Portugal. Em 86, a única derrota, Portugal perdeu por 1-0 contra a Polónia. Também foi um desastre esse Mundial. E em 66, um dos melhores Mundiais, foi mesmo o melhor Mundial da história, Portugal ganhou por 3-0 à Coreia do Norte, ganhou todos os jogos da fase de grupos também desse campeonato do mundo. Vai querer somar a vitória para alcançar os 4 pontos, ficar numa posição privilegiada para se qualificar, nem que seja em terceiro lugar, mas a vitória hoje permite a Portugal ainda, obviamente, ambicionar o primeiro lugar do grupo quando defrontar no próximo fim de semana a Colômbia num jogo marcado para a meia-noite e meia, hora portuguesa, 7:30 da tarde em Miami. O jogo é no Hard Rock Stadium e lá estaremos para o Portugal-Colômbia, certamente com muitos colombianos nas bancadas do Hard Rock Stadium, mas com o Portugal a ser favorito para esse encontro. Agora, Portugal tem de fazer a sua parte hoje, tem que obter uma vitória, é mesmo muito importante, senão, Marinho e João, a qualificação fica mesmo em risco.
19: António, estás-me a ouvir?
3: Estou a ouvir, sim.
19: Repara, já estivemos aqui a dissecar o que se passa com esta seleção e é o que dizes. Se Portugal vai vencer o segundo jogo, é perfeito, porque é isso que necessita. Não pode deixar arrastar, não pode facilitar com o Congo, não pode facilitar com a seleção mais fraca do grupo hoje contra este Uzbequistão. E mesmo assim, olhando para a Colômbia, seria aquele jogo em que já seria até para rodar, até para descansar, e não vai ser. Vai ser um jogo em que a seleção vai ter que estar metida, vai ter que até para nos confrontos seguintes estar mais confortável. Portanto, é ganhar ou ganhar. É ganhar ou ganhar, porque não ganhando, hipoteticamente, se pode dizer adeus na fase de grupos ao Mundial.
20: Sim, isso seria o mais dramático e a maior desilusão possível, no tal Mundial de 48 equipas, ficar pela fase de grupos. Se olharmos para a classificação do grupo, percebemos que se Portugal perder, fica basicamente a jogar para a terceira posição, tendo que vencer a Colômbia para alcançar esse lugar. Se empatar, não pode perder com a Colômbia, porque arriscava-se a ficar com apenas 3 pontos e depois entrar na roda das cadeiras vazias, das vagas, das 8 vagas, nos 12 melhores classificados. Portanto, este é daqueles jogos em que Portugal vai ter mesmo que cumprir a tradição. Excelente a análise e a pesquisa do António. É um bom sinal que Portugal só tenha perdido uma vez no segundo jogo da fase de grupos. Foi na segunda participação no Mundial. Sabemos que em Saltillo aconteceu tudo e mais alguma coisa em 1986, que impediu que Portugal chegasse mais longe, mas é um facto que essa derrota no segundo jogo teve as consequências que sabemos. Ficou tudo adiado para o último jogo. Portugal perderia depois com Marrocos por 3-1 e seria afastado do Campeonato do Mundo. Portanto, acho que não há, como diz o Marinho, alternativa. É ganhar ou ganhar, porque Portugal tem todas as condições para vencer uma equipa que é estreante em fases finais do Campeonato do Mundo. É daquelas equipas que provavelmente não estaria mesmo no Mundial se não fosse o facto de terem sido qualificadas ou apuradas 45 das 48 equipas, porque 3 estão como organizadoras. Ficou o Uzbequistão no segundo lugar do seu grupo já na terceira ronda de apuramento, e portanto, se a Ásia não tivesse excepcionalmente, pelo menos em relação aos outros campeonatos do mundo até hoje, 8 vagas nesta prova, dificilmente o Uzbequistão teria ficado nesse lote de equipas que estão no Campeonato do Mundo. E portanto, Portugal tem, eu não gosto muito de usar esta expressão no futebol, porque me parece que, por muitas outras dimensões que o jogo implique, não deixa de ser um desporto, e portanto acho que nunca é a obrigação de ganhar, mas acho que andamos lá perto neste caso.
3: Está perto também o início do jogo aqui em Houston. Grande apoio dos portugueses nas bancadas e de adeptos que estão com a seleção nacional para este Portugal. Uzbequistão. Estamos a poucos instantes da entrada em campo das equipas para os hinos nacionais. Aqui o apelo para que toda a gente grite. Aumenta os decibéis no estádio. É uma barulheira, um estádio gigante, imponente, este estádio de Houston. Ora, vamos recordar as cores de Roberto Martínez e de Fábio Cannavaro. 11 de Portugal, com Diogo Costa na baliza. João Cancelo, lateral direito. Ruben Dias e Renato Veiga, os centrais. Nuno Mendes, à esquerda. Meio campo para João Neves, Vitinha e Bruno Fernandes. Ala esquerda para João Félix. Ala direita para Pedro Neto. E o ponta de lança é Cristiano Ronaldo, capitão da equipa. Portugal, com duas alterações em relação ao empate com o Congo, sai Tomás Araújo, entra Ruben Dias, sai Bernardo Silva, entra João Félix. 11 do Uzbequistão, equipa de Fábio Cannavaro, com Abdoukaid Nematov, guarda-redes do Karshi do Uzbequistão. Kuzanov, central do City. Abdulayev, central do Fujairah, dos Emirados Árabes Unidos. Ashurmatov joga no Irão, no Teheran. Lado direito, a defesa para Karimov, do Surkhan, do Uzbequistão. À esquerda, outro jogador que joga no campeonato uzbek, no Paktakor, Nashgulayev. Meio campo para duas unidades, Kamrobekov, do Tractor Club do Irão, e Otabek Shukurov, do Banias, dos Emirados Árabes Unidos. Depois, o trio ofensivo. Pela esquerda, Aziz Ganiev, do Al Patay, dos Emirados Árabes Unidos. À direita, o baixinho, o jogador rápido, o jogador que marcou a Colômbia no jogo da primeira jornada, Abus Faizuaev, joga no Turquia, no Başakşehir. E o ponta de lança, a figura da equipa, o capitão Eldor Shomurodov, jogador com 45 gols pela seleção. Esta época fez 23 no Başakşehir, já venceu a Liga Conferência ao lado de José Mourinho. Aguarda-se a qualquer instante as entradas ou a entrada em campo das equipas no relvado do NRG Stadium para o jogo da segunda jornada do Grupo K. É o 47º jogo deste Mundial, jogo 47 deste Campeonato do Mundo. É agora que os voluntários da FIFA vão estender as gigantes bandeiras no centro do relvado. Para já, a bandeira...

Já está também toda a equipa técnica de Portugal perfilada no banco para os hinos nacionais. E agora as bandeiras gigantes de Portugal e do Uzbequistão no relvado do estádio de Houston. Está quase a começar este Portugal-Uzbequistão. 10 minutos para o pontapé inicial deste encontro. E cada vez mais cheias as bancadas. Há muito poucas cadeiras vazias. Está cheio, o estádio está cheio. Nesta altura, perto de 69 mil adeptos das bancadas do estádio de Houston. Mesmo caríssimos os bilhetes. Os mais baratos a 1000 euros. Os adeptos não perdem a oportunidade de verem a seleção portuguesa. Também a seleção do Uzbequistão. São alguns uzbeques das bancadas, mas não são muitos. Os adeptos do Uzbequistão que estão nas bancadas formam ali uma coluna branca atrás de uma das balizas, perto da bandeira do Uzbequistão. Ora, aí estão as três equipas no relvado do estádio de Houston. Entram no relvado as equipas de Portugal e também do Uzbequistão. A barulheira é enorme aqui no estádio, com cobertura, com teto retrátil. Não está calor, não está frio aqui no estádio. Temperatura agradável. Lá fora está um calor abrasador nos 36 graus. As equipas já se encaminham para a zona onde vão cantar os hinos nacionais. A equipa de Portugal à minha esquerda, a equipa do Uzbequistão à minha direita. À frente dos jogadores chega uma bandeira de cada um dos países. E vamos a um dos momentos sempre dos mais arrepiantes, o momento do hino nacional. Equipas que são nesta altura completas por todos os jogadores, são mais são 26 que estão no relvado, são todos os jogadores que estão no relvado. Vão agora então para os hinos nacionais. Está uma barulheira aqui no estádio de Houston. Vamos então aos hinos nacionais. Estamos a 7 minutos do pontapé inicial deste Portugal-Uzbequistão, segunda jornada do Grupo K aqui em Houston, no estado do Texas. Vamos ao hino. A portuguesa Houston.

a portuguesa em Houston. Ambiente fantástico no estádio, que é arrepiante este momento. Agora o hino do Uzbequistão. 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

0: O hino nacional da República do Uzbequistão, uma canção que representa a beleza das terras férteis do país. Há quem lhe disse que é um país exportador de minerais, de urânio, e também que celebra o espírito acolhedor do povo uzbeque. As equipas já estão a postos no relvado para o início do Portugal-Uzbequistão. Portugal com a obrigação de vencer este desafio, onde é favorito do tamanho desse estádio. Tem um favoritismo enorme a seleção portuguesa para a conquista da vitória frente à seleção do Uzbequistão. Os 26 jogadores de cada lado cumprimentam-se no relvado. São 52 no total os jogadores que se cumprimentam junto à equipa de arbitragem chefiada pelo marroquino Yalal. E Yayed, homem de 39 anos, ele já apitou um jogo neste Mundial, o Alemanha 7, Curaçao 1, vai ter uma equipa de vídeo-arbitragem de várias nacionalidades, um uruguaio, Roldán González, um marroquino e também um argentino da equipa de vídeo-arbitragem. Vai daqui a pouco começar o Portugal-Uzbequistão. Estamos ansiosos pelo pontapé de saída. Estamos também ansiosos pela vitória da seleção portuguesa que escapou no jogo da primeira jornada. Vamos ver se é agora na segunda jornada que Portugal dá uma resposta à altura em campo, já que ficou muito aquém no jogo da primeira ronda frente à República Democrática do Congo. Mas atenção, Portugal entrou muito bem. Foi uma entrada muito forte da seleção portuguesa, mas acabou a por facilitar depois de marcar, abrandou e sofreu o gol do empate e nunca mais reencontrou a seleção portuguesa nesse jogo. Roberto Martínez ainda ontem disse que Portugal fez dos piores 25 minutos desde que ele está na seleção. Na escolha de campo estão Cristiano Ronaldo e Shomurodov, dois avançados, cumprimentam-se e trocam galhardetes. Ronaldo vai para o jogo 230 na seleção. Está no sexto Mundial, o capitão da seleção portuguesa, que está sem marcar em fases finais de campeonatos do mundo e campeonatos da Europa, desde aquele gol ao Ghana, no primeiro jogo do Mundial 2022, foi em novembro de 2022, já se passaram uns anos, gol ao Ghana, de penalti de Cristiano Ronaldo. Do outro lado, Shomurodov, 45 gols pela seleção, avançado de 30 anos, é uma das figuras da equipa asiática. As equipas vão-se colocar no relvado e atenção que Portugal vai atacar no sentido inverso àquele que atacou no jogo com a República Democrática do Congo, ou seja, vai atacar da direita para a esquerda. Foi para o lado que atacou na segunda parte desse jogo frente ao Congo. Atrás da baliza de Diogo Costa estão os adeptos do Uzbequistão. O Uzbequistão vai atacar na direção dos adeptos uzbeques na primeira parte aqui em Houston. Não sei quem terá escolhido o campo, mas talvez o capitão do Uzbequistão. Há ali um grito de guerra do lado do Uzbek. O capitão de equipa reúne toda a equipa. Do lado de Portugal também há um grito de guerra, os jogadores unidos para a primeira vitória neste Campeonato do Mundo. Vamos ver se acontece essa primeira vitória no Campeonato do Mundo. Está tudo a postos, vamos à contagem decrescente para o início deste Portugal-Uzbequistão. Roberto Martínez com o ar muito focado, braços cruzados no banco de suplentes. Ar sério, é o Uzbequistão, todo de branco. Vai dar o toque de saída à seleção da Ásia Central. Contagem decrescente. Ambiente espetacular para este encontro da segunda jornada do Grupo K. Aí está. Apito na boca de Yahal Yayed. Começou o Portugal-Uzbequistão. Portugal em busca da vitória. Aí está a bola para a equipa do Uzbequistão. Bola pontapiada para o ataque. Ganha a defensiva de Portugal. Vai agora partir para ataque. Lá vai Pedro Neto. Vai para a direita. Vai tentar serpentear. Não consegue o corte efetuado por Ashurmatov. É lançamento para a equipa portuguesa à direita. Lançamento executado por João Cancelo. Dá a bola para trás. Dá a bola para Ruben Dias. Aí está Ruben Dias. Primeira utilização. Primeiros minutos neste Mundial. Toca para Vitinha. Portugal vai para o ataque. Vitinha vai avançando o terreno. 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Lá vai Portugal. Ruben Dias para a esquerda para João Félix. Recebe já no meio-campo do adversário. Aí está João Félix. Encara o adversário. Página no terreno. Deixa para o Ciro Central. Deixa para Ruben Dias. A Ruben Dias vai caminhando para o ataque. Entrega mais para a direita para João Cancelo. João Cancelo viaja para o meio. Dá para trás, dá para Ruben Dias. Ruben Dias para a esquerda para Renato Veiga. Renato Veiga recebe. É pressionado. Aperta alvo. Agora a equipa do Uzbequistão. Portugal tenta a saída pela esquerda com Nuno Mendes. É uma seleção que está a pressionar mais alto do que a República Democrática do Congo. Não está a dar tanto espaço aos jogadores da seleção portuguesa para trocarem a bola. Lançamento para a equipa portuguesa. Já lançou Nuno Mendes. A bola para trás. Dá a bola para Vitinha. A Vitinha recebe. Aí está a Vitinha. Olha em redor. Faz um passo rasteiro. É para Bruno Fernandes. Tocou mais para trás. Para o 5 central. É para João Neves. Já soltou. Bem jogado para João Cancelo. Abre na direita. Renta a linha. Vai receber Pedro Neto. Aí está Neto. Vai para o meio. Pedro Neto. A simulação. Dá a bola para o meio. Ainda mais para Vitinha. Durou. Meteu a bola mais para a direita. Bem jogado. É para o ataque. Olha Portugal. Cruzamento para a área. Rasteiro. Tira. Tira o Abdullayev. O central que estava colocado na pequena área. Atirou para fora. O cruzamento de Bruno Fernandes. É lançamento para a equipa portuguesa. Lançamento para Portugal. À direita vai ser executado por João Cancelo, já na projeção da área da equipa do Uzbequistão. Lança para a área. Vai subir Pedro Neto com a cabeça. Dá para o centro da área. Atenção ao perigo. João Neves para trás. Bruno chuta, Bruno. Chuta, Bruno. E para fora! Esteve à vista o gol de Portugal com 2 minutos de jogo. Jogada na grande área do Uzbequistão. Com o trabalho de João Neves. Deixou para trás. Deixou para Bruno Fernandes, o remate de pé esquerdo depois de tirar da frente o adversário e remata já em desequilíbrio. A bola bate ainda nas pernas do jogador do Uzbequistão e por isso é canto para a equipa portuguesa, canto para Portugal, canto para João Cancelo bater à esquerda. Portugal a entrar forte no jogo, tal como aconteceu contra a República Democrática do Congo. Aí está Cancelo, bate à maneira curta, a bola vai para Pedro Neto, Bruno Fernandes, agora Cancelo, lado esquerdo, cruzou a altura para a área, vai ver ali um quarto de um jogador do Uzbequistão. Vai tentar afastar, mas está com dificuldades. É muito pressionado por Renato Veiga. Atira a bola para fora. Karimov ou foi Churukov. É lançamento para a equipa portuguesa. Lançamento à esquerda para Portugal. É na projeção da área. Portugal tenta esta entrada forte, mas é importante marcar, mas depois não abrandar. Vai lançar Nuno Mendes à esquerda. Lança para trás. Bola vai para a zona de Vitinha. O jogador do Paris Saint-Germain deixa nos pés do central do City, Ruben Dias. Hoje defronta um companheiro no clube, o central Kuzanov do Uzbequistão. Lá está a equipa portuguesa a trocar a bola. Vitinha vai deixar para Ruben Dias. Ruben Dias recebe no lado direito da defesa. Bateu o rasteiro para a zona central. Para Renato Veiga. Dá para a esquerda para Nuno Mendes. Nuno Mendes adiantou. Bem jogado para João Félix. Vai aparecer João Félix para dar uma linha de passe. Está João Félix, transporta a bola pela esquerda, adiantou para Nuno Mendes, na área Ronaldo, olha o cruzamento, saiu, Ronaldo, falhou Cristiano, que belo centro de Nuno Mendes, a bola foi redondinha para Cristiano, mas não acertou na bola, o capitão da seleção portuguesa, mas que oportunidade, cruzamento de Nuno Mendes, ao segundo posto apareceu Ronaldo, chega ligeiramente atrasado, foi por um bocadinho assim, diz ele, apontando para Nuno Mendes, fazendo o sinal que foi por um bocadinho de nada que chegou atrasado para desviar o cruzamento da esquerda de Nuno Mendes. É por pouco que Ronaldo não marca. Grande chance para Portugal abrir a contagem. Vai para o ataque Portugal e também foi muito boa a combinação entre Nuno Mendes e João Félix no corredor esquerdo. Lá vai Portugal. A bola para João Félix. A João Félix para Nuno Mendes. Deixa para Vitinha. Portugal domina a toda a largura do campo o jogo. Vitinha vai tocar a bola para o 5 central. Vai receber Ruben Dias. Aí está Ruben Dias. Adianta. Ronaldo. Toquezinho. Félix. Meteu. Entrada da área. Atenção. A bola para Bruno Fernandes. Recebeu o corredor. Bruno Fernandes olhou para a baliza. Pode rematar e cruzar. Ao cruzar. Cruzou a bola para o corte de Ashurmatov. A bola sai da área e vai tentar iniciar contra-ataque. A equipa do Uzbequistão, mas com grandes dificuldades, ganha lançamento. A equipa do Uzbeco. Lançamento para o Uzbequistão e há pouco Marinho. Portugal podia ter feito o golo. Ronaldo, chegou atrasado ou falhou na bola?
1: Não, podia e devia. Lá está. Estava aqui a pensar exatamente nesse lance. Numa outra altura, o pensamento tinha acompanhado o movimento de finalização. Parece-me que faltou aquele bocadinho que depois Ronaldo dizia. Que foi por um bocadinho, mas a bola é perfeita do Nuno Mendes. A bola vai ali a fugir a toda a gente. Perfeita para Cristiano Ronaldo encostar para a baliza do Uzbequistão. O avançado português não conseguiu, mas merecia. O cruzamento de Nuno Mendes merecia gol de Cristiano Ronaldo.
0: Grande centro de Nuno Mendes e grande situação para a equipa portuguesa marcar. logo nos primeiros 5 minutos em Houston. Portugal marcou aos 6, estamos com 6. Atenção ao passo, Vitinha para a ponta direita, bola para Pedro Neto, recebe na projeção da área, Neto vai para dentro, ainda Neto até à frente do adversário, pé esquerdo da bola, vai baralhando as contas ao adversário, dá para trás, dá para Cancelo, bem Cancelo, vai para a linha, cruzamento, Ronaldo bateu, marcou! É gol de Cristiano, afinal ele está cá, está cá, está cá, Ronaldo, Ronaldo marca, Cristiano Ronaldo, é Cristiano Ronaldo.

0: Capital marca! Chovem críticas, mas ele continua a provar, a tentar provar mais e mais. É um remate de primeira na grande área. Depois de um grande trabalho de Cancelo à direita, cruzou a meia altura para a área. Apareceu no ataque repentino a bola ao primeiro poste. Cristiano Ronaldo apanhou-a de primeira e é um petardo lá para dentro. Portugal volta a marcar aos 6 minutos em Ulsan. Já tinha acontecido com o Congo, um gol aos 6 minutos e Portugal na frente, Marinho.
1: Sim, e agora a grande finalização de Ronaldo, mas repara, era isto que Portugal precisava e estava a precisar, mesmo no jogo com o Congo e hoje com o Uzbequistão também. É jogo de corredores, é velocidade. Primeira oportunidade foi à esquerda com o Nuno Mendes, o gol de Portugal surge à direita com Cancelo. Portanto, a importância dos laterais a envolverem no futebol ofensivo e depois no serviço aos homens que estão dentro da área. E Cristiano Ronaldo, agora sim, já tinha falhado há pouco, e antes da daquele primeiro falhanço de Cristiano Ronaldo, há um movimento, um cruzamento de Bruno Fernandes em que o Cristiano Ronaldo não ataca a zona do avançado, do primeiro poste, mas desta vez foi o mais rápido. Chegou, ganhou a frente ao seu marcador direto e ali na zona do primeiro poste, a encostar muito bem. É uma boa finalização, mais uma grande jogada de Portugal, variação de jogo, jogo de corredor, lateral a envolver, cruzamento a sair para dentro da área e depois ali era o que dizia, Cristiano Ronaldo ali ainda vai fazendo a diferença. Falhou o primeiro, já acertou o segundo e Portugal parece que não volta a encolher como fez com o Congo. Vamos ver.
2: Deixa-me só acrescentar uma nota, João, António. Reparei num pormenor que eu acho que é importante. Ronaldo marcou e não fez aquelas celebrações a solo que o eternizaram. Foi abraçar os colegas no banco e foi abraçado por todos. Acho que isso é um aspecto importante.
0: Só depois é que fez o tal festejo mais isolado, mas depois desse abraço coletivo com o banco e com todos os jogadores que estavam em campo e que estão em campo, que foram abraçar Cristiano Ronaldo.
1: Portugal, João, volta a marcar. Desculpa, António, João, parece que não é futebol, mas também é futebol, esses pequenos pormenores.
0: Atenção, há uma falta muito dura sobre João Félix. É uma falta rente à linha de fundo sobre João Félix, é livre perigosíssimo para a equipa portuguesa. João Félix sofre falta, Portugal em vantagem, dizia eu há pouco. Portugal marcou outra vez aos 6 minutos, tinha acontecido contra o Congo. É o golo 144 de Ronaldo pela seleção em 230 jogos. Ronaldo chega aos 974 golos na carreira. Pontapé livre para a equipa portuguesa à esquerda. Livre perigosíssimo, é uma espécie de canto reduzido. É um canto muito mais curto. Vai bater Bruno Fernandes o livre está, vai ser batido no enfiamento da linha da grande área. Ou melhor, no enfiamento da linha final, praticamente, é a um palmo da linha final. A um palmo da linha final, a 2 ou 3 metros da linha da grande área. Um homem na barreira. Portugal junta 6 jogadores na área. Ficam 3 à entrada. Vai bater Bruno Fernandes. Atenção, este livre perigosíssimo com 10 minutos. Portugal já ganha por 1-0. Aí está Bruno Fernandes. Pé direito na bola. Partiu. Picou. Segundo poste. E o guarda-redes se afastou. Bola para João Cancelo. Chuta daí. Chutou contra a cabeça de Chukurov. A bola desviou no médio do Uzbequistão. Volta a insistir Portugal. João Cancelo, é isso, é não tirar o pé do acelerador, é manter a intensidade. A bola para a esquerda para Bruno Fernandes, corta um jogador uzbek para fora. Portugal não está a dar hipótese à seleção do Uzbequistão, mas também não estava a dar à seleção do Congo e depois a equipa abrandou muito. Vamos ver se mantém esta intensidade da seleção portuguesa e chega pelo menos ao segundo gol para ficar mais confortável no resultado. Lançamento à esquerda para Nuno Mendes, a meio do meio campo da seleção do Uzbequistão. Dá para João Félix, outra vez Nuno Mendes, para trás, é para Renato Veiga. Renato Veiga vai endossar novamente para a esquerda para Nuno Mendes. Tenta um túnel ao adversário, o corte é feito bate por Karimov. Depois vai lá João Félix, consegue fazer o corte. João Félix é aplaudido, lançamento para o Uzbequistão. Estamos com 11 minutos e já piscou aqui o placar 1 para a seleção portuguesa, 0 para a seleção do Uzbequistão.
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0: Lá vai Portugal, já ganha por 1-0, gola de Cristiano Ronaldo aos 6 minutos, calando alguns críticos, o ponta de lança da seleção. É um grande golo, um remate de primeira na grande área, no que ele sabe fazer o melhor nesta fase da carreira, a finalização. Avança a equipa portuguesa, para o ataque, para Bruno Fernandes, dá para trás, Bruno para Vitinha, toca mais curto para o meio. Portugal está a jogar com intensidade, está a jogar pelo menos com mais velocidade. Não estamos a ver tantos espaços para trás e para o lado, é o que daqui a pouco vos vou perguntar, mas é o que me parece. Portugal está a jogar mais para a frente do que para o lado e para trás. A bola para Vitinha, aí está Portugal no ataque, mete mais para diretamente a bola já para Pedro Neto, a pé esquerda da bola, aí está Neto, vem para dentro, ainda Neto, o Uzbequistão está em dificuldades, não sai lá atrás, não sai da toca a equipa do Uzbequistão. A bola para Neto, Neto para João Neves, agora vai meter à direita, vai meter para junto da lateral, para João Cancelo, para trás, para João Neves, a João Neves mete ainda mais para trás, mete para Ruben Dias, Portugal todo instalado no meio campo do Uzbequistão, aí está Ruben Dias, contorna um adversário, Shomurodov, dá no meio para Vitinha, eles quase ainda não tocaram na bola. A bola para Vitinha, Vitinha para a esquerda, Renato Veiga, Renato Veiga vai empurrar mais para a lateral, para Nuno Mendes não, prefere jogar mais para trás, prefere jogar para o companheiro de defesa, Ruben Dias, capitão dos capitães de Portugal, aí está Ruben Dias, adianta depois para João Cancelo, recebe a entrelinha João Cancelo, aí está ele a fugir à direita dos adversários, ainda Cancelo, depois vai para o Rabat, fica a pedir falta, o Arco manda jogar a contra-ataque para a equipa do Uzbequistão, atenção a bola para Shomurodov, sai da baliza, Diogo Costa e afasta, afasta Diogo Costa, saiu dos postos, o guarda-redes português estava muito atento ao contra-ataque da seleção asiática. Diogo Costa todo equipado de azul clarinho, a seleção portuguesa com a camisola tradicional, camisola vermelha, calção vermelho, meia vermelha, o Uzbequistão todo de branco, o guarda-redes do Uzbequistão de verde clarinho, ataca Portugal, Bruno Fernandes mete lá para a grande área, um corte defensivo do Uzbequistão, a bola vai ainda para Pedro Neto, no meio do ar, cair, é falta, é livre e é perigosíssimo, é mesmo à medida de Cristiano Ronaldo, atenção ao livre, é na meia lua da grande área, à falta de Ashur Matov. Ele puxou pelas costas Pedro Neto, puxou a camisola de Pedro Neto e atenção ao livre, perigosíssimo, é mesmo em posição frontal, cartão amarelo para o central do Uzbequistão. Estava em posição frontal Pedro Neto e foi puxado pelo jogador do Uzbequistão. A falta é de Kam Robekov, médio que atua no Tractor Club no Irão. É ele que faz a falta, é ele que vê o cartão amarelo, está amarelado. E ao livre, atenção, que é perigosíssimo para a seleção portuguesa. É mesmo em posição frontal, um bocadinho nada descaído para a direita e o público já chama por Cristiano Ronaldo. É o grito que se ouve no estádio. Livre para Portugal, livre à medida de Cristiano Ronaldo. Dali é provável que saia um remate em força para o lado do guarda-redes. Os adeptos puxam nos telemóveis. Vão filmar este momento. Livre perigosíssimo. O Ronaldo ali, o Ronaldo dos velhos tempos, aquilo era um penalti para Cristiano. É que é mesmo ao jeitinho, é ali um ou dois palmos da linha da área. Mesmo em posição frontal. Toma balanço. O capitão de Portugal vai partir para a bola. Livre perigosíssimo para Cristiano. Atenção, momento para Cristiano Ronaldo. Vai bater este pontapé livre em posição frontal. É a cerca de 20 metros da baliza. Cristiano respira fundo. Grande expectativa aqui no estádio de Houston. Vai partir para a bola Cristiano Ronaldo. Espera a autorização do árbitro. Portugal pode chegar ao segundo gol com um quarto hora de jogo. É o livre mesmo à medida do CR7. Mete lá dentro, Ronaldo. Que grande ambiente das bancadas. O público puxa por Ronaldo. Vai partir o capitão português. Grande expectativa. Dali tem que ser um bilhete para o lado do guarda-redes. Aí vai Ronaldo. Muito tempo. Vamos lá. O árbitro está ali a enrolar. Ronaldo à espera. Respirando fundo, o capitão da seleção portuguesa vai partir para a bola. Aí está, livre, barreira cerrada do Uzbequistão. É uma eternidade para o árbitro apitar. Os adeptos assobiam. E não, não, assim não dá. Nunca mais bate o livre. O árbitro está ali ainda a dar algumas indicações. Os jogadores portugueses protestam. Agora afasta-se. Ronaldo está concentrado. Pernas abertas. Respira fundo. Expectativa no estádio. Partiu para a bola Ronaldo, vai arrancar, é Nuno Mendes, surpreendeu, bateu, marcou!

0: toda a espera, toda a gente à espera que fosse Cristiano Ronaldo a bater o livre. Ronaldo tomou o balanço, o público puxou por ele, mas altruísmo agora do capitão da seleção portuguesa não foi egoísta. Deixou que Nuno Mendes batesse o livre. Nem o guarda-redes achava que ia ser Nuno Mendes. Quase nem se fez à bola, reagiu tarde. O guarda-redes, a bola vai para o lado do guarda-redes. Nematov vai quase rasteira, renta a relva com força, não vai muito ao canto, não é muito puxada, mas é um remate surpresa de Nuno Mendes, ele que há 4 dias completou 24 anos de idade, chega ao segundo golo com a camisola da seleção e surpreendeu toda a gente. O craque do Paris Saint-Germain surpreendeu toda a gente da seleção portuguesa. Não sei se isto estava trabalhado, se Nuno Mendes e Nuno Ronaldo já tinham conversado ou se foi Nuno Mendes que ganhou ali alguma fé e tirou o golo, tirou a possibilidade de Ronaldo bater o livre. Parecia que ia ser Ronaldo, mas não foi. E agora o remate do Nazrulaev para a defesa de Diogo Costa. Marinho e João, aí está, Portugal já com uma vantagem confortável, 2-0. E aqui ninguém esperava que fosse Nuno Mendes a bater este livre.
1: É verdade, António, e foi conversado, parece-me, o Cristiano Ronaldo, pelas imagens, acaba por falar ali com os companheiros de equipa e dizer é muito perto, portanto alguma coisa se passou, alguma combinação passou ali entre os jogadores de Portugal, porque Bruno Fernandes também saiu ali daquela zona e ficou apenas Cristiano Ronaldo e Nuno Mendes, e eu falava aqui em off e permitam-me aqui o partilhar também deste momento. Este é o Cristiano Ronaldo que pode ajudar a nossa seleção.
2: Exatamente,
1: que é
2: exatamente.
1: Um Cristiano Ronaldo que, e eu agora estava mais atento para o João não me surpreender, é um Cristiano Ronaldo que deixa a bola para Nuno Mendes, é um Cristiano Ronaldo que levanta o braço assim que a bola entra, é um Cristiano Ronaldo que festeja a correr atrás do companheiro de equipa, e é um Cristiano Ronaldo que pode levar esta seleção portuguesa para patamares completamente diferentes, porque toda a gente estava à espera de Cristiano Ronaldo e ele apareceu no seu mais alto momento, que é dar a liberdade também aos companheiros de equipa, e é para o bem de toda a gente, e Cristiano Ronaldo assim vai fazer muitos mais golos.
2: Completamente de acordo, acho que é uma leitura perfeita do Marinho, de realçar também que este gol chega numa altura em que Portugal continuava a dominar por completo o jogo. É que o Uzbequistão praticamente ainda não conseguiu trocar 3 bolas entre si, 85% de posse de bola, ainda mais do que na primeira parte com o Congo. A diferença é que Portugal não tirou o pé do acelerador e continua em cima do Uzbequistão, que eu acho que ainda não conseguiu perceber o que está a acontecer, está a ser completamente amassado.
1: E aquilo que falávamos sobre o ataque à profundidade que faltou com o Congo, hoje há imensos exemplos de jogadores de Portugal a fazerem esse ataque à profundidade, ou seja, a dificuldade acrescida para esta defensiva do Uzbequistão.
0: Livre para Portugal à esquerda, já vamos ao tempo e resultado. Bruno Fernandes vai bater, bateu curtinho, Nuno Mendes lá à esquerda, linha final, já está na área, cruzou, rasteira, a atenção, confusão na grande área, tira a defensiva do Uzbequistão em grandes dificuldades. O Uzbequistão não entrou em campo, só dá Portugal. Ataca a seleção portuguesa, estamos com 20 minutos. Primeira parte, Portugal 2, Uzbequistão 0.
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0: Ataca Portugal, saudá Portugal, cruzou Neto para a grande área, segundo posto, a bola pinga na área do Uzbequistão, vai cortar à vontade agora a Kuzanov, em grandes dificuldades, perde a bola, para Félix, está na área, uma finta, que bonito, dá para Bruno Fernandes, a cheira, vai cruzar, não cruzou, tocou para Ronaldo, dá um calcanhar para Bruno Fernandes, bonita, falta sobre Bruno Fernandes, é mais um livre perigosíssimo, a beneficiar o ataque de Portugal. Saudá Portugal, é uma grande resposta da seleção portuguesa a todas as críticas e sobretudo isso, porque as críticas resultaram da má exibição contra o Congo, e é uma resposta sobretudo de Portugal à má exibição que a equipa realizou frente à República Democrática do Congo. Hoje Portugal está a responder, é que marcou o golo, entrou muito bem, marcou, continuou muito bem, marcou o segundo e continua muito bem. Só dá Portugal. 22 minutos, está aí quase a pausa para a interdação. Livre à esquerda, Bruno Fernandes, perto do meio da área. Aí está Bruno, jogador do Man United, vai partir para a bola, tem 22 assistências na época, levantou, atenção, perigosa a bola, tira. A defesa do Uzbequistão vai tentar iniciar contra-ataque. Vamos lá ver o Uzbequistão. Aqui falta, antes do meio-campo de Portugal, falta assinalada, vai respirar a equipa do Uzbequistão e vão respirar todos os jogadores porque é momento para a pausa para a hidratação. 3 minutos, só 4 de paragem e nesta altura o resultado assinala com golos de Ronaldo e Nuno Mendes. 2 para Portugal, 0 para o Uzbequistão.
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0: Recomeça nesta altura a partida, depois da pausa para a hidratação, que é um momento muito mais comercial do que de hidratação, até porque este estádio é climatizado, não há aqui tanto calor. E eu tenho visto alguns jogos deste Campeonato do Mundo na televisão norte-americana e é um autêntico momento para anúncios. Não há imagens sequer do relvado naqueles 3 minutos da pausa para a hidratação, apenas publicidade. Portanto, é claramente para a publicidade deste momento, embora se justifique em alguns estádios em que há temperaturas extremas. Não é o caso aqui. Portugal está a ganhar por 2-0 com 26 minutos. Vantagem muito importante para a seleção portuguesa, porque Portugal estava obrigado a ganhar e as coisas estão a correr muito bem. Não só do ponto de vista do resultado, mas também do ponto de vista exibicional. A seleção portuguesa, Marinho, está a dar cabo dos uzbeques.
1: Sim. A diferença é grande. A diferença entre Portugal e o Uzbequistão é gigante. E há que ter isso em conta. Agora, Portugal está a fazer o que lhe compete, que é exatamente amassar esta equipa do Uzbequistão. É não dar qualquer hipótese, é não deixar este Uzbequistão acreditar que é possível fazer algo mais do que o que está a fazer. E o que está a fazer é, neste momento, e tem sido nesta praticamente meia hora, correr atrás da bola. Portugal está com dinâmicas muito interessantes. Eu volto a dizer, para além da ligação que já é conhecida em um meio campo que tem tido essa capacidade de circular, de ter bola, depois o ataque à profundidade, o estender a equipa do Uzbequistão está a dificultar ainda mais o processo defensivo à seleção adversária, e Portugal está super confortável no jogo. Agora, lá está, é a diferença gigante. De um lado estão os praticamente os melhores dos melhores, já foi dito tantas e tantas vezes. Do outro lado está uma seleção que é a primeira vez que está no Mundial, e obviamente que tem a motivação de estar a jogar contra uma seleção portuguesa.
13: Esperemos que esta pausa para a hidratação não abrande o ritmo da seleção portuguesa. Foram 3 minutos de paragem. Nesta altura é o Uzbequistão que vai trocando a bola. A equipa da Ásia Central, que está agora metida no meio-campo de Portugal, perde por 2-0 esta seleção do Uzbequistão, que perdeu também na primeira jornada por 3-1 contra a Colômbia. É livre para a equipa do Uzbequistão. Bate curto com o Zanov. Toca para Abdullaev. Abdullaev capta. Depois demora muito tempo para soltar. Quase perde a bola. E Portugal vai tentar recuperar. Não consegue. Chama no dobro. O ataque do Uzbequistão luta pela posse de bola. Há ali uma grande confusão. Vitinha também vai à bola. Fica com a bola no médio de Portugal. Aí está a Vitinha. Camisola 23. Toca curto para a Cancelo. Cancelo numa zona arriscada, onde vai tentar fazer uma finta. Perde a bola. Há um remate e é gol. Grande golo do Uzbequistão, é um golo monumental de Aziz Ghariev. Perdeu a bola em zona proibida. João Cancelo ficou a pedir falta. Há protestos dos portugueses e depois é um golaço de Ghariev. Que grande pontapé! Remate de fora da área. Portugal volta a sofrer em Houston. É um petardo por parte de Aziz Ghariev, jogador do Al-Batash dos Emirados Árabes Unidos. João Cancelo começou a brincar. Não sei se não sofreu falta. Lance com Faisulaev. E depois o remate de Ghariev. O remate está à entrada da área pela direita. A bola entra junto ao poste direito, a baliza de Diogo Costa, que não tem hipótese. É um remate colocadíssimo. É um golaço do jogador do Uzbequistão. No entanto, o lance vai ao VAR. O uruguaio está no VAR. Chama a atenção do árbitro Jalal Jaed. Estou aqui a ver a
1: António,
13: há um toque nas pernas, há uma rasteira.
1: Sim, há ali um toque, sim.
13: O Faisulaev não toca na bola e acerta em Cancelo, não é?
1: Sim, há ali um toque, agora não deixa de...
13: Com aviso.
1: Sim, um aviso muito sério, porque esta equipa não tem a qualidade que tem a seleção portuguesa, e eu até estava aqui a partilhar com o Mário. Agora, é uma equipa intensa, é uma equipa que vai aos duelos, não tem a capacidade técnica, não tem a definição...
13: Vamos ver o que decide o árbitro. Aqui em Houston, o árbitro vai agora dirigir-se ao público. Ou seja, é falta. O árbitro considera que faz o Laev rasteira João Cancelo e por isso anula o gol ao Uzbequistão. Ainda tiveram a hipótese de celebrar os adeptos uzbeques, mas não conta. É um golaço, mas é antecedido de falta. Uma falta clara sobre João Cancelo, que ficou a protestar. Depois há um grande remate, mas fica o aviso à seleção portuguesa. É que Portugal abrandou depois daquela pausa para a hidratação. Não fez bem à seleção portuguesa. E agora o Uzbequistão vai tendo um pouco mais bola. Meia hora e João Nuno Coelho, o Uzbequistão toma um pouco conta da bola. Não tinha nos primeiros minutos, mas dá a ideia que aquela pausa não fez muito bem à seleção portuguesa.
2: Claro que é fácil fazer uma interpretação que favoreça Portugal neste particular, mas realmente estas pausas mudam o jogo. É que não faz parte das regras do futebol haver time-out, e estas pausas transformam-se em time-outs para os treinadores, quebram o ritmo de jogo, quebram a fluidez do jogo, digamos assim, e neste caso Portugal acabou por ser prejudicado pela pausa, num estádio no qual nem sequer essa pausa se justificava. A grande novidade deste Mundial nesse particular é que a pausa deixou de ser facultativa, não depende da temperatura ambiente, não depende da decisão do árbitro, é obrigatório para ir em todos os jogos e portanto acaba por ter um peso importante. Não é uma desculpa para a seleção portuguesa, mas acho que ajuda a explicar esta mudança de tendência na partida.
13: Ronaldo tornou-se no primeiro jogador a marcar em 6 campeonatos do mundo. Cristiano Ronaldo, capitão da seleção portuguesa, é um dado que a FIFA nos fornece neste momento, e é também o segundo jogador mais velho sempre a marcar num campeonato do mundo, com 41 anos e 138 dias, só está atrás de Roger Milla, que marcou com 42 anos. Ronaldo fez o primeiro golo de Portugal logo aos 6 minutos, aos 17 de livre, ampliou a vantagem Nuno Mendes. Agora livre perigoso para a equipa do Uzbequistão. Livre à esquerda do ataque para a equipa do Uzbek. Vai para a cobrança do livre Aziz Ganiev, que há pouco marcou, mas o golo foi anulado. Aí está Ganiev, cruzamento, segundo poste e a bola para fora. Passa para lá da linha final. Ainda toca na bola o jogador Uzbek, mas chega atrasado Kam Robekov. Cabeceia já para lá da linha final, ponta, pé de baliza, já cobrado por Diogo Costa. Toca curto para Nuno Mendes. Portugal ganha por 2 a 0. Renato Veiga bate para o ataque, mas mal. Portugal agora não está a ligar o jogo. A seleção do Uzbequistão melhorou depois daquele momento de paragem. Lá está a seleção Uzbek. Bola para Arshumatov. Arshumatov toca mais para o meio para Sukurov. Para trás. Lá para Karimov. Há falta de um jogador português, João Félix, a rastrear o adversário. Ponta, pé livre para a equipa do Uzbequistão, que vai tendo mais bola nesta fase. Faz-se a bola mexicana no gigante estádio de Houston, no estádio NRG. Passa por aqui a bola agora. Vai para o livre, a equipa do Uzbequistão já cobrou a bola para a esquerda para Arshumatov. Arshumatov bateu o rasteiro na câmara adversária para a direção de Ganiev. Ganiev meteu para a esquerda para Arshumatov. Arshumatov vai ligar-se o meio com Shukurov. Shukurov mais para a frente para Shomuradov. Shomuradov para trás. A bola vai para Kam Robekov. Círculo central. Adiantou para o ataque bem jogado. É para Faizulaev. Atenção ao ataque do Uzbequistão. Faizulaev. Aparece a cara de Diogo Costa. Segurou! O guarda-redes português. A bola vinha a pingar. É rapidíssimo este Faizulaev, mas segurou Diogo Costa primeiro. Orca já bola para Nuno Mendes, bateu para Renato Veiga. Portugal tem que estabilizar. O Uzbequistão melhorou muito depois daquela pausa, aos 22 minutos. Lá vai a seleção portuguesa para o ataque. A bola para Vitinha. Vitinha transporta, vai pela zona central, vai com alguma liberdade. Depois abre para a direita para Pedro Neto. Pedro Neto chuta contra o adversário e ganha lançamento à equipa nacional. Lançamento para Pedro Neto. Estamos a 10 minutos do final da primeira parte. Lançamento executado. Bola para trás para Ruben Dias. A Ruben Dias vai meter mais para a esquerda para Renato Veiga. Renato Veiga empurra ainda mais para a zona esquerda para Nuno Mendes. Nuno Mendes transporta. Está a meio do meio campo do Uzbequistão. Junto ao banco de Portugal. Está de pé o carequinha Roberto Martínez. Selecionador. Terceiro mundial para Roberto Martínez. 2 pela Bélgica. 1 agora por Portugal. Vai tentar trazer o sonho para Portugal. A conquista da Liga, da Copa do Mundo, do Campeonato do Mundo. Bola para Portugal, bola para Vitinha, dá a bola para o meio, para João Neves. João Neves para Vitinha, Vitinha recebe, pode abrir mais para a direita e abre para a direção de Pedro Neto, recebe Pedro Neto, vai avançar no terreno, inclina o corpo, vai em velocidade, ganha a linha, cruzamento rasteiro para a quarta defensiva do Uzbequistão. Depois vai ganhar de cabeça João Neves, vai também ganhar de cabeça Renato Veiga. Ui, falhou o timing, falhou a bola, Renato Veiga tem meta de meta, a bola sobre cima da cabeça dele. Olha, o Uzbequistão com perigo, bola para o ataque, para faz o Laev e corta Nuno Mendes. Que casa há pouco de Renato Veiga. Ele saltou, tem 1,90m, mas mesmo assim a bola passou por cima da cabeça. Falhança. Vai para o ataque Portugal, vai em contra-ataque. Bruno Fernandes para a esquerda, para João Félix. Vai a caminho da área. O movimento lança Ronaldo e Neto. Cruzamento. Era para Ronaldo, foi trivela, corta. No acompanhamento da jogada, Arshumatov atirou para fora. Bom contra-ataque de Portugal, mas João Félix não conseguiu entregar nas melhores condições para Cristiano Ronaldo finalizar. Os adeptos puxam por Portugal. Portugal ganha por 2, bolas a 0, gols do Ronaldo e Nuno Mendes. A bola para o meio para Vitinha. Vai combinar com Bruno Fernandes. Outra vez Vitinha. Agora João Neves deixa seguir. Ronaldo tocou. Bruno Fernandes já falta. Não. Ficou caído Ronaldo a pedir falta. Vai para o ataque da seleção do Uzbequistão e está caído o capitão da seleção portuguesa. Jogo interrompido aqui em Houston. Confira o resultado. 2 para Portugal, 0 para o Uzbequistão.
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13: Portugal ganha por 2-0. Estamos com 37 minutos na primeira parte. Jogo em Houston, a quarta maior cidade dos Estados Unidos, a maior cidade do Texas. Lançamento para a equipa do Uzbequistão. Vai lançar à direita Karimov. Karimov a lançar, corta Nuno Mendes, depois vai recuperar Vitinha. Deixa para Renato Veiga, bateu o rasteiro central do Villarreal. Mau passe de Renato Veiga. A bola para a equipa do Uzbequistão. Ganha lançamento, a equipa Uzbek. Lançamento para a direita, perto do banco de outro carequinha, Fábio Cannavaro. Selecionador do Uzbequistão. O italiano de 52 anos tem a mesma idade que Roberto Martínez. Figura do Mundial 2006, que a Itália venceu. Na Alemanha, vai para o ataque a seleção do Uzbequistão. Atenção a Shukurov, zona central, tentou libertar para um colega, corta Portugal, vai para contra-ataque. João Félix soltou, Bruno Fernandes conduz, contra-ataque, zona central, é um grande passe, Ronaldo vai bater e marcou! Capitão!

0: da equipa das esquinas. É um passe sensacional de Bruno Fernandes. E depois, Cristiano Ronaldo. Queremos mais, Ronaldo. Queremos mais, capitão. Marca o bis, Cristiano Ronaldo. Responde da melhor forma às críticas. O capitão da seleção nacional. Volta a marcar este jogo. Ficou isolado na cara de Nematov. Desviou rasteiro do guarda-redes. A bola entra rasteirinha junto ao posto direito da baliza do Uzbequistão. E é esta hora da tarde em Houston. É esta hora da noite em Portugal. A seleção portuguesa já está a ganhar por 3-0 ao Uzbequistão com o bis de Cristiano Ronaldo. Chega aos 145 golos na seleção portuguesa. Marcou! Está cá para ajudar Portugal a conquistar o Campeonato do Mundo. Marca pela segunda vez Ronaldo, mas atenção ao passe de Bruno Fernandes, Marinho.
1: É mais do mesmo, não é? Não é muito diferente do que o Bruno Fernandes tem vindo a fazer esta temporada ao serviço do Manchester United. É um grande passe, é um passe açucarado, é um passe que leva o GPS com a rede máxima, vai com o sinal no máximo e vai direitinho aos pés de Ronaldo. E depois, mais uma vez, parece que somos teimosos em voltar a falar do mesmo, mas hoje até o movimento de Cristiano Ronaldo, bola na profundidade, bola no espaço, velocidade, simplicidade nos processos. A equipa portuguesa recuperou a bola e rapidamente entra no último terço com passes verticais, com ataque à profundidade, e foi isso mesmo que aconteceu. Bruno Fernandes na definição, o homem de ligação defesa-ataque, e Cristiano Ronaldo na finalização. É uma belíssima finalização, estava toda a gente à espera de um tiraço de cruzado de Cristiano Ronaldo, e com classe.
0: De área, picou, falha! Que oportunidade para João Félix! Ficou na cara do golo, mas depois tentou ali um chapéu ou um passe, não sei o que é aquilo que tentou fazer, mas saiu muito mal.
1: É, tentou finalizar de pé, tentou finalizar de pé esquerdo. Tentou finalizar de pé esquerdo, mas o grande passo é o de Vitinha para Félix também. Portanto, é isto que nós esperamos da seleção portuguesa. É o Bruno Fernandes a assistir, é o Vitinha a pegar no jogo, o João Neves a andar ali nas deixas, ora no apoio a Cristiano Ronaldo, que hoje parece-me claramente que é uma das funções de João Neves, estar mais próximo de Cristiano Ronaldo, deixar mais espaço liberto para Vitinha, e depois no momento defensivo também.
0: Olha, Portugal, atenção, Ronaldo tocou, Félix faz uma finta, vai para a área, rompeu, corta! A defesa do Uzbequistão. Portugal outra vez a aproximar-se da baliza do Uzbequistão. E Cristiano Ronaldo, que ultrapassou Eusébio. Com 10 golos em mundiais, torna-se o português com mais golos em campeonatos do mundo. Eusébio fica com 9, Cristiano Ronaldo com 10 marcados em campeonatos do mundo. E Portugal a colocar outra vez o pé no acelerador. Atenção, Pedro Neto, lado direito, vai meter para trás, vai meter para João Cancelo, cruzou para a área, João Neves, de outra cabeça, tira! A defesa do Uzbequistão muito encostada lá atrás desta fase, com Portugal a chegar ao golo da maior tranquilidade. Agora com 42 minutos em Houston. 3 para Portugal, 0 para o Uzbequistão.
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0: Agora um remate de Otabek Shukurov. Mas é apenas para a estatística. O remate sai muito por cima da baliza de Diogo Costa. Já bateu pontapé 2 ao guarda-redes de Portugal. Estamos a poucos instantes do intervalo. Abate longo o guarda-redes de Diogo Costa. À procura de João Félix. Atenção que não acreditou João Félix. Ali um quarto defeituoso de Karimov. Mas João Félix não foi até ao fim. E a bola sobrou para o guarda-redes Nematov. Nematov segura a bola. Guarda-redes todo equipado, verde clarinho. Legal com domínio total neste jogo, 7 remates contra 2, remates enquadrados, bate o guarda-redes do Uzbequistão, bola para o ataque da seleção do Uzbequistão. Vai ganhar lançamento, protesta Nuno Mendes, lançamento para Karimov. Karimov vai efetuar lançamento na projeção da grande área. Aí está Karimov, lança para um companheiro, para Kamrobekov. Outra vez Karimov, Karimov para o meio, para Shomanov, para trás, para Shukurov. Shukurov pode abrir à esquerda, ainda Shukurov está em posição frontal. Os Uzbequistão estão com dificuldades em chegar à baliza de Portugal. Bola já induzada pelo corredor esquerdo para Narshulaev. Narshulaev para trás, troca a bola à equipa do Uzbequistão, já no meio campo de Portugal. Também sabe trocar um pouco a bola esta equipa do Uzbequistão. Lembro que criou algumas dificuldades contra a Colômbia no jogo em Miami, mas acabou por perder por 3-1, resultado um pouco enganador. Avança o Uzbequistão, vai cortar Portugal. Portugal agora a apostar mais no contra-ataque. João Cancelo vai agora fazendo fintas em velocidade até à baliza adversária, mas era preciso passar por quase toda a equipa do Uzbequistão. Acabou desarmado à entrada do meio campo contrário. Bola atrasada para o guarda-redes do Uzbequistão para Nematov. Nematov bate longo, vai tentar ganhar Ruben Dias e ganha nas alturas Ruben Dias. Patrão da defesa dá de cabeça para a esquerda para Renato Veiga. Meteu para Nuno Mendes, à procura do passo longo para Bruno Fernandes. O quarto efetuado por Kuzanov. Bola para a esquerda para Najluaev. Najluaev agora tenta desenrolar a jogada da equipa do Uzbequistão pela zona central. Atenção, a bola para Jamorodov. Vai com João Félix, até ainda com Jamorodov, a conseguir deixar para os atacantes da equipa que estavam a responder ao passe, mas foi com muita força. E há mais 6 minutos de tempo adicional. 6 minutos de compensação nesta primeira parte em Ilsen. Parece-me um exagero, mas dá 6 minutos, sendo que 3 são por causa da paragem para a hidratação. Mas encontrou mais 3 o árbitro Jal Jaev. Bola para... pronto, temos o golo no lado, temos também aquele livre que durou muito tempo. Bola para Bruno Fernandes, aí vai Bruno Fernandes, vai com algum espaço, deixa para a zona central, para João Neves. João Neves para Cristiano Ronaldo, recua para dar apoio à equipa. Liberta para a esquerda, para Nuno Mendes, para trás, para Cristiano Ronaldo. Ronaldo para Renato Veiga, troca o bola aos jogadores de Portugal, à espera do intervalo. E ao intervalo até pode mexer um pouco na equipa Roberto Martínez, para fazer descansar alguns dos principais jogadores, já que o jogo está muito bem encaminhado. Para a seleção portuguesa, ganha por 3-0. Ainda procura mais, antes do intervalo. Nuno Mendes já meteu para João Félix, lado esquerdo, dá a tribela para a área. É para Bruno Fernandes, antecipação do jogador da equipa do Uzbequistão. A bola para Shomurodov. É Shomurodov, luta com Ruben Dias pela posse de bola, faz falta. Ruben é livre para a equipa Uzbek. Livre para a equipa do Uzbequistão. Vai para a cobrança do pontapé livre a equipa do Uzbequistão. E agora já bateu, mas o árbitro não tinha autorizado. Estamos muito perto do intervalo aqui em Houston. E vai dando 3 para Portugal, 0 para o Uzbequistão.
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0: Criou agora uma boa oportunidade da equipa do Uzbequistão, conseguiu uma boa troca à bola à entrada da área de Portugal e depois finalização em posição frontal de Shukurov, mas falhou o corte Renato Veiga. Atirou-se para o relvado e com as pernas Renato Veiga evitou o golo do Uzbequistão, seria o 3-1. Portugal vai com este resultado bastante tranquilo para o intervalo. Ganha por 3-0. Estamos em tempo de compensação. 3 minutos e meio ainda do intervalo. Bola para Vitinha. Aí está Vitinha a transportar. O maestro do meio-campo de Portugal. Vitinha vai deixar curto para João Neves, companheiros do PSG. Agora Bruno Fernandes para trás. Para Vitinha. Abre mais para a direita para João Cancelo. Assistiu para o primeiro gol de Portugal. Faz um passo longo em busca da movimentação de Cristiano Ronaldo e também de João Félix. Mas há ali um desvio de um jogador do Uzbequistão. É arremesso para a equipa portuguesa. Lançamento para Portugal. Vai lançar Cancelo. O tempo passa, estamos a chegar ao intervalo. Portugal com 8 finalizações contra 3 do Uzbequistão e Portugal a vencer por 3-0 com 2 golos de Cristiano Ronaldo, 1 marcado por Nuno Mendes livre. Aí está Nuno. Nuno Mendes a receber à esquerda, marcou, fechou há 4 dias o aniversário, completou 24 anos de idade. Comete agora a falta Nuno Mendes, à livre, favorável à seleção do Uzbequistão. Equipa do Fábio Cannavaro, que teve que tirar uma das principais figuras da equipa, Masharipov, atacante, saiu por causa de uma hérnia, é uma das figuras da equipa, teve que chamar Yanov para o lugar dele, outro ponta de lança. Foi uma troca na convocatória do Uzbequistão, já não tem grande qualidade individual, ainda teve que ficar sem um dos melhores jogadores desta equipa, o selecionador Fábio Cannavaro. Ilusionou-se. Lançamento para a equipa do Uzbequistão. Estamos mesmo muito perto do intervalo, a 2 minutos de chegarmos ao intervalo aqui em Houston. E agora que disparate de Nashkulaev, deixa a bola sair pela linha lateral. Lançamento para a equipa portuguesa. Ele tinha ali a bola controlada junto à linha, mas deixou escapar. Extraiu-se. Lançamento para a seleção nacional. Bola para Cancelo. Pedro Neto, lado direito, atrasa para Vitinha, põe mais no meio nos pés de Renato Veiga. Aí está Renato Veiga a deixar para Nuno Mendes, outra vez Renato Veiga. Renato Veiga cumpre hoje o 15º jogo do Portugal. O Lisboeta vai deixar para Vitinha. Aí está Vitinha a transportar a zona central, mete mais para a direita, o passe é bom, vai rasteiro, vai tenso para Cancelo, projeção da área, cruzou, rasteiro outra vez para o corte de efetuado por Nashkulaev. Ainda a equipa portuguesa com Cancelo, dá para João Neves, picou para o segundo posto à procura do Ronaldo, vai com muita força ao cruzamento, vai ser interceptado por parte de Karimov. Chuta dali para fora Karimov, afastando o perigo. A Renato Veiga ganha no duelo com o João 9. A bola para Nuno Mendes. Nuno Mendes para a esquerda, para João Félix. A João Félix capta a bola junto à linha, perto do banco de Roberto Martínez. João Félix dá curtinho para trás para Vitinha. Dá-me a ideia que todos estão a jogar bem do lado de Portugal. Aí está a Vitinha. João Félix, Vitinha, aí está Portugal, troca a bola, último minuto da primeira parte aqui em Houston, avança a seleção nacional, João Félix tentou tocar para Ronaldo, não saiu bem, o passe de João Félix estava a desmarcar-se bem, Cristiano em posição frontal, mas João Félix não lhe conseguiu entregar bem a bola. Vai insistir Portugal em busca de um quarto golo, a bola para Ruben Dias, estamos mesmo no último minuto da primeira parte, Portugal a vencer por 3-0, Roberto Martínez pode fazer algumas substituições ao intervalo, já vamos ver isso com os nossos comentários. Avança a seleção nacional, é muito bem jogado, atenção ao passe, a bola para a direita, cruzamento, Ronaldo, aplique, não, cai, a bola entra, não entra, não entra, ficou ali junto à linha de golo, mas houve um corte in extremis e um jogador do Uzbequistão a evitar o hat-trick de Cristiano Ronaldo.

0: do primeiro tempo. O árbitro marroquino Halal Rayad ao intervalo. Portugal 3, Uzbequistão 0. Pins de Cristiano Ronaldo marcou aos 6 e aos 39 minutos. Nuno Mendes marcou outro aos 17 minutos na cobrança de um livre direto. A seleção portuguesa arrasou na primeira parte. João Nuno Coelho.
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0: Agora na Açores TSF, ficamos com uma síntese de notícias, com Cristina Pires.
1: A reforma da Justiça não pode esperar, diz o manifesto dos 50 mais, que vai apresentar uma proposta aos partidos com assento parlamentar para a fixação de prazos. Combater a morosidade dos processos é o principal objetivo. No entanto, os representantes da Ordem dos Advogados, da Associação Sindical de Juízes e do Sindicato dos Magistrados do Ministério Público alegaram no fórum da TSF que o setor precisa de mais meios. Por essa razão, não consideram a medida vantajosa. A população dos Açores foi estimada em 245.328 pessoas no final de 2025, um aumento de 0,4% face a 2024, ou seja, um aumento de 978 pessoas, o que representa cerca de 2,1% da população estimada no país. De acordo com as estimativas do SERAIA e do Instituto Nacional de Estatística, citados pela LUSA, a Ilha de São Miguel concentra o maior número de população, com 138.557 habitantes, 56,5% da população açoriana, seguindo-se a terceira, com 22,3%, o Faial com 6,2% e o Pico com 6,1%, sendo que as restantes ilhas no seu conjunto, Santa Maria Graciosa, São Jorge, Flores e Corvo, representam 9% da população dos Açores. O Conselho de Ponta Delgada continua a ser o mais populoso, com 71.695 habitantes, o que dá uma percentagem de 29,2%, enquanto Angra do Heroísmo e Ribeira Grande representam 14,2% e 13,1% da população açoriana, respectivamente. O número de desempregados registados nos centros de emprego caiu 8,7% em maio, em termos homólogos, um valor também inferior ao de abril, em 3%, segundo dados publicados pelo Instituto do Emprego e Formação Profissional, consultados pela LUSA. Quer isto dizer que no fim do mês de maio estavam registados nos serviços de emprego do continente e regiões autónomas 274.766 indivíduos desempregados, número que representa 66,0% de um total de 416.487 pedidos de emprego. Em termos regionais, em maio, o desemprego diminuiu em termos homólogos em todas as regiões, com valores mais acentuados no Norte, menos 12,3%, nos Açores com menos 11,3% e na Madeira com menos 9,7%. O Governo Regional lançou esta terça-feira um concurso público para fretamento de um navio destinado ao transporte regular de mercadorias entre as ilhas Terceira, Corvo e Flores, por 5,2 milhões de euros. O fretamento terá o prazo de execução de 2 anos, prorrogável por 1 ano. E o prazo para a apresentação das propostas decorre até ao dia 22 de julho. O anúncio está publicado no Jornal Oficial.
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1: Estão a sentir este andamento da seleção. Rita da Silva Vieira, aí em Santos, calculo que hoje ao intervalo é um cenário um bocado diferente do intervalo do jogo com o Congo.
2: É um cenário de maior animação aqui em Santos, em relação a esse último jogo do Congo que falavas. O único calafrio que houve, obviamente, foi aquele gol do Uzbequistão, mas também foi celebrado o anulamento do gol, até com fogo a sair do palco e, portanto, um ambiente de bastante festa. Vou tentar falar aqui com alguns adeptos. O que é que está a achar do jogo até agora? Estão aqui a fugir, mas o que é que estão a achar do jogo até agora?
3: Imagina, eu não percebo muito de futebol, mas já, está bom, acho eu.
4: Eu também posso falar. O que é que quer saber?
2: O que é que está a achar do jogo até agora?
4: Pai, acho que está a ser um jogo muito renhido. A formação do... está a dar muito certo. Eu acho que temos tudo para ser campeões deste Mundial.
2: E gostou das opções do 11? Deram certo para esta primeira parte? Vai continuar a dar para a segunda?
4: Eu acho que sim. Pá, eu pessoalmente não gosto muito do Pedro Neto, mas eu acho que está a fazer um bom jogo também.
2: Portanto, confiante para o resto do torneio?
4: Sim, claro que sim. Eu acho que vamos ser campeões facilmente.
2: Muito obrigada. Mário, é uma ideia de muita confiança. Vou tentar falar com outras pessoas, se calhar aqui com esta família. O que é que estão a achar do jogo até agora?
5: Ah, está a ser bom. Muito melhor que o anterior.
2: A energia é um bocadinho diferente.
5: É um bocadinho diferente, sim. Muito mais energia. E acho que vamos continuar assim porque precisamos mais 3 golos na segunda parte.
2: Mais 3 golos. E dá-lhe confiança para o resto do Mundial, o jogo, desta forma?
6: Penso que sim. Eu desde o primeiro jogo tenho confiança para o resto do Mundial, sim.
2: Não se deixou abalar pelo empate com o Congo?
6: Não. Nem pensado. Somos os melhores.
2: Isto também está confiante que são mais 3 golos nesta segunda parte?
6: Um bocadinho otimista, pelo menos mais um.
2: E vão-se dividindo as opiniões, Mário, mas a confiança é de que Portugal está a crescer, está melhor e que tudo vai se encaminhar para o desfecho que todos querem, para já, obviamente, a passagem à próxima fase, depois essa longínqua final, mas para já a festa vai-se fazendo aqui em Santos, nesse cenário bastante diferente daquilo que vimos a semana passada.
1: Ora bem, nesta altura, 3-0 ao intervalo, enfim, já dá uma margem de alguma tranquilidade e penso que isso se nota na reação que os adeptos portugueses estão a ter. Daqui a instantes vamos conferir também o pulsar da reação dos adeptos em Guimarães.
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1: Então, Tiago Barquinha Gonçalves, aí em Guimarães, depois de 1, 2, 3 golos de Portugal.
13: É um ambiente que está a ser
9: bem, digamos assim, bem animado, um ambiente bem animado, nomeadamente com os golos de Portugal, mas houve também quem festejasse o golo que viria a ser anulado do Uzbequistão, porque aqui na plataforma das artes há precisamente um uzbek que está a viver em Portugal, perto de Felgueiras, há 4 anos e decidiu vir ver o jogo. Vou-me perguntar então a este adepto do Uzbequistão porque é que decidiu vir para cá, para hoje, ver o jogo no ecrã gigante.
13: Tu podes?
9: Porque é que decidiu estar aqui a ver o jogo?
13: Porque em Guimarães, porque meu amigo viver aqui no Portugal, ele diz ontem, vamos o Tecur, nós vimos futebol
9: e como é que é estar aqui sendo uma pessoa só do Uzbequistão com muitos portugueses?
13: Acho que está muito difícil para mim, porque nós agora perdemos 3-0. Para mim está muito stress. Quando eu faço isso,
9: muita gente ficou a olhar
13: sim,
9: para si.
13: Sim. Pessoas faz...
9: Batem palmas. E como é que é estar no primeiro campeonato do mundo? O Uzbequistão e todos os países à volta, como o Cazaquistão, por exemplo, Azerbaijão, estão a ver. Estão a torcer pelo Uzbequistão.
13: Sim. O nosso... A russa, ucraniana, Cazaquistão, Quirguistão, Turkmenistão, Azerbaijão, tudo middle Ásia.
9: Na zona da Ásia, nessa zona específica. E objetivo para hoje, marcar um golo, one goal, fora o Uzbequistão in this match?
13: Sim. Eu quero um gol.
9: Kuzanov, quem marca?
13: Hã?
9: Quem marca? The scorer. Quem faz o golo?
13: Kuzanov, sim.
9: Ok. Obrigado. Ouvimos as palavras, a perspectiva de um adepto do Uzbequistão que vive em Felgueiras, perto de Guimarães, e que está a acompanhar este jogo no meio, naturalmente, de muitos portugueses. Já festejou há pouco com a buzina que ouvíamos há instantes, mas o golo foi anulado por parte da equipa de arbitragem neste duelo entre Portugal e Uzbequistão.
1: Ele não nos vai levar a mal se nós dissermos que não queremos que a buzina toque outra vez. Assim, o zero para o Uzbequistão ficava muito bem, António Botelho. E 3 para Portugal também não é mal, mas se isto puder dar mais qualquer coisa, a gente agradece.
14: Também não seria mal. Até porque imaginem que Portugal perde com a Colômbia, aí não é um cenário que obviamente desejamos, mas pode acontecer. Portugal terminaria o grupo com 4 pontos, mas seria claramente um dos melhores terceiros. Ou melhor, passaria em segundo. Quer dizer, o Congo pode eventualmente ganhar, mas Portugal aí ficaria sempre à frente por causa dos golos.
1: Exatamente, até mesmo assim o segundo lugar daria. Mas o objetivo, claro, é o primeiro, claro. Não é? Claro.
14: E isso até passa porque o caminho é muito mais fácil.
1: Exatamente, isso depois já é outra conversa, mas de facto, não, mas é que feitas as coisas. É verdade, não é verdade.
15: Um bom português nunca se esquece da máquina de calcular.
1: Não, mas é verdade.
14: A ver, vai defrontar, Mário, a Inglaterra, a Espanha e a França.
1: Exatamente.
14: Podem ter este caminho até à final.
1: Ora bem, não é? Lá está, do ponto de vista teórico, ser vencedor do grupo tem muito mais vantagens, não é?
15: Por isso é que hoje era o dia ideal para resolver as coisas
1: claro,
15: ter esse tal descanso, aquela janela que falávamos. Exato. De descanso de alguns jogadores. Tu falavas há pouco que já íamos antever ou prever ou falar sobre as alterações, possíveis alterações. Não sei até que ponto vamos avançar já para esse patamar. Tomar das alterações.
16: De qualquer forma, o Marinho.
14: O Nelson Semedo e o Francisco Conceição já estão a trocar a bola.
1: Acho que podem falar já disso. Assim,
16: se a Colômbia vencesse, mesmo que Portugal ganhasse os dois primeiros jogos, se a Colômbia também vencesse os seus dois primeiros, iria sempre ser um jogo decisivo para atribuir o primeiro lugar do grupo.
15: Sem dúvida, claro, sem dúvida.
16: Portanto,
17: só que agora temos de ganhar, dos jogos não, o impacto não chega.
16: Pois é isso, é isso. Isto partindo do princípio que a Colômbia não vai perder.
15: Exatamente, exatamente.
16: Faltou ainda ficar isso. Tudo mais confuso.
1: Portanto, se tiverem paciência de ficar acordado até às 3 da manhã para ver o que é que vai dar o Colômbia República Democrática do Congo.
17: Não, é que se a Colômbia não ganhar, aí o empate pode servir Portugal com 4-0 ao Uzbequistão. Chega, não é? A questão é se a Colômbia ganhar. Mas o que é que vocês acham? Acham que Roberto Martínez. Olha, nem é bem o que é que vocês acham, é factual, vai mesmo mexer, vai fazer duas alterações, o Nelson Semedo vai ser lançado e também o Francisco Conceição. À partida, o Nuno Mendes vai descansar, não é?
15: Disseste o Francisco Conceição, há pouco disseste Trincão ou fui eu que percebi mal?
17: Eu queria dizer Francisco Conceição, se disse Trincão, disse mal.
15: Ou fui eu que
17: é Francisco Conceição e Nelson Semedo que vão entrar.
15: Ok. À partida, e tu estás aí se conseguires perceber, mas à partida eu acredito até pelas debilidades. Se for pelo tempo, será Cancelo a descansar. Se for pelas debilidades físicas, que não é isso que vai acontecer, porque já estou a ver nas imagens, portanto também te posso ajudar. O Nuno Mendes vem, o Cancelo não o vejo, portanto há de ser troca por troca. Quanto ao extremo, vamos, está ali Félix, o Cancelo já vem com o equipamento de treino, portanto há de ser troca por troca nas duas alterações, Cancelo e Pedro Neto.
16: Sim, é uma forma de refrescar a equipa no fundo.
15: Poderia entrar aqui na gestão, mas como dizia há pouco, não me parecia que o Roberto Martínez entrasse já nesse modo de gestão, até porque ele também sabe, embora no final dos jogos diga que sempre que foi tudo muito bom, que foi bom, que gostou, mas ele sabe a responsabilidade que a seleção tem, sabe a responsabilidade e a importância não só de ganhar, mas também de convencer e, como eu disse antes do jogo, até de voltar a unir, portanto tem aqui uma oportunidade fantástica para todos estes jogadores não só ganharem, mas também ganharem moral e fazerem criar mais uma vez, ou voltar a criar a ilusão que é possível algo mais.
16: E quem sabe até não poderá estar a pensar exatamente na questão que falamos há pouco, a importância da diferença de golos na definição da classificação final do grupo e eventualmente a possibilidade de Portugal, aproveitando uma escorregadela da Colômbia, por exemplo um empate, que seria o melhor resultado para nós entre o Congo e a Colômbia, tirar partido para depois apenas necessitar de um empate na última jornada para ficar em primeiro, o que obviamente tem muitas vantagens em termos de progressão na competição.
17: Começou a segunda parte aqui em Houston, com duas alterações também na equipa do Uzbequistão. Entram para a segunda parte Alizonov, é um defesa esquerdo, e também Mozgovoy, é um médio centro. São dois jogadores que jogam no campeonato uzbek. Entram para a segunda parte, não vi quem saiu. Do lado de Portugal, então, duas alterações com João Cancelo a sair. Ele que hoje chegou aos 70 jogos pela seleção portuguesa. Entra Nelson Semedo, jogador do Fenerbahçe. E também Francisco Conceição. Francisco Conceição tem 4 golos pela seleção portuguesa. Entrou bem em frente ao Congo, o avançado da Juventus. A ser lançado então no encontro o espalha-brasas, como é apelidado aqui na seleção. Vamos também perceber então quem é que saiu do lado do Uzbequistão. Nashkulaev, portanto, troca do lado esquerdo natural, e também um dos médios tinha amarelo, Kam Robekov. A entrada de Mozgovoy é a alteração que há também, que acontece na equipa do Uzbequistão. Estou só aqui a apontar porque os nomes não são assim tão fáceis de dizer, é preciso apontar com cuidado. e já estão então os jogadores do Uzbequistão e Portugal, um galvado com a bola a rolar. Tem a bola Nelson Semedo, avança Portugal para o ataque, lá está Nelson Semedo, jogo 52 ao serviço da seleção. Vai avançar a equipa portuguesa, bola para Renato Veiga. Estamos com um minuto e meio no segundo tempo aqui em Houston. Avança a seleção nacional para o ataque com João Félix, tem apoio de Cristiano Ronaldo, trava na corrida João Félix, vai jogar a bola para o meio, não, temporiza, joga assim, agora para o meio, para Vitinha, adiantou para Ronaldo, outra vez Vitinha, aí está Vitinha, adianta mais para a esquerda para Nuno Mendes, Nuno Mendes para o meio, à procura de Ronaldo, recebe, tocou Bruno Fernandes, vai tirar a defensiva do Uzbequistão, ainda o remate longe por cima, o remate em posição frontal de João Félix, a bola passa a centímetros da trave da baliza de Nematov, é pontapé de baliza para o Uzbequistão.
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17: Minutos iniciais da segunda parte, Portugal a vencer por 3 bolas a 0, golos de Ronaldo aos 6, Nuno Mendes aos 25, e outra vez de Ronaldo aos Nuno Mendes aos 17, aliás, e de Ronaldo outra vez aos 39, tornou-se o melhor marcador de sempre português em mundiais, com 10 golos, ultrapassou a marca dos 9 golos de Eusébio. Bola para a equipa de Portugal. Joga em Houston, no Texas, a seleção portuguesa com uma boa exibição na primeira parte competente. Agora é preciso manter as expectativas no sítio, porque Portugal está a jogar com o Uzbequistão. Atenção, está a jogar com uma das seleções mais fracas deste campeonato do mundo. Nota não para o resultado, mas para a intensidade, para a entrega da seleção portuguesa, para a intensidade que está a colocar em campo. Também para não só isso tudo que a seleção está a colocar, mas também para a seriedade com que Portugal está a abordar este jogo frente ao Uzbequistão. A bola para Nuno Mendes, agora vai ser desarmado, vai tentar atacar o Uzbequistão, mas não consegue, bola para fora, lançamento para a seleção nacional. Lançamento para a equipa portuguesa, para Nuno Mendes efetuar lançamento do lado esquerdo, um jogador que foi em alguns jogos do Paris Saint-Germain, por uma gestão de Luís Henrique, treinador do Paris Saint-Germain, mas parece estar em ótimas condições físicas para este campeonato do mundo. Nem sequer foi para o banco ao intervalo, saiu há pouco o João Cancelo, troca de laterais na seleção. Vai para o ataque a equipa do Uzbequistão. Vai pela direita com Karimov. A Karimov projeta-se para a zona central. Vai em vintas, não passa por Bruno Fernandes. A Bruno Fernandes fez hoje mais uma assistência. Ele, com o Manchester United, efetuou 22 assistências esta época. Bateu o recorde David Beckham na Premier League. Lá vai Nelson Semedo. Vai deixar para Francisco Conceição. A Francisco Conceição deixa mais no meio. A bola para João Neves. Vai tentar combinar com Ronaldo. A bola vai sobrar ainda para a equipa portuguesa. À falta. A falta de Ruben Dias a rasteirar um adversário, pontapé livre para a equipa do Uzbequistão. Livre para a equipa da Ásia Central, um país com quase 40 milhões de habitantes. Fica na Ásia Central, faz fronteira com 5 países da Ásia Central. Lá vai a equipa do Uzbequistão, a sair pela esquerda, primeira participação num campeonato do mundo. Bola adiantada para a área portuguesa, vai recolher à vontade Diogo Costa, sem trabalho. O guarda-redes português, que joga no Futebol Clube do Porto, hoje cumpre a 45ª internacionalização. Larga para Renato Veiga. Renato Veiga vai com calma a sair o central do Vila-Real. Toca curto para a esquerda para Nuno Mendes. 46ª internacionalização. Chegou aos 2 golos pela seleção. Dá para trás Renato Veiga. Agora Ruben Dias. Ruben Dias para Nelson Semedo. A Nelson Semedo bate rasteiro à procura de Francisco Conceição. Boa simulação. Vai tentar avançar com o corredor aberto, mas chega primeiro o central a Shurmatov. Atrasando para o guarda-redes, Nematov foi a última que fez o passo com a pressão de Cristiano Ronaldo. Nematov estava ali demasiado confortável, mas o Ronaldo, mesmo com 42 anos, 41 anos, foi lá pressioná-lo e quase que lhe roubava a bola. Ronaldo lá à procura de tirar a bola ao guarda-redes, Nematov, para chegar ao hat-trick. Lançamento para Nuno Mendes. Nuno Mendes à esquerda para efetuar o lançamento, lança para a área à procura de Félix. A Félix não consegue chegar, primeira bola que cruza a 9. O quarto central do Manchester City, um dos mais cotados desta seleção. Aí está Kuzanov. A Kuzanov a brincar outra vez o Uzbequistão. O Uzbequistão pensa que está a jogar na qualificação para a Ásia. Ali a brincar com o Portugal a pressionar e quase a roubar a bola outra vez para chegar ao 4-0. Agora vai para a resposta à seleção Uzbek com o remate de Fazulaev. Sai à figura do Diogo Costa. Malta esquerda de Fazulaev entrou na área. Bom contra-ataque da equipa do Uzbequistão. Estava ali a brincar lá atrás, mas depois saiu de uma forma rápida para o ataque. E o remate do baixinho Fazulaev, 1,67m do extremo do Bajak Shahir, segurou Diogo Costa, um dos poucos remates encontrados da equipa Uzbek. Bola para Francisco Conceição, atrasa para Diogo Costa. Diogo Costa larga para Renato Veiga, toca curto para Vitinha, que apareceu para dar apoio, fazendo um triângulo ali na zona da saída da defesa de Portugal. A bola à esquerda para Nuno Mendes. Nuno Mendes vai avançar. Aí está Nuno Mendes, toca para trás, para Renato Veiga, vai meter mais no meio, é para Vitinha. Vitinha a caminhar, aí está Vitinha. Entrega mais na frente, Bruno Fernandes, para a esquerda, para João Félix, faz uma finta, é falta. Falta sobre João Félix de Karimov, ponta, pé livre para a equipa portuguesa. Livre para Portugal com 7 minutos aqui na segunda parte em Houston, neste gigante estádio que recebe muitos jogos de futebol americano. Hoje receber mais um jogo do Campeonato do Mundo. É aqui que Cabo Verde vai jogar na quinta-feira, para tentar a qualificação para a próxima fase do Campeonato do Mundo. Grande prestação dos Tubarões Azuis. Joga aqui em Houston. Na próxima quinta-feira, os Tubarões Azuis, a seleção de Cabo Verde, que pode mesmo qualificar-se num grupo com Espanha e Uruguai. Ataca Portugal, livre batido, bola com muita força. E a perder-se pela linha final é ponta, pé de baliza para a equipa do Uzbequistão.
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17: Estamos com 8 minutos e meio do segundo tempo aqui em Houston. Ritmo mais baixo. Na segunda parte, Portugal ganha por 3-0. A equipa do Uzbequistão, bis de Ronaldo e um golo de Nuno Mendes de livre direto. A TSF a relatar a partir de Houston, nos Estados Unidos. A bola para a equipa portuguesa, para a recuperação de Nelson Semedo. Vai tentar ganhar e ganha. Vitinho é puxado. Eu vi aquela camisola a ser puxada. O árbitro não viu. Está a dormir. Jalal Yayed não viu puxando a camisola de Vitinha, que eu vi aqui a 70 metros. Avança a equipa do Uzbequistão. Lado esquerdo. Atenção a Fazulaev. Fazulaev faz o cruzamento. Não. Mete à entrada da área. Atenção ao remate. Pode sair. Pode sair. O remate a sair. Ao lado. Pontapé de Otabek Shukurov. A bola passa rasteira ao lado do posto esquerdo da baliza de Diogo Costa. Sofre ainda um ligeiro desvio. É pontapé de canto para a seleção do Uzbequistão. Ouvem-se agora os adeptos da equipa do Uzbequistão. Fazem-se ouvir atrás da baliza de Delatov. Pontapé de canto para a equipa da Ásia Central. Vai bater à direita ao pontapé de canto. Kaniev. Espera a autorização do árbitro. O Uzbequistão mete quase toda a equipa na área de Portugal. Aposta tudo nesta bola parada. Canto para Aziz Kaniev. Vai levantar à direita o jogador do Al Pataé dos Emirados Árabes Unidos. O árbitro vai até à área, muito chato. Este marroquino que vai sempre ali discutir com os jogadores, algumas interrupções. Dá indicações o árbitro, agora sim apita. Vai para a cobrança do canto, o Uzbequistão. Canto à maneira curta, atenção. Bola no meio da área, vai sair cruzamento. Não, bola para trás. A Karimov cruzou para a área. Corta Cristiano Ronaldo. Ele que corta, ele que ajuda a defender. Ele também que já marcou dois golos. Vai para a contra-ataque Portugal, João Félix já soltou. É para Francisco Conceição. Transporta pela direita, vai a caminho da área. Aí está Francisco Conceição. Recebeu, parou e já encarou. O adversário também já está reorganizada. A seleção do Uzbequistão, com todos os jogadores atrás da linha da bola. Vai a equipa de Portugal para o ataque, a bola para a zona central. É para Renato Veiga. Ouvem-se agora os gritos dos adeptos de Portugal. De Portugal eu sou, é o que eu ouço. Cá em cima, nas bancadas de Houston. Os adeptos tentam empurrar a equipa para mais um gol para a goleada. João Félix, calcanhar. Ronaldo, para Nuno Mendes. É falta sobre Ronaldo, é livre. Ponta pé livre em decisão frontal, ainda longe da baliza, mas não é assim tão longe. Vamos lá ver. É ali a meio do meio-campo da equipa do Uzbequistão. Há um toque nos pés de Ronaldo. Pontapé livre para a seleção do Uzbequistão. Pontapé livre a meio do meio-campo da seleção Uzbeque. E dali Ronaldo já ouvi marcar ou então criar o pânico aos guarda-redes adversários. Dali nos velhos tempos saía um tomahawk do pé direito de Ronaldo, com bola enviesada e muitas vezes profunda a baliza. É uns 30, 35 metros da baliza, mas mesmo em posição frontal. Se traçarmos uma linha reta, a linha passaria pela marca de penalti e passaria pelo centro da baliza do Uzbequistão, pelo centro da baliza de Abduvalid Nematov. Atrás da baliza do guarda-redes estão os adeptos uzbeques. Há ali uma mancha branca com os detalhes em azul. São os adeptos do Uzbequistão, com as cores da bandeira do país da Ásia Central. Ronaldo vai tomar balanço. O livre é muito longe da baliza. É muito longe da baliza, mas com o Ronaldo nunca se sabe. Com o Ronaldo nunca se sabe. O livre a uns bons 30 metros da baliza. Vai partir para a bola Cristiano. Bem, dali seria até agora o gol do Campeonato do Mundo. Mas afasta-se Ronaldo. Não será ele, outra vez. A bola picada para a área. Ronaldo vai marcar. Não marca! Defendeu Nematov. Estive à vista o hat-trick de Cristiano Ronaldo com uma jogada através de laboratório da seleção portuguesa na cobrança do livre, a surpreender totalmente a defesa do Uzbequistão. Ronaldo afastou-se, foi para a área, rompeu, mas ia assim como sem se dar por ele, sorrateiramente. Bruno Fernandes picou a bola sobre a barreira. Que grande passe mais uma vez. Ronaldo fica na cara de Nematov e é uma saída em cheio do guarda-redes do Uzbequistão. Ele sai rapidamente às pernas de Ronaldo e afasta para canto com as pernas o guarda-redes de Nematov. Grande chance para Portugal chegar ao quarto golo. Betzvar no banho de Portugal, mas não pareceu penalti. Já vi aqui a imagem, não pareceu penalti. Mas ainda está em análise o lance, não. O árbitro diz para ser cobrado o canto. Há ali muitos protestos do Banco de Portugal. Seria para Ronaldo o penalti. E seria o hat-trick se ele conseguisse marcar. Mas parece-me que não vai nesse sentido a decisão do árbitro. Vamos ao pontapé de canto para a seleção portuguesa. Canto à direita vai bater Bruno Fernandes. Aí está Bruno para a cobrança do canto para Portugal. Portugal ganha por 3-0, estamos a chegar ao minuto 60. Aí está Bruno Fernandes, levanta o braço direito, vai levantar para a área. Bruno Fernandes para cruzar. Aí está Bruno, partiu, bateu rasteiro, atenção, perigoso, pode ser. E yeah! A bola entra! São 4 do Portugal!

0: 1-0. Goleada para a seleção nacional. É um gol esquisito este. Na cobrança do canto, Bruno Fernandes bateu a rasteira para a confusão, para o barulho. E tanto barulho à volta da seleção portuguesa esta semana. A bola veio para o fundo da baliza do Uzbequistão. Estou a tentar perceber como é que entrou. Há ali um toque de João Félix. A bola bate em Kuzanov, bate nas mãos do guarda-redes. Que atrapalhada da defesa do Uzbequistão. Parecia que a bola tinha picos. Foi ali a rolar, a fugir aos jogadores do Uzbequistão. E creio que vai ser autogol do guarda-redes Nematov. É um gol extremamente esquisito, mas o que interessa é que Portugal chega ao 4-0. Marinho, goleada a Houston. E Portugal, atenção, está muito forte na bola parada.
1: Sim, e a equipa do Uzbequistão até é uma equipa competente na bola parada, pelo menos fisicamente preparada para esses momentos, mas mais do que fisicamente, agora foi a forma mental que levou a melhor pela forma física, e foi tudo muito bem organizado, muito bem pensado e também muito bem executado. É verdade que com muita sorte à mistura, Félix consegue se adiantar ali na zona do primeiro posto, toca na bola, mas depois eu diria que este quarto golo para Portugal, este autogolo do Uzbequistão, é um bocadinho a imagem do que é esta equipa do Uzbequistão. É uma equipa muito competitiva, vai a todas, não dá um lance por perdido, mas depois falta aquele perfume necessário, umas vezes para tirar a baliza do adversário ou para ter a definição, outras vezes para tirar a bola, como foi o caso debaixo da linha de golo, ou em cima da linha de golo.
0: Olha o contra-ataque de Portugal, atenção para o croquinho de golo. Nuno Mendes meteu para Ronaldo, adiantou Nelson Semedo e antecipação de Faisulaev a evitar que Portugal chegasse ao quinto golo.
1: Mas lá está, vai aparecer o espaço, António, vai aparecer o espaço, porque esta equipa do Uzbequistão é uma equipa que vai a todas, como se costuma dizer, não dá um lance por perdido, e não está a recolher, está a perder por 4 e não está a recolher, não está a organizar, está a querer dividir o jogo, e quando assim é, já é mais difícil, porque os intervenientes do lado de Portugal têm muita qualidade, tem a inteligência também de perceber os momentos, os tempos e a velocidade do jogo. Estão confortáveis, libertaram-se da pressão do resultado, da vitória. Portanto, agora é esperar que a equipa portuguesa queira acelerar para fazer mais golos ou queira gerir até final o jogo e também a condição física dos próprios jogadores.
0: Olha, vai entrar daqui a pouco Francisco Trincão.
2: Aqui, eu estava aqui a ver, a FIFA ainda não se decidiu a quem atribuiu o golo. Primeiro atribuiu ao Kuzanov, agora já retirou, mas mantém quem é autogolo. Agora eu acho que ainda não perceberam se é do Kuzanov, se é do guarda-redes, acho que ainda não se decidiram.
0: É, eu apostaria no guarda-redes que a bola bate na mão do guarda-redes e entra.
2: Foi o que nos pareceu aqui, o último a desviar é o
1: Nematov, sim, é verdade. Mas o desvio do Kuzanov, a bola já vai na direção da baliza.
2: Exatamente.
1: Eu acho que é essa a dúvida, independentemente disso.
2: Olha, já se decidiram. Ficam pelo Kuzanov. Pronto.
0: Muito bem, autogol então de Kuzanov. Aqui saiu João Félix, entra Francisco Trincão. Estreia-se em campeonatos do mundo, 19ª internacionalização, tem 3 golos Francisco Trincão pela seleção, e João Nuno Coelho, aí está Portugal na goleada, nos tais golos também poderá eventualmente precisar, forte a bola parada, deixo também assombrado, e Roberto Martínez faz aqui uma gestão. A questão é que sai aqui um jogador que nem tem sido muito utilizado, João Félix, há aqui jogadores com mais números em cima nas pernas, o Nuno Mendes, o Vitinha, o João Neves e o próprio Cristiano Ronaldo têm 41 anos, ficam 2 substituições por realizar.
3: Sim, e além do mais, com a habitual divisão, posicionamento dos jogadores mais abertos, normalmente Trincão prefere jogar na direita, não sei se vai jogar para a esquerda, a verdade é que na direita já está o Francisco Conceição, vai haver aqui uma adaptação com certeza, que até pode implicar uma
0: está ali
3: uma
0: ao
3: mudança
0: meio,
3: de
0: está
3: sistema.
0: Ali ao meio,
3: pois,
0: ao meio mas
3: ao
0: a partir
3: meio
0: da direita, como tu dizes, aquela posição que ele atua no Sporting.
3: Pois é isso, e portanto há aqui também alguma coisa de diferente, eventualmente alguma coisa para testar, porque mais normal seria com a saída do Félix entrar o Rafael Leão, mas provavelmente deve ser aqui uma experiência que o Martínez vai fazer, aproveitando o facto de Portugal estar a ganhar por 4-0.
4: Ataca Portugal, Francisco Conceição dá a bola para trás para Vitinha, entrada da área, Vitinha a fazer uma finta à procura ainda do primeiro gol para Portugal, a bola a ressaltar, sobra ainda na grande área para Vitinha, tira a defesa do Uzbequistão com Arshumatov, a tirar Arshumatov, pois fica caído um jogador português, é Bruno Fernandes, ralha ali com o árbitro, fica a protestar e agora vai conversando à distância com o árbitro. Bola para Portugal, estamos com 20 minutos da segunda parte, Portugal ganha por 4-0 ao Uzbequistão. Uma goleada nesta partida do Mundial. A bola para Francisco Conceição, transporta pela direita, mete para a linha final, mete a bola para a direção de João Neves. João Neves vai buscar a bola ali à direita, atrasa para Vitinha. Vitinha capta a bola à entrada da área, tem apoio de Renato Veiga. Renato Veiga ainda muito longe da baliza para armar o remate. Joga à esquerda para Nuno Mendes, perde a bola Nuno Mendes e há falta. Fica ali caído, agarrado ao pé. Nuno Mendes, assinalada a falta pelo árbitro marroquino Jarral Jaed. E pontapé livre para a equipa nacional. Livre para Portugal à esquerda do ataque. Vai ser cobrada meio do meio-campo da equipa do Uzbequistão e mais uma bola parada para a seleção nacional. Não há grandes movimentações do banco de Roberto Martínez. Há agora no banco de Fábio Cannavaro, são chamados dois jogadores ao banco do Uzbequistão. Pontapé livre para o Uzbequistão, a equipa que hoje até pode ser eliminada. Depende do resultado do jogo de mais logo entre o Congo e a Colômbia. Pontapé livre para Nuno Mendes, bateu à esquerda, cruzou para a área. À procura de Cristiano Ronaldo, quase que a bola chegava ao capitão de Portugal. Ainda Nuno Mendes na insistência, mete mal a bola Nuno Mendes. Vai para contra-ataque do Uzbequistão, mas vai com pouca gente. Vai com pouca gente. Bola entra no corredor central em Shomurodov. Shomurodov abre mais para a direita. E agora a tentativa de avançar Ganiev. Mas chuta a bola com muita força, a bola perde-se pela linha final. E a pontapé de baliza para a equipa portuguesa numa altura em que, não, aparecia aqui, mas para a pausa, para a hidratação, mas será no próximo momento de paragem. Será no próximo momento de paragem. O Wesley a apitar, mas Diogo Costa foi tão rápido a repor a bola em jogo que resolveu não apitar já para essa pausa, embora já estejamos a meio do segundo tempo, estamos com 67 minutos. Bola para Vitinha, toca para o Bruno Fernandes, e este para Vitinha, Portugal joga à vontade, o Uzbequistão também já não joga com a mesma intensidade, com a mesma vontade, perdeu alguma confiança também a seleção do Uzbequistão com este resultado muito dispar, né? Uma diferença bastante acentuada no marcador, 4-0 nesta altura, é uma das maiores goleadas neste campeonato do mundo. Sai agora um cartão amarelo para um jogador português, creio que é para Renato Veiga, mostrado amarelo para o central de Portugal, e a falta sobre Ganiev foi com o braço à face de Ganiev. Renato Veiga, livre para a equipa do Uzbequistão, agora que está ainda a apontar o nome do jogador português. E demora muito este árbitro para este momento. E está, momento de paragem agora, pausa para hidratação. A meio do segundo tempo, Portugal a golear na segunda jornada do Grupo K no Campeonato do Mundo. 4 para Portugal, 0 para o Uzbequistão.
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4: Está em período de pausa o jogo para a hidratação. Passamos pelos nossos comentadores. Portugal ganha por 4-0. João Nuno Coelho, um resultado que vai refletir naquilo que se vai passando em campo. Agora a pergunta é: que gestão fará Martínez nestes minutos finais? Tem ainda mais duas alterações e, se calhar, é o momento ideal nesta competição para Portugal gerir aqueles jogadores que têm mais minutos nas pernas para esta reta final.
3: Sim, e nomeadamente, vamos bater na mesma tecla, Cristiano Ronaldo, porque Portugal vai ter que lutar ainda pelo primeiro lugar do grupo, que já percebemos é importante em função do lado do quadro, digamos assim, vamos chamar assim, da chave, como dizem os brasileiros, da segunda fase. E, portanto, poderá ser importante para o jogo com a Colômbia, que é já daqui a quatro dias, ou cinco. Já não há uma diferença tão grande como houve entre o primeiro e o segundo jogo, em termos de tempo. E, portanto, parece-me que seria a altura ideal para dar minutos também ao Gonçalo Ramos, que é, na minha opinião, o substituto direto de Ronaldo. Penso que poderia ser interessante fazer esta mudança.
4: Eu acho que o Martínez só está à espera do hat-trick, não é, do Ronaldo?
3: Pois, eventualmente. Provavelmente também jogadores como o Vitinha, como o João Neves, como o Bruno Fernandes, que tiveram uma época muito desgastante, com mais de 50 jogos realizados, e que agradeceriam com certeza, e a equipa também, que pudessem descansar um pouco e até dar também tempo de utilização a jogadores como o Rubem Neves, eventualmente o próprio Samu Costa, porque poderão ser muito importantes com uma lesão, com um castigo mais à frente na prova. Portanto, acho que seria bem pensado fazer aqui uma certa rotação, porque a vitória está mais do que assegurada, a vantagem de golos também, e portanto acho que seria uma boa ideia.
4: Marinho, já está a rolar a bola para esta reta final, estamos nos últimos 20 minutos deste Portugal-Uzbequistão, e Roberto Martínez poderá gerir com pinças também a entrada de alguns jogadores, mas a questão que te faço é: essa gestão também já está a ser feita, dá-me ideia, pelos próprios jogadores, porque o ritmo não é o mesmo da primeira parte e os jogadores, de alguma forma, também descansam com a bola. Atenção, Nuno Mendes na área, à esquerda, cruzou, Ronaldo tocou, ao lado. Esteve à vista o terceiro de Cristiano Ronaldo, o quinto de Portugal, com o cruzamento de Nuno Mendes e depois Ronaldo a desviar ao lado. Marinho.
1: Sim, António, concordo. Os jogadores também já estão a descansar, e a descansar em jogo e a descansar com bola. Agora entramos aqui naquela velha questão, e parece que estamos a chover no molhado mais uma vez. Mas é o momento. Está a 4-0, Portugal está a ganhar, já convenceu que é realmente muito superior a este Uzbequistão, e agora há que gerir, há que dar espaço também a Gonçalo Ramos, a Gonçalo Guedes, a Samu, o próprio Rafael Leão, porque repara numa coisa: se os golos são importantes, agora serão importantes também no dia de amanhã. E se sair Cristiano Ronaldo, e se sair Bruno Fernandes ou Vitinha, e entrarem jogadores frescos, com outra capacidade para chegar à finalização, para não baixar o ritmo do jogo, e mesmo assim estares com uma equipa descansada, melhor. Portanto, é a partir daqui que eu começo a não conseguir compreender muitas das vezes o que se vai passando. Mas obviamente, Portugal muito superior, já claramente em gestão, mas poderia ser feita uma gestão tão mais ambiciosa do que tem sido feita.
4: Ronaldo esteve à beira do hat-trick, remata na grande área para uma defesa do guarda-redes, remata pé esquerdo no centro da área, lançou-se para a direita o guarda-redes Nematov e sacudiu a bola. Mexeu o Uzbequistão, saiu Faizullaev, o jogador que marcou o único gol para já da seleção uzbeca neste Mundial à Colômbia. Entrou Igor Sergeev, avançado do Persepolis, do Irão. Vai também mexer Martínez. Vai para a quarta substituição, vai entrar um jogador que foi titular no primeiro jogo, Bernardo Silva. Vai ser lançado mais um atacante, mas acredito que Bernardo Silva vai passar para o corredor central e é um dos médios que vai sair. Vamos ver qual deles. Bola para Portugal. Os adeptos puxam por Cristiano Ronaldo. A bola para Francisco Conceição. Lado direito, parte para cima do defesa adversário. Aí está Francisco Conceição, o extremo direito da seleção. O jogador da Juventus. Atrasou para Nelson Semedo. Meteu atrás nos pés de Ruben Dias. Ruben Dias hoje de regresso à competição. Adianta para João Neves. O menor de João Neves é puxado, é livre para a seleção nacional. Vamos ver quem sai. É João Neves. É o preterido. Sai então João Neves, médio do Paris Saint-Germain. Cumpriu hoje a 24ª internacionalização. Ele que é o mais jovem do plantel de Portugal, com 21 anos, a ser gerido também por Martínez. A entrada de Bernardo Silva, que vai para a posição do médio. Bola para Vitinha, joga atrás para Ruben Dias. A Ruben Dias toca curto para Renato Veiga. Um quarto hora para os 90, aqui em Houston. A seleção portuguesa a esmagar. O Uzbequistão a vencer por 4-0. Uma das maiores goleadas de Portugal em campeonatos do mundo. A maior foi contra a Coreia do Norte no Mundial 2010 na África do Sul. Portugal ganhou por 7-0 à Coreia do Norte. Tem a bola a seleção portuguesa com Francisco Conceição. Pouca posse para a equipa do Uzbequistão. Praticamente não conseguiu incomodar o guarda-redes Diogo Costa. Hoje Portugal a provar em campo que é melhor, demonstrar o favoritismo que transportou para este encontro. Mantemos o número de oficiais de espectadores, 68.777 espectadores. Lotação esgotada para este Portugal. O Uzbequistão, apesar dos preços altíssimos dos bilhetes, os adeptos marcam presença em peso aqui no estádio de Houston. Muitos para verem Cristiano Ronaldo em ação e hoje marcou 2 golos. Para já, o capitão da seleção portuguesa, ele tornou-se o segundo jogador mais velho a marcar num campeonato do mundo. Bola para a equipa do Uzbequistão. Kuzanov, o autor do 4º gol de Portugal. Um autogol atribuído a Kuzanov. Vai recuperar Portugal. Bernardo mete para Francisco Conceição. Transporta Francisco Conceição. Corredor central ainda. A rodopiar. Fica a abrir os braços Ronaldo. O passe não entrou logo. Estava a desmarcar-se o avançado português. Bola ainda Bernardo. Bernardo dá para Nelson Semedo. Lá direito, junto ao banco de Canavarro. Vai dando indicações o italiano. A bola segue para Francisco Conceição. Francisco Conceição mete mais no meio. Liberta para Francisco Trinca. Pode rematar, posição privilegiada, zona central. Depois cai Ronaldo, fica a pedir falta. O árbitro manda jogar, contra-ataque para o Uzbequistão. Vai transportar Igor Sergev. Agora Shomurodov, dá para Sergev. Sergev pela direita, ainda Sergev. Depois vai deixar para Karimov. A Karimov tem à frente Renato Veiga, prepara o cruzamento. Picou para dentro da área, a bola vai para Shomurodov. Chutou por cima, é um dos bons remates da equipa do Uzbequistão. Mas a bola passa por cima da trave da baliza do Diogo Costa. O remate do ponta-lança Shomurodov, avançado que é o melhor marcador de sempre da seleção do Uzbequistão. Recebeu de pé esquerdo, rematou depois com o pé direito, mas a bola passou muito por cima da baliza de Diogo Costa, que já movimentou para Nelson, para Nuno Mendes. Nuno Mendes para trás, para Diogo Costa. Diogo Costa para Ruben Dias. A Ruben Dias para a direção de Bernardo Silva. Vamos ver se esta é a dupla de centrais preferida de Roberto Martínez. Na Liga das Nações foi Ruben Dias e Gonçalo Inácio. Hoje a dupla de centrais escolhida é Ruben Dias e Renato Veiga. Para já Renato Veiga faz os 2 jogos como titular da seleção portuguesa. Gonçalo Inácio ainda não saiu do banco. Ele foi titular na Liga das Nações nos 2 jogos, frente à Alemanha e também frente à Espanha. Atenção a Francisco Conceição a perder a bola. Bola ainda assim pertence a Portugal. É falta, diz o árbitro, pontapé livre para a equipa nacional. E vem aí a última alteração e é mais um atacante. Rafael Leão. Bem, Roberto Martínez lançou Bernardo Silva, Francisco Trincão, Francisco Conceição e vai lançar Rafael Leão. Ou seja, os médios e os defesas não saem do banco, nem Gonçalo Ramos vai sair do banco nesta partida. Vem aí Rafael Leão, agora vamos ver quem é que vai sair da seleção portuguesa. Perde a bola Nuno Mendes, Roberto Martínez vai lançar então a última peça para este encontro. Há aqui vários candidatos. Vamos ver o que faz Roberto Martínez. Rafael Leão, desta não estava à espera. Foi lançado mais um extremo para o jogo. Vamos ver então para que lugar vai Rafael Leão. Ele deve ir para a extrema esquerda. Mas na extrema esquerda, nesta altura, na verdade não está ninguém. Está o Bruno Fernandes a descair para a esquerda. Poderá ser Bruno Fernandes. Ronaldo vai ali espreitando para o banco. Também poderia eventualmente ser Ronaldo, mas não deve ser, senão era Gonçalo Ramos um jogador escolhido para ser lançado. Também há Gonçalo Guedes, não saiu do banco ainda, há aqui jogadores que ainda não jogaram. Bola para Vitinha, Vitinha dá, para Nelson Semedo, vai para o ataque Portugal, aí está Nelson Semedo, vai pela direita, conduz, tem apoio, Francisco Conceição vai receber, aí está Francisco Conceição a receber junto ao lateral. Na próxima paragem Portugal vai mexer, bola para Vitinha, Vitinha mete nos pés de Ruben Dias, a Ruben Dias vai tocar curto para Trincão, outra vez Ruben Dias, de novo Trincão, Trincão vem Vitinha, Portugal também não está a jogar com muita intensidade, a descansar muito com bola à seleção portuguesa, também já a pensar num jogo com a Colômbia, marcado para a madrugada de sábado para domingo, do próximo fim de semana, um jogo que vai à partida definir o primeiro classificado deste Grupo K. Com Portugal, provavelmente com a obrigação de vencer caso a Colômbia vença a seleção da República Democrática do Congo esta noite. A bola para Francisco Conceição, vai deixar para Bernardo Silva, para Tás, para Nelson Semedo, deixa mais no meio, para Trincão, Trincão para Vitinha, Vitinha vai jogar para trás, vai jogar para Renato Veiga, Renato Veiga vai endossar a bola para os pés de Cristiano Ronaldo, recua no terreno para combinar com Bruno Fernandes, ainda longe da baliza, abre na direita para Francisco Conceição, acerta com o pé esquerdo, vai deixar Bernardo para Bruno Fernandes a cruzar contra o corpo do adversário. A bola vai sobrar para os jogadores do Uzbequistão. Podem iniciar contra-ataque. Bola a ser lançada para o ataque, não. Vai para trás. Vai curta para Ashurmatov. Meteu mais no meio. Para Kuzanov. Tenta roubar-lhe a bola Cristiano Ronaldo. Mas não consegue. Kuzanov rodopiou e deixou no outro central. Deixou em Abdullaev. Abdullaev avança no corredor. Mete depois a bola para Karimov. Karimov à direita, posição de cruzamento. Mete lá em cima na grande área. Segundo poste. E Nelson Semedo a desviar. Bola que já ia cair no segundo poste de um jogador que estava sozinho do Uzbequistão. Já se preparava para finalizar Sergeev, mas não chegou lá. Bom corte de Nelson Semedo. Está ali há muito tempo Rafael Leão para entrar. Será a última alteração de Portugal. Mas há aqui os jogadores que Roberto Martínez ainda não lançou neste Campeonato do Mundo. E vamos lá ver se vão fazer minutos, porque agora vem um jogo decisivo com a Colômbia. E a partir daí é o mata-mata, ou seja, não há espaço para invenções. Além dos guarda-redes José Sá e Rui Silva, ainda não jogaram Diogo Dalot, Matheus Nunes creio que entrou, Gonçalo Inácio, Gonçalo Guedes, Ruben Neves e Samu Costa, jogadores que ainda não foram lançados. Agora não me recordo se o Matheus Nunes foi lançado no primeiro jogo, não tenho cabeça. Vamos à alteração, sai Vitinha, vai também descansar Vitinha, entre Rafael Leão. Ou seja, Portugal está aqui, e já vou à leitura dos nossos comentadores, está aqui a colocar toda a carne no assador, dá a ideia que Portugal precisa de mais um gol, mas é apenas para ir refrescando a equipa. É muito aplaudido Vitinha. É também uma estrela do futebol. Vitinha, craque. Um dos melhores jogadores do mundo a ser aplaudido. O homem que comanda aquele meio-campo, parece que tem um comando na mão da PlayStation e que orienta todo o jogo de Portugal. Entrada de Rafael Leão. Vamos ao canto para Portugal, a seguir ao comentário, canto à esquerda para a Seleção Nacional. O Uzbequistão defende com todos os jogadores, canto cobrado à maneira curta, bola para Bruno Fernandes. Bruno Fernandes a cruzar, bola arqueada para a área, é para a interseção fácil de Shomarunov. Pode ir para contra-ataque, atenção Shomarunov, leva a bola até à frente Nelson Semedo, um para um, toca no meio e perde-se a jogada. Perde-se a jogada, Shomarunov joga bem, mas depois é preciso que os colegas acompanhem e não têm a mesma qualidade do ponto de lança do Balzac-Sair. Ora, Marinho, mais uma alteração e mais uma alteração de ataque. Está a equipa nacional com Rafael Leão pela esquerda, Francisco Conceição pela direita e depois Bruno Fernandes, Bernardo Silva e Francisco Trincão ao meio. Olha o Leão a arrancar. Ai, ai, ai, depois a bola fugiu-lhe, atrapalhou-se no momento em que ia para a finalização, já estava na área. Mas Portugal está com uma equipa super ofensiva nesta altura e há aqui jogadores como Nuno Mendes e Cristiano Ronaldo. Se calhar era preciso outra gestão, mas o Roberto Martínez lá saberá melhor que nós. Agora remate para Bruno Fernandes e a defesa de Nematov a esticar-se para a direita e a sacudir o remate de Bruno Fernandes, que remata muito bem de longe, como sabemos. Ainda há insistência. Nuno Mendes, lado esquerdo, com espaço. Vai deixar para Rafael Leão. Rafael Leão faz uma finta. Vai para a linha final, cruza atrasado. Cruza mal. Cruza mal e intercepta a defensiva do Uzbequistão. Ora, Marinho, vamos à tua leitura. Às trocas, Martínez esgotou as alterações.
1: Sim, esgotou as alterações e acaba mais uma vez por fazer a tal gestão que eu acho muito sinceramente que depois até acaba por prejudicar os jogadores. E não digo isto só de Cristiano Ronaldo, digo também por exemplo de Nuno Mendes, que todos nós vamos dizendo e apelidando de melhor lateral esquerdo do mundo, mas obviamente que precisa depois, nos momentos de decisão, estar no seu melhor. Estamos a
4: até
1: falar.
4: É o Marinho, desculpa, Marinho, é um jogador.
1: Eu gostava de ter sido, sim, António, mas não fui o Nuno Mendes.
4: Também, se calhar, não jogaste a defesa esquerda, se calhar. Não, mas o que é que eu ia dizer? Ia dizer que ele é daqueles jogadores que às vezes é preciso ser gerido com pinças, não é? Um jogador que até que se lesiona com alguma frequência.
1: O próprio treinador.
4: Mas estou a dizer que deveria ser ele assim.
1: Sem dúvida. O próprio treinador do Paris Saint-Germain fez isso no final de temporada. Portanto, ele chega à seleção também com essa gestão de pinças. E então, depois entramos aqui. É verdade, olhamos para a equipa de Portugal, para o 11 que está em campo e dizemos, é um 11 super ofensivo, é um 11 que vai à procura, que não se encolheu, que foi à procura do resultado. Mas na realidade eu acho que contra o Uzbequistão, com o resultado a 4-0, há coisas muito mais importantes do que o 5-0 ou o 6-0, que é essa tal gestão de jogadores que nós sabemos, e o selecionador também sabe, que vão estar presentes nos próximos 11 de Portugal, e portanto quanto mais frescos melhores, e não foi isso que aconteceu. Obviamente que saíram os jogadores que vão estar, o Vitinho obviamente saiu e vai estar, mas se calhar havia aqui casos que podiam de ser tratados de uma outra forma e não o foram, mas é o que é, e nós também já nos vamos habituando a este tipo de gestão.
4: Últimos 5 minutos do jogo, ataca Portugal, Trincão, dá para Ronaldo, mau passe, muita força, bola chega até o guarda-redes, Nematov. E nesta fase do jogo, João Nuno Coelho, a seleção portuguesa está muito mais perto do quinto golo, aliás, tem insistido, tem rematado bastante nesta fase final. O Uzbequistão também já está conformado, não é, com este resultado.
3: Sim, o jogo caiu numa colada relativamente morna. Portugal até está a tentar pressionar alto, embora de uma forma muito pouco ativa. Realmente ocupei posições muito, muito subidas no terreno, eventualmente também porque tem muitos jogadores de ataque. E não deixa-me surpreender mais uma vez esta gestão. Eventualmente o Roberto Martínez no fim irá dizer que há um planeamento individual com uma determinada minutagem para cada jogador.
4: Olha, agora bem jogado, Nelson Semedo cruzou, Ronaldo para marcar, há um corte, Leão chutou, golo! É de Portugal, são 5!

Rafael Leão. Aos 87 minutos, Portugal chega ao quinto golo. É uma das maiores goleadas deste Mundial. É uma jogada, mais uma vez, desenhada pela direita. Começa em Bruno Fernandes, soltou para Nelson.

0: do Rafael Iamp, muita calma, usando o seu pé direito para colocar a bola mesmo no ângulo da baliza contrária. Mais uma boa jogada pelo flanco direito, como disseste, foi o lado preferencial do ataque português, e será bom para o Leão, para ganhar confiança. Ele que entrou mal contra o Congo, mas que pode ser um jogador muito importante nesta seleção, e portanto nesse particular é bom que possa marcar, porque há muitos jogos pela frente, esperamos nós, ter os jogadores confiantes poderá ser um dos efeitos desta goleada. Veremos o que acontece no próximo jogo, porque vai ser importante perceber o resultado que teremos que fazer contra a Colômbia para garantir o primeiro lugar.
1: É o sexto gol de Rafael Leão com a camisola da seleção portuguesa, foi o último a entrar a partir do banco e fez o 5-0 na cheia de golos para a seleção portuguesa nesta partida contra o Uzbequistão. Portugal a golear, a responder da melhor forma com uma boa exibição, mas contra um adversário fragilizado, a equipa do Uzbequistão. Ataca Portugal, Conceição, dá para Nelson Semedo, picou, Ronaldo saltou, mas não chegou. Não chegou por pouco o capitão da seleção portuguesa ao cruzamento que partiu da direita de Nelson Semedo. Insiste a seleção portuguesa, não tira o pé do acelerador. Portugal não baixa à segunda, está sempre ali na terceira, na quarta, na quinta. Bola para Francisco Conceição, a fazer uma finta, vai com Nelson Semedo, vai recuperar a equipa do Uzbequistão, chutando, mas de qualquer maneira está desligada já a equipa do Uzbequistão. Rafael Leão, Nelson, agora bem jogado, aí está, a bola para Nuno Mendes, já para trás, Trincão, Leão, e a combinação não sai bem depois entre os ao da seleção portuguesa, e vai responder agora o Uzbequistão, vai para contra-ataque, a bola chega para Zergev. Zergev transporta para a zona central, tenta fugir aos jogadores de Portugal, estão assustados, dá mais 5 minutos o árbitro, vai esgotar as alterações Canavarro, fazendo duas alterações no tempo extra, ainda a equipa do Uzbequistão ataca, atenção a este ataque perigoso, zona central, bola para Alizov, vai tentar aqui entrar espaço para o remate, toca para Chobanodov, abre na direita, não conseguiu chutar a bola, a equipa do Uzbequistão estava à entrada da área de Portugal, mas não saiu o remate. Ainda a equipa do Uzbequistão joga agora no meio-campo de Portugal. Estamos já no período de descontos. Atenção, Ronaldo vai lá atrás recuperar a bola. Mas depois conseguiu ainda assim perceber que estava marcado por Ronaldo Kuzanov e foi rápido a reagir. E lá ficou com a bola, mas Ronaldo quase que recuperava. Está em dificuldades físicas também Kuzanov. O jogo está a terminar aqui em Houston com vitória para Portugal. Pelo menos com este resultado, Portugal garante, diria, a qualificação para a fase eliminar, porque mesmo que fique em terceiro, que não ficará à partida, seria um dos melhores terceiros com 4 pontos e com esta diferença de golos 5, Portugal está com a diferença de mais 5, portanto hoje foi boa a resposta em campo da seleção nacional. Vamos a mais duas alterações enquanto se ouve o grito em português das bancadas. Duas alterações da seleção do Uzbequistão, saída de Shurukov, entrada de Ezanov, e ali mais outra alteração entre Yanov para a saída de Karimov. São mais duas alterações da equipa Uzbek. Pontapé livre para o Uzbequistão. Bola cruzada, segundo passo, segura Diogo Costa. Segura hoje dos passos do guarda-redes Diogo Costa. Depois tenta bater comprido para o ataque, mas a bola sai curta demais. Era para Francisco Conceição, que vai agora receber no espaço. Aí está Francisco Conceição a receber. Desmarca-se, joga para trás, joga para Nelson Semedo. Estamos na reta final do jogo, deu 5 de compensação. O árbitro Marquino e a rede. E a seleção portuguesa, os jogadores vão se recriando no relvado, vão fazer ali algumas fintas bonitas com este resultado tranquilo, mais que favorável. 5-0 no segundo jogo da fase de grupos do Mundial. Bola ponta piada para a extrema esquerda para Rafael Leão. Rafael Leão a conseguir captar. E agora cai, é falta. Este é um dos resultados mais expressivos de Portugal num campeonato do mundo. Lembro do 6-1 à Suíça no último Mundial, Mundial 2022, e do 7-0 à Coreia do Norte no Mundial da África do Sul. É um resultado quase imbatível esse, frente à Coreia do Norte. Hoje Portugal aplica 5-0 ao Uzbequistão, mas podem ser mais. Atenção, Nuno Mendes cruzou, remate, Trincão, lado! Bem jogado tudo de primeira, com Nuno Mendes a cruzar rasteiro, aparece vindo de trás o jogador do Sporting, Francisco Trincão, e o remate com a parte interior do pé esquerdo, sai ao lado da baliza do pé do passo esquerdo, da baliza do guarda-redes, Nematov, mas foi perigoso, foi bem jogado.

0: Combinação entre Nuno Mendes e Trincão, dois canhotos. Há um fora de jogo agora assinalado no ataque do Uzbequistão. Portugal quer mais, quer chegar à meia dúzia. Tudo tão caro aqui nos Estados Unidos que meia dúzia se calhar é um bocadinho mais barato e os adeptos pedem mais. Bola para Bruno Fernandes, fica para Renato Veiga. Celebram nas bancadas os adeptos esta vitória portuguesa por 5-0 frente a esta modesta seleção do Uzbequistão. Já não se pode iludir. Está a afrontar uma das seleções mais fracas deste campeonato do mundo, mas não deixa de ser uma grande exibição. Atenção, atendendo ao adversário, era mais provável que Portugal vencesse. Agora, não, a exibição também é o que conta aqui. Foi boa. Eu estou aqui a hesitar porque o Rafael Leão está outra vez a meter-se em trabalhos. Lembramos bem da expulsão contra a Nigéria. Agora empurrou um jogador do Uzbequistão. Está ali com as hormonas aos saltos Rafael Leão. Já estava no jogo com a Nigéria na preparação para este Mundial. Agora empurrou o adversário sem necessidade. Eles são tão simpáticos. O povo uzbek é um povo agradável, simpático, hospitaleiro. Mas às vezes acontecem estas resílias no galvão. Olha o Bruno Fernandes. E mais um passo espetacular. Dá para Conceição. Vai à linha final. Cruzou. Querem ver mais um? Não. Não consegue lá chegar nem Ronaldo, nem Nelson no cimento para a finalização. Mas foi bem jogado pela seleção portuguesa. Ali falta depois de um jogador português livre para o Uzbequistão. E o jogo está mesmo a terminar. Está mesmo a terminar. Estamos nos últimos 30 segundos aqui em Houston. Portugal ganha por 5-0, Marita. Nuno Mendes para Leão. Leão para o calcanhar. Nuno Mendes, que bem jogado. Cruzamento, Ronaldo Atrica. Não conseguiu chegar a tempo de finalizar. Foi tudo tão bem feito. E depois Ronaldo, ele fica ali no relvado de joelho, esticou-se todo, fez quase a espargata para chegar àquela bola. Em mais um excelente trabalho pela esquerda, Nuno Mendes e Rafael Leão combinaram muito bem. Cruzou o rasteiro, Ronaldo desviou, a bola foi para fora. Apitou o árbitro, terminou o jogo em Houston. É resultado final: Portugal 5, Uzbequistão 0. Ronaldo fica ali ainda a pensar como é que desperdiçou aqui a possibilidade de fazer o hat-trick. Ele mesmo em frente à baliza esticou a perna direita, mas não conseguiu desviar da melhor forma um cruzamento perfeito de Nuno Mendes. Nuno Mendes está ali cansado, nota-se, ele atirou-se imediatamente para o relvado depois de uma arrancada ao minuto 95. E que grande explosão de Nuno Mendes ao minuto 95. Esperemos que ele esteja bem fisicamente. É um dos principais jogadores desta seleção. E Portugal termina então com esta goleada 5-0. Dá a ideia que Ronaldo queria mais. É a tal ambição e vontade do capitão marcar mais e mais. E provar mais e mais. Ele chegou ali ligeiramente atrasado, ficou furioso por não conseguir chegar ao hat-trick. Cristiano Ronaldo, também Messi, devo lembrar, já fez um hat-trick neste campeonato do mundo. Ronaldo quis igualar, mas não conseguiu chegar a esta bola. Foi por pouco que Portugal não terminava com a cereja no topo do bolo, com o sexto golo frente ao Uzbequistão. Mas pronto, o trabalho está feito. Portugal esmaga a seleção asiática. 5-0 é o resultado em Houston. Uma vitória bem expressiva da seleção portuguesa, a ganhar de forma clara e a garantir praticamente a qualificação para a próxima fase do Campeonato do Mundo. Nesta altura, no grupo K, Portugal com mais um jogo que a Colômbia com o Congo. Portugal lidera o grupo com 4 pontos. A Colômbia tem 3, fronta mais logo o Congo, tem 1 ponto. Roberto Martínez está ali satisfeito também, dá um abraço a João Vieira Pintos. E os jogadores da seleção portuguesa vão-se cumprimentando no centro do relvado. Também os jogadores do Uzbequistão dirigem-se para os adeptos do seu país, vão aplaudindo os adeptos do Uzbequistão, que também retribuem com aplausos. Já é uma vitória para o Uzbequistão estar a participar num campeonato do mundo, primeira participação de sempre dos Uzbeques no Mundial. Vamos esperar pelas reações, mas podemos já ir comentando esta vitória portuguesa. Portugal tinha de ganhar e respondeu da melhor forma às críticas e àquela má exibição contra o Congo, com uma vitória gorda contra o Uzbequistão. Os jogadores dirigem-se agora para os adeptos e cumprimentam os jogadores à distância, os adeptos lançando as mãos para o ar, assinando com o polegar também alguns jogadores da seleção portuguesa. O Ronaldo vai à frente dos jogadores para assinar para as bancadas. Fez hoje dois golos o capitão da seleção portuguesa. Foi assim que o resultado começou a ser construído na primeira parte, ao minuto 6. Ronaldo marcou o 1-0, depois Nuno Mendes, livre, fez o 2-0 aos 17. Ronaldo aos 39, o 3-0. Nematov na própria baliza aos 60 e Rafael Leão aos 87 fez o 5-0. Grande vitória para Portugal, Marinho.
1: Uma grande vitória, não deixa de ser uma grande vitória, mas a verdade, e agora é colocar água na fervura. Se no início e no pré-jogo falámos aqui de uma resposta capaz da seleção, essa resposta veio, e agora é preciso o outro lado da moeda, que é, ok, era isto que nós estávamos à espera, era isto que a seleção tinha que fazer, era isto que era o mínimo exigido. Agora há que pensar no próximo jogo, mas olhando também para o jogo de hoje e pensando de uma forma muito clara. Este Uzbequistão era uma seleção muito frágil. Serviu precisamente para isso, para a equipa, para a seleção portuguesa não deixar dúvidas que é uma seleção que tem capacidade, que é muito superior a este adversário do grupo, mas vale isso mesmo. Vale os dois golos de Ronaldo, vale uma série de dinâmicas.
0: Eleito o melhor em campo pela FIFA, Cristiano Ronaldo, com o prémio de Man of the Match. Ele fica ali todo feliz, lança um sorriso. Ronaldo está ali junto do amigo Diogo Dalot, sai com um sorriso. Cristiano Ronaldo, depois de ser eleito o melhor em campo neste segundo jogo.
1: Sim, foi o homem importante, o homem dos dois golos, foi o único que fez dois golos, portanto é natural a atribuição de homem do jogo a Cristiano Ronaldo, embora existissem aqui exibições e dinâmicas muito interessantes que também merecessem algumas notas, não digo prémios.
0: Bruno Fernandes, por exemplo.
1: Sim, Bruno Fernandes, o próprio Nuno Mendes, a capacidade. Nuno Mendes. A capacidade que foi tendo também de crescer no corredor, ora a desequilibrar, ora a equilibrar também. Olha, não só a subir,
2: só
1: mas também.
2: Ouvir ali, num instantinho, o selecionador na Sporting
3: Clube. Chris, são os melhores de um ponto de lança dentro da área e hoje a bola entrou, mas ele continua a criar oportunidade em todos os jogos, que era o mais difícil.
4: Obrigada, Roberto Martínez.
2: Roberto Martínez, uma primeira reação do selecionador de Portugal. Ora bem, vamos ter mais reações a todo instante, certamente vamos guardar só mais um bocadinho, mas no entretanto eu propunha, se calhar, que passe um pouquinho até Guimarães, porque Tiago Barquinha Gonçalves, como é que os portugueses aí reagiram a esta goleada da seleção?
5: Foi com uma festa natural, à medida que Portugal ia marcando e criando oportunidades, o volume dos festejos foi aumentando aqui na Plataforma das Artes. Um dos adeptos que vibrou com este jogo está aqui comigo. Como é que olha para este resultado? Foi natural, tendo em conta o jogo que aconteceu?
6: Eu acho natural. Acho natural e acho importante os portugueses acreditar na seleção. Temos de ser mais crentes, temos que apoiar mais. Eu fico triste, às vezes, é não ver o apoio dos portugueses. Eu sou português, adoro Portugal.
2: Espera só um segundo, está ali o Cristiano Ronaldo. Vamos agora ouvi-lo na Sport TV.
4: As edições de campeonato do mundo.
2: Man of the match.
4: Passa a ser o melhor marcador de Portugal em campeonatos do mundo. O que é que isto lhe diz?
7: Muito feliz. Mas para mim o mais importante é o trabalho que a equipa fez, a confiança que tivemos. Levamos muita porrada durante a semana, sabíamos que isso ia acontecer, mas a equipa trabalhou bastante bem, melhoramos bastante, há males que vêm por bens, como se costuma dizer. Obviamente, falando de mim, os recordes é sempre bonito batê-los, mas o meu objetivo é poder ajudar a seleção a alcançar os seus objetivos. Nesta parte era passar a eliminatória, acho que com 4 pontos já passamos e estou muito feliz.
4: E agora que o ketchup abriu, é sempre a abrir para Cristiano?
7: Sabia, quem trabalha Deus ajuda, sabia que os meus companheiros iam me ajudar também. Foi uma semana difícil, uma semana escura, parecia que eu já estava retirado do futebol, mas mas aguentei-me, como aguento sempre, porque acredito mais no trabalho do que noutra coisa. Foi difícil, não vou, tenho que confessar, mas estamos de volta.
4: Obrigada, Cristiano. Obrigado. Boa sorte para
2: o... Cristiano Ronaldo, reação do capitão da seleção, ele que hoje fez um bis nesta partida, nesta goleada de 5-0 de Portugal. E eu penso que talvez seja possível também ouvir ali o João Félix na TVI. Vamos entrar.
4: É aquilo que se pode ver nas imagens.
2: Não, não é possível ouvir o Félix como nós queremos. Adiante, ficará para depois. De qualquer forma, temos a hipótese de ouvir aqui o Cristiano Ronaldo e Tiago Barquinha Gonçalves. Volto então aí para essa abordagem.
5: Estava a falar com o Miguel, um adepto da seleção natural, da seleção portuguesa naturalmente, que falava dessas críticas. Ainda agora o Ronaldo disse que foi uma semana complicada em que parecia que já estava retirado do futebol, mas acabou por ser decisivo hoje ao marcar dois gols.
2: Olha, afinal já temos hipótese de ouvir o Félix, talvez só esperar um bocadinho.
8: Sou lidado bem com isso, todos jogam em grandes equipas, todos jogam sob pressão e não é por um mau resultado que afeta os jogadores, como deu para ver hoje, que entramos muito bem e damos resposta.
9: João, há uma capacidade para sonhar com o Mundial?
8: Sim, é o sonho de toda a gente. Vamos jogo a jogo, como já vimos, isto é pensar cada jogo. Agora descansar, pensar na Colômbia e depois logo se vê. Mas claramente o sonho de todos é ganhar o Mundial e vamos fazer o que tiver ao nosso alcance para conquistar.
9: Está no seu sonho?
8: Obviamente.
9: Muito obrigado, João, e até à próxima. Muito obrigado.
2: Okay. João Félix, reação também na TVI. Desculpa lá, Tiago Barquinha Gonçalves, o atropelo, o duplo atropelo. Ias tu a dizer que...
5: Estava a perguntar sobre essas críticas que o próprio Cristiano Ronaldo falou há pouco. O que é que vem daqui para a frente para Portugal?
6: Eu espero que venha o Campeonato do Mundo. Eu acho que os portugueses têm que acreditar, têm que confiar no Ronaldo, têm que confiar na equipa. Temos que mostrar o que a gente gosta de Portugal. Tem que ser um apoio exuberante, as bandeiras, o apoio tem que ser total.
5: Muito obrigado, Miguel, adepto da seleção portuguesa, ele que trouxe um uzbek que ouvimos ao intervalo para ver este jogo, mas quem saiu a sorrir foi mesmo a seleção portuguesa. Parecia um jogo de vitória, dada a quantidade de gente aqui no centro de Guimarães para ver o jogo no ecrã gigante, mas era mesmo a seleção portuguesa por quem estas pessoas, menos o uzbek, estavam a torcer aqui na Plataforma das Artes, perto do centro da cidade de Guimarães.
2: Ora, este é um ponto de encontro obrigatório para próximos desafios da seleção neste Campeonato do Mundo. Agora a qualificação para os 16avos de final está empurrada, passa a expressão. Eu lembro que Portugal defronta a Colômbia no sábado à noite, na madrugada de sábado para domingo, à meia-noite e meia, e esse jogo vai decidir qual deles será primeiro neste grupo. Lembro que os colombianos jogam na próxima madrugada com a República Democrática do Congo, às 3 da manhã, e só depois desse jogo é que ficaremos com a noção exata de como é que vamos para a última jornada deste grupo K, sendo que para já Portugal 4 pontos já ninguém lhe tira. E como eu dizia, se vencer a Colômbia, Portugal é o primeiro do grupo e consequentemente vai para os 16avos de final numa posição, digamos, um bocadinho mais vantajosa, até porque o primeiro deste grupo vai defrontar um dos terceiros de um outro grupo qualquer. Há aqui várias hipóteses, mas portanto só na altura é que se poderá definir claramente qual deles, mas será um dos terceiros. E António Botelho, depois disto hoje, a coisa parece estar a recompor-se.
10: É sobretudo pela exibição que vimos dos jogadores da seleção nacional, mais por aí, pela atitude que a equipa teve do primeiro ao último minuto, e importa dizer isso porque Portugal fez um bom início de jogo com o Congo, mas depois deixou-se amolecer e acabou por empatar o jogo. Vamos ver o que é que o Congo faz mais logo contra a Colômbia, mas Portugal à partida já está numa posição de apuramento para a próxima fase, independentemente do resultado da Colômbia.
2: Temos a hipótese de agora ouvir o Nuno Mendes ali na TV.
9: Ronaldo para marcar o livro e de repente aparece o Nuno. Isso é trabalho. É trabalho durante a semana, é trabalho no vosso laboratório. laboratório de bolas paradas.
11: Sim, sim. Como é óbvio, toda a gente espera que o Cris vai bater os livres.
9: Desculpe, foi pensado, que ele estava treinado.
11: Sim, sim, sim, está treinado. Tem muitos jogadores que podem bater livres. Como é óbvio, as equipas todas esperam que o Cris vá tirar todos os livres. E foi uma surpresa.
9: Agora a questão é, não dá para repetir.
11: Dá para repetir, pode não ser comigo, mas com outros jogadores. Vi que o guarda-redes também estava um bocadinho no meio, então não foi preciso meter muita força, nem colocar muita bola, só desviar um bocadinho.
9: Portanto, estava ali no momento em que bate a bola, tinha no fundo o enquadramento total do lance e viu onde podia fazer o golo.
11: Sim, foi basicamente isso.
9: Agora, depois desta goleada, o que é que a seleção portuguesa pode esperar para o futuro? O Nuno é daqueles que acredita que realmente Portugal pode chegar a uma final e vencer este Mundial?
11: Sim, sim, como é óbvio, acho que todas as seleções que estão aqui têm um objetivo. Nós temos o nosso, como é óbvio, mas jogo a jogo. Hoje ganhamos muito contentes, mas concentrados. Temos um último jogo para poder ganhar e passar em primeiro lugar. É isso o nosso objetivo, focar-nos, recuperar até o próximo jogo e fazer um bom jogo também.
9: Foi ou não uma semana difícil depois do empate e agora a vitória e todo aquele ruído todo que se criou à volta da seleção para vocês? Foi uma semana difícil ou rapidamente aquele empate?
2: Ronaldo, eu penso que temos hipótese de ouvir o capitão da seleção agora ali também.
12: 24 anos de carreira. Já consigo suportar bem. Falei hoje antes do jogo de alguns insights que tive, que na crítica surge sempre uma oportunidade de melhora. Foi aquilo que aconteceu. Treinamos bastante bem esta semana, bastante focados. E o que conta é os que estão cá dentro, é as nossas famílias, porque sabemos que o exterior foi muita coisa má e não podemos controlar. Por isso, estou muito satisfeito. Consegui fazer dois golos, que era um objetivo que eu queria bastante. Mas o mais importante foi a equipa. Foi a resposta que a equipa deu. A equipa jogou bastante bem. Jogamos com os blocos altos, os jogadores espertos uns dos outros. E isso era o que nós queríamos, porque sabemos que se jogarmos assim é muito difícil pararmos.
13: Estes dois livros marcados foram marcados quase de forma poética. Enquanto Portugal era atacado, a união de grupo era atacada, estes dois livros foram também uma forma de mostrar. Os livros marcados, desculpa, estou um bocadinho nervosa. Foram marcados de forma poética, foi uma forma ensaiada para demonstrar que o grupo está unido?
12: Diferenciar. No princípio ia bater eu o livro, mas vi que o Nuno disse: Nuno, vamos enganar o guarda-redes, que ele vai pensar que sou eu e tu chuta forte, vai ser golo. E é isto, foi o que eu disse no princípio do jogo. Vamos estar unidos do princípio até o fim, porque algo que conseguimos controlar é nós cá dentro, nós, é a nossa família. Tudo o que venha do exterior é muito complicado controlar. Por isso, outros marcaram hoje, e era o objetivo principal. Hoje foi o melhor em campo, amanhã vai ser outro. Se estivermos unidos, eu acho que podemos ficar bastante longe.
14: Obrigado. Fez o que fez hoje. O Messi também consegue um hat-trick, consegue fazer uma coisa. O que é que isto diz sobre a era?
2: Cristiano Ronaldo, na zona mista, ali numa passagem em que acrescentou mais alguma coisa que eu tinha dito há bocado, naquela mini flash que se registrou logo no relvado assim que terminou a partida. Rita da Silva Vieira terminou a partida também aí para Santos. Como é que penso que hoje os portugueses adeptos da seleção que estiveram aí a assistir ao jogo saem bastante mais bem dispostos do que da última vez?
15: A festa é muito, muito maior. O contraste é gigante com aquilo que vivemos aqui a semana passada, desde o final do jogo, que a música aumentou e vai-se fazendo aqui até um gigante comboio tão tradicional das festas portuguesas e na altura dos Santos Populares. E a festa vai sendo feita também por três pequenos adeptos que estiveram a ver o jogo com bastante atenção. Começo aqui pelo Afonso. Afonso, estiveram a ver o jogo com muita atenção. O que é que achaste? Ficaste feliz com o resultado?
16: O jogo foi bom. Gostei muito como a nossa equipa jogou. Foi uma grande evolução desde o último jogo. E espero que o Ronaldo continue a fazer estes jogos bons como fez hoje.
15: O Afonso tem o 7 nas costas, também aqui o Henrique tem um autógrafo do Ronaldo e um do Pepe. O Pepe já não está em campo, mas hoje viste o Cristiano Ronaldo, gostaste?
17: Gostei muito, acho que estavam todos a criticá-lo e agora ele respondeu neste jogo. Fez um belo jogo e pode fazer melhor no resto do Mundial e espero que vamos até à final e ele brilhe o Mundial todo.
15: Também estás confiante que Portugal vai conseguir chegar até ao fim, André?
18: Sim, eu acho que Portugal tem uma grande equipa, mas acho que precisa de mais união e acho que com o treino acho que se consegue influir muito bem e acho que Portugal tem uma grande equipa, bons jogadores, alguns jogadores que foram campeões europeus e acho que conseguimos, com o treino conseguimos.
19: E o próximo jogo é contra a Colômbia, o que é que vocês acham? Vai ser um bom jogo também?
20: Eu acho que vai ser um jogo reunido, mas Portugal vai ganhar.
19: E essa é a confiança que têm os três adeptos, Mário, que estão aqui no Santos em Santos, futuros jogadores da seleção, quem sabe, porque de futebol também sabem falar, muito felizes, muito animados, são a representação clara daquilo que está a acontecer aqui, muita gente, muitas bandeiras, muitos cascóis, e viveu-se com grande emoção os 5 golos da seleção nacional e obviamente em destaque também esses 2 golos de Cristiano Ronaldo.
2: Eu diria que literalmente é olhar para o futuro. E agora, António Botelho, vamos aguardar por mais reações. Penso que haverá hipótese de ouvir na flash com mais calma o Roberto Martínez, que teve ali uma passagem pela tal microflash, onde também passou o Cristiano Ronaldo, antes de depois falar, enfim, um pouco mais distendido na zona mista, mas creio que vamos ter flash do Martínez mais daqui a pouco.
10: Muito bem, aguardamos então pela presença do selecionador na zona de entrevistas rápidas. Para já, podemos, João Nuno Coelho, olhar para os dados estatísticos deste jogo onde Portugal foi muito superior.
2: Ah, é verdade. João Nuno, não foste tu que disseste, sim, que ali no livro, que se calhar aquilo foi mesmo combinado com o Ronaldo?
21: Sim.
2: É que o Ronaldo confirma.
21: Sim, sim, sim, sim. Eu não tenho dúvidas que aquilo foi combinado. Isso.
2: Exatamente.
21: Porque na realidade, a partir do momento em que os adversários estão a contar, têm a certeza que vai ser o Ronaldo a marcar,
2: é isso.
21: Cria-se uma enorme vantagem. Neste caso, com o remate de um esquerdino, e resulta, por isso Nuno Mendes disse, e com razão, que não quer dizer que não possa voltar a ser utilizado eventualmente agora com outro jogador qualquer, nomeadamente em livros mais longe, em que se possa jogar com o facto do guarda-redes não ter a certeza se a bola vai por cima da barreira ou se vai tentar, vai ser colocada no seu lado. Portanto, isso faz todo sentido. Em termos dos números estatísticos do jogo, bem, eles refletem por completo o massacre português em quase todo o tempo. Não terá havido muitos jogos até agora em que uma equipa tenha tido 7 grandes oportunidades, ou seja, 7 daquelas oportunidades de quase de 1 para 1 com o guarda-redes, ou desvios à frente do guarda-redes, porque, na verdade, se fôssemos contabilizar as boas situações para marcar, em que estão incluídas, obviamente, as grandes oportunidades, eu contei 11, ou seja, Portugal teve realmente um volume de jogo muito alto, 17 remates, uma grande variedade de formas de chegar à área e à baliza contrária, a profundidade, jogar no meio das linhas do adversário, jogo exterior, jogo interior, realmente foi um jogo muito completo da seleção portuguesa, que deu mais de 35 toques dentro da área adversária, contra apenas 7 do Uzbequistão, mais posse de bola, mas sem ser aquela posse de bola inócua do primeiro jogo, sim, 66%, e acabamos por fazer um bom jogo, uma boa exibição, uma boa resposta ao mau arranque, mas temos obviamente que relativizar sempre um pouco, porque do outro lado estava um adversário frágil. Isso não impede obviamente que se festeje, que se encare este jogo como um bom prenúncio para o que aí vem, nomeadamente se a seleção mostrar a vontade, a atitude, a união que demonstrou neste jogo e que eu acho que é bem patente nos festejos do primeiro golo e na forma como foi marcado o livro no segundo. Portanto, boas indicações. Acho que se calhar, como disse o Ronaldo, nesse aspecto concordo com ele, talvez tenha sido um mal que tenha vindo por bem aquele primeiro jogo para que a seleção volte a ser uma equipa unida e motivada para este Mundial.
10: Marinho, o que se tira de hoje é até mais a exibição do que o resultado, porque Portugal, resultado em termos de se ganhou ou se empatou ou se perdeu, porque Portugal à partida iria ganhar contra o Uzbequistão. Mas essa união que o João falava também, que se notou em campo, e a tal vontade do primeiro ao último minuto e a intensidade que Portugal colocou no jogo, isso é que se retira. É que a seleção portuguesa hoje não tirou o pé do acelerador e jogou com muita seriedade em campo. Agora é preciso manter a calma, porque Portugal só ganhou ao Uzbequistão, não é? Nós já temos boas participações, aliás, não tão boas participações em mundiais, mas grandes goleadas. Eu já falei aqui da maior goleada de sempre, o 7-0 à Coreia do Norte, mas depois Portugal caiu logo nos oitavos de final. Portanto, é preciso que Portugal, nos jogos mais a sério também, mantenha este tipo de futebol e esta união.
0: Sim, sem dúvida. E atenção, nós não podemos estar aqui quase, é preto, queremos que seja branco, é branco, queremos que seja preto. Portanto, para ver se não entramos aqui em contradição, mas se no pré-jogo falávamos que era importante uma resposta, que era importante que a seleção voltasse a unir, voltasse a fazer acreditar as pessoas que à volta da seleção, isso foi feito. Ok. Objetivo cumprido, deu para perceber, volto a repetir, deu para perceber que a seleção portuguesa é claramente superior a esta seleção do Uzbequistão. Agora, há que tirar o de positivo deste jogo, obviamente que há muito a tirar aqui, dinâmicas que foram conseguidas, ligações que foram muito bem desenhadas, humildade que se trouxe ao de cima, e vê-se isso até nas palavras agora no pós-jogo. E eu acho que nós, enquanto nós portugueses, e nós obviamente seleção portuguesa, devemos olhar para este jogo como um exemplo. Acho que foi o adversário ideal, era um adversário mais frágil, um adversário que nos ia permitir ganhar confiança, que ia permitir ter bola, que ia permitir fazer estas alterações, esta gestão. Eu não queria dizer gestão porque não foi uma gestão, por assim dizer, foi quase aqui um ficar toda a gente feliz, daqueles que Roberto Martínez conta mais. Mas agora há que olhar para o próximo jogo com olhos de ver, há que olhar para o próximo jogo e perceber, as dificuldades vêm aí novamente, e agora estamos mais preparados, porque agora estamos mais unidos. O que o Cristiano Ronaldo dizia e que o João disse, espero bem que é isso, que seja isso que vá acontecer, ou que venha a acontecer a partir daqui, eu também espero sinceramente que a equipa esteja muito mais unida, muito mais metida, que essa tal carapaça que é preciso ter em alguns momentos que a seleção o tenha, porque obviamente que estamos no Mundial, não é um mar de rosas, e que vão existir aqui e ali momentos mais delicados. Para nosso bem, enquanto portugueses, esperemos que os momentos mais delicados tenham sido no primeiro jogo com o Congo, mas no entanto há que olhar também para a fragilidade deste Uzbequistão e ter alguma contenção também na euforia. Foi feito, foi muito bem feito, mas volto a repetir, era o exigido a esta claro. Seleção, era o exigido, era, não vou dizer o 5-0, mas o ganhar, e o ganhar com firmeza,
10: com conforto, não é?
0: Com firmeza,
10: é,
0: sim,
10: com firmeza,
0: exatamente.
10: Sim. É o que o Marinho diz, João, é contenção nesta euforia, mas continuar aquilo que fizeram hoje em termos de atitude, de intensidade e de manter o pé no acelerador.
21: Sim, é exatamente isso. No fundo, aproveitar a lição do primeiro jogo, foi o que Portugal fez nesta partida, e agora há que retirar também lições do que foi feito nesta partida, e nomeadamente das coisas boas, para poder continuar a executá-las e aplicá-las nos encontros. Obviamente que cada jogo é um jogo. Sabemos que Roberto Martínez...
2: Olha, desculpa lá, João, sim. Só que entretanto está ali Luís Montenegro também a falar em Houston, okay, sobre o jogo, ao lado do Pedro Proença. Vamos tentar ouvir o primeiro.
1: Conseguimos objetivos de forma plena, e também quando as coisas correm bem. Esta é uma competição que exige esse sangue frio, esse sentido de compromisso, de responsabilidade, e este é um grupo magnífico. Este conjunto de jogadores se está com um espírito de equipa, um espírito de missão absolutamente fantásticos e, portanto, temos todas as razões para continuar a apoiá-los, para continuar a vibrar com eles e para continuar a entusiasmar os adeptos de futebol. Eu levo daqui, de Houston, deste jogo em que pude assistir ao pré-match e depois ao jogo propriamente dito, uma ideia muito forte. É que a seleção portuguesa de futebol, neste momento, consegue ter à sua volta toda a comunidade portuguesa, os portugueses que residem no nosso país, no nosso território, mas também os portugueses espalhados por todo o mundo, os lusodescendentes, mas muitos estrangeiros de muitas nacionalidades que aderem à seleção portuguesa porque gostam da qualidade do futebol que nós praticamos e também gostam das pessoas. São as duas coisas que contam e que se vê com uma alegria que é de facto contagiante e isso é um motivo para nós estarmos ainda mais orgulhosos do caminho destes heróis do mar.
3: O que é que disse aos jogadores no balneário?
1: Para ser muito franco, disse que já não precisava dizer mais nada, que nos estava ali para o chatear com palavras, apenas um grito de força, de energia, porque aquilo que eu tinha para lhes dizer, disse-lhes em Lisboa antes de virem, e eles interpretam de uma forma absolutamente incrível a responsabilidade de representar Portugal. Eu noto neste conjunto dos jogadores um sentido de responsabilidade e de compromisso com os valores de Portugal, da seleção, do desporto português, da Federação Portuguesa de Futebol, que é, de facto, muito inspirador para aquilo que nós temos de fazer em todas as outras atividades nas quais temos responsabilidade.
3: O que é que representa para Cristiano Ronaldo neste momento em que também sofreu várias críticas, marcar, receber também o prémio de homem do jogo? Sente que isso também é importante para o capitão da seleção e se teve alguma palavra especial para com Cristiano Ronaldo?
1: Estive com ele também de uma forma particular, por várias razões, mas devo dizer uma coisa. O Cristiano Ronaldo vive nesta pressão há mais de duas décadas, portanto, ninguém como ele sabe gerir do ponto de vista emocional, do ponto de vista motivacional também, aquilo que é a sua responsabilidade como um dos membros da equipa que entra em campo e que está na preparação desta jornada. E eu sinto que ele soube analisar tudo aquilo que foi o desempenho da nossa equipa no primeiro jogo. Lembrem-se que o Cristiano Ronaldo teve a seriedade e a honestidade de confessar que no primeiro jogo nós estivemos à beira de o ganhar, mas também estivemos relativamente perto de o poder perder. E, portanto, o empate foi um justo resultado à luz daquilo que as duas equipas fizeram. Nós não jogamos sozinhos, nós temos e enfrentamos equipas com muito valor, com muita qualidade, como se tem visto praticamente, para não dizer mesmo, em todos os grupos deste Mundial. E, portanto, é com esse sentido de gerir os momentos onde fazemos as coisas menos bem que nós podemos projetar as coisas que fazemos bem. Eu vou dizer-vos uma coisa que para mim acho que é demonstrativa da mentalidade deste grupo, da capacidade de superação. É nos momentos menos bons que se começa a ganhar o momento seguinte. E foi isso que aconteceu. Eu estou muito, muito feliz e orgulhoso em nome do governo e do povo português que aqui também represento, com este sentido. E o país, nós já estamos habituados, vai oscilar sempre de acordo com aquilo que forem os nossos desempenhos, umas vezes mais entusiasmado, outras vezes menos, mas sempre com a nossa pátria, o nosso coração muito, muito próximo uns dos outros. E francamente, vamos ver até onde é que podemos ir. Se todos estivermos no nosso nível máximo de motivação, pode mesmo acontecer estarmos no dia 19 na final. Mas isso vai depender de cada jogo. Este é outro contexto de competição e com isto me calo, que já estou a falar muito, e não é propriamente aqui a minha missão. Mas neste torneio, depois de esgotar esta primeira fase, a fase de grupos, como sabem, todos os jogos são mata-mata e, portanto, não pode haver falhas. Há um princípio que é a regra de ouro, nós não podemos perder nenhum jogo.
2: Luís Montenegro, enfim, esta dedicatória para a seleção portuguesa, entretanto, temos Martínez na flash.
7: De dar vida ao adversário. Hoje estivemos muito consistentes do primeiro minuto até o fim, ante um adversário que taticamente está muito bem estruturado defensivamente, que tem as ideias muito claras, mas nós conseguimos com 5 substituições continuar sempre com uma disciplina táctica importante e isso ajuda muito.
4: O Roberto quis passar a ideia de isto não é como começa, é como acaba, e deixou até outros exemplos de outras equipas que começaram mal os campeonatos do mundo e depois foram vencedoras. Esta goleada, este 5-0, pode atribuir a Portugal um lado de alguma capacidade de se candidatar ao título?
7: Acho que não, porque agora o grupo está muito, muito forte, está muito unido, e acho que durante os últimos 3-4 dias aprendimos muito a fechar o barulho de fora e focar naquilo que nós podemos fazer. O que é certo é que temos uma competitividade muito boa por posições. Hoje fico um bocadinho triste, porque há jogadores que ainda não estiveram no relvado e têm tudo para ajudar a seleção, e agora precisamos de recuperar bem e focar para a Colômbia, mas agora o barulho de fora é o barulho que nós apreciamos muito, que foi a força e a união nos momentos difíceis.
4: Sobre Cristiano Ronaldo, torna-se hoje também um jogador que marca em 6 mundiais, alguma palavra especial?
7: Merece isso, porque é um exemplo. O compromisso que ele tem na seleção, já falei disso em muitas situações, muitas vezes é um exemplo, é um capitão, e hoje merece os 2 golos, mas por acima disso acho que merece, cria oportunidades, muito disciplinado nas suas posições, tem uma responsabilidade muito, muito forte no balneário e ajuda muito naquilo que nós queremos.
4: Parabéns pela vitória de hoje e sorte para o futuro. É isso que desejamos todos os portugueses. Muito obrigado.
2: Roberto Martínez, na Flash da TVI, depois desta goleada de 5-0 ao Uzbequistão, e António Botelho, acho que agora podem retomar a vossa conversa, que foi atropelada por esta sucessão de declarações, e esperamos um bocadinho para que o Martínez passe ali pela sala de imprensa.
10: É, mas já temos aqui as primeiras emoções de Roberto Martínez a afastar críticas, mas as críticas, João, também só apareceram por causa daquele empate com o Congo e da exibição da seleção portuguesa, porque se Portugal tivesse ganho o jogo de uma forma clara e até a jogar bem, estas críticas não tinham sido feitas à seleção portuguesa. Hoje é verdade que Portugal deu uma resposta, mas é preciso continuidade, porque há muito tempo Portugal não tem uma continuidade de boas exibições com Roberto Martínez. Alô, João.
21: Está permanentemente a falar dela, das críticas a que a equipa foi sujeita, como se isso não fosse natural. Parece-me que há que conseguir manter esta postura que a equipa demonstrou hoje nos próximos jogos, nomeadamente já no próximo. Sabemos que Roberto Martínez gosta de pensar cada jogo como um caso muito, muito, muito específico, mesmo em termos das escolhas que faz. Essa dimensão tática e estratégica, essa flexibilidade que ele gosta de ter nas suas equipas. Agora, como parece inegociável, é a outra parte, e a outra parte foi aquela que Portugal apresentou no jogo de hoje. Muita concentração, muita atitude, muito espírito de equipa, diria mesmo que a única nota menos positiva, na minha opinião, foi a incapacidade ou a não vontade de gerir um pouco alguns jogadores, e estou a pensar nomeadamente no Cristiano Ronaldo, no Bruno Fernandes, que até agora, juntamente com o Diogo Costa, foram os únicos jogadores que jogaram os 180 minutos, mais os descontos, em que se inclui as pausas para a hidratação, obviamente, portanto devem estar perto dos 200 minutos já. Estes 3 jogadores, um é guarda-redes, portanto não conta para esta contabilidade, mas Bruno Fernandes e Cristiano Ronaldo foram juntamente com Diogo Costa aqueles que jogaram os minutos todos, e parece-me também que o próprio Nuno Mendes, que fez uma grande exibição, é verdade, também poderia ser poupado, porque sabemos que tem tido dificuldades físicas, foi poupado algumas vezes pelo Luís Henrique na parte final da temporada, e dá-me sempre a ideia que chega ao final dos jogos absolutamente exausto e com algumas dificuldades a nível
10: acabou
21: físico.
10: O jogo, ele atirou-se para o relvado.
21: Exatamente.
10: Aquela arrancada também que fez, ou seja, já não, no limite,
21: não compreendo,
10: sem necessidade
21: não compreendo
10: nenhuma,
21: muito,
10: não é,
21: bem qual é a necessidade. Podia perfeitamente entrar o Diogo Dalgo para o lado esquerdo, por exemplo, que faz
10: a precisão. Por exemplo, o João Félix foi dos primeiros a sair, que é um jogador que está fresquíssimo, que nem tem jogado muito, não é? E que nem é um titular.
21: Exatamente.
0: E aí no... Martínez já estaria menos triste, porque um dos que ainda não jogou
21: exatamente
0: já tinha jogado alguns minutos.
21: É isso mesmo, não percebo. E o Gonçalo Ramos também podia ter jogado um pouco, mas não sei, eventualmente haverá aqueles dossiês individuais com a minutagem dos jogadores, e Gonçalo Ramos, a minutagem dele é 0 minutos, pelos vistos.
10: Estas estão de Martínez, certamente será questionado sobre isso daqui a pouco na sala de imprensa, o selecionador nacional, mas ele lá saberá. Agora nós vamos ver que resultado é que isto vai ter mais à frente, porque estamos a falar de uma competição com muitos jogos, e há pouco o Primeiro-Ministro dizia, com razão, a partir da fase eliminar já não há margem de erro. E Portugal nem tem grande margem de erro a partir do próximo jogo, porque o próximo jogo vai definir possivelmente o caminho de Portugal. E se Portugal não ganhar, ficará num caminho muito mais complicado. E mesmo que Portugal ganhe o grupo, a partir dos 16avos de final também não há invenções. Os jogos a eliminar e as equipas que passam não são seleções muito fáceis. Portanto, eu acho que a partir do jogo de hoje, a margem de gestão de Martínez diminuiu absolutamente.
21: Uhum. É isso mesmo. Podia ter aproveitado o jogo de hoje para isso.
0: Já tínhamos falado sobre essa situação de Martínez poder aproveitar o jogo de hoje, que se percebia claramente que era a tal janela. E isto parece que andamos aqui quase à volta do carrossel, mas é a realidade do jogo de hoje, é a realidade da dificuldade que o jogo hoje nos apresentava. Havia aqui esta janela de oportunidade de estas declarações serem diferentes no final do jogo de hoje. A questão do barulho de fora. O barulho só existiu porque durante 3 meses, quase diariamente, ou cada vez que alguém da Federação, algum jogador, alguém falava, passava a mensagem para fora e bem, eu acho que bem, finalmente e bem, assumia que sonhava que queria ganhar o Campeonato do Mundo, queria chegar à final do Campeonato do Mundo. Portanto, a partir do momento em
6: abaixo das meias finais, seria um mau mundial.
0: Um mau mundial.
6: Disse,
0: portanto, a partir do momento em que o primeiro jogo com o Congo é um empate, da forma que foi, é natural que surjam algumas críticas ou pelo menos algum incómodo. Pelo menos eu vou falar por mim, senti algum incómodo, quer dizer, tanto querer, tanta ambição, tanta superioridade nos primeiros minutos, a equipa claramente por cima do Congo, e depois num jogo estéril é natural que surjam algumas críticas. Portanto, até aí acho que podemos fazer aqui um 50-50, 50 para o Martínez e 50 para nós. E depois, triste pelos jogadores, parece-me claramente despropositado. Então aí é que não faz sentido nenhum, porque se eu sou o primeiro a defender que Cristiano Ronaldo é útil à seleção, serei sempre o primeiro a defender que também que há momentos em que ele precisa de descansar, há momentos em que ele precisa de sair, colocar, nem é sentar-se no banco, é sentar-se no chão, no relvado, com os pés em cima da geleira, a ver os colegas jogar os 20, 30 minutos que faltam. Da mesma forma que Bruno Fernandes, pelos minutos que fez no Mundial, ou que já fez no Mundial, mas que traz também das pernas na época do United. Portanto, o ser selecionador também é isso mesmo, não é ser só o treinador, é também ter a capacidade de gerir este tipo de situações. O Nuno Mendes, vocês já falaram, eu já falei, o Nuno Mendes andou a ser gerido pelo seu treinador, que treina com ele todos os dias. Chegou à seleção, foi gerido nos jogos particulares. E temos aqui a oportunidade com o Uzbequistão, perdão, de gerir o Nuno Mendes, e não o fazemos, e depois no final do jogo dizemos que ficamos tristes porque há jogadores que ainda não jogaram, sendo eles um lateral que pode entrar para o lugar do Nuno Mendes, um avançado que obviamente, e eu concordo com o João, é o substituto direto de Cristiano Ronaldo. A mim, muito sinceramente, não me entra, não me faz grande sentido, mas obviamente que é a gestão do selecionador, não é a minha gestão, não é a gestão gestão, não é a tua gestão, claro. António, não é a do João, claro. Portanto, temos que a respeitar, mas respeitar é uma coisa, concordar é outra, e eu aqui não consigo concordar, embora tenha concordado um bocadinho mais, e agora para aligerar a coisa, tenha concordado um bocadinho mais com este 11 do que com o 11 com o Conco.
10: Ia-vos perguntar sobre isso, sobre o 11, o que é que acham deste 11, se as dinâmicas foram mais interessantes, houve mais química entre a equipa e se este fica mais perto do 11 base que Portugal vai atuar neste Campeonato do Mundo. João.
21: Sim, não tenho dúvidas sobre isso. Dissemos logo quando o 11 foi apresentado, a questão da entrada de João Félix mais próximo do Cristiano Ronaldo, abrir o corredor para Nuno Mendes, que é um dos melhores laterais do mundo, também por isso, porque faz aquele corredor como poucos. A complementaridade de Pedro Neto com João Cancelo, porque Pedro Neto é um jogador muito veloz e começou o jogo muito bem, junto à linha e permitindo que o João Cancelo aparecesse mais, um pouco mais por dentro nas suas subidas no terreno. Depois alternaram também muito bem, o que confundiu a defesa contrária. E depois a questão também de João Neves aparecer muitas vezes na área, perto de Cristiano Ronaldo, fez com que houvesse muita gente na área, e não é por acaso que naquele primeiro golo, depois de um excelente entendimento entre João Cancelo e Pedro Neto no lado direito, houvesse muitas possibilidades para encostar a bola para a baliza. Acabou por ser o jogador que estava no dito primeiro poste, o Cristiano Ronaldo, a marcar, mas havia outros jogadores, João Neves e João Félix, também em boa posição, o que significa realmente que se colocou muita gente na área contrária. E ao longo do jogo foi isso que vimos, Portugal a jogar com muitos jogadores a variarem as posições no ataque, muita variabilidade, ataque à profundidade, que não tínhamos visto contra o Congo, jogo entre linhas, jogo exterior, principalmente pelo lado direito, e com Nuno Mendes pelo lado esquerdo. Portanto, eu acho que esta equipa cumpriu, e acho que não cometerei nenhuma injustiça ao dizer que, pese a tendência que o Roberto Martínez tem, e isso faz parte da sua escola de treinador, tem todo o direito de fazer mudanças em função dos adversários, mas não, para mim não seria injustiça nenhuma, não, pelo contrário, que fosse este 11, caso os jogadores possam a iniciar o próximo jogo, até para dar essa estabilidade à equipa que é importante.
0: Mas João, ele, o Roberto Martínez, hoje, e hoje que a batata já estava a queimar, também disse que temos é que olhar para nós, temos é que pensar em nós.
21: Pois, sim, é verdade, isso é um facto.
0: É que isto é bonito, mas,
21: sim,
0: mas
21: sim,
0: a batata
21: sim,
0: já
21: sim.
0: Estava a assar e agora já tínhamos que olhar para nós. E com isto, atenção, nada contra, são opiniões, e obviamente que eu tenho a minha, faço a minha leitura, tu fazes a tua e o Roberto Martínez fará a dele. Mas concordo com o que dizias, e acho muito sinceramente que é mais por aqui do que foi no jogo com o Congo. E atenção, com isto não é dizer que o Tomás Araújo não pode jogar na seleção portuguesa, nem que o Bernardo Silva já não tem lugar, ou o Inácio, exatamente, não é nada disso. As dinâmicas que foram criadas no jogo de hoje, totalmente diferente. O jogo interior com Félix é um jogo totalmente diferente do jogo interior criado por Bernardo Silva, e depois com Pedro Neto no corredor contrário, é que são dinâmicas totalmente diferentes, porque a ligação Cancelo-Pedro Neto é diferente da ligação Nuno Mendes-Pedro Neto. Por mais que não se queira olhar a isto, para crescer e para subir um patamar, temos que olhar para estas ligações, e a ligação Cancelo-Pedro Neto funciona muito melhor do que a Nuno Mendes-Pedro Neto. Já liga, no meu entender, atenção, e o Nuno Mendes até faz muito movimento, se tiver que o fazer, muito movimento interior, até cria superioridade por dentro, sim, mas aliás, um dos golos surge exatamente exatamente dessa forma, onde ele se sente confortável, de campo aberto, ir para cima do adversário, tirar o adversário da frente com um cruzamento. Portanto, há aqui muito para trabalhar, muito para crescer, muito para aprimorar, mas é por aqui, porque o jogo interior com João Neves, Vitinha, Bruno Fernandes, o próprio João Félix, podemos pôr na equação também Bernardo Silva.
2: Sim,
0: funciona bastante bem. O que não estava, ou que estava menos oleado, que não, ou nada oleado, porque pouco ou nada apareceu no jogo com que hoje já se viu, e eu acho que aí são estes casos que nós temos que nos agarrar, é o tal jogo exterior a funcionar muito bem, com boas dinâmicas. E atenção, com isto eu não digo que tem que se jogar apenas e só pelos corredores, não, jogar à largura, é jogar com o campo todo, com boas dinâmicas, quer na verticalidade, quer até no jogo interior. Não há problema nenhum de fazer o jogo interior, porque nós temos artistas para isso. Portanto, esse é o lado positivo do jogo de hoje que eu vejo, que é a harmonia que a equipa, ou que o 11 de hoje conseguiu apresentar, que ora jogava por dentro, ora jogava mais pelo corredor, mas sempre com dinâmicas muito, muito interessantes, com ligações muito, muito bem conseguidas. Aquela dinâmica que criava alguma dúvida no início, que eu falei, do Bruno Fernandes com o João Félix, funcionou bastante bem. Aliás, até houve mais um elemento nesta equação, que foi João Neves, que se aproximou bastante também ali daquela zona, sim, perto de Cristiano Ronaldo, e dificilmente os vimos atropelarem-se uns aos outros. Portanto, as não é as responsabilidades, mas as prioridades ficaram ali bem esclarecidas, e eu acho que é tirar o melhor do jogo de hoje, que é isto, e não deixar cair a intensidade, a intensidade que se foi colocando, principalmente até chegar ao segundo golo, mais ou menos, mais coisa, menos coisa, que foi uma intensidade interessante, não só intensidade de circulação de bola e variação de jogo, e foram várias as bolas que variámos de um corredor ao outro, corredores laterais, nem passando pelo corredor central, mas também a dinâmica de movimento dos próprios jogadores. O Pedro Neto dificilmente parou naquele corredor, andou quase sempre em aceleração. O próprio Cristiano Ronaldo acaba por fazer golo também num ataque rápido, num contra-ataque, em aceleração. O João Neves sempre muito próximo ou de Cristiano ou de Vitinha, portanto também sempre com grande andamento. E depois os laterais, que fizeram, no meu entender, fizeram a diferença hoje, que estavam muito mais confortáveis no jogo, com muito mais espaço também para explorar, e eu não queria ser mauzinho, não vou dizer com mais vontade de toda a gente, mas pelo menos com mais intensidade, isso estavam com toda a certeza.
21: Sim, completamente de acordo. A minha questão agora é também pensar a implicação que poderá ter o próximo jogo, ser disputado aqui a quatro dias e pouco, porque vai ser à meia-noite e meia de sábado, e portanto há menos 2 dias praticamente para recuperar do que houve do primeiro para o segundo jogo. O que é que isso também poderá ter como implicação na recuperação dos jogadores? Com certeza que o facto de Portugal jogar em Miami ajuda, porque Portugal está instalado em Palm Beach, perto de Miami, e portanto não vai ter que fazer a viagem como teve que fazer nos dois primeiros jogos, mas também sabemos que o clima em Miami é muito mais desgastante, o estádio não é fechado, ao que sei, e portanto vai ser um jogo em que provavelmente vai haver um outro tipo de desgaste físico. Também tem
2: uma vantagem, aliás, a única vantagem que tem é que o jogo é à noite, não é?
21: Sim, é um facto, também tens razão. Faz diferença.
5: Eu tenho estado em Miami durante bastante tempo, a única vantagem é que o sol não vai incidir sobre o relvado, porque o calor
2: continua.
5: Passa a noite, é igual.
2: Certo, mas era da incidência do sol que...
5: Claro, isso.
2: Exatamente,
5: isso
2: essa é que é a questão.
5: Mas o estádio não tem cobertura, e a Colômbia vai jogar em casa praticamente, porque o estádio vai estar cheio de colombianos. A comunidade colombiana em Miami é enorme.
21: É brutal.
5: Na Flórida é o estado com a maior comunidade de colombianos nos Estados Unidos. Portanto, Portugal vai jogar fora com a Colômbia, não é?
21: Foi uma... Isto é um são apenas uma nota que me surpreendeu perceber que Miami, sendo a cidade onde joga Messi, tem muitos, muitos adeptos que não gostam de Messi, porque há rivalidade, obviamente, entre países da América do Sul, e como há muitos sul-americanos não argentinos em Miami, acaba por Messi não ser tão querido em Miami como muita gente possa pensar.
6: Essas rivalidades regionais, exatamente, que depois se transportam para aí, não é?
21: Exatamente isso. Não é?
6: Transporta para a América do Norte essa rivalidade sul-americana, não é?
21: É, exatamente.
6: E, portanto, não lhe serve de muito.
0: Aliás,
6: estar em Miami.
0: E agora deixa-me fazer uma ligação do que estão a dizer sobre essas, essas rivalidades. O jogo de hoje veio até aí ajudar a seleção portuguesa, porque a forma como a nossa estrela, o nosso astro maior geriu os momentos mais importantes no jogo, ainda faz com que tenha mais empatia, pelo menos parece-me. Vai ser difícil ter mais empatia, porque também não é propriamente a pessoa mais simpática do mundo, já se percebeu, mas cria mais empatia. Portanto, é mais um ponto positivo ou pelo menos a nosso favor, é ter
21: e também para o Mundial, não é? Se pensarmos bem, e sabendo como são os

0: zona mista. Vamos tentar ouvi-lo.
1: 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Es el mejor, por eso hay que disfrutar hasta el final y obvio que tiene que hacer muchos más goles, seguro que va a hacer muchos más goles y nosotros lo tenemos que ayudar ahora como hicimos este partido.
0: Responder a empresa.
2: Hola, buenas.
0: Internacional, como perceberon.
2: Preguntarles un poco en la línea de los colegas, más allá de Cristiano, la semana fue dura para ustedes. No, por eso, la semana fue dura para ustedes. Sé que hubo críticas en los medios, ¿cómo la manejaron psicológica y emocionalmente?
1: Sabemos que la crítica es parte del fútbol, sabemos que iba a ser difícil, los partidos son difíciles, estamos en el Mundial, pero la unión, como dije al principio, es lo más importante, sabíamos de eso, Cristiano también nos ayuda un montón en eso, porque además de la crítica nosotros continuamos iguales, hoy fuimos iguales y hicimos un gran partido y obvio Cristiano hizo un partidazo y hay que estar felices ahora.
0: Francisco Trincão, ali de passagem na zona mista, respondendo a algumas perguntas da imprensa internacional e ele aqui a sublinhar que o Cristiano fez um partidaço. Mas, João Nuno, isto estavas tu a dizer que...
3: Estava eu a dizer que até para o Mundial foi bom esta aparição.
0: Olha, João, desculpa lá, agora ele vai falar aos portugueses. Vamos lá para o Cristiano.
1: Okay. Fizemos uma análise também diferente. Vimos o jogo, melhorávamos aquilo que tínhamos para melhorar e acho que foi muito por aí. A atitude foi boa, também marcámos muitos golos, rematámos mais à baliza, criámos mais oportunidades e é sempre mais fácil ganhar assim.
4: E agora para o jogo da Colômbia, como é que já estás a olhar para a frente? Ainda não sabemos o resultado, mas podemos ficar entre.
1: Sim, o objetivo é ganhar sempre, ainda vamos ter tempo para ver a Colômbia, para analisar com mais calma, agora é concentrar mais na recuperar, porque já foram muitos jogos esta época e agora pouco a pouco vamos ver a Colômbia treinar para isso.
4: Pensaste alguma coisa especial no momento da estreia?
1: Não, nada, é futebol, não, tento não pensar nisso, que é para não criar ainda mais pressão e não penso nisso.
5: Mais aliviados, agora que correu bem, com uma goleada, há aqui um certo respirar de alívio para seguirem o que resta deste campeonato.
1: Acho que é sempre igual, acho que nós não ficamos tão tristes quando empatamos ou perdemos, nem podemos ficar tão felizes quando ganhamos, sabemos sempre aquilo que temos que fazer, temos que manter sempre a mesma dinâmica, porque quando perdemos não podemos ficar tristes, temos que saber aquilo que temos que fazer dentro de campo, cada um focar na sua tarefa e a partir daí estar tranquilos porque vamos de certeza ganhar.
6: Obrigado pessoal.
1: Obrigado.
4: Obrigado.
0: Agora sim, concluídas as declarações de Trincão, mas agora aos jornalistas portugueses ali na passagem pela zona mista. E João, outro pleito outra vez.
3: Ah, não faz mal. Não, estava eu a dizer que para o próprio Mundial é bom que Ronaldo surja também a marcar golos, como fizeram Messi, como fez Mbappé, como Haaland, Kane, porque nomeadamente para o país onde se disputa a maior parte dos jogos, os Estados Unidos, essa dimensão individual também é muito importante. O entusiasmo também é muito gerado pela identificação destes craques num desporto coletivo, é verdade, mas essa dimensão acaba por ser importante e acho que pode contribuir para que o campeonato seja vivido ainda com mais entusiasmo nas bancadas, mesmo que não pelos adeptos de cada seleção, mas pelos próprios adeptos locais, poderão entusiasmarem-se ainda mais com a competição e pode ser um Mundial, veremos como é que vai decorrer também em termos dos acasalamentos já nos 16avos de final, mas estou a imaginar que se não houver grandes surpresas na fase de grupos, poderá a partir ali dos 8avos juntar realmente a fim da flor do futebol mundial e propiciar espetáculos fantásticos. Não apenas na dimensão, digamos, mais estética, porque sabemos que quando as equipas são de nível semelhante há mais tendência para calculismos e para cautelas, mas pode haver uma riqueza tática e depois de desequilíbrio individual muito grande, se, ao contrário do que acontece na maior parte dos campeonatos do mundo, até agora com 32 equipas, desde 98, se os melhores chegarem quase todos aos oitavos. E aí acho que pode ser realmente um outro Mundial. Nesse aspecto concordo com o nosso selecionador quando diz que há dois Mundiais, principalmente num Mundial de 48 equipas. Há uma primeira fase, que é fundamental.

0: ultrapassar, mas que é a única garantida, que são os três jogos da fase de grupos, e depois vai começar uma prova diferente em que a própria mentalidade é obrigada a mudar, porque não há retorno perante uma derrota. E isso acho que pode transformar este Campeonato do Mundo em algo ainda mais espetacular.
1: E, entretanto, aguardamos a passagem do Martínez pela sala de imprensa. Há pouco foi para o Cannavaro. Isto também está um bocadinho atrasado pelos registros, mas, enfim, é só mais um nadinha e penso que teremos hipótese então, de finalmente ouvir o selecionador de Portugal na sala de imprensa para falar deste jogo e, certamente, já para olhar para aquele que vai decidir qual é o primeiro classificado do grupo K, que é o jogo entre Portugal e a Colômbia, agendado para Miami no sábado à noite, de sábado para domingo.
0: Porque realmente tu tens toda a razão quando dizes que há uma grande diferença entre ficar em primeiro e em segundo. Já nem vou falar do terceiro. Se Portugal vencer o seu grupo, eventualmente vai antes de mais, obviamente, jogar com um terceiro classificado, e é impossível para já saber qual, porque há muitas combinações possíveis. Mas, por exemplo, nos oitavos de final, portanto, depois de ultrapassar eventualmente esse terceiro classificado, vai cruzar com o vencedor do grupo B. Canadá, eventualmente, está lançado para isso, mas a Suíça também pode chegar lá perfeitamente ainda, porque vão-se defrontar as duas equipas, sendo que estas, entre o Canadá e a Suíça, depois vão defrontar um terceiro classificado, mas nos oitavos de final podemos, por exemplo, defrontar realmente o Canadá ou a Suíça. Se ficarmos em segundo, para já cruzamos logo com o segundo classificado do grupo da Inglaterra, eventualmente a Croácia, quem sabe, ou até a própria Inglaterra, não sabemos, ainda só houve um jogo, só houve uma jornada deste grupo, e, por exemplo, logo nos oitavos, podemos cruzar com o grupo que vence, com a equipa que venceu o grupo da Espanha, havendo grandes probabilidades de ser a Espanha. Isto diz logo tudo em termos das diferenças de apuramento, digamos assim, sendo que, como já tu referiste, Mário, muito bem, esse lado do quadro, se ficarmos em segundo, poderá provavelmente ter equipas como a Alemanha, França, Países Baixos, Espanha, é realmente...
1: A coleção é um bocadinho mais preocupante, diria.
0: Ainda não está nada decidido, mas é muito provável que assim seja.
2: E atenção, se Portugal passar em primeiro, só joga no dia 3, ou seja, terá mais ou menos uma semana de descanso até ao jogo dos
1: infinitos. Exato, fazes bem lembrar isso. Sim. Sim,
2: tem uma semana de descanso.
1: Aliás, não acontece com muitas seleções ficarem com praticamente uma semana para trabalhar ou para recuperar. Enfim, nesta altura trabalhar é uma maneira de dizer. É sobretudo.
2: Depois fica tudo mais apertadinho em termos de jogos, não é? Mas é quase como vocês diziam, dois mundiais. Portugal depois terá uma semana para preparar a segunda fase do
0: Exatamente.
2: Mundial.
0: Exatamente.
2: Não é? Portanto, é uma semana que faz diferença. A única desvantagem de Portugal passar em primeiro parece-me que é a viagem que terá de fazer para Vancouver, que é uma viagem longuíssima, vai ter que fazer uma diagonal de Miami até Vancouver, para norte.
1: É literalmente ir lá para cima.
2: Atravessar o país inteiro, os Estados Unidos inteiro. É uma viagem longuíssima, pesada. No entanto, parece-me que, atendendo aos adversários que Portugal pode enfrentar, compensava. A única questão desse, mas isso também, a partir dos quartos de final, é natural, pois as seleções mais fortes comecem a aparecer. Portugal não pode, é difícil repetir aquilo que aconteceu no Euro 2016. A partir dos quartos de final.
0: Poderá haver a Argentina.
2: É, exatamente. Mas é assim, para ganhar o campeonato do mundo não se pode ganhar só à Suíça. E ao Canadá e ao Uzbequistão.
0: Obviamente.
1: Nos mundiais não há passeios até à final, não é? Quer dizer, pode haver caminhos mais complicados ou menos complicados. Agora, passeio não é.
2: É atenuar o caminho, não é? Porque Portugal enfrentaria nos 16avos e nos 8avos uma seleção bastante inferior. Não quer dizer que não seja eliminado, mas enfrentaria uma seleção bastante inferior. Portanto, a importância de ganhar esse jogo com a Colômbia. Vamos ver o que é que a Colômbia faz. O jogo é aqui às 9 da noite. Eu consigo ver nas melhores condições. Vocês às 3 da manhã precisam de 3 ou 4 cafés. O jogo vai acabar às 5 aí, não é?
0: Mas eu estou a contar eu estou a contar sair daqui, ir um bocadinho ao São João e depois ver o jogo. Aproveitar o facto de ser São João para estar acordado a essa hora.
1: Depois aproveitar o balanço,
0: acordado.
1: Não é?
0: Exatamente. Vou, é. Estou a contar fazer isso.
3: Essa é a desculpa perfeita. Já agora, em relação ao caminho que Portugal pode tomar. Os ficar de um lado ou ficar do outro. Isto é quase, estando nos Estados Unidos, é quase pegares num carro americano ou num citadino europeu. É um lado e outro. Quer dizer, se te vais meter no lado dos citadinos, vais passar dificuldades.
1: Vai ser um problema, exatamente.
3: Vais passar dificuldades, porque realmente há um lado mais pesado que outro, e até nisso, a nossa seleção tem aqui a possibilidade, obviamente que aqui entre aspas, mas de escolher. A dificuldade que quer ter até a verdadeira dificuldade de chegar.
2: Sim, porque, mas nota-se aqui que há uma diferença muito grande entre Portugal e a Colômbia, porque a Colômbia viu-se à rasca para ganhar ao Uzbequistão. Foi um gol no último minuto que descansou a Colômbia e Portugal ganhou.
0: Também já pensei nisso.
3: Isso é tudo verdade. Isso é tudo
0: verdade. Difícil comparar jogos, não é?
3: É difícil comparar jogos, sim, sem dúvida. Mas olha, repara.
1: Finalmente, aí está. Vamos Roberto Martínez na sala de imprensa. Vamos então tentar acompanhar aqui pela Sport TV.
4: Então vou iniciar pela imprensa portuguesa, vou começar aqui com a SIC, pode ser pela SIC.
5: Boa noite, Roberto Martínez, Gaspar Castro para a SIC e para a SIC Notícias. Tal como no jogo contra o Congo, eu diria que esta é das poucas semelhanças que há entre os jogos. Portugal marca muito cedo, desta vez não relaxa, Rubem Dias falava do tal relaxamento, marca mais dois golos na primeira parte, 5 no total. É aquilo que leva de mais importante deste jogo, a reação aos golos marcados, neste caso.
6: Boa noite, controlar as emoções. Foi isso na estrella, no primeiro jogo marcamos o golo e já perdemos o controlo do jogo naquilo que nós queríamos fazer, a disciplina, as nossas posições, já era um bocadinho trabalhar com o marcador. Hoje foi, acho que tudo aquilo que aconteceu durante o primeiro jogo, os jogadores utilizaram muito bem a intensidade, continuamos até o intervalo com uma clareza naquilo que nós precisamos de fazer, chegamos ao último terço e depois também poder fazer isso na segunda parte. Acho que é importante os 5 jogadores que entram na equipa continuam com uma disciplina tática muito importante e isso faz toda a diferença. Mas controlar as emoções é ainda mais importante que o que aconteceu depois de marcar o primeiro gol.
4: Então, aqui é a RTP.
7: Aqui, viva Roberto Martínez, Manuel Fernandes Silva, em direto para a RTP Notícias. Nós podemos estar aqui a noite toda a falar de coisas positivas que saem deste jogo para Portugal, os resultados, a forma como foi conseguida a vitória. Há aqui aspectos que têm a ver com a variabilidade de Portugal no ataque, com as bolas paradas ofensivas, que revelam que estes dias, tendo sido poucos, devem ter sido dias muito produtivos em termos de trabalho. Como é que em tão pouco tempo conseguiu produzir tanto? Porque hoje percebeu-se isso. Acho que quem estava a ver o jogo percebeu que houve aqui muito trabalho nos últimos dias para que esta exibição fosse hoje conseguida, não apenas do resultado.
6: Eu diria que é muito trabalho durante os últimos 41 jogos, não é só os últimos dias. Os últimos dias foi alinhar conceitos, focar exatamente no que é importante agora, mas o trabalho da equipa na bola parada, tivemos muitas situações nos últimos jogos e não terminamos em golo, mas as oportunidades estiveram lá. Foram dias muito importantes a um nível psicológico. Acho que o grupo ficou muito responsável, fechou do barulho de fora, e acho que isso fez que o balneário tornou-se mais forte, mais unido, para poder controlar as emoções. Porque o aspecto tático, esta equipa, falei ontem, que é uma equipa que tem uma flexibilidade tática, que todos falamos disso, a qualidade individual, todos os aspectos positivos para poder ter um desempenho como hoje. Mas hoje também marcar o segundo golo ajuda, e há aspectos que facilitam também anular o primeiro golo do Uzbequistão. No outro jogo onde o golo não é anulado, anulado muda también os próximos minutos. Mas, en general, muy, muy contento y satisfecho porque lo que hicimos durante el primer juego aprendimos las lecciones rápidamente.
4: Adiós, CMTV.
8: Boa noite, Pedro Neves de Sousa, CMTV. Cristiano Ronaldo foi o melhor jogador em campo. Eu pedia-lhe um comentário seu à exibição do jogador português com dois gols e também se vê com naturalidade este campeonato do mundo já ser comparado Cristiano Ronaldo versus Lionel Messi.
6: Eu acho que são jogadores que mudaram o futebol, que melhoraram o futebol e que precisaram da sua rivalidade para constantemente crescer. Eu posso dizer que o nosso capitão, há um aspecto que é o ícone, o Cristiano Ronaldo, que está a celebrar o sexto Mundial, mas depois há o capitão da seleção portuguesa agora, que é muito mais simples, que é só um exemplo de o que representa jogar pela seleção, aquilo que o jogador precisa fazer todos os dias e tentar melhorar todos os treinos e ter uma atitude incrível dentro do balneário. Então, hoje não é só os dois golos marcados, só o número de oportunidades, as posições, abrir espaço para os colegas, ter uma disciplina incrível para poder ser uma referência no padrão de ataque. E isso para nós. Temos uma ideia de jogo de controle de bola, de arriscar, de criar superioridade numérica, mas precisas do marcador, precisas do jogador na área que abre a linha defensiva, que termina o jogo e a posse de bola. Então, muito contente por ele, merece isso, mas eu já sei que está a recuperar e a preparar o próximo jogo. E é essa simplicidade que faz que seja único.
4: QTV. Foste primeiro em português, depois a...
9: Olá, mister. João Pedro Alcântara TV.
6: Olá.
9: Queria-lhe perguntar, os jogadores foram todos a correr para o Austin McPhee quando marcámos o terceiro gol do autogol. Antes disso, tínhamos tido aquele lance que o Cristiano quase marca naqueles, uma espécie de teatro com o Bruno e com o Nuno Mendes. Qual é a importância dele e se pode-nos levar também algum segredo das bolas paradas, porque hoje fizemos dois golos e podíamos ter marcado mais nessa sequência?
6: Eu acho que os jogadores percebem muito o seu trabalho e é uma obsessão. Acho que a bola parada para o Austin é uma obsessão. E é muito, muito... Ele transmite uma oportunidade de poder marcar golos na bola parada. E eu acho que foi muito, muito bonito ver a celebração dos jogadores e reconhecer o trabalho feito pelo Austin. Acho que a bola parada é um trabalho difícil, porque é um trabalho que é chato. Os jogadores também precisam de muita concentração, de muito foco, e foi fantástico ver o perigo que nós temos, não só os dois golos que marcamos de bola parada hoje, mas o perigo de todas as bolas paradas, porque é uma sincronização, é uma ideia coletiva e muito bem executada. Então, fiquei muito, muito contente pela reação no gol.
4: Então aqui a agência Lusa.
10: Olá, Roberto Martínez, Luís Baropa da Lusa. Há pouco o Cristiano Ronaldo falava de uma semana difícil, ele até utilizou a palavra escura, uma semana escura depois do jogo com o Congo. O que eu lhe pergunto é como é que viu o capitão nesse período e se o plano inicial era ele jogar hoje os 90 minutos ou o facto de poder chegar a um hat-trick acabou por alterar as suas ideias?
6: Não, foi uma semana difícil porque não conseguimos o resultado que nós trabalhamos e cria uma situação que é difícil porque há barulho, que não é justo, há barulho que são fake news, não sei em português, aspectos que são mal intencionados, mas depois também tivemos muito apoio e muita força. Estamos a falar só do barulho negativo. Eu acho que em português barulho é negativo, mas tivemos muita força também, muita união de portugueses que adoram a seleção, que percebem que a seleção é uma lição de vida, que não, tudo não é fácil e há momentos difíceis e precisas de coragem, precisas de personalidade, velocidade e precisas de levantar e é isso o que os nossos jogadores fizeram. Depois de um resultado assim, é fácil ter uma desculpa, olhar para outro lado, mas os nossos jogadores focaram, tiveram uma atitude incrível e acho que estivemos com raiva, estivemos doentes, mas o resultado foi crescer como equipa, melhorar muito em esperar emoções durante jogos no Mundial e poder continuar a ser o que nós somos durante os 90 minutos. Então, foi um capitão exemplar, focado naquilo que nós podemos controlar e também utilizar a sua experiência, porque não é a primeira vez que acontece. Não, já falei disso. O Cristiano é um jogador que no seu clube joga tudo. Foi uma época com muitos minutos, só teve uma lesão no estágio de março. Ele está fresco. E nós, a gestão do jogador é jogo a jogo, treino a treino e avaliar tudo aquilo que acontece. Não é para fazer planos e antecipar aspectos. Hoje a sua posição no campo era um problema para o Uzbequistão, a linha defensiva, trocaram posições, era um problema e quando isso acontece precisamos de utilizar.
4: Última pergunta em português aqui para o Jornal Record.
11: Boa noite, Roberto Martínez, David Novo do Record. Além da questão tática e técnica, obviamente, associada ao jogo, mas falou muito aí da questão da raiva, uma palavra que já tinha utilizado ontem. De que forma é que adaptou o seu discurso aos jogadores para transformar essa raiva em algo positivo para o jogo de hoje? A partir do princípio que a raiva era algo negativo.
6: Sim, raiva é quando sentes que fomos nós mesmos que perdemos os três pontos. A raiva quando o jogo correu muito bem por 20 minutos e depois os próximos 25 minutos perdemos o controlo totalmente. Então não é que o adversário mudou, não, foi que nós mesmos não continuamos com o nosso plano de jogo. Então eu acho que no desporto coletivo a clareza é essencial. Para nós foi um momento de avaliar o jogo, um ponto racional e ter uma solução ou ter uma ideia do porquê aconteceu o que aconteceu durante o primeiro jogo. Então foi um aspecto muito de clareza, muito de disciplina tática, muito daquilo que nós podemos fazer quando isso acontece no próximo jogo, porque vai acontecer. Estamos a falar do torneio, o maior torneio do mundo, então as emoções fazem parte do jogo e nós precisamos de controlar isso.
4: Então, I will now go on in English or Spanish or or Portuguese with an accent.
1: Avançam as perguntas para
12: 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Hoy logra marcar 5 goles, lo hacen ante Uzbekistán, que es la primera vez que participa en un mundial. Colombia le marcó 3. Quiero que me opines un poco de lo que fue el rival hoy, porque para muchos podría parecer fácil marcarle 5 goles a un rival como Uzbekistán. ¿Y qué opinas de Colombia, el siguiente rival, si puede ser el partido más difícil del grupo?
6: Ya dije que tengo el mayor respeto por el trabajo que está haciendo Fabio Cannavaro con su equipo, un equipo que tiene una estructura defensiva muy buena, muy fuerte. Yo creo que hoy conseguimos parar su amenaza con balón, porque eso de alguna manera hizo su tarea defensiva un poquito más difícil, pero la estructura, la manera que el equipo juega, hicieron dos cambios antes en el once inicial y la equipa tiene un muy buen trabajo, muy bien estructurada y tiene capacidad con el capitán, es siempre una referencia para el juego de ataque. Un equipo muy bien trabajado y muy competitivo. 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
13: Ahora a concentración del seleccionador nacional en Colombia, próximo adversario de Portugal.
6: Que están en momentos de forma fantásticos y todos sabemos que la selección colombiana adora estar en torneos como el Mundial y son selecciones referencia. Entonces,
13: una selección referencia, garante Martínez a propósito de Colombia.
6: Un grande partido en Miami.
13: Espera un gran juego en Miami.
14: And Nick said from Thomson Reuters.
1: Estamos aquí a seguir Sport TV, nesta conferência de imprensa de Roberto Martínez.
14: Have you ever seen any doubt in him? Does he ever doubt himself, do you think? Or is he just always the same Cristiano?
1: Uma questão sobre Ronaldo,
13: eventual dúvida. He's a human being. Próprio Cristiano Ronaldo é um ser humano, admite. He's allowed to have feelings. Martínez, what is impressive
6: with him is the answer. The answer,
13: mas a resposta. Feels,
6: the answer is to get back on the training ground and practice.
13: Do Ronaldo está sempre lá, tentativa de jogar novamente, treinar.
6: What is giving him the longevity? I think we all have.
13: Profissionalismo é aquilo que lhe tem dado a longevidade na carreira.
6: Player, but I think nobody gives you a better assessment of what you do in your career than the longevity in football. And I think
13: destacar a longevidade da carreira de Cristiano Ronaldo.
6: It's just somebody that I was asking him the other day. I don't know if it's genetic.
13: Não sei se é genético ou trabalho, mas acho que é uma combinação de ambos. Nunca trabalhei com um jogador com esta capacidade.
6: Gosto
13: de transmitir também essa ideia de um exemplo de Cristiano Ronaldo aos mais jovens.
15: Olá, Roberto. Andrea Montolio, da Agência EFE.
6: Olá, Andrea.
15: Puedo equivocarme, pero creo que solo cuatro selecciones han ganado un mundial ganando todos los partidos. Obviamente uno prefiere ganar, pero pasar por lo que habéis pasado en el primer partido, en el camino, ¿lo vas a decir a tus jugadores que para acordarse de eso cuando llegue el momento luego de las rondas decisivas?
13: Pregunta ainda sobre o impacto do empate com o na jornada inaugural.
6: Este es mi tercer mundial, y si te digo
13: la verdad, tercer mundial,
6: yo pensaba que la selección tenía que llegar preparada y ganar todo, que era lo único camino.
13: Agora interrompemos para ouvir João Cancelo.
6: Y cuando empiezas a estar ya
16: nesta reação também.
17: Não, eu não olho muito para essas estatísticas.
1: Acho que podemos recorrer ali a uma outra via para continuarmos a ouvir então o selecionador de Portugal. Aí está.
6: Chegar ao máximo nível em um torneio como este. Este é um, tem uma complexidade maior.
18: Este é um campeonato do mundo com uma complexidade maior.
6: Então, o período é aún mais largo.
18: É um campeonato do mundo mais largo, com mais equipas, como sabemos.
6: Está muito mais preparado agora, depois dos dias de dificuldade que tivemos.
18: E estamos mais preparados hoje do que antes de chegar, ainda para mais depois dos dias de dificuldade que tivemos. Já está a falar ainda deste intervalo entre o primeiro jogo com o Congo e este com a seleção do Uzbequistão.
6: Depois do terceiro partido, teremos uma ideia clara de onde estamos. Mas, sem dúvida,
18: passando esta fase de grupos, depois do terceiro jogo, vamos ter uma ideia clara daquilo, do local onde estamos, não é? Do caminho que temos para seguir.
19: Hi, Roberto, Matthew Marshall from Portugal. Congratulations, that was a really nice way to bounce back from that.
6: Thank you.
19: Draw here against Congo. I just wanted to go back to the noise because it's almost been
18: unprecedented criticism of you and your team.
19: But it must be difficult because your players have to keep going up for pre-match press conferences. They're getting asked things about.
18: Os jogadores deve ter sido difícil para os jogadores porque constantemente foram questionados sobre aquilo que correu mal no primeiro jogo frente ao Congo. Muita coisa que correu.
19: I mean, just talk to me about, or ask about. The method you use to try and block that out, and do you have to spend more?
18: Método que utilizou para de alguma forma bloquear, fechar o balneário, perante tudo aquilo que foi dito em torno da seleção nacional.
6: All that noise and todo as you
18: barulho.
6: Say, some of that noise was made up because you do get that now in the modern days with the social media.
18: Sim, hoje em dia com a comunicação social e não só a comunicação social, né? Cada vez mais há pessoas que não são da comunicação social a entrar nas conferências de imprensa.
6: What I saw is the opposite. I saw a group.
18: Aquilo que vi do grupo foi precisamente o oposto daquilo que tinham dito e que tinham falado. O único foco era naquilo que podíamos controlar.
6: I was talking about the other noise. We had a lot of positive noise as well.
18: Tivemos também muito ruído positivo, digamos assim, não só ruído negativo em relação àquilo que a seleção tinha feito com o Congo.
6: The ones that they came off from a different angle, but the amount of support that we had of people,
18: o suporte, as pessoas que nos acompanharam e que tiveram, nomeadamente em Portugal também, foi muito importante para nós.
6: Them, that when you got difficult moments, there's the inspiration.
18: Em momentos difíceis, há inspiração.
6: I think that was a nice side to use it, and probably we focus more.
18: Focámos mais naquele barulho, naquele barulho positivo, digamos assim, do que naquele negativo.
6: Almost prepared, that is waiting there in the corner for the right moment. So I think it's given responsibility to the group. I think
18: acho que atribuímos essa responsabilidade ao grupo e que eles usaram esse ruído para estarem focados naquilo que é o trabalho.
6: Tactically we were perfect.
18: Taticamente acho que estivemos perfeitos.
6: Whatever the result was during the game, the discipline.
18: Fosse qual fosse fosse o resultado, a disciplina e a maneira como encarámos o jogo. Tivemos uma maturidade incrível também no balneário, que nos ajudou a ultrapassar este momento e este ruído negativo.
4: I'm going to close here. Last question.
18: E é uma última pergunta para Roberto Martínez.
16: Felicitaciones por la victoria. Buenas tardes.
18: Parabéns pela vitória.
16: Germán Fernández, del Houston Chronicle. Todos hablan de Ronaldo.
18: Todos falam de Ronaldo.
16: Para mí, la clave de tu equipo está en el medio campo.
18: Para mí, a chave está no meio campo.
16: ¿Qué pasó de un partido a otro en el que
18: pasó de un juego para otro, do Congo para este?
16: Congo,
18: nomeadamente aquilo que se passou no meio campo.
16: Se mostrou muito mais aceitado o equipo, girando alrededor de Vitinha
18: e
16: mostrando todas as facetas que pode potencialmente tu equipo chegar a jogar.
18: E mostrando a todas as potencialidades do meio campo. Falava do meio campo.
20: É um bom apunte, mas eu creio que necessitamos de todas as peças. O centro de campo é um.
18: Precisamos de todas as peças, não só do meio campo.
20: Capacidade de arriesgar o jogo interior, mas também.
18: Tivemos que ter, ou temos capacidade de entrar e de fazer mais jogo anterior, apostarmos nisso.
20: Eu creio que passou é que depois de marcar o primeiro gol.
18: Eu creio que se passou foi que depois de marcarmos o primeiro gol.
20: Perdimos um pouquinho a disciplina.
18: No primeiro jogo perdemos a disciplina. Roberto Martínez já falou sobre esta questão. Vimos variedíssimas vezes
20: que não tinha sentido. Dimos oportunidade ao adversário de.
18: Demos oportunidade de
20: provocar o contra-ataque.
18: Ao adversário de se colocar melhor no jogo e de avançar para contra-ataques.
20: De intenção. Logo já o adversário marca no último balão do descanso, um momento para que eles.
18: Está ainda a falar do jogo do Congo, não é? Dos problemas que Portugal teve, nomeadamente o gol que o Congo marcou também.
20: Na cabeça, e isso é o que passa em partidos. Hoje, o que nós fizemos.
18: Isso acontece. Hoje.
20: Deixar que o coração guiasse a nossa cabeça.
18: Deixámos que o coração guiasse a nossa cabeça.
20: Ocupas as posições com o espaço que nós temos que ocupar.
18: Conseguimos ocupar as posições e os espaços.
20: E o jogo da maneira que podemos fazer.
18: E jogámos da melhor maneira que podemos.
4: First to thank everyone in US and the FIFA officer Acriti, who was wonderful doing.
18: Sim, a agradecer aquilo que foram estes dois jogos, os primeiros dois jogos em Houston da seleção nacional e a dar.
1: Conclui então a conferência de imprensa de Roberto Martínez, que acompanhamos agora aqui através do áudio da CNN Portugal e pronto, António Botelho, agora sim, assunto encerrado no que respeita a reações, calculo eu, acho que já falou toda a gente tinha que falar, aliás a seleção já foi para o autocarro, portanto, só devem estar mesmo à espera do Martínez.
2: Tivemos esta última entrevista coletiva de Roberto Martínez, a conferência de imprensa, que notas é que vocês tiram? João Nuno Coelho e Marinho.
3: Olha, foi um bocadinho mais comprido, mas no fundo a ideia é a mesma. E estas últimas perguntas, ou estas últimas respostas, vêm ao encontro daquilo que também fomos falando. O primeiro jogo deixou marcas, tanto que deixou que Roberto Martínez ainda fala nesse jogo com o Congo, das dificuldades que esse jogo trouxeram à seleção portuguesa. Portanto, afinal de contas, parece que estamos todos a falar do mesmo, podemos é não estar a falar na mesma língua, mas falamos todos do mesmo. Não há muito a acrescentar àquilo que foi dito anteriormente, quer naquela super flash do nosso selecionador, para o que foi dito agora. Falou novamente do barulho, normal, falou do primeiro jogo variedíssimas vezes. A única nota assim de destaque que não tinha falado na Super Flash ou na Flash e que falou agora foi na tal gestão de Cristiano Ronaldo e a voltar a bater no ceguinho. Ele disse 90 minutos, ele está fresco, portanto a avaliação é feita treino após treino, jogo após jogo, portanto a partir deste momento há muito pouco a debater com o que quer que seja em relação às ideias Inês Martínez e em relação a esta gestão de Cristiano Ronaldo. Portanto, estas são as notas principais.
1: Se calhar é a explicação indireta dele para justificar os 90 minutos do Ronaldo.
3: Sim,
1: outra vez.
3: Pareceu-me claramente que era uma resposta que não deixa de ser uma resposta e que te deixa praticamente sem argumentos nenhums, porque para contrapor, para dizer o que quer que seja, porque a partir do momento em que o selecionador diz ele está fresco, não há muito mais a dizer.
1: Já não nos dá grandes hipóteses, João.
3: É que parece que nós não queremos que o Cristiano Ronaldo não jogue.
1: É isso,
3: não é nada disso.
1: É,
3: não
1: claro,
3: é nada.
1: Claro,
3: bem
1: claro,
3: pelo
1: claro,
3: contrário,
1: claro.
3: Bem pelo contrário.
0: Apenas bem confirmar a ideia que já trazíamos, é que ele vai jogar sempre. Em relação à conferência do Martínez, destaca esse aspecto, obviamente é impossível fugir a ele. Achei também interessante que depois do jogo e depois das coisas terem corrido bem, finalmente o ruído negativo que Martínez classifica como ruído negativo foi desta vez claramente identificado com as redes sociais. O que podia ter sido feito antes e poupava-se algum conflito, porque desta vez Martínez disse mesmo e claramente que tinha a ver com as redes sociais e que era próprio dos nossos dias e dos nossos tempos. Acho que não tinha feito mal nenhum.
1: Mas olha
0: que o... Sim.
1: Não, é isso. É que é uma nuance muito relevante em relação àquilo que os próprios jogadores nestes últimos dias andam para aí a dizer.
0: É
1: porque
0: exatamente.
1: Vocês jornalistas não sei o quê, porque vocês não sei quantos, porque vocês a praia.
3: Mas aí
1: não
3: há,
1: sei
3: uma
1: que
3: nova,
1: mais.
3: Há uma nova contradição.
1: E agora...
3: Porque Martínez diz que há elementos que entram nas conferências de imprensa que não são jornalistas.
0: Não, mas eu pareceu-me que isso foi mal traduzido.
1: Eu penso
0: que estava, quem estava a traduzir, traduziu social media como conferência de imprensa.
1: Redes sociais.
0: Exatamente. Toda a gente pode entrar nas redes sociais e há pessoas que entram que não são jornalistas. Portanto, penso que houve esse erro de tradução. O que ele quis dizer é que realmente hoje em dia é muito fácil provocar barulho.
1: Porque
0: e barulho
1: de facto,
0: realmente muito desagradável.
1: Porque de facto,
0: nas redes sociais.
1: Exatamente. Porque, quer dizer,
0: e portanto era bom que se separassem as águas de um momento para o outro.
1: De
0: uma vez por todas, não é?
1: Objetivamente, isto começa a descambar a partir das redes sociais.
0: Sim, exatamente.
1: Os jornalistas só vieram depois questionar em função daquilo que estava a acontecer. Não foi ao contrário.
0: É muito isso.
1: Isto começa nas redes sociais.
0: E temos que fazer muito bem essa distinção. Normalmente, no futebol português, a propósito de outro universo...
1: Está ali o Bruno Fernandes,
0: jornalista,
1: vamos tentar ouvir.
21: Uma posição frágil e que hoje tínhamos que dar uma resposta. E, obviamente, não é um alívio, porque nós sabemos que tínhamos mais do que capacidade para ganhar o jogo hoje, assim como achávamos que tínhamos contra o Congo, mas não fomos capazes. E agora vamos para o jogo da Colômbia com a mesma capacidade e com a mesma mentalidade de querer ganhar o jogo, que não muda.
22: Primeiro passo do gol do Cristiano em Copa do Mundo é especial para você?
21: Não, qualquer passo a assistir é sempre especial. Obviamente no Mundial tem um sabor especial porque representamos a nossa seleção. Sabemos o quanto é importante para o nosso capitão marcar golos e é importante para nós como seleção que o nosso capitão consiga marcar golos porque é a nossa maior referência no ataque e estamos todos muito felizes pelos golos dele hoje.
23: Bruno, gostei de dizer que foi uma semana dura, até escura, estou a citar. Como é que o Bruno, que é muito pragmático, olhar para todos os ouvidos que andam muitas vezes à volta dos futebolistas, olhou para esta semana?
21: Não, obviamente, para nós foi mais a questão do resultado. O ruído de fora vai sempre haver, quer aconteça o que acontecer, vai sempre haver gente que gosta, outra que gosta menos, umas com uma opinião, outras com outras. Não há muita coisa que podemos controlar do que vem de fora. O que nós temos falado nos últimos tempos, e principalmente depois do jogo do Congo, é que nós temos que controlar o que temos aqui dentro e o que podemos fazer entre nós. E acho que isso é o mais importante. E não é que hoje foi uma resposta. Hoje simplesmente tínhamos que ganhar o jogo, como tínhamos que ganhar contra o Congo, não muda nada, não queremos responder a ninguém. Vai sempre haver crítica de qualquer parte. E nós, o mais importante para nós é ganhar jogos e não pensar muito nisso.
1: Bruno Fernandes na zona mista. E de facto aqui é um outro tipo de discurso, não é?
3: É público a minha admiração futebolística do Bruno Fernandes, mas a verdade é que a leveza e a simplicidade e a transparência nas palavras dizem muito. Nós não apanhamos aquela parte inicial, mas ele também diz que a adversidade hoje, ou o adversário hoje, não era por aí além. A obrigação da seleção era ganhar o jogo. Ponto. Não havia muito como fugir. Mais destas declarações em que não é preciso grandes cambalhotas para perceber o que vem dali.
1: João, seguindo o teu raciocínio, lá está isto. Depois há uns e há outros, não é? E por onde os Fernandes também não há muitos, até do ponto de vista discursivo, não é?
0: Sim, é verdade. O Bruno é de uma maturidade enorme, dentro do campo como fora dele. É uma voz que normalmente transmite o mais importante: tranquilidade, inteligência e separação das águas. Acho que é um jogador que tem essas valências para lá do enorme craque que é, e tenho a certeza que será também um dos elementos importantes para conseguir agregar o grupo. Obviamente que não estou lá para testemunhar isto e para poder garantir, mas dá-me toda a sensação disso, pela tranquilidade e pelo bom senso que transmite.
1: António Botelho, já podes começar a entrar em estágio para o jogo de bola.
3: Se os colombianos forem muitos e precisares de reforços, estamos
0: Exato,
3: aqui disponíveis.
0: Exatamente, a gente, vamos ter contigo.
2: A viagem é curta também, não é? Portanto, chegam cá no estado. Muito bem, amanhã, hoje é fazer as malas, amanhã nova viagem para Miami, mais concretamente para Palm Beach, que é onde está a estagiar a seleção, e amanhã já é quarta-feira, o jogo já é no sábado, não é? Sábado, madrugada de sábado. Exatamente. Para domingo, aqui ainda será sábado às 7:30 da tarde.
1: Aí é mesmo
2: sábado. Já é domingo.
1: Aí é mesmo sábado.
2: Aí já é domingo, não é?
1: É, meia-noite e meia. De sábado para domingo.
2: Isso. Muito bem, cá estaremos então para o relato do Portugal-Colômbia. Portugal ainda não se pode dizer, ainda não é oficial, Portugal está apurado para os 16avos de final, mas tudo indica que Portugal lá estará nessa fase, está virtualmente, digamos assim, qualificado para a fase eliminar. Agora resta saber em que posição é que Portugal realmente vai terminar, se no primeiro lugar, se no segundo. Poderá bastar o empate se a Colômbia não vencer o Congo, mas, e atenção ao Congo também, se o Congo ganhar também se mete ao barulho.
0: Exatamente.
2: Mas é verdade. Mas pronto, se der empate, Portugal até poderá empatar esse jogo, também dependendo do resultado. Bem, isto são contas que nós vamos fazer ao longo da semana. Mas,
1: primeiro deixa ver esta madrugada.
0: Como é que fica o jogo?
2: Exatamente. Agora, uma coisa é certa, se Portugal ganhar o jogo, passa em primeiro lugar no grupo e aí vai com um caminho eventualmente mais acessível para a final. E esperemos lá estar no dia 19 de julho em New Jersey para a final do Campeonato do Mundo. Portugal hoje cumpriu a missão 5-0 ao Uzbequistão, afastou algumas nuvens escuras a seleção portuguesa depois desta vitória. Ronaldo abriu a contagem ao minuto 6, Portugal voltou a marcar ao minuto 6, tal como aconteceu com o Congo. Depois, aos 17, Nuno Mendes fez o 2-0, aos 39, Ronaldo fez o 3-0, aos 60, autogol de Nematov, e aos 87, fechou a contagem Rafael Leão, fazendo o 5-0 para Portugal. É a primeira vitória de Portugal neste Campeonato do Mundo, seja a primeira de muitas.
1: Posto isto, muito obrigado a vocês todos que foram parte integrante desta emissão especial da TSF. E fica então encontro marcado para sábado à noite, aí a partir das 11 da noite, vamos regressar à antena da TSF, porque a seguir, à meia-noite e meia, temos o pontapé de saída do jogo entre Portugal e a Colômbia, a tal partida que vai decidir qual o primeiro classificado deste grupo K do Campeonato do Mundo de Futebol. Então, boa noite, até lá.
2: Aí está, começou o Portugal-Uzbequistão, Portugal em busca da vitória.
5: Somos os melhores do mundo.
2: Na projeção da área, Neto vai para dentro, ainda Neto até à frente do adversário, pé esquerdo da bola, vai baralhando as coisas ao adversário, dá para trás, dá para Cancelo, vem Cancelo, vai para a linha, cruzamento, Ronaldo bateu, marcou! Marcou o capitão! É gol de Cristiano!
7: expectativa no estádio. Partiu para a bola.

ataque. João Félix soltou. Bruno Fernandes conduz. Contra a Tarsa no central. É um grande passe. Ronaldo vai bater. Aí está Bruno, partiu, bateu o rasteiro, atenção, perigoso, pode ser, pode ser, pode ser, yeah!

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1: O filme do Portugal do Uzbequistão com música dos Caretos, Cantar por Portugal, com os camponeses de Pias, Galandung, Galundaina, Luís Guerreiro e Joana Almeida, a sonoplastia de João Félix Pereira. Ficamos a 21 minutos das 10. Boa noite. 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
1: Agora 18 minutos das 10 e à terça-feira na TSF tem a palavra Francisco Porto Fernandes, economista e especialista em políticas públicas.
8: Há 2 anos, em 2024, escrevi uma crónica sobre aquilo a que chamei a arte de saber sair. Na altura usei 2 exemplos muito diferentes, Cristiano Ronaldo e Joe Biden. Um vinha do futebol, o outro da política. Um era uma das figuras da história do desporto, e ainda o é. O outro tinha uma carreira política com mais de meio século e chegar à presidência dos Estados Unidos num momento particularmente difícil da democracia americana. Mas ambos levantavam a mesma questão. Depois de uma vida inteira a conquistar um lugar, conseguimos nós reconhecer quando chega o momento de sair de cena? Em 2024, essa pergunta parecia já inevitável. Ronaldo tinha 39 anos e vinha de um euro que para muitos ficou claro que o estatuto já pesava mais do que o rendimento. Não estava em causa a sua grandeza. Isso seria absurdo. Ronaldo deu demasiado à seleção nacional, ao país e ao futebol para que a discussão pudesse ser reduzida à ingratidão. mas era difícil de ignorar o que se via em campo. A sua titularidade absoluta parecia já revelar uma dificuldade coletiva em separar a gratidão da decisão, como se tudo aquilo que ele tinha feito no passado obrigasse o futebol português a suspender a evidência do tempo. Biden vivia um dilema semelhante noutro palco. Tinha derrotado Donald Trump em 2020 e representado para muitos um regresso à moderação e à normalidade institucional. Mas em 2024, aos 81 anos, ao insistir numa nova candidatura presidencial, parecia incapaz de reconhecer os sinais do desgaste. As dúvidas sobre a sua energia, a sua capacidade de comunicação e a sua resistência política deixaram de ser murmúrios e passaram a ser o centro da discussão. A pergunta era dura, mas necessária. Até que ponto é legítimo continuar quando a permanência começa a prejudicar aquilo que se diz querer proteger? 2 anos depois, em 2026, a resposta parece ainda mais clara. Biden acabou por sair da corrida presidencial, mas saiu tarde demais. Durante meses, a sua insistência consumiu tempo, energia e espaço público aos democratas. Alimentou dúvidas, fragilizou o campo democrático e dificultou a construção de uma alternativa sólida. Ao sair tarde, Biden não apenas reconheceu o fim de um ciclo, deixou Trump com uma passadeira vermelha até à Casa Branca. E talvez esta seja uma das grandes lições deste episódio. Saber sair importa, mas saber sair a tempo importa ainda mais. Ronaldo, por outro lado, continua a vestir a camisola da Seleção Nacional. Aos 41 anos, mantém-se como uma presença incontornável e continua a ser uma referência de disciplina, ambição e superação. Mas a pergunta já não deve ser apenas se Ronaldo pode ou não continuar a jogar na seleção. A verdadeira questão é outra. Qual deve ser hoje o seu lugar? Porque o problema não é Ronaldo jogar. Um jogador com a sua experiência, presença e capacidade competitiva pode continuar a ser muito útil. Pode entrar em momentos específicos, ser importante em determinados jogos, ajudar no balneário e levar a exigência à sua volta. O problema é jogar sempre. É jogar 90 minutos. É ser titular indiscutível. Quase intocável, como se o estatuto acumulado ao longo de 2 décadas dispensasse qualquer avaliação do momento presente. O problema é quando a seleção deixa de escolher em função do jogo e passa a escolher em função da história. Quando o jogador deixa de ser uma opção e passa a ser uma condição. Quando a titularidade deixa de depender do rendimento e passa a depender do nome. E na verdade, talvez o ponto mais interessante já nem seja Ronaldo, nem Biden. O ponto mais interessante somos nós. Porque todos conhecemos esta dificuldade. Um cargo, uma função, uma relação, um projeto, uma liderança, uma fase da vida. Passamos anos a tentar chegar a determinado lugar e quando lá chegamos, começamos a confundir aquilo que somos com a posição que ocupamos. É aí que sair se torna difícil. Não apenas porque gostamos de lugar, mas porque temos medo do vazio que vem depois. Medo de deixar de ser necessários. Medo de perder relevância. Medo de perceber que o mundo continua sem nós no centro. Mas saber sair não é desistir. Saber sair não é perder, é muitas vezes a maior prova de inteligência, humildade e sentido de responsabilidade. O tempo vence-nos a todos. Não há talento, poder, estatuto ou carisma que suspenda essa regra. A questão não é saber se o tempo chega, ele chega sempre. A questão é saber se conseguimos percebê-lo antes que seja ele a decidir por nós. O legado não se mede apenas pelo que construímos, mede-se também pela forma como saímos, pela capacidade de preparar quem vem a seguir e pela coragem de abrir espaço. Em 2024, quando escrevi sobre Ronaldo e Biden, parecia estar a falar de 2 homens extraordinários perante o fim de um ciclo. Em 2026, percebo que estava a falar de algo maior, da nossa dificuldade em aceitar limites, da tentação de prolongar o poder e da ilusão de que permanecer é sempre melhor do que sair. Todos os ciclos têm um fim. E talvez o último grande gesto de um líder não seja continuar a liderar. Talvez seja perceber que o futuro que ajudou a construir já não precisa de si da mesma forma. Talvez a verdadeira grandeza esteja aí, não apenas em chegar ao topo, mas em saber sair dele.
9: À terça-feira tem a palavra Francisco Porto Fernandes, economista e especialista em políticas públicas.
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11: À espera de luz verde do Governo para avançar com o Gigaliner com reboque nas estradas portuguesas, a Volkswagen Auto Europa abriu mais uma rota deste tipo de veículo, maior do que um caminhão e meio, que permite mais de 50% de carga, menos 16% de emissões. Em breve, quer vê-lo também no asfalto entre Portugal e Espanha para reduzir 30% do tráfego semanal de caminhões. Dos Estados Unidos para Coimbra, a SRAMport assinou o contrato para construir uma segunda unidade capaz de produzir um leque alargado de componentes para bicicletas, estima criar mais de 500 postos de trabalho. Depois da vitória na Navarra, a equipa de Forma Student do Técnico afina o bólido 100% elétrico e nesta edição vamos saber de melhorias feitas a nível de GPS e baterias para acelerar até à final no outono. Notícias do mundo da mobilidade. Quase um caminhão normal e meio, permite mais de 50% de carga, menos de 6% de emissões, reduzir tráfego de pesados em 30%. O Gigaliner é a opção da Auto Europa para uma nova rota até Tondela e em breve a Volkswagen também quer ver circular nas estradas entre Portugal e Espanha. Só espera luz verde do Governo para o duplo reboque. Adianta Rui Batista, diretor para a área de logística da empresa.
12: Este tipo de tipologia de caminhão do Gigaliner transporta 150 metros cúbicos, ou seja, mais 50%. Nós chamamos de um caminhão e meio comparativamente aos normais. Esta implementação agora teve a ver com um outro fornecedor mais a norte, em Portugal, em Tondela. Com esta implementação conseguimos então retirar os 30% de caminhões da estrada, a reduzir as emissões em cerca de 64 toneladas de CO2 por ano. Nós, felizmente, na Auto Europa temos as condições criadas para irmos até inclusive a um dual trailer, que é, em vez de ser um caminhão e meio, são duas vezes o caminhão normal. Por isso também contamos, dentro de alguns tempos, contar com essa tipologia, mas focando aqui no Gigaliner, o nosso foco é também conseguirmos fazer o transporte de peças de fornecedores de Espanha para Portugal num Gigaliner, mas para que isso possa vir a acontecer, os dois governos, o Portugal e de Espanha, têm que assinar um protocolo de entendimento sobre a circulação dos mesmos nas duas estradas, coisa que ainda não aconteceu.
11: Outra aposta da Auto Europa é a expansão ferroviária, numa altura em que transporta quase 100% de veículos que produzem Palmela por ferrovia para o Porto de Setúbal, mas também recorre ao comboio para o Porto de Santander, no País Basco.
12: Já estamos com 732 viaturas transportadas para o Porto de Setúbal por comboio, o que é muito próximo já dos 100% da nossa produção, que conseguimos reduzir em 80% as emissões de CO2. Também o transporte dos veículos do produto acabado para o Porto de Santander também já é por comboio. Cada comboio transporta 244 viaturas. Se nós tivéssemos que utilizar caminhões, estamos a falar de 27 caminhões e é isto que nós retiramos das estradas sempre que incrementamos o número de carros a transportar por ferrovia.
11: Dos carris para duas rodas, com travão para já em entrevistas pedidas, a norte-americana SRAMport assinou o contrato para criar uma nova unidade industrial em Coimbra dedicada à produção de um conjunto alargado de componentes para bicicleta. De acordo com a ICEP, representa um investimento global de cerca de 57 milhões e meio, prevê a criação de 527 novos postos de trabalho. Para já, vale o vídeo a circular pela net sobre recursos a estágios profissionais e apoio à contratação do programa Pessoas 2030 com investimento do Fundo Social Europeu e do Estado.
13: Houve uma diversificação ao longo dos anos e começámos a produção de outros produtos cá em Portugal. Daí o facto da importância dos estágios profissionais no sentido de inserir pessoas novas, nomeadamente através da ajuda do IFP, com um suporte também a nível do programa 2030.
11: Aceleração do 0 ao 100 em apenas 2 segundos. O bólide desenhado para competir nas provas internacionais mais exigentes do circuito de Fórmula Student, desenvolvido por estudantes do técnico e melhorado da

0: porta número 6. Ou será a 2? Talvez a porta número 3. Senhores passageiros, o voo para Nova Iorque acaba de partir.
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3: Boa noite, 9h58, menos uma hora nos Açores.
4: Portugal venceu o Uzbequistão por 5-0, Cristiano Ronaldo marcou 2 golos e voltou a fazer história ao ser o primeiro jogador a marcar golos em 6 mundiais. O incêndio em Loulé não dá tréguas, tem 2 frentes, estão no terreno quase 3 centenas de bombeiros. E por causa do calor, nas salas de audiência, há já julgamentos a ser adiados para setembro. José Luís Carneiro diz ao governo que, se deixar cair a sua desumanidade, o PS aprova a Prestação Social Única.
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3: Para amanhã, a previsão de aguaceiros no continente, mais prováveis no norte e centro. A partir da tarde, podendo ser de granizo e acompanhados de trovoada. Amanhã também, descida da temperatura máxima. Na Madeira e nos Açores, a previsão é de aguaceiros fracos e máximas de 23 graus para o Porto e para Ponta Delgada, 26 graus de máxima para Lisboa, Faro e Funchal, 29 para Braga, 31 graus é a máxima para Coimbra. Na TSF, edição das 10, Gabriela Batista.
4: O selecionador nacional diz que a equipa aprendeu a lição e esta noite soube controlar as emoções, o que permitiu a vitória por 5-0 frente ao Uzbequistão. Roberto Martínez deixou também elogios a Cristiano Ronaldo, que diz o selecionador continua a ser uma referência.
6: Não é só os dois golos marcados, só o número de oportunidades, as posições, abrir espaço para os colegas, ter uma disciplina incrível para poder ser uma referência no padrão de ataque. E isso para nós, temos uma ideia de jogo de controle de bola, de arriscar, de criar superioridade numérica, mas precisas do marcador, precisas do jogador na área que abre a linha defensiva, que termina o jogo e a posse de bola. Então, muito contente por ele, merece isso, mas eu já sei que está a recuperar e a preparar o próximo jogo. E é essa simplicidade que faz que seja único.
4: Cristiano Ronaldo admite que a semana foi escura, que foi difícil, mas diz também que está de volta. Em Houston, no segundo jogo da Seleção Nacional no Campeonato do Mundo, Cristiano Ronaldo marcou 2 dos 5 golos da seleção, tornou-se no primeiro jogador da história a marcar em 6 mundiais. É também o melhor marcador português em fases finais da competição. Cristiano Ronaldo já marcou 10 golos. No final do jogo, o capitão da Seleção Nacional não

0: Escondeu que, depois das críticas da última semana, soube bem a vitória desta noite.
1: Muito feliz, mas para mim o mais importante é o trabalho que a equipa fez, a confiança que tivemos. Levamos muita porrada durante a semana, sabíamos que isso ia acontecer, mas a equipa trabalhou bastante bem, melhoramos bastante. Há males que vêm por bens, como se costuma dizer. Obviamente, falando de mim, os recordes é sempre bonito batê-los, mas o meu objetivo é poder ajudar a seleção a alcançar os seus objetivos. Nesta parte era passar a eliminatória, acho que com 4 pontos já passamos. Eu sabia, quem trabalha Deus ajuda, sabia que os meus companheiros iam me ajudar também. Foi uma semana difícil, uma semana escura, parecia que eu já estava retirado do futebol, mas aguentei-me, como aguento sempre, porque acredito mais no trabalho do que noutra coisa. Foi difícil, não vou, tenho que confessar, mas estamos de volta.
0: Também o primeiro-ministro, que esta noite assistiu em Houston a este jogo, elogiou o espírito de equipa demonstrado pelos jogadores.
2: Eu noto neste conjunto dos jogadores um sentido de responsabilidade e de compromisso com os valores de Portugal, da seleção, do desporto português, da Federação Portuguesa de Futebol, que é, de facto, muito inspirador para aquilo que nós temos de fazer em todas as outras atividades.
0: O primeiro-ministro teve também uma palavra para Cristiano Ronaldo.
2: O Cristiano Ronaldo vive nesta pressão há mais de 2 décadas. Portanto, ninguém como ele sabe gerir, do ponto de vista emocional, do ponto de vista motivacional também, aquilo que é a sua responsabilidade como um dos membros da equipa que entra em campo e que está na preparação desta jornada. E eu sinto que ele soube analisar tudo aquilo que foi o desempenho da nossa equipa no primeiro jogo. Lembrem-se que o Cristiano Ronaldo teve a seriedade e a honestidade de confessar que no primeiro jogo nós estivemos à beira de o ganhar, mas também estivemos relativamente perto de o poder perder. E, portanto, o empate foi um justo resultado à luz daquilo que as duas equipas fizeram. Nós não jogamos sozinhos, nós temos e enfrentamos equipas com muito valor, com muita qualidade, como se tem visto.
0: Cristiano Ronaldo marcou o primeiro golo frente ao Uzbequistão, logo aos 6 minutos. Seguiu-se um golo de Nuno Mendes, um autogolo do guarda-redes do Uzbequistão, e Rafael Leão fechou a goleada portuguesa com um golo marcado aos 87 minutos. Portugal soma 4 pontos. No próximo sábado joga o último jogo da fase de grupos, defronta a Colômbia. Esta madrugada, a Colômbia defronta a República Democrática do Congo. 3 bombeiros que combatiam um incêndio que deflagrou ao final da manhã na freguesia do Ameixial, em Loulé, sofreram ferimentos ligeiros e 2 foram transportados para o Hospital de Faro. O segundo comandante regional de Emergência e Proteção Civil adiantou que os 2 bombeiros feridos, que precisam de assistência hospitalar, sofreram pequenos traumas físicos. O incêndio tem, nesta altura, 2 frentes e Ruanda Jesus, técnica de comunicação do Comando Regional do Algarve, adiantou à TSF que, para já, não há habitações em risco.
3: Neste momento, o incêndio continua com 2 frentes ativas. Não temos informação no posto de comando que existe a necessidade de proceder a evacuações. O lar de idosos do Ameixial não foi evacuado, os ocupantes estão em segurança e ficaram confinados. Relativamente a danos, apesar de várias habitações dispersas na área de intervenção deste incêndio, temos a registar só aqui danos numa habitação que não está habitada, junto à Estrada Nacional 2, na qual arderam 2 compartimentos na casa, mas nada mais a registar.
0: O alerta para este incêndio, que começou na freguesia do Ameixial, foi dado perto das 11 da manhã. Além do terreno, o vento, com rajadas fortes, tem sido uma das grandes dificuldades que os bombeiros têm enfrentado.
3: Toda a operação tem sido fortemente aqui condicionada tanto pelo vento, que se fez sentir, com rajadas que provocaram aqui projeções a longas distâncias, e isto dificultou aqui o controle nas frentes e o empenhamento dos meios aéreos também foi condicionado relativamente aqui às condições que se fizeram sentir, nomeadamente o fumo que condicionou a sua atuação, e as linhas elétricas também condicionaram muito aqui o empenhamento dos mais aéreos. A orografia por si também é aqui um constrangimento. Esses são os principais constrangimentos neste incêndio.
4: E há previsão de quando é que possa ser dominado, portanto, estas frentes ativas?
3: O combate está em curso neste momento com os meios todos que temos disponíveis. A evolução agora vai depender de fatores que não conseguimos controlar, como as condições meteorológicas e também a topografia. Neste momento o nosso compromisso é manter o máximo empenho até à extinção do incêndio.
0: No combate a este incêndio, com duas frentes, estão quase 300 de bombeiros. Se no inverno é a chuva e o frio, agora é a onda de calor que está a afetar os funcionários judiciais que nos locais de trabalho estão a enfrentar temperaturas de 40 graus. Por falta de condições de trabalho nas salas de audiência, já houve sessões de julgamentos adiados, isso mesmo adiantou a TSF Regina Soares, a presidente do Sindicato dos Funcionários Judiciais.
5: Tivemos hoje de informação de colegas nossos que estão no terreno, oficiais de justiça, os que podem adiam, ou seja, a próxima sessão, em vez de ser o mais curto espaço de tempo, começa a ser para setembro, porque o calor é insuportável nas salas, e outros têm que adiar ou mudar horários para horas supostamente mais frescas, mas o funcionário, o oficial de justiça, não pode fazer nada, está na dependência funcional do magistrado, mas o que eu tenho conhecimento em termos de sindicato, SFJ, o que tem conhecimento é que já começa a haver marcações de julgamentos para setembro por ser incomportável com este calor.
0: Esta é uma realidade que se estende a todo o país. Regina Soares denuncia, por exemplo, a falta de água potável nestes dias de calor no Palácio da Justiça em Lisboa, e as obras tardam em chegar.
5: O Palácio da Justiça, segundo sei, será uma obra por 800 mil euros, no mínimo, e que se vai prolongando e adiando no tempo por falta de investimento, e é assim há muitos anos. Mas quem diz este, que é um grande edifício, diz vários edifícios ao longo do país. Hoje tive Solurico da Beira, que esteve com 36 graus. Temos muitos colegas nossos que têm que trazer ventoinhas de casa, que passam mal, têm que ficar fora. Inclusive ao Palácio da Justiça tem um depósito de água que não é potável. Toda a água que sai no edifício não é potável, não há dispensadores de águas e, portanto, funcionamos numa situação que é de sobrevivência, digamos assim.
0: A presidente do Sindicato dos Funcionários Judiciais lamenta a falta de investimento nas estruturas dos tribunais, de forma que estejam preparados para enfrentar temperaturas tão elevadas. O secretário-geral do Partido Socialista admitiu esta tarde aprovar a prestação social única, que vai ser votada no Parlamento na próxima quinta-feira, mas para isso José Luís Carneiro impõe algumas condições ao governo.
6: Criando uma prestação social única que garanta um apoio mais eficaz aos mais vulneráveis, por um lado. Em segundo lugar, garantindo que a condição de recursos não exclui e, pelo contrário, contribui para incluir. E, simultaneamente, não reduz a prestação a conceder aos seus beneficiários. São as condições fundamentais que o PS colocou. Ou seja, se o Governo deixar cair a sua desumanidade, julgo que há condições para podermos aprovar a prestação social única e corresponder ao compromisso europeu que Portugal estabeleceu.
7: Se nada for alterado e for a proposta inicial, merece o voto contra do Partido Socialista?
6: Sim, se o Governo insistir na desumanidade, em querer castigar os mais humildes, os mais vulneráveis e os mais pobres, o Partido Socialista votará contra essa desumanidade do Governo.
0: O secretário-geral do Partido Socialista pede ao Governo para deixar cair o que classifica de desumanidade do diploma. O PS entregou hoje propostas de alteração à lei da prestação social única. O PSD e o CDS também entregaram alterações à proposta do Governo, estabelecendo um período mínimo de 2 anos de residência legal entre as condições de acesso a esta prestação, uma proposta que se aproxima da exigência feita pelo Chega André Ventura ameaçou rejeitar a proposta de criação da PSU se o governo não aceitar condicionar o acesso a apoios para os imigrantes sem descontos. E o Livre lembra que o Chega já mostrou que o governo não pode confiar neste partido. A líder parlamentar do Livre, Isabel Mendes Lopes, lembra que o Executivo tem no Parlamento outros parceiros com quem pode dialogar, apesar das diferenças políticas.
8: O governo aqui tem de escolher se negocia mais uma vez com o Chega, e sabemos a que é que leva, além de ser um partido altamente polarizador, que tem uma visão completamente enviesada sobre as pessoas que recebem prestações sociais, é também um partido em que o governo já sabe que não pode confiar. Mas do outro lado tem parceiros com quem pode dialogar, mesmo que discordemos. Acho que é essencial que o governo perceba que tem de dialogar com os partidos democráticos no Parlamento, porque só assim é que conseguimos construir políticas de consenso.
0: A porta-voz do Livre sublinha que o partido está pronto para o diálogo. Isabel Mendes Lopes falou com os jornalistas à margem das jornadas parlamentares do partido, que terminaram hoje. No encerramento das jornadas, que foram dedicadas aos territórios afetados pelas tempestades e pelos incêndios, Rui Tavares criticou os que dizem ser patriotas, mas não cultivam a prevenção das tragédias. Rita Carvalho Pereira.
9: Em dia do jogo da Seleção Nacional, Rui Tavares falou de patriotismo.
10: Se quem ama cuida, quem às vezes só da boca para fora diz umas tiradas muito patrioteiras, mas depois não se lembra do cuidar do país, e o cuidar do país é permanente. E é feito quando as coisas não rendem os grandes títulos, e então nesse caso não está a ser verdadeiramente patriota como somos e procuramos ser.
9: Aqueles que, diz o líder do Livre, encaram da mesma forma problemas como os incêndios e a corrupção.
10: Uma fixação total no que é o crime que enche as primeiras páginas, os malandros que têm que ser apanhados, quase nenhum foco na prevenção. Quando olhamos lá para fora, é que os países do mundo onde o discurso é assim, por acaso tendem a ser os países do mundo onde os índices de corrupção são mais altos. Porque toda a ideia está em que vai haver corrupção, é inevitável, a natureza humana já é ela própria corrompida, vamos apanhar os malandros.
9: Mas insiste Rui Tavares, nem a corrupção nem as tragédias causadas por fenómenos meteorológicos extremos são inevitáveis. O que é preciso é implementar uma cultura de prevenção.
10: Aquilo que não fizermos agora face aos problemas como os que temos, significa pagar muitas vezes mais, 10 vezes mais, em caso de, evidentemente, nos confrontarmos com estes eventos extremos. Ao gastar agora, estamos a poupar no futuro, estamos a fazer melhor.
9: Para isso, há que estar preparado, e é nisso mesmo que assegura Rui Tavares, o Livre aposta.
10: O papel do Livre neste momento é o de se tornar o partido mais bem preparado para governar o país. Não interessa se é pequeno ou se é grande, se tem muitos recursos ou se tem poucos, se é um partido que tem uma enorme subvenção pública e muito dinheiro vindo lá de onde, ou se tem apenas uma subvenção pública e pequena, como é o nosso caso. É uma questão de método.
9: O método do Livre, com Rui Tavares sem travões na ambição de ver um dia o pequeno partido ser grande o suficiente para assumir responsabilidades governativas.
0: Rui Tavares diz que o Livre está a tornar-se no partido mais bem preparado para governar o país. Palavras do porta-voz do Livre no encerramento das jornadas parlamentares do partido.
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15: São 18 minutos das 10, nesta noite de terça-feira. Boa noite. No Mundial jogam esta hora Inglaterra e Uganda para o Grupo L. Ainda o empate de Inglaterra contra Uganda, que é treinado pelo português Carlos Queiroz. Na TSF temos a edição largada do TSF Pais e Filhos, a esta hora, com Maria Ramos Santos. E o tema, nesta terça-feira, é a amamentação.
16: Um dos temas mais importantes nos primeiros meses de vida de um bebê, a amamentação. Apesar de ser um processo natural, pode trazer dúvidas e também alguns desafios. É importante saber viver este momento com mais confiança e tranquilidade. Acima de tudo, respeitar. Para falar sobre o tema, temos connosco Graça Gonçalves, médica especialista em pediatria e neonatologia.
17: Claro que o leite materno continua a ser o padrão ouro. Não... Continua e continuará, não é? Por muito que neste momento e desde há, sei lá, talvez 100 anos no máximo, que a indústria tente fazer leites que se aproximem do leite humano, não consegue. Porque a complexidade dos componentes do leite humano é inimitável.
16: Amamentar é de facto um ato natural, importante, como sublinhou. Só que também a prática mostra-nos que nem sempre é fácil. Quais é que são os principais nós, físicos e emocionais, que as mães enfrentam nas primeiras semanas e que podem causar também mais ansiedade?
17: Pois, isso é uma questão muito boa que está a colocar, é verdade. As dificuldades são imensas e nós temos que pensar em termos muito latos. Primeiro, a sociedade. Quando nós dizemos que uma mulher não consegue alimentar um bebê, a responsabilidade não é apenas da mulher. A responsabilidade é de toda a sociedade, que à partida não é uma sociedade pró-amamentação. Quando se pergunta a uma mulher, então como é que quer alimentar o seu bebê? A primeira coisa que ela diz é, a maior parte quer amamentar, indubitavelmente, e ela vai dizer, eu quero amamentar, se conseguir. Portanto, há logo ali a dúvida instalada na cabeça, e essa dúvida foi a sociedade que lhe a colocou. Depois, infelizmente, como eu falei da falta de conhecimento sobre a amamentação, muitas vezes aquilo que acontece é as pessoas não sabem reconhecer se o bebê está a mamar. O bebê pode passar 24 horas na mama, e não estar a conseguir extrair o leite também. E se não houver extração, não vai haver programação daquela mama para conseguir dar e produzir toda a quantidade de leite que devia de ser produzido. E pronto, isto é muitas vezes o início do fim. Mas às vezes até as coisas na maternidade puderam não se passar tão mal, mas depois a mãe vão para casa e continuam a não ter apoio. Não sabem reconhecer se o bebê está a mamar em condições, não sabem se ele está a saber transferir leite. Em desespero, lá vão à procura de uma farmácia aberta porque o bebê estava a chorar e se calhar o choro daquele bebê nem era por fome.
18: Falou aí de uma questão de que o bebê chora sempre porque tem fome, que existe muito esta ideia. Como é que também se desmistifica isso junto de pais que estão exaustos, que estão cansados?
17: Ora, esta é uma boa pergunta também. É tão difícil. É por isso que eu digo que é preciso um apoio contínuo. É normal os bebês chorarem, é uma forma de comunicação. E como as pessoas não estão habituadas e a pensar, não, espera, o que eu tenho é que olhar para o meu bebê e saber ler os sinais dele. Portanto, como é que nós sabemos se, por exemplo, um bebê está a chorar por fome ou está a chorar porque precisa de ser embalado, porque precisa de ser aconchegado ao colo? Como é que eu vou descortinar estas coisas? Primeiro, é preciso nós sabermos o que é que são os sinais de fome do bebê e saber atender aos sinais do bebê de fome. Por exemplo, vamos imaginar assim. O bebê começou a acordar e começa a mexer a cara de um lado para o outro. Os olhos dele começam a mexer ainda que fechados. Pois, provavelmente, isto pode ser já um sinal de fome. E eu não vou esperar que ele chore e vou metê-lo na mama. Mas o bebê, se tiver com fome, ele vai ter as mãos fechadas e muito perto da carinha. E o choro é um sinal de fome tardio, não é um sinal precoce, é um sinal tardio. Porque estes sinais que eu estava a dizer, em que o bebê mexe a cabeça e o bebê anda à procura da mama, estes sim são os sinais precoces. E se o bebê foi logo à mama, ainda está tranquilo. Mas se ele já chegou à fase de chorar desalmadamente, o melhor que os pais têm a fazer é acalmá-lo, metê-lo no colo. Nunca se fartem de lhe dar colo. Se o bebê depois continuar a chorar e a pessoa pensar, não sei se é fome, não sei se é necessidade de colo, não sei se é sono, não sei se é embalo, não sei se é precisa trocar a fralda, tem calor, tem frio, vamos por tentativa e erro. Portanto, mudamos a fralda, continuamos a acalmar.
18: Só que às vezes o processo da amamentação, também como já referiu, torna-se um bocadinho doloroso. E às vezes fala-se muito hoje em dia da saúde mental, não é? Da saúde mental durante o período da amamentação. Qual é que deve ser aqui o papel do pediatra? Promover, digamos, a amamentação com essas técnicas todas, a todo custo, também pode ser contraproducente?
17: Que giro, sim, claro. Então, a saúde mental é da mãe, não é? Esta saúde mental dita perinatal é muito mais lata do que isso. Já começa antes da gravidez, depois na gravidez, depois na amamentação e continua. Porque a maternidade é realmente um processo muito especial, muito desafiante, e todo esse período tem que haver um grande apoio. Então não será só do pediatra, será do obstetra, será eventualmente de algum psiquiatra, se for necessário, e será, no fundo, de todos nós, profissionais de saúde, que estamos em contacto com estas mães. Quando me põe a questão que me está a colocar é, vamos, de alguma forma, isto agora entre aspas, obrigar uma mulher a amamentar? Nunca. A decisão tem que ser da mulher. Mas se a mulher quer amamentar, nós vamos estar do lado dela sempre a tentar que as coisas corram melhor. A tentar que, por exemplo, a mulher tem umas dores insuportáveis na mama. Isto é real, passa-se todos os dias. Então, porquê que ela tem tanta dor? Se ela quer amamentar, eu vou tentar que não haja dor na amamentação, porque não tem que doer. Então o que é que se passa? É da boca do bebê? É da pega? Este bebê está muito incomodado, acaba por fechar muito a boca porque está toda encolhida ainda com as posições que tinha no útero? Então eu vou tentar descortinar em cada dia de mãe-bebê o que é que se está a passar ali para que haja uma pega sem dor. Isto é possível acontecer e, na maior parte dos casos, conseguimos ultrapassar, levando mais ou menos tempo, apoiando esta mulher com todas as formas para que ela tenha menos dores, para que ela não tenha feridas e para que o bebê continue a ser alimentado.
16: Saber interpretar estes sinais pode contribuir para uma alimentação mais tranquila e para o bem-estar do bebê e da família.
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15: 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São 10:30, boa noite, 9:30 nos Açores. Agora com os temas em destaque nesta noite de terça-feira, Nadine Soares.
24: Depois de uma semana escura, Portugal acordou e goleou o Uzbequistão por 5-0. O Cristiano Ronaldo bisou e, para reforçar o marcador, valeram ainda os golos de Nuno Mendes e Rafael Leão e um autogolo do guarda-redes uzbeque. Com o resultado, a seleção nacional isolou-se à condição no primeiro lugar do Grupo K. Nesta partida, Cristiano Ronaldo tornou-se o primeiro jogador a marcar em 6 mundiais, ultrapassou Eusébio como o melhor marcador português da competição ao somar 10 golos. Aos jornalistas, no final da partida, o capitão não escondeu a felicidade depois de uma semana complicada.
25: Muito
1: muito feliz. Mas para mim o mais importante é o trabalho que a equipa fez, a confiança que tivemos. Levamos muita porrada durante a semana, sabíamos que isso ia acontecer. Há males que vêm por bens, como se costuma dizer. Sabia que os meus companheiros iam me ajudar também. Foi uma semana difícil, uma semana escura. Parecia que eu já estava retirado do futebol. Foi difícil, não vou, tenho que confessar, mas estamos de volta.
24: Declarações de Cristiano Ronaldo aos jornalistas no final do jogo em Houston. Já na conferência de imprensa, o selecionador nacional mostrou-se satisfeito com a prestação dos jogadores. Roberto Martínez destacou um jogo muito mais controlado.
2: Tudo aquilo que aconteceu durante o primeiro jogo, os jogadores utilizaram muito bem na intensidade, continuamos até o intervalo com uma clareza naquilo que nós precisamos de fazer. Chegamos ao último terço, os cinco jogadores que entram continuam com uma disciplina tática muito importante e isso faz toda a diferença.
24: Roberto Martínez, em declarações aos jornalistas na conferência de imprensa, depois do jogo frente ao Uzbequistão, Portugal soma neste momento 4 pontos, mais um do que a Colômbia. Os Estados Unidos decidiram aliviar as restrições, vão permitir que o Irão viaje para Seattle 2 dias antes do próximo jogo do Mundial de Futebol. Um anúncio feito esta terça-feira pelo Departamento de Segurança Interna norte-americano. Ainda assim, a equipa vai continuar a ser obrigada a deixar os Estados Unidos após a partida que está marcada para sexta-feira frente ao Egito. O Senado dos Estados Unidos votou contra os novos ataques coordenados por Donald Trump contra o Irão. O presidente norte-americano pode ser impedido de realizar novas ofensivas sem autorização prévia do Congresso. É uma notícia avançada pelo New York Times. O rumo do conflito preocupou o Senado, que se mostrou também a favor da retirada das tropas norte-americanas do conflito. 50 senadores votaram a favor, 48 votaram contra. Os funcionários judiciais denunciam a falta de condições de trabalho nas salas de audiência dos tribunais devido às altas temperaturas. Salas sem ar-condicionado, falta de água e janelas sem persianas. São as principais queixas do sindicato, que admite que os profissionais já estão a começar a adiar julgamentos para setembro devido às dificuldades de trabalhar com muito calor. Em entrevista à TSF, a presidente do Sindicato dos Funcionários de Justiça, Regina Soares, fala numa realidade que se estende a todo o país e acusa o governo de falta de investimento nas estruturas dos tribunais. 3 bombeiros ficaram feridos no combate ao incêndio que deflagrou esta manhã na freguesia do Emeixial, em Lulé. Ferimentos ligeiros. 2 operacionais foram transportados para o Hospital de Faro. É uma informação adiantada pelo 2º Comandante Regional de Emergência e Proteção Civil. Este incêndio tem, nesta altura, 2 frentes ativas.
15: Nadine Soares, com os temas em destaque nesta noite de terça-feira. Amanhã, previsão de aguaceiros mais prováveis no norte e centro, a partir da tarde, podendo ser de granizo e acompanhados de trovoada. Amanhã também descida da temperatura máxima. Aguaceiros fracos na previsão para a Madeira e para os Açores e máximas de 23 graus para o Porto e para Ponta Delgada, 26 para Lisboa, Faro e Funchal, 29 para Braga, 31 graus de máxima para Coimbra.
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4: 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Daqui a pouco, com a memória de elefante, temos também a opinião à terça-feira de Inês Cardoso e a janela para o mundo antes das 11 da noite. Mas para já, a aniversariante Katie Tunstall, a escocesa, faz hoje 51 anos. 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

0: Princesa Caetitano está aniversariante nesta terça-feira e na TSF também a memória de elefante, todos os dias com Mário Fernando e Manuel Costa Monteiro.
1: Nova York é porventura a cidade mundial mais cantada. As energias, os ambientes, o cruzamento de culturas. Para Lou Reed, nascido em Brooklyn, Nova York era quase o seu ADN, a sua musa. Tinha os pais e depois dizia Nova York. Dedicou-lhe um dos seus álbuns míticos, Nova York, agressivo, caótico, publicado em 1988, para o seu biógrafo Anthony Curtis. As 14 canções são uma narração feroz, poética, surreal, onde a realidade se sobrepõe ao poder da arte e da música. Lou Reed vê Nova York, nessa altura, como microcosmos do resto do país. Nos anos 80 de Reagan, com o urbanismo desenfreado, a falta de habitação, a divisão mais profunda das classes sociais, o crime e o corte nos programas sociais. Na faixa de abertura do álbum New York, Romeo and Juliet, Lou Reed transporta a clássica tragédia de Shakespeare para Nova York dos anos 80. O romance passageiro, entre personagens de diferentes classes sociais, ela de classe alta, ele de origem latina, no meio do caos urbano do crime, na cidade de Nova York nos anos 80.

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2: 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À hora do almoço, ficamos a conhecê-los melhor através da música.

0: Esta semana, a playlist da fadista Silvana Pérez. Agora, 15 minutos das 11, vamos à opinião de Inês Cardoso.
1: A tradição do alho-porro é anterior às celebrações de São João e nasceu de antigos rituais celtas do solstício de verão. Bater com ele na cabeça de quem passava protegia de pragas ou de mau-olhado. E como muitos outros, o ritual foi apropriado e integrado nos festejos cristãos. Bem mais recente é a chegada dos martelinhos, criados em 1963 pelo industrial Manuel António Boaventura, da fábrica Estrela do Paraíso, em Rio Tinto. Sugeriu o martelo a estudantes que procuravam um brinquedo ruidoso para a queima das fitas. O êxito foi imediato. Usado no São João seguinte, tornou-se símbolo indispensável da mais longa noite do ano no Porto. Alho-porro e martelo têm em comum o livre acesso que conferem a quem os leva na mão para baterem na cabeça de quem quiserem. É comum dizer-se que na noite de São João todos somos iguais. Não a igualdade confundida com a tentação de procurar conformidades e apagar diferenças, mas a igualdade no sentido de todas as diferenças poderem caminhar lado a lado e olhar-se de frente. Bloqueadas por milhares e milhares de pessoas de todas as idades que saem à rua, as cidades do Porto e de Gaia tornam-se uma massa indistinta de gente que circula entre bairros e margens. O cheiro dos grelhadores universaliza-se. A festa é, por definição, caótica e orgânica. A primeira martelada a sério pode apanhar-nos de surpresa, mas é essa a definição primitiva. Todos podemos brincar. Todos podemos ser alvo de brincadeira. A rua é o espaço partilhado de rituais que dão sentido à noite. Em tempos de ressentimento e de polarização, e porque tudo nos nossos gestos é político, o São João é a democracia explicada na máxima simplicidade. Ao contrário do que apregoam os populismos, que dizem combater elites, mas assentam toda a sua lógica na multiplicação de divisões, o São João vive da convicção de que todas as diferenças se esbatem na rua. Não há categorizações, nem interessa de onde cada um vem. Nem que seja por uma noite, uma só, o coração pode bater ao mesmo ritmo.
0: À terça-feira, opinião de Inês Cardoso, diretora-geral editorial de Notícias Ilimitadas, de que a TSF faz parte.
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0: A 12 minutos das 11 vai para o final o jogo do Grupo L no Mundial entre a Inglaterra e o Gana, de Carlos Queiroz, a 6 minutos do final, empatados a 0 na TSF. A música é de Pedro Brunhosa, depois também a mais nova de David Fonseca, para ouvir antes ainda da Janela para o Mundo, nesta noite de terça-feira. Boa noite.
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1: Boa noite, 10h58, menos uma hora nos Açores.
2: Incêndio em Loulé. Quase 400 bombeiros estão envolvidos no combate a um incêndio que tem duas frentes. Um incêndio que começou há cerca de 12 horas na freguesia do Ameixial e começa a faltar água. O Ministério da Educação lamenta que o exame de matemática de 9º ano tenha sido divulgado, apesar do sigilo, mas diz também o Ministério que não vai ter qualquer impacto nem na validade da prova, nem nos resultados dos alunos. A Seleção Nacional celebrou a primeira vitória no Mundial de Futebol, uma goleada ao Uzbequistão. 2 dos 5 golos foram marcados por Cristiano Ronaldo, que se tornou no único jogador que marcou em 6 campeonatos mundiais. Nesta edição, vamos saber o que diz a imprensa internacional.
1: 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Estão 19 graus no Porto e em Ponta Delgada. Estão 21 graus em Lisboa e no Funchal, 22 em Faro. Amanhã, pequena descida da temperatura máxima no continente, também com aguaceiros mais prováveis no norte e centro a partir da tarde e poderão ser de granizo e acompanhados de trovoada. Aguaceiros fracos na Madeira e nos Açores e máximas que podem chegar aos 23 graus no Porto e em Ponta Delgada, 26 graus máxima para Lisboa, Faro e Funchal, 29 para Braga, 31 graus de máxima para Coimbra. Na TSF, a edição das 11 da noite, Gabriela Batista.
2: Já são perto de 400 os bombeiros que por esta hora combatem o incêndio que deflagrou na freguesia do Ameixial em Loulé, perto das 11 da manhã. 3 bombeiros que combatiam este incêndio sofreram ferimentos ligeiros e 2 foram transportados para o Hospital de Faro. O segundo comandante regional de emergência e proteção civil adianta que os 2 bombeiros feridos, que precisam de assistência hospitalar, sofreram pequenos traumas físicos. O incêndio tem 2 frentes. O presidente da Junta de Freguesia do Ameixial, Abílio Sousa, confessa preocupação. Entrevistado na SIC Notícias há cerca de uma hora, Abílio Sousa diz que os bombeiros estão exaustos e a água começa a faltar na freguesia.
3: Estamos preocupados porque a noite vai ser longa e os homens estão cansados porque começaram desde manhã e temos um grande problema aqui na nossa freguesia, que o Ameixial tem falta de água, a população já não tem água porque o depósito ficou esgotado com digamos que os carregamentos foram feitos pelos caminhões dos bombeiros digamos que de alguma forma os profissionais têm feito aqui um trabalho excelente, mas ao mesmo tempo tenho alguma revolta que tem a ver, e isto os nossos governantes deveriam fazer mais atenção e serem sensíveis quando dão os parceiros, tipo como o ICNF, porque nós temos falta de água, temos falta de barragens. Há 2 anos que andamos a lutar para uma barragem aqui numa zona que hoje tinha dado um jeitão, e o que acontece é que aquilo que existia lá ardeu e agora se calhar já se pode fazer a barragem, mas o que nós lutamos para que fosse feita a barragem não foi feita, e nós pedimos sensibilidade aos nossos governantes.
2: O lamento e a revolta do presidente da Junta de Freguesia do Ameixial pelas obras que não estão feitas e pelas dificuldades que a freguesia está a enfrentar. Falta água nas torneiras, a que existia no depósito foi usada

0: para combater as chamas que estão longe de estar controladas. Além da falta de água, começa também a faltar combustível para os veículos dos bombeiros.
1: Os caminhões têm vindo a abastecer o posto de combustível desde manhã, que se tem estado a funcionar e a abastecer os caminhões dos bombeiros que têm andado aqui, e também quero aqui salvar o trabalho de alguns clubes de caçadores que têm feito aqui um trabalho excelente. Os caçadores não são inimigos do território, têm sido um braço muito importante aqui hoje no combate aqui e no auxílio aos bombeiros e à proteção civil.
0: O incêndio já dura 12 horas. Além do terreno, o vento com rajadas fortes tem sido uma das grandes dificuldades que os bombeiros têm enfrentado. São quase 400 nesta altura os bombeiros que estão no terreno. A imprensa internacional fez as pazes com a seleção e, depois das críticas no final do jogo de Portugal frente à República Democrática do Congo, esta noite Nadine Soares ficaram os elogios pela forma como a equipa derrotou o Uzbequistão.
2: Os anos passam, mas o faro para golos mantém-se intacto. É o que escreve a Marca sobre a prestação de Cristiano Ronaldo frente ao Uzbequistão. O Jornal Desportivo Espanhol escreve que o capitão da seleção portuguesa respondeu aos críticos em apenas 40 minutos, que continua a ser uma boa opção para Portugal, apesar do bilhete de identidade provar que tem 41 anos. O L'Equipe fala numa grande noite para Portugal, mas especialmente para Cristiano Ronaldo, que se tornou no primeiro jogador a marcar em 6 mundiais e ultrapassar Eusébio como o melhor marcador português na competição, com 10 golos. O jornal francês elogia a prestação com foco e determinação dos jogadores depois de uma estreia decepcionante frente à República Democrática do Congo, e aos leitores e críticos deixou um aviso: não deviam ter irritado Cristiano Ronaldo. Está de volta o desportivo norte-americano The Athletic, destaca uma noite histórica para o capitão da seleção portuguesa. O jornal escreve que Cristiano Ronaldo acordou para calar os céticos e críticos de que não estava capaz para ser titular. Uma noite memorável para o número 7 da seleção das esquinas. Acabou a seca de golos, é o que escreve o britânico The Guardian. Cristiano Ronaldo não marcava há 10 jogos em grandes torneios, até defrontar esta noite um Uzbequistão totalmente despreparado. O jornal britânico destaca a noite de recordes do capitão da seleção, que marcou 2 golos, mas ainda assim o jornal britânico atribui este resultado de Portugal a um adversário visivelmente mais fraco. Aponta até que uma goleada por 5 golos é até conservadora para o que podia ter sido feito.
0: E Cristiano Ronaldo admitiu no final do jogo que a semana foi escura, que foi difícil, mas diz também que está de volta em Houston. Neste segundo jogo da Seleção Nacional no Campeonato do Mundo, Cristiano Ronaldo marcou 2 dos 5 golos da seleção, tornou-se no primeiro jogador da história a marcar em 6 mundiais, é também o melhor marcador português em fases finais da competição. Cristiano Ronaldo já marcou 10 golos. No final do jogo disse que, depois das críticas da última semana, Cristiano Ronaldo diz que soube bem a vitória desta noite.
3: Muito feliz, mas para mim o mais importante é o trabalho que a equipa fez, a confiança que tivemos. Levamos muita porrada durante a semana, sabíamos que isso ia acontecer, mas a equipa trabalhou bastante bem, melhoramos bastante. Há males que vêm por bens, como se costuma dizer. Obviamente, falando de mim, os recordes é sempre bonito batê-los, mas o meu objetivo é poder ajudar a seleção a alcançar os seus objetivos. Nesta parte era passar a eliminatória, acho que com 4 pontos já passamos. Eu sabia, quem trabalha Deus ajuda, sabia que os meus companheiros iam me ajudar também. Foi uma semana difícil, uma semana escura, parecia que eu já estava retirado do futebol, mas aguentei-me, como aguento sempre, porque acredito mais no trabalho do que noutra coisa. Foi difícil, não vou, tenho que confessar, mas estamos de volta.
0: E no final do jogo, o selecionador nacional, Roberto Martínez, diz que a equipa soube controlar as emoções. A equipa aprendeu a lição.
4: Foram dias muito importantes a um nível psicológico. Acho que o grupo ficou muito responsável, fechou do barulho de fora, e acho que isso fez que o balneário tornou-se mais forte, mais unido, para poder controlar as emoções. Porque o aspecto tático, esta equipa, falei ontem, que é uma equipa que tem uma flexibilidade tática, que todos falamos disso, a qualidade individual, todos os aspectos positivos para poder poder ter un desempeño como hoxe. Mas hoxe tamén marcar o segundo golo ajuda e a aspectos que faciliten tamén anular o primeiro gol do Uzbekistán. En outro jogo onde o golo non é anulado, muda tamén os próximos minutos. Mas, en geral, moito, moito contento e satisfeito porque o que fizemos durante o primeiro jogo aprendimos as lições rapidamente.
0: Também o primeiro-ministro, que esta noite assistiu em Houston ao jogo, elogiou o espírito de equipa demonstrado pelos jogadores.
5: Eu noto neste conjunto dos jogadores um sentido de responsabilidade e de compromisso com os valores de Portugal, da seleção, do desporto português, da Federação Portuguesa de Futebol, que é, de facto, muito inspirador para aquilo que nós temos de fazer em todas as outras atividades.
0: Palavras do primeiro-ministro, que esta noite assistiu ao jogo da Seleção Nacional em Houston. Portugal soma 4 pontos. No próximo sábado joga o último jogo da fase de grupos, defronta a Colômbia. Esta madrugada a Colômbia defronta a República Democrática do Congo e terminou há pouco um jogo onde Carlos Queiroz, onde há um outro português, Carlos Queiroz, treinador da seleção do Ghana. O Ghana conseguiu um empate frente à seleção de Inglaterra. O jogo terminou há pouco, empatou a 0 com Inglaterra. O Ghana pode apurar-se para os 16avos de final do Mundial de Futebol. Os dois ativistas italianos que integravam uma caravana que pretendia levar ajuda humanitária a Gaza e que foram detidos no mês passado na Líbia vão ser libertados, anunciou esta noite o ministro italiano dos Negócios Estrangeiros. António Tajani adiantou que, além destes dois ativistas, vai também ser libertado um outro cidadão nascido no Uruguai e que tem cidadania italiana. As autoridades italianas têm prestado assistência a este cidadão, sendo que os dois ativistas italianos devem regressar à Itália amanhã. Os dois italianos faziam parte de um grupo de 10 ativistas, onde também seguia uma cidadã portuguesa que também foi detida em Benghazi. Na semana passada, o ministro português dos Negócios Estrangeiros revelou que o cônsul português na Tunísia tinha conseguido reunir-se pela primeira vez com a ativista portuguesa e que estava bem. O Ministério da Educação considera como lamentável a divulgação pública antecipada do exame de matemática do 9º ano, mas numa nota enviada à agência Lusa, o Ministério da Educação garante que a divulgação não tem qualquer impacto na realização e na validade da prova deste ano, nem nos resultados dos alunos que fizeram a prova, o exame em formato digital e sujeito a sigilo, circulou na internet na segunda-feira, o dia em que se realizou a prova de matemática de 9º ano. O Ministério da Educação garante que está a averiguar as situações de quebra do caráter não público desta prova e vai tomar as medidas adequadas. Se o inverno é a chuva e o frio, agora é a onda de calor que está a afetar os funcionários judiciais que nos locais de trabalho estão a enfrentar temperaturas de 40 graus por falta de condições de trabalho nas salas de audiência. Já houve sessões de julgamentos adiados. Isso mesmo adiantou esta noite à TSF Regina Soares, a presidente do Sindicato dos Funcionários Judiciais.
6: Tivemos hoje de informação de colegas nossos que estão no terreno, oficiais de justiça, os que podem adiam, ou seja, a próxima sessão, em vez de ser o mais curto espaço de tempo, começa a ser para setembro, porque o calor é insuportável nas salas, e outros têm que adiar ou mudar horários para horas supostamente mais frescas, mas o funcionário, o oficial de justiça, não pode fazer nada, está na dependência funcional do magistrado, mas o que eu tenho conhecimento em termos de sindicato, SFJ, o que tem conhecimento é que já começa a haver marcações de julgamentos para setembro por ser incomportável com este calor.
0: Esta é uma realidade que se estende a todo o país. Regina Soares denuncia, por exemplo, a falta de água potável no Palácio da Justiça, em Lisboa. Lamenta também que as obras tardem em chegar.
6: pelo Palácio da Justiça, segundo sei, será uma obra por 800 mil euros, no mínimo, e que se vai prolongando e adiando no tempo por falta de investimento, e é assim há muitos anos. Mas quem diz este, que é um grande edifício, diz vários edifícios ao longo do país. Hoje tive Solurico da Beira, que esteve com 36 graus. Temos muitos, muitos colegas nossos que têm que trazer ventoinhas de casa, que passam mal, que têm que ficar fora. Inclusive, o Palácio da Justiça tem um depósito de água que não é potável. Toda a água que sai no edifício não é potável, não há dispensadores de águas e, portanto, funcionamos numa situação que é de sobrevivência, digamos assim.
0: A Presidente do Sindicato dos Funcionários Judiciais lamenta a falta de investimento nas estruturas dos tribunais, de forma que estejam preparados para enfrentar temperaturas tão elevadas. Em Lisboa, no encerramento das jornadas parlamentares do LIVRE, dedicadas aos territórios afetados pelas tempestades e pelos fogos, o líder do partido, Rui Tavares, criticou os que se dizem patriotas, mas não cultivam a prevenção das tragédias. Rita Carvalho Pereira.
7: Em dia de jogo da Seleção Nacional, Rui Tavares falou de patriotismo.
8: Se quem ama, cuida. Quem, às vezes, só da boca para fora, diz umas tiradas muito patrioteiras, mas depois não se lembra do cuidar do país, e o cuidar do país é permanente. E é feito quando as coisas não rendem os grandes títulos, e então, nesse caso, não está a ser verdadeiramente patriota como somos e procuramos ser.
7: Aqueles que diz o líder do LIVRE encaram da mesma forma problemas como os incêndios e a corrupção.
8: Uma fixação total no que é o crime que enche as primeiras páginas, os malandros que têm que ser apanhados, quase nenhum foco na prevenção. Quando olhamos lá para fora, é que os países do mundo onde o discurso é assim, por acaso tendem a ser os países do mundo onde os índices de corrupção são mais altos. Porque toda a ideia está em que vai haver corrupção, é inevitável, a natureza humana já é ela própria corrompida, vamos apanhar os malandros.
7: Mas insiste Rui Tavares, nem a corrupção nem as tragédias causadas por fenómenos meteorológicos extremos são inevitáveis. O que é preciso é implementar uma cultura de prevenção.
8: Aquilo que não fizermos agora face aos problemas como os que temos, significa pagar muitas vezes mais, 10 vezes mais, em caso de, evidentemente, nos confrontarmos com estes eventos extremos. Ao gastar agora, estamos a poupar no futuro, estamos a fazer melhor.
7: Para isso, há que estar preparado, e é nisso mesmo que assegura Rui Tavares, o LIVRE aposta.
8: O papel do LIVRE neste momento é o de se tornar o partido mais bem preparado para governar o país. Não interessa se é pequeno ou se é grande, se tem muitos recursos ou se tem poucos, se é um partido que tem uma enorme subvenção pública e muito dinheiro vindo lá de onde, ou se tem apenas uma subvenção pública e pequena, como é o nosso caso. É uma questão de método.
7: O método do LIVRE, com Rui Tavares sem travões na ambição de ver um dia o pequeno partido ser grande o suficiente para assumir responsabilidades governativas.
0: Rui Tavares acredita que o LIVRE está a tornar-se no partido mais bem preparado para governar o país. Palavras no encerramento das jornadas parlamentares do LIVRE que decorreram ontem e hoje.
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18: Boa noite, 11h17.
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18: Agora estão 19 graus no Porto e em Ponta Delgada, estão 20 graus em Lisboa, 21 no Funchal, 22 em Faro. E nesta noite voltamos ao Pergunta Tu de domingo, que pode ouvir na TSF e ler no JN. Os mais pequenos fazem perguntas a figuras públicas e depois de uma primeira conversa com a Roberta Medina, do Rock in Rio Lisboa, foi agora a vez da comunicadora Bárbara Guimarães.
19: Pergunta tu. Pergunta tu. Nós é que fazemos as perguntas aos crescidos. Esta semana é a Bárbara Guimarães.
20: Que fixe!
21: Estamos no ar. Então vá, miúdos. O que é que vocês querem saber de mim?
19: Começo eu, certo? Qual foi o momento mais feliz da sua infância?
21: Iris, eu acho que sabes aquilo que eu mais me lembro é das brincadeiras, brincar na rua. Vocês hoje em dia brincam na rua? Uhum. Tipo, sim. Eu brincava ao elástico, brincava à macaca, e depois também era, nem imagina o quê, a mulher do talho. Brincava com uma amiga minha, ela ia fazer as compras e eu vendia-lhe carne nas folhinhas com... Sabem o que era a carne? Tijolos. Tijolos. Partia tijolos, metia numa folhinha. Mas olha, acho que era isso, era brincar na rua.
19: Bela resposta. E qual foi a memória ou episódio mais engraçado que teve na televisão?
21: Na televisão foram tantos, foram imensos, imensos, foram muitos programas. Vocês viram alguns dos meus programas? Globos de Ouro. Ainda foram ali 12 anos de Globos, mas andaram a pesquisar muito sobre mim, não foi?
19: Uhum.
21: E assim, Chuva de Estrelas, lembram-se?
20: Eu ouvi falar.
21: E o que é que ouviste, Clara? O que é que se fazia no Chuva de Estrelas?
20: Que apresentavas, fazias perguntas aos
21: que iam cantar, sim. Não é? E eles imitavam?
20: Sim, é. Ouvi dizer assim que é tipo uma imitação do The Voice.
21: Pois. Só que eles, sabes o que é que eles faziam ali no Chuva de Estrelas? Ficavam exatamente iguais aos grandes ídolos deles. Sim. Por exemplo, diz aí, Diogo, um ídolo que tu... Um cantor que tu gostes muito.
22: Fernando Daniel.
21: Pronto. E era igual a Fernando Daniel. Tinha que estar caracterizado como Fernando Daniel.
22: Tinha de deixar uma pessoa mesmo igual.
21: Igual. Tentaram ao máximo ser parecido e as pessoas pensarem assim... É ele.
19: Fernando Daniel.
21: É ele. E mais?
19: Qual foi o programa que mais gostou de apresentar?
21: Todos, acho que todos. Talvez uns ainda mais que os outros, mas o Chuva, o Furor, havia um programa que era Rapazes contra Raparigas em cantorias. Então todos cantavam.
22: As raparigas ganham, obviamente.
21: Havia o Diogo que está aqui em minoria, Temos que torcer por eles e no programa torcia-se. Rapazes, rapazes, vocês são capazes. E o Furor não se lembra, pois não lembra. Vão chegar ao pé dos vossos pais e diziam assim se eles se lembram do Furor, Furor, na.
19: A minha mãe vai se lembrar de certeza.
21: É isso, a mãe, a avó. Mais perguntas, Diogo.
22: Houve algum programa em direto em que se tenha enganado E como se safou?
21: Muitos. Safei-me respirando fundo, pensando, vamos lá ver como é que eu vou dar a volta a isto. Mas aconteceram algumas vezes, aconteceram assim situações caricatas, porque um apresentador tem que estar preparado para tudo. Vocês têm agora as vossas perguntas, mas imaginem, chega um convidado em que têm que entrevistá-lo e o convidado de repente baralha-vos o sistema. Como eu, por exemplo, a perguntar-te a ti, Diogo, o que é que tu mais gostas de fazer quando não estás na escola nem estás a treinar, que eu sei que gostas de futebol. O que é que tu mais gostas? Agora o Diogo a pensar.
22: Telemóvel. Opa!
21: Ver. O que é que vocês mais gostam de fazer que não seja com o telemóvel?
22: Às vezes brinco com o irmão.
21: Ler, boa?
22: Eu...
21: E tu, Clara?
22: Assim... Chatear a cabeça dos meus pais.
21: É uma grande brincadeira, é um grande desporto, não é?
22: É.
21: E de que forma é que tu chateias os teus pais?
22: Ah, porque é assim, eu também li um livro que se chama Como Chatear a Cabeça dos Pais. Ai. Então,
1: é sério?
22: Sim.
1: Ai, eu quero esse livro.
21: Então, pais têm que confiscar estes livros.
22: Então, eu costumo. A minha mãe está constantemente a dizer: vai arrumar o quarto.
21: E porquê que vocês não arrumam? A mãe faz isso porque vocês não arrumam.
22: Eu agora tendo a arrumar, mas antes eu desarrumava ainda mais. Quando a minha mãe dizia isso, eu desarrumava ainda mais. A minha mãe percebeu, parou de dizer e eu comecei a arrumar o quarto.
21: Eu sei o que é isso, eu tenho filhos em casa. E de repente, para se escolher uma roupa, está tudo em cima da cama, pelo chão, pela secretária, por todo lado. É verdade ou mentira?
1: Verdadeíssimo.
21: E depois a vontade de arrumar aquilo.
22: Há uma técnica que é assim: pegar em toda, mandar para o armário fechar e
1: pegar naquela cadeira.
21: Mas achas tu que a mãe não abre o armário e pum, cai-lhe tudo em cima. E a ti também, quando lá voltares. E mais? O que é que fazem mais para além de chatear os pais? Coisas que gostem de fazer fora telemóveis?
22: Gosto de brincar com o meu irmão às vezes. Fazemos brincadeiras.
21: Ele é mais novo ou mais velho?
22: Mais velho, tem 21 anos.
21: Ai, que bom.
22: Eu gosto.
21: E tu tens 10? Muito bom. E tu, diz, querida
22: gosto
21: Clara?
22: Gosto de estudar.
21: Estudar?
22: Sim, isso é importante. Sim, mas estudar em matérias da escola, mas, por exemplo, cultura geral.
21: Saber coisas?
22: Sim.
21: Que não façam parte da matéria que estás a dar, mas saber assim. E perguntam muitas coisas aos vossos pais, pedem-lhes assim, tipo.
1: Conta-me. Não, geralmente eu é que dou conhecimento a eles.
21: É coisas, mas isso também é bom. Mais perguntas?
22: O que gosta de fazer quando está longe das câmaras?
21: Eu gosto de fazer tanta coisa. Sabem uma coisa que eu adoro fazer? Cozinhar.
22: Ai.
21: Gosto. Nenhum de vocês gosta.
1: Ai, eu gosto, só que a minha mãe depois reclama que eu gasto muito dos ingredientes.
21: Ai, é de gastar ingredientes. A minha filha, quando cozinha lá em casa, é a desarrumação que fica ali. Porque um grande truque de se cozinhar é isso logo arrumando.
1: Eu geralmente coloco logo na lava-louça e depois...
21: E tu depois não vai à máquina?
1: Ah, na lava-louça.
22: Quando eu vou para o treino, a minha mãe e o meu pai, só sobra o meu mano em casa e ele é o que faz o jantar, mas normalmente é a minha mãe. Mas como vamos
21: mas
22: todos...
21: Mas o mano de 21, não é? Faz e que faz o quê? Pastas, massa?
22: Não, mas faz bem até.
21: E faz bem, que bom. Deixa-me te convidar para lá ir. Mais perguntas? Agora se calhar a Clara não.
1: Não, falta uma dele.
21: Ah, e vocês estão a seguir um guião. Isso é um guião, não é?
1: Sim, nós é que fizemos.
21: Estão os grandes profissionais.
22: Estamos aqui na TSF, mas a Bárbara também colabora com a SIC Mulher e a SIC Esperança. Gostava de colaborar, por exemplo, com um canal de notícias? Porquê?
21: Eu já fiz jornalismo. Já cheguei a estar 3 anos como pivô de telejornal, de Jornal da Noite.
1: Na TV,
21: exatamente. Já cheguei a estar. E também já cheguei a fazer um programa de rádio. Sabem que a rádio hoje em dia é um bocadinho diferente, não é? Vocês conseguem ver os programas de rádio, que é o que está a acontecer aqui hoje.
1: Isto é também
21: fazer televisão.
1: Eu geralmente não vejo muito, eu só ouço no carro rádio.
21: Podcasts, vocês dão.
22: Eu tenho um podcast, eu sigo, eu não sei se conhecem, é o Queijo com Goiabada, que fala sobre os meus atores favoritos.
21: E quem são os teus atores favoritos? Assim,
22: são uma atriz brasileira, Vivi Lucas.
21: Ah, já sei, muito bem.
22: Eu gosto muito, eu adoro o trabalho que ela teve na série A Infância de Romeu e Julieta na Prime Video.
21: Clara, tens 10 anos também? Ah, belos 10 anos adiantados.
2: Eu gosto da Rita Garcia.
21: Uhum.
2: Eu... Agora já não me lembro do nome.
21: Iris, está mal. E mais perguntas? É que agora... vocês têm que controlar uma coisa, é o tempo. O tempo na vida é importantíssimo.
22: É verdade.
2: Somos, não
22: é?
2: O coelho da Alice.
22: Temos de aproveitar.
21: Exato, o coelho da Alice.
22: Temos de aproveitar enquanto somos crianças.
21: Sempre, sempre.
2: Está muito filosófico.
22: O que lhe dizem os seus filhos quando a veem na televisão?
21: Muito pouca coisa. Acho que os meus filhos evitam ver-me na televisão. Uh-huh. Sinceramente, veem muito pouca televisão. E vocês sabem o que é que os meus filhos mais fizeram comigo na televisão?
22: Que?
21: Tiveram que ir trabalhar comigo.
22: Uh-huh.
21: Portanto, ficaram sempre nos bastidores. É verdade.
22: Sobretudo.
21: Por exemplo, a minha filha Carlota, que tem agora 15 anos, foi logo que nasceu, um mês depois já estava nos bastidores comigo.
22: What?
21: Para fazermos um programa chamado Portugal Tem Talento.
22: Conheço.
21: Tem muito talento, muita ginástica acrobática. Sei que tu gostas. Mas é verdade, portanto, eles. Televisão com a mãe é mais, foi mais acompanhar nas gravações do que estar em casa a ver em televisão. Vocês veem muito a televisão.
22: Ai, vejo, vejo.
21: Vejam.
22: E
21: vem,
22: as discussões que há em casa para ver televisão.
21: Por causa dos canais.
22: Sim, não, porque quando o meu irmão quer. Eu quero ir para a PlayStation jogar, eu quero ver a minha série, quero estar quieta no meu sítio. Mas não, ele tem que vir chatear e querer ver e querer vir.
21: E como é que depois resolve isso tudo? Quem é que acaba por ter o comando na mão?
22: Eu.
2: Graças a Deus sou filha única.
21: Gostas de não ter tido irmãos? É?
2: Não.
21: É mais fácil.
2: É mais fácil.
21: É mais fácil.
2: A única pessoa que eu tenho que discutir é as minhas gatas.
22: Aham.
2: Uh-huh. Elas me desarrumam o quarto todo, às vezes.
22: A mim e o meu mãe. Já tem muito.
21: É?
22: Ainda.
21: É ele que manda, é o mais velho?
22: Ainda hoje de manhã chateei-me com ele.
21: Foi? E porquê, Diogo?
22: Porque eu não estava a encontrar isto aqui para as perguntas.
21: Portanto, os teus apontamentos,
22: exato.
21: Não é? As tuas anotações.
22: E eu disse a ele porque não tinha tempo, tinha de encontrar, porque tinha de ir para a escola para depois vir para aqui.
21: Claro.
22: Mas ele ficou chateado. E foi para o quarto.
21: É normal as brigas de irmãos, que aqui a nossa Iris não tem. É a única coisa
22: boa,
21: mas há outra coisa boa, porque também há momentos muito bons entre irmãos, não é?
22: Eu tenho um Playmobil em casa.
21: Certo.
22: E no fim de semana passado, no sábado, eu estive a construir com a minha irmã.
21: E pronto, e conseguiram fazer.
22: Sim.
21: Que idade tem a tua irmã?
22: 16. Tanto como há discussões, porque discussões é o que mais acontece em casa entre mim e a minha irmã.
21: Isso é tudo normal.
22: Só que uma coisa que eu reparo, a minha irmã comigo só discute com os amigos dela. Vamos ao Lidl. Vamos ao Pingo Doce. Vamos ao shopping.
21: Mais perguntas, Clara.
22: Quando anda na rua, as pessoas costumam ir ter consigo. O que costumam dizer-lhe?
21: Costumam falar bastante, de perguntarem coisas. A mim acontece muitas vezes alguém vir ter comigo e diz assim: olá, Bárbara, olá. E fica assim: de onde é que eu conheço? De onde é que eu conheço? E depois, no fundo, não conheço de lado nenhum.
22: Sim,
21: porque
22: não faz.
21: Quando vai embora, disse: foi um prazer conhecê-la. E eu não conhecia, afinal. Agora. Uma coisa que eu vos pergunto, vocês quando veem alguém que gostam muito, assim, uma pessoa conhecida,
22: sim.
21: Vocês não pedem autógrafos hoje em dia, pois não?
22: Não.
21: O que é que fazem?
22: Eu grito o nome dele, depois vou correr a dizer dele e digo assim: tira uma selfie comigo.
21: Pois, pronto, e é isso, eu tiro muitas selfies para te responder à pergunta. Mais, Clarinha.
22: Já deu muitos autógrafos.
21: Ui.
22: E acha isso agradável ou uma chatice?
21: Ai, adoro. Gosto imenso, porque é como nós conseguimos medir o nosso trabalho. Ou seja, se temos muitas pessoas que falam do nosso trabalho, é sinal que chegamos até às pessoas e que trabalhamos para elas. Portanto, é uma profissão onde estamos em permanente contacto com as pessoas. Eu sempre gostei, sempre fui assim e sempre me dei muito bem.
3: É um trabalho que vai ficar marcado para a história.
22: Ah, pois vai.
21: Vai. Bem.
22: Podia-se fazer uma última pergunta?
21: Sim, claro.
22: Não está aqui, mas é para perguntar.
21: É isso que eu gosto. Claro. Estás a sair do céu. Bem.
22: Era para perguntar se a Bárbara gostaria, de uma certa forma, ficar marcada para a história, como uma referência pública, como...
21: Olha, e sabes o que é que aconteceu com, no meu trabalho? Foi uma altura onde o entretenimento era tão forte, havia só os quatro canais, e a SIC... Teve os programas mais incríveis, assim, do início de um grande entretenimento, e eu tive o privilégio de estar à frente desses programas. Eu acho que foi um momento muito histórico em termos do que é fazer televisão. Eram equipas de grande qualidade, estávamos todos... Vocês acreditam que o país parava para ver determinados programas, como hoje em dia para para ver um jogo de futebol, certo?
22: Sim.
21: Antes parava-se, por exemplo, ao domingo, uma grande final de um concurso, as pessoas planeavam a sua vida para depois ficarem mesmo a ver aquele concurso, e era a família inteira, portanto, desde os mais pequeninos aos nossos avós.
3: Interessante.
21: Mais? É? Alguém tem mais alguma, Iris? Já fizeste todas?
3: Eu já.
21: Acho que tu tinhas aí, Diogo também?
22: Sim.
21: Clarinha também?
22: Ai, eu queria tirar uma. Eu queria fazer
21: eu tirar uma selfie. Nós vamos tirar uma selfie.
22: E fazer uma última pergunta. Acho que é a última.
21: Certo.
22: É que a Bárbara é muito famosa, acho que a nível mundial, não?
21: É mundial, não, não é? Completamente. A pessoa vai ali, atravessa, chega à Espanha e é logo confrontada com o seu trabalho. Não, minha querida, é Portugal, é mesmo Portugal e nas nossas comunidades, em sítios que temos no Portugal por esse mundo fora. Portugueses.
22: Assim, a Bárbara, ela... gostaria de, por exemplo, na altura apresentou o canal da SIC Notícias quando só havia esses quatro canais. Houve algum preferido, assim, que a Bárbara, por exemplo, que se fosse comparar aos outros, que era só esse que a Bárbara queria apresentar?
21: Não, foi, olha, a verdade é que quando havia só os quatro canais, de repente... nasce a SIC Notícias. E quando nasce a SIC Notícias, em que havia programas que não era só notícias do que vocês veem nos jornais com o que acontece no país e no mundo, mas sim também programas culturais, sobre teatro, sobre cinema, sobre música, sobre tudo isso. E quando nasce este canal, a SIC Notícias, eu fiquei tão contente e fiz parte da equipa que fez nascer esse canal. E então fomos todos para uma grande formação e comecei a fazer programas atrás de programas para a SIC Notícias, durante aí uns 3 anos. Durante uns 3 anos eu não saí daquele canal, que no fundo é um canal que pertence também à SIC, não é? Vocês sabem que a SIC tem a SIC Radical, assim, a SIC Mulher, a SIC Caras. Por isso, fazer parte desse foi assim uma grande aventura. E aí fiz programas como Sociedade das Belas Artes, Páginas Soltas, Oriente, que eram umas conversas, Terceiro Elemento, que as pessoas traziam um objeto e falavam e conversávamos sobre a vida delas. Pronto, esse momento foi muito... esses anos foram muito gloriosos. Gostei muito de os fazer.
3: Serão recordados para o fim da vida.
21: E depois os Globos de Ouro. Vocês sabem quantos anos vai fazer os Globos de Ouro este ano?
22: 100.
21: Uma ideia.
22: 50.
21: Credo, também, vocês também não fazem pelo mínimo. Faz 30.
3: 50.
21: 30, vai fazer 30 anos que existe os Globos de Ouro, onde eu estive 12 anos a fazê-los. Portanto, mas são 30. Vocês devem olhar para nós, nesta geração de 50, dizer assim: ela é tão mais velha.
3: A minha mãe tem 51, por isso, se eu disser isso à frente dela.
22: A Bárbara dava alguma dica para alguém que queira seguir com a sua carreira?
21: Da apresentadeira?
22: Sim.
21: Da apresentadeira. Eu gosto de dizer apresentadeira. Eu formei-me em jornalismo. Foi a minha grande paixão, foi começar por aprender a ser jornalista e tirar um bom curso de jornalismo. E tirei. E depois, quando me torno jornalista e quando estagio, faço o estágio de 2 anos, é que me convidam para o entretenimento e eu experimento o entretenimento. Mas não há assim uma forma, a não ser, por exemplo, como tu, nota-se perfeitamente que aqui a Clara tem vocação para as câmaras, para falar, para conversar, para reagir às coisas.
20: Eu gosto muito de conversar sobre todo tipo de assuntos.
21: Todo tipo de assuntos. E tínhamos muito mais para dizer, não tínhamos?
20: Tínhamos.
21: Ficamos aqui.
20: Se houvesse uma hora, mais ou menos, fazíamos um programa inteiro.
21: Continuávamos, mas eu proponho uma coisa. Vocês têm 10, 11 anos, bora brincar para a rua?
20: Bora.
22: Posso só fazer mais uma pergunta?
21: Vamos. Diogo, última, que temos que ir para a rua brincar.
22: Quando fez o seu primeiro programa, estava nervosa?
21: Muito. Muito, muito, muito. Eu achei que nem ia conseguir dizer alguma coisa por boca fora. Estava mesmo assim, entupida. Mas é verdade. Ainda por cima a pessoa pensa assim, como é que eu me meti nisto? Ainda hoje às vezes penso mesmo, mas depois lá vamos com tudo e estamos inteiros
22: lá.
21: Vamos. É isso, Clara. É isso.
20: Eu acho que um programa que você deveria ir eram Máscaras.
21: Ah, já fui?
22: Expulsa
21: no primeiro programa.
20: Eu só não sabia.
21: Que acharam que eu era a Diana Chaves. Todos os investigadores acharam e fui expulsa. Eu era, sabem quem? A gata.
22: Oh, mentira.
20: Eu me lembro da gata, era a minha favorita.
21: A gata. Fiquei com tanta pena desta expulsão.
20: Eu só me lembro por causa das máscaras mesmo. Não me lembro das pessoas, às vezes.
21: E vocês que gostam de gatos, não é?
20: Aqui. Os meus gatinhos lindos.
21: Vamos para a rua ver gatos. Vamos a isso.
20: Vou adotar uns 50.

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Estamos a 21 minutos da meia-noite na TSF. First Light, Lana Del Rey. Boa noite.

Love, Love, Love de Stefan Sanchez, depois de Lola Young e também de Lana Del Rey na noite TSF, 11 minutos da meia-noite em português, até à meia-noite, primeiro com Janeiro e Walter Lobo neste Cor Lá Fora, depois também Amy Curl com um clássico de Fausto.

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0: 11h58, boa noite, se menos uma hora nos Açores.
1: São já 4 os bombeiros feridos no combate ao incêndio em Loulé. O fogo tem, nesta altura, uma frente ativa. Atualizamos informação com o comandante da Proteção Civil do Algarve. E o presidente da Junta de Freguesia do Ameixial mostra-se preocupado. Os bombeiros que combatem o incêndio desde manhã dão mostras de cansaço e o fogo não dá tréguas. A freguesia está sem água no depósito que abastece a localidade. A ferramenta de inteligência artificial portuguesa Amália vai ser apresentada daqui a um mês, anúncio feito esta tarde pelo Ministro Adjunto e da Reforma do Estado. Roberto Martínez diz que a Seleção Nacional aprendeu a lição. Esta noite soube controlar as emoções. Portugal venceu o Uzbequistão por 5-0. Cristiano Ronaldo voltou a fazer história. Ainda no Mundial, o Gana, treinado por Carlos Queiroz, empatou a 0 frente à Seleção de Inglaterra.
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0: Nesta quarta-feira, a previsão de aguaceiros mais prováveis no norte e centro a partir da tarde, podendo ser de granizo e acompanhados de trovoados, também a descida da temperatura máxima na previsão do Instituto Português do Mar e da Atmosfera. Aguaceiros fracos também na previsão, mas para a Madeira e para os Açores, e máximas de 23 graus para o Porto e para Ponta Delgada, 26 graus de máxima para Lisboa, Faro e Funchal, 29 para Braga, 31 para Coimbra, pode chegar aos 35 graus. A máxima em Évora. Na TSF, edição da meia-noite, Gabriela Batista.
1: Já são 4 os bombeiros feridos no incêndio que começou na freguesia do Ameixial, no concelho de Loulé, esta terça-feira, adiantou à TSF o comandante da Proteção Civil do Algarve. Rui Fernandes fez há pouco um ponto de situação sobre este fogo, que já chegou a ter 2 frentes, mas nesta altura os bombeiros já conseguiram controlar uma das frentes.
3: Neste momento temos um incêndio com uma frente ativa e as operações estão a decorrer favoravelmente. As dificuldades são os acessos e o incêndio, apesar de ser em período noturno, ainda continua com grande intensidade.
4: Nesta frente ativa não há habitações no caminho ao emprego?
3: Não.
1: No combate ao incêndio, o comandante da Proteção Civil do Algarve adiantou ao jornalista da TSF, Paulo Fernandes Ribeiro, que 4 bombeiros ficaram feridos.
3: Neste momento temos 3 feridos e 1 assistido. Portanto, existe um acréscimo de mais um ferido relativamente ao último ponto de situação. Tudo um assistido e depois 3 feridos ligeiros, entre que o último ferido ligeiro foi agora recentemente. Portanto, existe um acréscimo de um ferido ligeiro com um traumatismo no membro inferior.
4: Já durante a noite?
3: Sim.
4: Foi transportado ao hospital?
3: Todos os bombeiros e os feridos foram transportados ao hospital, considerados feridos leves, mas foram para a unidade hospitalar para serem melhor avaliados.
1: A freguesia do Ameixial, no concelho de Loulé, ficou sem água no depósito que abastece a localidade. A que existia foi usada para combater o fogo. Começou perto das 11 da manhã. O presidente da Junta de Freguesia, entrevistado esta noite pela SIC Notícias, mostrava-se preocupado, lamentando que as obras necessárias para evitar falhas no abastecimento não tenham sido feitas.
5: Estamos preocupados porque a noite vai

0: ser longa e os homens estão cansados porque começaram desde manhã e temos um grande problema aqui na nossa freguesia, que o Ameixel tem falta de água, a população já não tem água porque o depósito ficou esgotado com as, digamos, com os carregamentos que foram feitos pelos caminhões dos bombeiros e digamos que de alguma forma os profissionais têm feito aqui um trabalho excelente, mas ao mesmo tempo tenho tido e tenho alguma revolta que tem a ver, e isto os nossos governantes deveriam fazer mais atenção e serem sensíveis quando dão os parceiros, tipo como o ICNF, porque nós temos falta de água, temos falta de barragens. Há dois anos que andamos a lutar para uma barragem aqui numa zona que hoje tinha dado um jeitão, e o que acontece é que aquilo que existia lá ardeu e agora se calhar já se pode fazer a barragem, mas nós lutamos para que fosse feita a barragem não foi feita, e nós pedimos sensibilidade aos nossos governantes.
1: Abílio Sousa, o presidente da Junta de Freguesia do Ameixial. Nesta altura há quase 400 de bombeiros a combater as chamas, um incêndio que tem nesta altura uma frente e que não dá tréguas aos bombeiros. Por causa do incêndio, este incêndio obrigou ao corte de troços da Estrada Nacional número 2, por razões de segurança. Continua cortada a Estrada Nacional número 2 entre Reveses e Corte de Ouro. A ferramenta de inteligência artificial portuguesa Amália vai ser apresentada daqui a um mês. O ministro adjunto e da Reforma do Estado, Gonçalo Matias, revelou que a utilização deste modelo de linguagem em português de Portugal é um sinal de soberania. José Milheiro, a Amália vai ser usada na administração da saúde e das Forças Armadas.
2: Assistente multimodal automático de linguagem com inteligência artificial. São seis palavras para uma sigla que significa Amália e que vai servir para levar a que a administração pública tenha um instrumento de utilização da inteligência artificial. O ministro adjunto e da Reforma do Estado defende que há vários serviços públicos que podem usar esta ferramenta.
3: Para gerir melhor os recursos na saúde, por exemplo, para gerir melhor os recursos em várias áreas, para poder acelerar procedimentos de decisão, de licenciamento, de contratação pública e, portanto, olhar para a forma como podemos utilizar a inteligência artificial para acelerar e melhorar a qualidade dos serviços públicos.
2: Para Gonçalo Matias, o que distingue a Amália é ser um modelo de linguagem em português de Portugal.
3: Obviamente não é um concorrente de inteligência artificial que nós conhecemos noutros países, não é disso que se trata, mas é uma ferramenta soberana. E, portanto, isso permite-nos ter uma ferramenta em língua portuguesa, em Portugal, concretamente na administração pública portuguesa, é um modelo soberano. E, portanto, isto permite-nos casos de uso muito específicos, na saúde, por exemplo, ou até nas Forças Armadas, em áreas de soberania e em áreas com alguma delicadeza de informação, em que nós temos uma solução soberana portuguesa nossa que controlamos e, portanto, garantimos a fidedignidade dos dados.
2: O governo garante que os dados que são carregados na Amália são dados que ficam sob controle do Estado, ao contrário do que acontece com as ferramentas de outras geografias.
1: Por outro lado, o Governo está a estudar com a Agência para a Reforma Tecnológica do Estado a criação de vários gêmeos digitais. Um gêmeo digital é uma réplica virtual exata de um sistema ou mesmo de uma pessoa. Um gêmeo pode replicar a Direção-Geral da Saúde ou prever ondas de calor ou a Proteção Civil em antecipação a situações de catástrofe.
3: Há vários casos de uso, eu posso dar dois exemplos, na saúde e na proteção civil. Na saúde, para podermos antecipar situações de pico, por exemplo, quando há aumentos de temperatura, tipicamente é uma situação de maiores dificuldades na saúde, ou os picos gripais também colocam uma especial pressão sobre o Serviço Nacional de Saúde, e os gêmeos digitais permitem-nos antecipar essas situações e mobilizar os recursos de forma mais eficiente para acorrer a essas situações. O mesmo se diga, por exemplo, da Proteção Civil, onde os gêmeos digitais podem ser da maior utilidade, seja na época de verão para os fogos, seja na época de inverno para as cheias.
1: Exemplos de gêmeos digitais que podem ser criados, declarações do ministro Gonçalo Matias depois da segunda reunião da Rede de Simplificação e Tecnologias do Estado. O regulamento que vai reger o euro digital, a moeda eletrónica da União Europeia, foi aprovado hoje pelos eurodeputados da Comissão dos Assuntos Económicos e Monetários no Parlamento Europeu e assim foi dado o primeiro passo para reforçar a soberania financeira da União Europeia, reduzindo a dependência de redes de pagamento internacionais. Lídia Pereira, eurodeputada do PSD, que fez parte da Comissão dos Assuntos Económicos e Monetários do Parlamento Europeu, explicou como vai funcionar o euro digital.
4: Está inserido no pacote da moeda única e oferece aqui a possibilidade de pagamento em dinheiro ou através do euro digital, que no fundo recorre a uma aplicação onde as pessoas escolhem utilizar esse serviço. Portanto, é um complemento do dinheiro, não é um substituto do dinheiro físico, tal como o conhecemos.
1: Para já a proposta foi aprovada, seguem-se as negociações no Conselho da União Europeia antes da adoção definitiva desta legislação. A eurodeputada Lídia Pereira afirma que a aprovação é um passo importante e vai reforçar a autonomia estratégica da Europa, reduzindo as dependências externas.
4: Porque estamos a falar da resiliência no sistema de pagamentos na Europa, como temos visto através das tensões geradas não só por conflitos regionais que rapidamente se tem aqui uma componente internacional, mas também por uma reorientação de relações historicamente relevantes, estou-me a referir às relações transatlânticas, é essencial que o sistema de pagamentos europeu não dependa em larga escala, como tem sido até ao dia de hoje, da boa vontade de outras potências estrangeiras. E, portanto, aquilo que queremos fazer é proteger o dinheiro físico como um meio de pagamento, mas dar aqui a opção digital pelo recurso do euro digital e portanto, no fundo, estamos a alavancar o potencial também inovador do sistema de pagamentos na União Europeia.
1: O Parlamento Europeu sublinha que o euro digital deve ser um meio de pagamento seguro, privado e gratuito para cidadãos e empresas. O regulamento prevê que o euro digital seja emitido pelo Banco Central Europeu. O Parlamento Europeu propõe ainda limites à quantidade de euros digitais que cada cidadão poderá deter, de forma a evitar impactos negativos sobre o sistema bancário e a estabilidade financeira. Depois das críticas recentes pela forma como a Seleção Nacional jogou com a República Democrática do Congo no Mundial de Futebol, esta noite os jornais desportivos internacionais não poupam nos elogios depois da vitória de Portugal por 5-0 frente ao Uzbequistão. E não faltam elogios para Cristiano Ronaldo, Nadine Soares.
5: Os anos passam, mas o faro para golos mantém-se intacto. É o que escreve a marca sobre a prestação de Cristiano Ronaldo frente ao Uzbequistão. O Jornal Desportivo Espanhol escreve que o capitão da seleção portuguesa respondeu aos críticos em apenas 40 minutos. Mostrou que continua a ser uma boa opção para Portugal, apesar do bilhete de identidade provar que tem 41 anos. O L'Equipe fala numa grande noite para Portugal, mas especialmente para Cristiano Ronaldo, que se tornou no primeiro jogador a marcar em 6 mundiais e a ultrapassar Eusébio como o melhor marcador português na competição, registou 10 golos. O jornal francês elogia a prestação e foco dos jogadores depois de uma estreia decepcionante frente à República Democrática do Congo, com um empate a uma bola. Está de volta é a expressão utilizada por Cristiano Ronaldo para celebrar o bis frente à equipe uzbek e que faz título no artigo do The Athletic. O desportivo norte-americano destaca uma noite histórica para o capitão da seleção portuguesa. O jornal escreve que Cristiano Ronaldo jogou para calar os céticos de que não estava capaz para ser titular. Para a crónica do Portugal-Uzbequistão, o Gazeta dello Sport recupera uma frase de Cristiano Ronaldo nas declarações aos jornalistas no final do jogo. Dizem que estou velho, eles falam, mas continuo a marcar. O jornal italiano destaca a noite sorridente do capitão, mas que mostrou o lado ansioso de Ronaldo por uma vingança perante todo o mundo. Mais um artigo internacional que destaca os recordes conquistados pelo capitão português. Acabou a seca de golos, é o que escreveu escreve o britânico The Guardian, Cristiano Ronaldo não marcava há 10 jogos em grandes torneios até defrontar esta noite um Uzbequistão totalmente despreparado. O jornal britânico também realça a noite de recordes do capitão da seleção, que marcou 2 golos, mas atribui este resultado final de Portugal a um adversário visivelmente mais fraco. O The Guardian considera até que uma goleada por 5 golos é até conservadora para o que podia ter sido feito.
1: Portugal venceu o Uzbequistão por 5-0, Cristiano Ronaldo marcou 2 golos e voltou a fazer história ao ser o primeiro jogador a marcar em 6 mundiais.
6: Muito feliz, mas para mim o mais importante é o trabalho que a equipa fez, a confiança que tivemos. Levamos muita porrada durante a semana, sabíamos que isso ia acontecer. Há males que vêm por bens, como se costuma dizer. Sabia que os meus companheiros iam me ajudar também. Foi uma semana difícil, uma semana escura. Parecia que eu já estava retirado do futebol. Foi difícil, não vou, tenho que confessar, mas estamos de volta.
1: Declarações de Cristiano Ronaldo registadas pela Sport TV. A semana escura de Cristiano Ronaldo terminou hoje. Marcou o primeiro golo frente ao Uzbequistão, logo aos 6 minutos. Seguiu-se um golo de Nuno Mendes, um autogolo do guarda-redes do Uzbequistão e Rafael Leão fechou a goleada portuguesa com um golo marcado aos 87 minutos. O selecionador nacional sublinhou que os jogadores conseguiram esta noite controlar as emoções.
7: Tudo não é fácil e há momentos difíceis e precisas de coragem, precisas de personalidade e precisas de levantar e é isso o que os nossos jogadores fizeram. Depois de um resultado assim, é fácil ter uma desculpa, olhar para outro lado, mas os nossos jogadores focaram, tiveram uma atitude incrível e acho que estivemos com raiva, estivemos doentes, mas o resultado foi crescer como equipa, melhorar muito em esperar emoções durante jogos no Mundial e poder continuar a ser o que nós somos durante os 90 minutos.
1: Próximo jogo da seleção frente à Colômbia, em Miami, no sábado. Esta noite ainda jogam as outras duas equipas do grupo de Portugal. A Colômbia defronta a República Democrática do Congo quando forem em Portugal, 3 da manhã.
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1: A voz da Gisela João tem uma força muito própria, capaz de trazer novas camadas a canções que já fazem parte da nossa história. Escolhi a interpretação de Vejam Bem, do Zeca Afonso, porque é uma canção com uma mensagem profundamente ligada à liberdade, à justiça e à consciência social. Ao cantá-la, Gisela João mantém viva uma obra que representa uma época e uma luta por valores que continuam atuais. É uma artista que demonstra sensibilidade para as questões humanas, que valoriza a igualdade e que acredita na música como uma forma de aproximar pessoas e despertar sentimentos. A sua interpretação mostra que uma canção pode atravessar gerações e continuar a ter força quando é cantada com verdade.

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1: Escolhi este encontro porque sinto que ele reúne dois génios da cultura portuguesa em diálogo direto: a palavra de Natálio Correia e a linguagem musical do maestro António Vitorino de Almeida. Natálio Correia é uma das maiores vozes da poesia portuguesa do século XX, uma escritora de pensamento livre, profundamente interventiva, que usa a poesia como forma de questionamento político, social e existencial. A sua escrita não se limita ao belo, ela provoca, confronta e expande a forma como pensamos o mundo. Do outro lado, António Vitorino de Almeida é um compositor e maestro de enorme erudição e sensibilidade, capaz de transformar a música num prolongamento da palavra. Na sua obra, a música não acompanha a poesia de forma decorativa, ele interpreta-a, respira com ela e apresenta-lhe novas camadas de estilo. É precisamente neste cruzamento que este encontro ganha força, duas formas de genialidade que não competem, mas que se completam. Criam um espaço onde a poesia e a música se tornam uma linguagem só.

0: 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eu apenas fosse o efeito de um feitiço, um astro me desse um coice e eu não sofresse com isso, como se eu já existisse antes do sol e da lua, e se a morte me despisse eu não me sentisse nua, como se Deus cá em baixo fosse um cigano morano, como se Deus fosse macho e as minhas coxas de pano, como se alguém dos espaços me desse o nome de flor. Ou me deixasse nos braços este cordeiro de amor.
1: A voz de Roberta Sá tem uma delicadeza cristalina, doce, mas ao mesmo tempo cheia de personalidade. O que mais me toca nesta canção é a forma como uma mensagem e a música caminham juntas. O ritmo traz uma energia de celebração, de movimento e de união, enquanto a letra transmite uma ideia muito bonita de que pequenos gestos, afetos e também o impormos os nossos limites podem criar algo maior, uma mudança coletiva.

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1: Life is Real, interpretada por Hayo. Esta música transmite-nos a coragem de não nos escondermos atrás do que seria esperado pelas outras pessoas e simplesmente viver de forma autêntica, sem pedir permissão. Viver exatamente como somos, com as nossas escolhas, emoções e contradições, sem o peso constante do julgamento exterior. Há uma liberdade tranquila nesta forma de olhar a vida, a ideia de que não precisamos de performance nem de aprovação para sermos reais. Basta sermos nós, mesmo quando isso não agrada a toda a gente.

Eu adoro fusões e a Capicua é uma das artistas mais criativas e conscientes da música portuguesa contemporânea. A sua obra vai muito além da música, é pensamento, é intervenção, é uma forma de olhar o mundo com atenção e propósito. Tudo o que escreve tem intenção, nada é óbvio e cada verso parece abrir espaço para reflexão. Nesta canção, Passiflora, em colaboração com Camané, existe um encontro entre o rap e o fado, entre a palavra dita e a palavra cantada, e o mais incrível é que este encontro não é nada forçado, é natural, profundo e cheio de significado. Capicua e Camané criam uma ponte entre mundos diferentes que acabam por se reconhecer no mesmo lugar, o da emoção e da verdade. São ambos, para mim, profundamente inspiradores.

A Garota Não é, para mim, das vozes mais relevantes da música portuguesa contemporânea, porque faz da música um espaço de intervenção e consciência social. A sua escrita é atenta, sensível e profundamente humana. Escolhi a canção Que Mulher É Essa? Porque ela afirma de forma clara e poética a importância de desconstruir estereótipos e de olhar para a identidade feminina com liberdade e complexidade. É uma artista que acrescenta significado ao presente da música portuguesa e convida quem a ouve a pensar um mundo com mais atenção e cuidado.

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1: Quem me conhece sabe que a dança é uma das minhas grandes paixões, especialmente o forró. Há algo neste ritmo que me faz sentir presente, ligado ao corpo, à música e às pessoas à minha volta. Escolhi esta versão de Lamento Sertanejo porque ela mostra algo muito bonito, a forma como a tristeza e a alegria podem existir no mesmo lugar. A música começa com um sentimento de saudade, quase de silêncio interior, mas rapidamente se transforma num movimento leve, como se o próprio lamento aprendesse a dançar. O encontro entre Gilberto Gil e Dominguinhos é especial precisamente por isso. A voz e a sanfona parecem conversar, como se uma contasse a história e a outra respondesse com emoção. Não há excesso, não há pressa. Para mim o forró é isso. É mais do que dança, é comunicação, é encontro, é partilha.
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Liniker é uma das artistas mais premiadas da atualidade, mistura MPB, soul e R&B. Foi a primeira artista trans brasileira a vencer um Grammy Latino. O tema que vos escolhi, Baby 95, não é apenas uma das suas músicas mais ouvidas, foi também a música que lhe deu uma enorme projeção, venceu o Grammy Latino de melhor canção em língua portuguesa e é frequentemente apontada pelos fãs e pela crítica como a sua obra mais emblemática. Espero que gostem, porque eu adoro.

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Meia-noite e 58, menos uma hora nos Açores.

0: Quase 400 de bombeiros combatem o incêndio que começou na freguesia do Ameixial, em Loulé, um fogo que já causou ferimentos em 4 bombeiros. A ferramenta de inteligência artificial portuguesa Amália vai ser apresentada daqui a 1 mês, anúncio feito esta tarde pelo Ministro Adjunto e da Reforma do Estado. Foi dado um primeiro passo para reforçar a soberania financeira da União Europeia. Foi aprovado o regulamento que vai reger o futuro euro digital, um dia já considerado como histórico.
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2: E nesta quarta-feira, a previsão de aguaceiros mais prováveis no norte e centro a partir da tarde, podendo ser de granizo e acompanhados de trovoada, pois também descida da temperatura máxima. Na Madeira e nos Açores, a previsão é de um dia com muitas nuvens e aguaceiros fracos e máximas de 23 graus para o Porto e para Ponta Delgada, 26 para Lisboa, Faro e Funchal, 29 para Braga, 31 graus para Coimbra. Na TSF, a edição da 1 da manhã, Gabriela Batista.
0: Os bombeiros já conseguiram controlar uma das frentes do incêndio que deflagrou esta terça-feira de manhã na freguesia do Ameixial, no concelho de Loulé. Quase 400 de bombeiros tentam esta noite controlar as chamas de um fogo que já causou ferimentos em 4 bombeiros, conforme disse esta noite à TSF o comandante da Proteção Civil do Algarve, Rui Fernandes.
3: Neste momento temos 3 feridos e 1 assistido. Portanto, existe um acréscimo de mais um ferido relativamente ao último ponto de situação. Tudo 1 assistido e depois 3 feridos ligeiros, entre que o último ferido ligeiro foi agora recentemente. Portanto, existe um acréscimo de um ferido ligeiro com um traumatismo no membro inferior.
4: Já durante a noite?
3: Sim.
4: Foi transportado ao hospital?
3: Todos os bombeiros, e foram os feridos, foram transportados ao hospital, considerados feridos leves, mas foram para a unidade hospitalar para serem melhor avaliados.
0: O comandante Rui Fernandes adiantou ainda à TSF que o incêndio mantém.